0: bola vai entrando, tira da linha a defesa, mas já estava parado o jogo. Já estava parado o jogo. Arbitragem acho que está dando um escanteio ali, mais um para a seleção da Noruega. É isso, Belotti?
1: Exatamente, foi de novo dele, tá? O Ayer, defensor da equipe do Brentford da Inglaterra, lá no segundo andar, 1,98m. Mendy defende com as duas pernas, foi defesa de futsal, mas a bola saiu depois, novo escanteio.
0: Repete a dose, vem de novo Rierson. Aqui pela ponta esquerda do campo de ataque, autorizado, perna direita, levantamento fechado, sobe a defesa e afasta. Agora ela vai sobrar na intermediária. Nusa coloca a bola para o alto, sobra mais uma vez, consegue o toque de cabeça, vence embora Sadio Mané. Abra a jogada pela ponta direita, já subiu a bandeira, Nicolas Jackson estava à frente.
1: Não pensou duas vezes, o assistente número 1, Bruno Rafael Pires, levantou a bandeira, não cumpriu aquele protocolo de aguardar, porque tinha certeza do impedimento do Nicolas Jackson, estava mesmo à frente no passe recebido do Sadio Mané. Era a resposta de Senegal, o jogo começa animado, Anderson.
0: Começa bom o jogo no MetLife Stadium em Nova Jersey, vai sair para o jogo mais uma vez a seleção norueguesa. Odegaard está jogando agora por dentro pela intermediária, faz o domínio, vai tentar arrancar mais uma vez para o campo ofensivo, prefere o passe e deixa de lado. Aqui com Regin, ele solta a jogada, junta a linha lateral, recomeça Miller Wolf. Aqui pelo campo de defesa, sai trabalhando mais uma vez pela intermediária. Ayer recomeça a jogada até o goleiro Nieland. Nieland faz o domínio na pequena área, perna canhota, ele tira, manda lá para o campo de ataque. Em disputa pelo alto, sobe Haaland, tenta ganhar, consegue escorar. Caiu na sequência de ataque, consegue o toque, ela vai saindo. E é lateral, que favorece mais uma vez a seleção da Noruega. Tem pressa Alstens, ele está jogando, volta mais uma vez aqui no campo defensivo, sai trabalhando de novo com Miller Wolf. Ele faz o domínio, de escola o passe agora pela intermediária, vai carregando mais uma vez pelo meio campo para Liuberg. Berg puxa para a perna direita, solta a jogada, deixa curto de lado. Regin faz o domínio, recomeça a jogada, deixa de novo com Ayer. Ayer domina, já abre a jogada, de novo com Regin. Regin faz o domínio, puxa para a perna direita, recomeça a jogada, volta agora mais uma vez por camisa 3, Ayer. Ayer solta a jogada lá pela ponta direita, faz o domínio, tenta encarar a marcação. Rierson volta de novo com Ayer, perna direita, ele faz o passe, bola para elevação, esticada na ponta direita, chega para a linha defesa, tenta o corte com o Diatá e a bola sai pela linha lateral mais uma vez, favorecendo a seleção da Noruega, ali pelo lado direito do campo de defesa. Vai chegando mais uma vez por ali o Rierson. Vem para a reposição de bola por ali o jogador da Noruega. Recomeça a jogada com Regin. Daí pelo lado direito, Ayer. Descola o passe com Rierson. Rierson de frente para o campo de ataque. Ele chama contra si a marcação. A bola bateu, rebateu e saiu. O lateral é para Senegal, que tem pressa. Sai jogando, dá um tapa mais à frente. Volta a jogada no círculo central. Já descola o lançamento. Ismail Assar tentava a devolução. Chega por baixo a defesa da Noruega. E ela vai mais uma vez sobrando aqui no campo defensivo de Senegal com Diatá. Diatá solta a jogada agora pelo meio campo, faz o domínio por ali, Koulibaly abre a jogada de novo lá pelo lado esquerdo. Niakate tenta o lançamento, bola comprida demais, subiu Rierson, não consegue afastar, voltou de novo pelo lado esquerdo, dominou, encarou a marcação, puxou por dentro o Sadio Mané na perna direita, ele clareia, tá de frente Mané, abre a jogada pela ponta, cabe levantamento, dominou, encarou a marcação, Ismail Assar, linha de fundo, levantou para a área, chega por ali o goleiro para afastar o Nieland. Bola perigosa, hein, Belotti?
1: É aquele cruzamento que é quase um chute, né? Uma bola muito rápida para dentro da grande área, só esperando um desvio. Até ocorreu, mas do goleiro Nieland, depois da boa jogada do Ismail Assar, que é o segundo maior artilheiro da história da seleção do Senegal. Tá só atrás do companheiro dele, Sadio Mané.
0: Vai sair mais uma vez ali a seleção norueguesa depois da falta. Falta de ataque. A seleção de Senegal vai mais uma vez sair para o jogo por ali. O zagueirão Ayer, ele sai trabalhando com Regin. Regin faz o domínio dentro da área, perna canhota, solta a jogada, deixa de novo com camisa 3. Ayer faz o domínio, tá de frente pro campo de ataque, mas tá marcado. Então ele volta a jogada com Regin. Regin aqui pelo lado esquerdo, faz o domínio para ali o Miller Wolf. Descola o passe, o Ausnes agora engrossou o caldo. Dominou de canela, a bola escapou, saiu pela linha lateral mais uma vez. A posse volta para a seleção senegalesa. Diatá pelo lado direito. Já repõe a bola em jogo com Koulibaly. Koulibaly volta a jogada de novo com Niakate. Niakate aqui pela ponta esquerda. Ele descola o passe e deixa com Diouf. Diouf tenta agora por elevação. Bola cumprida no costado da defesa. Só acompanha a saída do Rierson. Bola saiu. Tive a impressão do último toque do lateral da seleção da Noruega. O árbitro confirmou, a posse de bola mais uma vez é da seleção de Senegal. Pertinho, pertinho da bandeira de escanteio, vai para o levantamento, por ali o Diouf. Vai chegando por ali o jogador da seleção de Senegal. Juizão está pedindo pressa por ali, o Wilton Pereira Sampaio. E o Diouf vai chegando por ali sem pressa nenhuma. Aliás, trocou, né? Trocou ali o cobrador do arremesso lateral. Vai tentar o levantamento lá para dentro da área. Coulibaly tá lá dentro. 7 minutos e meio passados. É o primeiro tempo da cobrança de arremesso lateral. Vem bola para dentro da área. Subiu o Ayer. Voltou de novo no rebote. Mirou de fora. Bloqueado pela marcação. Ela sobra mais uma vez pelo lado esquerdo. Vem novo levantamento para a área. Subiu. Tentou o desvio. Sobrou Ismael Assar antes dele. Afasta dali de qualquer maneira. Miller Wolf. E vence embora a Noruega. Chega para o combate. Rouba Senegal. Não perde. Ganha. Ela sobra. Vem Nussa. Já rompe a linha de meio campo. Acelera pelo lado esquerdo. Solta a jogada por baixo, chega por ali mais uma vez o Diatta, recupera a posse de bola, vem no contragolpe para a seleção de Senegal, pela ponta direita ele avança, já está na meia ofensiva, Diatta segurou, prendeu, soltou por dentro, tenta a tabela, recebe de volta, recomeça mais uma vez na contramão, chega o Alves e comete a falta, Belotti.
1: Derruba a passagem em velocidade do Diatta, estava ousado o lateral direito, saindo e construindo por dentro, entrando em direção ao campo de ataque da seleção de Senegal, um pouco mais dura a falta, mas sem cartão, Anderson.
0: Jogo parado, infração favorece a seleção senegalesa. Já no campo de ataque, 8 minutos e meio, chance para Senegal levantar essa bola para a área. Já vai aparecendo na área por ali o Niakate. Coulibaly também chega. Vai movimentando o campo de ataque a seleção de Senegal. Com quase 9 minutos passados desse primeiro tempo. Diouf aqui pela ponta direita, na perna canhota. Ele coloca a bola na marca. Lamine Camara também está por ali. Na perna direita, na perna canhota, Diouf. Autorizada a seleção de Senegal. Camara levantou para dentro da área. Subiu para afastar de cabeça a defesa. Ela volta, volta mais uma vez ali pelo setor defensivo com Gana Gueye. Pelo lado esquerdo, ele faz o domínio de escola. O passe no corredor mais à frente. Vence embora a seleção de Senegal. Avança pelo corredor esquerdo. Tentou escapar da marcação. Levou para a linha de fundo. Cruzamento é bom. Segundo pau. Passo por todo mundo com o desvio do Alves. Ela vai sobrando aqui do outro lado. Na perna canhota já volta, solta a jogada, deixa mais atrás, recebe mais uma vez Ismael Assar. Ele encara a marcação, recomeça a jogada no corredor mais atrás, agora com o Diatta. Daí pelo meio campo, faz o domínio Papi Gueye, inverte a jogada, bola longa do outro lado, não consegue. Domínio por ali o Sadio Mané. A bola passou por ele, Anderson. Saiu em lateral e é só posse de bola para a seleção da Noruega. Pois não?
2: É, depois de 2 horas de atraso, a bola rola outra vez na Filadélfia, depois dos riscos que a chuva trouxe. E agora a França vai apertando a seleção de Iraque. A bola foi recuada para o goleiro Ahmed Hazil. Sai jogando errado, o gol está aberto. Vem a França, bola rolada, Mbappé vai marcar, atirou no alvo!

0: avança. Um erro absurdo no tiro de meta. O zagueiro Zaid foi cobrar no tiro de meta, tentou rolar para Ahmed Hazil. E aí, ficou limpa a bola para Dembélé, que rola Mbappé, ficou com o gol aberto. A França marca o segundo aos 9 do segundo tempo. Mbappé, Mbappé, Mbappé, Mbappé, Mbappé. Kylian Mbappé, Kylian Mbappé, é o quarto dele na Copa, o 16º em todas as Copas, na cola de Lionel Messi. Essa briga é outra atração forte da Copa 2026. Mbappé, França 2, Iraque 0. Vai buscar Ahmed Hazil. Essa aí passou. Que bobagem do Iraque. Gol de presente para Kylian Mbappé. E ele não perdoa Anderson Gonçalves.
1: 2-0 para a França. Aqui no MetLife Stadium. Você vai saber agora porque eu vou girar tempo e placar de jogo. Para você que está ligado na Copa do Mundo, Band News FM. 11 minutos e meio passados. É o primeiro tempo. 11 e meio. No placar Band News FM você confere. Segunda rodada. Grupo I. 0 para a Noruega, 0 para Senegal, Yuri Queiroga.
2: Antes, Silva Júnior.
0: É, meus amigos, da bobeira de Zaid e de Ahmed Hazil. Os dois bateram cabeça no tiro de meta. O Dembélé rolou, Mbappé marcou. Agora França 2-2 de Kylian Mbappé. 0 para a seleção do Iraque, Yuri Queiroga.
2: E logo mais à meia-noite tem Jordânia e Argélia fechando os jogos desta segunda para terça.
3: Muda.
1: Diga lá, Belotti.
3: Muda a seleção da Noruega. Sentiu a posterior da coxa direita. O Rierson, jogador do Borussia Dortmund. Vem aí, então, o camisa 16, Holmgren Pedersen, jogador do Torino da Itália. Vai completar 26 anos de idade no próximo dia 16 de julho. Um dos jovens jogadores dessa seleção vai estrear em Copas aí, o Pedersen, camisa 16.
1: André Coutinho, que prejuízo, hein? Não são nem 15 minutos.
4: É, prejuízo principalmente porque já queima uma alteração, né? A Noruega é obrigada a queimar uma alteração logo no primeiro tempo. Ele tem, tirando o intervalo, mais duas paradas só. Ele tem muito jogo pela frente, né? Como disse o Lucas, já adiantou o Lucas, tira zagueiro, coloca zagueiro por motivos de contusão. E a Noruega vai ter de torcer para não acontecer nada muito diferente, porque é um jogo importantíssimo, né? A França vai fazendo 2-0. Vale pela mesma chave, a França vai classificando, não se sabe ainda, a depender do que acontecer nesse jogo, em qual posição, mas a França vai garantir a classificação dela. E aí joga a bomba para disputar a segunda posição aí para Noruega e Senegal. Esse jogo vai ganhando ainda mais em importância.
1: Sai para o jogo, vem de novo a seleção de
0: quase
1: Senegal.
0: Quase outro.
1: Pois não, Silva.
0: Eu vou falar, essa defesa do Iraque é mais furada que queijo suíço, viu, Anderson? Agora, o Olis, jogador do Bayern de Munique, recebeu depois de uma grande jogada. O Kylian Mbappé está naqueles dias. Serviu, Olis tentou por cobertura, acertou o travessão. Segue 2-0, França para cima do Iraque. Que defesa, olha, parece time amador.
1: Tá pegando fogo esse grupo I. Aqui vem a Noruega. Odegaard abre a jogada pela ponta direita. Já disparou. Pedersen recebeu. Linha de fundo. Cruzamento na boca do gol. Emendou de primeira. Pra fora! Chegou de frente Odegaard na perna boa. Ele finalizou. A bola foi longe do gol, Lucas Belotti.
3: E é o tipo de chance que um jogador do nível do Odegaard, camisa número 10 da seleção norueguesa, não costuma perder. Cruzamento certinho do Pedersen. Entrou bem no jogo lateral direito. Rolou na boa pro Odegaard. A bola tava pingando. Ele pega com a chapa. Sobe um pouco mais do que queria o jogador do Arsenal. A melhor chance do primeiro tempo é desperdiçada. Segue 0-0, Anderson Gonçalves.
1: Vem mais uma vez Senegal, dominando bola pelo campo de defesa. Mais uma vez a bola recolhida com o goleiro Mendy. Mendy tira dali do jeito que ela veio, ela voltou. Em disputa pelo alto, consegue o toque, ela volta mais uma vez. A intermediária sobra com Senegal. No perde, ganha, recomeça mais uma vez Diouf. Agora pela quarta zaga, sai trabalhando com Niakate. Niakate com Mendy. Mendy faz o domínio dentro da área, marca penal. Ele leva na perna direita. Seleção da Noruega não pressiona. Haaland invade a área. Ele solta a jogada pelo lado esquerdo. Niakate descola o passe, a bola mais à frente. Agora com Diouf. Diouf tenta o passe, já faz a ultrapassagem, recebe de volta, rompe a linha de meio campo, corredor esquerdo, vai-se embora, ninguém para ele. Diouf inverteu, grande bola, Ismail Assar dominou, invadiu, tentou o passe, abriu com passo para fazer o corte Miller-Wolf. Ela sobra mais uma vez aqui pela ponta, vem mais uma vez a seleção senegalesa. Ismail Assar soltou dentro da área, chega por baixo, a defesa para fazer o corte, apitou por ali o Wilton Pereira Sampaio. Acho que é escanteio, né, Belotti?
3: É isso mesmo, ele pediu ali calma pro Pape Gueye, né, que depois da dividida acaba empurrando o jogador da Noruega. Era o Regen, o zagueiro que estava por ali. Mas antes disso, a bola já tinha saído, então é escanteio pros Leões, pra equipe de Senegal.
1: É mais uma vez o levantamento de bola para dentro da área aqui pelo lado direito do campo de ataque. 15 minutos e meio passados é o primeiro tempo, MetLife Stadium em Nova Jersey, por enquanto 0-0 para Noruega e Senegal. É o mesmo grupo da França que vai vencendo o Iraque por 2-0. Cobrança de arremesso, aliás, cobrança de escanteio aqui pela ponta direita. Não sem antes o Wilton Pereira, Sampaio e lá arrumar toda a bagunça. Autorizado, Diouf, levantamento, bola alta, segundo pau, ela passa por todo mundo. Vai sobrando do outro lado. Só arremesso lateral junto à bandeira de escanteio. Vai conseguir pressionar ainda a saída de bola por ali a seleção de Senegal. Vem por ali o Pedersen. Para a cobrança do arremesso, entrou no lugar do Gerson. E saiu machucado com 12 minutos dessa primeira etapa. Pedersen é para a cobrança por ali, mas tá todo mundo marcado. Pedersen, levantamento de bola que vem mais à frente, tenta o toque de cabeça, recupera Senegal. Tenta escapar da marcação, recebe combate, perde, sem falta, vence embora. Mais uma vez a Noruega chegou com categoria, o Diatá meteu um chapéu para cima do Nussa. Volta a jogada mais atrás, tenta o lançamento, boa bola agora no comando ofensivo. Vem bola pelo alto no comando de ataque, dominou, tá na área, Ismael Lassar tentou bater, era Nicolas Jackson na finalização, mas foi travado o Belotti.
3: E que belo passe para elevação, Noruega erra, Anderson.
1: Errou a Noruega, vem de novo o Nicolas Jackson, abriu com Sadio Mané, tenta o passe, boa bola pelo meio, de primeira toca nela, Lamine Camará, ela chega mais uma vez pela ponta direita, aqui no apoio do Diatá, cabe levantamento, voltou de novo aqui pela ponta, Camará, recebe mais uma vez agora de Gana Gueye, ele tenta o passe mais à frente, a bola é para Diatá, Diatá com Gana Gueye, Gueye de primeira, aqui pela ponta direita, já descola o passe no corredor mais à frente, Diatá dominou, encarou, tentou limpar, de fora para dentro, recomeça a jogada, volta junto à linha de meio campo, estica a jogada pelo lado esquerdo, errou por ali mais uma vez o Niakate. Vem lançamento de bola mais à frente no vazio, sobra tranquila com o Mendy, o goleiro da seleção de Senegal sai com os pés, tá fora da área, vai sair pro jogo. Mais uma vez aqui pela ponta direita, Mendy descola o passe a Koulibaly. Koulibaly tenta o passe, a bola esticada mais à frente, faz o domínio por ali, Lamine Camará. Ele descola o passe lá pelo lado esquerdo, volta, recomeça a jogada pela intermediária, daí pelo setor esquerdo, a bola passou pelo Diouf, evita a saída de bola pela linha de lado, Sadio Mané já vem lançamento de bola mais à frente, bola comprida demais, vai ficar tranquila ali pro goleiro Nyland sair para fazer a defesa. 18 minutos, primeiro tempo, André Coutinho, 0-0 é o jogo do MetLife Stadium.
4: E eu tô invejando a sua forma física, viu, Anderson? O jogo movimentado, né, corrido, parece que tá na velocidade 3, quando a gente assiste aos vídeos, né, porque quando a Noruega pega na bola, é muito aguda, vai para cima, Senegal também, dessa mesma forma, só porque eu falei agora, aos 18 minutos e meio, a Noruega começa a tocar bola. Mas é porque Senegal adianta a marcação e lá vem Noruega.
1: Lançamento de bola mais à frente, chega bem na proteção por ali, fica com a bola, vai sair pro jogo mais uma vez o Diouf, ele tenta o lançamento, mas erra, antecipa, faz o corte, ela sobrou com o Nussa, tá de frente, encarou, balançou, levou pro lado esquerdo, solta essa bola, linha de fundo, cruzamento de Wolf nas mãos do goleiro Mendy, Belotti.
3: Chegou bem o lateral esquerdo nessa ultrapassagem, também bom passe do Nussa, para que ele conseguisse ali do bico da grande área pelo lado esquerdo fazer o cruzamento, que é rasteiro, muito fechado, nas mãos do goleirão Mendy.
1: Mais uma vez o jogo está parado, falta para cima de Lamine Camará. Já tem movimentação ali da seleção de Senegal, que tem pressa. A bola volta mais uma vez com o Niakate. Niakate pelo setor esquerdo. Diouf domina, volta a jogada, recebe mais uma vez por ali pelo corredor esquerdo. Vem o lateral. Descola o passe mais à frente a Sadio Mané. Mané recomeça a jogada mais uma vez com o Diouf. Diouf pela quarta zaga. A Niakate. Niakate com o Koulibaly. Vem o capitão de Senegal. Perna direita. Ele avança, junta a linha de meio campo. Mais uma vez Koulibaly. Perna canhota. Deixa o passe agora de lado. Camará recomeça. Lá no campo de defesa com o goleiro Mendy domina na área, perna direita, ele vai sair pro jogo, carrega mais uma vez, agora na perna direita ele tenta a ligação, vem bola comprida na direção de Sadio Mané, antes antecipa, faz o corte, Pedersen, ela volta mais uma vez, perde o tempo de bola, vence embora Noruega, acelera pelo lado direito, solta a jogada para Nussa no meio do caminho, no carrinho, chega pro corte a defesa. A sequência tem uma falta, Belotti.
3: É o Alves, né? Incidente no jogo. Já tinha feito uma falta discutindo se era para amarelo ou não. E agora chega por cima, né? Atinge com certa força o camisa número 19, o Moussa Niakate, um dos defensores da seleção de Senegal. Atrasado, o volante norueguês acaba devolvendo a posse aos Leões de Teherã.
1: E atenção, galera ligada na Copa do Mundo da Band News FM. Você ouviu o toque, vamos girar tempo e placar de jogo no MetLife Stadium. 20 minutos e meio, primeira etapa. Segunda rodada, Grupo I, no placar Band News FM, você confere. Noruega 0, Senegal também 0, Silva Júnior.
0: É, Anderson, em Filadélfia, no Lincoln Financial Field. A França segue com 2 gols de Kylian Mbappé. 2-0 para o Iraque, Yuri Gueiroga.
2: E com esse gol, Mbappé chega aos 16 em Copas do Mundo. Fica 2 atrás de Lionel Messi. Ele iguala o Klose, ele exatamente iguala o Klose e está muito perto da disputa.
1: Chega Senegal dentro da área, Camará tentava o cruzamento bloqueado. Ela volta mais uma vez pelo setor direito, sobra de novo com a seleção de Senegal. Traz por dentro, Ganagui recomeça a jogada com Niakate. Niakate tenta o lançamento, ligação direta para a área. Subiu, tentou o desvio por ali, ela vai saindo pela linha de fundo, consegue evitar o Ismaïla Sarr. Tentou o cruzamento, nossa senhora, pegou muito mal de Diatta. Chega para ali o Pedersen, deixa a bola subir, está em disputa, está viva lá do direito. Pedersen ganha, tenta sair, mas aí a bola escapou. E o lateral mais uma vez favorece a seleção de Senegal ali, Anderson, pelo lado esquerdo. Pois não, Silva.
0: E a França é toda a pressão para cima da seleção do Iraque. O goleiro já quase entregou outra vez. E vem recuperar a bola no campo de ataque a seleção francesa. O Leblé, o selecionado Leblé, vai para a grande área. O Dembélé está aberto, está livre. Vai fazer, bateu no alvo!

Dembélé! Dembélé aos 21 minutos do segundo tempo, em mais um erro do Iraque na saída. O time se atrapalha sozinho. Roubada de bola do Olise. Serviu na área, Dembélé se livrou do domínio, já girando de frente pro gol e atirou o cruzado de perna direita no canto direito do goleiro Ahmed Basil. É o terceiro da França, é o primeiro de Dembélé na Copa 2026. Dembélé, Dembélé, Dembélé, Dembélé, camisa número 7.

0: separado por uns 2 ou 3 segundos. É a tradicional remada viking da seleção da Noruega. Os torcedores ficam sentados e de maneira incrivelmente sincronizada remam, lembrando os tempos áureos ali daquela parte da Europa escandinava e a relação com os vikings muito presente na Noruega.
1: É um poropopó sem grife, né?
2: Ô André Coutinho, o jogo tá parado, hein? 0-0.
3: Tá parado, 0-0, e tá 0-0 por dois motivos, né? O primeiro por uma defesaça do Mendy, uma cabeçada logo no começo do jogo, e depois porque o Odegaard acabou desperdiçando uma chance que ele normalmente não desperdiça. O jogo tá equilibrado em termos de posse de bola, em termos de velocidade, de luta, mas a Noruega teve duas ótimas oportunidades para abrir o marcador. O Senegal não teve nenhuma chance clara de gol e por isso, por esses motivos, a Noruega talvez merecesse uma sorte maior nessa primeira metade do primeiro tempo, no primeiro quarto desse futebol de Copa do Mundo. Para o ouvinte ter uma ideia, né, na primeira rodada a França meteu 3-1 em Senegal, a Noruega goleou o Iraque por 4-1. Neste momento, segundo tempo da partida, 23 minutos do segundo tempo da partida na Filadélfia, a França vai metendo 3-0 no Iraque, vai botando pressão para cima da Noruega ou de Senegal, depende do referencial, que vão empatando por 0-0. Então esse é o panorama do grupo I da Copa do Mundo.
4: Muda. Diga, Silva.
5: Bom, o Iraque já queimou todas as alterações na falha do segundo gol naquele tiro de meta. Imediatamente o técnico australiano Graham Arnold tirou o zagueiro Zaid Tassin, número 4, entrou o Sulaka, número 2. E também já havia tirado o Zaid 24 para a entrada de Youssef Amin 7. Agora ele faz mais duas. O Alamari com a 16 sai para a entrada de Aymar Cher. E o Ibrahim, número 8, entra Marco Fardi, 21. Já mexeu a 5 o Iraque, para ver se dá jeito no negócio aí. Na França, Dembélé marcou e saiu para a entrada de Doué com a número 20. E o Olis, atleta do Bayern de Munique, também deixou o gramado com a 11. Entra Cherki, número 24. França 3, Iraque 0. Um golaço de Dembélé. E depois, dois presentes iraquianos no segundo tempo. Dembélé marcou mais um. E agora, Mbappé fez um golaço no primeiro tempo, fez o segundo e o terceiro de Dembélé. Tá mole, 3-0, França vai se classificando para a sequência da Copa do Mundo como uma das grandes favoritas a chegar à decisão dia 19 de julho lá em New Jersey, viu, Anderson?
0: O Anderson.
1: Perfeito, Silva, diga lá, Belotti.
0: Falando em doer, né, tava com gelo na coxa ali, o Rierson, lateral esquerdo, na parte posterior, tá com dor, já que o Silva falou em doer.
1: Não, peraí. 26 minutos, o primeiro tempo. Levantamento de bola que vem para dentro da área, chegou para ali o de ataque, categoria. Ele volta no peito, agora nas mãos de Mendy. Vai sair para o jogo mais uma vez ali o goleirão de Senegal. Não tem opção ali para sair jogando, todo mundo marcado. Ele sai trabalhando dentro da área mais uma vez com o Niakate. Niakate domina, vai até o limite da área. Descola o passe mais à frente, faz o domínio, tenta o giro, já abre a jogada lá pelo setor esquerdo. Diouf tenta o passe no corredor mais à frente. Sadio Mané foi puxado, a falta está marcada, Belotti.
0: Falta para a seleção de Senegal. Chegou um pouquinho atrasado ali o Pedersen, né, nessa marcação um pouco mais alta para cima do Sadio Mané. Jogo pouco faltoso, mas de vez em quando tem uma entradinha um pouco acima do tom.
2: Koulibaly tenta a ligação direta da defesa para o ataque, subiu mal, aí na bola sobrou o Nicolas Jackson, ajeitou Sadio Mané de frente, perna direita, ajeitou para Nicolas Jackson, bateu colocado, para fora! Subiu demais, ela vai à linha de fundo, tiro de meta, Belotti!
0: Tá tentando se redimir o Nicolas Jackson, né? Terminou a partida contra a França criticado pela torcida e pela imprensa de Senegal e essa chapada foi bonita, hein? Buscou dentro da grande área ao lado esquerdo, o ângulo contrário, né? O esquerdo também do goleiro Nilan, por pouco não abre o placar, o camisa 11 da seleção de Senegal.
2: Jogadinha de futsal, domínio de sola de chuteira, já ajeitando para a batida, mais longe da meta do goleiro Nilan.
3: Manja, você manja, Anderson?
1: Ah, só falando, né?
3: Tá bom já.
2: Vem mais uma vez o Odegaard. Lá pela ponta direita ele solta, deixa a jogada. Pedersen tenta a tabela. De novo com o Odegaard. Pela ponta direita ele puxa para a canhota. Volta na contramão. Recomeça mais uma vez a jogada pelo círculo central. A bola chega mais uma vez com o Reguen. Já no campo de ataque, na perna direita, ele tenta a finta. Puxa mais uma vez. Recomeça a jogada com o Ayer. Ayer está de frente. Chega pressionando o Nicolas Jackson. Ele faz o giro e abre a jogada pela ponta esquerda. Reguen recomeça. Mais uma vez no campo defensivo com o goleiro Nilan. Aí ele já não é pressionado. Tem espaço, tem calma, tem tempo. Sai mais uma vez com os pés o goleiro norueguês, abrindo a jogada com o Reguen.

0: E pelo lado esquerdo descola o passe mais à frente. Ausnes tenta o passe, bola de primeira por dentro com Berg. Berg faz o domínio, consegue o giro para cima da marcação, perna direita e avança. Descola o passe mais à frente. Odegaard domina, ainda aqui no setor defensivo na intermediária. Perna canhota, ele ameaça o levantamento, pisa na bola, tem opção de passe pelo lado direito, viu, colocou com Pedersen. Pedersen volta, retorna a jogada agora com o capitão da Noruega. Vem de novo Odegaard, puxa para a perna canhota, fica sem opção de passe. A seleção de Senegal não arreda pé do campo de ataque, inverte a jogada, coloca de novo com Regin, ele segura, prende, volta a jogada, deixa de novo por dentro com Berg. Berg faz o domínio, carrega aqui pelo corredor central, perna direita mais uma vez, fica sem opção, descola o passe a Ausnes, dormiu, vacilou, perdeu, vem Senegal dominando essa bola pelo meio, avança em velocidade, tenta o giro para cima da marcação, ajeitou a jogada, boa bola, Gana Gueye mais à frente, ele abre aqui pela ponta, vem para Diatá, tenta o passe de primeira. Erra, a bola vai nas costas do Ismael Assar e sai pela linha lateral. Posse de bola, mais uma que favorece a seleção da Noruega aqui pelo lado esquerdo do campo de defesa. Miller Wolf vem mais uma vez aqui para a cobrança de arremesso, mas seleção de Senegal mais uma vez pressiona a saída. Regin consegue o giro e força o erro da Noruega. Manda a bola pela linha lateral, mais uma vez o arremesso favorece Senegal aqui pelo lado direito. Vai chegando mais uma vez Diatá para repor a bola em jogo, dessa vez próximo da área. Vem de novo Senegal. Já sai jogando, volta agora no campo defensivo com Koulibaly. Recomeça mais uma vez no campo de defesa com Niakate. Niakate inverte a jogada lá para o outro lado. A bola chega até Diouf. Diouf tenta o lançamento, ligação mais à frente, junta a linha lateral. Recomeça de novo agora com o lateral Diouf, que volta tudo no campo de defesa. De novo com Niakate, acionando o goleiro Mendy. Dentro da grande área, ele sai trabalhando com a perna direita. Koulibaly tenta a ligação, bola comprida demais, vai ficar em disputa pelo alto, consegue o toque de cabeça, Regin volta de novo, ganha Senegal, avança pelo lado direito, escapou Camarra, tenta o passe para a área, vai saindo do gol Nilan para fazer a defesa, Belotti.
1: Acabou pegando muito forte na bola o Camarra para um passe perfeito para o Nicolas Jackson e muito fraco, se a intenção era encontrar o Sané lá pelo lado esquerdo, acabou ficando no nenhum nem outro, camisa 8 da seleção de Senegal.
0: E aqui vem de novo a Noruega com Odegaard. Ele solta, deixa a jogada pelo corredor central, inverte aqui pelo setor esquerdo. Vai-se embora mais uma vez, Regin. Tenta o passe para Ausnes, passe muito forte. Volta de novo, é da seleção de Senegal aqui na entrada da área. Pressionado com Koulibaly, tem que tirar. Manda lá para o campo de ataque. Sobe, escora de cabeça, Ismael Assar vem de trás, consegue o toque. Regin volta de novo, agora no círculo central. A bola sobra de novo. Agora pelo meio campo com Gana Gueye. Engata a quinta marcha, acelera, tenta o passe, boa bola, forte demais. Fica tranquila com o Nyland. A bola tranquila ali com o goleiro da equipe da Noruega para sair jogando.
2: Quase.
0: E atenção, torcedor, você ouviu o toque há pouco. Vamos girar tempo e placar de jogo no MetLife Stadium. 31 minutos passados, é o primeiro tempo. Grupo I, segunda rodada no placar. Band News, você confere. Noruega 0, Senegal também 0. Diga lá, Silva Júnior.
2: Quase o Al Ramadi, que é o Pedro Raul do Iraque. Quase que ele diminui. Na Filadélfia, segue 3 para a França, 0 para o Iraque, 2 Mbappé e 1 de Dembélé. 31 cravados do segundo tempo, Yuri Queiroga.
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0: André Coutinho, já estamos aí nos últimos 15 minutos de jogo regulamentar. Deixa eu só ver aqui essa descida de Senegal. Na roubada de bola, o Koulibaly caiu, sobrou para Ismael Assar, desarmado no meio do caminho. Koulibaly foi derrubado pelo próprio companheiro. Fogo amigo. E aqui vem-se embora mais uma vez a seleção da Noruega. Esticando a jogada lá pela ponta direita. Faz o domínio, encara a marcação por ali. O Solotti trouxe de fora para dentro. Na perna canhota, cabe o levantamento. Ele prefere o passe, volta a jogada. E aí a Noruega recomeça. Aqui na linha de defesa, está jogando de novo com Ausnes. Ausnes tenta o toque, pressionado por ali o Ayer. Ele abre a jogada. E aí vai ter que recomeçar mais uma vez a seleção da Noruega. Já em reta final praticamente desse primeiro tempo. André Coutinho segue 0-0.
4: Num primeiro tempo que até a primeira parada da hidratação foi um, né, com muita velocidade, lá e cá, e com a Noruega tendo as duas melhores oportunidades. Depois da parada, Senegal reequilibra o jogo e começa a assustar um pouquinho mais a Noruega. É um jogo, se a gente for tirar essas oportunidades, duas da Noruega, que foram muito boas no início da partida, um jogo mais equilibrado, completamente aberto, mas agradável de acompanhar, viu, Anderson?
1: Dúvida?
0: Diga, Belotti.
1: Eu queria saber do Silva Júnior, se o centroavante do Iraque parece o Pedro Raul porque ele é bonito ou porque ele é ruim?
2: É o jeito, tipo físico.
1: Obrigado.
2: Eu falei pro Camarão, ele não concordou não, mas eu acho que lembra. E ele entrou bem no primeiro tempo, porque o destaque do Iraque, que tinha feito gol contra a Noruega, o Ayman Hussein, olha, não sei se volta pra Copa não. O Iraque deve ficar na primeira fase, só tem mais um jogo contra a seleção de Senegal, certo? Acho que o Ayman Hussein tá fora da Copa, a principal estrela, capitão iraquiano.
0: Mas se ele entrou bem, não lembra tanto assim, não, né?
2: É, o Hamad é só no tipo físico, viu? Porque ele tá fazendo mais que o Pedro Raul.
0: Diatta, volta a jogada com Koulibaly na perna direita, ele vai tentar a ligação, prefere o passe de novo com Diatta, volta Haaland, pressiona, ele solta a jogada, deixa por dentro, Ganagueye inverte a jogada de primeira, a bola chega até Mendy na marca penal, ele faz o domínio, ameaça o levantamento, prefere o passe curto, Miakate já sai da área, perna canhota, ele segura, prende, solta de novo por dentro, Ganagueye tenta o passe esticado ali pelo lado esquerdo, vem com Papgueye, inverte a jogada, bola longa para Diatta, bom domínio, já solta a jogada no corredor mais à frente, corre atrás dela Ismaila Sarr e não alcança. A bola sai, se perde, é tiro de meta, Belotti.
1: Ficou muito longo o passe, né? O Ismaila Sarr bem que tentou, se esforçou, correu o que deu, viu? Não dava pra fazer mais não, mas acabou chegando atrasado e não alcançou. Kleberson, brasileiro nas arquibancadas de Nova Jersey.
0: Campeão do mundo, hein? Em 2002 com a seleção brasileira. Vai sair mais uma vez pro jogo por ali o Nyland. O Haaland tá com cara de poucos amigos, viu? André Coutinho até aqui sumido do jogo.
4: No máximo dois amigos, pouquíssimos amigos realmente, vai lá e mexe no rabo de cavalo e tal, a bola não tá chegando, né? O Haaland é o típico jogador que é muito importante, já fez dois gols na abertura dessa Copa do Mundo, mas ele precisa que a bola chegue nos pés dele, é diferente do Messi, por exemplo, que já fez 5 pela Argentina, mas que busca o jogo, que vem de trás e que também quando a bola chega no pé dele, ele coloca para dentro. O Haaland precisa que o time trabalhe para ele e até agora não teve nenhuma chance.
0: Você ouviu o toque de 35 minutos, segue 0-0 no MetLife Stadium, é a segunda rodada do Grupo I.
2: O Mbappé quer bater no Messi, viu? Porque ele tá que tá, viu, Anderson? Ele veio para essa Copa para superar o Messi na Copa. E também nos números históricos, já tem 16 gols, empata com o Miroslav Klose, fica 2 do Messi, tá em campo e tá finalizando, acho que vai jogar o tempo todo. Olha, vai ser um duelo bacana dessa Copa do Mundo, viu, Anderson?
0: O homem é fominha também. Aqui vem a Noruega, pelo lado esquerdo, Miller Wolf derrubado, a bola ainda sobra. Nussa faz o domínio, tanto giro, abre de novo na ponta, Miller Wolf agora com Ausnes. Ausnes tenta o passe, solta por dentro com Berg, tá de frente, cabe levantamento, ainda Berg, volta a jogada até o Odegaard. Odegaard escapa da marcação de Nicolas Jackson, acelera pelo corredor direito, solta a jogada, deixa na ponta, Pedersen, cabe levantamento, ele volta a jogada de novo com o capitão, de primeira toca nela o Degar, ela recomeça mais uma vez com o Ayer, Ayer solta a jogada de novo na ponta, chega por baixo, faz o corte, no perde, ganha, ela volta, sobra de novo com a Noruega, recomeça com Berg, Berg domina, perna direita, ele avança, solta a jogada, deixa de lado, recebe mais uma vez o camisa 8, de primeira entrega a jogada agora com o Regen, Regen no campo de ataque, ele puxa para o lado esquerdo, solta, deixa a jogada mais uma vez, de primeira toca nela, Miller Wolf, recomeça mais uma vez com Berg, Berg de frente para o campo de ataque, pisa na bola, pede calma, o Degar vem, busca o jogo na perna canhota, ele tenta organizar a saída da seleção norueguesa, descola o passe a Nusa, Nusa solta agora na perna direita, tenta inversão, bola para Haaland, Haaland ajeitou para Odegaard na área, pé esquerdo bateu, defendeu Mendy, impressionante a queima-roupa, defesa do goleiro de Senegal, Belotti,
1: espetacular a intervenção do Mendy, numa bola lançada de muito longe para a direção da grande área, e o Haaland, tão artilheiro, foi assistente. Dá uma ajeitada pro Odegaard e fala, faz e me abraça, filho. O Odegaard não fez. Mendy que foi o melhor goleiro do mundo em 2021 com a camisa do Chelsea. E nessa Copa também vai bem, apesar dos 3 gols sofridos contra a França. Que intervenção do goleirão.
0: Defesaça, hein, André Coutinho?
4: Nome do jogo, né? Por enquanto, com 37 minutos e meio, é o nome do jogo. Graças ao Mendy, a Noruega não tá na frente. Primeiro com aquela cabeçada, praticamente a queima-roupa, que ele defende meio de susto, mas foi no reflexo, foi na boa colocação. E agora, nesse chute, de novo a queima-roupa, cara a cara, e lá vem Senegal.
0: Sadio Mané invadiu a área, levou para o fundo, cruzamento, ela passa na boca do gol, na pequena área, ninguém coloca para dentro. Volta de novo o Senegal, agora na intermediária, tá de frente, engatilhou, Ganagueye bateu de longe, ela passa por cima, vai-se embora, é tiro de meta.
1: Levou perigo a finalização do Gana Gueye, o camisa número 5 da seleção de Senegal. De entrada na área, ele bate forte. Ela passa a poucos centímetros do travessão do Nilan. Tudo bem que foi no meio do gol. Acho que o goleirão norueguês ia conseguir pegar. Segue 0-0, jogo animado, viu, Anderson?
2: Vou dar uma de Lucas Belotti agora. Muda!
0: Fala, Silva.
2: Na França, Didier Deschamps tira Barcola no número 12 e entra Akliouche, 25. E mexe também Deschamps na lateral direita francesa. Sai Koundé com a número 5. Entra Malo Gusto, camisa número 2. A Leleblé na Filadélfia, Anderson.
0: Que beleza. Vem a Noruega, Odegaard faz o domínio, puxa pra canhota, solta a jogada, deixa pelo meio com Berg, abre bem a jogada na ponta, Sorloth já recebe, junta a linha lateral, ele avança na perna canhota, já disparou pela ponta, prefere voltar a jogada com Pedersen, voltou mais uma vez com camisa 7, boa a bola pra Berg, lateral da área, ele faz o cruzamento, ela passa de novo na boca do gol. Não sei se teve um desvio da defesa. Fato é que o lance levou perigo, Belotti.
1: Bastante perigo. Tava por ali aberto o Pedersen, lateral direito, que entrou nesse primeiro tempo, buscando o Haaland em direção à grande área para um desvio do centroavante norueguês, que tá com uma marca no pescoço ali. Uma luta física, divisão por espaço. Nem deu uma arranhada no pescoço do Haaland. Vai ter que explicar para a namorada dele.
0: E o juizão errou, tá? O Wilton Pereira errou porque a bola bateu no Koulibaly. Ele deu lateral para Senegal, mas a Noruega recupera. Sai jogando de novo aqui pelo meio campo com Ayer. Avança, descola o passe de primeira. Ausnes anuncia. Já disparou o zagueirão. Ele fez o passe para o meio. Haaland ajeitou. Degar ganhou na briga. Sobrou na área. Chega por baixo mais uma vez. A defesa de Senegal consegue o corte. Vai-se embora. Tenta encaixar o contra-ataque. Faz o giro para cima na marcação. Derrubado, não houve nada, houve sim. Demorou, mas marcou o Wilton Pereira, Sampaio, Belotti.
1: É, pelo gestual dele, Anderson, dá pra perceber que ele mudou de ideia, né? Porque ele tava correndo pra seguir acompanhando o lance, depois para e marca a falta. Senegal vem aí.
0: Vem de novo com o Nicolas Jackson, ajeita a jogada pelo corredor esquerdo, encara a marcação, Sadio Mané, balançou, puxou para a perna direita, clareou, prefere o passe mais atrás, agora com Lamine Camara, tá de frente, mas tá distante, perna direita, engatilhou, bateu pro gol, ela passa à direita, vai à linha de fundo, tiro de meta, Belotti.
1: Senegal vem encontrando dificuldades para conseguir finalizar de dentro da área, o que não afasta a equipe de chutar, mesmo que seja de longa distância, como fez há pouco o Gueye, o Idrissa Gana Gueye, camisa 5, e agora o Lamine Camara, ambos os chutes bem distantes da entrada da área, e os dois levaram perigo à meta do Nilan, que ainda não fez nenhuma defesa.
0: E atenção, torcedor ligado no futebol da Band News FM, você ouviu há pouco o toque, vamos girar tempo e placar de jogo na Copa do Mundo. MetLife Stadium, segunda rodada, Grupo I, 41 minutos, passado, segura aí porque vem a Noruega, bola batida de longe, ficou na marcação, ela volta de novo, ainda em disputa aqui pelo lado direito, tenta ganhar de cabeça, ela vai saindo. Então eu confirmo pra você, 41 minutos passados do primeiro tempo, segunda rodada, Grupo I, no placar Band News FM, você confere, Noruega 0, Senegal também 0, Silva Júnior.
2: Na Filadélfia, no Lincoln Financial Field, 40 minutos jogados, segundo tempo, França 13, Iraque 0. 2 de Kylian Mbappé, 1 de Dembélé. A França veio com tudo para a Copa do Mundo, Yuri Queiroga.
3: E já, meia-noite, tem Jordânia e Argélia fechando os jogos da segunda no Brasil, já madrugada de terça.
0: Aqui vem Sadio Mané pelo lado esquerdo, faz o passe rasteiro na área. Berg antecipa, fica com ela, Ayer tenta sair, que saidinha. Sem vergonha da Noruega, consegue afastar. A bola cai para Nusa. Nusa tenta a finta, abriu o compasso, fez o corte com o Koulibaly, voltou para Ausnes, faz a ligação ao Odegaard, rompe a linha de meio campo, abre a jogada de novo na ponta direita. Sorloth dominou, puxou de fora para dentro, pé esquerdo, ele tenta o passe, mas aí pegou errado. Pegou na orelha da bola, a defesa chega afastando, ela volta mais uma vez aqui no campo defensivo com Reguin. Daí pro goleiro Nilan. Nilan aqui pelo lado esquerdo, faz o domínio, já volta a jogada de novo com Reguin. Reguin pressionado, recomeça de novo com Nilan. Na marca penal, na perna direita ele puxa, tenta o lançamento, bola mais à frente, consegue o domínio para Nilson Lotti. Ele volta na contramão, consegue o giro para cima da marcação, puxou para o lado direito, solta o Odegaard. Com espaço ele avança, tenta o lançamento para Haaland, abriu o compasso com o Koulibaly, falhou, sobrou na área, pé direita, batida! Fato!

0: Pedersen, o lateral, camisa 16, entrou no lugar do machucado Gjerson e abre o placar para a Noruega aos 43 minutos do primeiro tempo. Pedersen, em uma falha geral da defesa de Senegal, primeiro do Koulibaly, errou na saída de jogo, ela sobrou para o Pedersen, que encheu o pé e o goleiro Mendy aceitou. Abre o placar a Noruega no MetLife Stadium. Pedersen, 1 para a Noruega, 0 para Senegal. Lucas Belotti.
1: E que história vai ter para contar o garoto Pedersen, 25 anos de idade, fará aniversário já no dia 16 de julho, onde completa 26 e ganha a primeira oportunidade dele em Copas do Mundo. Não tinha entrado na primeira partida, não tinha previsão de ganhar minutos, afinal o Gjerson é o titular absoluto desse time, mas uma lesão muda, vira a mesa e completamente troca a trajetória do lateral direito, que aproveita a bobeira da zaga. Como você muito bem disse, está na conta do Koulibaly, erra o corte, entrega de graça para o garoto, que marca o primeiro gol dele com a camisa da seleção dos Vikings. 33 partidas, primeira bola na rede, uma pra lá de especial, tá na frente, 1-0 Noruega.
0: Vem de novo a Noruega, em maioridade no contra-ataque. Odegaard fez o passe pra Haaland, a bola vai nas mãos do goleiro Mendy. Errou completamente a decisão agora o Odegaard, hein, Belotti?
1: É demais, né? O Miller Wolf tava sozinho aqui do lado esquerdo, ele entra cara a cara, vem Senegal.
0: Roubada de bola, lançamento na ponta. Já acelera Nicolas Jackson, encara a marcação, balançou, chega por baixo para fazer o corte. A bola ainda sobra na linha de fundo, tentou ganhar a frente por ali, tá valendo tudo. A bola sobra de novo com a seleção da Noruega,
1: mais
0: que
1: quatro.
0: Sai jogando mal. Volta de novo, de atar, vamos até 49. Vence embora Senegal. Gana Gueye, domina essa bola de frente para marcação, abre a jogada, deixa de novo Lamine Camara. Encarou, soltou de novo por dentro. Mais uma vez Gana Gueye, recomeça a jogada. Troca passe, Senegal. Busca o espaço, se fecha Noruega. Koulibaly abre a jogada de novo na ponta. Niakate tenta o passe, a bola esticada mais à frente. Consegue o giro para cima da marcação. Já solta a jogada, Ismail Assar pela ponta, vem levando. Levantamento para a área, segundo pau, ela passa. Sobra do outro lado, Diata, linha de fundo, calibrou, levantou na boca do gol, emendou de primeira nas mãos do Milan Belotti.
1: Pegou fraco, né? Acabou chutando não do jeito que gostaria e meio que de joelho ali o jogador de Senegal, desperdiçando uma ótima oportunidade. Era o Ismail Assar que estava pisando na área, tentando empatar o jogo. Virou um recuo para o Milan, que enfim participou do jogo, primeira defesa dele.
0: Diga, Silva.
2: Gente, eu tô falando sério, o homem tá com fome, viu? Quase que Mbappé marca o seu terceiro gol numa jogada espetacular. Seria o gol mais lindo da Copa até aqui. Ele saiu driblando o meio time do Iraque e aí invadiu a grande área, mas bateu à direita do gol de Ahmed Basil. Segue, 46 segundo tempo, 3 para a França, 0 para o Iraque. Agora Mbappé, nos acréscimos, vai descansar um pouquinho, viu, Anderson? Mas o homem veio com tudo.
0: E pode esperar que vem mais por aí. André Coutinho, 1-0, vai vencendo a Noruega.
3: Placar justo, né? A Noruega já tinha criado boas oportunidades. Senegal faz uma boa partida, mas a Noruega é uma seleção forte. Eu falava antes de a bola rolar, a gente falava antes de a Copa do Mundo começar. É uma das candidatas a surpreender. É uma das candidatas a ir longe e a dar muito trabalho, vender caro, muitas derrotas e vai dando a lógica. Nesse grupo, num grupo muito chato. Senegal é uma das melhores seleções africanas, que já perde da França e vai perdendo para a Noruega. Tem todo o segundo tempo pela frente, mas pelo que a gente viu nesse primeiro tempo, Senegal não vai conseguir fazer frente à Noruega, não.
0: Aqui desce de novo, vem Senegal pela ponta direita. Diata solta no comando de ataque, tenta o giro, Ismail Assar, balançou, levou pro fundo, escapou, esqueceu da bola. Ainda Ismail Assar, ele segura, prende, dobra a marcação, contra dois ele recomeça. Diata solta a jogada pelo meio campo, a bola escapa, voltou para Diata, dá um tapa à frente, a bola saiu sem desvio. Só lateral que favorece a seleção norueguesa. O pessoal tá remando, hein? Pessoal da Noruega tá remando e Pedersen abriu o placar, vai vencendo e vai conquistando um grande resultado a seleção norueguesa.
2: Acabou!
0: Silva Júnior!
2: Aos 47, apita um árbitro canadense, Drew Fisher. Não tivemos parada para hidratação no segundo tempo, depois de 2 horas e 10 minutos de atraso. por conta do mau tempo na Filadélfia. Enfim, o jogo termina, Anderson. França...
0: Falhou de novo o Mendy. Haaland bateu na trave! Impressionante a falha do goleiro de Senegal. Alves na linha de fundo, levantou na boca do gol, subiu, Haaland de cabeça. Mendy! Segura firme, agora faz a defesa, Belotti.
1: Ele se cobra muito, Haaland, né? Sabe o tamanho da chance que desperdiçou. Não costuma, inclusive, perder esse tipo de gol. Vacilo do Mendy, ele rouba a bola. Já tinha feito um gol assim contra o Iraque, né? Nessa pressão dele, parece um trator vindo pra cima do goleiro. E aí, com o Mendy caído, ele chuta na trave. Depois tentou de novo de cabeça. Foi bem o goleiro do Senegal na segunda. Na primeira foi mal demais.
0: Diga lá, Silva.
2: Acabou então na Filadélfia. Enfim, Anderson. O jogo começou às 18 horas. 3 para a França, 0 para o Iraque, 2 de Mbappé e 1 de Dembélé. A França segue firme, já classificada para a próxima fase.
0: Valeu, Silva Júnior. Bom descanso para você. Valeu, boa volta para casa.
2: Bom jogo aí, gente. Tá demais, hein? Tá demais.
0: Vai terminar o primeiro tempo do MetLife Stadium. Apita e encerra o primeiro tempo, árbitro. Primeiro tempo de 1 para a Noruega, 0 para Senegal. 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
4: Intervalo de jogo em Nova Jersey. Vai tendo vitória da Noruega, 1-0 sobre a seleção de Senegal. E analisa pra gente a André Coutinho. Fala, Couto, esse primeiro tempo, esse gol vai dando a vitória à seleção norueguesa até aqui.
5: Um jogo muito bom, né, Yuri? Muito movimentado, com alguns personagens, né? O goleiro Mendy de Senegal foi um deles, participou ativamente de duas grandes defesas. Quase entregou o ouro, né, nesse lance que, de forma incrível, foi perdido pelo Haaland, e o Haaland se cobrou demais. E por que que o Haaland se cobrou demais? Vou contar uma história paralela a essa partida. A Noruega vence Senegal por 1-0, teve mais chance, merece a vitória, poderia até ter uma vitória um pouquinho maior. E aí, por que que o Haaland se cobrou demais? Porque nós temos uma Argentina que tem duas vitórias em dois jogos, 5 gols marcados, os 5 anotados por um dos candidatos a craque da Copa do Mundo, que é o Lionel Messi, o maior artilheiro da história das Copas do Mundo. Aí vai a França, nesse mesmo grupo da Noruega, vence a seleção do Iraque com gols do Mbappé, né? O Mbappé foi para a rede, o Mbappé que já fez 2 gols na primeira rodada da competição. Então, mais uma vez, um craque, um candidato a craque do campeonato, uma estrela internacional balançando as redes. E o Haaland quer entrar nesse grupo também, porque na primeira rodada, na goleada da Noruega 4-1 para cima do Iraque, ele foi para as redes por 2 oportunidades. Então, é uma Copa do Mundo paralela desses craques mundiais. O Lionel Messi e também o Mbappé, que já disputam diversas Copas do Mundo e que tentam alcançar esse feito de ser o maior goleador da história das Copas do Mundo, e o Haaland, que vem nessa toada também, bem distante com relação ao número de mundiais, mas também tentando anotar o maior número de vezes possível, e é assim essa Copa do Mundo paralela disputada entre os goleadores. Agora chama muita atenção a Argentina, né? 5 gols da Argentina, 5 gols anotados por Lionel Messi. Com relação a esse grupo I, a França chega a 2 jogos, 2 vitórias, e vai botando pressão para a Noruega para cima de Senegal, e eles vão se enfrentar na última rodada, e vale muito para você tentar evitar seleções mais fortes a partir das eliminatórias, a partir dos mata-matas, a partir dos playoffs, essa partida que vai acontecer sexta-feira, dia 26 de junho, entre Noruega e França. Mas antes, a Noruega, Yuri, precisa manter esse favoritismo e esse domínio que ela teve para cima de Senegal. Vitória justa, poderia até dar um placar um pouco mais dilatado, mas Senegal é uma seleção muito bem qualificada para voltar para o segundo tempo e mudar esse panorama que nós tivemos na primeira etapa nessa partida disputada em Nova York.
4: André Coutinho analisando Noruega 1, Senegal 0, placar do primeiro tempo. Daqui a pouco tem a segunda etapa na voz de Anderson Gonçalves. Lucas Belotti também está conosco nas reportagens. 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Em 3 minutos e meio voltamos.
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4: 10 horas em ponto no horário de Brasília, em 2 minutos. A gente volta para a transmissão de, por enquanto, 1 para a Noruega, 0 para Senegal. Anderson Gonçalves, André Coutinho, Lucas Belotti e eu, Yuri Queiroga, na apresentação e no plantão. 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
3: E a bola já está pronta para rolar no segundo tempo. 1 a 0, vence a Noruega para cima de Senegal. Tudo certo, tudo pronto, autoriza o árbitro. A bola volta a rolar, é Copa do Mundo na Band News FM. Bom segundo tempo para você, para a gente que está curtindo, acompanhando esta segunda rodada do Grupo I. E a Noruega vai vencendo o Senegal por 1-0. Noruega que mexeu, Lucas Belotti.
4: É, já que gastou uma pausa por conta de lesão no primeiro tempo, usa o intervalo Stolle Solbakken para fazer uma alteração. Patrick Berg, jogador do Bodø/Glimt, esteve como peça principal naquela campanha histórica da Champions League dessa temporada. Vem na vaga o Alsnes. Foi embora o 14 Alsnes e entrou meia dúzia Patrick Berg.
3: É, não foi bem no primeiro tempo, né, o Alsnes. Deixa eu só ver aqui a descida de Senegal pelo lado esquerdo com Mané. Tenta o passe, tentava ali um toque de primeira, se enroscou o jogador de Senegal. Acabou caindo por ali, mas o árbitro não sinalizou a falta. Ela vai sobrar tranquila com o goleiro Nyland. André Coutinho, mais uma alteração na Noruega. Dessa vez, no intervalo, saindo o Alsnes, entrando o Patrick Berg.
5: É, o que sobra, sobram mais duas mexidas, né, para a Noruega. É, três jogadores e não foi bem, realmente você falou tudo, Anderson, não foi bem. Tem feito muito calor também nos Estados Unidos, né? Em Nova York não está um dia dos dias mais quentes, mas vai mexendo também com relação à força física e dos jogadores da Noruega. Eu parei aqui porque por duas vezes Senegal chegou com um pouco mais de perigo. Senegal me parece que voltou mais esperto para esse segundo tempo, viu, Anderson?
3: Pelo menos vai empurrando a Noruega ali para o seu campo de defesa. Inversão de Ganagui para o outro lado. Tapa do Diatá mais à frente. Abriu o compasso, fez o corte para ali. Miller Wolf consegue afastar. A bola ainda está em jogo, não sai. Vai chegar para ali. Koulibaly faz o domínio ainda no campo de defesa. Descola o passe mais à frente. A bola esticada agora pelo lado direito. Recomeça mais uma vez. Niakate pela quarta zaga. Ele faz o domínio. Círculo central. Ele avança. Perna canhota. Pisa na bola. Pressionado por Odegaard. Ele solta a jogada agora pela ponta direita. Vai-se embora para o campo de ataque. Lamine Camara. Descola o passe de novo na ponta. Cabe levantamento. Vem o passe na direção da área. Aparece Reguien por ali para fazer o corte. A bola sai pela linha de lado. Mais uma vez o arremesso favorece a seleção de Senegal. São os primeiros movimentos dessa segunda etapa no MetLife Stadium. Desce de novo a seleção africana. Passe esticado mais à frente, abriu o compasso, fez o corte Odegaard e vence embora no contra-ataque. Adiantou demais Odegaard. Ainda carrega, tem opção de passe. Ele solta a jogada para Haaland na área, para esquerda, bateu. Fatal!

0: Ele viciado em balançar a rede, Erling Haaland, camisa número 9. Contra-ataque mortal, fatal da seleção norueguesa. Na roubada de bola de Ødegaard, ele carregou, tinha pelo menos mais 3 opções de passe. Foi levando. Entrega a bola com Haaland, aí ele não desperdiça. Erling Haaland, camisa 9 de fato, artilheiro, balança a rede mais uma vez. Haaland, 2 para a Noruega, 0 para Senegal, Lucas Belotti.
1: E quando você tem um jogador como Erling Braut Haaland em campo, você o procura, e o Ødegaard sabe muito bem disso. No primeiro tempo até vacilou numa dessa, quando tinha outras opções de passe, e agora também. Tinha o Nusa mais livre pelo lado esquerdo, tinha o Sørloth ainda mais sozinho pela direita, mas ele sabe que com o Erling Braut Haaland basta você encontrar, o resto ele faz sozinho. O centroavante, camisa número 9, que chega à marca de incríveis 58 gols em 52 jogos com a camisa da Noruega, é o maior artilheiro da história dessa seleção. Em Copas, 2 jogos e 3 bolas na rede. Fica de olho, Messi e Mbappé, porque o homem está querendo chegar na artilharia. 2-0 Noruega.
0: André Coutinho, rivais da Inglaterra, amigos da Noruega. Que bola do Ødegaard para o Haaland.
2: O Anderson, você brilhantemente, como sempre, falou na sua narração. O Lucas escancarou no comentário do gol dele. E eu vou mais uma vez falar sobre isso. É impressionante, né? Porque o Ødegaard, ele tinha 3 opções mais fáceis, mais simples para ele dar assistência do que enfiar essa bola para o Haaland. Mas ele sabe que se ele conseguisse acertar o passe, com o Haaland ia ser fatal. E ele arriscou o passe mais difícil diante de 3 opções e claro que foi fatal. O Haaland botou a bola para dentro. É impressionante quando você confia no seu centroavante como você vai buscar essa bola, mesmo que ela não seja tão simples ou tão óbvia como foi nesse contra-ataque na Noruega. 2-0, pelo que a gente está vendo do jogo. De novo, Senegal é traiçoeiro, Senegal é muito forte, mas me parece que a Noruega vai encaminhando mais uma vitória e vai decidir a primeira colocação do grupo com a França no dia 26.
0: Apaguei, deixa com Sadio Mané. Abra a jogada na ponta de ataque. Calibru vai tentar o levantamento. Prefere o passe curto com Camarrá. Devolveu de novo na ponta. Cabe levantamento, recebe o camisa 8. Lamine Camarrá. Abre a jogada na ponta, se fecha a Noruega. Faz a ultrapassagem, recebe de volta. Camarrá na linha de fundo, tenta o corte. Volta na contramão, Camarrá recomeça no corredor. Deixa a jogada mais atrás, a bola chega até Koulibaly. Koulibaly solta por dentro, vem com Niakate. Niakate pelo círculo central, tá de frente para o campo de ataque. Perna canhota, solta, deixa a jogada, recebe de volta. Entre 2 jogadores, ele escapa da marcação, faz o levantamento, bola invertida lá pro outro lado, vem de Atá, levantou para dentro da área, toca de cabeça, defendeu o goleiro Nyland. Nicholas Jackson ganhou no alto da defesa norueguesa. Nyland foi lá para fazer a defesa. Belotti.
1: Sai de um mero espectador do primeiro tempo para um cara que já tem uma intervenção importante no segundo. Cruzamento para o Nicholas Jackson, grandalhão, centroavante senegalês, toca de cabeça. E o goleirão Nyland, do Sevilha da Espanha, foi lá e conseguiu encaixar, queima-roupa. Bela defesa.
0: Teve um lance agora aqui na linha lateral, enrosco do Diouf com o jogador norueguês. Se é no Brasileirão, Wilton marca essa falta, hein? O jogo segue. Vence embora de Atá pela ponta direita. Solta a jogada, deixa por dentro com Papi Gueye. Recomeça a jogada mais atrás, agora com Gana Gueye. Daí pela ponta direita, vai-se embora mais uma vez a seleção de Senegal. Encara a marcação, Ismail Assar. Volta a jogada, tá de frente, cabe o arremate. Gana Gueye prefere a abertura de jogada com Diatá. Perna direita, ele encara a marcação, solta a jogada, deixa de novo pelo meio campo, recebe de novo pela ponta. Diatá prepara o cruzamento. Ele segura, prende, solta, deixa a jogada curta, recebe de volta ainda pela linha ofensiva, se fecha a Noruega, já descola o passe de primeira e erra, vence embora de novo a Noruega. Haaland devolveu para Nusa, mas o passe foi muito forte. Volta a jogada de novo com Koulibaly, agora para o goleiro Mendy. Mendy saindo com os pés, fora da área ele toca. Vem a bola de novo com Niakate, Niakate pela intermediária, descola o passe, deixa mais à frente. Tenta a ligação direta, vem bola esticada pelo lado esquerdo. Sadio Mané dominou, tirando da marcação, Pedersen dá o combate. Insistiu Mané, recupera a posse de bola, deixa de novo com Papi Gueye. Daí para Gana Gueye, empurrou mais à frente, chegou Senegal dentro da área, empurrado, vem o toque fatal!

0: passar, camisa 18. Lançamento longo da defesa para o ataque. O Sadio Mané ajeitou a jogada. A seleção de Senegal teve paciência. O toque na frente, desvio de primeira. Ismael Assar saiu na cara do gol. Mesmo deslocado, ele consegue o toque. E diminui para a seleção senegalesa. 8 minutos e meio, segundo tempo. Ismael Assar. 2 para a Noruega. 1 para Senegal, Lucas Belotti.
1: E o gol com o mérito de quem acreditou até o final. E um lance que começa no lançamento do setor defensivo em direção ao ataque e termina com Ismael Assar lançado cara a cara com o goleiro. Ele divide espaço. Qualquer jogador que eu conheço ia tentar cair, cavar o pênalti, chorar com a arbitragem, mas não Ismael Assar, que se arremessa na bola, que se joga nela de carrinho para conseguir empurrar para o fundo das redes. É um dos artilheiros históricos dessa seleção. Repito, o segundo maior na lista de Senegal. Chega ao 20º gol em 85 jogos em Copas. São 9 partidas e 2 bolas na rede de Ismael Assar. Senegal está no jogo, Anderson Gonçalves. 2-1 para os noruegueses agora.
0: Não tem absolutamente nada definido. André Coutinho, Senegal diminui.
2: Esse foi o gol, assim, ó, comentarista, você que disse que está praticamente definido o jogo, fica quietinho aí que a gente está no jogo. Realmente, temos um jogo em Nova York, 9 minutos do segundo tempo apenas, né? E Senegal mostrando que esse 1-2 para cima da defesa da Noruega, uma defesa alta, uma defesa muito física, mas que não aguentou esse 1-2, essa tabela rápida por dentro, né? O que é, não é normal no futebol de hoje em dia, mas Senegal mostrou que pode machucar o sistema defensivo da Noruega entrando com essa tabela pelo meio. E o número 5 da Noruega, o Wolf, foi muito mal no lance, né? Ele ficou mais preocupado em ir pro corpo do jogador de Senegal do que ir pra bola, e por isso que o Senegal entra no jogo. Tá 2-1 pra Noruega e tá um jogo muito bom em Nova Jersey.
0: O jogo não para, Senegal já tenta descer de novo para o campo de ataque. Sadio Mané inverte a bola, bola longa do outro lado, dominou Ismael Assar, encarou a marcação, bico da área, puxou para dentro, ajeitou, emendou de primeira. Camará mandou longe, é só tiro de meta, Belotti.
1: Desperdiço uma boa chance agora o Camará, né? Tava de entrada na área para finalizar essa bola, mas pega torto na orelha dela, faz ela subir, ganhar altura, mas não a força que ele queria. 2 mexidas do Pap Thiaw na partida. Vem para campo o Ismail Jacobs, camisa número 14, atleta do Galatasaray da Turquia, na vaga do Malik Diouf, o camisa número 25. Então tá em campo o Ismail Jacobs, 14, no 25 o Malik Diouf. Também em campo Mbaye, camisa número 20, joga no Paris Saint-Germain da França. Nasceu em 2008, Anderson Gonçalves, tem 18 anos de idade. O Mbaye veio na vaga do Pape Gueye, o 26.
0: É promessa de fumaça. Vem de novo a Noruega, descendo agora para o campo de ataque. Pelo lado direito, Berg encara a marcação, solta a jogada, deixa com Solot. Ele encara a marcação, devolve na linha de fundo. Berg chegou inteiro, perna direita. Segurou, prendeu, rolou para Solot. Vem de trás, na perna canhota, ele recomeça. Deixa no corredor com o Pedersen. E aí o Pedersen vai voltando na contramão até o campo defensivo. André Coutinho, as primeiras alterações de Senegal. Jacobs e Mbaye.
2: Alterações para ir para cima, né? Senegal sabe que precisa da vitória para tentar pelo menos a segunda colocação dessa chave, para não correr o risco de ir para as contas da última rodada, né? No jogo contra o Iraque. Com 3 pontos ganhos, Senegal perdendo aí, vencendo o Iraque, não é certo que vá. Olha a Noruega.
0: Vem Pedersen na área, ganhou no corpo, cruzamento rasteiro, passou pelo Haaland, dominou, sobrou, Koulibaly tentou no carrinho, voltou de novo, Berg ajeitou, Haaland bateu, fatal!

0: como é fácil fazer gol pro Haaland. Como é fácil balançar a rede pro camisa 9. Uma confusão danada dentro da área. A bola sobrou do outro lado. Patrick Berg enxerga o camisa 9 lá dentro. Ele faz o toque mesmo, quase que dividindo com o próprio companheiro. De perna direita, ele consegue o toque, a bola vai no travessão. Morre no fundo da rede. Marca de 13 minutos do segundo tempo, Haaland. De novo ele, é o segundo dele no jogo, o terceiro da Noruega. 3 para a Noruega, 1 para Senegal, Belotti.
1: O homem é inevitável, viu, Anderson Gonçalves? Já se isolou fácil, fácil como o maior artilheiro da Noruega na história das Copas. Construiu 4 tentos em 2026. Já é de longe o maior artilheiro da história da Noruega em partidas oficiais, com 59 gols em 52 jogos. O cara tem mais gol do que jogo na carreira vestindo a camisa do time nórdico. E agora quer a caça. Ele quer Messi e Mbappé. Já tem o mesmo número de gols do francês e está apenas um atrás do argentino na edição desta temporada da Copa do Mundo. No ano passado, o Mbappé foi artilheiro com 8 gols. Eu acho que na edição desse ano, esses 8 aí não vão servir nem para ficar como o terceiro maior goleador da Copa. A Noruega volta para o jogo. E se o Messi fez os 5 dos 5 gols da Argentina, o Haaland já se encaminha para fazer 4 dos tentos dos 7 noruegueses na Copa do Mundo de 2026. A Noruega caminha a passos largos para garantir a classificação nessa chave da 3-1.
0: André Coutinho, mais um dele, Haaland, 3-1.
2: O Anderson, se tiver uma festa meio xoxa, qualquer coisa que tiver, que precisar de uma agitação, é só chamar eu, você e o Lucas Belotti para uma narração. Porque com a gente numa transmissão, sai gol toda hora, jogo maluco, impressionante, né? Aliás, tem sido a tônica dessa Copa do Mundo. E como você bem disse, como é fácil. Pro Haaland, como parece fácil colocar a bola para dentro, né? E o Lucas falou, essa competição paralela dos artilheiros está sendo muito legal de acompanhar nessa Copa do Mundo. Olha, eu acho que agora a Noruega encaminha a vitória, praticamente sela o que vai acontecer nesse jogo. Não vejo o Senegal com força para entrar de novo nessa partida. E, de novo, vou repetir o que eu falei durante todo o primeiro tempo. A Noruega vai se mostrando um adversário duríssimo, daqueles que você não quer enfrentar em fases agudas da competição. E agora a gente tem mais tempo para falar, porque está tendo atendimento médico com o Mendy por ali. Mas é uma seleção que pode cruzar com a seleção brasileira numa possível oitava de final. O Brasil passando para a segunda fase em primeiro do grupo. O Brasil enfrenta o grupo de Holanda, Japão, e Suécia, ou Holanda ou Japão ou Suécia, e depois numa oitava de final os segundos colocados de grupos que podem ser esse grupo justamente da Noruega e da França. E aí o que sobrar daí Noruega e França vai ser uma pedreiraça logo nas oitavas de final, por isso que a gente tem que ficar de olho nessa forte seleção norueguesa. Mas agora tem um outro ponto, né? No dia 27 de março eu acompanhei de perto um amistoso entre Noruega e Holanda. E a Noruega tomou um baile de bola da Holanda. Foram 15 chutes a gol da Holanda contra apenas 5 da Noruega. E a Holanda venceu pelo placar de 2-1. Então dá para neutralizar esse time. Eu já estou vendo alguns passos adiante. Você pode perceber, Anderson, que eu já estou pensando nas fases mais agudas para a seleção brasileira.
1: Anderson,
0: diga, Belotti.
1: Só para trazer em números, né, esse poderio ofensivo da Noruega. Agora, nos últimos 21 jogos, a seleção marcou simplesmente em 20 dessas partidas, ou seja, marcou mais de 90% das partidas aí, repito, 20 das últimas 21, exceção amistoso contra a Suíça agora em março, que ficou 0-0. São 66 gols da Noruega nesses últimos 21 jogos, estamos falando de mais de 3 por jogo em média. É uma seleção que tem o Haaland, mas em geral também tem outras possibilidades ofensivas e marca muitos gols. Vamos ter uma troca de goleiros, viu, Anderson Gonçalves? Não vai dar para o Mendy, sai mancando bastante, teve até uma parcela de culpa em determinado momento, né, no gol da seleção norueguesa no primeiro tempo. Está indo embora então o Mendy com a camisa de número 16 e está entrando o Morridial, camisa número 23, jogador do Le Havre da França. Vem aí então o Morridial com a camisa 23 na verdade, na vaga do 16 o Mendy. Também está indo embora o camisa número 8, o Lamine Camara. Lamine Camara, 8, deixa o gramado. E vem aí o camisa número 6, o Papsis. Papsis, camisa número 6, jogador do Rayo Vallecano da Espanha. Está em campo já o Papsis, camisa número 6.
0: Com isso, fica somente com mais uma alteração a seleção de Senegal. São 18 minutos desse segundo tempo. E tem essa questão também não tão habitual, né? A saída do Mendy, o goleiro de Senegal, para a entrada do Diaw. Goleirão reserva, camisa 23. Já já o aciona o André Coutinho. Vem a seleção de Senegal. Aqui pelo lado esquerdo com o Cis. Ele inverte a jogada, coloca lá para a ponta direita com o Koulibaly. Koulibaly faz o domínio já no campo de ataque. Avança o zagueiro, de escola o passe. Já recebe por dentro o Cis. Toca nela de letra, toca nela de primeira para Niakate. Niakate avança. Tá completamente fechada a seleção da Noruega. Vence 3-1 com dois gols de Haaland. Faz o domínio Koulibaly. Tenta a inversão. Bola longa aqui para o lado esquerdo. Sadio Mané dominou em posição de impedimento. O jogo já está parado. Aliás, ele deu um toque de mão, né, Belotti?
1: Exatamente. Quando domina na coxa essa bola o Mané, né, ele tem o auxílio do braço esquerdo ali para manter essa bola próxima do corpo. Então, há o contato entre a bola e o braço e também há o uso do braço

0: Do lado direito, simbora agora Mbaye, encarou, pé direito, cruzamento, mergulhou para afastar de cabeça. Consegue colocar para a linha de fundo, Regen, escanteio, Belotti.
1: Tem a confiança, né, Mbaye, camisa número 20, que contra a França entrou no segundo tempo, fez o gol. É uma das joias dessa seleção de Senegal. Escanteio pela ponta direita. Os Leões acreditam ainda, quem sabe, numa reação.
0: Vem levantamento de bola para dentro da área. Haaland já se posiciona ali na pequena área. Vem para o escanteio a seleção de Senegal. Levantamento de perna canhota. Bola longa no segundo pau. Sadio Mané ajeitou de cabeça. Ajeitou mal. Afasta dali mais uma vez o Lúcio. Ela vai sobrar com a seleção senegalesa. Dominando essa bola junto à linha de meio campo. Tá de frente para o cabo de ataque. De ataque. Carrega para o lado direito. Solta. Deixa a jogada mais à frente. Vem com o Mbaye. Mbaye tenta o passe mais à frente. Recomeça de novo com o Diatá. Se apresenta pelo meio cis. Recebe o camisa meia dúzia. Carrega. Pega pelo lado esquerdo, segura, prende, perna direita, ajeita a jogada, corredor central, avança de Diatá, tenta o levantamento, consegue o toque, mas ficou reclamando ali que não se projetou o companheiro Ismael Assar, ô Belotti.
1: É, mas eu acho que o Ismael Assar que errou o domínio, né? Claro que tem muita gente que erra e às vezes vai tentar buscar um culpado ali próximo. O passe foi muito difícil também, muito forte, né? Para o Ismael Assar dominar, era bem complicado, aí espanou o taco dele, a bola sai de perto do domínio do camisa número 18 e vai ficar nas mãos do goleiro Nila.
0: E atenção, galera ligada na Copa do Mundo, Band News FM, você ouviu o toque, vamos girar tempo e placar de jogo no grupo I. 21 minutos e meio passados, é o segundo tempo. Segunda rodada, grupo I, no placar Band News FM, você confere. Noruega 3, Senegal 1, Yuri Queiroga.
2: Há pouco, Silva Júnior transmitiu França 3, Iraque 0. A França também está encaminhando sua classificação para a segunda fase. E à meia-noite, pelo grupo da Argentina, tem Jordânia e Argélia.
0: Avança Ganagueye, solta a jogada, deixa pela ponta, cabe cruzamento. Diatá recebe na linha de fundo. Encara a marcação, volta, recolhe com Ismael Assar, ameaçou o levantamento, encarou a marcação, dobrou pra cima dele, ficou difícil. Recolheu mais atrás, de primeira vem o toque, Koulibaly tá de frente. Tentava o passe, errou. Vem-se embora Noruega. Agora com Ødegaard, ele avança pelo lado direito, solta a jogada com Sørloth. Ele tenta encarar a marcação, puxou pra canhota. Ajeitou pra Ødegaard, escapou da marcação, fez o passe, entrada da área. Berg demorou demais pra definir. Bateram a carteira dele. Afasta dali a seleção de Senegal. Ela volta de novo com o Nusa. Tenta colocar no gramado, o Cis aparece. Tá valendo tudo. Tenta o lançamento, o Cis, a ligação direta. Cumprida demais. Vai saindo pela linha de fundo. Só o tiro de meta que favorece mais uma vez a seleção da Noruega. Acho que agora a gente vai ter a parada para hidratação. Já tá olhando ali o Wilton Pereira Sampaio. E agora sim ele autoriza a parada para hidratação. Tempo para André Coutinho comentar o que, por enquanto, vai sendo um grande resultado para a Noruega. André Coutinho, 3-1.
3: Excelente resultado para a Noruega e a gente vai ali para a tabela para olhar o que Noruega e França vão precisar fazer na última rodada, porque elas se enfrentam para terminar na primeira colocação desse grupo I. Então a situação é a seguinte, né? Na primeira rodada, a França meteu 3-1 em Senegal, mesmo placar da Noruega, e a Noruega meteu 4-1 no Iraque. Agora a França, agora há pouco, venceu 3-0 o Iraque, e a Noruega está vencendo o Senegal por 3-1. Resumo da ópera: a Noruega, neste momento, vai se dar o luxo de jogar pelo empate com a França na última rodada. Então veja a importância desse resultado para a Noruega tentar uma primeira colocação do Grupo I, o que teoricamente seria uma facilidade para as próximas fases da Copa do Mundo. A Noruega, pelo número de gols marcados, neste momento tem vantagem sobre a França para numa possível decisão ali na frente se manter na primeira colocação desse Grupo I. Lembrando que Noruega e França vão se enfrentar em Boston na sexta-feira, às 4 horas da tarde, pelo horário de Brasília. Com relação a esse jogo, me parece que é esse o objetivo da Noruega. No mínimo, manter esse 3-1 para que ela jogue pelo empate para se manter na liderança do Grupo I.
0: Jogo segue parado no MetLife Stadium. O pessoal tá curtindo um som lá. Olha aí, ó. E os Vikings vão vencendo a seleção de Senegal por 3-1. Diga lá, Lucas Belotti.
1: Eu falava no momento do gol, né, sobre a característica low profile aí do Pedersen, o lateral direito. Em todos os jogos das eliminatórias, 8 da Noruega, todos

0: aquecido, né, pela equipe dos Vikings, ele teve 15 minutos em campo. Entrou faltando exatamente esse tempo no jogo contra a Itália, uma vitória por 3-0. No último amistoso, antes do início da jornada da Noruega na Copa do Mundo contra Marrocos, o técnico Ståle Solbakken fez 9 mexidas, ou seja, trocou todos os jogadores de linha, menos um. O Gerson não entrou em campo, também o Pedersen, ou seja, era um jogador assim totalmente do fim da fila que hoje entrou e marcou o primeiro gol.
1: É, de preterido ao jogador que abriu o placar para a Noruega nesta segunda rodada, pavimentou o que por enquanto é o caminho da vitória para a seleção europeia diante de Senegal.
2: Aliás, a Noruega... Mas o que tá...
1: Diga lá, Coutinho.
2: Desculpa te atrapalhar por falar uma bobagem. Eu tô maravilhado com Don't Stop Believing, que tá rolando no MetLife Stadium. É uma canção do Journey, de 1981. O vocalista do Journey, ele aparece naquele clipe famoso do We Are The World. E ele é aquele que parece com... Tem o cabelo meio do Chitãozinho Chororó. Não sei se vocês vão lembrar disso. Exatamente ele, o Steve Perry. E essa é uma das músicas clássicas, uma das mais conhecidas do Journey.
1: Sem dúvida nenhuma. Bom, as equipes vão mexendo, as seleções vão mexendo. Tivemos uma alteração na Noruega e agora vamos ter também a última de Senegal, Belotti.
0: Vamos começar então pelos senegaleses, né, pela troca da seleção africana. Está indo embora o Koulibaly com a camisa de número 3 para a entrada do Pepe Matar Sarr, camisa número 17. Vai para cima o treinador senegalês. Vem aí então o Pepe Matar Sarr, 17, atleta do Tottenham da Inglaterra, vai ter os primeiros minutos nessa Copa do Mundo. Na seleção da Noruega, saiu Antônio Nussa com a camisa de número 20, para a entrada do Sheldrup, o 21, jogador do Benfica de Portugal. O Sheldrup, esse já ganhou minutos na partida contra o Iraque.
1: Lançamento de bola que vem mais à frente, recuo de cabeça, bola perigosa, vai saindo do gol Nyland para fazer a defesa, o goleiro da seleção norueguesa. Bom, do lado de Senegal, como o Belotti falou, o técnico Pape Thiaw vai para cima, André Coutinho. Do outro lado entrou o Sheldrup, jogador de meio campo, no lugar do Nussa.
2: O jeito de jogar da Noruega não muda, né? A Noruega mantém o mesmo jeitão. Já Senegal vai para tudo ou nada, não tem o que perder. Senegal já tomou uma goleada, né? 3-1 é goleada, sim ou não? São muitos gols, talvez sim, talvez não. Mas já tomou 3-1 da França na partida inaugural, está tomando 3-1 da Noruega. Não tem muito o que Senegal fazer, a não ser diminuir essa desvantagem, quem sabe tentar um milagre aí de um empate para na última rodada buscar a classificação.
1: Cis solta a jogada mais à frente lá pela ponta direita, volta, recomeça Ismail Assar. Agora pela ponta ele recomeça, volta aqui no campo defensivo mais uma vez ali pelo lado direito. Cis tenta a jogada por dentro, Gana Guiê inverte aqui pelo setor esquerdo, tá de frente pro campo de ataque, faz a ligação. Niakate recomeça mais uma vez, toca a bola, busca o espaço, tá tudo fechado na defesa da Noruega. Lançamento, ligação, bola cumprida de Niakate lá pro outro lado, domina no peito, encara a marcação, puxou mais uma vez para dentro, Pepe Sarr. Volta a jogada para quem vem de trás, está de frente, puxou mais uma vez para a perna direita, cabe levantamento, Pepe Sarr abre a jogada na ponta, já tenta encarar a marcação, volta, retorna, deixa mais uma vez aqui no setor defensivo, a bola até Niakate. Niakate está de frente para o campo de ataque, solta a jogada, deixa de lado, volta, recomeça mais uma vez, Jacobs aqui no setor defensivo, tenta a ligação, Niakate, bola cumprida lá para o outro lado, Mbaye dominou, encarou, balançou para lá, para cá, rabiscou, levou para o fundo, mais um giro, escapa da marcação, Mbaye pé esquerdo, levantou, dominou no peito, tentou bater, bloqueado pela marcação, voltou pra Gana Gueye, caiu, a bola saiu, e aí eu quero ver o Wilton. Por enquanto ele não aponta nem tiro de meta, nem escanteio, tem jogador das duas seleções caídos. E aí, Belotti?
0: É, o Möller Wolf tá caído pelo lado da seleção da Noruega, né, mas o contato foi iniciado exatamente por ele, pelo camisa 5, né, essa bola sobrada depois da finalização do Sarr, a dividida dos dois camisas de número 5, inclusive o Idrissa Gana Gueye pelo lado do Senegal e o Möller Wolf pelo lado da Noruega. Eu achei pênalti. Ô,
1: Coutinho, o Wilton tá um pouquinho diferente daqui do Brasil, hein? Acho que é o fuso horário, não?
2: Isso no Brasil é tema de mesa redonda. Passa o lance 600 vezes. É um lance... Vamos lá, agora mais um replay. Ah, agora nesse ângulo aí não marcaria nada, não, viu? Nesse ângulo aí não marcaria nada, mais uma vez por trás do gol. acho que não tem força suficiente. E outra, né, não é lance para VAR. Se o Wilton ali do lado não viu nenhum tipo de irregularidade, não é lance pro VAR chamar. O VAR não tem que ser intervencionista e não tem sido intervencionista nessa Copa do Mundo. Segue o jogo, mas aquilo, a mesma percepção que nós três tivemos, né? Se é no Campeonato Brasileiro com esse mesmo árbitro, meu amigo, aí a história é diferente.
0: O VAR só não é intervencionista contra a Argentina, né? E hoje ele interveio lá para marcar aquele penaltizinho Mandrake em cima do Lautaro.
1: Calma. E atenção, galera ligada na Copa do Mundo da Band News FM. Você ouviu o toque, vamos girar tempo e placar de jogo no MetLife Stadium. São 30 minutos e meio passados. Segundo tempo pela segunda rodada do Grupo I. Você confere no placar Band News FM. Noruega 3, Senegal 1, Yuri Queiroga.
3: Hoje, neste jogo a que se referiu o Lucas Belotti, Lionel Messi perdeu esse pênalti, mas não deixa de ser contestável. Mas marcou outro. Os dois e a Argentina fez 2-0 na Áustria.
1: Sadio Mané tentava o levantamento, a zaga afasta, ela volta de novo de frente, tenta ajeitar Pepe Sarda aí para a ponta direita, Mbaye, perdeu a bola, ficou de pé, se recuperou, ela volta mais uma vez com Gana Gueye tenta o passe na direção da área, subiu para afastar de cabeça Berg, e vence embora Odegaard, aqui pela ponta direita ele escapa da marcação, solta mais uma vez aqui pela ponta direita com Sorlote, ele encara a marcação, aí já desacelera, breca, volta na contramão, escapa e recomeça no corredor mais atrás, daí a Pedersen até o goleiro Nyland tira, manda lá pro campo de ataque, em disputa pelo alto, sobe a defesa, tenta o toque, ela volta de novo, Haaland escora, e aí a defesa de Senegal recomeça, Diatala no campo de defesa com o goleiro Diaw manda lá pro campo de ataque, em disputa pelo alto, sobe por ali, tenta o toque, chega no carrinho, consegue afastar mais uma vez o Ayer, ela sobra mais uma vez pelo setor esquerdo, já vem a Noruega, tenta a tabela, escapa bem da marcação, vai-se embora, de fora pra dentro, vai carregando, tentava inversão no meio do caminho, faz o corte a defesa, e o Haaland ficou caído ali no meio do caminho ali, não entendi muito não, acho que nem o Haaland, vem mais uma vez Berg, domina essa bola junto à linha de meio campo, recomeça a jogada, e aí a Noruega já desacelera, volta a jogada aqui no setor de defesa, sai trabalhando mais uma vez ali pelo setor esquerdo, agora com Hagen, avança junto à linha de meio campo, descola o passe e deixa já no campo inimigo, recomeça, roda a bola, fica com ela, seleção norueguesa, agora com Ayer faz o domínio, descola o passe a Pedersen recomeça, de novo com Nyland domina, agora na pequena área, vai levando para a linha de fundo, despacha, manda essa bola para frente, no pé canhoto, vem disputa pelo alto, Diatta tenta ganhar, subiu por ali junto com ele, Schelderup, e a bola saiu em lateral para a Noruega. Diga lá, Coutinho.
2: Deixa eu aproveitar essa audiência da Band News FM para contar uma história muito rápida do Diaw, quando ele era um jovem jogador ainda do Paris Saint-Germain, né? Goleiro reserva que acabou entrando no lugar do Mendy. Diz que ele foi muito cobrado pelo Ibrahimovic quando o Ibrahimovic estava fazendo um coletivo, que ele tomava gols muito fáceis, etc e tal. E aí, olha a bobagem.
1: Quase que errou o Diaw, hein, Coutinho?
2: Calma, Diaw. Deixa eu contar a história aqui, Diaw. E aí, o Diaw, sem querer, acabou publicando um post no Twitter dele, no antigo Twitter, com umas palavras de baixo calão e vazou o telefone do Ibrahimovic. Isso deu uma confusão danada na época no Paris Saint-Germain, e depois o Paris Saint-Germain interveio por meio dos diretores e tal, e a posição oficial do Paris Saint-Germain diz que o Diaw foi hackeado, o Twitter do Diaw foi hackeado, mas teve essa história curiosa entre o goleiro reserva de Senegal, que está em campo agora, o Mendy se machucou, e o Ibrahimovic, que está aqui nos Estados Unidos, mas como comentarista de um canal de televisão.
1: Sem querer... Vem cobrança de falta para a seleção da Noruega. Agora de frente para a área, vem para o levantamento mais uma vez a seleção norueguesa de alta da meta. Quase entregou mais um, camisa 23, goleirão que entrou no lugar do Mendy nesse segundo tempo. Odegaard vem para a cobrança de falta, corredor central, perna esquerda, ele toma distância. Seleção de Senegal faz uma linha de impedimento fora da área. Odegaard, braço esquerdo erguido, autorizado o levantamento que vem na linha de fundo. Sem desvio, a bola passa e é tiro de meta, Belotti.
0: A tentativa era aquela jogada que está virando clássica no futebol, né? De você cobrar lá no último homem dessa linha postada de ataque para ele cabecear para o meio, onde o Haaland, claramente impedido, estava posicionado e tentava ficar atrás da linha da bola para essa segunda conclusão. Não deu certo porque o Odegaard pegou mal na bola.
1: Deu certo porque não tem o Gustavo Henrique. Sai jogando mais uma vez aqui no campo de defesa, faz a finta para cima da marcação, Niakate. Volta com o Dial, linha de fundo, ele tira, manda lá pro campo de ataque. Em disputa pelo alto, antecipa, consegue o toque por ali. O Ayer, ela vai saindo, se perde em lateral, que favorece a seleção de Senegal. Lado esquerdo, já repõe a bola em jogo mais uma vez, tem pressa por ali o Jacobs. Sai jogando, volta mais uma vez agora pelo corredor central. Sai trabalhando com Pepe Sarr. Pepe Sarr solta a jogada, deixa mais uma vez ali pela ponta direita, vai saindo do campo de defesa a seleção senegalesa. Vem com o Cis, ele tenta inversão, bola longa para o lado esquerdo, Jacobs dominou, amassou no gramado, pé esquerdo levantou na boca do gol, subiu para afastar de cabeça a defesa, emendou de primeira, mas longe, muito longe, Pepe Sarr, é tiro de meta, Belotti.
0: Pegou mal na bola, né? Essa é perigosa, porque ela vem pingando, né, Anderson Gonçalves? Aí você tem que pegar na cara dela, no meio. Se você pega embaixo com ela já pingando e a força que o Pape Matar Sarr pegou nela, você vai fazer isso mesmo. Vai tirar a bola de Nova York e Nova Jersey e vai mandar lá em Miami, onde está o Coutinho. Foi quase.
1: Quase. Sai batendo jogando
2: no peito aqui.
1: É, faltou pouco. Dial lança para o campo de ataque, brigou por aqui. O Ayer no corpo, tentou ganhar, ficou no pé de ganha. Ayer toma a frente, reclama da arbitragem, queria falta, rasga, manda lá pro campo de ataque, Miller Wolf. Ela vai saindo mais uma vez, agora em linha lateral, posse de bola que favorece mais uma vez a seleção da Noruega. Lado esquerdo, o campo de defesa, mas tem jogador da Noruega caído ali pela intermediária. Wilton Pereira Sampaio vai ali para verificar se tá tudo certo. Já se levantando ali o jogador norueguês, Belotti.
0: É o Reggen, né? O Thorbjørn Reggen, zagueiro, camisa número 17. E aí o Ayer faz um sinal para o banco de reservas, para o Stolo Solbakken, fazer uma substituição. Tá mancando o zagueiro. Vale lembrar que ele ainda tem uma pausa e duas trocas para fazer.
1: Mais uma vez domina a Noruega. Sheldrup abre bem a jogada na ponta, acelera. Patrick Berg puxou para a perna direita. Pico da área, faz o passe. Odegaard está de frente, clareou, perna canhota. Ele tenta levar para o lado direito, tem opção de passe, solta com Pedersen. Calibrou, levantou para dentro da área, nas mãos do goleiro de Albelotti.
0: Pediu calma o Odegaard, né? Porque ele faz esse passe para o Pedersen e ataca ali a lateral da grande área pelo lado direito para receber de volta o garoto. 26 anos de idade, vai completar 26 ainda, tem 25, acabou se precipitando e jogando essa bola lá pra dentro, muito mal.
1: Disputa de bola pelo lado esquerdo, fica com o Senegal, Sadio Mané, encarou, escapou da marcação do Sorlot, engatou quinta marcha, lateral da área, ele faz o cruzamento na boca do gol, emendou de bicicleta, voltou Nicolas Jackson, perdeu! Em posição de impedimento, mas é um gol que não dá pra perder. Sendo posição legal ou não, Lucas Belotti?
0: É ruim de bola esse Nicolas Jackson, hein? Mamãe do céu, que ele perde de gol é uma barbaridade. Tinha ido mal contra a França e hoje mais uma vez faz um jogo muito abaixo. Segue em campo, né? E assim vai continuar porque já fez assim com o Pape Thiaw. Tava bem pedido, é verdade. Depois da bicicleta do Ismaïla Sarr, ele tá ali na pequena área, muito mais próximo do que a defesa da linha de fundo. Ainda assim não pode perder isso aí nem na pelada.
2: Dá-lhe bola, hein? Nossa senhora!
1: Apanhou da bola o Nicolas Jackson. É esse cara aí que Senegal depende pra fazer gol. Diga lá, Yuri Queiroga.
3: E foi, o Chelsea começa a Copa do Mundo de Clubes no ano passado com o Nicolas Jackson como titular. Tinha o Dilap também. Depois é que vai contratar o João Pedro dentro da competição ainda.
0: Se somar os dois, né? Dilap e Nicolas Jackson não dá um. Vai mexer a seleção da Noruega. O Léo Østigard, camisa número 2, vem aí. Marcou no primeiro jogo também. O Léo Østigard numa bola parada. Vai sair mesmo o Thorbjørn Reggen com a 17. Está indo embora o Sorloff também, jogador do Atlético de Madrid, para a entrada do Oscar Bob, o 22, atleta do Fulham, da Inglaterra. Pertence ao Manchester City também. Eu citava aqui o camisa número 16, né, que entrou em campo também, o Østigard, camisa número 4, na verdade, é o jogador do Bodøglimt, um dos três atletas do Bodøglimt que faz parte da seleção da Noruega.
1: E assim fecha a conta o Stolle Solbakken, o técnico norueguês. Vem lançamento de bola mais à frente, sobe por ali, consegue o toque. Agora fica caído o Pedersen. A bola saiu, lateral favorece Senegal, mas está caído ali o jogador norueguês. As duas últimas da seleção da Noruega, André Coutinho, para dar aquela tranquilidade para o fim do jogo.
2: Sim, para rodar o elenco, né, para descansar um pouco. Faltam 6 minutos pelo tempo regulamentar, então cada jogador aí vai jogar 10, 12 minutos no máximo. E como é legal essa remada da torcida da Noruega, hein?
1: É, pessoal está entrosado, os Vikings estão entrosados. Extremamente felizes, a Noruega vai garantindo a sua classificação à próxima fase da Copa do Mundo. Vence Senegal 3-1. Proteção de bola pela linha de fundo, a bola escapa, sai. Tiro de meta. Posse de bola, mais uma que favorece a seleção de Senegal. Torcida da Noruega se aplaude, faz uma grande festa no MetLife Stadium em Nova Jersey. Sai mais uma vez para o jogo aqui pelo lado esquerdo da seleção de Senegal. Tenta a ligação direta, bola para o campo de ataque, antecipa, faz o corte, Ayer. Ela volta mais uma vez na intermediária, sai trabalhando, deixa curto, Pepe Sar. Recomeça a jogada mais uma vez com Cis. Cis pelo lado direito, avança pelo corredor, faz o domínio de Atá. Recomeça a jogada, Gana Guigui faz o passe mais à frente, Mbaie. Escapou da marcação, empurrado é falta nele, Belotti.
0: Foi empurrado com certa força o garoto do Paris Saint-Germain, né? Quem fez a falta por ali foi o Patrick Berg, que entrou no intervalo. Chegou atrasado depois da perda de posse do Shaldrup e derrubou a promessa senegalesa. Tem falta, meia direita, dá pra cruzar pra área e sair. Senegal ainda acredita, Anderson.
1: Chance na bola parada pra seleção africana. Vem Senegal pela ponta direita. Pro levantamento, a seleção da Noruega faz a linha de impedimento na linha da grande área. Wilton Pereira Sampaio toma a distância, autoriza a cobrança, vem levantamento, subiu para afastar de cabeça a defesa, ela volta mais uma vez em Bahia, tenta o domínio, abre a jogada pelo setor esquerdo, Pepe Sar faz o domínio, descola o passe mais à frente no corredor, tenta a tabela em Bahia, devolveu para Sadio Mané, chegou na linha de fundo, pé esquerdo, cruzamento, rasteira, afasta na linha de defesa, cai no pé do Odegar, vence embora no contra-ataque a seleção da Noruega, descola o passe a Patrick Berg, vai avançando pelo corredor esquerdo, faz a devolução com o Odegar, ele segura, prende, derrubado, não houve a falta, recupera Senegal, avança pelo lado direito, vem o passe na direção da área, Ayer domina, rebate, tira dali, Patrick Berg faz o domínio mais uma vez pelo corredor esquerdo, traz de fora para dentro, corredor central, ele solta a jogada, deixa de novo agora com Berg, Berg pela ponta, já faz o domínio Bob e aí desacelera, recomeça a jogada de novo com camisa 8 que volta aqui na linha defensiva, sai trabalhando com Pedersen que recomeça até o goleiro Nilan, e atenção galera ligada na Copa do Mundo da Band News FM, você ouviu o toque, vamos girar tempo e placar de jogo no MetLife Stadium. 42 minutos, 42 passados, é o segundo tempo, é a segunda rodada do Grupo I, em Nova Jersey, no placar Band News FM, você confere, Noruega 3, Senegal 1, Yuri Queiroga.
3: E amanhã tem Portugal e Uzbequistão às 2 da tarde, às 5, Inglaterra e Gana, às 8, Croácia e Panamá, às 11, Colômbia e República Democrática do Congo.
1: Chega a Noruega na área, tenta a tabela, chega por baixo, desarma a defesa, chegou no carrinho, agora um pouco forte. A arbitragem tá parando o jogo, Belotti.
0: É, o Wilton Pereira Sampaio me parece dessa falta muito mais pela intensidade, né, do que propriamente por ter sido um contato duro contra o jogador do Senegal. Tocou a bola o norueguês por ali na dividida, o Miller Wolf, mas veio por cima com uma força excessiva, por isso a falta foi marcada a favor dos Leões.
1: Falta já batida, Senegal tem pressa, tentava a inversão, a bola não chega, Jacobs antecipa para ali o Bob, ela volta de novo com o Berg, agora junto à linha de meio campo, solta com o Odegar, Odegar pelo lado direito, ele avança, encara a marcação do Bru para cima dele, Bob pede ainda, Odegar carrega, segura, gasta o tempo, escapou, levou para a linha de fundo, a bola bateu por último nele, saiu em tiro de meta, que favorece mais uma vez a seleção de Senegal. Buscava segurar o tempo ali o camisa 10, o Odegar, mas acabou o campo para ele. Sai para o jogo de novo aqui a seleção de Senegal. Niakate faz o domínio mais uma vez dentro da área, sai trabalhando, deixa curto com Pepe Sar. Pepe Sar solta a jogada no corredor esquerdo, Jacobs faz o passe, a bola para Sadio Mané. Mané recomeça a jogada de novo com Jacobs, Jacobs domina, junta a linha de meio campo, recomeça Pepe Sar. Pepe Sar agora no círculo central, Gana Guié avança, descola o passe mais à frente, aí esqueceu da bola e perdeu. Vence embora pelo lado esquerdo, Sheldrup. Encara a marcação, corredor esquerdo, não tem ninguém ali para ajudar ele. Sheldrup contra dois na marcação, meteu uma caneta, invadiu, pé direito, fez o passe para o meio, afasta a defesa, voltou, Bob emendou para fora! Vai a linha de fundo e ação, golaço do Sheldrup, Lucas Belotti.
0: E o Platy se salvou em cima da linha, fez um gol, o volante de Senegal, mais um que ganhou minutagem na segunda etapa. Jogadaça do Sheldrup, quase um gol do Oscar Bob. Era o técnico Stolisolbakken ganhando a oportunidade de ver os seus reservas protagonizando lances importantes no jogo. Por pouco não vira goleada em Nova York, no MetLife Stadium. Escanteio para a Noruega, ponto esquerdo.
1: Escanteio, 44,5 já passados. Vem bola para a área de Senegal. Está tentando fechar a conta e aumentar o saldo da seleção norueguesa, que vai ser fundamental na última rodada. Lado esquerdo do campo de ataque, está todo mundo lá dentro da área. Haaland aqui no segundo pau. Toma a distância Odegaard, na perna canhota. Braço esquerdo erguido, autorizado. Odegaard vem levantamento, bola na pequena área. Dividida pelo alto. Acho que o juizão já estava pegando uma falta, né, Belotti?
0: E foi lá em cima mais uma vez, né? O Léo Østergaard, jogador do Bodø/Glimt da Noruega, que foi a equipe que mais cedeu jogadores para essa seleção do Ståle Solbakken. Mas antes disso, né, acabou tendo um contato do Berg, o camisa número 8, nas costas do goleiro, por isso estava parado o jogo. Mais 9, Anderson.
2: Quanto?
0: 9!
1: Ai, meu Deus do céu. Vem Sadio Mané. Perdeu a bola para Oscar Mobi. Ele carrega aqui pelo lado direito, gasta o tempo. Vai carregando, já ultrapassa a linha de meio campo. Encara a marcação, puxou na canhota, mas ninguém acompanha. Ainda Mobi. Segura, prende, volta, deixa a jogada mais atrás com Odegaard. Odegaard empurra a frente com Berg, com liberdade. Berg avança, inverte a jogada. Sheldrup dominou pelo lado esquerdo, encarou, fez o passe a Haaland na área, ele protegeu. Já tá fora dela. Ainda Haaland tentou ajeitar a jogada, chega por baixo. Baixa a defesa senegalesa. Recupera a posse de bola da volta mais uma vez para a seleção africana. Trabalhando o jogo com Cis. Cis ali pela ponta direita. Diatá, Diatá solta a jogada mais à frente. Mbaye domina, encara a marcação. Puxou por dentro, volta a jogada. Sadio Mané. Mané faz o domínio, inverte aqui pelo lado esquerdo. Junta a linha de meio campo. Já rompe, pisa no campo inimigo. Acelera pela ponta canhota do campo. Vem de novo, Gana Gueye. Solta a jogada na ponta. Jacobs recomeça de novo com camisa 5. Gana Gueye faz o domínio, descola o passe, deixa por dentro. Entrega a jogada mais uma vez com Pepe Sarda aí pelo lado direito, Sadio Mané, Mané mais à frente, a Diatá, Diatá domina, pisa na bola, tenta o passe mais à frente, encara a marcação, fica de frente, puxou para a perna direita, Nicolas Jackson faz o passe, já abre aqui para receber de volta, Sadio Mané, pé direito, tentou bater na direção da área, ficou bloqueado, subiu lá no alto para afastar de cabeça Østergaard, ela volta mais uma vez com a seleção de Senegal, que tenta arriscar de fora, defendeu o goleiro, ainda tem sobra, a bola vai sobrar aqui pelo lado esquerdo com Jacobs, recomeça a jogada com Gana Gueye, puxou para a perna direita, ajeitou no corredor central, bola volta de novo, tá de frente, abriu a jogada, Gana Gueye, cabe cruzamento, segurou, prendeu, puxou no bico da área, ajeita com o Jacobs, Jacobs chama contra si a marcação, retorna a jogada, deixa mais atrás, cabe o levantamento, puxou de novo pra canhota, levantou lá pra dentro da área, essa bola sobrou, esticou na boca do gol, vem o toque, fatal!

0: cruzamento de bola para dentro da área. A defesa norueguesa falhou, não afastou. Ela caiu no pé de Nicolas Jackson, que serviu a Ismaila Sarr. Cara a cara com Nilan, ele é fatal! 48 minutos do segundo tempo, tem muito jogo ainda e Senegal tá nele! Ismaila Sarr, 3 para a Noruega, 2 para Senegal, Lucas Belotti.
1: É um fundinho de esperança para os leões senegaleses, depois de uma partida toda construída, principalmente no segundo tempo, com a desvantagem no placar. Vacilou o Ayer, zagueirão, 1,98m foi no segundo andar e não achou nada. E essa bola sobrou para Ismaila Sarr, segundo maior artilheiro da história da seleção de Senegal, agora chega a 21 gols em 85 jogos. Empata com Papa Bomba Diop, com 3 gols cada, com os maiores artilheiros da história de Senegal em Copas. Ele tem 9 jogos, contando com hoje em Mundiais. Tá vivo a seleção de Senegal. Isso tem um impacto importante que a gente pode explicar depois na relação da Noruega indo para a partida contra a França em relação ao saldo de gols, Anderson.
0: André Coutinho tem pelo menos mais 5 minutos de jogo ainda, o jogo tá aberto de novo.
2: O jogo continua legal pra caramba, né? Quando a gente brincava com os 9 minutos, além do tempo regulamentar que foram indicados pelo Wilton Pereira Sampaio, a gente imaginava que o jogo tava definido. Mas não, é futebol, tem bola, tem mais 5 minutos aí, agora a Senegal vai com tudo pra cima.
0: Vem de novo pelo lado esquerdo com Gana Gueye. Encara a marcação, soltou em profundidade. A Sadio Mané tá no mano a mano contra Bob. Puxou pra perna direita, Mané. Volta a jogada, deixa com Gana Gueye. Tá de frente, cabe o arremate. Volta, recolhe a jogada, deixa mais atrás. Cis inverte, coloca lá pra ponta direita. Faz o domínio de Atá. Cabe levantamento. Ele volta a jogada, deixa com Cis. Cis na perna direita, solta a jogada. Gana Gueye se fecha, Noruega. Vem Jacobs, levantou na boca do gol. Afasta da linha defesa norueguesa. A bola sai pela linha lateral, mais uma vez a reposição de bola favorece a seleção de Senegal. É pressão senegalesa, vem de novo na linha de fundo, Sadio Mané tocou pro meio, afasta pela linha de fundo, a defesa é escanteio.
1: Simplesmente aos 50 minutos, você ouviu o toque do Bandeirinhos FM marcar. Sadio Mané recebeu com espaço, ele é muito perigoso pela ponta esquerda, onde gosta de atuar, entrou na grande área, depois do cruzamento para trás, o desvio providencial da defesa. Tá caído no chão agora o autor do primeiro gol da seleção da Noruega, o Pedersen. O Wilton Pereira Sampaio foi falar pra ele: amigão, se receber atendimento vai ficar um minuto fora, você que sabe.
0: O Wilton gastou o inglês agora, né? Aquele que a gente viu lá na primeira rodada. If you atendimento medic, you fora, you out. E o Pedersen vai saindo.
1: E os jogadores da Noruega estão levantando o Pedersen para ele conseguir ficar em campo. Mas o Wilton já fez o sinal que ele teria que ficar fora. É exatamente isso que vai acontecer. Então vai jogar um minuto com a menos a seleção da Noruega. Não se aguenta em pé o Pedersen. O Haaland ficou muito bravo com ele.
0: Escanteio, vem Senegal agora com um a mais. 51 minutos do segundo tempo, 3-2 é o jogo, a Noruega vence. Jacobs, levantamento de bola lá dentro da área, segundo pau, chegou atropelando o Cis. A falta tá marcada, Belotti.
1: É, e atingiu a parte de trás da cabeça do Léo Østergaard, o camisa número 4, né? Tem até um sobrenome meio viking, mas foi atingido com muita força. O Wilton Pereira Sampaio tá chamando o atendimento médico, não para ele ter que aguardar, mas porque é um choque de cabeça, e essa é a orientação. Chegou atrasadaço o Cis e acabou atingindo a cabeça do zagueirão.
0: Momentos tensos do jogo, viu, André Coutinho?
2: É, e agora o jogador da Noruega foi realmente atingido, mas também vai aproveitar para tentar ganhar alguns minutos preciosos, né? E essa regra nova da FIFA foi boa demais, né? A gente não vê mais jogador fazendo cera, jogador caído, etc e tal. Então a gente vai ter bola rolando nesses últimos minutos e com o Senegal para cima da Noruega. Tá, parecia que o jogo estava morto, que estava acabado, estava 3-1 para a Noruega, está 3-2 e temos mais 2 minutos se o Wilton não colocar mais um aí por causa desse atendimento médico agora.
0: É, tem sido uma tendência, né, que os árbitros deixem o jogo correr um pouquinho mais além do tempo acrescido. Lançamento de bola que vem mais à frente, subiu o Haaland e a bola passou por ele. Tenta o toque de cabeça, volta no pé, de ganha de ataque, consegue o toque, ela sobra no meio campo, tem falta. Falta para a seleção de Senegal, falta que favorece a seleção africana que tem pressa. Já põe a bola na marca, vai sair para o jogo. Faz o passe mais à frente, recebe por aqui o Cis, vai atravessando de um lado para o outro. Carrega aqui pelo lado esquerdo, tem Jacobs pedindo. A bola vem para ele, Jacobs domina. Acha a jogada de novo por dentro. Papi Sal, Sar, faz o domínio, já abre a jogada lá pelo lado direito. Vai-se embora mais uma vez, Gana Gueye. Avança, descola o passe, deixa curto, Mbaye inverte a jogada, coloca aqui do outro lado. Vem mais uma vez aqui pela ponta esquerda, cabe levantamento. Niakate, ele tenta o giro, solta a jogada, deixa mais atrás. Papi Sal abre a jogada mais uma vez no bico da área. Invadiu o Mbaye, puxou pé direito, bateu, bloqueado pela marcação. Ela volta de novo. Odegaard afasta dali. É todo ataque Senegal, é só defesa Noruega. Vamos chegando na reta final de jogo. Ninguém está sentado no banco de reservas. Vem-se embora pelo lado esquerdo, Niakate. Ele solta, deixa a jogada mais uma vez por dentro. Pepe Sar abre a jogada. A bola é boa, Mbaye. Solta na linha de fundo, a Jacobs tenta o cruzamento para dentro da área. Afasta a defesa. A bola sai, se perde, é novo escanteio. Posse de bola para Senegal. Pode ser o último lance do jogo. Jacobs ajeita aqui pelo lado esquerdo. Vai todo mundo para dentro da área, não tem absolutamente nada definido. Jacobs coloca a bola na marca, toma distância, pé esquerdo é o bom, vai chuveirar a bola para dentro da área, o levantamento que vem, tem o toque de cabeça, a bola vai para fora! Ismael Assar quase marca o terceiro dele no jogo, Belotti!
1: Era um hat-trick e um gol histórico para a seleção de Senegal. Ganha simplesmente do Haaland na bola aérea, da seleção mais alta em média dessa Copa. Mas aí teve pouco espaço para se posicionar. Toca de cabeça por cima, vai a loucura, comemora o Stolle Solbakken no banco de reservas, porque sabe que pode ter sido a última chance de Senegal de conseguir a igualdade.
0: Vai terminar o jogo no MetLife Stadium. Em Nova Jersey, mais um jogaço pela Copa do Mundo. Jogo de 5 gols até aqui. 3 para a Noruega, 2 para Senegal. O jogo ainda não acabou. Tem lateral a seleção de Senegal aqui pelo lado esquerdo. Vai mais uma vez para a reposição para aqui o Jacobs. Volta a jogada na linha de defesa. Sai trabalhando de novo com o Cis. Daí pela ponta direita, Diatta. Olha o frisson da galera. Diatta levanta essa bola na direção da área. Ayer tenta o rebote, afasta dali quando apita pela última vez no jogo o árbitro. Fim de jogo, fim de papo e que jogo! A Noruega carimba a classificação à próxima fase da Copa do Mundo. Stolle Solbakken vai à loucura. Sobe na arquibancada, beija a esposa dele e garante a Noruega na próxima fase da Copa do Mundo FIFA 2026. Em um grande jogo, com 2 gols de Haaland, a Noruega garante a classificação à próxima fase. E Senegal sucumbe diante de um dos maiores artilheiros do mundo. Erling Haaland não perdoa. 3 para a Noruega, 2 para Senegal. Vem aí o pós-jogo, Band News FM, vem aí. Yuri Queiroga.
3: E a festa é senegalesa. A festa é senegalesa, não, a festa é norueguesa. Perdão, a festa é norueguesa. No MetLife Stadium em Nova Jersey. Haaland brilha. E a Noruega vence Senegal por 3-2. A festa está aí, dos noruegueses. Lucas Belotti, 3-2 para a Noruega.
1: E aí o contraste dessa alegria incontestável da seleção da Noruega, né? Com o Solbakken subindo ali, correndo as arquibancadas em busca da esposa para comemorar. O Odegaard visivelmente emocionado também, né? Desgastado, é claro, ali, suando bastante, caído, esbaforido no gramado, mas ao mesmo tempo muito emocionado. O meio-campista, camisa número 10, autor de uma das assistências da partida e a festa da torcida norueguesa, que foi uma das que mais veio em número de torcedores para os Estados Unidos, viu, Yuri Queiroga? Uma das arquibancadas aqui atrás dos gols do MetLife Stadium, tem capacidade altíssima, né? Mais de 80 mil torcedores, está tomada pelos vikings noruegueses. Na parte de baixo, e também na parte superior. E agora o Haaland está chamando a galera para ir lá agradecer a presença da torcida e fazer junto dos torcedores a famosa remada, algo que é clássico também nos jogos da Noruega. Tudo isso contrasta, né, com a tristeza dos jogadores de Senegal, que agora vai para essa última rodada com a corda no pescoço, tendo que vencer o Iraque e ainda assim aguardar todo o desfecho da Copa do Mundo, porque a única chance que o Senegal tem de classificação é entre os terceiros, estar entre os oito melhores dessa posição, e aí vai ter que aguardar o desfecho. O Senegal nem vai entrar em campo, ou sair de campo na verdade, contra a seleção do Iraque, sabendo se está classificado ou não. Tá tudo pronto, Yuri Queiroga, prepara aí o som ambiente, ó, estão trazendo uma bateria ali pro Haaland, e o Haaland vai tocar a bateria e puxar a remada, hein? Todos os jogadores estão sentados ali prontos para iniciar. Haaland tá chamando a galera, Batuque foi entregue pro Degar. Vamos ouvir a festa aí da seleção da Noruega, porque eles
3: pediram para baixar o som do som ambiente do estádio. Isso. Agora.
1: E pediram para os torcedores se sentarem também, né? Porque a remada é feita sentada. Você não rema um barco em pé. E nem no sentido figurativo aí da comemoração. O Degar tá indo lá fazer o sinal para a torcida. Todas as câmeras posicionadas e o Batuque tá pronto, Yuri Queiroga.
3: Quem é que vai comandar? Festa, quem é que vai comandar? Quem é que vai reger?
1: Ó, o Sorloff e o Haaland são os dois
3: que estão
1: mais à frente, mas o Odegaard é quem vai com o Batuque fazer essa movimentação. É o capitão da seleção da Noruega. Está se posicionando. Então todo mundo pedindo silêncio. Ele reposicionou a bateria. Aí deve ser superstição.
3: E agora?
1: Calma. Tem todo suspense também.
3: O elenco todo da Noruega sentado para poder fazer a remada junto.
1: E eles estão chamando mais gente, estão chamando o técnico, o Solbakken.
3: Ah, tava faltando, ele foi abraçar a esposa.
1: Tem que dar atenção primeiro para a mulher, depois para o restante dos torcedores.
3: Da família toda. E agora?
1: Preparando o batuque, hein? Vai, Odegaard, meu filho. Ele gosta de suspense.
3: Pessoa. São dois batuques e o grito.

0: sensacional. A remada viking, regida por Odegaard, o capitão norueguês, pra gente encerrar com chave de ouro essa trinca de transmissões, Belotti.
1: Espetacular a festa, né? Eles já tinham tomado a Times Square, já tinham tomado as outras cidades que tinham passado, e dentro dos estádios essa festa também acabou tomando conta dos jogadores que participam, né? Que depois do jogo vão buscar os torcedores para conseguir essa remada viking, que vai aumentando de velocidade, como você percebeu no som ambiente. Começa a cada 2 segundos, depois diminui para cada segundo, depois vai para meio segundo, até fica rápido. Impressionante a festa, né? Os torcedores da Islândia tinham uma comemoração parecida, com as palmas fazendo esse mesmo barulho do uhu. E a seleção da Noruega vai seguir fazendo esse barulho, viu, Yuri Queiroga? Porque depois do jogo de despedida contra a França na sexta, a seleção norueguesa já sabe que tem pelo menos a segunda colocação garantida. A gente vai discutir mais no pós-jogo, né? Mas só para completar o que eu disse sobre o gol do Senegal, que impacta a Noruega, porque como o Coutinho explicava, por conta do empate no saldo e do maior número de gols marcados, a seleção escandinava ia para o jogo contra a França precisando apenas do empate para garantir a liderança, o que não é mais verdade, tá? Tem desvantagem no saldo de gols, então se quiser liderar esse grupo, vai precisar vencer a França. E aí quem passar em segundo dessa chave vai cair lá do lado do Brasil no eventual semifinal. Vai depender dessa partida. Se terminar empate ou vitória da França, será a Noruega a vir aqui como possível adversário do Brasil nas oitavas de final. Se a Noruega vencer, aí são os franceses, que vai os jogos do Brasil que caem pro lado de cá, Yuri Queiroga.
0: Anderson Gonçalves, um grande abraço para você, até a próxima.
2: Yuri Queiroga, um grande abraço para você, Lucas Belotti, André Coutinho, nossa grande audiência aqui. Como o Coutinho falou, a gente tem dado uma sorte, hein? Só jogo bom, Copa do Mundo é bom demais. Até amanhã, meus amigos, bom pós-jogo.
0: Em 2 minutos, análise de André Coutinho e as últimas informações de Lucas Belotti depois deste Noruega 3, Senegal 2. 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
0: André Coutinho, que jogaço, hein? 3 para a Noruega, 2 para Senegal. Tô técnico da Noruega indo lá pro meio da galera, literalmente. E a Noruega, Noruega e França já estão classificadas. Falta definir quem vai na primeira colocação dessa chave. E será um jogaço na sexta-feira.
6: Jogaço com a França, né? O Lucas já explicou, jogando pelo empate, né? E a gente fica de olho pelo caminho do Brasil, né? Então, nesse momento, o caminho do Brasil terminando em primeiro da chave, ele enfrenta na segunda fase Holanda, Japão ou Suécia, é o segundo colocado do grupo F. Depois, nas oitavas de final, o Brasil pode ter pelo caminho uma Costa do Marfim, um Equador, e aí quem sobrar de França e Noruega, lembrando que a França joga pelo empate na última rodada, o jogo acontece na sexta-feira. E depois, nas quartas de final, deve vir uma Inglaterra, que é a favorita, pode ter um México pela frente no caminho do Brasil. É isso, esse é o caminho do Brasil, se ficar em primeiro do Grupo C, é o que a gente espera, é o que a gente aguarda. Por isso que é importante a gente acompanhar Noruega e França, né? Com relação ao Senegal, Yuri, Senegal tem no máximo a possibilidade de chegar a 3 pontos, e deve chegar, vai enfrentar a seleção do Iraque, que é bastante fraca. Senegal é bastante favorito diante do Iraque, e de acordo com o tal do supercomputador, aquele da Opta Analyst, que calcula tudo e mais um pouco, com 3 pontos, uma seleção na primeira fase tem 66,77% de chance de classificação. É mais do que 50%, mas não é uma chance lá tão grande assim. Então o Senegal vai tentar contar com essa chance de ficar classificado entre um dos 8 melhores terceiros colocados da Copa do Mundo. Lembrando que é uma Copa do Mundo diferente, 48 seleções. As duas primeiras colocadas de cada chave avançam diretamente para a segunda fase, ou a tal da 16 avos de final. E as terceiras colocadas vão ali tentar a chance de ficar entre os 8 melhores com a melhor pontuação. De acordo então com o supercomputador, com 3 pontos, uma possível vitória de Senegal para cima do Iraque, 66,77% de chance. Para finalizar essa parte do comentário, Yuri, a Noruega é uma seleção forte, uma seleção física e uma seleção que sabe jogar bola, principalmente com camisa 10, o Odegaard, e claro, o Haaland, que já faz mais 2 gols e coloca mais pimenta nessa briga para ver quem vai ser o artilheiro da Copa do Mundo de 2026.
0: Olha, eu fiz uma... Claro que são simulações, tudo vai depender dos próximos jogos da segunda rodada e de como vai transcorrer a terceira, mas na simulação que eu fiz, Coutinho, até gente com 2 pontos está passando, ou seja, gente que não ganhou na primeira fase. Mas claro que vai depender de todo o transcorrer dessa segunda rodada e como serão os jogos da terceira rodada. Então, essa chance é muito boa de quem ganha. Senegal e Iraque, de fato, vai ser um mata-mata antecipado.
6: É isso que você traz, é importante, né? Porque antes de a bola rolar, né? E essas contas pelo supercomputador foram feitas antes de a bola rolar, com 2 pontos, a chance era de menos de 5%. Se na sua simulação já deu para classificar com 2 pontos, é porque nesse momento a figura que mostra para a gente depois de 2 rodadas de Copa do Mundo, ou quase 2 rodadas completas de Copa do Mundo, é de que com 2 pontos, então, vai ter uma chance maior do que aqueles 5% que o supercomputador indicava. Mas a verdade é, Noruega e França estão classificadas, Noruega e França vão disputar a primeira colocação desse Grupo I, como a gente imaginava, aliás, Senegal brigando pela segunda posição, acho que todo mundo imaginava a França se classificando em primeiro, mas não é o que aconteceu, né? Senegal vai ter que lutar, e lutar bastante na última rodada, e a Noruega já está na segunda fase.
0: Coutinho, aquele abraço para você e até a próxima.
6: Valeu, Yuri, um grande prazer estar sempre ao seu lado, até mais.
0: Já já, em 3 minutos e meio, as últimas informações de Noruega 3, Senegal 2, com o Lucas Belotti. 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
0: Lucas Belotti passa a régua e fecha a conta de Noruega 3, Senegal 2.
1: Vamos lá, Yuri Queiroga. Noruega que chega a incríveis 12 vitórias consecutivas em partidas oficiais, né? Ou seja, excluindo amistosos, somando aí a reta final da Nations League, toda a eliminatória. E essas duas primeiras partidas da Copa do Mundo são 53 gols marcados nessas 12 vitórias seguidas. Estamos falando de mais de 4 gols por partida em média, quase 5 inclusive. E agora tem pela frente a França para quem sabe tentar manter essa sequência invicta de vitórias. Jogo sexta-feira, dia 26, às 4 da tarde. Esse Noruega e França será em Boston, nos Estados Unidos. Já a seleção de Senegal chega a 4 jogos sem vencer na sequência, contando os dois últimos amistosos antes da Copa e as duas primeiras partidas do Mundial. Empatou com a Arábia Saudita 0-0, depois perdeu para os Estados Unidos 2-2, para a França 3-1 e hoje mais um 3-2 contra a Noruega. A última vitória foi no dia 31 de março, quando bateu a Gâmbia em um nível de exigência muito menor, é verdade. O jogo agora seguinte vai ser contra o Iraque, também na sexta, dia 26, 4 da tarde, mas Senegal deixa os Estados Unidos e vai a Toronto, no Canadá, se despedir da fase de grupos. Viu, Yuri?
0: Valeu, Lucas Belotti. Um grande abraço e amanhã estaremos juntos em mais jornadas aqui na Band News FM, não é isso?
1: Vamos juntos, então, Inglaterra e Gana. Voltamos amanhã com mais uma definição importante de grupos nessa reta final já da segunda rodada dessa fase inaugural da Copa, Yuri. Abraço pra você.
0: Portugal e Uzbequistão e depois Inglaterra e Gana, os jogos desta terça-feira. Um grande abraço ao Lucas Belotti. Você conferiu na Band News FM uma trinca de jornadas. Com José Cunha no comando, Argentina 2, Áustria 0, Lionel Messi se tornando o maior artilheiro da história das Copas. Com Silva Júnior no comando, França 3, Iraque 0, jogo que acabou sendo suspenso no intervalo, né, por causa de chuvas e por causa do alerta de raios, e teve 2 horas e 10 minutos de paralisação, voltando somente junto de Noruega 3, Senegal 2, que Anderson Gonçalves contou para o ouvinte da Band News FM. Em 4 minutos a gente passa a régua, fecha a conta e encerra esta trinca de jornadas na Band News FM nesta segunda-feira. A todos um excelente restinho de noite e uma boa terça-feira. Na terça-feira, amanhã, nos encontramos de novo com Portugal e Uzbequistão e depois com Inglaterra e Gana. 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

0: Está no ar a Voz do Brasil. 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
1: Olá, boa noite.
2: Boa noite para você que nos acompanha em todo o país.
1: Segunda-feira, 22 de junho de 2026.
2: Vamos ao destaque do dia, Nova Indústria Brasil.
1: No Rio de Janeiro, o presidente Lula anuncia investimentos de mais 140 bilhões de reais para desenvolver o Parque Industrial Brasileiro.
2: Fertilizantes, máquinas agrícolas, medicamentos e vacinas, mobilidade e inteligência artificial estão entre os setores que receberão estímulos.
1: Presidente destacou que o desenvolvimento do país deve ser feito em parceria por setores público e privado.
3: O Brasil não pode comportar mais aquele discurso atrasado entre a competência privada e a competência pública. O que importa é que os dois produzam.
2: E ainda no Rio, o presidente também anunciou R$1 bilhão em investimentos para urbanização de favelas e desenvolvimento de comunidades.
1: Recursos também serão investidos em educação e em obras de um dos maiores bairros da capital fluminense, Graziele Bezerra.
4: Serão mais de R$700 milhões do novo PAC para a construção de redes de esgoto, parques e praças, obras de pavimentação e melhorias na rede elétrica.
2: Você vai ouvir também acolhimento a refugiados.
1: Relatório mostra aumento do número de pedidos de asilo e de regularização de migrantes no Brasil.
2: O país busca fortalecer mecanismos de acolhida e integração para pessoas que chegam em busca de proteção internacional. Caroline Blaut.
5: Como parte desse esforço, o governo do Brasil lançou uma consulta pública do primeiro Plano Nacional de Migrações, Refúgio e Apatridia.
1: Hoje, na apresentação da Voz do Brasil, Mariana Jungmann e Luciano Seixas.
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1: O presidente Lula cumpriu hoje uma série de agendas no Rio de Janeiro.
2: Entre elas, o anúncio de mais 140 bilhões de reais para o programa Nova Indústria Brasil.
1: Os recursos vão priorizar investimentos em setores essenciais para a economia do país, como fertilizantes, máquinas agrícolas e indústria da saúde.
6: Lançada em 2024, a Nova Indústria Brasil tem o objetivo de impulsionar o desenvolvimento industrial até 2033. No seminário sobre os 74 anos do Banco Nacional de Desenvolvimento Econômico e Social, foi anunciada a ampliação da NIB, com mais 140 bilhões de reais até o fim de 2026. São recursos do BNDES, da Financiadora de Estudos e Projetos e da Empresa Brasileira de Pesquisa e Inovação Industrial, o que eleva o investimento na política industrial para 750 bilhões de reais em 4 anos. O presidente do BNDES, Aloysio Mercadante, detalhou as prioridades.
7: As áreas prioritárias são fertilizantes e máquinas agrícolas, depois saúde, biofármacos, terapias avançadas, IFAs, vacinas, mobilidade sustentável e inteligência artificial. Artificial e audiovisual, toda essa indústria criativa que nós queremos olhar também com atenção.
6: A ministra da Ciência, Tecnologia e Inovação, Luciana Santos, anunciou que o Ministério vai liberar também 440 milhões de reais para que a Embrapi desenvolva projetos de inovação.
8: Os recursos vão alavancar investimentos privados e permitirão contratar 550 projetos de inovação de empresas em um valor total de 1,2 bilhões.
6: Na área socioambiental, foi divulgado o resultado do primeiro processo público para a compra de créditos de carbono, o Profloresta Mais. O programa, uma parceria do BNDES com a Petrobras, financia projetos de restauração ecológica na Amazônia. As empresas vencedoras vão fornecer 5 milhões de créditos de carbono com replantio de espécies nativas, como detalhou a presidente da Petrobras, Magda Chambriá.
9: Nós recebemos 16 propostas, 3 foram selecionadas e cada um comprometido com a restauração de pelo menos 3 mil hectares de áreas degradadas no bioma amazônico.
6: Além disso, foi oficializada com a Petrobras uma parceria para pesquisas sobre minerais críticos essenciais para a transição energética. O presidente Lula destacou a importância dos investimentos públicos e privados para o crescimento do país.
3: O que nós estamos assistindo hoje é apenas uma demonstração de que o Brasil não pode comportar mais aquele discurso atrasado entre a competência privada e a competência pública. O que é público e que funciona tem que continuar público e funcionando. O que é privado e funciona tem que continuar a ser privado e funcionando. O que importa é que os dois produzam.
6: No evento, houve ainda o anúncio de financiamento de 340 milhões de reais a uma empresa de mobilidade urbana para aquisição de 85 mil bicicletas elétricas, voltadas para entregadores de aplicativos. O projeto utiliza recursos do Fundo Clima.

0: Lima. Reportagem Nazi Brum.
1: Obras também de drenagem, saneamento, pavimentação e melhorias da rede elétrica em comunidades do Rio de Janeiro.
2: E ainda um grande projeto que vai ajudar a conter as enchentes na região do Jardim Maravilha.
1: Investimentos do governo federal que somam mais de R$1 bilhão.
2: O presidente Lula fez os anúncios hoje no Rio de Janeiro e autorizou o início de obras que devem melhorar a vida de quem mora nas periferias.
3: Com a assinatura da ordem de serviço, está autorizado o início das obras para controle de enchentes no Jardim Maravilha, em Guaratiba, zona oeste do Rio de Janeiro. Um dique de mais de 3 quilômetros vai funcionar como uma barragem, evitando que as águas cheguem às áreas habitadas. O projeto conta com drenagem e construção de reservatórios. Serão investidos R$340 milhões por meio do novo PAC, o Programa de Aceleração do Crescimento, beneficiando cerca de 30 mil pessoas. Gente como a Ivone Abrantes, que sofre há décadas com as inundações.
4: Cada enchente que tem, a gente é mais uma perda de tudo, aí a gente fica sem nada novamente, então fica muito difícil. Eu passei aqui esse tempo todo, que são décadas e décadas, vivendo nessa situação.
3: As obras terão duração de 3 anos. O presidente Lula pediu atenção da comunidade na execução dos trabalhos.
5: Eu queria que vocês fiscalizassem essas obras. Alguém está fazendo alguma coisa ou não está fazendo? As obras estão andando ou não estão andando? Porque se vocês não fiscalizarem e não denunciarem para a gente fica lá em Brasília achando que está tudo maravilhoso. Essas obras precisam andar rápido.
3: Favela da Maré, Complexo do Alemão e Rocinha também vão receber obras de urbanização. Serão mais de R$700 milhões do novo PAC para a construção de redes de esgoto, parques e praças, obras de pavimentação e melhorias na rede elétrica. O ministro das Cidades, Vladimir Lima, comentou os investimentos.
6: Nós estamos trazendo aqui hoje também cerca de R$170 milhões para o Complexo da Maré, onde hoje damos ordem de serviço para início do parque linear e do ecoponto que vai auxiliar no descarte de lixo no Complexo da Maré, gente. Além disso, hoje nós concluímos aqui no mês de junho o endereçamento CEP de todas as ruas, becos e vielas do Complexo da Maré. Com isso, a gente trazendo a oportunidade de você receber uma encomenda em casa, ou de você acessar um serviço social.
3: Na área da educação, o governo anunciou um novo campus do Instituto Federal do Rio de Janeiro, na Cidade de Deus, em Jacarepaguá. A construção de uma nova escola em Realengo e também autorizou o início das obras do campus do Instituto Federal no Complexo do Alemão. Serão criados ainda 10 MovCels, equipamentos de cultura itinerantes que contam com biblioteca, estúdios para produção e edição audiovisual. Reportagem Graziele Bezerra.
1: E o governo do estado do Rio de Janeiro aderiu hoje ao PROPAG, Programa de Pleno Pagamento de Dívidas dos Estados.
2: O Rio possui uma dívida de R$210 bilhões com a União e todo mês são cobrados sobre ela o valor da inflação oficial, o IPCA, mais 4% de juros.
1: Mas com a adesão ao PROPAG, o estado fluminense pagará agora apenas o IPCA e a dívida foi renegociada por 30 anos.
2: Isso significa uma economia para os cofres locais de R$3 bilhões e 100 milhões somente neste ano.
1: Em contrapartida, o Estado deve investir em programas sociais.
2: Ao assinar o termo de adesão ao PROPAG, junto com o governador em exercício do Rio, Ricardo Couto, o presidente Lula destacou os ganhos para a população.
5: O que é importante é que vai sobrar mais dinheiro para o governador administrar o Rio de Janeiro. E esse dinheiro, uma parte dele tem que ser alocada em políticas sociais. De preferência em duas áreas que são cruciais: saúde e educação.
1: E agora à noite, ainda na capital fluminense, o presidente Lula participa da cerimônia nacional de premiação da 20ª edição da Olimpíada Brasileira de Matemática das Escolas Públicas, a OBMEP.
2: A competição é voltada a alunos do 6º ano do ensino fundamental até o 8º ano do ensino médio de escolas públicas e privadas.
1: A repórter Thaís Antônio preparou uma reportagem para a gente sobre esse, que é um dos principais estímulos ao estudo da matemática no Brasil.
7: Criada em 2005, a Olimpíada Brasileira de Matemática das Escolas Públicas, OBMEP, busca estimular o interesse pela matemática, descobrir novos talentos e incentivar estudantes a seguirem trajetórias nas áreas científica e tecnológica. Foi o que aconteceu com Luana Aparecida Costa, mestre em matemática pelo Instituto de Matemática Pura e Aplicada. Ela conquistou 5 medalhas na OBMEP, mas nunca se esqueceu da primeira, que despertou-a para o sonho de estudar essa disciplina.
8: Eu tenho uma irmã um ano mais velha que eu e ela ganhou uma medalha de bronze, então eu fiquei com vontade de ganhar medalha também e comecei a estudar. E comecei a me apaixonar pela matemática. E assim eu pude ganhar minha primeira medalha, que foi a medalha de ouro, tão sonhado ouro. Foi o melhor dia da minha vida, a cerimônia nacional de premiação da OBMEP. Eu lembro até hoje.
7: A iniciativa também contribui para fortalecer a educação básica, ampliar o acesso a materiais de qualidade e incentivar a formação e valorização de professores. Sanduel Vieira, professor da Universidade Federal do Piauí e medalhista da primeira edição da OBMEP, conta que descobriu sua vocação por meio da participação nas Olimpíadas.
9: Foi um divisor de águas na minha vida, me ajudou a escolher o curso que eu ia fazer. Fiz matemática, mestrado, doutorado em matemática e hoje sou professor da Universidade Federal do Piauí. Eu sou quem eu sou hoje, a pessoa que eu sou, por causa da OBMEP.
7: A OBMEP é realizada pelo Instituto de Matemática Pura e Aplicada, o INPA, com apoio dos Ministérios da Educação e da Ciência, Tecnologia e Inovação. Voltada para estudantes do 6º ano do ensino fundamental até o último ano do ensino médio, a Olimpíada segue mobilizando escolas de todo o país. Na edição de 2025, mais de 18 milhões de alunos se inscreveram para a prova, alcançando mais de 99% dos municípios brasileiros. Reportagem Thaís Antônio.
2: A plataforma de envio do Defesa Civil Alerta foi tirada do ar na madrugada do último sábado, após ter sofrido uma invasão e disparado alertas para diversas regiões do país.
1: A mensagem foi do tipo alerta extremo, que é disparado apenas em situações de risco iminente, e continha a palavra misantropia, que significa ódio à humanidade.
2: O alerta foi registrado nos estados de São Paulo, Rio de Janeiro, Mato Grosso do Sul, Distrito Federal e Paraná.
1: Ainda não é possível calcular quantos aparelhos móveis receberam as mensagens, de acordo com o Secretário Nacional de Proteção e Defesa Civil, Volney Wolf, mas ele já se encontra em desenvolvimento uma nova versão mais segura para esse sistema.
10: Temos que avaliar e ter informações bastante seguras de como é que aconteceu esse ataque, como é que essas pessoas conseguiram furar a nossa segurança, ver se está atendido por esse desenvolvimento que está em andamento no Ministério e, no menor tempo possível, é uma questão de prioridade, né, do governo federal, colocar essa nova versão que garanta mais segurança ao sistema e, enfim, aos usuários do Sistema Nacional de Proteção e Defesa Civil.
2: A Polícia Federal está investigando o caso e uma perícia técnica vai apurar o alcance dos disparos não autorizados.
1: O Ligue 180, canal de atendimento às mulheres, tem registrado aumento expressivo de violência nos ambientes digitais.
2: De acordo com o Ministério das Mulheres, o número de denúncias saltou de 5 mil para mais de 16 mil casos em 2026.
1: Isso representa tanto um crescimento nos casos, como também maior confiança da população no canal de denúncias.
2: Diante dessa realidade, a central passa a operar um novo protocolo para se adaptar às novas dinâmicas da violência digital.
11: O Ligue 180, Central Telefônica de Atendimento à Mulher, registrou 16.725 casos de violência contra mulheres em ambiente digital nos primeiros 5 meses deste ano. Esse número é 188% maior que o registrado nos 5 primeiros meses do ano passado, quando chegou à marca de 5.795 denúncias. De acordo com a ministra das Mulheres, Márcia Lopes, nos últimos anos, houve uma subnotificação dos casos. Com melhorias no sistema, o Ligue 180 passou a receber mais denúncias. Segundo a ministra, isso é importante para investir nas políticas públicas de combate à violência.
12: A gente está percebendo que o grau de confiabilidade no 180 tem aumentado muito. Tem um espaço que não é só de denúncia, mas é de mapear a realidade.
11: Para lidar com o aumento expressivo, a central de atendimento Ligue 180 passou por atualizações. A ideia é aprimorar o atendimento para acolher e orientar vítimas de violência digital. Para isso, os atendentes passaram por capacitação. O sistema de registro também foi reformulado e passa a contar com um registro mais detalhado das ocorrências. Com isso, é possível especificar a atuação do governo federal, como detalha a ministra das Mulheres, Márcia Lopes.
12: Todas as medidas estão sendo pensadas a partir das realidades do Brasil. E nós estamos hoje num ambiente absolutamente favorável para a gente tomar as medidas. É só assim que a gente vai romper esse ciclo estarrecedor de violência contra as mulheres.
11: A Central de Atendimento à Mulher, Ligue 180, funciona 24 horas por dia, todos os dias da semana. Também é possível falar com a Central por mensagem de WhatsApp pelo número 61 9610 0180. Reportagem Márcia Fernandes.
1: Você já tirou a nova carteira de identidade nacional? Essa semana você deve receber uma notificação pelo WhatsApp e pela caixa postal do gov.br, avisando sobre a possibilidade de uso da versão digital do documento.
2: A versão digital fica disponível no aplicativo gov.br e tem benefícios, como a inclusão dos dados referentes ao título de eleitor e a carteira nacional de habilitação.
1: Além da carteira de identidade nacional, a conta gov.br também tem uma nova funcionalidade, um formato digital de procuração para que beneficiários do INSS sejam representados por outras pessoas.
2: A procuração eletrônica pode ser usada somente no aplicativo ou site do meu INSS e não tem validade se impressa ou compartilhada como documento.
1: Ao aceitar a procuração eletrônica, o cidadão deve também indicar quais serviços ele autoriza que o representante possa consultar e o período de validade da procuração.
2: Por enquanto, dois serviços estão disponíveis: consultas de documentos e de serviços online e consultas de pedidos e de benefícios.
1: Mas atenção com as fraudes. O governo do Brasil não envia mensagens por WhatsApp solicitando seus dados pessoais ou pedindo que você clique em nenhum link.
2: E tanto para a carteira de identidade nacional quanto para a procuração do INSS, você deve fazer os procedimentos dentro do site ou aplicativo do gov.br após inserir a sua senha.
1: Considerada a maior obra ferroviária do país, a Malha Norte teve concluído o trecho de 163 quilômetros entre Rondonópolis e Dom Aquino, no Mato Grosso.
2: O vice-presidente Geraldo Alckmin participou da entrega nesse fim de semana.
1: Integrado ao novo PAC, o empreendimento prevê 743 quilômetros de trilhos, ampliando a conexão das regiões produtoras de Mato Grosso com a Malha Ferroviária Nacional e o Porto de Santos.
2: A etapa entregue contou com investimentos privados de 5 bilhões de reais.
1: Alckmin lembrou que o avanço ferroviário é essencial não só para o escoamento da produção brasileira.
13: Reduz emissão de carbono, de gás de efeito estufa, diminui acidente, então ajuda o meio ambiente, ajuda a saúde pública, reduz custo Brasil, melhora a competitividade e o país cresce mais, gera mais emprego e mais renda.
2: Conflitos, perseguições e crises humanitárias contribuíram para um aumento de pedidos de refúgio no Brasil.
1: O estudo divulgado hoje pelo Ministério da Justiça e Segurança Pública mostra que o país recebeu quase 76 mil solicitações de refúgio em 2025.
14: Pela primeira vez, os cubanos lideraram os pedidos de refúgio no Brasil, superando os venezuelanos. Foram 41.919 solicitações feitas por cubanos e 21.233 por venezuelanos ao longo do ano passado. Os dados fazem parte do relatório Refúgio em Números 2026, apresentado durante evento realizado em Brasília, que marca os 75 anos da Convenção sobre o Estatuto dos Refugiados. O ministro da Justiça e Segurança Pública, Wellington César Lima e Silva, avalia que o documento continua atual diante do crescimento dos deslocamentos forçados em todo o mundo.
15: Essa data não marca apenas a assinatura de um tratado, mas a reafirmação da própria dignidade da pessoa humana diante do desafio do deslocamento forçado. É essa força da expressão, direito a ter direitos. E é esse vazio que a política de refúgio busca enfrentar.
14: Por trás das estatísticas estão histórias de pessoas que precisaram abandonar suas casas em busca de segurança ou melhores condições de vida. É o caso da cantora iraniana Mamoni, refugiada no Brasil desde 2012.
16: Saí do Irã para falta de liberdade, para direitos mulheres. Eu saí do Irã, eu sou cantora, mas cantar no Irã para mulheres é proibido. Você não pode subir no palco cantar. porque você é mulher.
14: O aumento dos deslocamentos forçados tem exigido o aperfeiçoamento constante das políticas de proteção e acolhimento. Segundo a secretária nacional de Justiça, Maria Rosa Loula, o Brasil tem buscado fortalecer mecanismos de acolhida e integração para pessoas que chegam ao país em busca de proteção internacional.
17: Num mundo em conflito, num mundo em que os deslocamentos forçados crescem a cada dia, o Instituto do Refúgio precisa e deve se aprimorar também a cada dia. O acolhimento que o Estado brasileiro tem proporcionado com o resguardo dos direitos humanos, da identificação, da segurança, promovendo a tão desejada migração segura e ordenada, é um exemplo para o mundo hoje.
14: Como parte desse esforço, o governo do Brasil lançou uma consulta pública do primeiro Plano Nacional de Migrações, Refúgio e Apatridia. O documento vai orientar pelos próximos 4 anos as ações voltadas ao acolhimento, à proteção de direitos e à integração social e econômica de imigrantes, refugiados e apátridas no Brasil. Participe e contribua pelo site brasilparticipativo.presidencia.gov.br. Reportagem Caroline Blaut.
2: Pacientes que enfrentam câncer de mama avançado agora contam com uma nova aliada na luta contra a doença.
1: A Anvisa aprovou hoje um tratamento oral inédito com o uso do medicamento Inluriu, fabricado no Brasil.
2: A medicação é indicada para pacientes adultos cujo tumor já se espalhou ou não pode ser operado.
18: Foi registrado nesta segunda-feira pela Agência Nacional de Vigilância Sanitária, Anvisa, o medicamento de nome Inluriu, que é o tocilato de imlunestranto. Ele é indicado para adultos com câncer de mama avançado, que não pode ser removido por cirurgia ou que já se espalhou para outras partes do corpo. O novo medicamento bloqueia os receptores de estrogênio do tecido mamário, ajudando a impedir o crescimento e a disseminação das células cancerígenas. O produto, desenvolvido pela Eli Lilly, do Brasil Limitada, é oral e indicado como monoterapia. Segundo dados do Instituto Nacional do Câncer, o INCA, o câncer de mama é a neoplasia maligna mais incidente em mulheres. Entre 2023 e 2025, foram registrados 73.610 casos da doença, o que representa 30% dos cânceres em mulheres. Daniele Popov para A Voz do Brasil.
1: Pais e responsáveis por crianças menores de 5 anos já podem procurar os postos de saúde e garantir a proteção contra doenças graves como pneumonia, meningite e otite.
2: O SUS começou a disponibilizar a nova vacina Pneumo-20, que substitui a versão anterior e amplia a cobertura para 20 tipos da bactéria pneumococo.
1: O Ministério da Saúde já distribuiu mais de 570 mil doses para os estados e espera entregar mais de 6 milhões até o fim do ano.
19: Crianças menores de 5 anos que ainda não completaram a vacinação contra o pneumococo já podem receber a nova vacina Pneumo-20 pelo Sistema Único de Saúde, o SUS. O imunizante passa a integrar o calendário nacional de vacinação e protege contra 20 tipos da bactéria responsável por doenças como pneumonia, meningite e otite. Segundo o Ministério da Saúde, mais de 570 mil doses já foram distribuídas nos estados e a previsão é entregar mais de 6 milhões de doses até o fim deste ano. A vacina amplia a cobertura contra os sorotipos mais associados aos casos graves da doença pneumocócica. Dados da Organização Mundial da Saúde, OMS, apontam que essa é uma das principais causas de morte infantil por doenças que podem ser prevenidas com vacinação. Além das crianças, a Pneumo-20 também vai ser oferecida a povos indígenas sem histórico de vacinação pneumocócica, idosos acamados ou que vivem em instituições e pessoas atendidas pela rede de imunobiológicos para pessoas em situações especiais. Com redação de Diego Freitas, Gilson Santa Fé, para A Voz do Brasil.
2: E essas foram as notícias do governo do Brasil.
1: E que agora com as notícias do Poder Judiciário e do Congresso Nacional. Boa noite.
2: Boa noite para você e até amanhã.
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22: Supremo Tribunal Federal mantém critérios de distribuição de receitas do ICMS Educacional a municípios mineiros.
23: STJ decide que plano de saúde deve cobrir cirurgia robótica para câncer de próstata, mesmo fora do rol da ANS.
22: Dois municípios de Minas Gerais, dois de São Paulo e um de Goiás, elegeram novos prefeitos.
23: Boa noite, eu sou Marcela Luiz.
22: E eu sou Walter Lima.
23: O Supremo Tribunal Federal manteve critérios de distribuição de receitas do ICMS educacional a municípios mineiros.
22: A ação foi julgada em sessão no plenário virtual. Marta Ferreira.
0: A controvérsia teve origem nas alterações promovidas pela Emenda Constitucional 108 de 2020, que autorizou os estados a definir critérios para a distribuição de até 35% da cota parte municipal do ICMS. Relatora do caso, a ministra Carmen Lúcia, votou pela improcedência do pedido. Em seu entendimento, a regulamentação da norma incorporou dados quantitativos relacionados ao número de alunos, afastando a afirmação de que o critério populacional teria sido ignorado. Os demais ministros acompanharam a relatora e assim validaram os trechos questionados.
23: Plano de saúde deve cobrir cirurgia robótica indicada a beneficiário para tratar câncer de próstata.
22: Essa decisão é do STJ. Fátima Uchoa.
3: O beneficiário ajuizou ação contra o plano de saúde pedindo o ressarcimento de despesas médicas e consultas, além de indenização por danos morais. O Tribunal de Justiça do Rio Grande do Sul reformou sentença que havia concedido os pedidos. Já no STJ, a quarta turma determinou a devolução de valores gastos com a cirurgia, mas entendeu que o dano moral deverá ser rediscutido no Tribunal Estadual por necessitar análise de fatos e provas. Segundo o relator ministro João Otávio de Noronha, nesse caso deve ser flexibilizado o rol de procedimentos da Agência Nacional de Saúde Suplementar e observados critérios técnicos fixados pelo próprio STJ e pelo Supremo Tribunal Federal.
23: Dois municípios de Minas Gerais, dois de São Paulo e um de Goiás elegeram novos prefeitos nesse domingo.
22: As eleições suplementares são reguladas pelo Código Eleitoral. Fábio Ruas.
4: No estado de São Paulo, Reginópolis elegeu João Paulo Veríssimo e em Tuiuti, quem teve mais votos foi Alexandre Tadeu Gonçalves. Em Goiás, Elisberto Luz foi eleito prefeito de Joviânia. E em Minas Gerais, Amparo da Serra elegeu uma mulher para ser a nova prefeita. Quem ganhou foi Ayla Barbosa. Já em Bonito de Minas, Miqueias Mota Figueiredo foi o mais votado e se tornou o novo chefe do Poder Executivo do município.
23: Técnica de enfermagem consegue encerrar contrato após ser transferida de cidade.
22: Para o TST, a mudança foi considerada uma falta grave do empregador. Marla Lacerda.
6: A técnica de enfermagem passou em um concurso público para trabalhar em um hospital de Itanhaém, São Paulo. 3 anos depois, acabou o convênio entre o hospital e o estado, e ela foi transferida para outra unidade de saúde, em Pariquerassu, a 155 quilômetros de distância. Para os ministros, a mudança violou o edital do concurso, uma alteração ilegal do contrato de trabalho. Por isso, a técnica de enfermagem conseguiu a rescisão indireta, ou seja, ela pôs fim ao contrato de trabalho, mas com direito a todas as verbas trabalhistas, como se fosse uma demissão sem justa causa.
23: Tribunal Regional Federal da Terceira Região mantém decisão que obriga o Estado de Mato Grosso do Sul a atender indígenas pelo telefone 190.
22: A ação foi proposta pelo MPF e pela FUNAI. Vanessa Pereira.
24: Segundo denúncias da comunidade indígena Guarani Kaiowá, não há atendimento policial nas reservas, situação que se arrasta no Poder Executivo de Mato Grosso do Sul desde 2009. Em decisão, o TRF3 manteve a obrigação de atuação das polícias civil e militar do Estado e fixou multa diária de R$ 1.000 ao governo de Mato Grosso do Sul em caso de descumprimento.
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23: Uma boa noite.
22: E até amanhã.
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26: Eu sou Paula Groba.
27: E eu sou Ricardo Nakaoka.
26: E estes são os destaques de hoje do Jornal do Senado, que começa agora.
27: Congresso vai analisar veto ao projeto do contrato de primeiro emprego.
5: Parlamentares vão debater MP que exige prova nacional do MEC para exercício da medicina.
27: Lei garante até um ano para mulheres denunciarem violência doméstica e familiar.
5: Boa noite.
27: Boa noite.
5: Mulheres vítimas de violência doméstica e familiar passam a ter mais tempo para buscar a justiça. Uma nova lei ampliou de 6 meses para 1 ano o prazo para denunciar o agressor.
27: O objetivo da mudança é reforçar a proteção às vítimas, em sintonia com os princípios da Lei Maria da Penha. Repórter Bruno Lourenço.
7: A lei agora dá a vítimas de violência doméstica e familiar até 1 ano para tomar providências legais contra seus agressores. O prazo anterior era de 6 meses, contado do dia em que a mulher tem conhecimento do autor do crime. A senadora Damares Alves, do Republicanos do Distrito Federal, afirmou que essa extensão do tempo se insere no espírito da Lei Maria da Penha e no tratamento mais protetivo às vítimas.
8: Neste sentido, apenas com o decurso do tempo, com a progressiva conscientização da violência vivida e o consequente fortalecimento moral, é que a mulher possui condições de denunciar seu agressor. Assim, nada mais razoável que o direito de queixa possa ser exercido dentro do período de 12 meses, ao contrário dos 6 meses, ora vigentes.
7: Em caso de falha do Ministério Público, esse prazo também vai a 1 ano e começaria a contar a partir do término do período reservado à promotoria para o oferecimento da denúncia à Justiça.
5: O senador Randolfe Rodrigues, do PT do Amapá, afirmou estar confiante na votação da proposta que acaba com a escala de trabalho 6x1 antes do recesso parlamentar, previsto para começar no dia 17 de julho. Para o líder do governo no Congresso Nacional, a realização de uma sessão de debates sobre o tema, marcada para 1º de julho, demonstra que a matéria está avançando no Senado.
27: Randolfe também avalia que há tempo para que a proposta que reduz a jornada para 40 horas semanais, sem corte de salários, seja analisada pela Comissão de Constituição e Justiça e pelo plenário ainda neste semestre.
9: E eu estou otimista que nós não entraremos em recesso sem a apreciação do fim da 6x1.
5: E foi vetado integralmente pelo governo o projeto que criava o programa Contrato de Primeiro Emprego, voltado à ampliação das vagas para quem ainda não teve a carteira assinada.
27: A decisão presidencial agora será analisada por deputados e senadores em sessão do Congresso. Mais detalhes com o repórter Márcio Maturana.
10: O projeto que criava o programa Contrato de Primeiro Emprego para jovens de 18 a 29 anos, foi vetado integralmente. O governo argumentou que a proposta prejudica os estudos com jornadas de até 44 horas semanais e cria uma categoria de trabalhadores com menos direitos porque diminui a parte do patrão para o FGTS e para a Previdência. O autor foi o senador Irajá, do PSD do Tocantins, que pretendia com a proposta reduzir um problema dos profissionais iniciantes.
11: Os adolescentes, os jovens, que tanto sonham e almejam ter uma profissão, ter a sua independência financeira, de poder ajudar com o orçamento doméstico da sua família em casa, de poder ter um trabalho digno, hoje não possuem nenhum tipo de perspectiva, porque o próprio mercado de trabalho justifica que esses jovens não têm experiência profissional. Ora, é um dilema. Se ele não tem oportunidade, como é que ele vai ter experiência?
10: O veto precisa ser analisado agora numa sessão do Congresso Nacional.
5: E para obter registro profissional nos conselhos regionais, estudantes de medicina deverão ser aprovados no Exame Nacional de Avaliação da Formação Médica, o ENAMED, no último ano da graduação. A exigência foi determinada por medida provisória publicada pelo presidente Lula.
27: A prova será aplicada pelo Ministério da Educação, mas a obrigatoriedade valerá apenas para os alunos que ingressarem no curso após a publicação da medida provisória. Os candidatos reprovados poderão refazer o exame em edições posteriores, que ocorrerão semestralmente.
5: No Senado, aguarda análise do plenário um projeto que também estabelece prova de proficiência como pré-requisito para obtenção do registro profissional. No entanto, nesse caso, a aplicação do exame seria feita pelo Conselho Federal de Medicina. O relator da proposta, senador Dr. Irando, Progressistas de Roraima, defende a iniciativa.
12: De 100 médicos que se formam, 30 não sabem nada. E aí, esses médicos vão cuidar da gente. E isso deixa as pessoas que principalmente vão procurar os ambulatórios do SUS, os pronto-socorros, numa situação de absoluta fragilidade. Música.
27: O projeto que cria regras para regularizar áreas rurais embargadas por infrações ambientais terá de ser analisado pelo plenário.
5: Um recurso apresentado por senadores derrubou a decisão terminativa da Comissão de Agricultura. Os detalhes com a repórter Marcela Cunha.
1: O texto tinha sido aprovado de forma terminativa pela Comissão de Agricultura e seguiria direto para a Câmara se não houvesse o recurso. O documento foi assinado por senadores do PT, PDT, PSB e PSD, que defendem uma discussão mais ampla, por entenderem que a proposta envolve proteção ambiental, fiscalização e responsabilização por infrações. O projeto do senador Sérgio Petecão, do PSD do Acre, cria termos de compromisso entre produtores e órgãos ambientais para cessar a infração, reparar o dano e permitir o retorno da área à regularidade. Se o órgão ambiental não responder ao pedido em 60 dias, os efeitos econômicos do embargo, como restrição ao crédito rural, poderão ser suspensos. O relator, senador Zequinha Marinho, do Podemos do Pará, defendeu que a proposta dá mais previsibilidade sem comprometer o meio ambiente.
13: O embargo não pode ser via satélite. O embargo tem que ser com a presença do técnico, identificando a área e isolando aquela área para que não haja qualquer tipo de comprometimento no sentido inverso e liberando a área não embargada para a continuidade da produção.
1: Com o recurso, a proposta ainda não segue para a Câmara e terá que ser analisada pelo plenário do Senado.
27: E comprar um imóvel na planta pode representar a realização de um sonho, mas também envolve riscos para o comprador. Para aumentar a segurança de quem investe nesse tipo de aquisição, o Senado pode iniciar a análise de um projeto que cria novas garantias durante a execução da obra.
5: Entre as medidas previstas está a constituição de garantia até a conclusão do empreendimento. A reportagem é de Alexandre Campos.
14: Pelo projeto do senador Paulo Paim, do PT do Rio Grande do Sul, o valor da garantia correspondente a 5% do custo estimado do empreendimento deverá ser oferecido antes mesmo do início da obra, por meio de caução em dinheiro, seguro-garantia, fiança bancária ou em caução em títulos da dívida pública. Na opinião dele, isso pode evitar prejuízos aos consumidores em cenários de crise, por exemplo.
15: Além disso, os contratos deverão ser muito mais claros, apresentando o projeto completo, o cronograma e as datas exatas de início e entrega da obra. É mais respeito com o bolso do consumidor e é muito mais segurança para o patrimônio das famílias.
14: O projeto ainda torna obrigatório submeter o empreendimento ao regime de afetação. Assim, o terreno, direitos e bens relacionados a determinada incorporação imobiliária não poderão ser usados para, por exemplo, cobrir eventuais dívidas do incorporador sem relação com a obra em execução.
27: O Senado debateu em plenário a criação do Estatuto dos Cães e Gatos.
5: A proposta estabelece deveres e políticas públicas para a proteção e bem-estar desses animais. Repórter Patrícia Oliveira.
16: A proposta surgiu a partir de sugestões de entidades civis protetoras dos animais, após a repercussão da morte do cão Orelha. O texto define regras para o cuidado de cães e gatos comunitários, a responsabilidade do poder público no atendimento veterinário, castração em massa, microchipagem e apoio a ONGs e protetores. Fernanda Becker, presidente da Associação dos Amigos dos Animais, destacou o reconhecimento no texto de que cães e gatos são seres sencientes, que sofrem, sentem medo, prazer e afeto.
17: Eles não sabem o que é o Senado Federal, o que é uma lei, o que é um estatuto, mas eles conhecem na pele o que é a fome, o frio, a dor.
16: O estatuto prevê também penas de prisão para o assassinato de animais e criminaliza abandono, maus tratos ou filia, omissão de socorro e comércio clandestino. O senador Paulo Paim, do PT do Rio Grande do Sul, destacou o compartilhamento de imagens de crueldade contra animais cometidas por jovens na internet.
15: Quem comete uma crueldade contra um animal, no futuro, comete o mesmo tipo de crime contra um ser humano.
16: O Estatuto dos Cães e Gatos aguarda votação na Comissão de Constituição e Justiça.
27: Com edição de Paula Groba e trabalhos técnicos de João Lira, o Jornal do Senado fica por aqui. Acompanhe agora as notícias da Câmara dos Deputados. Boa noite.
5: Boa noite e até amanhã.
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2: Câmara define política para prevenção e tratamento de doenças da pele.
3: Deputados incluem robótica como matéria optativa no currículo escolar.
4: Comissão especial garante prioridade de direitos para a primeira infância.
6: Plenário pode sustar demarcações de terras indígenas em Santa Catarina.
18: Boa noite. O plenário da Câmara pode votar projeto que susta decretos de demarcação de terras indígenas em Santa Catarina. O repórter Antônio Vital acompanhou a discussão da proposta.
19: O plenário da Câmara aprovou o regime de urgência para um projeto que susta decretos do governo federal sobre demarcações de terras indígenas em Santa Catarina. O projeto susta dois decretos de 2024. Um deles demarcou a terra indígena Toldo Imbu, no município de Abelardo Luz. O outro demarcou a terra indígena Morro dos Cavalos, na cidade de Palhoça. A proposta também susta um artigo inteiro de um decreto de 1996 que trata de procedimentos administrativos a serem seguidos pela FUNAI desde a identificação até a homologação de terras indígenas no país. O trecho trata do levantamento fundiário da área e dos estudos antropológicos necessários para a demarcação. Um dos dispositivos obriga municípios e pessoas atingidas a apresentarem provas como títulos dominiais, laudos periciais, pareceres, declarações de testemunhas, fotografias e mapas para questionar a demarcação ou pedir indenização. O projeto foi apresentado pelo senador Espiridion Amin, do PP de Santa Catarina, e já foi aprovado pelo Senado. Com regime de urgência, pode ser votado diretamente pelo plenário da Câmara, sem passar pelas comissões permanentes da Casa. Espiridion Amin argumentou que os decretos não seguem as determinações da Lei do Marco Temporal, que reconhece terras indígenas existentes antes de 1988. Segundo ele, famílias de agricultores da região ocupam as propriedades há mais de um século. Na Câmara, o regime de urgência foi pedido pela deputada Júlia Zanatta, do PL de Santa Catarina, que alegou irregularidades nos procedimentos de demarcação.
20: É garantir a propriedade privada e a segurança jurídica, porque esse decreto tem problemas gravíssimos, laudos antropológicos muito questionáveis, a população local não foi ouvida. O decreto não foi feito de maneira adequada.
19: O deputado Bongás, do PT do Rio Grande do Sul, criticou a proposta. Para ele, o Congresso sustar os dois decretos de demarcação fere as atribuições do governo federal. E o projeto também impede novas demarcações.
28: Então, o que nós estamos decretando aqui é que nunca mais o executivo possa fazer demarcações. Ora, se esta casa reclama que tem interferência de outro poder, interpoderes, esta é uma interferência do Parlamento sobre o Executivo. Então tem duas gravidades e duas inconstitucionalidades.
19: Ainda não há data para votação no plenário da Câmara do projeto que susta decretos do governo federal sobre demarcações de terras indígenas em Santa Catarina. Rádio Câmara, de Brasília, Antônio Vital.
0: Economia.
3: Capitão Alden, do PL da Bahia, defende a criação de uma política específica para o gás de cozinha destinado ao consumo residencial. Segundo o deputado, é necessário reduzir o impacto do preço do produto no orçamento das famílias brasileiras.
18: Capitão Alden argumenta que o Brasil possui produção própria de gás e que o consumidor doméstico não deve ser tratado da mesma forma que grandes usuários industriais e comerciais. Para ele, a proposta fortalece a proteção social e contribui para diminuir o custo de vida da população.
3: João Daniel, do PT, celebra os investimentos federais anunciados para Sergipe nas áreas de infraestrutura, saúde e energia. Na visão do deputado, os recursos representam uma oportunidade para impulsionar o desenvolvimento econômico e ampliar a oferta de serviços à população.
18: João Daniel ressalta a retomada de projetos da Petrobras, a ampliação da produção de fertilizantes e a execução de obras como a Adutora do Leite e a nova ponte entre Aracaju e Barra dos Coqueiros. Ele afirma que as iniciativas devem gerar empregos e fortalecer a economia.
0: Segurança Pública.
3: Câmara aprova projeto que prevê confisco de bens em crimes contra crianças. A repórter Sofia Peçanha tem os detalhes sobre a medida.
29: A Comissão de Constituição e Justiça da Câmara dos Deputados aprovou o projeto que prevê o confisco de bens utilizados em crimes contra crianças e adolescentes. Apresentada pelo deputado José Medeiros, do PL de Mato Grosso, a proposta altera o Estatuto da Criança e do Adolescente. Segundo o texto, o projeto visa endurecer as punições e atingir os bens utilizados ou obtidos por meio de práticas criminosas como a exploração sexual, a pornografia infantil e o tráfico de menores. A medida permite que imóveis, veículos, dinheiro e outros bens sejam apreendidos e destinados à indenização das vítimas ou ao Fundo dos Direitos da Criança e do Adolescente. Durante a votação na Comissão de Segurança Pública e Combate ao Crime Organizado, o parecer foi lido pelo deputado Davi Vitória, do PP do Espírito Santo, e ele destacou a importância de fortalecer os mecanismos de combate a esses crimes.
30: É necessário o estabelecimento de políticas criminais que coloquem à disposição do Estado
7: instrumentos e infraestrutura adequados para a repressão e prevenção dos crimes de tráfico de criança e adolescente ou contra a liberdade de dignidade sexual de criança ou adolescente.
29: O projeto também prevê que, ainda durante a investigação, o juiz pode bloquear os bens, evitando que sejam escondidos, vendidos ou transferidos. Além disso, equipamentos e veículos apreendidos poderão ser utilizados pelas forças de segurança em operações de combate a esses crimes, mediante autorização judicial. No caso de estabelecimentos que facilitem ou permitam esse tipo de prática criminosa, os responsáveis podem ser penalizados, com possibilidade de cassação da licença de funcionamento. A medida também foi aprovada pela Comissão de Seguridade Social e Família. A relatora, a deputada Fávia Moraes, argumentou que a proposta aumenta a proteção de crianças e adolescentes. Em concordância na comissão, o deputado Dr. Zacarias Calil, de Goiás, ressaltou, com base na sua experiência como cirurgião pediátrico, o impacto dessas violações na vida das vítimas.
8: Tanto de criança que nós já atendemos, vítimas de abuso sexual. É uma coisa assim impressionante. E com sequelas não só psicológicas, mas também com sequelas anatômicas, que ficam ali para o resto da vida.
29: Agora, o projeto que prevê o confisco de bens em crimes contra crianças segue para votação no plenário da Câmara. Da Rádio Câmara de Brasília, Sofia Peçanha.
0: Habitação.
18: Reginaldo Lopes, do PT de Minas Gerais, exalta o programa Imóvel da Gente, do governo federal, que destina imóveis da União a estados e municípios para projetos de interesse público. Ele acredita que a iniciativa contribui para ações de mobilidade urbana, saúde e educação.
3: Uma das áreas citadas por Reginaldo Lopes é a antiga linha férrea Águas Claras, na região metropolitana de Belo Horizonte. Segundo o parlamentar, a medida vai permitir a implantação de um parque linear e de novas vias de acesso em Belo Horizonte e Nova Lima.
0: Ciência e tecnologia.
18: A Câmara aprovou um projeto que autoriza a inclusão da robótica como disciplina optativa nas escolas. O repórter Marcelo Lacher explica como isso será feito.
9: O plenário da Câmara aprovou o projeto que autoriza o governo a incluir a robótica como matéria optativa nos currículos de toda a rede de ensino. Isso vai valer para a educação pública e privada. A proposta também reconhece a robótica como esporte de competição. A robótica é uma disciplina que envolve conceitos de diversas áreas de conhecimento, como mecânica, elétrica, eletrônica e computação. E como o próprio nome diz, o objetivo é construir robôs capazes de desempenhar diversas tarefas. O projeto original do deputado Luiz Carlos Mota, do PL de São Paulo, incluía a robótica como disciplina obrigatória, o que foi retirado do texto pelo relator, deputado Saulo Pedroso, do PSD de São Paulo. Hoje, diversos sistemas de ensino já prevêem a robótica como disciplina optativa, o que é admitido pela Base Nacional Comum Curricular. A proposta foi criticada em plenário pelo deputado Tarcísio Mota, do PSOL do Rio de Janeiro. Para quem sugerir disciplinas escolares, não é papel do parlamento.
11: Esse parágrafo, esse artigo é inócuo. Ele diz que o Poder Executivo pode fazer uma coisa que ele já pode, mas ele abre um precedente muito difícil. Porque não é papel nosso dizer que o governo pode ou não pode fazer disciplina no currículo escolar. Isso é papel da Base Nacional Curricular Comum e do Conselho Nacional de Educação, ouvindo o Ministério da Educação e no Plano Nacional de Educação votado aqui.
9: O projeto prevê ainda que a robótica educacional e a robótica como competição dependerão de recursos do orçamento, mas admite a participação de parcerias público-privadas. O relator, Saulo Pedroso, disse que o projeto pode ajudar a atrair investimentos.
21: O projeto de robótica já é uma realidade hoje, na atualidade, e o que nós estamos fazendo é, além da possibilidade de fazer parte da grade educacional de ensino, é que ela seja reconhecida como uma modalidade esportiva e a gente possa incentivar, né, investimento nessa área no país. Investimentos vão acontecer, nós vamos ter oportunidade de gerar emprego, gerar renda.
9: O projeto que autoriza o governo a incluir a robótica como matéria optativa nos currículos escolares e reconhece a modalidade como esporte de competição seguiu para análise do Senado. Da Rádio Câmara de Brasília, com informações de Antônio Vital, Marcelo Larcher.
0: Política.
3: Sâmia Bonfim, do PSOL de São Paulo, registra a decisão da primeira turma do STF que condenou o ex-deputado Eduardo Bolsonaro pelo crime de coação. Ela entende que responsabilizar agentes públicos por atos ilegais é importante para a defesa das instituições democráticas.
18: De acordo com Sâmia Bonfim, não deve haver tratamento diferenciado para autoridades investigadas pela Justiça. A parlamentar considera que a aplicação imparcial da lei preserva o Estado Democrático de Direito e a confiança da população nas instituições.
3: Já cabo Gilberto Silva, do PL da Paraíba, repudia a decisão do Supremo que envolve Eduardo Bolsonaro. O congressista questiona a condução do processo e afirma que houve desrespeito a princípios constitucionais e ao devido processo legal.
18: Cabo Gilberto Silva manifesta solidariedade a Eduardo Bolsonaro e sustenta que a decisão tem motivação política. Na visão do deputado, o caso reforça a necessidade de debate sobre garantias individuais, independência entre os poderes e respeito às prerrogativas parlamentares.
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0: Direitos Humanos.
3: A Comissão Especial da Primeira Infância aprovou a inclusão de prioridade para este grupo na Constituição. A repórter Maria Neves tem mais informações.
10: A comissão especial que analisou a proposta de incluir na Constituição a prioridade da primeira infância, período que vai de 0 a 6 anos no acesso a uma série de direitos previstos na Carta Constitucional, aprovou o texto da relatora, deputada Amanda Gentil, do PP do Maranhão. Ao apresentar o relatório, a parlamentar ressaltou que as experiências vividas nessa fase moldam o cérebro da criança por toda a vida, com consequências para o aprendizado e a saúde física e mental.
12: É um dado científico, foi através do ganhador do Prêmio Nobel, James Heckman. A cada dólar investido na primeira infância, nós temos um retorno 7 vezes maior. Então, isso aqui é muito mais do que pensar no hoje. A gente já está aprovando o texto hoje, que muda a realidade de muitas crianças na primeira infância, mas também muda a realidade de muitos jovens e adolescentes e adultos lá na frente.
10: Hoje, a Constituição determina que o Estado, a família e a sociedade devem assegurar a crianças, adolescentes e jovens direitos como saúde, educação, cultura e convivência familiar com prioridade absoluta. O texto constitucional também estabelece a obrigatoriedade de proteção integral desse grupo social contra a violência e o abandono. A proposta aprovada, que foi apresentada pela deputada Laura Carneiro, do PSD do Rio de Janeiro, inclui expressamente na Constituição a menção à primeira infância na garantia desses direitos. Para o presidente da Comissão Especial, deputado Osmar Terra, do PL do Rio Grande do Sul, não há prioridade maior que a primeira infância em qualquer política pública. O parlamentar, que é médico, sustenta que essa fase da vida representa um momento crucial em que o ser humano organiza todas as competências que vai usar pelo resto da vida. De acordo com ele, as vivências nessa idade têm consequências, inclusive, para a saúde cardíaca.
13: Uma criança bem cuidada no início da vida tem menos chance de ter problemas cardíacos graves na idade adulta. Embora possa ter até tendência genética, mas pode ser prevenido pela estimulação e pelo manejo do estresse.
10: Ainda de acordo com o projeto aprovado, União, Estados e Municípios terão de dar publicidade aos investimentos realizados anualmente em ações e programas voltados à família, à criança, desde a primeira infância, ao adolescente, ao jovem, à mulher e ao idoso. A relatora, deputada Amanda Gentil, também apresentou um projeto para alterar o marco legal da primeira infância. Uma das mudanças propostas prevê a adoção de medidas para evitar a exposição precoce e excessiva de crianças à propaganda e a conteúdos e tecnologias inadequados ao desenvolvimento infantil. O projeto também cria o Indicador Nacional de Desenvolvimento da Primeira Infância, como instrumento de monitoramento e avaliação das políticas públicas destinadas a pessoas nessa faixa etária. Da Rádio Câmara de Brasília, Maria Neves.
0: Saúde.
18: Os deputados aprovaram a Política Nacional para a Prevenção e Tratamento de Doenças Crônicas da Pele no SUS. O texto foi encaminhado para análise do Senado, como informa a repórter Daniele Lessa.
14: A Comissão de Constituição e Justiça da Câmara dos Deputados aprovou o projeto que cria uma Política Nacional de Prevenção, Tratamento e Controle das Doenças Crônicas da Pele dentro do Sistema Único de Saúde, o SUS. O autor do projeto é o deputado Cabo Gilberto Silva, do PL da Paraíba. A proposta prevê uma atuação mais ampla do SUS, com diagnóstico precoce, tratamento e acompanhamento contínuo dos pacientes. O relator da proposta na Comissão de Saúde, deputado Ismael Alexandrino, do PSD de Goiás, argumenta que essas doenças exigem um cuidado mais completo e humanizado, pois causam impactos profundos na qualidade de vida.
15: É a promoção de um atendimento integral e multidisciplinar, que inclui não apenas o tratamento clínico, mas também suporte psicológico, psiquiátrico e social. Esta abordagem reflete a compreensão de que as doenças crônicas de pele têm implicações que vão além do físico, afetando também a saúde mental e o bem-estar social dos pacientes.
14: Outras medidas da proposta incluem o incentivo às pesquisas científicas e a realização de campanhas educativas para conscientizar a população e reduzir o preconceito contra pessoas com doenças de pele. O projeto que cria a Política Nacional de Prevenção, Tratamento e Controle das Doenças Crônicas da Pele foi aprovado por 3 comissões da Câmara e foi para o Senado, sem necessidade de passar pelo plenário. Para virar lei, precisa ser aprovado pela Câmara e pelo Senado. Da Rádio Câmara de Brasília, Daniele Lessa.
3: Luiz Couto, do PT da Paraíba, manifesta apoio à criação da Frente Parlamentar de Apoio às Pessoas com Epilepsia. De acordo com o deputado, a iniciativa amplia o debate sobre a doença e combate o preconceito enfrentado por milhões de pacientes.
18: Ele defende ainda mais investimento em diagnóstico precoce, acesso a medicamentos e políticas públicas voltadas às pessoas com epilepsia. Para Luiz Couto, a Frente Parlamentar pode contribuir para garantir mais inclusão, dignidade e qualidade de vida aos pacientes e suas famílias.
3: Termina agora o Jornal Câmara dos Deputados, produzido pela Rádio Câmara, com trabalhos técnicos de Alan de Souza e apresentação de Val Monteiro e Luciana Vieira. Uma boa noite para você.
18: Você fica agora com as notícias do Tribunal de Contas da União. Boa noite.
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1: Meia-noite e 22 minutos, pelo horário de Brasília. Na sequência, vem aí a reprodução do Jornal da Noite na nossa programação. Eu, Stephanie Toso, volto ao longo dos intervalos, atualizando o noticiário por aqui na nossa programação.
2: Impostos e a desburocratização da economia. Sem citar nomes, o pré-candidato do PL voltou a criticar o Supremo Tribunal Federal ao afirmar que há no Brasil insegurança jurídica causada por decisões da corte.
3: O Supremo hoje parece mais uma delegacia de polícia numa corte constitucional. A todo momento, um ou outro naquela corte, querendo interferir no processo eleitoral, querendo escolher quem pode ser candidato e quem não pode.
2: Ronaldo Caiado também participou do evento. O pré-candidato do PSD defendeu a redução do chamado Custo Brasil, um conjunto de entraves que encarecem a atividade econômica do país.
4: Tudo aquilo que compromete e aumenta o custo Brasil, que eu muitas vezes tomo a liberdade de chamar custo PT no Brasil. Esse custo PT ele tem levado vocês a um grau de estrangulamento que é algo impossível.
2: A CNI entregou um documento com as prioridades da indústria para os pré-candidatos. A Confederação defende um ajuste fiscal amplo para reduzir a taxa de juros e também crédito mais barato para impulsionar os investimentos. Pré-candidato à reeleição, o presidente Lula também foi convidado para o evento, mas não participou. Com agenda no Rio de Janeiro, ele assinou a adesão do Estado ao PROPAG, Programa de Renegociação das Dívidas Estaduais, e anunciou investimentos para o Nova Indústria Brasil, programa voltado para promover a reindustrialização do país.
5: O Brasil não pode comportar mais aquele discurso atrasado entre a competência privada e a competência pública. O que é público e que funciona tem que continuar público e funcionando. O que é privado e funciona tem que continuar a ser privado e funcionando. O que importa é que os dois produzam.
2: Sem agenda pública, Renan Santos, pré-candidato do Missão.

0: do Master no Congresso e, em troca, recebeu vantagens indevidas. Inclusive, a pressão para que o senador deixe a liderança do governo aumentou. Na reportagem, o Caio Messina mostra que a expectativa do governo é que ele deixe o cargo nesta semana, depois de se reunir com o presidente Lula. A previsão é que o encontro aconteça na quarta-feira.
1: Jax Wagner passou o fim de semana conversando com integrantes da bancada do PT da Bahia e com a família. Segundo aliados, ele pretende pedir demissão da liderança do governo no Senado durante o encontro com o presidente Lula, que deve acontecer nesta quarta-feira. Decisão que, se for mesmo levada adiante, vai trazer alívio aqui ao Planalto. Ministros e boa parte da bancada do PT no Congresso trabalham para blindar o presidente do caso Master. O senador avisou, no entanto, que pode seguir no cargo se houver um pedido explícito de Lula. Se Jax Wagner deixar a liderança do governo no Senado, o nome preferido para a vaga é o do ex-ministro da Educação, Camilo Santana. Mas ele já deixou claro que está, neste momento, priorizando a campanha eleitoral no Ceará. A senadora Tereza Leitão, líder da bancada do PT, corre por fora. Jax Wagner é investigado pela Polícia Federal, que aponta que ele recebeu um apartamento de R$ 2,5 milhões de pessoas ligadas ao banqueiro Daniel Vorcaro, além de R$ 3,5 milhões em dinheiro por meio de empresas de parentes. Documentos entregues pela Polícia Federal aqui ao Supremo apontam que o parlamentar tinha contato frequente com operadores do Banco Master, com quem discutia os rumos da instituição. De acordo com investigadores, o interlocutor de Jaques era Augusto Lima, ex-administrador do banco. Em mensagens publicadas pelo jornal O Estado de São Paulo e confirmadas com a PF pelo jornal da Band, o empresário afirma que precisa conversar com o senador. Em agosto de 2024, Jax Wagner escreveu: "Não vai dar para a gente ir, não. Vamos marcar outra hora. Agora, se estiver em Brasília, vamos marcar que eu precisava conversar com você para saber como estão as coisas do banco. Quero lhe passar como é que estão as questões da eleição." Augusto responde: "Vou estar em Brasília amanhã à noite. Vamos encontrar, sim. Você diz o local e hora." Delegados dizem que a troca de mensagens coincide com o período de tramitação da chamada emenda Master no Congresso, sobre o aumento da cobertura do Fundo Garantidor de Créditos.
2: A repercussão da possível saída de Jax Wagner da liderança do governo no Senado. Veja no comentário de Fernando Mitre.
3: A decisão já está tomada. Apesar de Jax Wagner ter declarado que ficaria na liderança no Senado até que Lula pedisse sua saída, e que não acreditava que Lula, seu amigo, pediria isso, não há hipótese de que ele continue na função. O desgaste desde a operação da PF, incluindo a foto dos milhares de dólares e euros em casa, não para, vai crescendo, afetando a campanha de Lula, embora ainda haja pelo menos uma das várias alas do PT tentando segurar o senador na liderança, num insistente e inútil confronto com o bom senso e a realidade política. A ideia, a pressão da maioria do partido e aliados, e a expectativa geral é que Wagner tome a iniciativa de renunciar à liderança até antes do encontro com Lula nessa quarta-feira. Ou talvez pedir uma licença e ficar fora. Quanto mais cedo, melhor, é o que se diz no Planalto, que espera pelo alívio, enquanto mede o estrago já feito. O que não significa que Jax Wagner, que já está pedindo a anulação da operação, possa ou deva ser considerado culpado antes que a justiça cumpra todos os seus ritos. Thaís Felipe.
4: Obrigado, Mitre. O governo Trump suspendeu sanções ao Irã que limitavam a exportação de petróleo e o acesso do país ao sistema financeiro internacional. As concessões fazem parte do acordo firmado entre os dois países. O vice-presidente americano J.D. Vance disse que a reunião com autoridades iranianas na Suíça nesse fim de semana foi positiva, apesar do novo fechamento do Estreito de Hormuz como retaliação do Irã aos ataques de Israel contra o Hezbollah no Líbano.
2: As negociações de um tratado de paz no Oriente Médio foram assunto do Canal Livre deste domingo.
5: Fechar o Estreito de Hormuz foi a verdadeira bomba atômica desse conflito, porque, de fato, se abriu uma caixa de Pandora que gerou consequências para a economia, não só para economia norte-americana com o aumento de inflação, mas para a economia global.
6: Trump consegue alguma coisa do que ele colocou?

0: tocava lá atrás. Afinal, o regime que mandava com mortes e com muita destruição no Irã, mas o regime continua no Irã.
1: O Irã foi atacado pelos Estados Unidos por Israel, não porque naquele momento representasse uma ameaça real, mas é porque se imaginava que naquele momento, pela fragilidade que passava o regime e a economia, seria possível rapidamente, decapitando seu líder, neutralizar três questões centrais para o interesse de Israel e dos Estados Unidos, que era derrubar o regime, interromper ou eliminar completamente o programa termonuclear do Irã e, finalmente, debilitar o Irã do ponto de vista militar para que ele não pudesse, no futuro, reagir diante de uma mudança de cenário.
2: Tem aí um complicador novo, que é essa relação dos Estados Unidos com Israel, a presença de Israel no acordo e o Irã ganhando com isso. E criando para Trump um problema enorme, porque agora o Líbano, quer dizer, o Hezbollah, está ligado ao Irã.
3: A grande vitória do Irã, a grande vitória estratégica do Irã é ter colocado no contexto dos Estados Unidos o Líbano junto com o Irã.
2: Exatamente.
3: Com o que escancarou para o mundo uma divisão brutal entre Estados Unidos e Israel, obrigou os Estados Unidos a reconhecer essa divisão.
4: E a suspensão lá atrás do primeiro acordo do Obama, quando o Trump veio criticamente falando, acabou gerando um passivo enorme no enriquecimento de urânio por parte do Irã, né?
3: O ponto central desse processo inteiro, né, é que o Irã fortaleceu o regime, não enfraqueceu. O Irã se transformou em um ator, naquele contexto, muito maior do que ele era em janeiro.
5: Veja a seguir, previsão de aumento da inflação, mesmo com petróleo em queda.
6: Lesão de Rafinha abre espaço para testes e muda esquema tático da seleção.
5: Messi marca duas vezes na vitória da Argentina contra a Áustria e se torna o maior artilheiro na história das Copas do Mundo.
6: E Fernandinho Fernandes ao vivo fala também sobre a goleada da França, daqui a pouco, aqui no Jornal da Noite.
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10: Meia-noite, 35 minutos pelo horário de Brasília. Eu, Stephanie Toso, tô por aqui, hein, gente, até às 7 horas da manhã, atualizando o noticiário. Por enquanto, durante os intervalos do Jornal da Noite na nossa programação. Mas claro que de olho também no nosso WhatsApp pelo 11 999 592 100. Já desejando um bom dia para você que chega em mais uma madrugada por aqui. Hoje, terça, 23 de junho de 2026. Vamos nessa com um giro rápido de notícias, indo direto aos destaques em Brasília. O ministro do Supremo, Alexandre de Moraes, vai decidir nos próximos dias se o ex-presidente Jair Bolsonaro continuará em prisão domiciliar. Informações que chegam com o repórter Márcio Rocha.
9: Termina na próxima quinta-feira o prazo da prisão domiciliar temporária concedido ao ex-presidente Jair Bolsonaro pelo ministro do Supremo Tribunal Federal, Alexandre de Moraes, que ainda vai decidir se vai ou não estender o benefício. A prisão domiciliar foi concedida por Moraes em março por um período de 90 dias. Na ocasião, ele atendeu a um pedido feito pela Procuradoria-Geral da República, que entendeu que existia necessidade da prisão domiciliar, já que Bolsonaro precisava de cuidados indispensáveis ao monitoramento em tempo integral do estado de saúde. No parecer, o Procurador-Geral da República, Paulo Gonet, afirmou que Bolsonaro estava sujeito a súbitas e imprevisíveis alterações. Assim, Moraes entendeu que o estado de saúde do ex-presidente necessita de cuidados, já que ele enfrentou um quadro de broncopneumonia e chegou a ser internado.
10: Uma paralisação nacional dos garis e margaridas interrompe os serviços de limpeza urbana em capitais como Salvador. Detalhes que chegam com a Isadora Simões.
11: Os serviços de limpeza urbana de Salvador estão suspensos por causa da paralisação nacional dos garis e margaridas, convocada por sindicatos da categoria em todo o país. As garagens responsáveis pela saída dos veículos amanheceram fechadas nesta segunda, impedindo a realização das atividades de coleta e demais serviços. O movimento ocorre durante a tramitação da PL dos garis e margaridas, que está em análise na Câmara dos Deputados. Ainda não há previsão oficial para normalização das atividades.
10: Nos outros destaques do dia, os casos dos transplantes contaminados com HIV, revelado com exclusividade pela Band News FM em outubro de 2024, entra na fase de alegações finais das partes. Essa é a última etapa antes do anúncio da sentença pelo juiz responsável pelo processo. Ontem, a Justiça do Rio realizou a última audiência de instrução e julgamento do caso. Foram interrogados todos os réus no processo criminal que tramita sob sigilo na Baixada Fluminense. Daqui a pouquinho, hein, gente? Tá chegando já aqui na nossa programação o segundo bloco do Jornal da Noite. Eu, Stephanie Toso, sigo por aqui, de olho nas mensagens do nosso WhatsApp pelo 11 999 592 100.
5: Morreu hoje aos 100 anos o economista Alan Greenspan, que presidiu o Banco Central dos Estados Unidos por 5 mandatos. O período de Greenspan no comando do Federal Reserve de 1987 a 2006 foi marcado pelo bom desempenho da economia americana, com média anual de crescimento de 3%. Conhecido como maestro, ajudou o país a reduzir a regulação do mercado financeiro, o que anos depois foi apontada como uma das causas da crise imobiliária de 2008. Greenspan morreu em Washington por complicações da doença de Parkinson.
4: E a semana começou com o preço do petróleo em queda. Juliana Rosa explica os motivos.
12: O petróleo mudou de patamar. Depois de ficar acima de 100 dólares durante praticamente todo o período do conflito entre Estados Unidos e Irã, o barril do tipo Brent fechou em 77 dólares nessa segunda-feira. No entanto, as previsões de inflação aqui no Brasil voltaram a subir. Segundo a pesquisa semanal do Banco Central, a previsão para o IPCA desse ano aumentou para 5,33%. E subiu também a expectativa para a taxa básica de juros, agora em 14%. Isso porque, no caso do petróleo, tem duas questões. Uma é que os efeitos de aumento de custos não se dissipam rapidamente. E a outra é que o armistício entre Estados Unidos e Irã ainda tem um caminho desafiador até o acordo mais amplo e definitivo. Além disso, o consumo vem sendo estimulado pelo governo com várias medidas. E ainda tem as previsões de um El Niño forte, afetando preços de alimentos e de energia. O Banco Central também aumentou a previsão de inflação na semana passada. Só que o comunicado foi considerado confuso ao sinalizar espaço para corte de juros e fazer um prolongamento do horizonte para atingir a meta de inflação sem explicar como. Se espera que o mal-estar seja desfeito nessa terça-feira com a divulgação de um documento mais detalhado, que é a ata da reunião. Importante, porque ruído é sempre ruim para a economia, principalmente em ano eleitoral. Thaís, Felipe.
5: Obrigado, Ju. Uma corrida de cães salsicha reuniu mais de 100 participantes nos arredores de Munique, na Alemanha. Esta é a segunda edição do evento. Atraídos por petiscos e brinquedos favoritos dos Dachshunds, correram em pistas separadas com as orelhas em pé. Segundo os donos, apesar de naturalmente teimosos, esses cães são muito leais e rápidos. Outras raças também marcaram presença no evento, mas apenas como espectadoras. Especialista no assunto, conosco, Fernandinho Fernandes, o rei de todas as corridas de velocidade.
13: Boa noite, gente. Grande noite. Prêmio Cachorro Quente.
6: Quase isso, né, Fernandinho?
5: Que barbaridade.
6: Maravilhoso.
13: Mas não é cão salsicha, cachorro quente? Vamos lá.
6: Tá tudo resolvido.
5: Ô, Fernandinho, foram só 2 gols. Eu achei só pouco.
13: Eu achei pouco, né?
5: Perdeu um
13: Mestre tempo. Da econômica. Podia ter sido 3, né? Mas a Argentina garantiu a vaga para a próxima fase, 2-0 para cima da Áustria. Show do Messi, mais uma vez. 39 anos, fez um gol no final, sim, o homem tá demais.
6: Recordista, né? Importante reforçar isso.
13: Isso, sem dúvida. 18 gols e vambora. É o cara que mais marcou gols em Copa do Mundo até esse momento.
5: Agora, essa
13: e
5: corrida...
6: Calma, tá só começando a participação dele.
13: O segundo jogo.
5: E essa corrida dele contra o Mbappé, que vem aí agora com os gols da França, vai pois ser interessante. Quem for mais longe tem mais chance, hein?
13: Mas tem outro na corrida. A França ganhou do Iraque por 3-0, né? Tá aí tranquilinho, ó. Mbappé fez
6: que facilidade, sabe como tá, né, artilharia... Fernandinho? Oi? Que facilidade, né?
13: Pois é, sabe como tá a artilharia da Copa? Ah. Messi com 5, Mbappé com 4 e o Haaland também com 4. Que é a Noruega que ganhou do Senegal 3-2. Tá aí mais uma vez o gol do Mbappé. Tá aí a Noruega que ganhou de 3-2 do Senegal. Foi um jogão, o Senegal fez o segundo gol no final, pressionou, jogou de bola.
6: Belo espetáculo. Agora a gente quer espetáculo do homem,
5: calma,
6: né? Neymar treinou na seleção. É uma opção. Deve entrar ali só de rapidinho?
13: Cara, vai depender da circunstância, do Ancelotti. A gente só tem acho que. Porque a gente não vê treino, ninguém fala, ninguém quer saber. O Ancelotti que deu a letra que ele vai estar pronto para o jogo contra a Escócia, um jogo importante para a gente. Tomara que ele volte. Não vai ser titular nesse começo, mas pode ajudar.
5: O Ancelotti é pra sério, não ia ficar aplicando isso aí, quer dizer, ele vai entrar. Agora, a grande situação é quem entra no lugar do Rafinha, sai jogando, porque são 4 as opções, entre elas, inclusive, o Neymar, que não deve sair jogando.
13: Não, o Neymar, tira.
5: É, tira.
13: Tá entre Martinelli, o Rayan e o Hendrick.
6: Quem você aposta, Fernandinho?
13: Eu gostaria de ver o Hendrick, mas não vai jogar o Luiz Henrique.
6: Você acha que é a opção mais...
13: Está entre o Luiz Henrique e acho que o Rayan.
6: Vamos esperar para ver. Porque...
13: O Martinelli está correndo por fora. Quem entrou bem no jogo. Cara, vamos aguardar com o Ancelotti. Até agora ninguém sabe qual é do Ancelotti. A gente sabe que ele está testando muita gente e está chegando a hora de botar para jogar, né? Resolver.
5: Porque essa é a fase que tem que acertar o time, porque depois é só mata. Ou como alguns dizem, mata-mata, né? É só um jogo.
6: Aí não tem opção.
13: A passagem já está comprada, eles só vão adiando. Todo time é assim. Pô, já comprou uma volta. Não, a troca. Já comprou uma volta, troca.
6: E que nada, não tem que comprar a volta, não. Tem que deixar essa volta
13: mas todo
6: bem
13: mundo tem frente. Isso aí, é a maior confusão. Alguns vão de voo fretado e tal, mais tranquilo. Mas, de qualquer maneira, vamos torcer para o Neymar voltar bem, né?
6: Volta devagarzinho, vai aos poucos.
13: Até agora foi devagar, para que pressa,
6: né? É isso, né?
13: Volta calma. E volta arrebentando.
6: Muita calma nessa hora. Fernandinho, tudo isso?
13: Precisa. E muito mais já no Sport Total. Os gols, as entrevistas, bate-papo e tudo mais. Obrigado, gente. Até já.
5: Valeu.
6: E a quinta etapa da Stock Car em Cuiabá teve vitória de Nelsinho Piquet. A corrida noturna aconteceu na noite de sábado. Nelsinho acelerou nas pistas e teve uma disputa emocionante até o final com Felipe Fraga. A vitória na prova principal foi a segunda de Nelsinho na temporada. Com o segundo lugar, Felipe Fraga segue na liderança da categoria, agora 499 pontos, 76 pontos na frente do segundo colocado.
5: No Amazonas, o Festival de Parintins e a Copa do Mundo têm movimentado a torcida e também o mercado da beleza.
14: Com a chegada do Festival Folclórico de Parintins e a torcida pela Copa do Mundo, a criatividade ganhou espaço até na ponta dos dedos. É nesse universo cheio de cores, brilhos e personalidade que a Pamela vem conquistando cada vez mais clientes.
15: Elas mandam para mim referências que elas acham que pode combinar e a gente monta do zero toda assim uma estrutura bem autêntica para poder fazer.
14: Azul e vermelho predominam nas escolhas.
16: Meu coração é totalmente garantido e eu quis representar tudo isso, não só o garantido, mas a cultura amazonense.
17: Eu falei, eu quero uma unha bem caprichosa para eu chegar na ilha e levar teu trabalho para lá. E ela tá dando o nome dela e eu deixei na mão dela.
14: O verde e amarelo também vem conquistando a escolha das clientes.
18: Fiquei indecisa na hora de escolher, mas acabou que a da Copa ganhou.
14: Neste mês de junho, com a junção tanto da Copa do Mundo como o Festival Folclórico de Parintins, ela fica aqui nesse canto, se virando para dar conta de atender a agenda, que já está lotada.
19: A procura ficou muito maior também, porque todo mundo gostou mais dessa área artística, pararam de fazer aquelas unhas mais básicas, começaram a fazer unhas com alto relevo, com muito traço, e aí a procura só aumentou.
5: Daqui a pouco, no Jornal da Noite, encontro internacional de pipas reúne milhares de pessoas e colore o céu da Dinamarca.
6: Sucesso da campanha inédita de Cabo Verde na Copa do Mundo. O arquipélago africano entra na mira dos torcedores e turistas. Em instantes.
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2: Meia-noite e 48 minutos, pelo horário de Brasília, o Ministério Público vai investigar se os alertas falsos que foram disparados pelo Sistema da Defesa Civil no fim de semana configuram um discurso de ódio. Os detalhes chegam com Márcio Rocha.
3: O Ministério Público vai analisar o pedido feito pelo Conselho Nacional dos Direitos Humanos, que quer investigar um possível discurso de ódio relacionado ao envio de alertas falsos através do Sistema da Defesa Civil, que foi registrado no último final de semana. O órgão apresentou uma representação à Procuradoria da República no Distrito Federal, pedindo que sejam abertos um inquérito e uma investigação criminal para apurar o caso. Na madrugada do dia 20 de junho, um disparo indevido de alertas de emergência alcançou milhões de celulares em diferentes regiões do país. As mensagens continham a palavra misantropia, termo que significa aversão à humanidade. Além disso, o Conselho prepara um pedido de reunião com a Secretaria Nacional de Defesa Civil para saber as providências que serão adotadas sobre o caso.
2: Nos outros destaques, o governo federal anunciou um financiamento milionário para entregadores de plataformas digitais alugarem bicicletas elétricas. Informações que chegam com João Boeri.
4: O financiamento do BNDES para aquisição de até 85 mil bicicletas elétricas para serem alugadas aos entregadores de plataformas digitais foi assinado nesta segunda-feira. A cerimônia aconteceu na sede do banco, no centro do Rio, em celebração aos 74 anos da instituição. O presidente do BNDES, Aloysio Mercadante, anunciou os novos investimentos ao lado do presidente Lula. O financiamento aprovado para a empresa Tembici é de 340 milhões de reais. A Tembici deverá alugar as bicicletas elétricas aos entregadores com custo 25% menor do que o atual para todo o Brasil. Cerca de 42 mil bikes devem ser entregues até o final do ano que vem.
2: Aqui em São Paulo, a polícia prende novos suspeitos de envolvimento na morte da jovem que foi jogada de uma ponte durante uma atividade esportiva sem a corda de segurança no interior paulista. Quem conta é a Larissa Biscaia.
5: Estão presos temporariamente os dois homens e a mulher suspeitos de organizar o salto de rope jump que terminou com a morte de Maria Eduarda Rodrigues de Freitas. O caso aconteceu no dia 13 de junho. A mulher foi detida nesse fim de semana na cidade do Rio de Janeiro e os dois homens estavam em Limeira e Indaiatuba, no interior de São Paulo. Os três não tiveram os nomes divulgados e são suspeitos também de ter tirado a câmera que a jovem usava quando foi lançada da ponte do esqueleto. Eles podem responder por homicídio com dolo eventual, quando se assume o risco de matar, além de fraude processual. Os três instrutores que lançaram a Maria Eduarda também seguem detidos.
2: Meia-noite e 51 minutos. Na sequência, vem aí o terceiro e último bloco do Jornal da Noite.
6: Essa semana marca exatamente 3 meses da já novela em torno da delação de Daniel Vorkar. Vamos lembrar, começou no final de março, a proposta, autorização, a homologação da ideia da delação do Daniel Vorkar. Duas equipes de advocacia já passaram pelo processo, duas tentativas de negociação, duas propostas de delação que não tinham nenhuma substância foram oferecidas. O ministro André Mendonça chegou a se referir numa sessão do Supremo Tribunal Federal que um dos advogados do Daniel Vorkar fez uma proposta que ele sequer considerava digna de fazer uma delação seletiva, o que, aliás, é vedado pela legislação brasileira. Você não pode fazer uma delação seletiva, a delação precisa ser completa, ela precisa dar documentos, ela precisa ser crível, ela não pode poupar nenhuma autoridade. Mas aí é que surge a questão. Por que nesse momento o Daniel Vorkário está buscando uma terceira equipe de advogados? Por que ele está protelando, procrastinando uma delação, não apresentando a documentação que tem, não dando nome aos bois, não fazendo as acusações e colocando claramente quais eram as suas conexões, as razões, enfim, tudo que passou nesses últimos anos no Brasil? Vamos lá, em relação ao Legislativo, Executivo, Banco Central, Governo Distrito Federal, Supremo Tribunal Federal, enfim, o arcabouço das suas relações com a República Brasileira. Na verdade, Daniel Vorkário imagina que possa lá adiante haver algum tipo de negociação, algum tipo de acordo, haja visto o que aconteceu a Operação Lava Jato, em torno de todas aquelas investigações que foram realizadas, muitas negociações foram feitas, muita gente confessou, muita gente inclusive devolveu recursos e as condenações acabaram sendo anuladas. Então, quer dizer, qual é o incentivo para alguém fazer uma delação, sabendo que em parte autoridades que serão eventualmente delatadas ou que serão incluídas na delação serão as mesmas que irão julgar o investigado e, eventualmente, um réu logo ali adiante. Então, o impasse da negociação em torno da delação de Vorkário continua. E, no fundo, cá entre nós, é um enorme descrédito para a própria justiça brasileira.
1: O Grupo Bandeirantes foi homenageado agora à noite pelo reconhecimento ao apoio que dá ao agronegócio através da cobertura da Band e dos canais especializados.
7: O troféu de contribuição à imprensa do agronegócio foi recebido pelo presidente do Grupo Bandeirantes, João Carlos Saad.
8: A defesa do agro não é só falar do agro, é saber que ele é isolado, que ele é o elo mais frágil nessa corrente, mas ele é o nosso principal negócio. E é através dele que a nossa indústria vem se refazendo.
7: O prêmio Mais Admirados, Jornalistas e Companhia da Imprensa do Agronegócio foi criado há 6 anos. Ele reconhece os profissionais e empresas de comunicação através de votação da própria categoria. Além da homenagem ao presidente da Band, o grupo também foi reconhecido através do jornal Terra Viva, eleito melhor da mídia especializada. E dos jornalistas Sidney Maschio, Renata Afonso, Regina Dourado, Isaac Rufino e Malu Cavalcante, entre os 50 mais admirados do setor. Além de Davi Cardoso, da Band Bahia, como revelação.
1: Parabéns.
2: Parabéns. E milhares de pipas coloridas tomaram o céu da Dinamarca. O Encontro Internacional de Pipas da Ilha de Fano reuniu 5 mil participantes de 26 países. Foram cerca de 25 mil pipas de todos os formatos e cores. A ilha é considerada o destino perfeito para a prática de empinar pipas por causa das suas praias amplas e ventos constantes do mar.
1: Mais incrível ali que ninguém roscou com ninguém, tá tudo certo. Maravilha, parabéns, linda demais a imagem, né?
2: Caprichada.
1: Vamos falar de outra imagem linda, linda, linda. A campanha inédita de Cabo Verde na Copa do Mundo fez explodir o interesse pelo pequeno arquipélago africano.
2: Muito além do futebol, o país chama atenção pela cultura, as belezas naturais e olha só, ainda fala português, né?
9: A vibração inédita de um país. Na capital, cidade da praia, milhares de cabo-verdianos comemoraram o primeiro gol em mundiais, no empate em 2-2 com o Uruguai. Aliás, essa é uma Copa de muitas primeiras vezes para Cabo Verde. É a estreia da seleção no torneio, o primeiro ponto da história no empate em 0-0 com a Espanha e agora os primeiros gols.
10: A sensação é de que o mundo descobriu esse pontinho no mapa. Aliás, são vários pontinhos. Cabo Verde é um arquipélago formado por 10 ilhas. Tem pouco mais de 500 mil de habitantes e fica a cerca de 600 quilômetros do continente africano. Mas olha, tem uma ligação muito forte
11: com Portugal.
9: Antes da fama repentina, até mesmo a FIFA se confundiu. Este torcedor mostrou que neste mapa, na entrada de um estádio, o arquipélago foi identificado no Brasil. Uma possível confusão com a cidade de Cabo Verde, que fica no sul de Minas Gerais. O arquipélago é conhecido pelas praias paradisíacas, paisagens vulcânicas, pela cantora Cesária Évora e agora também pelo futebol. As buscas por Cabo Verde dispararam no Google depois desses dois primeiros jogos, impulsionadas, claro, pela atuação do goleiro Vozinha no empate contra a Espanha.
12: Isso está sendo maravilhoso. Nós temos vivido assim dias intensos, né? A gente sente que a gente está sendo acolhidos, né? E bastante aplaudidos, então isso também dá muita força.
9: Em São Paulo, a comunidade cabo-verdiana tem quase 1000 pessoas. O Armindo veio para cá em 1972. Ele conta que o país sempre torceu por outra seleção na Copa.
12: Brasil. A gente sabia de cor a seleção brasileira, os melhores times do Brasil.
9: O próximo jogo é contra a Arábia Saudita, na sexta-feira. E uma classificação é possível até mesmo com empate. É, Cabo Verde ainda tem muito a mostrar para o mundo. E Cabo Verde,
13: lindo demais a gente ver, né? A gente vai conhecendo junto com a Copa também outras culturas.
1: Vai Cabo Verde.
13: E vai Brasil, né? O Jornal da Noite termina aqui. Para rever as nossas reportagens, acesse band.com.br.
1: Você fica agora com o Fernandinho Fernandes do Esporte Total. Uma excelente terça-feira para você.
13: Obrigada pela companhia. Tchau.
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2: 1 hora, 1 minuto pelo horário de Brasília. Bom dia para você que está acompanhando a Band News FM nessa madrugada, 23 de junho de 2026. Eu, Stephanie Toso, sigo por aqui atualizando os principais destaques do noticiário até às 7 horas da manhã, contando com a sua participação, com a sua paciência lá no nosso WhatsApp pelo 11 999 592 100. E claro que durante a madrugada, com imagens para quem consegue acompanhar a Band News FM pelo LG Channels, TCL Channels também. Seguimos juntinhos, hein, gente, nessa madrugada gelada. Confesso que não tá tão frio ainda aqui na cidade de São Paulo, mas já temos chuva, hein? Frente fria chegou, tá provocando mudança no tempo, chove nesse momento em várias cidades do interior paulista, pontos da Grande São Paulo também e do litoral. E é uma frente fria que vai trazendo aí a primeira onda de frio do inverno, estação que começou nesse domingo. Seguimos de olho nesses próximos dias, no tempo e na temperatura por aqui. Tem chance, inclusive, para novos recordes. Ontem, Porto Alegre bateu recorde da tarde mais fria para esse ano. E para São Paulo, Rio, Belo Horizonte, tem mudança aí já começando a partir dessa terça-feira. Então, atenção redobrada. Daqui a pouquinho tem informação completa também chegando por aqui com o pessoal da Climatempo. Ó, antes de fazer mais um giro pelo noticiário na nossa programação, Rodinei, de Santo André, já está por aqui, desejando uma ótima terça para todos nós. O Sérgio Rota também, e aí perguntando assim se descansei no fim de semana. Oh, deu para descansar bastante, hein? Uma folguinha aí merecida. Sábado e domingo dormi muito, muito, coloquei o sono em dia. Então já tô aí com as energias renovadas, pelo menos para aguentar até o final dessa semana por aqui. Semana que tem Jogo do Brasil também. Amanhã já começa tudo de novo, hein? Tá empolgado por aí do outro lado? Conta para cá no nosso WhatsApp. Ó, o Anderson também mandando bom dia, Stephanie. O Ronaldo, que é cobrador de Osasco, já apareceu por aqui, desejando bom dia. Também teve outros ouvintes que foram aparecendo aí ao longo da reprodução do Jornal da Noite. Perdi algumas mensagens, confesso. Consegui resgatar a do João de Jesus da Barra Funda, que está aparecendo por aqui ligadinho. Falou que fica até às 7 horas da manhã, mandando um abraço para mim, para todos os outros ouvintes também. Vamos nessa, gente, nesses próximos minutos, fazendo um giro pelos principais destaques do Brasil e do mundo por aqui.

0: O senador Jacques Wagner recorre ao Supremo Tribunal Federal para contestar decisões da Operação Compliance Zero. Detalhes que chegam com a Isadora Simões.
1: O senador Jacques Wagner apresenta ao STF um recurso para contestar decisões no âmbito da Operação Compliance Zero, realizada pela Polícia Federal. Por nota, a defesa aponta que houve erros graves na decisão que autorizou mandados de busca e apreensão na casa do político. No último dia 18, a operação cumpriu mandados para apurar supostos indícios de ligação entre o parlamentar e pessoas relacionadas ao Banco Master. O senador afirmou não ter relação com o ex-banqueiro Daniel Vorcaro.
0: A polícia continua investigando a morte de uma menina de 7 anos com um tiro na cabeça durante uma invasão a uma casa na Baixada Fluminense. Informações que chegam com o Daniel Henrique.
2: A Delegacia de Homicídios da Baixada Fluminense investiga as circunstâncias da invasão a uma casa em Nova Iguaçu que terminou com uma criança de 7 anos morta com um tiro na cabeça. O caso aconteceu na madrugada desta segunda-feira. Eduarda Cruz dos Santos Bastos estava com a mãe em casa. Ela chegou a ser levada ao Hospital Geral de Nova Iguaçu em estado gravíssimo, mas sofreu uma parada cardiorrespiratória durante a manhã e não resistiu. De acordo com vizinhos ouvidos por policiais militares, um grupo de cerca de 5 homens entrou pelos fundos da residência. Eles dizem que ouviram diversos disparos. Após terem percebido que a menina foi atingida, um dos criminosos teria afirmado que eles fizeram besteira. O grupo fugiu do local. Os pais da vítima já prestaram depoimento. A Polícia Civil também tenta identificar os autores dos disparos.
0: Nos outros assuntos do dia, o empresário Thiago Brennan, condenado a mais de 10 anos de prisão por estupro, vai se casar com a própria advogada Karina Cufa. O casamento vai acontecer por meio de uma procuração no dia 2 de julho, segundo a coluna de Mônica Bergamo na Folha de São Paulo. Os dois nunca tiveram contato físico e se aproximaram em conversas separados por um vidro no parlatório da penitenciária de Potim, no interior de São Paulo. Cufa, que também defende a família Bolsonaro, diz estar convicta da inocência do futuro marido. Indo direto aos assuntos do noticiário internacional, os preços do petróleo caem mais de 3% depois de o vice-presidente americano J.D. Vance confirmar que houve avanços nas negociações com o Irã e que o Estreito de Hormuz está aberto. O petróleo Brent, o principal padrão de referência global para a precificação da commodity, fechou a 77 dólares o barril depois de ter chegado a 82 dólares no início do pregão, com ameaças de Donald Trump de reiniciar a guerra contra o Irã. Os Estados Unidos e o Irã encerraram ontem a primeira rodada de negociações na Suíça, nos termos do memorando que prorrogou o cessar-fogo por mais 60 dias. O país do Oriente Médio não aceitou novos compromissos sobre o programa nuclear e Washington autorizou a venda de petróleo iraniano até 21 de agosto, como parte do acordo de cessar-fogo.

0: tem destaque do esporte por aqui. A seleção brasileira treina de olho no último jogo da primeira fase da Copa do Mundo. Informações que chegam com a Aline Fonelli.
1: A seleção brasileira tem mais dois treinamentos até a partida desta quarta-feira contra a Escócia em Miami. O atacante Neymar está liberado para treinar normalmente com o grupo. Ontem ele já participou de toda a atividade com os companheiros, sem restrições. Segundo o técnico Carlo Ancelotti, ele será relacionado para a próxima partida. Apenas Alisson, Vini Júnior e Lucas Paquetá, dos titulares, estiveram no campo. Os outros ficaram na academia com trabalhos internos. O treino de hoje está marcado para o meio-dia e no período da tarde haverá entrevista coletiva do atacante Gabriel Martinelli no hotel da seleção brasileira. O árbitro do jogo contra a Escócia será o mexicano César Ramos. Ele apitou a estreia do Brasil na Copa de 2018 em um empate por 1-1 com a Suíça, com um gol do adversário que gerou polêmica.
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3: A terça-feira será marcada pela chegada de uma onda de frio intensa no centro-sul do país. Na região sul, a chuva perde força e o destaque passa a ser a queda acentuada das temperaturas ao longo do dia. E o frio ganha intensidade entre o Rio Grande do Sul, Santa Catarina e no Paraná, e com possibilidade de geadas em áreas da Serra Gaúcha e Catarinense. Já no sudeste, a frente fria mantém o tempo fechado no estado de São Paulo, com previsão de chuvas desde as primeiras horas da manhã. Enquanto no Rio de Janeiro e no sul de Minas Gerais, a chuva também aumenta entre o final da tarde e o início da noite. Já no centro-oeste, as instabilidades provocam chuva em Mato Grosso do Sul, no sul de Mato Grosso e no sul de Goiás. E o ar polar também mantém a queda acentuada das temperaturas em grande parte da região. Já no nordeste, a chuva continua concentrada no litoral entre a Bahia e o Rio Grande do Sul. E no norte do país, o calor e a umidade provocam pancadas de chuva no Amazonas, Roraima, Amapá, Rondônia e no interior do Pará. Jade Ramos, da Climatempo.
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0: Uma hora 10 minutos pelo horário de Brasília. A partir de agora vem aí o programa Canal Livre na nossa programação. A edição dessa semana que recebe os professores de Relações Internacionais, Sidney Leite e Leonardo Trevisan. O programa analisa os detalhes do acordo de paz assinado entre Estados Unidos e Irã, além do futuro do Oriente Médio. A apresentação é de Rodolfo Schneider, com a colaboração dos jornalistas Fernando Mitre e Thaís Dias. Você acompanha o primeiro bloco a partir de agora.
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5: Boa noite. Após mais de 100 dias, milhares de mortos, bilhões de dólares gastos na guerra entre Estados Unidos e Irã, um acordo de paz, se é que a gente pode chamar dessa maneira, foi assinado. Mas ainda existem muitas dúvidas sobre esse documento de uma página e meia que está sendo colocado em prática já. Um dos pontos principais, que é a reabertura do Estreito de Hormuz, por onde passa aí 20% do petróleo mundial. Um outro ponto fundamental colocado no documento é o fim do programa nuclear iraniano. Será que anda? Será que efetivamente isso será cumprido? Mas enquanto Washington e Teherã tentam chegar a termos finais para o fim desse conflito, Israel não parece disposto a abandonar a ação no Líbano. Aliás, sinais trocados nesses últimos dias. Uma hora parece que vai caminhar para uma situação um pouco melhor no Líbano, outra hora não. Israel não abre mão, por exemplo, de sair da ocupação do sul do Líbano. Tudo isso para debater esse assunto, os próximos meses, esse futuro. A gente faz um Canal Livre aqui especial sobre o tema, recebendo os professores de Relações Internacionais Sidney Leite e Leonardo Trevisan. Obrigado aos dois por comparecer aqui ao programa mais uma vez. Boa noite, Sidney. Boa noite, Trevisan. E comigo nessa entrevista, aqui na bancada, os jornalistas Fernando Mitre e também Thaís Dias. Professor Sidney, começando com o senhor, boa noite mais uma vez. Depois de todo esse impacto que a gente falou no começo do programa, o senhor poderia claramente classificar que a gente teve uma guerra absolutamente despropositada, irracional com esse fim de agora? Trump consegue alguma coisa do que ele colocava lá atrás? Afinal, o regime que mandava com mortes e com muita destruição no Irã, mas o regime continua no Irã.
6: Tecnicamente, a gente chama essa guerra, esse conflito, de uma guerra de escolha. Né? O Irã foi atacado pelos Estados Unidos por Israel, não porque naquele momento representasse uma ameaça real, mas é porque se imaginava que naquele momento, pela fragilidade que passava o regime e a economia, seria possível rapidamente, decapitando o seu líder, neutralizar três questões centrais para o interesse de Israel e dos Estados Unidos, que era derrubar o regime, né? Esse é o primeiro aspecto. O segundo aspecto, parar, interromper ou eliminar completamente o programa termonuclear do Irã e, finalmente, debilitar o Irã do ponto de vista militar para que ele não pudesse, no futuro, reagir diante de uma mudança de cenário. Esses três aspectos deram muito errado, não é? E a partir de um dado momento, os Estados Unidos, em especial, perdeu o sentido. E ele imaginava que tinha um GPS. E no final da história, ele não tinha nem uma bússola, nem um GPS. O que levou a uma reação, não é, muito estratégica e eficiente, que foi fechar o Estreito de Hormuz. Fechar o Estreito de Hormuz foi a verdadeira bomba atômica desse conflito, porque, de fato, se abriu uma caixa de Pandora que gerou consequências para a economia, não só para a economia norte-americana, com o aumento de inflação, mas para a economia global. Então, esse conflito foi a abertura de uma caixa de Pandora que liberou forças incontroláveis para a maior potência desse planeta, que são os Estados Unidos.
5: Eu ouvi também a entrevista, para complementar o professor Sidney, subestimaram também essa capacidade da reação do Irã, até espalhando o terror, como eles espalharam nos países ali do Oriente Médio, lançando drones e tudo mais.
7: Né? O que eu desconfio, né? Boa noite a todos, o que eu desconfio, antes de mais nada, é que não havia estratégia alguma por parte dos Estados Unidos, de plano algum. O que aconteceu, talvez a gente tenha que dar razão a Joe Kent. Joe Kent era um diretor da ação antiterrorista do Conselho de Segurança Nacional dos Estados Unidos. Acho que ele sabia do que estava falando. Um maga de carteirinha, aliado do Trump total. No dia 15 de março, ele pediu demissão, no auge da guerra. E saiu atirando, dizendo o quê? Nós não fomos provocados. Essa guerra não nos interessa, nós não sabemos o que fazer com ela, e aí vem a bomba. Nós fizemos esta guerra por interesse de Netanyahu. Qual é o poder de Netanyahu nos Estados Unidos? Essa questão fica sem resposta. Então, quando nós olhamos para esse quadro, concordo inteiramente com o professor Sidney, os três pelos quais os Estados Unidos dizem que fizeram a guerra, perderam. Perderam os três pontos. Né? Aí nós temos que olhar para isso e fazer uma pergunta concreta, não é? O que é que acontece no dia seguinte? A guerra não terminou, meu caro. Rodolfo, o que nós temos não é nenhum cessar-fogo, não existe cessar-fogo. O que nós temos, desculpe, eu fiquei bravo mais uma vez, viu, Mitri, com a Economist, mais uma vez. Né? Quando eu li na Economist, fiquei bravo. Falei, que absurdo. Né? A Economist diz, contrariando todo mundo, que nós não tínhamos cessar-fogo algum, plano algum de cessar-fogo, que era apenas e tão somente um compromisso de negociação. Os fatos estão provando.
8: É exatamente isso. Agora, professor, tem aí um complicador novo, que é essa relação dos Estados Unidos com Israel, a presença de Israel no acordo e o Irã ganhando com isso. E criando para o Trump um problema enorme, porque agora o Líbano, quer dizer, o Hezbollah, está ligado ao Irã. E o Trump aceitou isso. Israel não. Então, como é que vai ficar esse negócio? Isso me parece um problema enorme entre tantos outros.
7: Mitri, mas acertou em cheio. Na minha opinião, que aliás não é minha, vamos dar crédito a quem tem, a ideia do Gideon Rashman, do Financial Times, eu li lá. Ele diz o seguinte: A grande vitória do Irã, a grande vitória estratégica do Irã é ter colocado no contexto dos Estados Unidos o Líbano junto com o Irã.
8: Exatamente.
7: Com o que escancarou para o mundo uma divisão brutal entre Estados Unidos e Israel. Obrigou os Estados Unidos a reconhecer essa divisão.
9: A declaração do vice-presidente americano foi muito forte.
7: Muito, exatamente.
9: Um recado dizendo o seguinte, olha, tá, todo mundo abandonou vocês, só quem está do lado de vocês somos nós, Estados Unidos, e vocês vão querer brigar com a gente? A gente que forneceu armas para vocês?
7: A frase do Trump é um cara muito difícil. Vamos pensar o contrário. Sabe o que é que está faltando, amigos? O que está faltando é estrategista nos Estados Unidos. Tem estrategista no Irã, não tem no Israel. Eu não sei quem é. Mas que o estrategista conseguiu colocar uma cunha brutal entre os dois aliados, quem conseguiu fazer isso foi um senhor chamado Kissinger, entre União Soviética, alguém lembra disso, com China? Lembra, Mitre?
8: Sim, claro.
7: Leu direito, porque fez isso.
8: O Kissinger não merece grandes admirações,
7: nada,
8: mas temos que entender que ele era um gênio internacional.
7: Estratégia, leu a estratégia. De alguma forma, quando você olha para esse contexto, você vê com clareza que Líbano, ao lado de Irã, provocou uma cunha e escancarou ao mundo um fato que é o que nós estamos assistindo. Os Estados Unidos não podem mais manter a guerra. A guerra para os Estados Unidos tem que terminar ontem. Estava falando com o Mitre, 4,2% de inflação. Gasolina 55% mais caro do que em 28 de fevereiro para a primeira semana de junho. Americano vive no limite, ele gasta tudo que tem, você sabe disso. É nesse quadro que a gente olha para os Estados Unidos, a guerra tem que terminar ontem. Desculpe, para Israel a guerra precisa continuar sempre. Se nós não olharmos para o fato de que tem dois eleitorados desse jeito, eu tenho ficado cada vez mais preocupado que aquele Israel que sonhava com solução de dois estados está cada vez menor. 90%, Haaretz, o jornal fez uma pesquisa monstro com o YouGov, 90% da população israelense quer a guerra. O que a dúvida grande na população israelense é, será que é esse o melhor general? Esse é o problema.
10: E, professor, exatamente nesse ponto, quando a gente fala de Israel nesse sentido, a Grande Israel, aquele projeto da Grande Israel, é o projeto dos ultra-ortodoxos que estão, até então, mantendo o Netanyahu no poder. E Israel saiu muito fortalecido desse conflito, né? Israel e Irã, por outro lado, também. E aí a gente tem um outro fator que o senhor mencionou, a China, que estava ali, virou a grande referência no Oriente Médio, né?
7: Mas não há dúvida. Quando nós falamos da Grande Israel, Rodolfo, o que nós estamos falando é de um projeto, de um grupo político que conseguiu captar a oposição. E a Lapid e Bennett, que são os dois aliados hoje capazes de derrubar Netanyahu, endossam a grande Israel. Sabe qual é o drama? O drama é, se a gente lembrar, a gente fala, vai passar perdido, né? Hã? Cadê o acordo de Abraão? Onde vai ficar? Lembra o acordo de Abraão sonhado na cabeça do Trump com o genro dele de fazer uma grande Dubai do Oriente Médio no pós-petróleo? A grande Dubai, a grande discussão sobre o Oriente Médio não está sendo feito mais com Washington. Nós temos uma informação que nós temos que cultivar o tempo inteiro. No último mês, no mês de maio, todos os chanceleres dos árabes moderados visitaram Pequim. Todos.
10: Esse é o ponto. Estão buscando, né?
7: Todos. Com uma questão mais dramática. Mohammed bin Salman, que é o príncipe herdeiro da Arábia Saudita, foi pessoalmente a Pequim. Quando nós olhamos para esse quadro, nós temos uma outra situação. E a escolha dos países árabes hoje não é pelo Acordo de Abraão, a escolha dos países árabes está se desenhando cada vez mais. O que disse o Mitre? Até que ponto quem é capaz? Vamos conversar direto com o Irã? Vamos conversar com quem segura o Irã? Quem é que segura o Irã? É a China. A China compra todo o petróleo iraniano e a China fornece todos os insumos industriais que o Irã não tem. Quando você olha para esse quadro, Rodolfo, o mundo mudou. O Oriente Médio tem presença chinesa, foi um estrago de proporções inacreditáveis do ponto de vista estratégico. estratégico, inclusive para a economia mundial, tá, que é o que preocupa o Xi Jinping. É,
8: inclusive, só lembrando que a China está por trás da reabertura de
7: Hormuz. Sem dúvida nenhuma. Sem dúvida nenhuma.
8: Eu queria perguntar ao professor Sidney, essa questão, bastante simples para colocar, solução é complexa, evidente. Os Estados Unidos precisam terminar essa guerra. Netanyahu precisa continuar essa guerra. Os dois são aliados. Como é que o senhor vê essa relação e essa perspectiva?
6: Esse é um fenômeno histórico muito novo, muito recente, não é? Porque antes do início do conflito, havia uma sintonia, não é? Claro. Muito clara entre as duas lideranças, os dois líderes, não é? Há evidências de que, inclusive, foi o líder de Israel que empurrou o Trump, né, para essa guerra, claro, que não faz nenhum sentido de um modo geral. Há conflitos entre Estados Unidos e Irã? Há, são antigos, remontam ao início da Revolução. Mas esses conflitos não levariam, né, a uma decisão como essa de iniciar uma guerra, um ataque militar ao Irã. Do ponto de vista de Israel, sim, porque sabemos que o atual governo de Israel se sustenta no poder elegendo inimigos constantes, não é? Num permanente estado de guerra, que virou Israel, infelizmente, nas últimas décadas. Como isso vai se configurar a partir de agora? Há muitos interesses em jogo. Não só no que se refere à própria relação bilateral entre Estados Unidos e Israel, que é histórica, intensa, mas há outros atores no Oriente Médio. O Oriente Médio é muito mais complexo do que possa imaginar a nossa vã filosofia. Né? Nós temos um Oriente Médio da região do Golfo, né? Da região do Levante, da região da Palestina, e temos agora um ator importante que se revelou nesse contexto, que é o Paquistão, é o que a gente chama do Grande Oriente Médio, que avança cada vez mais pela Ásia e também pelo norte da África.
8: E que tem uma fronteira de 1.000 quilômetros com o Irã. Isso é importantíssimo.
6: Então, quando me perguntam que metáfora a gente poderia comparar o Oriente Médio, e eu respondo em geral, não é um jogo de damas, não é um jogo de xadrez. É um cubo mágico, aquele que a gente fica tentando ajeitar, sincronizar as cores. O conflito atual no Irã, ele mexeu com esse cubo mágico, ele fez uma reconfiguração num cenário, a gente vai falar um pouco disso mais adiante, da questão dos pontos de Trump, não dos 14 pontos de Wilson. Veja, as sessões que foram feitas, ou que estão sendo delineadas, apontam para uma aproximação objetiva do governo Trump com o atual regime iraniano.
9: Daqui a pouco a gente continua falando desse tabuleiro todo e a gente vai para um rápido intervalo aqui no Canal Livre e volta já. Não sai daí.

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0: Uma operação entre Brasil, Estados Unidos e Bolívia pode ter resultado na maior apreensão de cocaína da história do país. Informações que chegam com Alexandre Paes.
1: Uma operação integrada entre as autoridades do Brasil, Estados Unidos e Bolívia levou à apreensão de 8 caminhões carregados com madeira impregnada com cocaína líquida em Cáceres, no Mato Grosso, e na cidade de Corumbá, no Mato Grosso do Sul. Segundo a Receita Federal, a quantidade de droga pode representar a maior apreensão da história do Brasil e a segunda maior do mundo. Os exames preliminares confirmaram a presença do entorpecente. Os investigadores estimam que entre 20 a 50 toneladas de cocaína possam ter sido escondidas nessa carga. Segundo a polícia, toda a carga está regular nos registros de importação e exportação, o que levanta suspeita se as transportadoras tinham uma ligação com o esquema ou se houve uma adulteração após o carregamento.
0: Um homem com um diagnóstico de esquizofrenia é preso depois de matar e decapitar a própria mãe dentro do apartamento deles em Belo Horizonte. Os detalhes com Pedro Gelinek.
2: Segue detido o homem de 27 anos, suspeito de decapitar a própria mãe de 54 anos, na madrugada desta segunda-feira em Belo Horizonte. Segundo a Polícia Militar, a pessoa que fez a denúncia afirmou estar preocupada com a falta de notícias da vítima e que estava com medo pela vida dela, já que o filho foi diagnosticado com esquizofrenia. O corpo, que apresentava múltiplos ferimentos realizados com uma faca, foi localizado em cima da cama, com a cabeça decapitada ao lado. Ao ser questionado pelos militares, o homem confessou o crime. O corpo da vítima foi encaminhado ao Instituto Médico Legal, onde será submetido a exames.
0: A Ordem dos Advogados do Brasil acompanha a defesa de Deolane Bezerra e critica a cela em que a influenciadora está detida. Destaque da Isabela Mota.
3: A OAB de São Paulo se junta à defesa da advogada e influenciadora digital Deolane Bezerra para pedir o habeas corpus dela. A Comissão de Direitos e Prerrogativas da Seção Paulista da Ordem dos Advogados do Brasil diz que a cadeia onde Deolane está presa não tem uma cela adequada. Por ser advogada, ela tem direito a uma sala de Estado maior, o que não existe no Complexo Penal de Tupi Paulista. Deolane está presa por suspeita de lavar dinheiro para a facção criminosa PCC. Ela nega as acusações. Em nota, a OAB São Paulo diz que a atuação da entidade é institucional e não tem relação com o mérito das investigações, com a legalidade da prisão ou com a defesa técnica de Deolane Bezerra.
0: No noticiário internacional, os Estados Unidos e o Irã concluem a primeira rodada de negociações na Suíça com avanços, incluindo a suspensão americana das sanções ao petróleo iraniano e a promessa de retorno de inspetores nucleares da ONU ao Irã. O vice-presidente americano, J.D. Vance, classificou as conversas como históricas e afirmou que as partes estabeleceram um mapa do caminho para um acordo final em 60 dias. As delegações também concordaram em criar um mecanismo de comunicação para evitar incidentes no Estreito de Hormuz e avançar no encerramento da guerra no Líbano. O Irã reconheceu avanços, mas o porta-voz do país afirmou que a questão nuclear foi discutida de forma muito breve e sem detalhes.

0: desfalque de Rafinha, a seleção brasileira tem expectativa do retorno de Neymar. Conta tudo, Aline Fanelli.
1: O meio-campista Lucas Paquetá diz que o elenco está feliz com o retorno do Neymar. O atacante treinou ontem pela primeira vez sem restrições e deve ser relacionado para a partida de quarta-feira contra a Escócia em Miami. Paquetá destacou que Neymar pode ajudar muito o time nesta Copa.
2: Estamos todos muito felizes com a volta dele, né? Voltar a treinar, voltar a estar no campo com todos nós. É um cara importantíssimo para a nossa seleção, que tem uma história linda aqui e que ainda pode nos ajudar muito, é muito importante, assim como todos os jogadores do elenco. Então a gente está feliz por ele, pela volta dele, e espera que ele possa estar em campo o quanto antes, nos ajudando.
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0: A edição dessa semana do programa Canal Livre recebe os professores de Relações Internacionais, Sidney Leite e Leonardo Trevisan. O programa analisa os detalhes do acordo de paz assinado entre Estados Unidos e o Irã e o futuro do Oriente Médio. Participaram dessa edição os jornalistas Fernando Mitre e Thaís Dias. A apresentação do Canal Livre é de Rodolfo Schneider.
4: Volta com o Canal Livre essa noite discutindo os termos do acordo de paz assinado entre Estados Unidos e Irã. Mitre.
5: Os Estados Unidos precisam reencontrar um jeito de se entender com o Irã, de alguma maneira. Isso nos faz pensar no acordo do Obama. O Obama tinha fechado um acordo com o Irã, com a assinatura da Rússia
6: é
5: e da China, muito melhor do que esse. E que foi atacado pelo Trump de uma maneira total. Isso aí é um absurdo, isso eu não posso aceitar. Esse agora que ele aceitou, está aceitando, é um retrocesso em relação ao outro.
7: Mitre, podemos até fazer uma síntese comparando os dois, né, Trevisan? Acho que seria um exercício legal aqui. É. O acordo feito por Obama, primeiro que não foi um acordo bilateral, foi multilateral, envolveu outros atores, inclusive com a participação da China, da Rússia, da União Europeia, né? Enquanto agora nós temos um acordo bilateral com mediações. Notoriamente com destaque do Paquistão. O acordo de Obama era um acordo muito pontual. Ele focava no programa termonuclear. Haveria um comprometimento do governo iraniano de congelar por décadas este programa. E, por outro lado, os Estados Unidos e esse grupo de países multilateral fazia concessões, diminuía substancialmente o embargo econômico, liberando ativos. O que está sendo feito agora é muito maior, mas muito maior no sentido de... É quase uma declaração de derrota do governo Trump, Por quê? O grande ponto de negociação do interesse dos Estados Unidos, lembram da Caixa de Pandora, é a questão do Estreito de Hormuz, que é uma situação que foi criada pela guerra. Portanto, não está se negociando algo que fosse de um interesse estratégico dos Estados Unidos anterior ao conflito. E nós temos um processo totalmente inconclusivo em relação ao programa termonuclear, neste acordo, que a gente tem, pelo menos, conhecimento, e, pasmem, uma ajuda substancial de um fundo para a reconstrução do Irã.
4: Está lá o professor Sidney, até para que o senhor e também o professor Trevisan possam até se basear. Claro que a gente colocou alguns... Mas você tem ali o fim do conflito, que a gente falava agora há pouco, inclusive o Líbano e essa questão toda com Israel, que a gente não tem certeza. Um acordo final em 60 dias sendo desenhado. Como o senhor falou, reabertura do Estreito de Hormuz, que em tese, na verdade, foi um problema que se colocou por causa da ação dos Estados Unidos, não era anterior a isso. O fim das sanções ao Irã, que também se contemplava nesse outro acordo lá de trás. O fundo citado pelo senhor agora há pouco, um fundo de 300 bilhões, que eu acho até que diante da destruição deve ser insuficiente, diante de toda a destruição do Irã, de estruturas, de infraestrutura, de setor todo elétrico deles e tal, e também a volta ao ponto que o senhor falava de Irã sem armas nucleares, que já era contemplado no acordo anterior.
8: Mas já tem um estoque ainda muito grande, que a definição para onde ele vai ser encaminhado, de que forma, isso também ficou muito...
7: Posso concluir?
4: Por favor,
7: o que há de comum? A gente fez aqui uma síntese, Tanto Obama quanto Trump fazem um acordo não tocando em dois pontos essenciais. Um, o Irã continua desenvolvendo mísseis de médio e longo alcance e também os seus poderosos drones. Os dois acordos, tanto de Obama quanto de Trump, não mexem nessa questão, que é uma questão
5: fundamental. Mas essa era uma prioridade do Trump no começo dos ataques.
6: Que ele teve e que nunca conseguiu absolutamente
5: nada.
7: E aí falta uma outra omissão dos dois presidentes. Eles não tocam, e a gente já falou aqui, o Trevisan também, na questão desses aliados, digamos, informais do Irã. Né? Notoriamente o Hezbollah. Nenhum dos dois acordos. Eles são diferentes, mas o que impressiona e de alguma forma explica uma perda de poder e perda de influência dos Estados Unidos na sua capacidade de intervir no Oriente Médio e de ser um negociador, né, com a altivez da grande superpotência do sistema internacional.
8: E a suspensão lá atrás do primeiro acordo do Obama, quando o Trump veio criticamente falando, acabou gerando um passivo enorme no enriquecimento de urânio por parte do Irã, né? Sim. E agora, e foi postergado também nesse novo tratado, o seguinte, a gente vai discutir daqui a 60 dias como é que esse material vai ser destinado, de que forma, e sem deixar muito claro quem ia mediar, né? Inclusive, se seria a agência internacional, né, professor?
6: A questão central do acordo, né? Ela parte, o que nós estamos discutindo, tudo, né? É curioso isso, né? O Irã joga o tempo inteiro com uma teoria de relações internacionais que era do século passado, né? Lá para trás, Segunda Guerra Mundial. Os franceses gostavam de chamar pelo nome correto, fait accompli, fato consumado. O fato consumado é o que você retratou. Eles estão com o urânio, você levanta e diz, vamos entregar, eles falam, nós entregamos o urânio para o Oman, que é nosso aliado, para a Rússia ou para o Cazaquistão. O ponto central desse processo inteiro, né, é que o Irã fortaleceu o regime, não enfraqueceu. O Irã se transformou em um ator, naquele contexto, muito maior do que ele era em janeiro.
5: Claro.
6: Isso é indiscutível.
5: Inclusive com o Estreito de Hormuz, que foi criado.
6: E o Estreito de Hormuz, eu concordo em gênero e grau com o Sidney, se transformou na bomba atômica desse porque ele tem um negócio
5: uma
6: maior.
5: Uma bomba criada pela guerra.
6: Nós temos que entender isso. O Estreito de Hormuz, ele joga o papel de equilibrar a força. Quando qualquer situação, por isso que é muito importante a gente prestar atenção na sacada do Gideon Rashman. O Irã colocou o Líbano no centro da discussão. Isso. Não é o pobre Líbano, que já tem mais mortos do que o Irã, não é nem o pobre Líbano. O que está em jogo é a possibilidade de Israel construir a grande Israel. Vamos entender direito do que nós estamos falando. Tem um estrategista, tem alguém pensando. E ele consegue perceber a fragilidade da posição americana. Tem uma expressão ótima para definir tudo isso, não sei se num lugar muito distinto a gente pode usar, né? Sinuca de bico. É disso que nós estamos falando. Duas sinucas de bico para os Estados Unidos. A primeira delas, visível, óbvia, é o Líbano. Os Estados Unidos não podem permitir esmagar o Líbano, a China não vai permitir nunca. Os Estados Unidos não podem. O Irã não é vencível, eles estão. Aquilo que você lembrou dos mísseis é fantástico. O Irã, ao contrário de diminuir a capacidade dos mísseis, ele deu um show para o mundo inteiro. Atacou Diego Garcia no Índico, 4 mil quilômetros, 3.800 quilômetros de Teherã. Dobrou a capacidade dos mísseis iranianos, de 2 mil para 4 mil, e mostrou para todo mundo que ele sabe fazer. Então, primeira sinuca de bico deles, clara, direto. Israel vai ter que ser repensada. O projeto de grande Israel não cola. E nós vamos frear o projeto de grande Israel. Não é em Gaza, nós vamos frear no Líbano, junto conosco, com o Estado isso. Segundo projeto é o que você levantou. Esta é uma sinuca de bico para valer. Vamos comprar o Irã? Porque na lógica trumpista, eu compro e resolvo o problema. Concorda comigo? Quanto é? Eu pago e está tudo resolvido. Ele sonhou com isso. Eu reconstruo o Irã com 300 bi. Até 300 bi, eu vou prometer 24 bilhões de cara, lembra disso? Está lá nos 14 pontos. Né? Quando se olha e diz assim, pela primeira vez eu estou vendo uma fera da extrema-direita americana falar alguma coisa que eu presto atenção. O senador Lindsey Graham, que é um senador da direita pesada americana, ele disse o seguinte: nós darmos dinheiro agora para o Irã é mais ou menos a mesma coisa que nós fazermos um plano Marshall com os nazistas no poder. É. Opa! É. Sacado e tanto! É. Mas até a extrema-direita americana tem direito de falar uma coisa sensata. É. Mas porque como é que você vai segurar depois? É. Pensa comigo, eu vou comprar o Irã, se você der mais dinheiro, eles ficam mais fortes. Se você não der dinheiro, eles fecham o almoço.
5: É. Agora o Trump já disse que esse dinheiro...
6: É sinuca de bico.
5: Mas ninguém sabe agora, nesse momento, de onde vai sair esse dinheiro, porque o Trump...
6: Estão pedindo não... 80 bi no Congresso para resolver as dívidas de guerra.
5: Exatamente. Como é que vão arranjar 300 bi?
9: A gente não pode esquecer, professor, tem outro plano também prometido depois que destruíram Gaza inteiro. Sim. Nem se fala mais em Gaza.
6: Nem se fala mais em Gaza. Agora, 75 mil mortos.
5: É, mas agora tem um problema aí que é importante. Como é que fica o projeto da Grande Israel? Você está dizendo que Israel perdeu o sentido isso. Perdeu o sentido, mas na prática não.
6: Na prática porque, não. 90% dos israelenses sonham com isso.
5: Isso.
6: Então nós só vamos ter qualquer solução para essa nossa conversa. Vocês querem ver eu fazer um vaticínio? Tá? Depois de outubro, se a eleição não for antes, em setembro, depois de outubro nós vamos sentar aqui e nós vamos discutir efetivamente o que vai acontecer. Porque até outubro nós não sabemos o que vai acontecer.
5: Agora,
6: porque até a eleição de Israel nós não conseguimos saber que dosagem da extrema-direita, da ultra-ortodoxia israelense vai estar no poder. E aí é que dosagem nós teremos para a grande Israel.
5: Tá. Mas eu queria pedir, professor Cine, uma atençãozinha para esse projeto de Israel. Perdeu o sentido, pode ser que tenha perdido, mas na prática está aí. Olha para a Cisjordânia. A Cisjordânia hoje, ela não é palestina. Ela está sendo invadida cada dia por Israel com uma violência brutal.
9: Expulsão de moradores.
5: Expulsão de moradores. E alguns são obrigados a demolir a própria casa e com apoio do exército de Israel. Cisjordânia. A faixa de Gaza, sabemos, foi arrasada.
6: Israel tomou
5: o Jerusalém Oriental, Israel está lá. Então, a Palestina, não sei o que está acontecendo com ela, está se extinguindo. E agora o Líbano. Israel está lá, ocupa 20% do território libanês e vai continuar
6: todo
5: ocupando.
6: Todo sul, para baixo do rio Litânia é Israel.
5: Tudo, aliás, sempre tiveram ali. O Hezbollah nasceu por causa disso.
6: Exatamente.
5: Em 82, Israel estava nessa condição e o Líbano também, quando nasceu o Hezbollah. O Hezbollah não caiu de paraquedas com um grupo de terroristas terríveis, não é isso. Eles nasceram como resistência. E, nesse momento, esta é a situação. Eu queria que o senhor raciocinasse um pouquinho sobre isso.
7: Bem, vamos nos ater ao contexto e à conjuntura. Ela me parece favorável a esse projeto. Na medida em que, no ambiente internacional, no sistema internacional, a gente tem claramente um enfraquecimento das organizações multilaterais, notoriamente da ONU. A ONU vem ocupando um poder cada vez mais secundário, não só nessa questão, mas de um modo geral. E lembremos que o esquadrinhamento geopolítico ali daquela região começa ali logo após, né, no bojo da Segunda Guerra Mundial e com a liderança, com o protagonismo da ONU, né, com a criação, inclusive, do Estado Árabe Palestino e a oficialização do Estado de Israel. Tínhamos também um jogo que foi se construindo muito em torno de guerras e conflitos pontuais, 56, depois nós tivemos a Guerra dos Seis Dias, a Guerra do Yom Kippur, e uma reconfiguração que eu diria favorável depois da Guerra do Yom Kippur, e isso em parte se deve a um reposicionamento dos Estados Unidos, da tese, que inclusive é defendida pelo Brasil, né? Duas nações, dois estados. Essa tese se fortalece depois da Guerra do Yom Kippur, eu estou falando do início dos anos 70, ela vai sofrer atropelamentos, né, ao longo do processo, e ela é recuperada, e novamente os Estados Unidos aí está em jogo, com a gestão de dois presidentes importantes, o Carter, mas principalmente o presidente Clinton, que vai, portanto, os Estados Unidos patrocinar e assumir claramente o projeto de dois estados e duas nações. Mas ali imperava o que eu sustento, um eixo de cooperação internacional, um eixo de reconstrução de uma ordem internacional ali no, nos escombros do final da Guerra Fria. Em Queimada, o personagem do Marlon Brando, ele fala algo de grande significativo histórico. Ele diz o seguinte: a história às vezes nos surpreende, né? Às vezes nós levamos séculos e séculos para determinados acontecimentos, mas a história, às vezes, ela acontece rapidamente em 10, 5, 10, 15 minutos.
5: É, só para lembrar, nesse filme, Marlon Brando, ele assume a missão de criar uma revolução numa ilha.
7: Exatamente.
9: Daqui a pouco a gente continua falando desse tabuleiro todo e também dessa esperada aí, paralisação dessa guerra depois desse anúncio entre Estados Unidos e Irã e o que vem ainda pela frente, incluindo Israel, Líbano e todo esse Oriente Médio. A gente vai para um rápido intervalo aqui no Canal Livre e volta já. Não sai daí.
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0: Ligue 180 apresenta o crescimento da violência digital contra mulheres no Brasil. Os detalhes chegam com Afonso Marangoni.
1: O Ligue 180 é acionado cerca de 3 mil vezes por dia e vem crescendo os atendimentos a violências que acontecem no ambiente digital. Segundo o Ministério das Mulheres, ocorrências deste tipo computadas pela Central de Atendimento à Mulher registraram alta de quase 190%. Diante disso, nesse mês, as atendentes do Ligue 180 foram capacitadas para reconhecer, acolher e orientar vítimas e denunciantes de violência digital. A ministra das Mulheres, Márcia Lopes, enfatiza a importância do Ligue 180.
2: A gente está percebendo que o grau de confiabilidade no 180 tem aumentado muito, porque a qualidade também do serviço melhorou muito.
0: A gratuidade do transporte público nunca esteve tão em alta em municípios brasileiros. Destaque da Carolina Ercolim.
3: O número de cidades brasileiras que oferecem transporte público gratuito nunca foi tão alto. As adesões mais recentes à tarifa zero foram Pompeia, em São Paulo, e Jandaia do Sul, no Paraná. Um levantamento de pesquisadores de mobilidade da USP e de outras universidades do país mapeou 150 municípios com modelos de operação desde 1992 até junho deste ano. 40% estão concentrados em São Paulo. Ao mesmo tempo, o estudo identifica experiências que enfrentam dificuldades financeiras e decidiram retomar a cobrança da passagem ou restringir o benefício. Um dos casos mais recentes é de São Caetano do Sul, no ABC Paulista. A cidade implantou a tarifa zero em 2023, mas decidiu limitar o benefício apenas aos moradores após a explosão da demanda. Para pesquisadores ouvidos pela Band News FM, o principal entrave é garantir, de forma isolada, a sustentabilidade financeira dos programas.
0: Nos outros assuntos, uma pernambucana de 115 anos é reconhecida como a segunda pessoa viva mais velha do Brasil. Informações que chegam com a Jéssica Aquino.
4: A pernambucana Beatriz Ferreira Duarte é reconhecida como a segunda pessoa viva mais velha do Brasil. A supercentenária completou 115 anos no último domingo, em uma festa ao lado de familiares e amigos. Beatriz nasceu em Moreno, no Grande Recife, em 21 de junho de 1911. Atualmente, a família reúne 3 filhos vivos, de um total de 8, além de 7 netos, 12 bisnetos e 2 tataranetos, um deles ainda em gestação. No Brasil, somente uma pessoa é mais velha que Beatriz, a alagoana Yolanda Beltrão de Azevedo, que também tem 115 anos, mas nasceu antes da pernambucana em 13 de janeiro de 1911.

0: O técnico Carlo Ancelotti ainda vai definir o substituto de Rafinha para a partida contra a Escócia. Destaque da Aline Fanelli.
1: O atacante Gabriel Martinelli diz que o time todo poderá jogar um pouco a mais para que Neymar consiga ter sucesso em campo. O jogador do Arsenal declarou que o elenco está feliz com o retorno do camisa 10, que deve ser relacionado para a partida de amanhã contra a Escócia.
2: A gente correria 20, 30 a mais para poder potencializar ali o Ney ou o Vini, quem que seja. Eu, particularmente, sempre tento me doar ao máximo, o que precisar fazer ali, se precisar defender linha de 5, eu defendendo com o lateral ali, eu vou estar disposto a fazer, não só eu, mas acho que toda a equipe, a gente está se doando bastante, a gente quer ganhar a Copa do Mundo, a gente sabe da capacidade que nós temos.

0: agora 1h53 pelo horário de Brasília. Rapidinho, antes do último bloco do Canal Livre aqui na nossa programação, só para registrar ouvintes aqui de São Paulo reclamando muito, né? Do cheiro muito forte de fumaça ali na região da Zona Oeste, aqui da capital paulista, próxima a Lapa, região ali da Pompeia. Muita gente questionando até o que está acontecendo por ali naquela região. E aí já chegou mensagem por aqui falando de um incêndio de grandes proporções no armazém da Vanucci, ali perto da Lapa de Baixo. Isso está provocando uma grande, gente, grande cortina de fumaça por agora nessa madrugada. E aí muita gente relatando cheiro forte, a visibilidade completamente comprometida. Já teve gente por aqui falando assim que até ali da região de Perdizes tá dando para ver essa fumaça, né? E muita gente não conseguindo respirar, acordando assustada também com esse cheiro de fumaça muito, muito forte por ali. Então, registrando a ocorrência que está acontecendo por agora, incêndio no armazém da Vanucci, na rua Emílio Goeldi, na Lapa de Baixo, está provocando por agora, né, o congestionamento também por ali, equipes de bombeiro mobilizada para conseguir conter aí o fogo que está tomando conta dessa região. Já chegou vídeo por aqui também. Carla Bigato fez o registro falando que é um incêndio de grandes proporções, está atingindo aquela região por agora. Isso está preocupando os moradores ali ao redor, mas já deixando a ocorrência por aqui, seguimos atualizando ao longo dessa madrugada também, contando com a sua participação. Manda mensagem por aqui no 11 999 592 100. Você que é ali da região de Perdizes, Pompeia, Lapa de Baixo, já para deixar a ocorrência também para ir ajudando os outros ouvintes, até para a gente entender o que está acontecendo, acionar também a equipe do Corpo de Bombeiros. Seguimos por aqui, hein, gente? Está chegando aí o terceiro e último bloco do Canal Livre dessa semana na nossa programação, discutindo a partir de agora sobre o acordo de paz que foi assinado entre Estados Unidos e Irã e trazendo as perspectivas do futuro do Oriente Médio.
1: Volta com o Canal Livre essa noite discutindo os termos do acordo de paz assinado entre Estados Unidos e Irã, né, com uma longa discussão ainda por mais 60 dias de vários pontos e também com um debate envolvendo Israel, ocupação do sul do Líbano e tantas outras questões aí que envolvem nesse momento a discussão entre os países. Thaís.
2: Professores, eu queria ouvir um pouquinho de cada um sobre o tamanho dos Estados Unidos. Essas últimas posturas, nos últimos anos de Donald Trump, conseguiu diminuir esse tamanho dos Estados Unidos no cenário global, geopolítico?
3: Professor Sidney. A gente vai comparar, a gente vai pegar com experiências de outros presidentes, Nixon, Carter, né? Bem, provavelmente sim. Naquilo que o grande autor, o grande criador de um conceito que é muito caro, inclusive para o meu trabalho acadêmico, que é o conceito de soft power, né? Os Estados Unidos hoje, ele tem uma antipatia, né? Anterior a qualquer observação, a qualquer aspecto que se fale hoje dos Estados Unidos. E o poder dos Estados Unidos, nesse aspecto, ele é muito original. Ele foi construído com hard power, quer dizer, poder econômico, poder militar. E tanto o poder econômico quanto o poder militar, eles foram fortalecidos por essa cultura do entretenimento, pelo cinema americano, pela música americana, pelo fato de ser um país historicamente com os braços abertos para receber os imigrantes. Joseph Nye, o autor desse conceito, numa das suas últimas entrevistas, né, poucos meses antes de morrer, perguntaram a ele o que significaria um segundo governo Trump ou qual seria a maior ameaça de um segundo governo Trump. Ele respondeu objetivamente: corremos seriamente o risco de diminuir ou eliminar o nosso soft power. E, de alguma forma, ele tinha razão.
4: E é o que está acontecendo.
5: Né? Não sei, eu concordo inteiramente que o risco maior é a perda do soft power, né?
4: Que já está acontecendo.
5: Isso, e que já está acontecendo. Mas agora eu gostaria de pedir licença para vocês para colocar a minha fantasia de Poliana. É bem difícil a gente olhar para os Estados Unidos e não perceber realmente o que está acontecendo. A extrema-direita americana encostou na parede o Trump para que ele mandasse tomar a ilha de Kharkiv, a ilha que é o centro petrolífero iraniano. Quando nós olhamos para o poder da Universidade Americana, nós vemos nascer dentro da Universidade Americana uma discussão, é exatamente o que disse o Sidney. O soft power está morrendo e dentro da universidade está nascendo, livre dentro da universidade, uma sensação de que nós temos que olhar para o mundo como ele é. E esse mundo como ele é não comporta mais um contexto Trump. É por isso que eu disse para vocês que eu botei a minha fantasia de Poliana. Quando nós olhamos para a decadência e para a crise que o petróleo está fazendo, o petróleo está mostrando para o mundo inteiro que não é conveniente continuar com o petróleo. É muito melhor a gente pensar em energia renovável, é mais estável. Bom dia, Brasil, viu? Bom dia. Para nós é um grande negócio. Nós somos 13% da reserva aquífera do mundo. Quando você pensa em hidrogênio verde para fazer eletrólise, você está pensando em água. Para nós é bom negócio. Essa mudança. Mas esse negócio deixa muito mais claro, quando a gente pensa nisso, a ascensão de uma lógica chinesa de pensar uma energia, pensar energia de um outro jeito, pensar energia de um outro sentido. Eu vou dar um exemplo banal, que vocês vão olhar para mim e falar, está ficando velhinho, está ficando louco. Né? A BYD, sabe, a empresa, não está mais cuidando de boniteza do carro. Ele está oferecendo uma bateria que você bota na tomada e carrega em 10 minutos. Ele está apostando muito mais, e o mundo inteiro está indo para o lado da bateria. O mundo inteiro está indo para o lado do chinês. O grande atraso da era Trump é tirar os Estados Unidos do debate futuro, do debate de energia renovável. Esse é o maior atraso. E a China está avançando com uma velocidade incrível. E aí, por que que eu estou falando isso? Porque essa crise inteira do petróleo redesenhou o mapa de investimentos energéticos no mundo. Redesenhou. O fato do Irã ter tanto poder de segurar o Hormuz fez o mundo inteiro... Vamos olhar o que está acontecendo. Vai levar pelo menos 2 anos, de 2 a 3 anos, são os escritórios de petróleo que mostram isso, para ter reequilíbrio. A Ásia não tem estoque de petróleo, a Europa não tem estoque de petróleo. Esse sonho de que você vai resolver isso de uma hora para outra não é assim. Não vai reequilibrar a oferta e procura de petróleo de um instante para outro. Hormuz cobrou seu preço, o Irã cobrou seu preço. Há uma distância nisso, a tua pergunta é fantástica. Será que os Estados Unidos estão decadentes? Estão decadentes se eles não acelerarem a capacidade que eles têm, real, efetiva, de ser criativos para a nova era, que é uma era de energia renovável. Tirando a fantasia de Poliana, esquece, o poder militar americano é insubstituível. Tem ninguém para pôr a cara com eles. Nesse contexto, quando você olha para esse contexto, o militar precisa ter projeto. Voltamos ao bom e velho von Clausewitz. A guerra nada mais é do que a continuação da política por outros meios. O exército de Israel encostava o Netanyahu na parede em Gaza, lembra, Mitri? E dizia, que solução política você quer? Nós somos uma ferramenta. É isso que está em jogo. Os Estados Unidos estão sem o desenho político para chegar para os seus militares e dizer, faz isso. E os militares dizer, tá bom, é esse o desenho, eu vou fazer. Foi o que aconteceu na ilha de Kharkiv. Os generais disseram, não, nós não vamos fazer, porque vai custar 1 milhão de mortos americanos para nada. Nós não vamos fazer.
6: E deixa só o Sidney a complementar e também te perguntando, Sidney, além do seu complemento, já que a Thaís perguntou do papel dos Estados Unidos, e o papel da ONU pós esse conflito? Né, o apequenamento da ONU, é só por causa da entrada do Trump ou já vinha acontecendo também nos últimos anos?
3: Vou juntar os dois anexos, assim, os dois complementos. Né? Por outro lado, nós percebemos, Trevisan, que o petróleo ainda é muito importante. Ele está no centro de todas as cadeias produtivas. Inclusive, nós que vivemos aqui no Brasil, nós, enfim, estamos bem distantes daquela realidade, mas como isso afetou o nosso cotidiano, como isso afetou o preço dos alimentos, o preço do combustível, por quê? O capitalismo, a segunda revolução industrial em especial, ela se fez com esse ar, com esse éter respirado, vivenciado e utilizado do petróleo. Embora nós tenhamos claramente aí um avanço da energia limpa, o petróleo ainda será o protagonista da economia mundial por muito tempo. Acho que a gente não pode também imaginar, indo na esteira, né, do caminho ali aberto pela análise do Trevisan, de uma capacidade de recuperação dos Estados Unidos. Aí eu quero dar um recorte bem a estilo de historiador, início dos anos 60. União Soviética toda, né, hegemônica, vitoriosa, inclusive conquistando o espaço, expandindo a sua economia, indo bem, uma área de influência cada vez maior. Aí surgiu um presidente chamado Kennedy, né? Que todas as críticas que possam fazer a ele, ele lança uma estratégia extremamente interessante. Até o final da década, chegaremos à Lua. Isso foi altamente estimulante para a renovação da economia, para a renovação de valores, objetivos e princípios. A ONU. A ONU, ela precisa passar por um processo de reforma. Mas eu discuto muito com alguns colegas que acreditam, por exemplo, que Estados Unidos, União, a Rússia, a Inglaterra, a França, a China, vão abrir mão do poder que têm, né, de veto no Conselho de Segurança.
5: Exatamente.
3: Eu acho que isso é de um idealismo, né, de um distanciamento da realidade. Então, o que nós percebemos, a história, por tudo isso que nós estamos aqui abordando, se acelerou, ela está à frente e a ONU continua ainda com aquele cenário do pós-guerra. Então, ela perdeu essa conexão e essa capacidade de ser protagonista. Não que ela não seja necessária, ela é necessária, mas ela perdeu essa capacidade de intervir, de ser um ator relevante, não é? De dar as diretrizes, de criar parâmetros a partir dos quais o sistema, não é, pudesse se organizar. Lembremos, o aspecto central da ONU, desde a sua criação, ela foi pensada em grande parte pelo presidente dos Estados Unidos, o Roosevelt, é a segurança global. Sim. A estabilidade global. E ela não está conseguindo, até porque ela cresceu, ela se tornou grande demais, burocrática.
4: Exatamente. Agora, professor, voltando à questão do soft power americano.
5: Era isso que...
4: Eu quero dizer que não é a primeira vez que acontece isso. Agora, numa outra dimensão.
5: Isso.
4: Mas a guerra do Vietnã, velhos jornalistas que escreveram sobre a guerra do Vietnã, acompanharam tudo isso. Entendeu? O soft power estava começando a perder força. E começou a haver uma reação dentro dos Estados Unidos.
5: Sim, para construir a vitória do Clinton.
4: Exatamente. Quando você citou a história da reação desses generais, eu me lembrei de reações dentro dos Estados Unidos, no tempo do Lyndon Johnson. Quando ele começou com aqueles bombardeios lá, os B-52, começou a haver uma reação, começou na juventude, depois foi chegando às universidades. Exatamente. Isso pode começar
3: também. Mas, Mitre, Trevisan, vou fazer o papel de jornalista. Hoje não faltam lideranças nos Estados
4: Unidos?
5: Eu queria comentar sobre isso. Eu acho que nós temos que juntar. Vocês dois fazem a cachola da gente funcionar. Vocês dois fazem a cachola funcionar. Nós temos que juntar a lógica do soft power com a tua pergunta. E com a observação que o Sidney fez. De novo, hein? Olha que perigo. Eu lembrei do Vladimir Ilitch, agora vou lembrar do Tunico. O Antônio Gramsci dizia, né? O velho bom Gramsci dizia, né? Que tem situações históricas em que o velho não morre, o velho tem força para continuar a viver e o novo não tem força para se impor. Isso. Esses são períodos difíceis.
4: Essa o velho está acabando é e o novo não está começando.
5: A gente entender o que você está perguntando. Se nós, a pergunta dele sobre o soft power, quando a gente olha para o soft power, você diz assim, bom, mas o soft power é a sobrevivência, renasceu nos anos 60, o plano Marshall é soft power, concorda comigo,
4: Bente?
5: Totalmente. É. Né? Eu vou enfrentar os russos, eu vou enfrentar a força comunista com um projeto do American Way of Life, aquilo que ele disse, de virar o cinema, tudo isso. Hoje nós temos uma realidade...
4: Só uma curiosidade, isso foi antecipado no Brasil pelo Juscelino, a Operação Pan-Americana, só para lembrar isso.
5: Isso. Nunca o Brasil estava irreconhecivelmente inteligente.
4: Isso.
5: É a frase do Robert Schwartz, nunca mais vou lembrar, a gente não pode esquecer isso.
4: É isso.
5: Quando você lembra desse contexto, né, que é o que você perguntou, né, e a gente olha para esse período em que o velho ainda tem força para existir, o novo não tem força para se impor... Você lembra momentos nessa crise e você lembra exatamente que nesses momentos, é aquilo que lembrou o Sidney, tem que aparecer liderança. tem que aparecer...
4: É o que mais falta hoje.
5: Situações novas. Essas lideranças hoje, elas estão, de alguma forma, se construindo numa lógica nova. É que o meu celular tá guardado no bolso. Isto aqui é uma desgraça. De alguma forma, quando nós olhamos para o processo de regulação das big techs e nós olhamos a concentração econômica e financeira em torno das big techs, ela é inibidora do projeto de formação de liderança. O primeiro que sacou isso foi Humberto Eco. Estou só repetindo. Quando a gente olha para um quadro como esse e olha como é que esse processo alcançou, você vê Estados Unidos e China provavelmente sentando para discutir o novo Oriente Médio. Não vai ser mais acordos de Abraão e a grande Israel vai ter que se adaptar a uma nova realidade. A partir de outubro a gente vai ver quanto duro vai ser. O velho Gramsci vale para Israel. Vamos ver se o novo tem alguma capacidade de nascer. Pode ser que o Bennett e o Yair Lapid estejam apenas escondendo o jogo. Vamos ver.
6: Professor Sidney, muito obrigado. Até uma próxima. Professor Trevisan também, mais uma vez. Boa noite para vocês. Agradecer também a Thaís, ao Mitre, principalmente você de casa. Até semana que vem aqui no nosso Canal Livre. A gente espera uma ótima semana e até lá. Tchau, tchau.
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0: 2:12 pelo horário de Brasília, registrando mais uma vez ocorrência que acontece nessa madrugada. Um incêndio, hein, gente, em um galpão que atinge agora a região ali da Lapa de Baixo, na rua Emílio Goeldi. 13 viaturas do Corpo de Bombeiros no local tentando conter o fogo. Incêndio de grandes proporções que acordou aí boa parte dos moradores na zona oeste aqui da cidade de São Paulo. Muita gente falando da cortina de fumaça que foi se formando por ali. A ocorrência ainda continua em andamento, tá? Chamas sendo registradas por ali em um galpão. Ainda segundo o Corpo de Bombeiros, tá? Ação que está sendo controlada ao longo dessa madrugada, mas muita gente acordou por aqui, sinalizando, até preocupada, falando que está conseguindo ver a fumaça de vários pontos ali, entre Pompeia, né, região de Perdizes, e que está um cheiro muito, muito forte, está impossível de conseguir respirar também. Seguimos por aqui, de olho nessa ocorrência, ó, mais gente mandando aqui na Pompeia, está um cheiro horrível. É a Elaine que está mandando mensagem para cá, falou bem ali na rua Caraíbas, ela está conseguindo também sentir. É, olha, a cortina de fumaça, pelos vídeos que recebemos por aqui, tá muito, muito grande. Inclusive, a visibilidade tá bem comprometida, tá prejudicada nesses pontos, tá? Mas já deixando por aqui, estamos em contato também com a equipe do Corpo de Bombeiros para ir atualizando essa ocorrência ao longo dessa madrugada de terça por aqui na nossa programação. Eu, Stephanie Toso, sigo até às 7 horas da manhã, girando noticiários, os principais destaques, o WhatsApp da Band News FM aberto, 11 999 592 100. Lembrando que ao longo dessa semana não teremos Reinaldo Azevedo aqui na nossa programação. Semana com muita coisa acontecendo, Copa do Mundo, transmissão esportiva ali durante o horário do Tio Rei. Então ele segue aí com uma folguinha esticada até a sexta. Durante esse horário, noticiário normal por aqui, atualização normal. Daqui a pouquinho na sequência tem a reprodução do Humanamente dessa semana na nossa programação. Já passando para desejar bom dia para o Cândido Maciel, que está ligado por aqui. Falando uma boa madrugada, Stephanie. Tô ligado na Band News FM, tô ficando bem informado. Vamos juntos. Vamos que vamos, hein, gente? Para os madrugadores de plantão, bom trabalho por aí, mais uma madrugada. Madrugada que, pelo menos aqui em São Paulo, tiquinho mais gelada. Já com mudança também na condição de tempo. Tem frente fria que já chegou por aqui. Tá provocando chuva em alguns pontos do estado. Vai provocando também a queda de temperatura bem acentuada. Ó, tem gente já falando assim, um outro ponto, né? Bom dia, Stephanie, o que acontece com o frio hoje? Tá quente, 20 graus em Santana de Parnaíba. Ontem, no caso, segunda, era aquela situação de pré-frontal, que é aquele calor repentino mesmo, que antecede a frente fria. E agora a frente fria tá avançando. Então, alguns pontos ainda continuam mais abafados do que outro, porque não reduziu ainda a temperatura. Então, aquela massa de ar frio que vem depois da frente fria começa a ganhar força hoje. E aí isso significa que a gente começa o dia com uma madrugada mais abafada, em alguns locais aqui do estado de São Paulo, e vai terminar a terça aí sim, com essa queda mais brusca na temperatura. Então o nosso frio, ele chega mais tarde. A queda mesmo de temperatura, aquele ar gelado, vem mais pro final do dia. Agora tá mais abafado em alguns locais, vai caindo a temperatura de forma gradativa, conforme essa frente fria vai se deslocando por aqui também. Ó, a Nádia, da região ali da Pompeia, aqui em São Paulo, falou, acordamos com cheiro também, muito, muito forte de fumaça, na rua Raul Pompeia. Ela já deixou a mensagem registrada, imagem. E aí, olha, só para descrever, para quem está acompanhando aqui a Band News FM, a imagem que ela mandou por aqui, que a Nádia deixou no nosso WhatsApp, sabe aquela sensação de neblina mesmo? Imagina uma neblina tomando conta, assim, da cidade, interrompendo a visibilidade ali dos prédios, tá bem assim, só que não é neblina, é fumaça. E é fumaça desse incêndio que tá atingindo esse galpão ali na Lapa de Baixo, tá provocando essa visibilidade mais comprometida nessa madrugada por ali. Vamos que vamos, gente? Nesses próximos minutos eu faço mais um giro pelo noticiário, de olho nessa ocorrência também, atualizando aqui a cada instante para você que tá acompanhando a Band News FM. Indo direto aos assuntos em Brasília, o ministro do Supremo, Alexandre de Moraes, vai decidir nos próximos dias se o ex-presidente Jair Bolsonaro vai continuar em prisão domiciliar. Destaque que chega com o repórter Márcio Rocha.
1: Termina na próxima quinta-feira o prazo da prisão domiciliar temporária concedido ao ex-presidente Jair Bolsonaro pelo ministro do Supremo Tribunal Federal, Alexandre de Moraes, que ainda vai decidir se vai ou não estender o benefício. A prisão domiciliar foi concedida por Moraes em março por um período de 90 dias. Na ocasião, ele atendeu a um pedido feito pela Procuradoria-Geral da República, que entendeu que existia necessidade da prisão domiciliar, já que Bolsonaro precisava de cuidados indispensáveis ao monitoramento em tempo integral do estado de saúde. No parecer, o Procurador-Geral da República, Paulo Gonet, afirmou que Bolsonaro estava sujeito a súbitas e imprevisíveis alterações. Assim, Moraes entendeu que o estado de saúde do ex-presidente necessita de cuidados, já que ele enfrentou um quadro de broncopneumonia e chegou a ser internado.
0: Nos outros assuntos, uma paralisação nacional dos garis e margaridas interrompe os serviços de limpeza urbana em capitais. Salvador é a capital que está sendo mais atingida por essa paralisação. Quem traz todos os detalhes é a repórter Isadora Simões.
2: Os serviços de limpeza urbana de Salvador estão suspensos por causa da paralisação nacional dos garis e margaridas, convocada por sindicatos da categoria em todo o país. As garagens responsáveis pela saída dos veículos amanheceram fechadas nesta segunda, impedindo a realização das atividades de coleta e demais serviços. O movimento ocorre durante a tramitação da PL dos garis e margaridas, que está em análise na Câmara dos Deputados. Ainda não há previsão oficial para normalização das atividades.
0: O caso dos transplantes contaminados com HIV, relatado com exclusividade pela Band News FM em outubro de 24, entra na fase de alegações finais das partes. Essa é a última etapa antes do anúncio da sentença pelo juiz responsável pelo processo. Ontem, a Justiça do Rio realizou a última audiência de instrução e julgamento do caso. Foram interrogados todos os réus no processo criminal, que tramita agora sobre sigilo na Baixada Fluminense. Tem mais destaque do esporte chegando aqui na nossa programação com ele, Lucas Belotti.
3: Lionel Messi, Kylian Mbappé e Erling Haaland seguem com todo vapor em uma disputa histórica pela artilharia da Copa de 2026. O argentino é o líder da lista com 5 gols, sendo 2 deles ontem na vitória da Argentina sobre a Áustria por 2-0. As bolas na rede fizeram também o camisa 10 chegar a 18 na história dos mundiais, ultrapassando o Miroslav Klose na primeira posição geral. Quem segue na cola de Messi em ambas as situações é Kylian Mbappé. O francês deixou 2 na vitória por 3-0 sobre o Iraque e chegou a 4 nessa Copa e 16 somando as demais que disputou. Longe da lista histórica, mas em busca da artilharia em 2026, está o centroavante Haaland. Com os 2 tentos na vitória da Noruega sobre Senegal por 3-2, ele é mais um com 4 bolas na rede neste Mundial. Essa é a primeira vez que 3 jogadores terminam a segunda rodada com 4 ou mais gols em uma Copa desde 1954.

0: 2h21, pelo horário de Brasília. Ligou agora aqui na Band News FM pelo Dial nos 96,9. Está sintonizado também pelos nossos canais, pelo LG Channels, TCL Channels. Ó, muita gente acordada, que acordou inclusive por agora assustada, né, com essa cortina de fumaça que está se formando em vários pontos da Zona Oeste aqui da cidade. Então tem gente conseguindo ver essa cortina de fumaça ali da região da Pompeia, a gente falando já da Barra Funda também. Ó, nesse momento, tá, começou ali por volta de 00h38, um incêndio de grandes proporções que atinge um galpão na Lapa de Baixo. Isso está trazendo reflexo para vários pontos próximos. E aí tem ouvinte acordando assustado com a fumaça, né, que está deixando a visibilidade muito comprometida. É uma fumaça muito densa, muito escura, e aí já está atrapalhando visibilidade. Vários ouvintes foram mandando vídeo por aqui. É uma fumaça que parece uma neblina muito forte mesmo. Está tampando já boa parte dos prédios ali da região. E aí, gente falando de cheiro muito forte de queimado, está atrapalhando respiração, está incomodado. É um incêndio que acontece agora, tá? Inclusive, 13 viaturas do Corpo de Bombeiros empenhado em apagar esse fogo ali na rua Emílio Goeldi, número 94, na Lapa de Baixo. É um incêndio que atinge um galpão que armazena peças para carros. Então, tem plástico, tem papel, tem ferro envolvido também. Mas as equipes do Corpo de Bombeiro atuam aí para apagar esse incêndio. E, ó, tem muita gente registrando, né? Falando assim, que tá sentindo mal-estar, que acordou nessa madrugada assustada, porque a sensação que dá é que o incêndio tá acontecendo muito próximo. Mas é por isso, é um incêndio que atinge um galpão muito grande, tá se formando, né, essa densa cortina aí de fumaça. E seguimos por aqui, na Band News FM, em contato também com o Corpo de Bombeiros, de olho nas atualizações, para trazer as informações para vocês ao longo dessa madrugada. Mas, olha, realmente, assim, o céu começou a ficar completamente, assim, a cortina de fumaça, né, bem densa. Pelas imagens que estão mandando para cá no nosso WhatsApp, no 11 999 592 100, não dá para ver nada por ali naquela região. Isso tá deixando muita gente assustada, mas é esse incêndio que tá acontecendo ali na região da Lapa de Baixo por agora, ao longo da madrugada. Começou por volta de 00h38, seguimos por aqui atualizando, mas ainda está, né, em andamento, ainda há chamas por ali naquela região. 13 viaturas do Corpo de Bombeiros empenhada para tentar conter esse incêndio que acontece por ali na Zona Oeste da capital paulista. Tá chegando agora na nossa programação, primeiro bloco do Humanamente dessa semana.
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2: Olá, seja bem-vindo, seja bem-vinda. Está começando mais um Humanamente, uma parceria da Band News FM com o Instituto de Psiquiatria da USP. Comigo, Renan Suquevicius, e com ele, doutor Daniel Barros. Tudo bem, doutor?
3: Tudo jóia, Renan. Estamos prontos aqui para entrar em movimento em mais um programa, hein?
2: É isso, movimento vai ser o tema de hoje. Nesse fim de semana, a gente vai conversar aqui no Humanamente sobre o nosso cérebro, como o nosso cérebro atua na atividade física, como pode ser um aliado nosso, que entendimentos a gente tem que ter do nosso cérebro para se exercitar. Para isso, a gente conversa com a Ana Paula Carvalho. Ela é médica psiquiatra, certificada em Medicina e Estilo de Vida pela International Board of Lifestyle Medicine e pelo American College of Lifestyle Medicine, e coeditora de vários livros que tratam, alguns tratam exatamente dessa relação da nossa mente com a atividade física e também de outros assuntos relacionados ao comportamento humano, à saúde mental. Doutora, seja muito bem-vinda aqui ao nosso programa.
4: Bom, muito bom estar aqui com vocês falando sobre um tema que é tão caro a mim, né? Que bom, Daniel, Renan e todo mundo, que tomara que eu consiga convencê-los, aqueles que não fazem atividade física, a fazer.
3: E é preciso mesmo, Ana Paula, a gente ser convencido a fazer atividade física? Quer dizer, existe uma dificuldade meio intrínseca do ser humano de fazer atividade física? Porque esse é um negócio que faz tão bem para a gente, por vezes é tão desafiador, sobretudo para algumas pessoas.
4: Eu diria que na nossa infância, nós naturalmente nos movimentamos muito mais. Só que a forma como a nossa sociedade se estruturou atualmente, ela nos afasta da atividade física E cada vez mais a gente fica sentado, nós ficamos sentados diante de telas, enfim, trabalhando na frente do computador ou simplesmente quando está em aula.

0: incluir atividade física na nossa rotina?
1: Logo que eu comecei a estudar medicina do estilo de vida, fui para Boston, lá em Harvard, e um professor perguntou para a gente que estava ali, os alunos, que eram, em sua maioria, profissionais da saúde, se você ganhasse uma hora a mais por dia, seria o exercício a sua escolha? A gente começou a olhar um para o outro e a rir, porque algumas pessoas iriam falar: gostaria de dormir mais, assistir mais séries, enfim. Então, na verdade, tem a ver com uma decisão e questão também de se organizar. Mas é importante a gente entender que tem um combinado, né, entre o ambiente e ser mais fácil que a gente tenha acesso a onde fazer atividade física, quem possa nos orientar a fazer o exercício físico, e também um reconhecimento da importância e da necessidade de dar os primeiros passos. Então, também tem ultrapassar essas barreiras que a gente tem a respeito do que é exercício físico, do que é se manter ativo, do que é sedentário.
2: Sair do sedentarismo talvez não seja só ir para academia, ou ir para natação, ou ir jogar o seu futebol duas vezes por semana. Explica para nós, então.
1: É muito importante que a gente possa compreender a diferença entre exercício físico e atividade física. Então, vou dar um exemplo. Se a gente sai de casa para ir ao trabalho e vai a pé, uma parte do caminho a pé, depois escolhe subir as escadas, no lugar de ir de elevador, e também, enfim, durante uma reunião que seja por telefone ou coisas que a gente tenha que resolver por telefone, a gente decide fazer isso de pé e caminhando enquanto conversa, tudo isso é uma forma de aumentar a atividade física e diminuir o comportamento sedentário. O exercício físico é aquele momento específico, separado para a gente fazer uma atividade física em que tem um objetivo específico, e você vai, e daí, claro, depende de qual vai ser o esporte, ou se vai ser a academia que você escolheu. Em relação à questão de exercício físico estruturado, as pessoas associam assim: eu odeio exercício físico. Quando você vai perguntar a história de vida delas, como que era na infância, você fazia alguma coisa? E muitas falam: ah, eu era do time de basquete da escola, de futebol, de natação. E aí falam um monte de esportes, inclusive que gostavam muitas vezes de participar, mas dizem assim: academia eu odeio. Então elas vão, uma coisa de poder entender que existe uma diferença, que ir para a academia pode ser a única forma que uma pessoa gosta, ou que ela queira, ou que ela possa, né, fazer, mas de que não é. Exercício físico e atividade física não é sinônimo de ir para a academia.
0: Perfeito. Eu queria trazer um outro ponto aqui, que é questões que são aliadas a essa dinâmica, que estão relacionadas a gente ter tempo e disponibilidade para fazer exercício físico, porque não basta só ir à academia, isso, a academia não significa fazer exercício físico, mas cidadão, a pessoa, né, precisa não ter problemas para pagar as contas, precisa ter um espaço na agenda e precisa dormir bem. Eu queria falar sobre o papel do sono, que é esse momento em que a gente não está fazendo nada, né, não está fazendo um exercício. Que benefícios há no sono para atividade física?
1: Tá, Renan, essa pergunta é super importante. E um jeito didático, que está relativamente recente ainda, é a pandemia. Para a gente entender o impacto que a atividade física tem em regular o nosso sono. Na época da pandemia, a gente ficando em casa, já a gente não saía de casa, muitas vezes tinham pessoas que nem mal trocavam de roupa, né? Dava aquela, trocava a parte de cima que ia aparecer na tela para trabalhar, mas muitas vezes a gente tinha que ficar dentro de casa e a maior parte das pessoas não estavam fazendo atividade física. E a insônia, né, a gente viu na prática clínica, ela explodiu, porque o nosso sono, a qualidade do nosso sono vai regular, né, vai ser regulado pelo nível de atividade física que a gente teve durante o dia. Então, aquele paciente, por exemplo, né, quando eu estou no consultório, atendo os pacientes que dizem: olha, eu estou dormindo muito mal. Uma das primeiras perguntas é: você, como é o seu dia? Uhum. Você faz algum tipo de atividade? Você fica o tempo todo em atividade?

0: sedentária, essa investigação, né, é super importante. Então, o sono, já vou encerrar. Então, assim, ó, o sono, ele é influenciado pela atividade física. E para aquelas pessoas que são atletas, já que a gente está em época aí de futebol, né, dormir bem vai também influenciar no desfecho de um atleta, enfim, como a pessoa vai ou não conseguir fazer a sua atividade física com qualidade.
1: Muito bem, a gente está falando sobre atividade física nesse fim de semana aqui no Humanamente da Band News FM. Vamos fazer uma pausa nessa conversa, daqui a pouco a gente volta. Até já.
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0: 2h33, pelo horário de Brasília, seguimos por aqui girando o nosso noticiário. O Ministério Público vai investigar se os alertas falsos que foram disparados pelo Sistema da Defesa Civil no fim de semana configuram um discurso de ódio. Quem explica é o repórter Márcio Rocha.
1: O Ministério Público vai analisar o pedido feito pelo Conselho Nacional dos Direitos Humanos, que quer investigar um possível discurso de ódio relacionado ao envio de alertas falsos através do Sistema da Defesa Civil, que foi registrado no último final de semana. O órgão apresentou uma representação à Procuradoria da República no Distrito Federal, pedindo que sejam abertos um inquérito e uma investigação criminal para apurar o caso. Na madrugada do dia 20 de junho, um disparo indevido de alertas de emergência alcançou milhões de celulares em diferentes regiões do país. As mensagens continham a palavra misantropia, termo que significa aversão à humanidade. Além disso, o Conselho prepara um pedido de reunião com a Secretaria Nacional de Defesa Civil para saber as providências que serão adotadas sobre o caso.
0: Nos outros assuntos do noticiário, o governo federal anuncia um financiamento milionário para entregadores de plataformas digitais alugarem bicicletas elétricas. Quem traz mais detalhes direto do Rio de Janeiro é o repórter João Boeri.
2: O financiamento do BNDES para aquisição de até 85 mil bicicletas elétricas para serem alugadas aos entregadores de plataformas digitais foi assinado nesta segunda-feira. A cerimônia aconteceu na sede do banco, no centro do Rio, em celebração aos 74 anos da instituição. O presidente do BNDES, Aloysio Mercadante, anunciou os novos investimentos ao lado do presidente Lula. O financiamento aprovado para a empresa Tembici é de 340 milhões de reais. A Tembici deverá alugar as bicicletas elétricas aos entregadores com custo 25% menor do que o atual para todo o Brasil. Cerca de 42 mil bikes devem ser entregues até o final do ano que vem.
0: A polícia prende novos suspeitos de envolvimento na morte da jovem que foi jogada de uma ponte durante uma atividade esportiva sem a corda de segurança no interior de São Paulo. Quem conta é a Larissa Biscaia.
3: Estão presos temporariamente os dois homens e a mulher suspeitos de organizar o salto de rope jump que terminou com a morte de Maria Eduarda Rodrigues de Freitas. O caso aconteceu no dia 13 de junho. A mulher foi detida nesse fim de semana na cidade do Rio de Janeiro e os dois homens estavam em Limeira e Indaiatuba, no interior de São Paulo. Os três não tiveram os nomes divulgados e são suspeitos também de ter tirado a câmera que a jovem usava quando foi lançada da ponte do esqueleto. Eles podem responder por homicídio. Homicídio com dolo eventual, quando se assume o risco de matar, além de fraude processual. Os três instrutores que lançaram a Maria Eduarda também seguem detidos.
0: Uma mulher é atropelada durante um protesto contra a Agência de Imigração dos Estados Unidos, o ICE, em Nova Jersey. A manifestação pedia a libertação de detidos em um centro do ICE, na cidade de New York. A vítima foi levada ao hospital e, segundo autoridades, não sofreu ferimentos graves. A polícia agora investiga o caso e ainda não informou se o motorista vai ser indiciado.

0: A Fórmula 1 chega à oitava etapa do campeonato. Informações com a Isabela Mota.
1: A disputa deste final de semana na Fórmula 1 é na Áustria, no circuito de Red Bull Ring. A pista é uma das mais curtas do campeonato, mas tem vários pontos de ultrapassagem, o que permite uma dose extra de emoção. O ranking de pilotos é liderado por Kimi Antonelli, da Mercedes, com 156 pontos, seguido por Lewis Hamilton, da Ferrari, com 115, e George Russell, também da Mercedes, com 106 pontos. A Red Bull promete atualizações no carro nesta semana, na tentativa de se aproximar das rivais em desempenho. A equipe austríaca é a quarta colocada do campeonato e só subiu ao pódio uma vez esse ano, com Max Verstappen no Canadá. A corrida deste domingo é às 10 da manhã, com transmissão da Band News FM.
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4: Estamos de volta com Humanamente deste fim de semana, falando da relação entre a saúde mental, a maneira como a gente se comporta com as atividades físicas e conversando com a médica psiquiatra Ana Paula Carvalho. No primeiro bloco, a gente falou sobre as questões da nossa rotina, como isso impacta na maneira que a gente enxerga o exercício físico. E agora, eu queria trazer um outro ponto aqui para a nossa conversa, que é muitas vezes a gente olhar para o exercício físico como uma medida que auxilia em tratamentos de saúde mental, né? Muitas vezes o exercício aparece como uma recomendação. Em que medida a gente inclui a prática esportiva no tratamento e que cuidados a gente deve ter, porque a atividade física não deve ser sozinha uma maneira de salvar uma pessoa, de mudar um quadro de saúde. Há outras questões que podem complementar, né, doutora?
5: Isso. A gente hoje já sabe, em relação à questão da atividade de exercício físico e nível de atividade física, que isso influencia diretamente a saúde cerebral. Tanto do ponto de vista imediato, então a gente tem algumas alterações, tanto hormonais quanto de neurotransmissores, imediatamente depois do exercício, que faz, por exemplo, com que a gente se concentre melhor. Se tem que fazer alguma atividade que demanda atenção, e você faz algum exercício físico antes, você vai conseguir se concentrar melhor, raciocinar melhor, ter melhor memória. Então, também para estudar, para o vestibular, enfim, ajuda a fazer o exercício físico ali naquele momento anterior ao trabalho, ao estudo. E também a gente tem uma ação a longo prazo. Então, o que a gente sabe hoje? O exercício físico, ele está relacionado à proteção, de diminuir vulnerabilidade para pacientes que tenham, pessoas que tenham risco de depressão. TDAH ajuda a controlar nos sintomas do déficit de atenção, né, da hiperatividade. Então, a gente fala que exercício físico para quem tem TDAH é igual escovar o dente para a questão de você prevenir cárie. Não dá para ficar sem. Em ansiedade, em prevenir demência. Então, tudo isso a gente já tem. Enfim, comprovação. O que acontece em relação a tratamento é que muitas vezes as pessoas procuram, se eu vou fazer exercício, então significa que eu não preciso, por exemplo, tomar uma medicação, e uma coisa não está, não é contra a outra, as duas andam juntas, então é mais um elemento de tratamento. E também gosto de falar o seguinte, né, atletas ficam também doentes de dentro de psiquiatria, enfim, passam-se, o Michael Phelps já falou a respeito do TDAH dele e de um momento que ele teve depressão, enfim, então é mais um componente de tratamento. Agora, é mais um componente que eu diria que é indispensável, né, ao tratamento de diagnósticos psiquiátricos.
6: Inclusive, casos de demência, né, você vê a lentificação da perda cognitiva, né? Porque todo mundo vai perdendo um pouco de memória ao longo do tempo. Os pacientes com demência têm essa perda mais intensa, né? E patológica. E até isso a atividade física tem se mostrado capaz de reduzir, né? Lógico que a gente não está falando aqui da cura da demência, mas de um melhor controle dos sintomas a partir da atividade física. Quer dizer, não tem praticamente quadro psíquico, né, quadro psiquiátrico, que não vá se beneficiar de uma atividade física regular, sobretudo se a gente levar em conta que com atividade física regular o próprio sono vai melhorar, né?
5: E tem uma coisa que é importante também, em relação a... Tem um estudo feito com depressão, que eu acho que eu sempre mostro para os meus pacientes, e também quando eu dou em aula, tem um gráfico que mostra o seguinte: uma pessoa que estava sem fazer nenhuma atividade física e passa a fazer ali do zero, passa a fazer uma caminhada de 10 minutos, ou a dançar em casa mesmo, liga o som, começa a dançar, enfim, fazer algum tipo de exercício físico, um pouquinho mais de moderado, de mais de moderado a intenso, faz 10 minutos por dia, e você tem uma melhora muito grande do ponto de vista dos sintomas relacionados à depressão e da diminuição da vulnerabilidade. A Organização Mundial da Saúde diz que a gente precisa, que o ideal seria que a gente fizesse 150 minutos de atividade física por semana. Mas em relação ao que se refere à melhora dentro da saúde mental, com menos, muito menos do que isso, como eu estava falando, 10 minutos por dia, 15 minutos por dia, a gente tem uma diminuição dos sintomas muito grande. E a saída do zero para alguma coisa é onde a gente tem um impacto maior sentido pelo paciente.
4: Agora, eu queria fazer uma pergunta, é um pouco pessoal essa pergunta. Esse ano, agora de 2026, eu comecei a correr. E eu nunca fui de correr, e tem sido muito legal, já fiz uma primeira prova. E aconteceu uma coisa muito curiosa, porque eu mudei de casa. Eu corro sempre no Minhocão, elevado João Goulart, que fica no centro de São Paulo, e eu morava numa ponta do Minhocão. E aí eu saía dessa ponta, corria até a outra ponta e voltava para a ponta inicial. Fazia ali 5 quilômetros no treino de corrida. E agora eu me mudei para um outro lugar, ainda perto, mas eu acesso o Minhocão pelo meio. E aí quando eu chego numa das pontas, eu já fico com uma sensação de cansaço, como se eu já tivesse cumprido uma etapa muito longa, ou seja, como se eu já tivesse corrido 2,5 km ou 3. E aí a minha pergunta é, o cérebro tem esses mecanismos mesmo de achar que está mais puxado um dia do que outro, mas só porque está na nossa cabeça e não exatamente porque o ritmo está mais intenso, o nosso corpo está sentindo mais, doutora? Que influência tem isso? É só coisa da nossa cabeça ou de fato acontece?
5: O Daniel vai rir porque eu vou falar agora, eu acho, mas é o seguinte, é coisa da nossa cabeça porque a nossa cabeça aprendeu daquele jeito. Uhum. Então, o que que acontece, né? Você criou um hábito. O hábito faz com que a gente não precise mais pensar a respeito de determinadas decisões, tem a ver com aprendizagem e com gasto energético, né? Se a gente todas as vezes que tivesse que aprender como escovar dente, todas as vezes tivesse que decidir vou escovar ou não, quando vai dirigir, uma coisa é quando a gente está aprendendo a dirigir, outra coisa é quando a gente já sabe dirigir, que a gente não precisa pensar as coisas. Então, esse aprendizado e essa ter se tornado automático tem a ver então com aquele aprendizado. Você estava correndo daquele jeito, você já estava habituado, né, que quando chegava lá no final que você, do lado que você está dizendo que você já fica cansado, aquilo estava significando que você estava próximo do, né, da metade ali do final. Então, é uma questão de reacostumar o teu cérebro, de que agora mudou. Isso, aos poucos, vai se... como se fosse se desarmar e criar um novo hábito. A outra coisa também é que, existem alterações também diárias de... Uma semana que você está mais tenso por conta do trabalho, ou por conta de alguma questão pessoal, ou porque não dormiu bem, ficou assistindo o jogo até mais tarde... né, enfim, saiu para com os amigos à noite, no final de semana, o dia seguinte você vai treinar diferente. Então, também depende de outros fatores, de como está o seu humor, de como está, se você está descansado ou não, o seu nível de preocupação. Então, isso também influencia em relação a como vai ser o treino, né, a qualidade, quanto a pessoa está ou não bem para aquele, se sentindo bem, né? Mas a gente fala, vá mesmo assim, porque muitas vezes, se você não está muito bem do humor, depois que você faz, você vai ficar bem, né? A gente fala que a gente nunca se arrepende de ir. Uhum. Né? A gente sempre pensa, será que eu vou? Será que eu não vou? Esse parar para pensar já faz muitas vezes a gente desistir, né? A gente fala, não pense.
4: Só
5: se não
4: vai.
5: For claro por uma questão de saúde, de uma infecção, alguma uhum. coisa assim. Mas é ir, porque aí você vai acabar melhorando. Diga, Dani.
6: No próximo bloco eu vou ensinar a usar essa característica aí do cérebro a favor de fazer atividade física, viu, Renan?
4: Boa! Então já fica o chamariz aí para quem está nos acompanhando. Daqui a pouco a gente volta então com essa ótima conversa com o Dr. Daniel Barros e também com a doutora Ana Paula Carvalho falando sobre as questões da nossa cabeça, do nosso cérebro e da atividade física. Até já!
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0: 12h48 pelo horário de Brasília, você que sintonizou aqui por agora na nossa programação, deixando registrado ainda incêndio em ocorrência, né? Situação ainda bem complicada nessa madrugada de terça, ali na região da Lapa de Baixo, incêndio que atinge um galpão, bem ali próximo à região da Água Branca, e aí vários ouvintes mandando mensagem para cá, falando assim que por mais que a densa coluna de fumaça que se formou por ali começou a dissipar um pouco, né, em relação ao que estava antes, mas o incêndio continua acontecendo e é um incêndio de grandes proporções que atinge agora ali um galpão, que fica localizado na rua Emílio Goeldi, número 94, região ali da Lapa de Baixo. E aí seguimos de olho nessa ocorrência que movimenta 13 viaturas do Corpo de Bombeiros por ali, tentando conter as chamas, né? Incêndio que começou por volta de 00h38. Muita gente mandou mensagem pra cá, né? Falando do cheiro, do forte cheiro de queimado, que ainda continua por ali, acordou muita gente preocupada, inclusive, né? E com a visibilidade, que foi interrompida, ficou bem atrapalhada por volta de 1h da manhã por ali naquela região, justamente por essa coluna densa de fumaça que se espalhou. Então, gente que mora ali no bairro da Pompeia, Água Branca, mandando mensagem para cá, chegou mensagem de ouvinte também da Barra Funda, comentando, né, que ficou insuportável a situação por ali. O Corpo de Bombeiros ainda continua atuando para apagar esse incêndio no local. É um galpão que armazena, né, peças de carro, então tem plástico, tem papel envolvido, tem ferro também. E aí isso vai comprometendo a situação por agora. Seguimos de olho por aqui, atualizando, né, a todo momento essa ocorrência. Ó, tem mais gente falando, né, que tá dando para ver ali da região da Freguesia do Ó também, da Ponte da Freguesia. Seguimos, hein, de olho por aí. Mas é um incêndio que acontece na região da Lapa de Baixo, hein, gente? E aí muitos dos nossos ouvintes que moram ao redor ali, né, na zona oeste da capital, conseguem ver também o incêndio que atinge esse galpão ali na Lapa de Baixo, na rua Goeldi, número 94. Mas seguimos por aqui atualizando também essa ocorrência, de olho nas outras mensagens que chegam pelo nosso WhatsApp, que tá aberto, hein? Vai mandando sua mensagem pelo 11 999 59 200. Enquanto isso, eu, Stephanie Toso, faço mais um giro pelos principais destaques do noticiário por aqui, indo direto ao Rio de Janeiro. O Estado adere ao Programa Federal de Renegociação de Dívidas e reduz o débito com a União com juros zerados. Quem traz mais informações é o repórter João Boeri.
1: A adesão do Rio de Janeiro ao Programa de Pleno Pagamento de Dívidas, lançado pelo governo federal, vai reduzir a dívida com a União de 210 bilhões para 168 bilhões de reais. As informações foram divulgadas durante a assinatura da adesão do Rio ao Programa Federal, na sede do governo estadual, no Palácio Guanabara, na zona sul da capital fluminense, com a presença do presidente Lula e do governador em exercício Ricardo Couto nesta segunda-feira. Com a adesão ao Propag, os juros foram zerados pelo governo federal. Antes, a dívida crescia, de acordo com o IPCA, mais 4% de juros.
0: Nos outros assuntos, ao menos 14 adolescentes morrem em um incêndio que atingiu um prédio com uma biblioteca e um centro de reforço escolar na Índia. O fogo atingiu o edifício de 3 andares na cidade de Lucknow, no norte do país. Os bombeiros abriram passagem em um prédio vizinho para resgatar pessoas presas pelas chamas. As autoridades agora investigam as causas do incêndio e prometem responsabilizar eventuais culpados. Tem destaque do Brasileirão, chegando com ele, Yuri Queiroga.
2: 4 jogos da 19ª rodada do Brasileirão serão realizados antes da final da Copa do Mundo. Todos envolvem times que vão disputar a repescagem da Copa Sul-Americana, marcada para a semana após a decisão do Mundial e que coincide com a data programada para o retorno do Campeonato Nacional. Na quinta-feira, dia 16, o Botafogo vai receber o Santos às 19h30, enquanto o Vasco vai a Salvador encarar o Vitória. No mesmo dia, às 21h30, tem Mirassol e Grêmio. Já na sexta, às 21h30, o Fluminense encara o Bragantino no Maracanã. Na terça-feira, dia 21, após a final da Copa, o Atlético Mineiro pega o Bahia. Já na quarta, tem São Paulo e Atlético Paranaense, Chapecoense e Flamengo e Internacional e Cruzeiro. Na quinta, dia 23, jogam Corinthians e Remo em São Paulo e Curitiba e Palmeiras na capital paranaense.
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5: Estamos de volta com o Humanamente deste fim de semana, falando da nossa mente, do nosso cérebro, a relação da nossa cabeça com a atividade física. Nesse fim de semana, a gente conversa com a médica psiquiatra Ana Paula Carvalho, ela fala comigo e com o Dr. Daniel Barros.
6: E no bloco anterior eu falei que ia usar aí uma dica do Renan, ele falou que o cérebro ele estava acostumado ali a um determinado percurso, e aí quando ele já fazia aquele percurso, parece que já tinha cumprido uma parte, aí se sentia cansado, mas isso a gente pode usar de determinadas formas a nosso favor, viu, Renan? Porque um exemplo que eu sempre dou é que na natação eu queria aumentar um pouco ali a minha... O tanto que eu nadava, né? Eu queria chegar a 2 quilômetros num treino para, enfim, fazer uma, colocar uma meta ali, né? Mas 2 quilômetros era sempre difícil. E aí eu comecei a perceber que se eu fizesse um bloquinho de 4 chegadas, né? Que uma chegada dá 50 metros, então 2 chegadas 100 metros, 4 chegadas 200 metros, eu conseguia enganar o meu cérebro, porque 4 chegadas parecia pouco. Mas eu vou fazer só 4 chegadas. E quando eu fazia 4 chegadas, dava aquela sensação de missão cumprida. Eu falava assim, ah, não, então eu preciso fazer tantos blocos de tantas chegadas. Aí quando eu faço o segundo bloco de tantas chegadas, dá mais aquela sensação de missão cumprida. E assim, quebrando em pedacinhos, o cérebro não contempla logo de cara aquele objetivo longo, né? De, ah, tenho que fazer 2.000 metros, não, vou fazer só 500 metros, mas esses 500 metros ainda quebrados aqui em blocos de 100 metros, e só um bloquinho já dá a sensação de missão cumprida, e isso ajudou e eu consegui fazer, hoje eu faço com menos dificuldade, não sem dificuldade, mas com menos dificuldade os 2 quilômetros em determinados treinos. Então, esse brincar um pouco com essa... com essas características do nosso cérebro pode ser também uma forma de ajudar a gente a engajar na atividade física, né, Ana?
7: E tem uma outra coisa também, isso é super importante, né? Tem uma outra coisa também que é naqueles dias em que não tiver que a pessoa não tiver com vontade, ah, hoje eu não sei se eu vou, não sei se eu não vou, eu não tô sentindo, tô cansado. Uma outra dica também é você se dizer assim, não, eu vou lá, eu faço só 5 minutos. Eu vou lá, eu faço só um pouquinho, eu só faço o aquecimento. Eu só faço a primeira chegada. Só que quando a pessoa tá lá, chega e começa, muitas vezes ela vai e acaba fazendo o treino inteiro, né? Então esse também pode ser um jeito, porque às vezes você vai precisar fazer algo menos intenso, você tá num dia mais cansado mesmo, você vai chegar lá e vai ver, nossa, hoje realmente eu não tô conseguindo. Mas também poder se permitir, não, deixa eu ir, eu vou fazer só um pouquinho. Muitas vezes a dificuldade estava em ir até a atividade física.
5: Uhum. Eu queria trazer um outro ponto, a gente está falando de benefícios e, claro, são inegáveis esses benefícios, mas quando a gente relaciona atividade física com transtornos mentais, psíquicos, há alguns alertas a serem feitos. E aí eu queria trazer aqui um ponto que em que situações o esporte deve ser olhado com um pouco de cautela ou atividades físicas devem ser utilizadas com cautela? A gente está falando de pessoas que podem ter transtornos alimentares, algum tipo de transtorno que coloque a pessoa em episódios de mania, por exemplo. Isso é um sinal de alerta? Como olhar com cuidado para isso também, doutora?
7: Depende muito do diagnóstico. Então, em relação à questão de transtornos alimentares, obviamente, uma pessoa que está, né, que tenha o diagnóstico de anorexia, é um diagnóstico grave que muitas vezes, dependendo do momento do tratamento, essa pessoa não tem nem nutriente para fazer atividade física. Ela deve, né, aí a gente tem que, muitas vezes, pacientes que estão internados por essas condições, com uma desnutrição grave, precisa se ficar de olho, porque senão a pessoa fica andando dentro da enfermaria, então são casos extremos, obviamente, então isso precisa ser avaliado individualmente. Em caso de pacientes bipolares que estejam no episódio maníaco, o que a gente precisa ver também é em relação a sono, porque essa pessoa também precisa dormir. Muitas vezes uma atividade leve pode sim ajudar a regular, mas se for algo que está agitando mais, né, que agita mais a pessoa, aí a gente também tem que fazer uma adaptação. Porque atividade física e exercício físico pode ser desde uma corrida, como você está fazendo, né, natação, como o Daniel faz, pode ser yoga, pode ser alongamento. Então, também tem essas coisas. E um outro aspecto para pacientes, por exemplo, que estão com depressão muito grave, é que às vezes essa pessoa está dentro do quarto, né, trancada, com tudo apagado, todas as cortinas fechadas. Então, às vezes, o que vai ser o exercício físico, digamos, dessa pessoa, essa atividade, vai ser, vamos combinar que você vai até a sala, abrir a janela e deixar entrar a luz natural, ou vai até o pátio, né, o jardim da sua casa, do seu prédio. Então, são pequenas coisas em que você vai adaptando de acordo com o paciente, claro. Ver se a pessoa tem, né, alguma ajuda, alguém que possa estar... Muitas vezes, se a pessoa tiver uma companhia, se aquilo não for organizado, como não vamos fazer o exercício físico, não vamos dar uma caminhada, não é? Não precisa nem botar tênis, né? Uhum. Bota ali, o sapato que der para caminhar e ir até a padaria tomar café da manhã. Isso já é uma atividade física, isso já é sair daquele parado para algum movimento.
6: Agora, quando a gente fala de atividade física mais intensa, né, Ana, pensando que uma pessoa não tem ali restrição, ela consegue fazer. Eu lembro que durante muito tempo, para os nossos pacientes, quando a gente falava de ansiedade e depressão, a gente enfatizava muito a atividade física aeróbica. Mas até isso parece que vem mudando, né? A musculação acabou sendo redescoberta aí como uma atividade física muito importante também para a nossa saúde mental, sem contar a previdência que ela é, né, para o nosso envelhecimento saudável. Isso realmente foi uma mudança, né? Mais ou menos recente.
7: Perfeito. O que acontece? A massa magra, ela é fundamental para preservar a nossa saúde cerebral. Então, assim, perfeito que você falou. E aí eu vou, não sei se eu estou me adiantando, qualquer coisa, se eu já estou dando spoiler, se vocês iam fazer essa pergunta, mas quando eu comecei a trabalhar com medicina do estilo de vida, em que a gente trabalha com educadores físicos, trabalhamos com nutricionistas, né, com psicólogos, isso a gente já tinha, né, como psiquiatra, mas enfim, eu me lembro que quando eu estava escrevendo o livro Psiquiatria do Estilo de Vida, eu ligava para o coeditor, que é o Felipe, o professor Felipe, e falava assim: eu estou com uma paciente aqui deprimida, qual que é o melhor exercício físico para ela? Eu descrevia lá a paciente, e eu me lembro que ele ficava assim confuso, ele dizia assim: mas como assim o melhor exercício? Ele: não sei qual é o melhor exercício. E hoje em dia, bom, depois de muitos, né, agora muitas vezes indo para congressos, todo mundo perguntando para ele qual é o melhor exercício, qual é o melhor exercício, chegando como bom pesquisador que ele não queria responder, porque ele não tinha resposta com algum tipo de pesquisa clínica, enfim, alguma meta-análise que tivesse dizendo isso. Mas hoje em dia o que a gente fala é que o melhor exercício físico é aquele que o paciente fizer. Até porque, para se sustentar a longo prazo, uma pessoa que chega e eu falo, eu lembro, eu já fiz, Renan, eu já fiz meia maratona. Uau. Eu amo correr, gosto muito de nadar, já fiz travessia. Eu adoro exercício aeróbico. Para mim, o mais difícil é fazer a parte de musculação de força. E tem os pacientes que odeiam. Ai, odeio caminhar. Como que alguém pode me mandar caminhar? Então, essas coisas de você poder entender o que o outro gosta, né? Porque tem aqueles exercícios que são, para a gente, são tortura. Então, assim, não é por aí que vai começar, ainda que a gente tenha aqui em algum momento, não vai dar para dispensar fazer exercícios de força, porque a gente precisa manter a massa magra. Mas pensando em quebrar barreira em um primeiro momento, é aquele exercício que o paciente tem, a pessoa, né, tem algum prazer, né, para ela é o que mais traz uma lembrança de, ah, não, aqui eu vou estar com os meus amigos, aqui eu vou, faz mais sentido para mim, eu vou conhecer outras pessoas, aí cada um vai encontrar, vou estar com a natureza, adoro andar no parque. Então é nesse aspecto que a gente precisa também levar em consideração.
5: Olha, eu teria muitas perguntas ainda para fazer, mas o nosso tempo já se encerrou. Queria agradecer imensamente a Ana Paula Carvalho, médica psiquiatra, pelo tempo aqui nessa troca com quem nos acompanha na Band News. Até uma próxima, viu?
6: Valeu, Ana. Obrigado, viu? Bons treinos aí pra gente.
7: Bons treinos pra gente. Muito obrigada por trazer esse tema. Deixar, se eu ficava aqui por horas.
5: Humanamente desse fim de semana vai ficando por aqui. A gente volta no próximo. Até mais.

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0: O senador Jacques Wagner recorre ao Supremo Tribunal Federal para contestar decisões da Operação Compliance Zero. Detalhes que chegam com a Isadora Simões.
1: O senador Jacques Wagner apresenta ao STF um recurso para contestar decisões no âmbito da Operação Compliance Zero, realizada pela Polícia Federal. Por nota, a defesa aponta que houve erros graves na decisão que autorizou mandados de busca e apreensão na casa do político. No último dia 18, a operação cumpriu mandados para apurar supostos indícios de ligação entre o parlamentar e pessoas relacionadas ao Banco Master. O senador afirmou não ter relação com o ex-banqueiro Daniel Vorcaro.
0: A polícia continua investigando a morte de uma menina de 7 anos com um tiro na cabeça durante uma invasão a uma casa na Baixada Fluminense. Informações que chegam com o Daniel Henrique.
2: A Delegacia de Homicídios da Baixada Fluminense investiga as circunstâncias da invasão a uma casa em Nova Iguaçu que terminou com uma criança de 7 anos morta com um tiro na cabeça. O caso aconteceu na madrugada desta segunda-feira. Eduarda Cruz dos Santos Bastos estava com a mãe em casa. Ela chegou a ser levada ao Hospital Geral de Nova Iguaçu em estado gravíssimo, mas sofreu uma parada cardiorrespiratória durante a manhã e não resistiu. De acordo com vizinhos ouvidos por policiais militares, um grupo de cerca de 5 homens entrou pelos fundos da residência. Eles dizem que ouviram diversos disparos. Após terem percebido que a menina foi atingida, um dos criminosos teria afirmado que eles fizeram besteira. O grupo fugiu do local. Os pais da vítima já prestaram depoimento. A Polícia Civil também tenta identificar os autores dos disparos.
0: Nos outros assuntos do dia, o empresário Thiago Brennan, condenado a mais de 10 anos de prisão por estupro, vai se casar com a própria advogada Karina Cufa. O casamento vai acontecer por meio de uma procuração no dia 2 de julho, segundo a coluna de Mônica Bergamo na Folha de São Paulo. Os dois nunca tiveram contato físico e se aproximaram em conversas separados por um vidro no parlatório da penitenciária de Potim, no interior de São Paulo. Cufa, que também defende a família Bolsonaro, diz estar convicta da inocência do futuro marido. Indo direto aos assuntos do noticiário internacional, os preços do petróleo caem mais de 3% depois de o vice-presidente americano J.D. Vance confirmar que houve avanços nas negociações com o Irã e que o Estreito de Hormuz está aberto. O petróleo Brent, o principal padrão de referência global para a precificação da commodity, fechou a 77 dólares o barril depois de ter chegado a 82 dólares no início do pregão, com ameaças de Donald Trump de reiniciar a guerra contra o Irã. Os Estados Unidos e o Irã encerraram ontem a primeira rodada de negociações na Suíça, nos termos do memorando que prorrogou o cessar-fogo por mais 60 dias. O país do Oriente Médio não aceitou novos compromissos sobre o programa nuclear e Washington autorizou a venda de petróleo iraniano até 21 de agosto, como parte do acordo de cessar-fogo.

0: tem destaque do esporte por aqui. A seleção brasileira treina de olho no último jogo da primeira fase da Copa do Mundo. Informações que chegam com a Aline Fanelli.
1: A seleção brasileira tem mais dois treinamentos até a partida desta quarta-feira contra a Escócia em Miami. O atacante Neymar está liberado para treinar normalmente com o grupo. Ontem ele já participou de toda a atividade com os companheiros, sem restrições. Segundo o técnico Carlo Ancelotti, ele será relacionado para a próxima partida. Apenas Alisson, Vini Júnior e Lucas Paquetá, dos titulares, estiveram no campo. Os outros ficaram na academia com trabalhos internos. O treino de hoje está marcado para o meio-dia e no período da tarde haverá entrevista coletiva do atacante Gabriel Martinelli no hotel da seleção brasileira. O árbitro do jogo contra a Escócia será o mexicano César Ramos. Ele apitou a estreia do Brasil na Copa de 2018 em um empate por 1-1 com a Suíça, com um gol do adversário que gerou polêmica.
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3: A terça-feira será marcada pela chegada de uma onda de frio intensa no centro-sul do país. Na região sul, a chuva perde força e o destaque passa a ser a queda acentuada das temperaturas ao longo do dia. E o frio ganha intensidade entre o Rio Grande do Sul, Santa Catarina e no Paraná, e com possibilidade de geadas em áreas da Serra Gaúcha e Catarinense. Já no sudeste, a frente fria mantém o tempo fechado no estado de São Paulo, com previsão de chuvas desde as primeiras horas da manhã. Enquanto no Rio de Janeiro e no sul de Minas Gerais, a chuva também aumenta entre o final da tarde e o início da noite. Já no centro-oeste, as instabilidades provocam chuva em Mato Grosso do Sul, no sul de Mato Grosso e no sul de Goiás. E o ar polar também mantém a queda acentuada das temperaturas em grande parte da região. Já no Nordeste, a chuva continua concentrada no litoral entre a Bahia e o Rio Grande do Sul. E no norte do país, o calor e a umidade provocam pancadas de chuva no Amazonas, Roraima, Amapá, Rondônia e no interior do Pará. Jade Ramos, da Climatempo.
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0: Férias de meio de ano chegando e a criançada, os adolescentes e os pais também naquela expectativa para mudar a rotina, pegar a estrada, arrumar as malas e planejar esse momento em família, que é muito bacana. E é sobre isso que a gente vai falar hoje no programa Seus Filhos Especial de Férias. Viagens com crianças, aquelas que precisam de um cuidado especial com os detalhes, viagens com adolescentes e também as férias de quem não vai viajar, quem vai ficar em casa com a criançada, com os adolescentes, dá para ter uma programação muito legal sem embarcar para um outro lugar. Então embarca com a gente aqui no programa Seus Filhos. Você pode acompanhar no Dial, mas também no nosso canal no YouTube. Você pode nos ver, além de ouvir, como sempre, aqui na Band News FM. Eu, Thaís Dias, fico na sua companhia. E nesse programa, viajando com a gente sempre, Roseli Saião. Tudo bem, Roseli?
1: Ah, adoro essas viagens que a gente faz, Thaís.
0: E seguimos juntas por aqui com a mãe da Valen, do Joca e do Dudu, a influenciadora, criadora do perfil Mala de Mãe, Camila Amaral. Camila, obrigado pela sua participação conosco.
2: Olá, muito obrigada a vocês. Estou muito feliz de conversar com vocês hoje.
0: Quando a gente fala de viagem com criança, os detalhes são fundamentais, né? Porque a gente está falando aí de coisas muito específicas, por exemplo, documentação, as necessidades especiais de cada uma dessas crianças que vão embarcar nessa viagem. Fala um pouquinho para a gente sobre o que a gente precisa ter em mente na hora que decide viajar com a criançada.
2: Com certeza. Eu sempre brinco, né? O perrengue, ele vai fazer parte da viagem com as crianças e o que vai mudar tudo é como a gente encara. O que a gente pode fazer para amenizar um pouco isso é se programar, se organizar de forma adequada para minimizar o susto ali na hora da viagem. Então, acho que a gente entra um pouco nessa questão da documentação que você falou, principalmente em viagens internacionais. A questão do visto, validade do passaporte. Já cansei de receber história de famílias que no aeroporto percebeu, ou uma semana antes, ali na véspera da viagem, que o passaporte não era mais válido. E aí fica aquela correria que atrapalha todo o planejamento de uma viagem, né? Olhando um pouco também para a parte mais simples, então, é uma viagem de carro. O que a gente pode fazer para amenizar um pouquinho, né, o tempo de estrada? Ainda mais se você tiver mais de um filho, sabendo que vai existir aquele conflito entre eles. Então, o que dá para a gente levar dentro do carro? O que a gente pode precisar dentro do carro sem ter que parar, pegar na mala, caçar? Outra coisa que eu sempre falo, uma mala bem organizada, né? Sem aquela história do preciso levar o mundo para a viagem, que daí a gente acaba se embananando com a quantidade de coisas que a gente tem de forma desnecessária. Então, acho que é basicamente isso, é a organização, né? Então, escolher o destino, tá todo mundo animado para aquela viagem? Então, agora vamos ver o que a gente efetivamente vai precisar, o que os meus filhos gostam, como eles se acalmam, como eles se divertem. E aí, de fato, aprofundar. Esse pré-viagem, eu acho tão importante quanto a viagem em si.
0: E é sobre isso que eu queria falar com a Roseli agora, né, Roseli? Porque quando a gente fala de viagem com crianças, às vezes ou elas ficam muito empolgadas ou elas ficam preocupadas mesmo, né? Meu filho, por exemplo, ele fica, mas a gente vai para onde? Mas esse lugar eu vou poder mergulhar? Mas eu tenho que levar tudo? Ele é muito preocupado com tudo. Nessa hora de envolver a criança no planejamento, isso é fundamental, né?
1: Sim, é importante, principalmente para crianças, Thaís, a partir dos 6, 7 anos. Antes dos 6 anos, é mais difícil fazer isso, porque a criança fica muito na expectativa e ela não tem a noção de tempo ainda, né? Ou seja, se a gente disser para a criança, olha, daqui 4 dias nós vamos viajar, ela vai toda hora perguntar, mas já foram 4 dias? Nós vamos viajar hoje? Ou se não é hoje, é amanhã? Então, a gente precisa ir levando de acordo com a idade dos filhos. E é importante a gente não permitir que eles fiquem ansiosos em demasia, de modo a atrapalhar o momento de sair de casa e ir para a viagem.
0: Agora, Roseli, eu volto com você aqui, porque criança, viagem, eu acho que viagem, de uma maneira geral, a gente tem que ir com a guarda um pouco mais baixa, né? Porque imprevistos acontecem, como disse agora há pouco a Camila, olha, às vezes chega na hora e vê que teve um problema com o passaporte, com uma documentação. Se a gente já vai tenso, parece que isso contamina a viagem, né?
1: Verdade. E além disso, né, tem uma coisa importante em relação às crianças. A criança em casa se sente absolutamente à vontade, porque a casa para a criança traz uma infraestrutura emocional para ela. É a fortaleza dela, né? Nós adultos sabemos sair da nossa intimidade, ir para um local público e sabemos que as regras mudam, que a gente precisa se comportar de modo diferente. Criança não sabe disso. Além dela não saber disso, ela pode ficar um pouco emocionalmente, não é muito equilibrada pela mudança, né, do espaço, dela não ter mais aquela confiança no lugar em que ela está. Então é preciso ir com paciência e não ficar em cima das crianças com regras em demasia. Vamos lembrar, né? Férias é sair da rotina, viajando ou não.
0: Camila, quando a gente está falando de planejamento dessa viagem, eu queria que você viesse para essa conversa para falar para a gente da escolha de um roteiro, porque muitas vezes a gente vai numa empolgação muito grande, né? Ai, mas eu quero ir para um lugar de neve. E aí nunca foi para um lugar de neve, pega um lugar com frio extremo e a família não está adaptada. É importante conversar com outras pessoas. Como é que a gente faz uma seleção de um roteiro bacana?
2: Eu viajo com os meus filhos desde que eles têm 4 meses de idade. Então, eu passei por fases diferentes. Eles lidam com a viagem de formas diferentes em vários momentos. Mas uma coisa que é um fato é mais importante do que o destino é como está o seu estado de espírito. E é seu, não é o da criança. É o do pai, o da mãe, é do adulto responsável que está lá, porque de fato a gente vai conduzindo. Então, até no frio extremo, né, seguindo o exemplo que você deu, a gente fez recentemente, faz uns 2 anos, na verdade, que a gente foi para Lapônia. E a gente claramente já sabia que a gente ia pegar muito frio, que ia ser uma viagem, que a gente tinha que estar preparada para aquilo. Mas a gente pegou a tempestade de neve mais forte dos últimos 100 anos na Finlândia e bateu sensação térmica de menos 140 e tantos graus. Então era uma coisa que ninguém estava preparado, nem de fato quem morava lá. E aí, em vários momentos, as crianças do lado de fora brincando, achando tudo aquilo muito mágico, mas eles não davam conta, assim, de verdade. E aí a gente inventou brincadeiras. Então entendemos que podemos ficar 10 minutos fora que eles dão conta. Depois, vamos correr para dentro tomar um chocolate quente. Putz, eu daria chocolate quente 5 vezes por dia para os meus filhos em casa? Não daria, mas naquele momento virou uma memória afetiva tão grande. E aí eu acho que a gente junta tudo isso, né? Muito mais do que sobre o destino, é o seu estado de espírito, as escolhas que você faz, daquilo que você está valorizando. Então, eu sempre brinco, a viagem para mim é o meu potinho de memórias afetivas. Então, é isso que eu vou priorizar ali. O resto de alimentação, de regras, horário, educação super rígida, isso vai ficar para o resto do ano inteiro. Mas durante a viagem, essa flexibilidade é muito importante.
0: E, Roseli, é importante exatamente esse ponto, né? Quando a gente está falando de viagem, a gente falou da comida, não, mas tem que manter a rotina de casa, o horário de casa. Se é uma viagem com filhos, a gente precisa também flexibilizar esse momento, como você disse ali, pensar que férias são férias. Como é que você daria de dica aí para esses pais para organizarem mentalmente mesmo? Olha, a gente está viajando e agora está tudo bem, está tranquilo, nesse momento dá para flexibilizar.
1: Ah, é importante, né, que a família entenda que durante o período escolar, a família tem um tipo de vida com um tipo de horário, né? Acorda certa hora, se arruma com determinada roupa, leva as crianças, vai buscar as crianças, tem que almoçar a tal horário e assim vai. Nas férias, mesmo em casa e principalmente viajando, é preciso entender que tudo muda, principalmente o horário. O tipo de alimentação, como a Camila disse, muda em função do contexto. Então, dependendo do local em que a família está no momento da viagem, precisa se adaptar ao local em que está, né? Pode ser, por exemplo, na casa de parentes, aí vai se adaptar aos costumes dos parentes. Pode ser num outro país que tem outro horário, outros costumes alimentares, aí é se adaptar a isso também. Enfim, é viajar da cabeça aos pés, se jogar na viagem acompanhando o ritmo da própria viagem.
0: Roseli, é importante a gente falar desse ponto, né? Porque a Camila falou, e falou muito bem, que viagens são potinhos de memórias. A gente vai guardando ali. Inclusive, acho que os perrengues normalmente são as melhores histórias das viagens, né? Que a gente vai guardando ali. Olha, mas aconteceu isso. E aí todo mundo lembra, ri, se diverte, volta para aquele momento. Mas quando a gente fala de viagem em família, a gente precisa pensar no todo? Vai ter um momento do passeio para os pais, para os adultos, e aí as crianças precisam entender que pode ser um passeio que eles não curtam tanto, mas vai ter o momento da criançada. É planejar para todo mundo se divertir nessa viagem?
1: Olha, todo mundo precisa se divertir. Às vezes em grupo. É possível, né, divertir-se em grupo com a família. Mesmo que os filhos tenham idades muito diferentes. É preciso considerar, então, um passeio que todos possam aproveitar e cada um vai ter um olhar bem diferente. Então, é importante, sim, que os pais tenham o seu horário. Em casa é assim, não é? Tem um determinado momento que as crianças vão para a cama, se recolhem, e aí é a hora dos pais estarem a sós para conversarem, para namorarem um pouco. Então, é preciso planejar também esse horário dos pais, ou da mãe, ou do pai, quem estiver aí responsável, né, pelas crianças durante a viagem, porque eles também merecem um período mais curto que o das crianças, mas de férias também.
0: A gente vai voltar já com a Roseli, com a dica dela para a viagem com crianças, mas antes eu queria perguntar à Camila sobre esse aspecto da cultura, né? Porque muitas vezes há um impacto cultural e quando a gente fala de crianças, não tem muitas vezes a maturidade para entender. Aí pode acontecer uma saia justa, uma dificuldade mesmo de adaptação. Nessa hora, o que você pode contar para a gente, né? O que você traria de conselho para as outras famílias?
2: Olha, eu vou dizer que essa é a parte que eu mais amo das viagens, tá? As minhas viagens preferidas foram as mais diferentes justamente por isso. Eu sempre falo, uma criança que cresce acostumada a ver uma cultura diferente, pessoas diferentes, religiões diferentes, ela nunca vai ser uma pessoa preconceituosa. Então eu amo isso, eu amo quando eles questionam, eu amo quando eles não entendem. E eu acho que a saia justa, ela tá muito mais no adulto, né, da expectativa que a gente tem em relação aos outros, do que na criança. A criança é um olhar puro, eles não estão falando aquilo por mal, perguntando aquilo por mal. Então, eu não costumo me sentir numa saia justa, eu explico. Tem coisas que a gente não pergunta tão alto, tem coisas que a gente não fala, que você pode chamar a mamãe para um cantinho e perguntar suas dúvidas. Até antecipar a criança, né? O que, que é que a gente vai ver diferente nessa viagem? Como as pessoas se comportam diferente? Essa questão da comida e de experimentar tudo isso. Eu acho muito legal. No fim, tudo é aprendizado, né? Até essa parte da flexibilidade que a gente falou. Saber sair da rotina é muito importante. Tem muito adulto que até hoje não dá conta da flexibilidade e de lidar com leveza, com as mudanças e tudo. E a cultura entra muito forte nessa parte. É aprendizado atrás de aprendizado. E ainda que não seja uma memória consciente, é algo que fica dentro deles, assim, sabe? É uma construção do ser humano para um adulto sem preconceito, com a cabeça mais aberta, entendendo as possibilidades que existem no mundo, muito, muito além do que a gente está acostumado a viver e ver, né?
0: Camila, trazendo para a gente essa percepção de quem viaja muito, viaja com os filhos, mas eu queria uma dica da Roseli. Ela sempre traz no nosso programa, né, aquela dica, aquela orientação para os nossos ouvintes. Roseli, qual é a dica que você preparou, hein?
1: Olha, eu trouxe uma dica bem legal que vai muito no que a Camila estava falando, né? A vivência cultural é viver com o diferente, aprender que o diferente não é superior nem inferior, é diferente. Isso é fundamental para diminuir os preconceitos em relação a qualquer coisa. Então, eu trouxe um site que vai falar muito de viagens com crianças e, inclusive, com bebês. O site, o endereço é pezinhosmundoafora.com.br. E olha, é para explorar todo o site.
0: 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A gente volta já já com o programa Seus Filhos. Vamos virar o nosso foco também para viagens com adolescentes. Tem gente que diz que é muito difícil. Será? Eu acho que não, hein? Fica por aí, Roseli Sayão, eu, Thaís Dias e Camila Amaral, do perfil Mala de Mãe. Voltamos para essa conversa com você. Até já. 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

0: as versões do Claude Mythos e o Claude Fable. E eu até comentei, né, que a Anthropic hoje claramente é quem está na liderança dessa corrida das IAs. Mas isso é uma coisa momentânea, né, Edu? Mas o meu comentário de hoje não é sobre isso, não. É sobre a proibição por parte do governo dos Estados Unidos do acesso a esses modelos, especialmente o Claude Fable, por pessoas que não são norte-americanas. Ou seja, para quem não tem passaporte do Tio Sam, você não pode acessar os modelos mais recentes da Anthropic. Inclusive, aqui no Brasil, né, quem usa o Claude já notou que desde sexta-feira última à noite, Edu, o Claude Fable aparece como não disponível, unavailable. E isso é resultado direto das ordens do governo de Donald Trump, que resolveu restringir o acesso a esse modelo mais recente, não por conta de nós brasileiros, né, Edu, mas principalmente por conta do acesso dos chineses ao modelo mais recente da Anthropic. O que que vai dar isso, Edu? Na minha visão, em nada. Porque é impossível você conseguir controlar isso. Não é o fato do cara ter um passaporte norte-americano que vai conseguir restringir o acesso a essa tecnologia. Eu acho que a restrição imposta pelo governo dos Estados Unidos, ela é mais simbólica para dizer que, olha, quem manda somos nós. Ela causa um prejuízo relativamente grande à própria Anthropic, mas para a corrida de longo prazo, para ver quem domina a tecnologia de ponta, da inteligência artificial, eu acho que o resultado é quase nenhum, viu, Edu?
1: O avanço exponencial da inteligência artificial, a China conquistando espaço também nesse setor da tecnologia, todos esses assuntos já foram tratados aqui na coluna e você encontra esse e outros materiais no nosso site, bandnewsfm.com.br. 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
7: Uma operação entre Brasil, Estados Unidos e Bolívia pode ter resultado na maior apreensão de cocaína da história do país. Informações que chegam com Alexandre Paes.
8: Uma operação integrada entre as autoridades do Brasil, Estados Unidos e Bolívia levou à apreensão de 8 caminhões carregados com madeira impregnada com cocaína líquida em Cáceres, no Mato Grosso, e na cidade de Corumbá, no Mato Grosso do Sul. Segundo a Receita Federal, a quantidade de droga pode representar a maior apreensão da história do Brasil e a segunda maior do mundo. Os exames preliminares confirmaram a presença do entorpecente. Os investigadores estimam que entre 20 a 50 toneladas de cocaína possam ter sido escondidas nessa carga. Segundo a polícia, toda a carga está regular nos registros de importação e exportação, o que levanta suspeita se as transportadoras tinham uma ligação com o esquema ou se houve uma adulteração após o carregamento.
7: Um homem com um diagnóstico de esquizofrenia é preso depois de matar e decapitar a própria mãe dentro do apartamento deles em Belo Horizonte. Os detalhes com Pedro Gelinek.
9: Segue detido o homem de 27 anos, suspeito de decapitar a própria mãe de 54 anos, na madrugada desta segunda-feira em Belo Horizonte. Segundo a Polícia Militar, a pessoa que fez a denúncia afirmou estar preocupada com a falta de notícias da vítima e que estava com medo pela vida dela, já que o filho foi diagnosticado com esquizofrenia. O corpo, que apresentava múltiplos ferimentos realizados com uma faca, foi localizado em cima da cama, com a cabeça decapitada ao lado. Ao ser questionado pelos militares, o homem confessou o crime. O corpo da vítima foi encaminhado ao Instituto Médico Legal,

0: onde será submetido a exames.
1: A Ordem dos Advogados do Brasil acompanha a defesa de Deolane Bezerra e critica a cela em que a influenciadora está detida. Destaque da Isabela Mota.
2: A OAB de São Paulo se junta à defesa da advogada e influenciadora digital Deolane Bezerra para pedir o habeas corpus dela. A Comissão de Direitos e Prerrogativas da Seção Paulista da Ordem dos Advogados do Brasil diz que a cadeia onde Deolane está presa não tem uma cela adequada. Por ser advogada, ela tem direito a uma sala de Estado maior, o que não existe no Complexo Penal de Tupi Paulista. Deolane está presa por suspeita de lavar dinheiro para a facção criminosa PCC. Ela nega as acusações. Em nota, a OAB São Paulo diz que a atuação da entidade é institucional e não tem relação com o mérito das investigações, com a legalidade da prisão ou com a defesa técnica de Deolane Bezerra.
1: No noticiário internacional, os Estados Unidos e o Irã concluem a primeira rodada de negociações na Suíça com avanços, incluindo a suspensão americana das sanções ao petróleo iraniano e a promessa de retorno de inspetores nucleares da ONU ao Irã. O vice-presidente americano, J.D. Vance, classificou as conversas como históricas e afirmou que as partes estabeleceram um mapa do caminho para um acordo final em 60 dias. As delegações também concordaram em criar um mecanismo de comunicação para evitar incidentes no Estreito de Hormuz e avançar no encerramento da guerra no Líbano. O Irã reconheceu avanços, mas o porta-voz do país afirmou que a questão nuclear foi discutida de forma muito breve e sem detalhes.

0: desfalque de Rafinha, a seleção brasileira tem expectativa do retorno de Neymar. Conta tudo, Aline Fanelli.
1: O meio-campista Lucas Paquetá diz que o elenco está feliz com o retorno do Neymar. O atacante treinou ontem pela primeira vez sem restrições e deve ser relacionado para a partida de quarta-feira contra a Escócia em Miami. Paquetá destacou que Neymar pode ajudar muito o time nesta Copa.
2: Estamos todos muito felizes com a volta dele, né? Voltar a treinar, voltar a estar no campo com todos nós. É um cara importantíssimo para a nossa seleção, que tem uma história linda aqui e que ainda pode nos ajudar muito, é muito importante, assim como todos os jogadores do elenco. Então a gente está feliz por ele, pela volta dele, e espera que ele possa estar em campo o quanto antes, nos ajudando.

0: Vamos falar agora no programa Seus Filhos Especial de Férias, aquelas férias de meio de ano, aquele respiro para os estudantes, mas também para as famílias. Muitas aproveitam para mudar a rotina, para viajar, para embarcar por aí. E é sobre isso que a gente está falando agora. Conversamos bastante sobre viagens com crianças, trouxemos dicas práticas, né, para embarcar nessa viagem com os filhos. E a gente segue no assunto viagem em família, mas agora com filhos adolescentes. Como encaixar esses adolescentes? Muitas vezes parecem difíceis, mas será que é isso mesmo? A gente vai conversar sobre isso a partir de agora. Eu, Thaís Dias, sigo por aqui. Minha companheira sempre, Roseli Saião, também. E nós recebemos nesse programa especial a influenciadora, criadora do perfil Mala de Mãe, Camila Amaral, que segue conosco por aqui. Roseli, quero começar com você para falar sobre essa ideia, né, de que viajar com adolescente é muito difícil, de que eles complicam, que não gostam de nada, que não querem interagir. Mas não é bem assim, né? Se eles estiverem bem engajados, envolvidos nesse projeto da viagem, pode ser uma viagem daquelas inesquecíveis, né?
1: Pode sim, Thaís. É interessante lembrar o período em que esse adolescente foi criança. Será que ele teve o costume de viajar com os pais? Foram viagens assim que o motivaram a conhecer coisas, pessoas, alimentação? Ele se divertiu dessa viagem? Foi legal? Então, isso vai ajudar muito na viagem durante o período da adolescência. É preciso lembrar, Thaís, que a adolescência é o tempo do jovem se emancipar da tutela dos pais. Então, engajando no planejamento da viagem, é possível fazer a previsão de um passeio em que ele faz sozinho, ou pelo menos com alguns colegas. É importante que ele tenha condições de exercer essa emancipação que ele começou. Não se for 13 anos, 14 anos, muito no início, e se ele já não tiver feito isso anteriormente, mais perto da família. Mas pode ser bem legal viajar com adolescente, que dá para trocar conversas, dá para dialogar, dá para refletir a respeito do que eles estão conhecendo e que nunca tinham visto antes.
0: E, Camila, são olhares tão particulares, né? Quando a gente fala dos adolescentes, eles têm percepções que muitas vezes a gente não tem de determinado momento, de determinada vivência. E isso é muito enriquecedor, né? Os pais precisam também estar abertos, e os pais e os familiares. Muitos deles viajam com os avós, por exemplo, com os tios. E é estar aberto para receber também um pouco desse aprendizado e para ter esse novo olhar, né?
2: Com certeza, assim, eu ainda tô no comecinho, a Valentina vai fazer 12 anos agora, então para mim é uma novidade, muda muito, eu viajo com ela desde os 4 meses e hoje ela com quase 12 anos, é outra forma de viajar, mas eu acho que essa leveza da gente abrir o espaço para eles, da gente respeitar a visão deles, o que é legal, o que não é.
0: Agora, então, Roseli, essa é uma questão muito importante da gente trazer para essa conversa, que são os amigos, né? Esse círculo dos adolescentes, eles gostam e são muito vinculados a esse grupo a que eles pertencem. Então, sempre que possível, é bacana também um primo que é mais próximo, um colega, embarcar nessa viagem junto, sempre que possível, reforçando aqui, porque nem sempre é o caso e algumas famílias não têm essa possibilidade. Você acha que é uma boa alternativa para engajar todo mundo e a viagem ficar ainda mais bacana?
1: Olha, se houver a possibilidade, é a melhor coisa que os pais podem fazer é levar a uma pessoa próxima da idade do filho, né? E próxima de relacionamento também. Porque, olha, eles se divertem mais quando eles estão em mais de um, né? Muito mais, dão menos trabalho, eles encrencam menos com os pais, que daí eles têm a própria vida deles para curtir. Então, vale muito a pena levar uma companhia, também adolescente. É só preciso cuidado com a tutela, né? Quando eles estão juntos, eles mudam o comportamento. Aí a norma do grupo é que vale, não é mais a pessoal. Então, é bem importante tutelar aí os passeios que eles fizerem.
0: Agora, Roseli, eu sigo com você, porque você falou dessa ideia de levar ainda, né, um jovem, um colega, um amigo, mas muitas vezes eles querem viajar sem os pais, viajar sozinhos ou ir para a casa de alguns colegas, de alguns parentes, mas que os pais não possam estar ali presentes no dia a dia. Acham que limitam muito, né, essa viagem, vamos deixar assim, deixam muito careta essa viagem. Quando é que eu sei que o meu filho pode viajar sozinho com um amigo, com a namorada, com um namorado? Quando é que a gente tem essa percepção de autorizar ou não?
1: Não é muito fácil para muitos pais, porque a gente começa a observar o filho em casa. Ele tem autonomia para se autocuidar? Ou ele precisa que os pais fiquem falando para ele organizar as roupas, lavar a roupa, se for o caso, colocar para lavar, tomar banho, escovar os dentes, coisas que aparentemente eles aprenderam na infância, mas na adolescência eles têm interesses bem maiores que esses e esquecem com muita facilidade. Então, assim, se o filho tem autonomia em casa, é possível começar a possibilitar que ele viaje primeiramente com outra família, com outros adolescentes, viagens curtas, um ou dois dias, final de semana, coisa assim. Eu recebo muitas perguntas, aliás, nós recebemos, né, Thaís? Será que posso deixar viajar no Carnaval, no Réveillon? As primeiras viagens não devem ser essas. Essas devem ser quando ele já tiver comprovado que conquistou autonomia.
0: Agora, é importante trazer também, Camila, essa ideia que a gente abordou mais cedo aqui no nosso programa, a ideia de um planejamento que envolva esse filho. Eu acho que quando o assunto é adolescência, aqueles filhos que já estão, pelo menos, ali nessa transição,

0: né, da infância, do fim da infância para a adolescência, ou mesmo jovens, eles precisam ser engajados para poder comprar essa ideia de uma viagem em família, né?
1: Precisam, isso faz toda a diferença. Então, comprar livros sobre o destino, de repente sobre história daquele lugar que você vai, alguma característica. Isso eu sempre fiz. Agora, nessa transição, né, para a caminho da adolescência, os programas, assim, o que que você tem vontade de fazer lá? Eu já comecei aqui pesquisando, né, o que que é legal para adolescentes nos lugares que a gente vai passar. E sugerir, pesquisar junto. Ela mesma quis montar um roteiro ali com sugestões dela. E assim, tô prestando atenção, tô interessada, quero saber o que você quer. Eu acho que isso faz muita diferença dela ir assim com o espírito de fato fazer aquela viagem ser legal, sabe? E de coração aberto, assim.
0: Roseli, a gente está falando de viagem de meio de ano e muitas famílias, aquelas que têm a possibilidade, né, a gente precisa reforçar aqui que o Brasil é tão grande e tão desigual na questão financeira, principalmente, aproveitam, né, principalmente ali no meio da adolescência para o final, para usar esse período para um intercâmbio, por exemplo, em que o filho vai acompanhado de alguns tutores, né? Mas que é uma viagem um pouco mais livre, com a ideia de um aprendizado ou de um conhecimento mais amplo de um país, de uma região. Você acha que também essas férias de meio de ano têm esse foco e uma boa oportunidade nesse sentido?
2: É uma ótima oportunidade, se os pais podem ter condições de arcar com isso. E já começa antes também, né? Muitas crianças, durante esse período, fazem acampamentos. E eles vão sem os pais, vão se encontrar com outras crianças. E já é uma prévia do intercâmbio. Eles já vão entrar em outro tipo de vivência, outras regras. Muitas crianças acompanhando, um número menor de adultos que não são os pais. Tudo isso já prepara, né, para na adolescência ele fazer um intercâmbio. Agora é importantíssimo que ele queira fazer.
0: Porque tem isso, né? Às vezes a gente quer forçar ali, né? Ai, mas é bacana, é importante para você, é legal. E a criança, o adolescente já vai ali meio com mal-humorado, não curte essa ideia ou não se sente seguro, né? Porque há essa ideia de segurança também que envolve essa viagem sozinha quando a gente fala de adolescente, de criança. Roseli, eu queria que você trouxesse aqui para gente a dica. Eu sei que você já falou aí de um site muito bacana para quem vai viajar com os filhos crianças, mas eu sei que tem também uma dica muito interessante sobre viagens com adolescentes.
2: Isso mesmo, Thaís. E eu vou começar lembrando, né, todos os nossos ouvintes que eu sou uma fã ardorosa de livros infantis e, portanto, de filmes de animação. E eu vou indicar uma animação exatamente, parece que é para criança, mas é para adolescente. O título da animação é A Família Mitchell e a Revolta das Máquinas. É uma viagem que o pai faz com a filha adolescente, que entrou na faculdade, ela vai ser cineasta. E aí eles enfrentam aí uma revolução em relação às máquinas. Vale muito a pena assistir em família, as crianças vão curtir de um jeito, ou o adolescente de outro jeito.
0: Repete para a gente, Roseli, o nome, então.
2: A Família Mitchell e a Revolta das Máquinas.
0: A gente está falando aqui no programa Seus Filhos sobre férias. Nessas férias de meio de ano, nosso foco por aqui. Mas já falamos sobre as crianças, falamos também sobre os adolescentes. A pausa é rápida. Te convido a participar conosco pelo e-mail seusfilhos@bandnewsfm.com.br, porque daqui a pouquinho a gente vai falar sobre as férias de meio de ano para quem não vai poder viajar. A família vai trabalhar ou não tem condições financeiras também de embarcar numa viagem agora, mas tem programação legal. Férias podem ser inesquecíveis também sem envolver uma viagem. É sobre isso que a gente vai conversar em instantes. Eu, Thais Dias, Roseli Saião, Camila Amaral, nossa convidada nesse programa de hoje. Não saia daí, a gente está te esperando.
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5: Uma receita de bolo de chocolate sem farinha usando tâmaras. Uma maneira gostosa aí. Acho que o pessoal que não come glúten, né? Ou que quer um bolo um pouquinho mais saudável, é uma receita bem legal. Então é o seguinte, você vai pegar 100 gramas de tâmara, vai colocar mais ou menos 150 ml, um pouquinho menos de uma xícara de água fervendo e vai deixar elas ali de molho uns 10 minutos. É o tempo suficiente para elas reidratarem e aí você faz um purezinho com o mixer ou no liquidificador usando já a tâmara e todo esse líquido, né, esses 150 ml mais ou menos, pode bater tudo junto. Então você vai ter um creme ou um purê de tâmaras. Aí, separadamente, você vai pegar 3 ovos e vai bater as claras em neve com 3 colheres de sopa só de açúcar e reservar. Numa outra tigela, você vai colocar as 3 gemas, vai bater, pode ser com fouet ou na batedeira, e vai juntar 150 ml de óleo. Vai batendo 150 ml de óleo nas gemas. Vai virar quase uma maionese isso. Aí desliga, mistura o purê, 100 gramas de chocolate meio amargo derretido, 150 gramas de farinha de amêndoas, umas 2 colheres de sopa de cacau em pó para dar uma potência. Aí, 1/2 colher de sopa de fermento e só. Mistura bem, vai levar para uma forma de 20 centímetros de diâmetro, untada só no fundo, leva para assar em forno pré-aquecido a 200 graus, deve assar uns 40 minutos. É um bolo meio pudim, cremosinho, assim, bem gostoso, que tem uma quantidade muito pequena de açúcar refinado, que são só 3 colheres, e não tem farinha. Então, é uma opção super gostosa, cheia de sabor e leve e saudável para você. Se você quiser, você pode falar comigo pelo e-mail hojepode@bandnewsfm.com.br ou pelas redes sociais no @carolecrema. Pode pedir receita, dica, fala comigo, eu vou adorar.
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0: O Ligue 180 apresenta o crescimento da violência digital contra mulheres no Brasil. Os detalhes chegam com Afonso Marangoni.
1: O Ligue 180 é acionado cerca de 3 mil vezes por dia e vem crescendo os atendimentos a violências que acontecem no ambiente digital. Segundo o Ministério das Mulheres, ocorrências deste tipo computadas pela Central de Atendimento à Mulher registraram alta de quase 190%. Diante disso, nesse mês, as atendentes do Ligue 180 foram capacitadas para reconhecer, acolher e orientar vítimas e denunciantes de violência digital. A ministra das Mulheres, Márcia Lopes, enfatiza a importância do Ligue 180.
2: A gente está percebendo que o grau de confiabilidade no 180 tem aumentado muito, porque a qualidade também do serviço melhorou muito.
0: A gratuidade do transporte público nunca esteve tão em alta em municípios brasileiros. Destaque da Carolina Ercolim.
3: O número de cidades brasileiras que oferecem transporte público gratuito nunca foi tão alto. As adesões mais recentes à tarifa zero foram Pompeia, em São Paulo, e Jandaia do Sul, no Paraná. Um levantamento de pesquisadores de mobilidade da USP e de outras universidades do país mapeou 150 municípios com modelos de operação desde 1992 até junho deste ano. 40% estão concentrados em São Paulo. Ao mesmo tempo, o estudo identifica experiências que enfrentam dificuldades financeiras e decidiram retomar a cobrança da passagem ou restringir o benefício. Um dos casos mais recentes é de São Caetano do Sul, no ABC Paulista. A cidade implantou a tarifa zero em 2023, mas decidiu limitar o benefício apenas aos moradores após a explosão da demanda. Para pesquisadores ouvidos pela Band News FM, o principal entrave é garantir, de forma isolada, a sustentabilidade financeira dos programas.
0: Nos outros assuntos, uma pernambucana de 115 anos é reconhecida como a segunda pessoa viva mais velha do Brasil. Informações que chegam com a Jéssica Aquino.
4: A pernambucana Beatriz Ferreira Duarte é reconhecida como a segunda pessoa viva mais velha do Brasil. A supercentenária completou 115 anos no último domingo, em uma festa ao lado de familiares e amigos. Beatriz nasceu em Moreno, no Grande Recife, em 21 de junho de 1911. Atualmente, a família reúne 3 filhos vivos, de um total de 8, além de 7 netos, 12 bisnetos e 2 tataranetos, um deles ainda em gestação. No Brasil, somente uma pessoa é mais velha que Beatriz, a alagoana Yolanda Beltrão de Azevedo, que também tem 115 anos, mas nasceu antes da pernambucana em 13 de janeiro de 1911.

0: O técnico Carlo Ancelotti ainda vai definir o substituto de Rafinha para a partida contra a Escócia. Destaque da Aline Fanelli.
1: O atacante Gabriel Martinelli diz que o time todo poderá jogar um pouco a mais para que Neymar consiga ter sucesso em campo. O jogador do Arsenal declarou que o elenco está feliz com o retorno do camisa 10, que deve ser relacionado para a partida de amanhã contra a Escócia.
2: A gente correria 20, 30 a mais para poder potencializar ali o Ney ou o Vini, quem que seja. Eu, particularmente, sempre tento me doar ao máximo, o que precisar fazer ali, se precisar defender linha de 5, eu defendendo com o lateral ali, eu vou estar disposto a fazer, não só eu, mas acho que toda a equipe, a gente está se doando bastante, a gente quer ganhar a Copa do Mundo, a gente sabe da capacidade que nós temos.

0: Férias de meio de ano chegando, a programação já começa a ser feita pelas famílias. Algumas vão viajar com as crianças, outras com os adolescentes, mas também tem aquelas pessoas que não vão viajar nessas férias de meio de ano e estão pensando na programação. Mas como é que eu vou fazer para manter o meu filho entretido nesse período em casa? Uma rede de apoio faz toda a diferença e a gente vai falar sobre isso por aqui. Dá para ter um período de descanso tranquilo, mas com bastante diversão? Dá, te garanto. Eu, Thaís Dias, sigo por aqui, Roseli Saião também e Camila Amaral, nossa convidada, influenciadora, criadora do perfil Mala de Mãe. Já estamos reunidas para falar dessas férias em casa. Mas eu quero começar, Roseli, abrindo espaço para a criançada, Camila também. Conosco por aqui, a Liz, de 7 anos.
1: Eu sempre fico muito feliz, fico sempre muito ansiosa na hora das minhas férias, porque é um momento que eu amo muito, que eu fico com a minha família, que eu guardo muitas lembranças, tanto que eu vou tirar muitas fotos e quando eu crescer eu vou ver tudo e vou falar, nossa, que saudade de viajar tanto com a minha família. E também que a gente consegue viajar bastante, mais de 2 vezes do ano. Então é isso, eu gosto muito de viajar e estou muito ansiosa para minhas férias.
0: Roseli, Camila ali estão ansiosíssima para as férias, mas ela falou que vai viajar. Mas tem muitas famílias, né, com crianças como a Liz, que ficam naquela expectativa para esse período de descanso no meio do ano, mas que não tem essa possibilidade. Dá para usar a criatividade, Roseli, e aproveitar muito em casa também ou na casa dos avós, dos parentes, dos amigos?
2: Como você falou, Thaís, a rede de apoio é fundamental. E olha, uma criança em férias, em casa, com a mãe ou o pai, dá trabalho. Mas 2, 3, 4, 5 crianças juntas dão menos trabalho para o adulto. Por quê, né? Porque aí eles inventam, eles criam, não é preciso que a mãe ou o pai ou os dois estejam construindo ideias para que eles apenas executem. Não, eles inventam. Basta, sim, preparar um bom lanche ou oferecer os alimentos para que eles preparem o lanche. Dá para fazer muita coisa em casa ou na casa dos amigos também, né? As mães poderiam se reunir e fazer um rodízio. Cada dia da semana, as crianças ficam na casa de uma. Olha, dão menos trabalho quando eles estão em grupo.
0: Vamos ouvir agora a Cassiana Santos, que fala exatamente sobre esse ponto da diversão sem viajar. Vamos acompanhar.
3: Eu nem sempre consigo conciliar as minhas férias com as férias de julho, com as férias escolares do meu filho Lucas, de 11 anos. Então, eu costumo dizer que aqui em casa é uma verdadeira operação logística, uma missão, né? Para poder conciliar as férias dele com a nossa rotina de trabalho, que é intensa. Então, no final do expediente, eu tento pegar um cinema, como ele faz o futebol, tem a escolinha de futebol, tentar conciliar da melhor forma, que é quase que impossível, né? A nossa rotina com as férias escolares dele.
0: Camila, você tem 3 filhos, né? A Valen, o Joca e o Dudu. Eu imagino que quando não tem uma viagem, né? No feriado prolongado ou nas férias, precisa também de muita criatividade e sensibilidade também, né? Porque como são 3 filhos, cada um tem uma personalidade. Então, um gosta de sair mais, outro gosta de ficar mais em casa. Como é que você dá conta disso?
4: É uma loucura, né? Eu até brinco que não é que eu dou conta, eu consigo equilibrar. É, até nessas férias mesmo, a gente vai viajar, mas a gente mora em Orlando, então agora são as férias longas, a gente tem 3 meses de férias e a gente vai viajar 3 semanas, o resto é em casa, inclusive já está acontecendo. E eu não posso concordar mais, assim, com a Roseli, porque essa questão de ter mais amigos em casa é o que me salva. Ontem mesmo estavam 6 crianças aqui brincando o dia inteiro e é uma outra demanda. Eu acho que o que mais ajuda é trazer, mais do que em qualquer situação de viagem, essa leveza. Então, calma, agora não é o momento que a minha casa vai estar organizada, agora não é o momento que eu vou conseguir colocar meus filhos na cama na hora certa, a alimentação certa, é assim... É leve. E quanto mais dentro de casa, para mim, melhor, assim. Então, eu quero trazer mesmo os amigos para, conforme eles forem crescendo, adolescentes, eles continuarem vindo para cá, continuarem por perto. Mas essa leveza é, acho que é a chave do sucesso, assim, porque senão a gente enlouquece.
0: Esse é um ponto, né, Roseli, bacana da gente trazer aqui, que eu gostei muito da fala da Camila, porque a gente fica se colocando como grande culpado, né, ou se pressionando, porque, olha, eu não consegui viajar, eu não tenho espaço na agenda, ou eu não tenho grana mesmo para viajar com os meus filhos, para que ele viaje sozinho. E aí você fica gerando uma tensão constante e aí acaba descontando isso muitas vezes nesse filho. Nesse momento, é entender o que é possível e tentar, dentro desse possível, fazer o melhor que dá, né?
2: Isso, é isso mesmo, Thaís. É o nosso bordão, né? Equilíbrio. Às vezes dá para viajar, às vezes não dá para viajar. Às vezes dá até para viajar, mas não para o local que era tão desejado. Precisa ser mais perto. E, às vezes, as férias são só das crianças, como a gente ouviu, né? Então, é preciso entender que... Vamos combinar o seguinte. Sem culpa, mas com responsabilidade. Apenas isso. Nós temos que ter a responsabilidade de ajudar os filhos a curtirem as férias. E vamos lembrar uma coisa, Thaís. A vida familiar durante as férias é a verdadeira vida familiar, porque não tem ninguém de fora determinando horários, nada disso. Então, essa é a verdadeira vida que a família poderia viver se não tivesse compromissos. Cada família vai fazer o seu horário. É diferente do horário regular, quando tem aulas? Pode ser diferente. Depois, tem nova adaptação no retorno às aulas.
0: E está tudo bem, né? Isso que é importante da gente trazer. Agora a gente tem a palavra também por aqui da Adriana Bispo, que é mãe da Laura.
5: Aqui na minha casa, essa dinâmica funciona diferente, porque nós temos uma criança atípica, uma criança autista, e os autistas, eles não tiram férias. Eles continuam fazendo a terapia normalmente, né? Mas aí a gente sempre tenta colocar alguma atividade diferente, né? Para que eles não sintam esse tempo direto, né? Que eles também possam ter esse momento de lazer, mas continuam as terapias normalmente.
0: E é esse ponto, né, Roseli? Às vezes você não vai ter aquele grande tempo, uma grande viagem, mas pequenos momentos de descontração, de diversão, um cinema, um passeio na pracinha, né? Por, às vezes, uma família que não tem essa oportunidade, uma ida ao parque, isso faz toda a diferença.
2: Olha, o que marcam as férias, a gente ouviu até uma garota aí falar, né? É o convívio com a família. Então, isso pode acontecer de maneira muito simples. Vou usar o seu exemplo, uma ida à praça. Durante o período escolar, tem todos os compromissos das terapias, por exemplo, e mais o período da escola. Quando está sem essa responsabilidade do horário de ir para a escola, aquele horário pode ser aproveitado para pequenos passeios possíveis ali por perto de casa, a descobrir ali, né, o meio ambiente que cerca a residência da família. Olha, vale muito a pena pela interação que o adulto tem com a criança nesse momento. E isso marca o período de férias.
0: Camila, criatividade também é importante, porque você tem filhos com idades próximas, mas que já geram, por exemplo, alguns conflitos, como a gente falou aqui durante a viagem, mas em casa também o dia todo, né? 7 e 11, eu tenho a Luísa que tem 13 e o Bento com 9. E ela já se acha adolescente, assim, maior, não quer mais brincar com ele, ele quer interagir com ela, gera aquele conflito. É importante também um jogo de cintura para lidar nesse período das férias com os filhos em casa?
4: Ai, com certeza. Aliás, eu acho que esse é o ponto mais difícil, assim, né? Porque é um tal de se provocar, de brigar por tudo e por nada, por besteira. Então, sim, eu acho que a gente tem que ter jogo de cintura, acho que tem que ter uma conversa muito aberta. Esses dias eu falei pra eles, vocês entendem que é uma escolha? A gente poderia estar vivendo em paz e feliz ou a gente poderia estar vivendo sempre brigando? O que vocês escolhem? Então, eu acho que sim, a gente tem que ter criatividade e ouvir, entender, né? Tentar não tomar um lado ou um outro. E, de novo, a leveza tira a carga, né? Disso é minha responsabilidade, por que meus filhos brigam tanto? O que está acontecendo de errado? Não está acontecendo, está na caixa, todo mundo está igual. Está todo mundo meio maluco com as brigas. E é isso, acho que faz parte, né, da convivência entre eles.
0: Agora, Roseli, eu vou convocar aqui aquela rede de apoio que a gente já mencionou, mas tem uma rede de apoio que ela é muito importante nessa época e pode fazer muita diferença, né? São os avós, por exemplo, para aquelas famílias que têm a oportunidade, os avós, os tios, os padrinhos, que são ali muito, muito próximos dessas crianças, eles podem, né, ser esse ponto de baixar a pressão também, quando a coisa vai tomando ali, ai, não, já estamos em casa há muito tempo, dá um passeio com o avô, dividir as brincadeiras da infância dos avós, né? Porque aí é um tipo de brincadeira completamente diferente. Isso também é muito legal, né?
2: Nossa, é assim que as tradições familiares passam de uma geração para outra. Eu acho lindo esse momento em que os avós curtem os netos, seja num passeio, seja num dia ou no final de semana na casa dos avós. Olha, mudam os costumes, muda a alimentação, as histórias contadas são bem diferentes. E muitas crianças ficam tentando assim fazer a imagem das histórias que os seus avós contam de quando seus pais eram crianças. Porque para eles é difícil entender, né? Nossa, esse meu pai, essa minha mãe, eles já foram crianças como eu sou agora. Então é muito legal esse apoio. E um parêntese para os pais, deixa os avós mimarem, porque as crianças sabem que isso é com os avós, com os pais é diferente.
0: Agora, Roseli, para fechar essa conversa por aqui, é bacana a gente trazer também opções para esses pais, para essas famílias, né? Há muitas bibliotecas públicas, há aquele círculo, né, também da escola que tem a biblioteca, que você já pode pegar um livro emprestado antes do período das férias para poder ler nesse intervalo das aulas. A troca de livros é muito legal e eu sei que você vai trazer uma dica exatamente nesse sentido.
2: Eu trouxe uma dica, Thaís, de livros, né? Mas aí eu fiquei pensando em fazer um programa composto na família que pode ter assim, crianças de várias idades, adolescente. Eu pensei em eles fazerem assim, uma pesquisa a respeito do Mágico de Oz. Nós temos várias leituras e releituras do Mágico de Oz em livro. E nós temos muitas filmagens, a primeira e depois muitas outras, a respeito da mesma história, o Mágico de Oz. Seria bem interessante fazer uma pesquisa usando só esse tema, né? O Mágico de Oz. Isso abre a criatividade. Olha, eles podem fazer fantasias, eles podem fazer um sumário, né, filmado, eles podem dramatizar a história, eles podem fazer pequenos vídeos, o adolescente adora fazer isso. Então, é usar esse tipo de criatividade, pegar uma obra e abrir tudo o que há a respeito daquela obra única.
0: Tá aí a dica da Roseli, já anotei por aqui. E a gente vai levar isso adiante, Roseli. Lá em casa, a onda do momento são os animes, mas também agora o Michael Jackson, por causa da biografia. O Bento falou que agora vai fazer cosplay do Michael Jackson. Vou mandar um vídeo depois para vocês verem como é que ficou esse cosplay. Quero
2: adorei.
0: Agradecer aos nossos ouvintes aqui pela participação no programa Seus Filhos, especial sobre férias. As férias de meio de ano estão chegando e a gente te convida sempre a participar conosco, a ajudar, né, essa é a função do nosso programa nesse planejamento. Ficou com alguma dúvida? Quer mandar para a gente? O nosso e-mail é seusfilhos@bandnewsfm.com.br. Você pode nos acionar nas redes sociais, @RoseliSaião, Roseli com Y, Saião também, ou @ThaísBDias, Thaís com H. Lembrando que fica sempre esse canal de comunicação. E se você quiser compartilhar o nosso programa, ouvir mais uma vez, ver mais uma vez, está disponível no site da Band News FM, no nosso canal do YouTube e nos principais tocadores de áudio. Fica a minha dica aqui, principalmente para você que está pensando em viajar com os filhos, passa no perfil da Camila Amaral, que foi a nossa convidada desse programa especial de hoje. Mala de Mãe é muito bacana, tem muitas informações práticas mesmo para o dia a dia, para quem está pensando em viajar. E você viaja simplesmente sem sair de casa também, dando uma passada lá no perfil da Camila, a quem eu agradeço pela participação hoje por aqui. Camila, um beijo grande para você.
4: Um beijo, muito obrigada. Que delícia de conversa.
0: E olha, eu quero agradecer ainda, né, a produção da Beatriz Andrade, também a operação aqui do nosso estúdio hoje do Rafael Henrique e a sonorização do José Antônio de Araújo. Um beijo especial para os nossos ouvintes e, lógico, meu carinho, meu abraço apertado para minha companheira de todos os dias por aqui no programa Seus Filhos, Roseli Saião. Um beijo para você, Roseli.
2: Beijo, Thaís. Como sempre, é adorável essa conversa. Obrigada, Camila. Foi uma delícia conversar com você. E muito carinho para os nossos ouvintes.
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7: A nossa ouvinte Dani Angeli escreve com uma pergunta muito boa, engraçada, e que eu acho que muitos ouvintes devem ter a mesma preocupação e até uma percepção muito estranha, né? De os cães que se colocam lá embaixo na coberta. Você tá dormindo, vem o seu cachorro e vai rastejando até os seus pés e fica lá no final da coberta. E aí a pergunta da Dani é a seguinte: será que eles não morrem sem ar? Achei muito boa essa pergunta, porque eu já pensei nisso e aposto que muitos dos nossos ouvintes também já pensaram nisso. E a resposta é a seguinte: na verdade, quando a gente se mexe, nem tudo tá preso e tem entradas de ar por baixo das cobertas que faz com que eles respirem. E um cão saudável, com uma locomoção, se você olha o teu cachorro e vê que ele é muito saudável, que ele se locomove com destreza, você não deve se preocupar, porque se ele sentir falta de ar, ele vai sair dali, ele vai dar um jeito, ele vai cavar, vai tirar um pouco da coberta dos pés e ele vai respirar. Mas é muito boa essa pergunta, porque realmente isso fica no nosso inconsciente, aquele medo, né? Meu Deus, como é que ele consegue ficar lá embaixo? Mas a resposta é, na maioria das vezes, cães saudáveis conseguem sim, cães adultos, não filhotes e não mais velhos, cães mais velhos doentes e cães filhotes talvez não, mas cães adultos saudáveis, eles com certeza vão sair, tá bom, Dani? Você tem dúvidas? Mande um e-mail para elbicho@bandnewsfm.com.br ou então no meu Instagram, Manu Carsten. Participe, eu espero você.
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0: 4h14, mais uma vez, bom dia para você que acompanha a Band News FM. Nessa terça, hein, gente, 23 de junho de 2026, já registrando mensagens de vários dos nossos ouvintes que estão mandando para cá no 11 999 592 100, ainda falando do incêndio que atingiu um galpão na Lapa de Baixo, região da Zona Oeste aqui da capital paulista. Por agora, 16 viaturas do Corpo de Bombeiros empenhadas para tentar apagar, para conter as chamas. Incêndio que começou ali por volta de meia-noite e 38. Foi uma madrugada bem complicada. E aí, várias pessoas registrando, né, com imagens por aqui, a cortina ainda densa de fumaça, que atrapalha bem a visibilidade por ali, né? Dá para ver que ainda tá tudo muito congestionado, muito comprometido. E aí, o pessoal reclamando, inclusive, do cheiro de fumaça, né? Gente que acordou por agora, gente que nem dormiu a madrugada toda. Vários dos nossos ouvintes ali da região da Pompeia, Perdizes, também Barra Funda, Freguesia do Ó, mandando mensagem para cá falando que foi muito complicado para dormir, que aí acordaram até assustados, achando que o incêndio estava acontecendo muito, muito próximo, né, dessa região. E aí agora eu tô lendo a mensagem do Luciano, que falou assim: bom dia, o cheiro de queimado tá chegando aqui na região do Paraíso e tá insuportável. Ele que mandou mensagem para cá. Também temos, ó, registro da nossa ouvinte, a Solange, que um tiquinho mais cedo mandou mensagem para cá até impressionada, né? Falou assim que a névoa era tão, tão grande que ela não conseguia ver os prédios que estavam ao redor. E realmente, assim, deu uma diminuída em relação ao que estava ali por volta de 1h da manhã, mas a visibilidade ainda continua bem comprometida. Então, para você que está acordando por agora, está sintonizando aqui na Band News FM também, é uma fumaça causada ainda por esse incêndio que atinge dois galpões ali na região da Lapa de Baixo. E aí, Corpo de Bombeiros empenhado para conseguir conter as chamas nessa ocorrência que acontece na rua Emílio Goeldi, número 94. Então, seguimos por aqui de olho também nesse quase finalzinho de madrugada, trazendo informação para você aí do outro lado. Vamos nessa com os outros assuntos por aqui?
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0: Abelardo de la Espriella é o novo presidente da Colômbia. Político de direita, venceu o segundo turno das eleições e vai governar o país a partir de agosto. O cientista político Fernando Schiller fez uma análise do pleito colombiano e você acompanha a partir de agora.
2: A grande pergunta, né, com a eleição da Colômbia agora, é se a gente tem ou não tem uma onda conservadora ou à direita, ou mais liberal, enfim, na América Latina, né? O Abelardo de Prieja é um candidato muito diferente, né? Ele é um candidato, primeiro, novato na política, criou um movimento próprio. Ele é um típico candidato antissistema, né? Ele é um político relativamente jovem, do padrão, quer dizer, 47 anos, com um discurso muito agressivo. Então, ele tem uma estética que mistura um pouquinho de Bukele com Milei. É uma espécie de mistura ali. Tem uma pitadinha, uma pimentinha de Donald Trump, assim. Quer dizer, então, ele é muito, muito agressivo. Ele diz: olha, meu Cepeda, que era o candidato da oposição, do governo, né? Um candidato Petros, né? Um candidato da esquerda, ele chamava candidato das Farc. Óbvio que não era o candidato das Farc, mas que favorecia acordos com, né, com a guerrilha, com o narcotráfico, enfim. Então, não vai ter acordo com a guerrilha ou os ex-combatentes da guerrilha, linha dura com o crime organizado, construção de presídios de grande porte, não é? Então, um pouco a linha do Bukele lá em El Salvador. E, bom, liberalismo econômico, que a gente nunca sabe bem na América Latina o que exatamente significa, né? Porque aqui, vamos lá, quando entra um candidato, bom, vamos liberalismo econômico, só que você abrir o mercado, você diminui o tamanho do Estado, você se depara com corporações, e aí se depara com o Congresso Nacional. Aí é mais difícil o jogo um pouco. De qualquer maneira, acho muito interessante essa questão. Vamos pensar assim, ó, no Chile nós tivemos o Antônio Kast, né, que é um candidato mais tradicional um pouco, não é? Mas que também tem essa visão, se elegeu com um discurso de segurança pública, livre mercado, visão moralista conservadora no comportamento. Então, basicamente, todos esses candidatos têm essa marca anti-woke, não é? Então, tem restrições à expansão da lei de aborto, até restrições à questão do aborto, redução da maioridade penal. Então, assim, tem um pouco esta lógica conservadora nos costumes, não é? Então, na Bolívia, Mesmo caso, tivemos a vitória da direita, agora estamos basicamente com a vitória da Keiko Fujimori, finalmente, né, porque se ele se candidatou muitas vezes no Peru, que é uma política de centro-direita mais tradicional, quer dizer, ela não é uma candidata anti-sistema, ela foi candidata muitas vezes, não tem esse discurso radicalizado, mas é uma candidata nesse espectro da centro-direita, né? São perfis um pouco diferentes, mas marcam uma guinada do continente nesta direção. A pergunta que eu acho interessante, eu tenho conversado com muita gente, especialmente nos últimos dias aqui, tentando entender isso, se isso é uma tendência do continente ou se é uma sucessão de casos isolados, que também pode ser, porque as vitórias cá entre nós, elas são muito apertadas, né? É 1%, 2%, o que o Fujimori está na frente do seu adversário por 40 mil votos. Na Colômbia agora a diferença é menos de 300 mil votos, perto de 300 mil votos. Então, você também não pode dizer assim, há uma avalanche de votos pró-direita, eleições muito apertadas. Mas vamos lá, a minha impressão disso tudo, primeiro, há um esgotamento das fórmulas distributivistas, ou seja, desajuste fiscal, economia cambaleante, quer dizer, aí tem pressão inflacionária, dificuldade para fazer negócios, enfim, esta lógica da América Latina do desequilíbrio fiscal crônico que leva à inflação e tal, neste momento, não vou dizer que é sempre, não estou dizendo que tem um milagre aqui de mudança de cultura política, mas neste momento está em baixa na América Latina, especialmente na América do Sul. Então, governos que entram com uma política de austeridade, ou seja, a ideia, vamos combater a casta. Agora, na Colômbia, interessante, né, a campanha do Espriella, ele falava assim, eu represento aqueles que não dependem do Estado, que não pedem nada do Estado, que não vivem do Estado. Pode ser que seja a retórica, né, mas esta é a lógica importante. O outro ponto é a segurança pública. Os Estados perderam muito do controle. Existem hoje organizações, como nós temos no Brasil, Comando Vermelho, PCC, etc., que são transnacionais, muitas ligadas a narcotráfico. Então, vamos lá, você ampliar linha dura, presídios, penas mais duras, etc., obviamente tem um eco na população. E por aí vai. E eu acho que também é um certo esgotamento dessa esquerda cultural, quer dizer, não é? Que é um movimento global hoje, um certo cansaço dessa retórica chamada woke, etc., essa insistência nos temas comportamentais, assim por diante, que vai contaminando muito do debate público. Então, eu diria que é esse tripé que, nesse momento... Agora, vamos lembrar, há 10 anos atrás, a gente tinha uma onda de esquerda, né? A gente teve uma onda de esquerda na América Latina, agora virou o jogo. Pode ser que a América Latina seja um pêndulo mesmo e que a gente esteja vivendo exatamente o pêndulo que vai para a direita. A pergunta final é uma pergunta, vai afetar o Brasil isso? Que o Brasil praticamente virou, junto com o Uruguai, o único país relevante na América do Sul, né, a ter governo de esquerda. Só que o Uruguai é um governo de esquerda muito moderado, né? Então o Brasil ficou meio isolado. Essa onda afeta, atinge de alguma maneira, repercute nas eleições brasileiras ou não? Vou deixar essa resposta, essa pergunta no ar aqui para cada um responder.
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0: O reloginho virando para 4h25, o Ministério Público vai investigar se os alertas falsos disparados pelo Sistema da Defesa Civil no fim de semana configuram um discurso de ódio. Quem explica é o Márcio Rocha.
5: O Ministério Público vai analisar o pedido feito pelo Conselho Nacional dos Direitos Humanos, que quer investigar um possível discurso de ódio relacionado ao envio de alertas falsos através do Sistema da Defesa Civil, que foi registrado no último final de semana. O órgão apresentou uma representação à Procuradoria da República no Distrito Federal, pedindo que sejam abertos um inquérito e uma investigação criminal para apurar o caso. Na madrugada do dia 20 de junho, um disparo indevido de alertas de emergência alcançou milhões de celulares em diferentes regiões do país. As mensagens continham a palavra misantropia, termo que significa aversão à humanidade. Além disso, o Conselho prepara um pedido de reunião com a Secretaria Nacional de Defesa Civil para saber as providências que serão adotadas sobre o caso.
0: O governo federal anunciou um financiamento milionário para entregadores de plataformas digitais alugarem bicicletas elétricas. Detalhes que chegam com João Boeri.
6: O financiamento do BNDES para aquisição de até 85 mil bicicletas elétricas para serem alugadas aos entregadores de plataformas digitais foi assinado nesta segunda-feira. A cerimônia aconteceu na sede do banco, no centro do Rio, em celebração aos 74 anos da instituição. O presidente do BNDES, Aloysio Mercadante, anunciou os novos investimentos ao lado do presidente Lula. O financiamento aprovado para a empresa Tembici é de 340 milhões de reais. A Tembici deverá alugar as bicicletas elétricas aos entregadores com custo 25% menor do que o atual para todo o Brasil. Cerca de 42 mil bikes devem ser entregues até o final do ano que vem.
0: A polícia prende novos suspeitos de envolvimento na morte da jovem que foi jogada de uma ponte durante uma atividade esportiva sem a corda de segurança no interior de São Paulo. Quem conta é a Larissa Biscaia.
7: Estão presos temporariamente os dois homens e a mulher suspeitos de organizar o salto de rope jump que terminou com a morte de Maria Eduarda Rodrigues de Freitas. O caso aconteceu no dia 13 de junho. A mulher foi detida nesse fim de semana na cidade do Rio de Janeiro e os dois homens estavam em Limeira e Indaiatuba, no interior de São Paulo. Os três não tiveram os nomes divulgados e são suspeitos também de ter tirado a câmera que a jovem usava quando foi lançada da ponte do esqueleto. Eles podem responder por homicídio com dolo eventual.

0: campeonato, mas tem vários pontos de ultrapassagem, o que permite uma dose extra de emoção. O ranking de pilotos é liderado por Kimi Antonelli, da Mercedes, com 156 pontos, seguido por Lewis Hamilton, da Ferrari, com 115, e George Russell, também da Mercedes, com 106 pontos. A Red Bull promete atualizações no carro nesta semana, na tentativa de se aproximar das rivais em desempenho. A equipe austríaca é a quarta colocada do campeonato e só subiu ao pódio uma vez esse ano, com Max Verstappen no Canadá. A corrida deste domingo é às 10 da manhã, com transmissão da Band News FM.
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2: O STF deve decidir ainda neste ano se o caso de um jovem com uma menina de 11 anos vai ser classificado como estupro. O homem chegou a ser inocentado, mas o caso chegou ao Supremo. Quem explica é a colunista da Band News FM, Mônica Bergamo. Ela conversou sobre o assunto com Luiz Megali.
3: Hora de conversar com Mônica Bergamo. A Mônica passeia aqui por todas as páginas do jornal, do jornalismo, política, economia, Copa do Mundo, saúde, e hoje vai falar de polícia. Julgamento de um jovem acusado de estupro de uma menina de 11 anos que foi inocentado, e o caso foi escalando até chegar na última instância, que é o STF, Mônica.
4: Megali, eu tô super rouca. Eu nem sabia que eu tava tão rouca quando eu fui testar o microfone, que eu não tinha falado com ninguém
3: Copa
4: de manhã.
3: Do mundo, Mônica, mas dá
4: pra
3: entender.
4: Eu tô rouca. É, mas descobri agora. Mas eu acho que dá pra gente falar, fazer esse comentário super importante, porque é o seguinte, Megali, o Supremo, o Tribunal Federal deve decidir ainda nesse ano se as relações sexuais mantidas entre uma menina de 11 anos e um jovem de 19 anos configuram crime de estupro. É, para além do caso específico, Omega, esse julgamento pode ser decisivo para definir de uma forma mais ampla se o estupro de menor de idade pode ou não ser flexibilizado em determinadas condições, né? É, como quando, por exemplo, a vítima, mesmo sendo vulnerável, permite a relação, né? Então, quer dizer, muitos magistrados são frontalmente contrários a essa possibilidade de flexibilização, porque flexibiliza aqui, flexibiliza ali, daqui a pouco acabou a lei, né, Megari? No caso que vai ser julgado, esse hoje ex-namorado, era namorado dela, ele foi condenado em primeira instância em Santa Catarina a 9 anos e 4 meses de reclusão em regime inicial fechado. Os pais dela também foram condenados, porque ela só tinha 11 anos. Eles foram condenados a 10 anos, 10 meses e 20 dias de reclusão por descumprimento dos deveres de proteção à criança. Posteriormente, no entanto, eles foram condenados em primeira instância. Quando o caso foi parar no Tribunal de Justiça de Santa Catarina, o Tribunal de Justiça absolveu todos eles. Entendeu que, como o jovem e a menina namoravam, não caberia essa condenação por estupro. O STJ manteve essa absolvição num julgamento realizado pela sexta turma da corte em outubro do ano passado. O Ministério Público de Santa Catarina recorreu, pediu que o STJ reconsiderasse essa decisão, que essa decisão fosse revista e que o homem e a família dela voltassem a ser considerados culpados. Bom, o que, que aconteceu então? O ministro do STJ, Luiz Felipe Salomão, que relata esse recurso do Ministério Público, decidiu enviar o caso ao Supremo, na expectativa de que haja uma decisão com repercussão geral, que passe a valer em todos os casos daqui em diante. Porque o Supremo, Megali, ele já julgou muitos casos desse tipo e sempre reafirmou que quando se trata de vulnerável, não tem essa relativização. Mas nunca julgou com repercussão geral, ou seja, para obrigar os tribunais e as varas de primeira instância a seguirem esse entendimento. O que o STF já disse, né? Ele já firmou uma jurisprudência sobre isso. Em 2013, por exemplo, bem antigo esse assunto, né? Num caso relatado pela ministra Carmen Lúcia, o tribunal disse que eventual consentimento da ofendida, estou lendo aqui as palavras do voto, da ofendida menor de 14 anos para a conjunção carnal ou a sua experiência anterior, ou seja, se ela já tinha tido relações sexuais ou não, não elidem a presunção da violência caracterizadora do crime de estupro. Em 2025, num caso relatado pelo Cássio Nunes, o Supremo disse que o consentimento da vítima menor de 14 anos é irrelevante.

0: para a configuração do crime de estupro de vulnerável, por se tratar de uma presunção absoluta de violência. Num caso que eu acho que é o mais interessante, um dos votos, eles falam que assim, ó, o bem jurídico tutelado no crime de estupro contra menor de 14 anos é a imaturidade psicológica. Por isso que, sendo a presunção de violência absoluta, porque a criança é uma criança, né, não pode ser erigida pela compreensão física da vítima, nem por sua anterior experiência em sexo. Ou seja, não importa. Ah, é menina, mas parecia mulher. Ah, mas ela já não era virgem. Ah, mas ela deixou. Não. O que nós estamos tutelando aqui é a imaturidade. Portanto, é uma violência, você levar uma criança a ter relações sexuais, mesmo quando ela consente. Então, essa tem sido os votos no Supremo, mas falta uma repercussão geral que obrigue os outros tribunais a seguirem também essa visão, né, Megara? Então, esse caso importante chegou ao Supremo agora, nessa semana, e o Supremo deve pautar para fazer essa votação, Megara.
1: Muito bem. Não dá tempo da gente conversar sobre esse, é um assunto que merecia muitos comentários, né? Mas a gente vai voltar a ele, certamente. Ô, Mônica, a sua voz foi melhorando durante a coluna, tá? Então, acho que é uma questão de exercício. Amanhã a gente volta.
2: Aquecimento.
1: Ah lá,
2: Tomando uma aguinha.
1: Mônica bebe um copinho d'água.
0: Vamos voltar com mais tempo para conversar mais.
1: Amanhã ela volta aparecendo Pavarotti. Boa semana para nós, Mônica. Até.
0: Até amanhã.
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2: Uma pesquisa traz dados de quem as pessoas consultam antes de fazer uma compra. A Ayana Freitas tem os detalhes em uma conversa com André Coutinho e Renan Suquevicius.
4: Tem uma pergunta quase filosófica para fazer por aqui. Em quem você, nosso ouvinte que nos ouve, também André Coutinho, até para Ayana Freitas, em quem vocês confiariam mais para fazer uma compra? Quem vocês acham que conhece mais o gosto pessoal de vocês para consumo? Os amigos ou uma inteligência artificial, uma ferramenta de IA? Fica essa pergunta aí, não precisa responder exatamente agora. Ayana Freitas, o que você nos conta dessa pergunta?
5: Uma pergunta quase filosófica mesmo, e talvez se a gente começar a pensar bem assim, os nossos amigos conhecem bastante dos nossos hábitos, dos nossos gostos, né? Mas quantas vezes a gente não é surpreendido com produtos, né? E-mails que chegam para a gente aí, com ofertas de produtos que a gente quer, sem a gente nem entender como é que as lojas conseguiram saber disso, né? Uma pesquisa da Accenture, que foi realizada com mais de 25 mil consumidores em 16 países, mostra que 74% dos entrevistados dizem confiar mais num agente pessoal de inteligência artificial, do que no seu melhor amigo para realizar compras em seu nome. Isso porque eles sentem que a inteligência artificial, o agente de inteligência artificial, tem mais informações, muitas vezes, né, do que pessoas conhecidas. 74% também estão dispostos a permitir que esses agentes de IA façam tarefas que estão relacionadas justamente ao consumo, né? Então, negociar oferta, resolver algum tipo de queixa, por exemplo, que a pessoa tem com relação ao produto, né? Hoje a gente ainda faz isso de maneira ativa, né? Proativa. Os agentes de IA poderiam muito bem ajudar a gente nessa tarefa. Renovar a assinatura, por exemplo, que é algo totalmente automático, né? Só você dar o ok ali, mas não ter que fazer também o processo de renovação. Fazer compras novas também automaticamente, especialmente se a gente está falando de compra de recorrência. 32% aceitariam que a inteligência artificial tomasse a decisão final da compra mesmo, né? Ela decidir comprar. Claro que todo mundo aí, considerando que está se respeitando padrões, parâmetros ali que foram previamente definidos, né, com SIA, o próprio orçamento, quanto que a pessoa pode ou quer desembolsar, as marcas que a pessoa prefere também, outras preferências aí pessoais de frequência, por exemplo, né? 9% dos consumidores também, segundo essa pesquisa, já permitiram que um agente de IA concluísse uma compra sem aprovação prévia. E para 31% dos entrevistados, experiências bem-sucedidas em compras de baixo risco, como o que eu estava comentando, compra de reposição, compra de recorrência, né? Aqueles itens domésticos que a gente compra todo mês, toda semana, às vezes no supermercado. Nesse caso, eles dizem que deixariam aí a fazer e isso aumentaria ainda mais a confiança que eles têm nessa tecnologia. Mas, apesar disso tudo, o fator humano continua relevante. Cerca de 31% acreditam que as lojas físicas vão se tornar cada vez mais importantes para oferecer experiência, né? A gente fala muito aqui, para ser um local de fato de lazer, às vezes, né? 30% consideram as interações presenciais fundamentais para construir confiança. Então, quer dizer, às vezes é na interação presencial, pessoal, que se constrói a confiança numa marca, numa loja, para depois usar IA, enfim, tecnologia para finalizar compra. Isso, além da curiosidade, né, das pessoas estarem achando que a IA conhece mais elas do que os próprios amigos, acende um alerta aí para o varejo, né, para as lojas, porque além de saber como atender esse consumidor, né, como agradar esse consumidor, o varejo vai ter que entender cada vez mais como agradar esses tais agentes de IA aí, que estão cada vez mais sendo personagens nesse processo de compra.
6: E aí, Renan?
4: Olha, os nossos ouvintes estão.
6: Melhor amigo ou inteligência artificial?
4: Os nossos ouvintes estão trazendo aqui coisas muito curiosas. O nosso ouvinte, não vou identificar ele para não complicar o casamento dele, ele diz. Certamente é a IA que escolheria o melhor presente para mim. Acho que dos últimos 10 presentes que ganhei, 8 estavam fora ou bem fora do meu gosto. E o pior, destes 8, uns 5 foram da minha esposa, mas não conta para ela, por favor. Ele mandou mensagem aqui. Tem muita gente falando que. A companheira ou companheiro, esposo, esposa conhece melhor os gostos do que a inteligência artificial ou os amigos. Eu acho que meus amigos conhecem mais o meu gosto pessoal do que a inteligência artificial. Não dou muita trela para IA, não.
6: É, não
5: Mas
6: é?
5: talvez
6: Eu
5: ela
6: também,
5: esteja dando
6: poxa.
5: tela para você, né, Renan?
4: Com certeza. Eu sou facinho.
6: Eu também. Que isso? Eu acho que se as pessoas. Não, não, não vou, eu não vou avançar esse sinal aqui. Quando você anunciou a Ayana e o Renan, o amigo ou inteligência artificial? Meu primeiro pensamento foi: peraí, depende do amigo. Aí quando foi para os melhores amigos tendem a te conhecer, às vezes, melhor do que os seus pais, né? Que estão mais distantes de você. Os melhores amigos sabem dos seus gostos, dos seus segredos, às vezes, né? Então, acho que melhores amigos, com certeza.
4: Ayana Freitas, muito obrigado, viu?
5: Obrigada, gente. Até a próxima.
4: Valeu.
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2: Quatro horas 42 minutos, o âncora do Band News, no meio do dia do Jornal da Band, Eduardo Oineg, analisa o ranking de competitividade do IMD, o centro de pesquisa sediado na Suíça. Você acompanha o comentário do jornalista completo a partir de agora.
9: Bom, eu vou falar o nome de três países africanos aqui, em ordem alfabética. Botsuana, Namíbia e Nigéria. Botsuana, Namíbia e Nigéria. Botsuana tem uma taxa de pobreza que é o dobro da taxa brasileira. Taxa de desemprego, 5 vezes a nossa. Analfabetismo também muito maior do que o nosso. Nigéria é uma situação mais grave, 1/8 da renda per capita brasileira, um analfabetismo que é quase 4 vezes o nosso. Desemprego, falei em 5 por aqui, 5 e pouco, lá acima de 30. Isso é Nigéria. Aí a gente vai para a Namíbia, 40% de pobres. É o pior índice Gini do mundo, ou seja, a maior desigualdade de renda de todas as nações. É, desemprego também muito maior do que o nosso. 5 vezes, 6 vezes maior do que o nosso. Então a gente está falando de países que, embora tenham mostrado nos últimos tempos um crescimento importante, Botsuana fez um trabalho importante em desenvolvimento. Se você comparar a Botsuana nos últimos 20 e poucos anos, tem feito um trabalho muito interessante. Nós já falamos de Botsuana aqui. Nigéria é a maior economia da África. Então, mesmo em dificuldades, mesmo com esses números, é um país importante. E a Namíbia, que é uma independência recente, 1990, está avançando. Então, eu não estou negando avanços, mas nós estamos falando de países com indicadores sociais muito mais graves, né, do que o Brasil. Quando a gente compara o Brasil com os países do topo da pirâmide social, o Brasil é um desastre. Quando você compara com esses países são muito mais atrapalhados nessa área do que o Brasil. No entanto, saiu o ranking de competitividade do IMD, que é um centro de pesquisas que fica na Suíça e que analisa a competitividade. Aliás, por que competitividade é competiti? Eu não entendo esse negócio. Por que não é competitividade? Aliás, muita gente fala competitividade, que é um horror, porque o certo é competitividade. Mas esse ti aí a mais só serve para atrapalhar, né? Competiti. Competiti, para que isso, né? Mas, enfim, o ranking de competitividade do Brasil, os nossos colegas de posição são justamente Botsuana, Nigéria e Namíbia. Então, países que podem dizer que bom, eu estou ao lado do Brasil, mas, desculpa, são países com uma dificuldade econômica e social que faz o Brasil parecer um país extraordinário. No entanto, quando você compara ambiente seguro para trabalhar, para produzir, força de trabalho educada, custo de capital, burocracia, taxa de juros, o ambiente de negócios no Brasil, coloca a gente ao lado de Botsuana, Namíbia e Nigéria. Aí você fala, mas vem cá, nada contra esses países. Nada contra esses países. Mas é importante que a gente compare o Brasil com os países que a gente quer ser. E os países que a gente quer ser, não é que a gente não quer ser Botsuana. A gente adoraria que Botsuana fosse um país que a gente quisesse ser, mas não é. A realidade social de Botsuana, Namíbia e Nigéria não são inspiradoras para o Brasil. A realidade que nos deve inspirar quando a gente está falando de negócios são outros países. São países que se destacam entre os 10 maiores países de competitividade, que definitivamente não são Botsuana, Namíbia, Nigéria e também Brasil. Então, o Brasil tem que deixar de ser o Brasil. Tem que aproveitar suas virtudes, mas tem que superar suas limitações, que são incontáveis. Porque quando eu digo que eles são nossos colegas, não é que nós estamos em 25º de um ranking de 70 países. Nós estamos em 65º num ranking de 70 países. Vira lista, 5º pior. Não é bom isso. Botsuana é 66º, Nigéria é 68º. Que diferença faz? Namíbia é 69º. Então, não é que a gente está mal acompanhado, percebe? Não é uma questão de comparar populações. É uma questão de comparar economias. E se essas economias têm um desafio, como é que elas estão ao lado do Brasil com uma história tão mais complicada do que a nossa? Como eu te falei, Namíbia, um país que acabou, 1990, acabou de ser independente. Percebe? Botsuana que deu uma arrancada nos últimos anos. E o Brasil patinando. Eu não estou falando más companhias. Eu estou falando referências econômicas que não são usadas por ninguém, nem por Botsuana. Botsuana não fala, nós somos bons. Eles olham essa lista e falam, a gente tem que melhorar. As autoridades da Namíbia, as autoridades da Nigéria, também estão olhando para esses números e falando, vem, gente, né, a gente não tem que trocar de companhia, a gente tem que subir no ranking. Se Botsuana, Namíbia e Nigéria subirem juntos, vamos subir de turma. Não tem problema nenhum. O que não pode é a gente ficar na base da lista, ao lado de países que têm desafios absurdos. Imagina um país que tem um oitavo da renda brasileira. Claro que esse ranking não é um ranking sobre ser rico. Não é um ranking de países ricos, porque o Vietnã está lá em cima. Não é um ranking de países ricos, é um ranking dos países pela capacidade que eles têm de gerar valor para quem faz negócio. E o Brasil não tem o suficiente para se destacar. É razoável isso? Só que é o seguinte. Ah, nós somos 65º, mas éramos 70º. Ou 69º. Não, não. A gente vem caindo, gente. A gente vem caindo. A gente está trocando de turma. Então, hoje a gente está com Botsuana, mas a gente vem caindo. Caímos posições, posições, posições e posições e posições. A gente caiu 7 posições em um ano. Em um ano a gente caiu 7 posições. E a gente já caiu outras posições, mais posições, porque nós éramos, no início do primeiro mandato da Dilma, 38º. Pô, a gente era 38º, hoje a gente é 65º. Desculpa, não tem condições um negócio desse. Não dá para a gente olhar para isso. Ah, mas competitividade é uma preocupação de empresário. Hã? Preocupação de empresário? Você entende que um país que oferece um custo de capital alto só oferece um custo de capital alto para o empresário? Por que então a sociedade brasileira está toda endividada? Você sabe em que posição a gente está em custo de capital? 70º, porque não tem 71. Tem 70. A gente é o 70 em custo de capital. Não dá para ser pior. Não dá para ser pior. Educação básica e secundária. Sabe que posição a gente está? 70. Você percebe? Dívida das empresas. Posição 70. Por quê? Porque nós, você pega o estoque de dívida das empresas, justamente pelo custo de capital, e a dívida chamada dívida corporativa, que é o nome bonito que se dá para a dívida das empresas, é muito maior, por exemplo, do que em Botsuana, 45% em Botsuana, que é o total do patrimônio que as empresas devem. Aqui é 70%, na Namíbia é 52%. Então, como é que a gente pode, para cada real de patrimônio, dever 70 centavos? Não dá, não para em pé. Operações muito longas, operações que duram 20, 30 anos, operações, concessões, por exemplo, públicas, que a margem é pequena e o resultado vem de uma margem pequena de muitos clientes e ao intensivo de capital, como é que faz? Não faz, não faz. Aí você tem que cobrar as maiores tarifas do mundo. Aí você cobra as maiores tarifas do mundo e diz, ah, mas o Brasil tem as maiores tarifas do mundo. Claro que tem as maiores tarifas do mundo de energia, as maiores tarifas do mundo de água, as maiores tarifas do mundo de tudo. Porque temos as maiores cargas de custos do mundo de tudo. De mão de obra, de juros. Então, veja, a produtividade brasileira cresce a uma velocidade que é 1/3 da velocidade chilena e 1/4, menos de 1/4 da velocidade média da OCDE. Essa é a nossa realidade. Então, quando você olha a nossa capacidade de produzir mais com o mesmo número de pessoas, é miúda. Por isso que se diz, o Brasil tem 1/4 da produtividade americana. Os idiotas, e tem muitos idiotas, né? Falam, claro, O Brasil produz produtos de menor valor agregado, os americanos produzem produtos de maior valor agregado, então eles produzem mais dólares por empregados do que o Brasil, que produz menos dólares por empregado, porque a gente produz produtos mais baratos. Não é isso. É quando você pega empresas que fazem a mesma coisa, inclusive da mesma empresa, lá o empregado faz mais coisas, produz mais reais por custo de trabalhador. Não é porque o trabalhador é menos comprometido do que o trabalhador destes outros países. Não é só isso, não. Não é isso. O que acontece? Custa mais caro quando você compara o custo da folha de pagamento, maquinário, infraestrutura, toda a estrutura. Então, quando você tira um produto da fábrica e coloca no porto, ele vai custar um absurdo, então vai perdendo valor, entre outras coisas. E aí entramos no custo Brasil, que é outra coisa assombrosa que acontece por aqui. E entramos na tal da insegurança jurídica. Para você ter uma ideia, a gente tem um contencioso. O que é o contencioso? São as brigas que vão parar na justiça. Só na área tributária, o nosso volume de brigas, na comparação com o PIB, é 100 vezes maior que a média dos países da OCDE. Nada pode estar certo quando é 100 vezes maior do que o outro. Nada pode estar certo. A não ser que seja ranking de coisa positiva. Mas aqui é um ranking de coisa negativa. A gente tem processo trabalhista por 1 milhão de habitantes no Brasil é 7-8 vezes maior do que a média dos outros países. Mas o tempo para você desfazer, encerrar um processo, leva... no Brasil, por exemplo, uma ação comercial simples, um contrato qualquer, pode levar com apelação e tudo, uma briga de contrato de fornecedor. O fornecedor está brigando com o cliente dele. Pode levar 12 anos. E no Chile leva 3. No Uruguai leva 2. Então, você já fica com medo, aí o contrato já é um contrato complicado, que envolve um medo. Porque pode levar 12 anos do casamento, do divórcio. Quer dizer, imagina um divórcio demorar 12 anos para um casamento que durou um ano. Você forneceu por um ano e briga por 12. Não tem o menor cabimento. Então, você tem insegurança, você tem uma consequência assombrosa. E só piorou, só piorou. Governo atrás de governo só piorou. Então, a gente chegou num patamar em que a gente tem que parar e falar, gente... Alto lá. Chegamos ao patamar de Botsuana porque estamos acelerando e Botsuana estava numa posição boa? Não. Chegamos a um patamar de Botsuana porque Botsuana está tentando subir e nós estamos caindo. O mesmo vale para Namíbia e Nigéria. Eles estão lá, se virando, tentando. Mas a gente está cá embaixo. O Chile está em 24º. Ah, sabe, eu não estou falando da Suíça, eu não estou falando de Hong Kong, eu não estou falando do... Falando do Chile. Chile, 24º. E nós somos 65º. Aí você vai olhar educação, segurança jurídica, a quantidade de processos na justiça, custo Chile, custo Brasil. E esse é o nosso inferno. Taxa de juros, dívida das empresas. Como é que pode criar um ambiente de negócio favorável? Como é que a gente pode prosperar se, quando você vai conversar com um empresário, ele fala, meu, gente, eu estou carregando uma dívida que não tem, não sei até onde eu vou conseguir. Aí vem os cretinos e os blogueiros que apoiam os cretinos e ficam defendendo redução de jornada de trabalho. Redução de jornada de trabalho. Quer dizer, nós vamos pegar a nossa improdutividade e torná-la ainda mais improdutiva. Vamos aumentar a nossa improdutividade. Vamos nos tornar um país menos competitivo ainda. Nós não podemos achar que competitividade significa sacrifício. Ah, o Brasil tem que ser mais competitivo, então temos que fazer sacrifício, temos que trabalhar 18 horas por dia e temos que ganhar um quinto do que nós ganhamos. Não é isso. É criar as condições para que geração de valor e renda andem juntas em patamares elevados e não geração de valor e renda andem juntos e patamares baixos, porque a geração de valor e renda andam sempre juntos. Não vai existir um país que ganha muito gerando pouco valor. Não vai, não vai. Não vai existir um país de baixa produtividade com salários elevados. Isso vai ser ajustado pelo tal do mercado. E o mercado é impiedoso, porque ninguém é idiota de abrir uma fábrica num país onde não vale a pena abrir uma fábrica. Aí a gente noticia a ida de empresas para o Paraguai. E desculpa, dizer que o Paraguai é um exemplo de país e de institucionalidade, vai, provavelmente vai virar, mas não é ainda. No entanto, você pega lá carga tributária, taxa de juros e esses números mais imediatos que destroem uma empresa, empresa sem capital de giro acaba. Empresa que deve o que o brasileiro, a empresa brasileira deve, acaba. Você sabe, tem, ou você deve, ou tem alguém na sua família que deve, você sabe o que é dever. Quando você está devendo um dinheiro, é enlouquecedor. Enlouquecedor, você não sabe mais o que fazer. Como é que você vai gerar renda? Como é que uma empresa vai gerar renda? Como é que uma empresa que fabrica automóvel vai vender mais automóvel num país onde a renda não cresce e, portanto, não vai ter mais gente comprando automóvel? Porque a renda per capita brasileira hoje é menor em poder de compra do que era há 6 anos, ainda que em valores absolutos, nominais, você vai olhar lá um número e vai achar que está ganhando mais. Achar não, você sabe que está ganhando menos. Não sei se você concorda ou discorda, mas essa é a opinião que eu tenho sobre o assunto.

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0: 5:01, bom dia para você que tá aí acompanhando a Band News FM, começando essa manhã de terça-feira, muito bem informado aqui conosco, hoje dia 23 de junho de 2026. Eu sou a Luana Pereira, fico aqui com você até às 7 horas da manhã, com muita informação, com muita prestação de serviço, de olho nos principais destaques do Brasil, do mundo e, claro, de olho aqui para São Paulo, nas rodovias, no transporte público, na sua reclamação diretamente na nossa central de ouvintes, Ricardo Boixá, 999-592-100. Manhã um pouquinho menos fria do que a gente teve na última semana, um pouco menos fria do que a gente teve ontem também. Daqui a pouco a gente tem Jade Ramos, tem Stephanie Toso também, trazendo um panorama do que a gente pode esperar para essa terça-feira. Não saiu de casa ainda? Calma, a gente já vai falar para você. Se vai precisar levar mais de um casaco, guarda-chuva, fica tranquilo que tudo tem aqui no Expresso São Paulo. A partir das 6 horas da manhã, a gente aciona o Fábio França, diretamente dos Estados Unidos, para trazer todo aquele clima de Copa, expectativa, falando sobre os jogos válidos por ontem. E aqui, diretamente de São Paulo, ao meu lado, ela, Carolina Ercolim. Bom dia!
1: Bom dia, Luana Pereira. Bom dia aos nossos ouvintes que já estão conosco, juntinhos, nesta terça-feira, 23 de junho de 2026, véspera do jogo da Seleção Brasileira contra a Escócia. A gente vai seguir por aqui, juntinho com você, mandando aqui as notícias mais importantes do dia, como também lendo as mensagens que vocês enviam para cá, pelo 999-592-100. O Thiago do Parque São Lucas dá bom dia para minha dupla de ataque.
0: É isso, somos nós.
1: Chegando junto, né?
0: Atacantes.
1: É isso mesmo. Também Jô de Santo André, Rumo à Paulista, bom dia, meninas superpoderosas. A Nana Campelo também está por aqui. Nosso ouvinte Cleiton fala da linha 11 Coral com problemas técnicos e já prevê um dia bastante difícil no transporte público. Obrigada pela mensagem. Vai nos acompanhando e vai trazendo notícias aqui ao longo do Expresso aqui para compartilhar com os outros ouvintes. E a gente vai ficar de olho também na operação para você. A Kemi também está dando bom dia aqui para a gente, sempre na nossa escuta. Tio Careca também por aqui. Nossa ouvinte Velma também conosco nessa manhãzinha. Bom dia, maravilhosas.
0: Bom dia.
1: O José Wilson, enfermeiro de Guararema, também conosco. Bom dia, meninas. Partiu Padoca e Academia.
0: Olha
1: muito
0: só.
1: Bom, Norma.
0: Café da manhã dos reis, hein?
1: É isso mesmo. E mais também do Doni de Barueri, também a nossa ouvinte, nosso ouvinte Eugênio, mandando bom dia aqui para as maravilhosas.
0: Bom dia, Eugênio.
1: Imagino que seja de nós que ele está falando.
0: É óbvio que é. Então, é isso. E a gente, claro, conta com a sua participação na Central de Ouvintes, mas também estou de olho na sua mensagem lá no chat do YouTube. 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
1: E hoje tem rodada da Copa do Mundo com destaques para Inglaterra e Portugal em campo. Conta mais, Lucas Belotti.
2: 4 partidas marcam hoje a segunda rodada dos grupos K e L da Copa do Mundo. Primeiro dos jogos, entre Portugal e Uzbequistão, tem bola rolando às 2 da tarde em Houston, nos Estados Unidos. O duelo tem transmissão Band News FM a partir da 1:30, com narração de Anderson Gonçalves. Ainda pela chave K, Colômbia e República Democrática do Congo entram em campo no encerramento do dia, às 11 horas da noite. Já pelo grupo L, às 5 da tarde, Inglaterra e Gana se enfrentam em Boston em mais uma transmissão Band News FM, essa com narração de Yuri Queiroga. Na mesma disputa por vaga, mas às 8 da noite, é a vez de Croácia e Panamá duelarem. Nos resultados de ontem, os artilheiros brilharam e as favoritas venceram. Os placares foram Argentina 2, Áustria 0, com 2 de Messi, França 3, Iraque 0, com 2 de Mbappé, e Noruega 3, Senegal 2, com 2 de Haaland.
0: E nas primeiras horas de hoje, tivemos ainda a vitória da Argélia por 2-1 para cima da Jordânia, lá em Santa Clara. Nos outros destaques, tem notícia boa, hein? Rodízio municipal de veículos será suspenso amanhã, dia de jogo do Brasil contra a Escócia, somente no período da tarde. Ficam liberados da restrição, portanto, os carros com placa final 5 e 6, das 5 da tarde às 8 da noite. Entre 7 e 10 da manhã, o rodízio vai vigorar normalmente. As restrições a caminhões, ônibus fretados e também em relação à circulação em faixas e corredores de ônibus estão mantidas normalmente durante o dia. No caso da Zona Azul, como sempre, vale a sinalização de cada local. Brasil e Escócia se enfrentam amanhã às 7 da noite. Vocês já estavam ansiosos, perguntando, vai ter rodízio? Vai ter rodízio? Então a resposta tá aqui, ó.
3: Atenção, ouvintes Band News. Não tem rodízio.
0: Hoje tem, só não tem amanhã, hein? Sem rodízio amanhã, hein, Carolina Ercolim? Só à tarde.
1: Sim, só à tarde. Só à tarde, como você falou aqui já no comecinho, né? A gente tá de olho e muita gente estava se programando, porque havia uma expectativa do rodízio ser suspenso durante todo o dia, porque todo mundo que vai, volta. Mas é isso, o pessoal vai ter que se organizar para não levar susto no caminho. Além dos sustos que a gente não quer ver em campo, né? Na seleção brasileira contra a Escócia. E também não há data para um novo júri dos três policiais militares acusados pela morte do delator do primeiro comando da capital, Vinícius Gritsba. Os procedimentos foram suspensos ontem, no primeiro dia dos trabalhos, depois que a defesa dos PMs abandonou o plenário do Fórum Criminal de Guarulhos. Os advogados alegaram que o promotor Rodrigo Merli Antunes estava atacando os representantes dos réus. O integrante do Ministério Público, por sua vez, negou qualquer ataque e disse que a manobra foi realizada para forçar a escolha de um novo grupo de jurados. 7 das 21 testemunhas convocadas tinham sido ouvidas. O assassinato de Vinícius Gritsba aconteceu em novembro de 2024, no desembarque do Aeroporto Internacional de Guarulhos.
0: E o Conselho Nacional de Direitos Humanos quer a abertura de uma investigação sobre possível crime de ódio relacionado ao envio dos alertas com a palavra misantropia. De Brasília, fala Márcio Rocha.
4: O Ministério Público vai analisar o pedido feito pelo Conselho Nacional dos Direitos Humanos, que quer investigar um possível discurso de ódio relacionado ao envio de alertas falsos através do sistema da Defesa Civil, que foi registrado no último final de semana. O órgão apresentou uma representação à Procuradoria da República no Distrito Federal, pedindo que sejam abertos um inquérito e uma investigação criminal para apurar o caso. Na madrugada do dia 20 de junho, um disparo indevido de alertas de emergência alcançou milhões de celulares em diferentes regiões do país. As mensagens continham a palavra misantropia, termo que significa aversão à humanidade. Além disso, após o incidente, o governo federal decidiu manter temporariamente restrito o acesso dos governos estaduais ao sistema Defesa Civil Alerta, o DCA.
1: A gente fala também sobre aquele incêndio dos bombeiros, né? Ontem um combate desde o início da madrugada na zona oeste da capital e não há vítimas. As chamas atingem dois galpões que armazenam peças automobilísticas num espaço de 10 mil metros quadrados, na rua Emílio Goeldi, na Lapa. O fogo já está confinado e os militares atuam para evitar a propagação para construções vizinhas. 45 bombeiros em viaturas, em 16 viaturas, estão combatendo essas chamas.
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1: Quem traz pra gente um panorama desse segundo dia do inverno, e já ouvi falar que vem chuva por aí, é a Stephanie Toz.
6: Hoje o deslocamento da primeira e forte frente fria da nova estação já provoca mudança no tempo em todo o estado de São Paulo. O sistema mais próximo à costa do Sudeste vai organizando grandes áreas de instabilidades. Por isso, capital, interior e até mesmo regiões como Vale do Paraíba e a Serra da Mantiqueira podem receber temporais localizados ao longo do dia. A chuva cai em vários períodos, o que pode provocar alguns pontos de alagamento sobre a Grande São Paulo. Na capital paulista, terça-feira de céu encoberto e temperatura em declínio. Hoje a expectativa é que a máxima não passe dos 21 graus. E o ar gelado ganha cada vez mais destaque ao longo dos próximos dias, com o avanço de uma forte massa de ar polar. As próximas noites e madrugadas na cidade de São Paulo podem registrar temperaturas abaixo de 10 graus. O tempo ainda continua instável e chuvoso até o final da quarta-feira. A chuva perde força entre quinta e sexta e as temperaturas passam a ganhar mais destaques, com mínimas que podem ficar até abaixo de 6 graus em várias cidades do interior e até mesmo da região serrana.
0: Cinco horas, 11 minutos, a gente faz a atualização do caso do, do julgamento dos PMs acusados de matar o delator do PCC. Foi suspenso na noite de ontem. Depois do segundo bate-boca entre os advogados de defesa e o Ministério Público, o juiz Rodrigo Tellini resolveu dissolver o conselho de sentença, que era formado por 4 jurados homens e 3 jurados mulheres. Ontem, o júri ouviu 7 das 9 testemunhas do caso. 2 delas tinham sido baleadas durante o atentado no aeroporto. O primeiro dia de julgamento aconteceu sob um forte esquema de segurança no Fórum Criminal de Guarulhos, na Grande São Paulo. Os PMs Denis Martins, Juan Silva e Fernando Genauro são apontados como os autores do assassinato de Vinícius Grites Bar no dia 8 de novembro de 2024 no Aeroporto Internacional de Guarulhos. Pela manhã, foram ouvidos 2 sobreviventes do ataque, atingidos por tiros, e a esposa do motorista de aplicativo Celso Araújo de Novaes, que também acabou baleado e morreu. Um perito que colheu provas que permitiram a identificação dos PMs como autores do crime também prestou depoimento. O cabo Denis Martins e o soldado Juan Silva são apontados como os atiradores. O tenente Fernando Genauro é acusado de dirigir o carro. Durante a tarde de ontem, houve troca de ofensas entre o promotor Rodrigo Mério Antunes e os advogados de defesa dos policiais, que ameaçaram deixar o tribunal. O juiz precisou intervir para acalmar os ânimos. Os advogados dos PMs afirmam que a acusação foi baseada em provas forjadas durante a investigação do caso. A defesa, porém, argumenta que houve falhas na perícia que os relacionou os policiais aos assassinatos, e diz que os verdadeiros culpados não estão sendo julgados, como explica o advogado Renan Campo.
7: O que nós temos aqui é igual o que aconteceu com o caso Marielle no Rio de Janeiro, onde a banda podre da Polícia Civil estava envolvida, manipulando acusações, trazendo inocentes para o banco dos réus. Lembremos quantos acusados inocentes foram colocados presos no caso Marielle. E aqui não foi diferente.
0: A expectativa é de que as 9 pessoas fossem ouvidas e que o julgamento durasse até sexta-feira. Ontem, depois do bate-boca, houve dissolução do conselho de sentença e ainda não há uma data para um novo julgamento. Então, explicando para você, foi cancelado e aí ele será remarcado. Então, tudo que foi ouvido ontem não vale mais, precisa acontecer tudo de novo, zerou o jogo. E a gente, claro, aqui na Band News FM, traz mais informações e atualizações desse caso para você.
1: São 5 horas e 13 minutos. O número de cidades brasileiras que oferecem transporte público gratuito nunca foi tão alto. As adesões mais recentes à tarifa zero foram Pompeia, em São Paulo, e Jandaia do Sul, no Paraná. Um levantamento de pesquisadores de mobilidade da USP e de outras universidades do país mapeou 150 municípios com modelos em operação de 1992 até junho deste ano. 40% estão concentrados aqui em São Paulo. Ao mesmo tempo, o estudo identifica experiências que enfrentaram dificuldades financeiras e decidiram retomar a cobrança da passagem ou restringir o benefício. E um dos casos mais recentes é o de São Caetano do Sul, no ABC Paulista. A cidade implantou a tarifa zero em 2023, mas decidiu limitar o benefício apenas aos moradores após a explosão da demanda. Para o coordenador do Núcleo de Mobilidade Urbana do Laboratório de Cidades do INSPER, Sérgio Aveleda, o principal entrave é garantir de forma isolada a sustentabilidade financeira desses programas.
8: Para que a tarifa zero se espraie no país, nas cidades pequenas, médias e até nas grandes, onde é muito mais difícil implantar esse sistema, nós precisamos de uma articulação entre estados, municípios e a União Federal. É o mesmo que acontece com o SUS e com a educação. Na saúde e na educação, os 3 entes federativos financiam o serviço. As cidades não dariam conta de oferecer o SUS de graça sozinhas.
1: 11 municípios interromperam ou alteraram benefícios nos últimos anos, segundo o levantamento coordenado pelo professor Daniel Santini. E E os casos não representam uma tendência de abandono da política, mas um freio de arrumação às vésperas da aprovação do Marco Legal do Transporte Público, sancionado na semana passada. Segundo o pesquisador, a saída para a sobrevivência da passagem de graça passa por integração metropolitana sobre trilhos e contratos de transporte orientados pela qualidade do serviço do ônibus.
9: Se eu ganho por passageiro transportado, eu nunca vou querer ter um ônibus vazio, com as pessoas sentadas, confortáveis, lendo, conversando. Eu vou querer latas de sardinha ambulantes, com todo mundo socado um contra o outro. E isso tem a ver com a fórmula de remuneração, com a ideia de se custear baseado na demanda e não na oferta. E os contratos estabelecidos preveem que em situações limites é possível fazer revisões.
1: Bom... Teresina, no Piauí, é a cidade mais populosa ao adotar tarifa zero no país em 2025, integrando metrô e VLT. E quando o assunto é ônibus, Calcaia, no Ceará, é quem ocupa o topo do ranking. A prefeitura acaba de renovar o benefício por 10 anos para os seus 375 mil habitantes. Agora 5h16, estou de olho aqui nas mensagens dos nossos ouvintes que estão acompanhando o incêndio agora... que a gente acabou de falar, né, sobre a Lapa, na região ali, na Lapa de Baixo, e muita gente reclamando do cheiro, né, porque a combustão acontece, é forte, e o cheiro está incomodando muito quem acordou de madrugada, inclusive com susto. Estou vendo aqui a mensagem da nossa ouvinte Velma. Ela falou que está internada no Hospital das Clínicas e acordou agora, 2h30 da manhã, com um cheiro insuportável de fumaça. Achou que estava pegando fogo no hospital. As enfermeiras não tinham ali informações exatas para passar, além desse cheiro de fumaça. E aí ela saiu na janela do hospital, viu outras enfermeiras também reclamando, perguntou se era para evacuar, enfim, o prédio. E aí, ouvindo a Band News FM, ela descobriu que, no final das contas, era por conta desse incêndio de grandes proporções ali na região da Lapa. E aí, agora, ela ficou na recepção até o cheiro melhorar para poder voltar para o quarto. Portanto, os pacientes que estão ali no Hospital das Clínicas estão sentindo fortemente essa fumaça e esse cheiro que está vindo desse incêndio em andamento. Também ouvinte, o Marcelo, que mandou mensagem para a gente.
10: Bom dia, Carol, Luana. Bom, acho que você já deve saber, teve um incêndio aqui na Lapa de Baixo. Os bombeiros ainda estão aqui, mas está um cheiro tão forte, e a fumaça deixou uma neblina muito forte aqui nas ruas. Muito forte, muito forte. Então, tomem cuidado que... tá difícil aqui, viu? Tá difícil. Tá bom? Bom dia, Marcelo.
1: Obrigada, Marcelo, pela sua mensagem. É isso, né? Ainda temos o tempo seco. Essa frente fria está trazendo chuva, mas, enfim, essa situação deve melhorar. Mas ainda a qualidade do ar está bastante prejudicada por conta desse incêndio, repetindo ali de galpões, dois galpões na rua Emílio Goeldi, no 94, altura do 94. São dois galpões muito grandes, né, que o Corpo de Bombeiros está trabalhando, tentando apagar esse incêndio ali na região da Lapa de Baixo.
0: O sudeste do Brasil vai enfrentar a partir de hoje os impactos da passagem de uma massa de ar polar. A frente fria já avançou pelo sul e derruba a temperatura aqui em São Paulo. Atenção você! A Defesa Civil do Estado emitiu o primeiro alerta do inverno e fala em possibilidade de descargas elétricas e rajadas de vento de até 60 km por hora. A área mais impactada pelo frio deve ser a da divisa com o Paraná. A massa de ar polar também traz instabilidade e chuva persistente para o litoral e para o leste de São Paulo. O porta-voz da Defesa Civil, capitão Maxwell de Souza, explica que há uma mudança também na chamada amplitude térmica.
11: Diferente do como tem acontecido nas últimas semanas, em que durante o dia as temperaturas aumentam um pouco, nesta semana, principalmente terça e quarta, as temperaturas máximas não vão subir muito. Então, na capital, por exemplo, as mínimas ficarão na faixa dos 12 graus. Agora, as máximas, as temperaturas máximas não superam os 15 graus, ou seja, a sensação de frio vai perdurar durante todo o dia.
0: A quarta-feira deve ser o dia mais gelado da semana e os termômetros só voltam a subir na sexta-feira, mas ainda com alta chance de chuva. O governo do estado de São Paulo afirma que vai ativar o abrigo solidário na estação Pedro II do metrô. sempre que as temperaturas atingirem 10 graus ou menos. O local acolhe pessoas e pets em situação de rua e oferece cobertores e colchões durante as madrugadas de frio. A Cruz Vermelha vai receber até o dia 31 de agosto roupas e cobertores para a campanha do agasalho da entidade. As doações podem ser entregues na sede da entidade, na Avenida Moreira Guimarães, número 699, no bairro de Indianópolis, na Zona Sul da capital paulista.

0: horas e 21 minutos, a gente volta a atualizar a notícia para você aqui, girar informação com, claro, Copa do Mundo. Vamos falar muito, né, sobre seleção brasileira. Estamos nas vésperas, né, do jogo entre a Brasil e Escócia. E também vamos falar muito sobre Messi, né? O que foi aquilo? A gente tem um gigante entre nós confirmado, né, como artilheiro dessa Copa e de todas as Copas.
1: Passou a Rainha Marta.
0: Passou todo mundo, né? O recorde de mais gols e vitórias na história das Copas do Mundo. Ontem fez 2 gols ali, perdeu um pênalti, né, contra a Áustria. E ainda assim brilhou. Eu tava vendo a entrevista no pós-jogo e ele falou: "É, não, foi um ótimo gol, foi uma ótima partida." E aí a entrevistadora ali da FIFA tava perguntando, mas tinha como ser melhor? Ele falou, não sei, eu só tô curtindo o meu momento, né? Umas perguntas também, falou, como ser melhor, né, que isso? Enfim, a gente ia falar muito sobre os jogos de ontem também, né? E de olho na seleção brasileira, que a gente tá nessa preparação para enfrentar a Escócia. A gente precisa também de uma vitória para garantir um conforto maior ali na segunda fase, na próxima fase. Meio atacante Neymar deve ser relacionado para o jogo de amanhã, hein? Conta mais, Aline Fanelli.
2: O atacante Gabriel Martinelli diz que o time todo poderá jogar um pouco a mais para que Neymar consiga ter sucesso em campo. O jogador do Arsenal declarou que o elenco está feliz com o retorno do camisa 10, que deve ser relacionado para a partida de amanhã contra a Escócia.
3: A gente correria 20, 30 a mais para poder potencializar ali o Ney ou o Vini, quem que seja. Eu, particularmente, sempre tento me doar ao máximo, o que precisar fazer ali, se precisar defender linha de 5, eu defendendo com o lateral ali, eu vou estar disposto a fazer, não só eu, mas acho que toda a equipe, a gente está se doando bastante, a gente quer ganhar a Copa do Mundo, a gente sabe da capacidade que nós temos.
1: Nos outros assuntos, investigado no escândalo do Banco Master, o líder do governo do Senado deverá deixar o cargo nesta semana, após um encontro com o presidente Lula. Segundo a apuração do repórter Caian Messina da TV Band, Jacques Wagner pretende pedir demissão do posto durante essa reunião. A conversa entre o parlamentar e o chefe do executivo está marcada para amanhã. Se for mesmo levada adiante, a decisão dará alívio ao Planalto, uma vez que os ministros e boa parte da bancada do PT no Congresso trabalham para blindar Lula, no caso Master.
0: E a gente também fala sobre produtores de matérias-primas para a agricultura que acionam o Itamaraty para conseguir fornecedores emergenciais de fertilizantes. O temor é que a escassez possa afetar a próxima safra, cujo plantio vai começar em agosto. Grande parte da produção de alimentos do Brasil depende do mercado externo. Mais de 90% dos principais fertilizantes agrícolas usados no país são importados. A pequena parte fabricada por aqui também precisa de insumos que vêm de fora. O diretor executivo do Sindicato Nacional da Indústria de Matérias-Primas para Fertilizantes, Bernardo Silva, fala que um aumento de custos é inevitável.
4: Haverá um aumento do custo de produção da nossa safra, né, de diversas lavouras, né, não apenas soja, mas milho, trigo, algodão, entre outros, né, que utilizam bastante aí, né, o fertilizante. Agora, o nível que isso vai afetar ainda é uma interrogação.
0: Em nota, o Ministério das Relações Exteriores afirma que já acionou representações diplomáticas em diversos países. Segundo o Itamaraty, o tema é prioridade do ministro Mauro Vieira em missões internacionais.
1: A Ordem dos Advogados do Brasil considera que Deolane Bezerra está presa em local inadequado e defende a transferência dela ou a prisão domiciliar. Quem explica pra gente é a Isabela Mota.
5: A OAB de São Paulo se junta à defesa da advogada e influenciadora digital Deolane Bezerra para pedir o habeas corpus dela. A Comissão de Direitos e Prerrogativas da Seção Paulista da Ordem dos Advogados do Brasil diz que a cadeia onde Deolane está presa não tem uma cela adequada. Por ser advogada, ela tem direito a uma sala de Estado maior, o que não existe no Complexo Penal de Tupi Paulista. Deolane está presa por suspeita de lavar dinheiro para a facção criminosa PCC. Ela nega as acusações. Em nota, a OAB São Paulo diz que a atuação da entidade é institucional e não tem relação com o mérito das investigações, com a legalidade da prisão ou com a defesa técnica de Deolane Bezerra.
0: E uma mulher é atropelada por um carro durante protestos contra a polícia de imigração lá nos Estados Unidos. Destaque de Stephanie Toso.
6: A polícia investiga o atropelamento de uma mulher durante um protesto contra o ICE em Nova Jersey. O caso aconteceu no domingo e ganhou destaque após vídeos serem divulgados nas redes sociais. Nas imagens, um Dodge Challenger avança sobre uma mulher que dançava enquanto balançava uma bandeira dos Estados Unidos de ponta cabeça em um centro de detenção de imigrantes. A manifestação pedia a libertação de detidos no local. A vítima foi levada ao hospital e, segundo autoridades, não sofreu ferimentos graves. A polícia, no entanto, ainda não informou se o motorista vai ser indiciado.
0: São 5h27, o Grupo Bandeirantes de Comunicação é homenageado pelo apoio que dá ao agronegócio por meio da cobertura da Band e dos canais especializados. O troféu de contribuição à imprensa do agronegócio foi recebido ontem pelo presidente do grupo, João Carlos Saad. Em discurso, ele falou sobre a importância do setor para o Brasil.
7: A defesa do agro não é só falar do agro, é saber que ele é isolado, que ele é o elo mais frágil nessa corrente, mas ele é o nosso principal negócio. E é através dele que a nossa indústria vem se repassando.
0: O prêmio Mais Admirados da Imprensa do Agronegócio foi criado há 6 anos pela revista Jornalistas e Companhia. A distinção reconhece os profissionais e empresas de comunicação.

0: Nossos ouvintes estão bem tranquilos, viu? Eu tô achando que não.
1: Puxa vida.
0: Tô achando que não. Bom, mas eu tenho que fazer um destaque dela, né? A nossa queridíssima de todos os dias, Raposo Tavares.
1: Pra não dizer outra coisa.
0: Pra não dizer outra coisa, exatamente. Porque tem acidente na Raposo Tavares. No caminho para São Paulo, atenção você que ainda não saiu de casa, Raposo Tavares está no seu trajeto. Tem um acidente ali na altura de Cotia, um pouquinho depois da passagem pelo centro da cidade, antes da chegada à Granja Viana. O caminho se complica nesse trecho onde o acidente aconteceu. Depois da passagem por ali, o único trecho de congestionamento é depois do Rodoanel. E aí o caminho para São Paulo é livre depois desse trecho. Então são dois pontos de congestionamento. Na região do acidente, próximo ao Rio Cotia, e depois da passagem pelo Rodoanel. Nos demais trechos, não vejo nada além do permitido para essa hora. Só ali na Ayrton Senna, também no caminho de São Paulo, antes da chegada a Hélio Smith, tem um congestionamento menos de 1 quilômetro de lentidão, depois caminho livre, Dutra sentido São Paulo, livre, marginais também livres. Aliás, eu quero saber aqui dos nossos ouvintes, como é que tá a marginal Pinheiros hoje? Tem luz por aí? Daqui a pouco a gente fala mais sobre essa escuridão, que ontem a gente acionou a Enel e a prefeitura para entender o que é que tá acontecendo.
1: Aliás, vou aqui fazer um chamamento para os nossos ouvintes. Será que vai ter rodízio na quarta-feira, dia de jogo da seleção brasileira contra a Escócia? Não, pelo menos no período que interessa, que é das 5 da tarde às 8 da noite. Agora, das 7 às 10 da manhã, lembrando, veículos com finais de placa 5 e 6 seguem restritos e não podem circular no centro expandido da capital. Então, se organize para não levar susto para além dos que a gente também não quer ver em campo entre Brasil e Escócia. A partir das 7 da noite, com transmissão também da Band News FM.
0: É isso, bora para o Rio de Janeiro viajar.
1: Vamos.
2: Ponte Rio-São Paulo.
0: Hello, Rio de Janeiro!
1: Bom dia, gente!
3: Bom dia! Tudo certinho?
4: Tudo bem, pessoal? Bom dia!
3: Beleza?
1: Tudo bem, vocês?
3: Tudo certinho, 21 graus agora aqui em Botafogo, mais aproximação de uma frente fria mais para o final dessa terça-feira, deve trazer aí chuva, até moderada em alguns pontos, de acordo com a meteorologia, mas por enquanto, um pouco de nebulosidade, máxima prevista de 32 graus, um frio controlável por enquanto. E aí, São Paulo, hein?
0: Frio controlável, foi muito bom.
1: Aqui também temos frio controlável, uma temperatura mais agradável do que a gente teve ontem, então uma média de 18 graus, pensa bem, tá ótimo, né? Ainda assim, a gente tem 5 graus em Marcelac, 9 na região de Parelheiros, tudo Zona Sul, né, aqui da capital paulista, em Capela do Socorro também, 13 graus na região central, enfim, é uma madrugada que foi um pouquinho mais quentinha, mas tá chegando essa frente fria com chuva e um pacote completo que deve mudar, especialmente no período da tarde, a nossa carinha aqui na capital e grande São Paulo. Então, à tarde, já tem alguns ventos que estão chegando e trazendo essa frente fria. Então, depois do almoço ali, a temperatura deve cair bastante, cair mais. E amanhã a gente começa o dia com chuva, é a previsão do tempo que temos por aqui.
0: A gente tem essa previsão da Defesa Civil aqui para o Sudeste, de frio, impactos por causa da passagem de uma massa de ar polar. Essa frente fria que já avançou pelo sul e agora derruba temperatura em São Paulo e Rio de Janeiro. Como é que estão as coisas por aí, meninos, em relação a isso? Já tem medidas? Aqui em São Paulo a gente tem medidas como a abertura de um abrigo solidário na estação Pedro II do metrô, onde é oferecido espaço tanto para pessoas em situação de vulnerabilidade, quanto os pets dessas pessoas também, é oferecido cobertores, comida também. Quais são as medidas para quando está o frio extremo aí no Rio de Janeiro?
3: Solidariedade, né? Acima de tudo, as pessoas que se mobilizam, ainda não tem nenhum anúncio, grande mobilização na esfera governamental sobre isso, não. Mas a ajuda do dia a dia das pessoas, as campanhas solidárias, né, Zé? Aqui também do agasalho, essas que são já frequentes todo o inverno por aqui, né?
4: E a gente recebe muito aqui, né, Mário, alguns ouvintes falando desse crescente número de moradores em situação de rua. Quando a gente vem aqui para o caminho do Grupo Bandeirante de Comunicação, eu vejo passando ali pela região do Estácio, né, na Zona Norte, chegando aqui na Zona Sul, ali em Botafogo, quando você passa próximo ao Botafogo Praia Shopping também, são...

0: vários. E
1: infelizmente
0: aí,
1: é uma triste realidade.
0: Triste realidade,
1: em todo o Rio de Janeiro, São Paulo, outras grandes capitais, cidades, né, com essa pobreza extrema. Deixa eu trazer uma informação importante aqui, que
2: claro,
1: tem tudo a ver com a nossa ponte Rio-São Paulo, que é a inauguração da primeira fase das obras da Serra das Araras, com hoje a presença do presidente Luiz Inácio Lula da Silva, a partir das 10 horas, agenda presidencial. São os primeiros 4 quilômetros na pista de subida. A gente tem falado quantas e quantas vezes, falamos aqui também dos acidentes ali na Serra das Araras, e uma obra que até foi antecipada, não seria nem inaugurada esse trecho, para carros já começa, né, a passar na quinta-feira, mas hoje é aquela cerimônia, né, para marcar presença. São os primeiros 4 quilômetros, pode ser pouco? Mas isso já ajuda pra caramba, é a primeira fase, é um estágio inicial. Vai acontecer ali em Paracambi, na altura do quilômetro 225, na pista sentido São Paulo. Essa etapa, né, do investimento de 1,5 bilhão de reais do BNDES, apoiando também toda essa obra na Nova Dutra. Então é importante, porque é uma ligação que a gente já tem aqui 70% de execução das obras, começaram no ano passado a ganhar um pouco mais de velocidade, dando mais segurança para quem passa, muitos caminhoneiros também, uma região que recebe cerca de 390 mil veículos por mês, dos quais 36% são de carga. E a maioria de acidentes que a gente recebe aqui, né, Zé, são sempre aqueles com caminhão tombado, e felizmente isso tem diminuído, né, com as obras, com as liberações parciais. Causam um impacto no trânsito? Sim, fechamentos momentâneos durante as tardes principalmente, mas já tem esse avanço, e hoje vai ser mostrado esses primeiros 4 quilômetros de um projeto aí de 8 faixas a mais, 4 em cada sentido, novos viadutos, importante obra lá na Dutra, em Serra das Araras.
2: Eu já sofri com essa paralisação aí no período da tarde, voltando do Rio para São Paulo. Uma viagem que era para durar 6 horas acabou durando 9 horas. Por causa dessa pausa, peguei bem ali o ônibus da 1 da tarde, eles param, acho que 3 da tarde, e fiquei parada ali antes da passagem, porque eles estavam fazendo as obras e já era uma coisa programada, mas que não avisaram na hora de comprar a passagem. Mas
3: então, o tempo, né?
2: Deu para dormir bem.
3: Agora, essa reforma, ela melhora também a questão da inclinação das curvas, no sentido de dar segurança para esses caminhões aí também?
1: O objetivo é esse, né? Que haja mais segurança. Pelo que eu estava vendo as primeiras imagens, hoje vai ser apresentado com mais detalhe, Carol. Uhum. Vai dar bem mais estabilidade, sim, né? Tanto na subida quanto na descida. Por isso que a intenção é que diminua, né, o número de acidentes. Essa obra, em toda a concessão, estou vendo aqui o material, são 626 quilômetros e 10,7 bilhões do BNDES em toda a estrutura, né, da estrada. Mas nesse trecho especificamente a gente vai ter esses 4 primeiros quilômetros lá na Serra das Araras, na pista de subida sentido São Paulo, para dar uma melhor estabilidade, melhorar o acostamento também, faixas de segurança, iluminação, que também era muita reclamação que tinha, e 8 novos viadutos.
3: Boa. Porque essa história, né, de você dar menos curva possível, né, para especialmente veículos de carga, é o que traz um pouco mais de segurança de aerodinâmica, né? Porque quando se faz muita curva fechada, você aumenta a possibilidade de a carga se mover ali e ter tombamento de carreta e tudo mais. Eu lembro aqui aqui a gente tem o sistema Anchieta Imigrantes, né, que é o grande acesso ao litoral, e muita carga que vai para Porto de Santos. Tem também outras rodovias, que é a Mogi Bertioga, Tamoios. Mas o sistema Anchieta Imigrantes, ele já chega muito próximo ali ao Porto de Santos, é o preferido, né, pelos caminhoneiros. E lá a gente tem a Anchieta, que é uma antiga estrada, né, construída há muitos anos, e muito tortuosa, numa época que não tinha tecnologia para você fazer túnel. Então você tinha que contornar toda a serra, e são muitas curvas. E lá, se não me engano, a velocidade máxima são 50 km por hora. Justamente por isso, porque aí você vai bem devagar, e ainda assim, quando você divide a pista com os caminhões, o que mais você sente cheiro é de lona queimada ali, né, do freio desses caminhões que estão descendo. E ao longo dos anos, foram criadas algumas áreas de escape, porque se o freio falha, você tem uma saída lateral onde você tem bastante brita, E aí o caminhão, ele desacelera como forma de segurança para evitar. O que tinha muito ali era strike, né, de caminhão que vinha descendo. A inclinação também é grande. E aí é fazendo sucessivos acidentes. Claro que tem imigrantes também, tem alguma restrição de horário. Mas, e aí a imigrante, sei, são 4, 5 faixas, dependendo da região, muito menos curva, porque passa dentro de muitos túneis. Então, essa realmente a modernização das estradas, né, que foram abertas há tantos anos, como na década de 50, a Dutra, a gente tem realmente mais segurança viária sendo oferecida aí para os passageiros e para os motoristas.
1: É isso, vamos aí acompanhar ao longo do dia e a gente vai trazendo os detalhes todos, também o cronograma de conclusão das obras, é um primeiro trecho já importante, e o que a Luana falou, né, nem sempre é avisado na hora que você vai comprar a passagem, eles divulgam, a gente fala aqui no noticiário local, mas tem que ter também uma transparência com o cliente, né, das empresas de ônibus, esse horário aqui, de repente, você vai perder mais tempo, né, na hora que você for efetuar a sua compra, deixar isso bem transparente, né, Luana? Porque todo mundo tem a sua programação, né? Às vezes você tem que chegar e ter algum compromisso, você vai acabar perdendo, né?
2: Não, foi triste. Assim, eu sou mais nova, fiquei tranquila, tava num semi-leito, mas tinha muita... tinha pessoas de idade, gente com criança. Então, isso tudo impacta muito a vida, né? Você espera uma viagem de 6 horas, você pega um horário que você acha que você vai fugir do congestionamento, essa viagem de 6 horas acaba se tornando 9 horas, porque o que a gente teve ali do motorista é que a gente ficaria parado 1 hora, mas essa 1 hora durou mais de 2 horas, porque ia ter, acho que, explosão de pedras, uma coisa assim. É. E aí a gente ficou parado um bom tempo ali. Mas realmente não foi avisado. Ficou alerta aí.
1: Meninas, um beijo pra vocês. 5h40, amanhã a gente tá de volta.
2: Valeu. Até amanhã, gente. São 5h40.
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4: A gente segue aqui na coluna de tecnologia falando sobre os avanços da inteligência artificial e as disputas provocadas pela IA na geopolítica, Warrison.
5: Edu, esta semana nós falamos sobre a questão das últimas versões do Claude Mythos e o Claude Fable. E eu até comentei, né, que a Anthropic hoje claramente é quem está na liderança dessa corrida das IAs. Mas isso é uma coisa momentânea, né, Edu? Mas o meu comentário de hoje não é sobre isso, não. É sobre a proibição por parte do governo dos Estados Unidos do acesso a esses modelos, especialmente o Claude Fable, por pessoas que não são norte-americanas. Ou seja, para quem não tem passaporte do tio Sam, você não pode acessar os modelos mais recentes da Anthropic. Inclusive, aqui no Brasil, né, quem usa o Claude já notou que desde sexta-feira última à noite, Edu, ele aparece, o Claude Fable aparece como não disponível, unavailable. E isso é resultado direto das ordens do governo de Donald Trump, que resolveu restringir o acesso a esse modelo mais recente, não por conta de nós brasileiros, né, Edu, mas principalmente por conta do acesso dos chineses ao modelo mais recente da Anthropic. O que vai dar isso, Edu? Na minha visão, em nada. Porque é impossível você conseguir controlar isso. Não é o fato do cara ter um passaporte norte-americano que vai conseguir restringir o acesso a essa tecnologia. Eu acho que a restrição imposta pelo governo dos Estados Unidos, ela é mais simbólica para dizer que, olha, quem manda somos nós. Ela causa um prejuízo relativamente grande à própria Anthropic, mas para a corrida de longo prazo, para ver quem domina a tecnologia de ponta da inteligência artificial, eu acho que o resultado é quase nenhum, viu, Edu?
4: O avanço exponencial da inteligência artificial, a China conquistando espaço também nesse setor da tecnologia, todos esses assuntos já foram tratados aqui na coluna e você encontra esse e outros materiais no nosso site, bandnewsfm.com.br, na aba Colunistas, procura por tecnologia que tem tudo lá.
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0: levada da música da Copa 2026. Vamos falar do Gabriel Martinelli, atacante da seleção brasileira. Ontem conversou com jornalistas, né? Diz que prefere jogar na ponta esquerda, mas se o Mister Ancelotti precisar dele na direita, no lugar do Rafinha, que tá lesionado, tá pronto para ajudar também. Ele quer, na verdade, tá ali, né, entre os titulares para o Jogo do Brasil amanhã. É isso, Aline Fanelli.
1: Os atacantes Luiz Henrique e Rayan são os candidatos à vaga de Rafinha, que está com lesão na coxa direita. O técnico Carlo Ancelotti deve manter a base do time titular do Brasil, apenas com a alteração no ataque. Gabriel Martinelli, que joga pelo lado esquerdo, corre por fora na disputa, mas já admitiu que não é onde ele se sente mais confortável para jogar.
2: E a gente tem muitos jogadores de qualidades ali na frente. Eu, particularmente, eu prefiro jogar na esquerda, mas no Arsenal já fiz bastante à direita. Fiz um pouco também no jogo contra a França, aqui com o Ancelotti pela direita, então deixar isso nas mãos do professor, ele que decide. Com certeza todos ali a gente está dando o nosso melhor dentro de campo ali para estar preparado, mas a decisão é do Mister.
3: Agora a gente fala de outro Mister, viu, Carolina Ercolini? Porque ontem o argentino Lionel Messi se tornou o novo líder do ranking de gols marcados em Copas. Ele simplesmente é o maior de todos, ele superou a nossa rainha Marta. Tinha 16 gols em Copas do Mundo. E ontem ele não só fez o 17º, como fez o 18º.
0: Pois é. Ele...
3: Só. 18 gols em Copas do Mundo.
0: Realmente, é um fenômeno. E o Mbappé tá atrás dele. É quase, porque ontem também fez gol.
3: É quase.
0: E tá ali competindo. Vamos ver como é que vai ser essa história.
3: Quem conta mais pra gente é o Lucas Belotti.
4: Lionel Messi, Kylian Mbappé e Erling Haaland seguem com todo vapor em uma disputa histórica pela artilharia da Copa de 2026. O argentino é o líder da lista com 5 gols, sendo 2 deles ontem na vitória da Argentina sobre a Áustria por 2-0. As bolas na rede fizeram também o camisa 10 chegar a 18 na história dos mundiais, ultrapassando o Miroslav Klose na primeira posição geral. Quem segue na cola de Messi em ambas as situações é Kylian Mbappé. O francês deixou 2 na vitória por 3-0 sobre o Iraque e chegou a 4 nessa Copa e 16 somando as demais que disputou. Longe da lista histórica, mas em busca da artilharia em 2026, está o centroavante Haaland. Com os 2 tentos na vitória da Noruega sobre Senegal por 3-2, ele é mais um com 4 bolas na rede neste Mundial. Essa é a primeira vez que 3 jogadores terminam a segunda rodada com 4 ou mais gols em uma Copa desde 1954.
0: h 48, a gente continua gerando informação também falando da Agência Nacional de Vigilância Sanitária, que reduz o alcance da suspensão de produtos da IP. Segundo a Anvisa, foram liberados itens fabricados em 2026 que apresentaram resultados satisfatórios em análises de laboratório. Continuam suspensos os lava-louças e desinfetantes com lotes terminados em 1, fabricados até 31 de dezembro de 2025. Para os lava-louças líquidos, a restrição vale para os lotes terminados em 1, produzidos até 31 de março deste ano.
3: Os lava-roupas.
0: Lava-roupas.
3: Então, lava-roupas líquidos, restrição para aqueles que foram produzidos até o dia 31 de março deste ano, lotes terminados em 1, sempre o final 1. Em mais um destaque, a Receita Federal libera às 9 da manhã a consulta do segundo lote da restituição do imposto de renda. O valor estará disponível na terça-feira da semana que vem. O lote é o maior da história em quantidade de contribuintes contemplados, alcançando 9,5 milhões de pessoas. A Receita vai liberar 16 bilhões de reais em créditos.
0: A defesa de Jair Bolsonaro vai acompanhar o depoimento do ex-presidente hoje sobre a arma dele apreendida com segurança. O caso é investigado pela Polícia Civil do Distrito Federal, que recolheu a pistola da semana passada durante uma blitz em Taguatinga. O motorista abordado pelos agentes se identificou como servidor do Gabinete de Segurança Institucional e confirmou aos policiais que a arma pertencia ao ex-presidente. As investigações ou os investigadores querem entender as condições que fizeram com que a pistola estivesse no carro de outra pessoa e sem documentação. A oitiva será na casa de Bolsonaro, onde ele cumpre a prisão domiciliar humanitária e deve obedecer uma série de medidas cautelares. O depoimento está marcado para as 3 da tarde.
3: E o Ministério Público de São Paulo cobra das prefeituras da Baixada Santista um plano de ação contra os riscos do El Niño. Detalhes com Adele Robichet.
5: O Ministério Público de São Paulo pede explicações a todos os 9 municípios da Baixada Santista sobre as medidas de prevenção aos efeitos do El Niño, fenômeno que deve intensificar as chuvas e o risco de alagamentos e deslizamentos na região. O pedido foi feito pelo Grupo de Defesa do Meio Ambiente, do MP, com base em alertas da Organização Meteorológica Mundial sobre a probabilidade elevada de um episódio forte do fenômeno entre este ano e o próximo. As cidades mais vulneráveis são Santos, São Vicente, Guarujá e Cubatão, onde há um maior risco de deslizamentos em encostas habitadas e alagamentos em áreas baixas. O órgão recomendou ainda que as prefeituras reforcem sistemas de drenagem, criem abrigos temporários para famílias em áreas de risco e ampliem campanhas educativas.

0: de ouvintes, Ricardo Boixá.
1: Bom dia, meninas. Carol, Luana, é Isaac de Cotia. Só atualizando sobre a nossa Raposo aí. Os dois veículos envolvidos no acidente no quilômetro 30 e próximo ao Rio Cotia já saíram da faixa da esquerda, né? E usaram bom senso e pararam no acostamento para tratarem da ocorrência. Agora, já próximo da ponte da URC, no quilômetro 26, tem um carro quebrado na faixa da esquerda e está sem sinalização, sem a concessionária ainda. Então, só redobrar a atenção da galera e o trânsito para um pouquinho. Aí passou dali, realmente já está fluindo bacana o trânsito aí. Em um segundo, tudo pode mudar. Fiquem com Deus. Um abraço. Tchau, tchau.
2: Valeu. Abraço recebido por aqui, Isaac. Obrigada pela informação. Isaac fazendo um destaque daquele acidente da Raposo Tavares que eu e Carolina trouxemos mais cedo, ali na altura ainda do quilômetro 30, mais ou menos antes da chegada à Granja Viana. Então, ainda dois pontos de congestionamento na Raposo sentido São Paulo, trecho do acidente, e ali, depois da passagem pelo Rodoanel, depois caminho para São Paulo, mais tranquilo até a chegada a Sapetuba.
3: E agradeço também ao ouvinte Sérgio, lembrando aqui que pela Imigrantes não passam caminhões, né? Pela Anchieta é onde eles são obrigados a circular para chegar, né? Tanto a capital paulista quanto a Santos.
2: É isso.
3: Agora são 5h52, vamos falar também de Rio e São Paulo, mas que concentram mais da metade das mortes de policiais militares e civis registradas no país. Dados do último Anuário Brasileiro de Segurança Pública mostram que em 2024 foram 170 em todo o território nacional. Especialistas apontam fatores comuns para o grande número de casos. O crescimento das facções criminosas fortemente armadas com fuzis e a exposição cada vez maior dos policiais a esses enfrentamentos. Segundo o conselheiro do Fórum Brasileiro de Segurança Pública, Alan Fernandes, o Estado deveria promover maior segurança aos agentes.
4: Então, se você tem uma disposição em alguns estados de enfrentar essa criminalidade, os governos que colocam as suas polícias nesse confronto têm que automaticamente prover maior blindagem a esses policiais. Eu digo blindagem no sentido de balístico, claro. Se você vai fazer uma operação que você vai enfrentar essas organizações, você tem que prover esse policial de maior blindagem, maior do que aquela que é encontrada quando os policiais estão nos patrulhamentos, nas suas atividades cotidianas.
3: Além do perigo durante as ações nas ruas, o risco também é grande nas horas de folga. Hoje, as mortes de policiais brasileiros por confronto ocorrem mais fora de serviço do que durante as operações. De acordo com o Fórum Brasileiro de Segurança Pública, 72,9% dos óbitos foram registrados quando os agentes não estavam no horário de trabalho. Uma realidade que expõe não apenas a violência do país, mas também a vulnerabilidade dos profissionais. O conselheiro do Fórum Brasileiro de Segurança Pública, Alan Fernandes, explica os números.
4: Ele morre muito mais em situações de roubo que a população está exposta em geral. Todavia, quando um policial é vítima de roubo, você tem um elemento que não é muito encontrado em outras interações criminosas, que é a arma. Se o policial não se antecipa à conduta criminosa, o criminoso identifica que aquela pessoa é um policial e aí ele parte, muitas vezes, para a execução dessa vítima.
3: Por trás das estatísticas existem histórias interrompidas. O soldado Rafael Novaes tinha apenas 32 anos e mais de 50 mil seguidores nas redes sociais. Ele falava sobre a rotina policial e participava de projetos sociais na comunidade onde cresceu. Em fevereiro do ano passado, foi morto a tiros na porta da própria casa. Para o irmão do agente, Rodrigues Novaes, o fato de ele ser policial pode ter sido determinante.
5: A única certeza que eu tenho é que meu irmão morreu porque ele era policial militar. Entendeu? Porque se fosse qualquer outra profissão, qualquer outra coisa, ele não estaria morto, não.
3: O caso foi investigado e arquivado, já que o assassino acabou morto dias depois, durante o confronto com a polícia. No Rio, em outubro de 2025, agentes participaram de uma mega operação nos complexos do Alemão e da Penha, redutos do Comando Vermelho. No meio dos confrontos, o sargento do BOP, Eber Carvalho da Fonseca, de 39 anos, foi baleado e morto em serviço. A viúva do PM, Jéssica Araújo, conta como foram os momentos de apreensão após perder contato com o marido.
6: Ele me mandou uma foto e colocou: estou bem. Falei: estou orando. Ele pediu para que eu continuasse orando. E eu mandei uma outra mensagem: dá um sinal de vida sempre que puder. Aí ele já não respondeu mais. E eu segui mandando algumas mensagens. Como eu vi que ele não estava respondendo, eu comecei a ligar direto. E aí ele já não atendia mais. Eu já fiquei naquela angústia. E aí eu só pensava: o que é que eu vou falar agora em casa? Como que eu vou dar essa notícia para as crianças? Bem difícil.
3: Especialista em tiros de precisão, Heber Carvalho integrava a tropa de elite da Polícia Militar do Rio e deixou a esposa, filhos e um enteado.

0: 5,56, ô Carolina Ercolim. Você ainda tá trocando figurinhas?
1: Tô sendo uma funcionária terceirizada dos meus filhos, né?
0: Ah, justo.
1: Que pego ali a listinha e fico tentando achar as, acho que 28 figurinhas que estão restando para completar o álbum.
0: É isso, eu tô trocando, mas eu só tenho duas repetidas e tô precisando de doações de figurinha, viu? Vou acionar ali meu amigo João Marcelo daqui a pouco. Mas ó, a febre do álbum de figurinhas da Copa do Mundo já tomou conta do Brasil e principalmente entre as crianças. Mas para além de brincar, de colecionar, trocar figurinhas, também é um exercício de convivência e aprendizado. Isso mesmo, lá na minha rua as crianças ficam sentadas trocando figurinha, colando juntas. E aí eu e minha mãe, a gente fica, meu Deus, que bom que eles não estão em telas, eles estão trocando figurinhas. E segundo educadores, a empolgação para completar o álbum pode gerar conflitos, disputas e trocas consideradas injustas. Por isso, diversas escolas estão organizando espaços ou momentos em que os alunos podem levar os álbuns e fazer combinados de quando e onde as trocas podem ser feitas. Considerar a febre dessa prática é acolher o dia a dia na educação dos alunos. É o que explica o gestor da área de linguagens e convivência do Colégio PH, o Thiago Braga.
2: Quando a gente entra num momento como esse, em que a gente tem essa possibilidade de aproveitar tanta troca social, que eles vão certamente trocar, eles vão certamente ter algum tipo de conflito, a gente aproveita para conseguir mediar, para conseguir acompanhar e desenvolver o que a gente quer desenvolver neles, que é o aspecto relacional, a autonomia moral, enfim.
0: É isso, e para ele o projeto não se trata apenas de figurinhas, mas de desenvolvimento da autonomia das crianças e adolescentes. Entre as medidas estão, as figurinhas não podem ser vendidas dentro da escola, nada de apostas, e aquelas muito caras, raras ou com valor afetivo, devem ficar em casa. No fim, o objetivo é fazer com que as crianças aprendam com aquilo que já era para ser o ato de colecionar, que é uma brincadeira.
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6: O Fluminense anunciou o retorno do zagueiro Thiago Silva após ele não renovar seu contrato com o Porto. O seu vínculo será até dezembro desse ano e ele retorna para a sua quarta passagem pelo clube. Thiago Silva disputou 212 partidas com a camisa do Fluminense e marcou 19 gols. O único título que ele conquistou foi a Copa do Brasil de 2007 e foi o primeiro da vitoriosa carreira. Fluminense não estava sozinho na contratação do zagueiro, porque mais equipes fizeram sondagens a Thiago Silva, inclusive do continente europeu. São Paulo fez um convite a Edmilson para assumir o cargo de gerente de futebol depois da demissão do executivo Rui Costa. Edmilson foi pentacampeão da Copa do Mundo com a seleção brasileira em 2002 e foi jogador do São Paulo de 1994 a 2000. Além do São Paulo, Edmilson defendeu o Lyon da França, Barcelona, Villarreal e Saragossa na Espanha. E no seu retorno ao Brasil, defendeu o Palmeiras e o Ceará e encerrou a carreira em 2011. Dito tudo isso, eu diria, eu quero é mais.
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0: 6 horas, 1 minuto. Muito bom dia para você que está conosco nesta terça-feira, dia 23 de junho de 2026. Muito bem-vinda, muito bem-vindo. Expresso São Paulo no ar, entrando aqui na segunda hora. A gente vai até às 7 horas da manhã, atualizando todas as informações que você precisa saber para ficar bem informado. Você que está se programando já para amanhã, né? A gente está na véspera do jogo da seleção brasileira. Está se programando para o que vai fazer amanhã, como é que vai se organizar, trabalho, home office, resolver as coisas? Lembre-se que o rodízio municipal de veículos será suspenso no período da tarde. Então, de manhã, entre 7 da manhã e 10, está valendo. Finais de placa 5 e 6, tudo normal. À tarde é que ele vai estar suspenso. Então, você que se organizou ali, né, para resolver as coisas fora de casa, pode voltar com mais tranquilidade. Lembrando que, né, que no último jogo teve um baita congestionamento. Alguns ouvintes, quando a gente falou aqui da suspensão do rodízio, falaram: ah, mas eu fiquei um tempão parado em congestionamento, mesmo que o jogo começou às 9 da noite, mas o pessoal não conseguiu chegar em casa, porque todo mundo quis fazer a mesma coisa, ir no mercado, agilizar coisa e tal. E no final das contas, teve gente que acabou sendo multado. Teve um ouvinte que estava bravo, comentando aqui comigo mais cedo. Mas dessa vez não, então a prefeitura confirma a suspensão do rodízio para você que vai precisar circular pela cidade de São Paulo amanhã à tarde, quase uma sexta-feira no meio da semana. Luana Pereira, muito bom dia para você.
1: Bom dia, Carol. Bom dia novamente para você. Bom dia ao nosso ouvinte que acompanha aqui a segunda hora do Expresso São Paulo dessa terça-feira, que quer começar o dia muito bem informado, com os principais destaques do Brasil, do mundo, de olho em São Paulo, no transporte público, no congestionamento e, claro, de olho na Copa do Mundo, com o Fábio França, que já está aqui conosco, mas eu já chamo ele, tá? Eu convido você a participar da nossa programação pelo 999-592-100, é o número da nossa central de ouvintes, Ricardo Boechat. Compartilha aqui conosco o seu áudio, a sua informação, conta pra gente como é que tá o trânsito nas rodovias e nas ruas da capital paulista e da região metropolitana. E agora, falando internacionalmente, good morning, Fábio França, how are you doing today?
2: Tô bem, Luana Pereira, tudo bem com você também?
1: Tudo bem.
2: Vamos nessa, bom dia pra você, pra Carolina Ercolim, pra todo mundo ligado, sintonizado na Band News FM. Vamos lá, na segunda hora do Expresso São Paulo desta terça-feira. Deixa eu dar uma olhadinha aqui, 5:04 da manhã aqui em Nova Jersey, 6:04 da manhã pelo horário de Brasília. Tenho certeza que Carolina Ercolim e Luana Pereira estão desde o cedinho, desde as 5 da manhã, sorrindo, ó, sorriso largo, que lindo, elas gostam de dar notícia para vocês desde cedo. Mas se você está chegando agora, junto comigo, 6:04, não fique aflita não, não fique preocupado, tem muito tempo até as 7 para você ficar bem informada, bem informado com a gente. Sobre Copa do Mundo, gente, eu disse ontem, vocês se lembram, vocês estão de prova, tá gravado em tudo quanto é lugar, são tantas plataformas, basta dar uma fuçada para encontrar. Eu disse que ontem a gente teria um dia de artilheiros na Copa do Mundo, vocês se lembram muito bem. Até falei no fim do jornal, ó, não vão me decepcionar, hein? Falava sobre Messi, sobre Mbappé e sobre Haaland. Pois bem, cada um fez 2 gols ontem, negócio extraordinário. Cara, é extraordinário. A Copa do Mundo está com uma média de gols altíssima. França 3, Iraque 0, com 2 gols do Mbappé. E nesse jogo, pela primeira vez, houve aquela ação do protocolo norte-americano para tempestades, né? O jogo ficou parado durante muito tempo, mas por muito tempo, por mais de uma hora, o jogo ficou parado ontem. Mas mais de uma hora, quase 2, eu acho, hein? Puxando agora pela memória. O segundo tempo começou às 8 da noite, o jogo começou 8 da noite aqui, né? 9 da noite aí. O jogo começou às 6, foram 2 horas de interrupção para a França e Iraque. Foi uma tempestade na Filadélfia. Aqui em Nova Jersey, aqui em Florham Park, onde eu estou, choveu bastante também, mas à tarde. Caiu um pé d'água danado, mas muito, muito forte. E essa chuva foi para a Filadélfia na sequência. E não tinha condições de jogo, muitos raios e tal. Tem o protocolo de segurança norte-americano que impede a realização de qualquer evento aberto ao público quando há a previsão de raios, sobretudo. Nem tanto chuva, nem tanto água, mas raios, sobretudo. E aí o evento foi paralisado, a torcida saiu das arquibancadas, tem que se proteger e tal. Foram 2 horas de paralisação, dava 1-0 para a França e voltou o segundo tempo. A França fez mais 2, 3-0 para cima do Iraque. No outro jogo do grupo, grande jogo também, eu apostei num 2x2 nesse jogo aí, Errei por um gol, hein? Noruega 3, Senegal 2. Foi um grande jogo com dois gols de Haaland. Esse jogo foi aqui em Nova Jersey, no MetLife. E no outro grupo, o Lionel Messi brilhou. Ele perdeu um pênalti logo no comecinho do jogo. Aí, na sequência, fez mais dois, né? Ele fez o primeiro gol da Argentina ainda no primeiro tempo e nos acréscimos do segundo tempo, correndo uma barbaridade nos acréscimos, já com 90 e tantos minutos, com 39 anos. O Messi é um espetáculo, né? Fez o segundo gol da Argentina e se tornou com esses dois gols, já que o primeiro havia se tornado, com o segundo se consolidou com o maior artilheiro da história das Copas.
1: Ô, Fábio...
2: 2-0 pra cima da Áustria, Lu, diga.
1: E é que fácil, não tem graça, né, fazer de pênalti, se tornar o maior artilheiro das Copas de pênalti. Não tem graça.
2: Imagine só.
1: Tem que fazer
2: não tem. Aí
1: golaço.
2: Aí ele jogou pra fora. Aí ele jogou pra fora. E aí depois fez mais dois. O Messi, gente, só fez os 5 gols da Argentina na Copa. Só isso,
1: nossa,
2: só fez todos. Tá? Só fez todos os gols da Argentina. Vamos falar a verdade, a Argentina tem um time comum. Se não fosse o Messi, seria um time comum. Mas o Messi é um espetáculo. E aí o time sobe de patamar de uma maneira
1: fora da
2: pavorosa pra gente.
1: Fora da casinha.
2: É inacreditável. Messi à parte, time normalzinho. Mas com o Messi em campo, a coisa fica espetacular. Ele faz parecer fácil o que é muito difícil pros outros. E aí teve no fim do dia, né, Jordânia 1, Argélia 2 para os fortes. A Argélia venceu a Jordânia por 2-1. Hoje teremos Cristiano Ronaldo em campo às 14h com transmissão da Band News FM, tem Portugal e Uzbequistão. Depois às 17h, também com transmissão da Band News FM, tem Inglaterra e Gana. Mais um candidato à artilharia da Copa, Harry Kane, vai jogar esse jogo, tá? Essa partida pela Inglaterra. Cristiano Ronaldo eu não digo e tal, mas vai saber, né? Vai começar a fazer um monte de gol. Aí às 8 tem Panamá e Croácia e às 11 tem Colômbia e República Democrática do Congo. Esses jogos encerram a segunda rodada. Já falei muito, gente, vamos falar de seleção brasileira agora?
1: Bora. 6h09
2: pelo horário de Brasília. O Brasil, como disseram Carol e Luana, se prepara para essa partida contra a Escócia. Amanhã a Aline Fanelli acompanha, agora conta pra gente. Diga, Aline.
3: O técnico Carlo Ancelotti vai fechar hoje a preparação do Brasil para a partida que vale a primeira colocação do Grupo C da Copa do Mundo de 2026. A equipe nacional lidera a chave com 4 pontos, mesmo número de Marrocos, mas tem melhor saldo de gols. A seleção brasileira enfrentará a Escócia às 19h do horário de Brasília, nesta quarta-feira, no estádio de Miami. Por isso, o treino de hoje será mais cedo, já que o deslocamento é o maior que a delegação tem pela frente até aqui no Mundial. Ancelotti concederá entrevista coletiva hoje, às 19h15 da noite, do horário local, 20h15 de Brasília, no próprio estádio da partida. A novidade para o confronto deve ser o atacante Neymar, que poderá voltar a ser relacionado para um jogo do Brasil depois de quase 3 anos.
0: A gente também está de olho nos outros destaques, como o do senador Jacques Wagner, que recorre ao Supremo Tribunal Federal para contestar decisões da Operação Compliance Zero. Lá de Salvador, quem informa para a gente é a Isadora Simões.
4: A defesa do senador Jacques Wagner contesta a decisão que autorizou mandados de busca e apreensão na casa do político. Em recurso apresentado ao Supremo Tribunal Federal, a defesa do parlamentar reforça que ele jamais atuou no Congresso para favorecer o Banco Master e diz que os valores em espécie encontrados em endereços ligados a Wagner têm origem lícita e comprovada. No último dia 18, a Operação Compliance Zero cumpriu 18 mandados de busca e apreensão, apurando supostos indícios de ligação entre o político e pessoas relacionadas ao Master.
1: O presidente dos Estados Unidos, Donald Trump, afirmou que o Estreito de Hormuz está totalmente aberto. Fala, Stephanie Toso.
5: Os preços do petróleo caem mais de 3% depois que Donald Trump afirmou que o Estreito de Hormuz está aberto. A fala ocorreu ontem. O republicano ainda disse que os Estados Unidos estão indo muito bem na região. O petróleo Brent, principal padrão de referência global para a precificação da commodity, fechou a 77 dólares o barril, depois de ter chegado a 82 dólares no início do pregão com ameaças de Donald Trump de reiniciar a guerra contra o Irã. Os Estados Unidos e o país persa encerraram a primeira rodada de negociações na Suíça, nos termos do memorando que prorrogou o cessar-fogo por mais 60 dias. O país do Oriente Médio não aceitou novos compromissos sobre o programa nuclear e Washington autorizou a venda do petróleo iraniano até 21 de agosto como parte do acordo de cessar-fogo.
0: Thiago Muniz, atualiza pra gente a situação das chamas lá na região da Lapa.
6: O incêndio que atinge dois galpões que guardam peças automobilísticas na rua Emílio Goeldi, na Lapa, uma área de 10 mil metros quadrados, afetada pelas chamas. Quem nos acompanha em vídeo vê imagens recuperadas do momento em que o fogo estava mais intenso. Agora, as labaredas não ultrapassam a altura do teto, estão mais próximas ali do nível do chão e a construção foi bastante danificada. Ouvintes da Band News FM relataram um cheiro muito forte para além da região da Lapa, um cheiro muito forte relacionado a esse incêndio. Em regiões, por exemplo, do Hospital das Clínicas, em Perdizes, ao longo da madrugada, as pessoas perceberam o forte cheiro do material sendo consumido, bastante plástico, bastante metal por esse local. Não há o registro de feridos, 45 bombeiros em 16 viaturas estão atuando no combate a esse incêndio.
0: O pessoal também ali perto da cidade universitária mandou mensagem para a gente dizendo que o cheiro também chegou do outro lado do rio. Agora são 6 horas 12 minutos.
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0: Tem ouvinte perguntando, cadê a previsão do tempo?
1: Tá aqui.
0: Tá chovendo, inclusive. Alguns ouvintes estão falando aqui, como o Anderson, que tá chovendo ali na Zona Leste, região de Aricanduva, próximo ao viaduto Alberto Badra. Então vamos chamar aqui, ó, chuva forte na Marginal do Tietê. Nosso ouvinte também mandando aqui mensagem falando sobre a Moca, também com chuva ali, informa o Rogério Conte. Jade Ramos, essa chuva chegou? Chegou chegando? Bom dia para você.
8: Bom dia, Carol, Luana, todos os nossos ouvintes. Sim, a chuva chegou em muitas áreas aqui da Grande São Paulo. Agora chove também em áreas da Zona Oeste e na Zona Sul da capital paulista. Chove também em áreas do litoral, na Baixada Santista e até em municípios próximos de Campinas, também agora pela manhã. E as chuvas devem continuar nas próximas horas, agora faz 17 graus, máxima de 21 graus. A mínima hoje deve ocorrer no período da noite e no interior também as pancadas de chuva devem vir de moderada, forte intensidade. Mas a atenção mesmo é para os municípios da faixa norte, oeste, no Vale do Paraíba, no sul de Minas Gerais, na divisa com o sul de Minas Gerais. Esses temporais podem vir com acumulados mais significativos e também acompanhados de raios e rajadas de vento ao longo do dia. E com a entrada da massa de ar polar que vem do sul do país, agora pela manhã, por exemplo, no Rio Grande do Sul, as temperaturas já alcançaram 1 grau e devem aí avançar também esse ar mais polar de maneira menos intensa aqui lá no sul do país, mas devem avançar ao longo do dia também aqui no estado de São Paulo. Temperaturas diminuindo e na quarta a chuva continua, principalmente mais no período da noite, já deve reduzir aqui no estado de São Paulo. Carol?
0: Pois é, muitos ouvintes mandando aqui forte chuva também na 9 de julho, na região central de São Paulo, em Carapicuíba também, zona oeste, mas aí da Grande São Paulo, aclimação, chovendo também, Cambuci, chuva no terminal de ônibus de Pirituba, é uma chuva mais generalizada, ela é volumosa, Jade, ou é uma chuva que, enfim, não deve causar grandes transtornos em relação, por exemplo, a pontos de alagamento?
8: Então, Carol, essa chuva não é volumosa, ela só é persistente. Tá. É uma chuva com moderada, fraca intensidade.
0: Tá certo. Então tá bom. Então é isso. Chuva chegando por aqui, frente fria já anunciada pela Jade no comecinho da semana, que se concretize agora a temperatura vai cair. Obrigada, viu, Jade? Bom dia para você.
8: Obrigada, um beijo. Ótimo dia para os nossos ouvintes.
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0: 6h18, a gente aciona a nossa equipe no Rio de Janeiro para falar sobre um tiroteio na Zona Sul. Vinícius Calisto na ponta da linha conosco. Bom dia, Vinícius.
1: Meninas, muito bom dia para vocês, Luana, Carol, a todos que nos acompanham. Um tiroteio intenso que segue acontecendo aqui por vários bairros da Zona Sul da capital fluminense, Botafogo, Urca, Laranjeiras. Quem está em Copacabana também consegue ouvir fortes rajadas já desde as primeiras horas dessa terça-feira. Há uma operação policial da Polícia Civil ali no Morro Dona Marta, que fica em Botafogo, inclusive bem próximo aqui aos estúdios do Grupo Bandeirantes de Comunicação, até a explosão de granadas. As pessoas conseguiram ouvir, teve correria também, pessoal, que agora a galera está chegando para trabalhar, teve muita correria ali no entorno dessa comunidade. Até o momento a Polícia Civil não deu detalhes do que se trata essa operação. A Polícia Militar disse que só não está participando da operação, mas está reforçando o policiamento nas vias para fazer a segurança ali de quem está chegando, principalmente agora para o trabalho. Ainda não temos informações sobre feridos, nem prisões, nem apreensões, mas há um clima de muita tensão aqui agora na região de Botafogo e bairros vizinhos, como eu disse, Urca, Laranjeiras, porque escutam essas rajadas já desde cedo, um momento de assustador, já que essa comunidade, inclusive, pessoal, não vem tendo operação, não há relatos de tiroteio nessa comunidade já há bastante tempo. Inclusive uma comunidade que é turística aqui no Rio de Janeiro. Claro que quando houver atualizações eu volto aqui com vocês.
0: Obrigada, Calisto. A gente espera então você acionar aqui a nossa equipe em São Paulo.
2: Economia.
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0: BNDES vai financiar a aquisição de até 85 mil bicicletas elétricas para serem alugadas a entregadores de plataformas digitais. O vínculo foi assinado ontem numa cerimônia realizada no Rio de Janeiro em celebração aos 74 anos do Banco de Fomento. O financiamento aprovado para a empresa Tembici é de 340 milhões de reais. A Tembici deverá alugar as bicicletas elétricas aos entregadores com custo de 25% menor do que o atual para todo o Brasil. Cerca de 42 mil bikes devem ser entregues até o final de 2027. O presidente do BNDES, Aloísio Mercadante, anunciou os novos investimentos ao lado do presidente Lula. O chefe do Executivo Federal elogiou a atuação e gestão da instituição.
1: O Brasil não pode comportar mais aquele discurso atrasado entre a competência privada e a competência pública. O que é público e que funciona tem que continuar público e funcionando. O que é privado e funciona tem que continuar a ser privado e funcionando. O que importa é que os dois produzam. E uma coisa que você fez, Luiz, que merece respeito, é fazer com que os funcionários tenham confiança na direção e não medo. Porque a direção é passageira, eles são efetivos.
0: O BNDES também anunciou no evento no Rio investimentos de mais de 140 bilhões de reais em recursos para a política industrial no país.
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0: 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Ó.
1: Mais uma rodada com muitos gols ontem pela Copa do Mundo. A França bateu o Iraque por 3-0. A Noruega venceu o Senegal por 3-2. A Argentina, com 2 gols de Messi, fez 2-0 na Áustria. E a Jordânia perdeu para a Argélia por 2-1. Hoje tem rodada dupla na Band News FM. A partir das 2 horas da tarde tem Portugal e Uzbequistão. Na sequência, às 5, tem Inglaterra e Gana. Mais 2 jogos complementam a rodada hoje. Às 8 horas da noite, Panamá e Croácia. Às 11 horas, tem Colômbia e República Democrática do Congo.
0: E tem trânsito carregado agora na Raposo Tavares para quem vem no sentido de São Paulo. Atenção para você, motorista, que tenta chegar à capital paulista. 2 acidentes impactaram o trânsito na região do centro de Cotia. Trânsito agora carregado desde a passagem pelo Rodoanel. E também tem informação do rodízio amanhã. Rodízio amanhã será suspenso na parte da tarde, somente na parte da tarde. Ficam liberados da restrição, portanto, os carros com placa final 5 e 6, das 5 da tarde até as 8 da noite.
1: A seleção brasileira faz hoje o último treino antes do jogo decisivo contra a Escócia. Carlo Ancelotti deve colocar Neymar entre os relacionados para a partida. E ontem, além de Rafinha, que sofreu uma lesão no músculo posterior da coxa direita na vitória por 3-0 sobre o Haiti na última sexta-feira, o goleiro Alisson também esteve ausente do treino por controle de carga, evitando desgaste muscular. Antes do Mundial, Alisson passou 2 meses afastado dos gramados devido a uma lesão na coxa direita. Voltou a atuar pelo Liverpool só em maio.
2: Nas estradas que dão acesso à zona oeste da capital paulista e, portanto, da zona oeste da região metropolitana, trânsito bastante carregado, especialmente pela Castelo Branco. Tem acidente ali no percurso, em Osasco, na chegada à capital. Mas a Anhanguera e a Bandeirantes também apresentam lentidão na aproximação com o Cebolão.
0: Ainda não há data para um novo júri dos 3 policiais militares acusados pela morte do delator do primeiro comando da capital, Vinícius Gritzbach. Os procedimentos foram suspensos ontem, no primeiro dia dos trabalhos, depois que a defesa dos PMs abandonou o plenário do Fórum Criminal de Guarulhos.
2: Investigado no escândalo do Banco Master, o líder do governo no Senado deverá deixar o cargo nesta semana após um encontro com o presidente Lula. Segundo a apuração do repórter Caian Messina, da TV Band, Jacques Wagner pretende pedir demissão do posto durante essa reunião.
0: E no transporte público, os ouvintes aqui da Band News FM relatam atrasos e lentidão na linha 11 Coral da CPTM, com aviso sonoro nas estações de falha de energia na região da estação Tatuapé. Até o momento, não há informação oficial da concessionária. As demais linhas do metrô Via Mobilidade, CPTM e TicTrens operam normalmente.
2: Não há vítimas no incêndio que os bombeiros combatem agora desde o início da madrugada na zona oeste da capital. As chamas atingem 2 galpões que armazenam peças automobilísticas num espaço de 10 mil metros quadrados na rua Emílio Goeldi, na Lapa, deixando muita fumaça ali, inclusive assustando os moradores da região.
0: O sudeste do Brasil vai enfrentar a partir de hoje os impactos da passagem de uma intensa frente fria. A Defesa Civil de São Paulo emitiu o primeiro alerta do inverno e fala em possibilidade de descargas elétricas e rajadas de vento de até 60 km por hora.
2: Os preços do

0: semana que vem.
1: 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Para o presidente da Associação Brasileira de Franchising, o Tom Moreira Leite, a troca olho no olho entre empreendedores é o maior privilégio que os participantes têm.
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4: Ai, ai, ai, em último jogo da primeira fase, Brasil precisa vencer a Escócia para se classificar em primeiro, ter mais tranquilidade para a sequência da Copa, né? Ter mais confiança para a sequência desse Mundial. Vamos torcer para que o Brasil desempenhe melhor, né? Jogue mais bola do que jogou nas duas primeiras partidas. O primeiro tempo contra o Haiti foi bom, mas só isso, por enquanto tá três tempos ruins contra um bom, né? Então, vamos torcer para que a gente empate isso no jogo contra a Escócia. A Aline Fanelli acompanha a seleção brasileira, né? Seleção que hoje viaja para Miami, treina aqui em Nova Jersey pela manhã e depois viaja, porque a entrevista coletiva do Ancelotti vai ser no começo da noite em Miami. Diga, Aline, bom dia!
5: Oi, bom dia, pessoal! A seleção brasileira vai encerrar nesta manhã a preparação para enfrentar a Escócia em partida que será realizada nesta quarta-feira na cidade de Miami, onde já estamos. Chegamos por aqui ontem no início da noite para acompanhar, claro, esse terceiro jogo que vai valer a primeira colocação do grupo para a seleção brasileira. O técnico Carlo Ancelotti vai ensaiar a equipe titular. No treino de ontem, ele não teve o Alisson, que ficou fazendo exercícios internos na academia por causa de um controle de carga, aquele desgaste muscular que a gente vem falando que a comissão técnica está prestando atenção nos jogadores da seleção brasileira. Por outro lado, Neymar trabalhou normalmente, pode ser relacionado para a partida desta quarta-feira. A seleção brasileira não vai ficar hospedada em Miami, vai ficar hospedada em Fort Lauderdale, que é uma cidade próxima, para ter até um pouco mais de tranquilidade e facilidade para chegar ao estádio. O Hard Rock Stadium, que vai ser o palco da partida, receberá hoje o técnico Carlo Ancelotti para entrevista coletiva de véspera de jogo. E aí a gente vai entender se ele vai dar alguma pista sobre o que fazer para a posição do Rafinha. Rafinha tem uma lesão na coxa direita, está fora pelo menos por 2 semanas. E Luiz Henrique e Rayan podem ser os candidatos a substituir o Rafinha. Falou-se também no Gabriel Martinelli, ele até deu entrevista coletiva ontem, mas o Martinelli, ele joga mais pelo lado esquerdo, né? Ele pode fazer a função pela direita, mas não é onde ele se sente mais confortável. Fala aí, Gabriel Martinelli.
6: Primeiro, a gente fica triste pelo que aconteceu com o Rafa. A gente reza para que ele consiga voltar o mais rápido possível. E ali a gente tem muitos jogadores de qualidades ali na frente. Eu, particularmente, eu prefiro jogar na esquerda, mas no Arsenal já fiz bastante à direita. Fiz um pouco também no jogo contra a França aqui com o Ancelotti pela direita. Então, deixar isso nas mãos dos professores.

0: professor, ele que decide. É, com certeza todos ali a gente está dando o nosso melhor dentro de campo ali para estar preparado, mas a decisão é do mister.
1: E claro que o objetivo da seleção brasileira é ficar com a primeira colocação, até para ter uma logística mais fácil na próxima fase. Avançando em primeiro, vai jogar em Houston. E aí, conseguindo passar para as oitavas de final, jogaria em Nova Jersey, o que facilitaria também para a seleção continuar com a mesma base de hotel e também de centro de treinamento. A gente volta mais tarde com outras informações da seleção brasileira. Até mais.
2: Combinadíssimo. Legal, obrigado, Aline, trazendo os detalhes da seleção.
3: Central de Ouvintes, Ricardo Boixá.
4: E trazendo um panorama de algo que a gente está falando há mais de uma semana aqui no Expresso. Verdade. São Paulo. Motoristas que passam pela Marginal Pinheiros no sentido de Interlagos que enfrentam problemas na iluminação há pelo menos duas semanas. A escuridão começa na Raia Olímpica da USP, onde a escuridão prevalece durante todo o fim de tarde, madrugada e início da manhã, ainda mais com o início do inverno. Na última semana, a Band News FM trouxe relatos de ouvintes sobre os perigos na via por causa dessas falhas. A gente entrou em contato com a Prefeitura e a SP Regula, a Agência Reguladora de Serviços Públicos do município de São Paulo, informou que dois chamados tinham sido abertos com a Enel. No entanto, a semana começou com as mesmas reclamações por parte dos nossos ouvintes aqui no Expresso.
5: Raia da USP, saindo do Cebolão, sentido Marginal Pinheiros. Tudo apagado, nada, não tem uma iluminação.
6: Estou aqui na Marginal Pinheiros, sentido Interlagos, passando aqui próximo à raia da USP. E a iluminação aqui da Marginal tá tudo apagado, tá? Já tá chegando aqui perto da ponte da cidade universitária e tudo apagado. Do outro lado tá tudo ok.
7: Marginal Pinheiros, aqui na altura do Joque, sentido Interlagos, tudo escuro, apagado, as luzes aí todas apagadas.
4: E bom, os moradores e motoristas podem abrir reclamações sobre a falta de iluminação pública em contato com a Central de Atendimento SP156 ou ligar para a SP Regula Iluminação Pública no telefone 0800-779-0156. A ligação é gratuita e o atendimento funciona 24 horas por dia. A SP Regula destaca que o problema ali na Raia Olímpica persiste por causa de uma interrupção na tensão primária da Enel, ou seja, a rede que transporta energia em médias tensões para percorrer longas distâncias com menos perda de capacidade. Esses são os fios que ficam na parte mais alta dos postes. Em nota, a Enel, aqui a Band News FM, afirma que já realizou os reparos na Marginal Pinheiros na sexta passada e que está à disposição dos órgãos responsáveis para atendimento conjunto, caso seja necessário. Hoje a gente já recebeu mensagem aqui de ouvintes falando que a iluminação hoje na Marginal Pinheiros está ok. Então, qualquer dúvida, qualquer sugestão e qualquer reclamação, 999-59-2100.
8: É, o Gerson passou por lá.
9: Olá, Luana. Olá, oiê. Carol. Bom dia. Bom dia para todos da Band News e pessoal da Ponte Aérea aí do Rio de Janeiro. Bom dia para todos. Marginal Pinheiros, as luzes voltaram ao normal. Tudo iluminado normalmente. Bom dia a todos. Um segundo, tudo pode mudar. Fala o taxista Gerson.
8: Valeu, boa. Gerson. Demorou.
4: Então, notícia boa, hein?
8: Mas foi finalmente. A gente recebeu ainda muita mensagem de ouvintes que estão circulando pela cidade de São Paulo. Ó, outro ouvinte que passou aqui, a Ana, ponte ali da USP, tudo iluminado agora. Tá chovendo, inclusive, hein? Dá para ver aqui pela foto da nossa ouvinte, pistas escorregadias e, portanto, segurança ali para você que for circular, né, pela marginal. Pelo menos está iluminado hoje, está com chuva, mas está iluminado para o motorista que está passando ali pela marginal do Rio Pinheiros. Também estou de olho aqui no nosso trânsito, pensando na marginal do Rio Tietê, motorista que está chegando ali pela Dutra, estou vendo que tem congestionamento na chegada da Ayrton Senna também, né? E o trânsito na marginal do Rio Pinheiros, da marginal do Rio Tietê, só começa a melhorar depois da passagem da Ponte das Bandeiras. Se você também estiver passando por algum caminho que tem encrenca, manda mensagem para cá, 999-592-100. Já temos o Luiz Felipe Nunes aqui nos nossos estúdios para atualizar sobre aquela confusão. Ontem ele estava dando a informação lá direto do fórum de manhãzinha aqui, contando inclusive do trânsito. E no final das contas, passou o dia lá, foi um longo julgamento. O pessoal foi almoçar lá para as 4 da tarde, né? Foi longo mesmo. E no final das contas foi anulado, Luiz. Conta pra gente, bom dia.
10: Bom dia, Carol, Luana, bom dia pra você que nos acompanha na Band News FM. Eu já tava pronto pra comer o lanche no boteco que eu fui ontem.
4: Mais um pingado no dia.
10: Aí, ontem à noite, descobri que viria ao Morumbi hoje, a sede do Grupo Bandeirantes de Comunicação, e não a Guarulhos. Porque o júri foi dissolvido do caso Vinícius Gritsbach e também de Celso Novaes, motorista de aplicativo que morreu também naquela mesma data, em 8 de novembro de 2024, na área de desembarque do Terminal 2 do aeroporto de Guarulhos, quando um grupo de criminosos chegou até o local e alvejou os dois, além de deixar feridas outras duas pessoas. O Ministério Público considera que essas pessoas responsáveis pelo crime são Denis Martins, Juan Rodrigues e Fernando Genauro, três policiais militares que estão afastados, mas estão ainda na corporação. A defesa dos três afirma que eles não têm qualquer relação com o caso e que não estiveram no local. E ontem o julgamento foi justamente para questionar pessoas, testemunhas, teria uma duração de 5 dias, com uma decisão no final de 7 jurados, e o cálculo da pena seria feito pelo juiz. Porém, desde o começo da tarde houve uma discussão, porque a defesa tentou trazer um ponto de que a promotoria teria um contato indevido, na visão da defesa, com uma das testemunhas. O promotor subiu o tom, Rodrigo Merli, afirmou que ele próprio conversaria com a polícia apenas e que os advogados manteriam contato com assassinos de aluguel. Aí, o tom subiu, a defesa ameaçou deixar o plenário naquele primeiro momento e as oitivas seguiram. Ainda com um clima de tensão, mas continuaram, houve uma pausa para o almoço. Já no fim da tarde, começo da noite, um novo debate acalorado entre promotoria e defesa fez com que a defesa saísse do plenário. E pelo Código de Processo Penal, não pode haver julgamento se não tiver ou promotoria ou defesa. É uma tática, um subterfúgio que vem sendo utilizado em outros julgamentos. A gente viu no Rio de Janeiro isso acontecendo, por exemplo. Mas agora, em São Paulo, isso também ocorre e ainda não tem data para o julgamento. O Tribunal do Júri pode acontecer só no ano que vem, porque houve essa dissolução. Tudo que foi feito ontem, anulado. As horas de julgamento, as 9 horas de julgamento, todas, não valem de nada. Isso não vai contar para o julgamento. E eu deixo registrado a posição da família do Celso Novaes, que, novamente, veio de Brasília só para o julgamento e, no final, estavam extremamente transtornados. Sim, com o fato de que o julgamento foi anulado. Sim. Choraram muito a mãe do Celso e também a viúva do Celso, que, inclusive, deu um depoimento extremamente forte. Ela testemunhou, falou com promotoria e com defesa, disse que a situação dos três filhos do casal é complicadíssima.
8: Passando dificuldades, né?
10: O filho do meio, de 15 anos, ela afirma que está com depressão desde a morte do pai. Então, foi o ponto principal e crucial. E agora a gente espera uma nova data para esse julgamento.
8: Boa. Luiz, obrigada pelas informações. Bom trabalho para você.
10: Obrigado, gente. Um abraço.
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2: E para nenhuma surpresa, os artilheiros da Copa do Mundo até aqui são Messi com 5 gols, Haaland com 4 gols, Mbappé também com 4 gols. Só isso, né, gente? Os três. Aliás, o Messi só fez todos os gols da Argentina na Copa do Mundo até agora. Em dois jogos, o Messi já tem 5, o Haaland tem 4, o Mbappé tem 4 gols, os artilheiros do Mundial até agora.
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3: E a CBF define o retorno do Campeonato Brasileiro com jogos antes da final da Copa do Mundo, Yuri Queiroga.
4: 4 jogos da 19ª rodada do Brasileirão serão realizados antes da final da Copa do Mundo. Todos envolvem times que vão disputar a repescagem da Copa Sul-Americana, marcada para a semana após a decisão do Mundial e que coincide com a data programada para o retorno do Campeonato Nacional. Na quinta-feira, dia 16, o Botafogo vai receber o Santos às 7h30 da noite, enquanto o Vasco vai a Salvador encarar o Vitória. No mesmo dia, às 9h30, tem Mirassol e Grêmio. Já na sexta, às 9h30 da noite, o Fluminense encara o Bragantino no Maracanã. Na terça-feira, dia 21, após a final da Copa, o Atlético Mineiro pega o Bahia. Já na quarta, tem São Paulo e Atlético Paranaense, Chapecoense e Flamengo e Internacional e Cruzeiro. Na quinta, dia 23, jogam Corinthians e Remo em São Paulo e Curitiba e Palmeiras na capital paranaense.
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14: Minhas caras, meus caros, há um absurdo em curso que não quer calar. Os políticos que mais receberam recursos individualmente tomados de Daniel Vorcaro foram Flávio Bolsonaro e Eduardo Bolsonaro, para supostamente fazer o tal filme, não é? Ocorre que os indícios de que pode haver problema aí são muitos, a começar da tal da produtora Go Up, da Karina da Gama, que também tem contratos um tanto, como vou dizer, inexplicáveis com a Prefeitura de São Paulo. Observem que o senador Jacques Wagner foi alvo de um mandado de busca e apreensão por desvio, que nome tenha, avaliado em 3,5 milhões. E eu não estou dizendo que não devesse ser investigado, não, que não deva. Também uma nora dele seria sócia de uma empresa que tinha negócio com Master. Investigue-se. Mas espera aí. Os recursos enviados aos irmãos Bolsonaro somam 60 milhões e eles tinham pedido 134. E os indícios de proximidade são muito grandes. Sim, nas conversas, parece que Vorcaro julgava realmente estar financiando o filme. Mas esse dinheiro foi mesmo para o filme? Aliás, o Eduardo deu uma entrevista nos Estados Unidos ao lado do diretor desta grande obra, dizendo que sim, o objetivo é eleitoral, eleitoreiro mesmo. É caixa 2 de campanha, além de tudo? Se é que o dinheiro foi para o filme? Bom, talvez esse mistério vá ser investigado agora, porque o deputado Lindbergh Farias entrou com uma notícia crime pedindo que Jair Bolsonaro e Flávio fossem investigados no âmbito do inquérito da coação no curso do processo, aquele que condenou Eduardo. Isso foi para o Alexandre. O Alexandre mandou para a procuradoria devolveu para o Alexandre dizendo que ele acha que o André Mendonça é prevento para este caso. Ele disse, já há um procedimento aberto. Bom, mas acontece que este procedimento do Mendonça até agora não tocou nos irmãos Bolsonaro, apesar dessa dinheirama. Alexandre enviou para a presidência do STF, esse parecer da Procuradoria-Geral, perguntando, isso fica comigo, já que a notícia crime foi apresentada a mim, isso fica comigo, isso fica com Mendonça, isso vai para sorteio, quem vai decidir é Edson Fachin. Uma coisa é certa, sem investigação, esse troço não pode ficar, não é? Porque, insisto, um dos eventos que mais, vamos dizer, impactaram a opinião pública nessa história toda foi justamente aquele pedido de recursos feito pelo Flávio Bolsonaro ao Vorcaro, aquela coisa chorosa e solidária ao mesmo tempo. E até agora isso não foi investigado. Ah, mas então vamos abrir o contrato do filme. Não pode, porque é sigiloso. Ah, isso o Eduardo não quer, né? Vamos ver. Será que finalmente vão investigar esse troço? Ou isso vai passar assim em brancas nuvens? Hein? Isso aí.
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3: De olho no trânsito, às 6h56, Robson Ramos, bom dia.
19: Bom dia, Carolina Ercolim, para você, para o ouvinte da Band News FM, para Luana Pereira também, na manhã desta terça-feira, com destaque inicial do trânsito para o caminho do motorista que está na Marginal Tietê. Agora, dificuldade por ali, chovendo em São Paulo, lentidão começando já na altura da ponte Domingos Frantulli Neto e vai assim até a região da ponte da Vila Guilherme, isso tudo pela pista expressa local, também tem pontos ruins, mas ela está um pouquinho melhor no geral. Depois, tem lentidão ali entre o terminal Tietê e o Sambódromo, e aí dá uma boa melhorada até a região da ponte da Freguesia do Ó, e volta a lentidão pelas três pistas e assim se estende até o Cebolão. Para Ayrton Senna, tem problemas pela pista expressa entre a Anhanguera e a passagem pela ponte do Piqueri. 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
3: Os ouvintes seguem falando da linha 11 Coral da CPTM, ainda ruim com lentidão. Aviso sonoro nas estações de falha de energia ali na região da estação Tatuapé. Até o momento a gente não tem informação oficial da concessionária. A gente já pediu posicionamento, mas ruim. Linha 11, atenção para você que ainda não saiu de casa. Mas, Robson Ramos,
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3: Falando de onde agora?
19: Trânsito lento na Marginal Pinheiros para Interlagos, a partir do Cebolão até a Avenida Alexandre Mackenzie. Dá uma melhorada, aí volta a ficar ruim na ponte do Jaguaré e aí vai mal até a ponte da Cidade Universitária. E a partir dali vai melhorando gradativamente até ficar livre já na região do Jockey. Para quem vai no sentido Castelo Branco, trânsito carregado, bem ruim ali pela pista expressa entre a ponte Cidade Jardim e a ponte Eusébio Matoso, mas dali para frente a condição é boa até a chegada à região do Cebolão. 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
3: Chamando o Fábio França para encerrar aqui os nossos trabalhos com uma
2: vamos
3: ode
2: nessa, gente.
3: A Messi.
2: Mais um dia... Mais um dia especial de Copa do Mundo, relembrando a nossa programação. 14h, pelo horário de Brasília, tem Portugal e Uzbequistão com Cristiano Ronaldo em campo. Depois, às 5h, tem Inglaterra e Gana com Harry Kane em campo. Às 20h, Panamá e Croácia. Às 11h, fechando o dia, tem Colômbia e República Democrática do Congo. Todo mundo ligado.
3: Valeu. Fábio França vai continuar na programação. Amanhã tem Expresso São Paulo a partir das 5h. Valeu, Lu.
18: Valeu, a gente espera você.
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4: 7:01, um ótimo dia a você, meu querido ouvinte da Band News FM. Eu sou Luiz Megali, vamos juntos até as 9:25 da manhã com muita informação e prestação de serviços nesta terça-feira, 23 de junho de 2026, inverno brasileiro. O time de colunistas da Band News, completíssimo hoje com Mônica Bergamo, Rodrigo Orengo, de Brasília, Carlos Andreasa com comentário político, Juliana Rosa com os números da economia e trazendo informações da Copa do Mundo, Fábio França, Marcelo Duó, Mauro Betting, Felipe Killing, Eduardo Barão, André Coutinho, Aline Fanelli, Maurício Ferreira. Rapaz, que timaço. Bernardo Ramos também estará conosco, ou seja, não falta ninguém. No estúdio, falta alguém. Nossa Sheila Magalhães está em férias também nos Estados Unidos para curtir um tiquinho de Copa do Mundo. Volta na semana que vem. Mas temos sempre a melhor e mais independente análise, porque onde está Carla Bigatto? Bom dia, Carla.
5: Bom dia, Megali. Bom dia para os nossos ouvintes. Vamos que vamos, segurando essa terça-feira, aguardando a quarta, que tem jogo da seleção brasileira. Oh, meu Deus do céu,
4: e dia pressa, de São não. João. Eu não tenho pressa. Vamos saborear essa terça. Segunda-feira foi deliciosa.
5: Nossa Senhora. Ô, Megali, você não está com medinho, gente? Não?
4: Desses craques todos?
5: Meu Deus do céu, a cada jogo que passa nessa Copa do Mundo, eu sinto mais medo. Uhum. Pelo próximo jogo da seleção brasileira.
4: Vocês estão muito pessimistas.
5: Eu tô muito pessimista, eu sei que eu tô pessimista.
4: Muito pessimistas.
5: Mas, cara, olha o Messi. O Messi fez dois gols, dois ou três?
4: Três. Não, ontem ele fez dois.
5: Ele fez dois porque ele perdeu um pênalti.
4: Porque ele perdeu um pênalti.
5: Olha o Mbappé.
4: E no primeiro jogo ele fez um gol impedido, ele tá comendo a bola.
5: Meu Deus do céu.
4: O Messi fez todos os gols da Argentina. Ele tá com uma média de 2,5 gols por jogo.
5: Isso porque ele perdeu um pênalti.
4: 2,5 gols por jogo é mais ou menos a média de gols da Copa do Mundo.
5: Então.
4: Fenomenal. Não, o que o Messi tá fazendo nos Estados Unidos é fenomenal. E como foi emocionante ontem ver o momento em que ele assumiu ali a artilharia histórica das Copas do Mundo. Mas aí depois veio Mbappé e não deixou barato, fez dois na vitória contra o Iraque. Aí veio o Haaland e falou, deixa comigo, também fez dois. Hoje tem Cristiano Ronaldo, vamos ver. A seleção de Portugal deve jogar melhor que no primeiro jogo, porque tem um time muito bom. E tem Harry Kane em campo. Mas eu acho que o Brasil, algo me diz que o Brasil vai mostrar um futebol bem melhor amanhã à noite, viu?
5: E que
4: ninguém tá olhando pro Vinícius Júnior, que tá com dois gols. Um gol por partida não é pouca coisa. E tá na... Ele tá tinindo.
5: Tá.
4: Né? Se o time ao redor dele jogar um pouquinho mais, se o Ancelotti encontrar esse time, o Brasil tem condições de melhorar e eu acho que vai.
5: Tomara.
4: Vamos ver.
5: Tomara, meu Deus, tomara.
4: Vamos lá. Todo mundo apresentado, escalado, só falta ele, meu galo. Toca a bateria.
5: 18 vezes Lionel Messi. Com mais dois gols, o craque argentino se tornou ontem o maior artilheiro em Copas do Mundo e ultrapassou o alemão Miroslav Klose.

0: cara para a seleção da Argentina, fez abertura pelo lado esquerdo, vem cruzamento do Molina, Messi! Messi! Gol! Dois, três, quatro, cinco, seis, sete, oito, nove, dez, onze, doze, treze, quatorze, quinze, dezesseis, dezessete vezes! Lionel Messi! Ele é o maior artilheiro dessa história chamada Copa do Mundo! Ele vem de outro planeta!
1: Na voz de Jussiê Cunha, você acompanhou Lionel Messi fazendo história. Até aqui, Messi marcou todos os gols da Argentina, como o Megali disse, né? Nesse Mundial disputado nos Estados Unidos, Canadá e México. Mas tem gente na cola, ou se tem, Mbappé, na terceira Copa do Mundo, chegou aos 16 gols na vitória da França sobre o Iraque.
2: Esse hoje será o artilheiro histórico da Copa, né?
1: É.
2: Não tem, isso é inevitável, ele tem pelo menos mais duas para disputar. Messi acho que não volta mais, sei lá, a gente falou isso aí no Catar, né?
1: Então,
2: mas com 43 anos eu acho difícil.
1: É mais difícil.
2: É mais difícil.
1: Mbappé tá na flor da idade.
2: Esse é fenomenal também, né?
1: Pois é. Bom, o Fábio França tá por aqui pra girar a nossa reportagem nos Estados Unidos. Fábio, hoje tem Cristiano Ronaldo, sim, né? Hoje tem Portugal e Uzbequistão em Houston. Bom dia pra você.
3: É isso, tem Cristiano Ronaldo em campo. Carla, bom dia pra você, pro Megali, pra todo mundo ligado, sintonizado na Band News FM. Eu disse ontem, hein? Tá gravado aí em todas as nossas plataformas, que são várias. Pode procurar, eu falei que ontem seria o dia dos artilheiros, pedi inclusive pra eles não me decepcionarem e não decepcionaram. Vocês citaram aí dois gols de cada um. E são os artilheiros da Copa para surpresa de ninguém, né? Messi já tem 5 gols, fez todos da Argentina, Mbappé tem 4, o Haaland tem 4, cada um marcou 2 ontem. Negócio extraordinário, né? E hoje tem Cristiano Ronaldo em campo, Portugal e Uzbequistão às 2 da tarde, depois às 5 tem Inglaterra e Gana, ficaremos de olho em Harry Kane também, que pode pintar aí, tá bem atrás, mas sei lá, né? Um super artilheiro. Pode pintar aí com alguns gols também nessa Copa do Mundo, ou muitos gols, não é? Às 8 horas da noite tem Panamá e Croácia, depois às 11 da noite tem Colômbia e República Democrática do Congo. Sobre Lionel Messi, esse monstro, fez só todos os gols da Argentina na Copa, maior artilheiro de Copas. Mbappé talvez ultrapasse, eu acho até que vai ultrapassar nas próximas Copas, como vocês disseram. Vamos ouvir o Messi depois do jogo? Mais um em que ele deixou 2, ainda perdeu um pênalti? Fala, Léo.
4: É passito a passito, não? Isso é largo, é difícil.
5: É um passinho de cada vez. O caminho é longo, difícil e temos que estar preparados, qualquer que seja o adversário e o momento.
4: É o rival, é o momento. E sim, lo vivo especial como.
5: Sim, é algo especial, como sempre, como disse de outra vez. Desfruto do jogo e quero estar bem em campo.
4: De passar lá dentro da cancha.
5: Houve um momento em que o jogo ficou difícil para nós por causa do pênalti. Errei, bati muito mal. Por sorte, pudemos reverter toda a situação, abrir vantagem e levar os 3 pontos.
4: A situação, pudemos sacar a vantagem e ficarmos com os 3 pontos, que é o mais importante.
3: Pois é, aí Lionel Messi, antes de chamar a Aline, vou aproveitar o Bernardo Ramos que está aqui do meu lado, ao meu lado, rapidinho para falar do Messi da Argentina. Bernardo, é exagero meu ou a gente pode dizer o seguinte: a Argentina sem o Messi é um time nota 6, 6,5, com o Messi vai para quase 9, é isso?
6: É isso, bom dia Fábio, perfeito, porque ele fez todos os gols da Argentina na Copa do Mundo e a Argentina não jogou bem ontem. Para ter uma ideia da dimensão do papel do Messi na seleção da Argentina, todas as finalizações da equipe Alviceleste no primeiro tempo foram de Messi. Isso fala tudo sobre o papel dele na equipe e na própria Copa do Mundo.
3: Muito bem, Bernardo Ramos já falando sobre Lionel Messi e a Argentina. Agora sim, gente, vamos para a seleção brasileira? Porque como disse o Megali, a seleção vai melhorar, não tem jeito, né? Evoluindo aos poucos. Por enquanto, 3 tempos muito ruins e 1 muito bom. Vamos torcer para que isso se iguale nessa partida contra a Escócia e a seleção faça 2 tempos bons diante dos escoceses. Vamos para Miami. Já quero Aline Fanelli e Marcelo Duó. Os dois já estão em Miami, à espera da seleção brasileira. Primeiro, Aline. Bom dia para você, Aline. Seleção ainda treina hoje aqui em Nova Jersey. É isso, pela manhã e só na hora do almoço ou por volta disso, segue para Miami? Bom dia.
7: Oi, Fábio. Bom dia para você, para quem está acompanhando a gente, para o pessoal do estúdio. Só para acrescentar nessa discussão aí dos craques, dos artilheiros, o Vinícius Júnior tem 9 participações em gols nos últimos 12 jogos em que ele esteve com a seleção brasileira. Então, pode ser que em algum momento ele não tenha feito gol, mas ele tem sido decisivo de alguma maneira. São 9 participações em gols dos últimos 12 que ele esteve com a seleção brasileira. E vai estar no treinamento de logo mais, como você disse. Hoje a programação ela é um pouquinho antecipada. Então, o treino do Brasil no CT Columbia Park está marcado para 10h30 da manhã do horário de Brasília, 9h30 do horário local. E aí, esse treino vai durar 1h30, no máximo, algo assim. A delegação volta para o hotel, faz todo o almoço, né, todo aquele protocolo de pré-viagem e depois pega o avião para vir para Miami. A expectativa é de que chegue no fim da tarde. A seleção brasileira não vai se hospedar em Miami, vai se hospedar em Fort Lauderdale, que é aqui próximo. Então o Brasil não fica efetivamente em Miami. E aí às 8h15 da noite do horário de Brasília, até um pouquinho mais tarde, né, a gente vai acompanhar a entrevista coletiva do técnico Carlo Ancelotti e de algum outro atleta que a CBF ainda não destacou quem vai ser, quem vai estar junto com o Ancelotti. Ficamos confabulando quais atletas ainda não foram para a coletiva. E uma coletiva pré-jogo, que geralmente é grande. Será que pode ser o Neymar? A gente não sabe ainda, porque ainda não foi divulgado pela assessoria de imprensa da CBF. E o fato é que o Neymar está treinando, todo o time preparado. Ontem, em exceção, foi goleiro Alisson. Naquele controle de carga, de dosar o treinamento, ele não foi para o campo, ele ficou trabalhando na academia. E quem conversou com a imprensa foi o Gabriel Martinelli, o atacante. A gente sabe que o Rafinha está lesionado, então ali basicamente falta um jogador para o time titular. Luiz Henrique briga pela vaga, o Rayan também. Eu acho que talvez o Luiz Henrique, para começar esse jogo, possa estar na frente. E tem o Gabriel Martinelli, mas ele joga pelo outro lado, né, que é o lado do Vinícius Júnior. E aí, pela direita, acaba ficando um pouco mais difícil para ele. Ele até falou sobre isso ontem. Ele falou, olha, não é o lado que eu me sinto mais confortável. Se precisar, eu posso fazer. Já joguei um pouquinho contra a França, com o Ancelotti mesmo por ali, mas não é o lado que eu tenho a preferência ou que eu, digamos, jogo melhor. Vamos ouvir o que o Martinelli disse sobre a partida de amanhã contra a Escócia, o que, que ele espera desse jogo.
8: Com certeza vai ser um jogo muito difícil. Eles têm muitos jogadores de qualidade ali. Tem o Maguin, que a gente enfrenta sempre ali contra o Aston Villa, o Robertson do Liverpool. Muitos outros jogadores de qualidade. Com certeza eles vão vir com tudo para tentar ganhar da gente. Mas a gente vem treinando bastante. A gente tá nos preparando bastante também. Vai ser um grande jogo. Espero que a gente consiga sair com a vitória.
7: E agora, com o Neymar voltando a treinar normalmente, sem restrições, e provavelmente vai ser relacionado, acho que não dá pra gente cravar ainda, porque ainda tem um treinamento, né? Então vamos esperar algumas horas para aí sim a gente conseguir confirmar. O Martinelli falou sobre jogar ao lado do Neymar e até correr um pouco mais para que o Neymar consiga ter sucesso em campo. Fala aí, Martinelli.
8: Pô, acho que a gente correria 20, 30 a mais para poder potencializar ali o Ney ou o Vini, quem que seja. Eu, particularmente, sempre tento me doar ao máximo o que precisar fazer ali. Se precisar defender linha de 5, eu defendendo com o lateral ali, eu vou estar disposto a fazer, não só eu, mas acho que toda a equipe. A gente está se doando bastante. A gente quer ganhar a Copa do Mundo, a gente sabe da capacidade que nós temos. Então, acho que a gente correria assim 10, 20, 30, 40 a mais para isso.
7: E o Brasil quer correr a mais também para ficar com a primeira colocação. Por quê? Por causa da logística nas fases seguintes. Talvez não seja o caminho mais fácil para a final da Copa do Mundo. Mas o Brasil, se classificando em primeiro, jogaria a fase seguinte em Houston. E aí, conseguindo passar para as oitavas de final, jogaria no MetLife Stadium de novo em Nova Jersey, o que facilitaria, pois não teria uma viagem e, para o desgaste dos atletas, isso seria um mundo ideal, digamos assim. Então o Brasil vai em busca dessa primeira colocação na partida de amanhã contra a Escócia. Fábio.
3: Muito bem, valeu Aline, obrigado pelas informações. Antes de conversar com o Marcelo Duoc, que também está em Miami, Bernardo Ramos, quem joga no lugar do Rafinha?
6: Luiz Henrique, mas eu colocaria o Endrick.
3: Por quê?
6: Porque no Liverpool ele joga dessa forma e o Brasil jogou contra o Haiti com 4 homens no meio de campo e 2 atacantes que saem do lado e centralizam. Então o Endrick faz isso no Lyon Então, para mim, seria esse jogador.
3: Muito bem. Por enquanto, ao que parece, o Endrick está fora aí das possibilidades levantadas pela Aline e aquelas que passam pela cabeça do Ancelotti. Vamos esperar. Valeu, Aline. Marcelo Duó também está em Miami, como eu disse. Ô Duó, quantos graus aí em Miami, hein? Temperatura elevada, não tá não? Bom dia para você.
9: Bom dia, Fábio França, bom dia, Bernardo, Aline, todo mundo que está em São Paulo. Você quer a temperatura real ou aquilo que a gente está sentindo quando vai lá para fora?
3: É a que você sente, vai, Duó, vai. Confio na sua sensação.
2: Decime que te sente.
9: 32 na sombra.
3: Gente do céu.
9: Pois o negócio aqui, quando você sai aqui, a gente está no lobby, está com ar-condicionado, viu, Megali? Tá agora, quando a gente sai lá fora, parece assim que a gente está entrando no caldeirão do diabo, assim, um vento quente, é um negócio sensacional.
2: Eu estava vendo a previsão, a expectativa é que o jogo do Brasil aconteça sob a maior temperatura dessa Copa até agora. E com previsão de chuva, hein? Previsão de chuva ainda leve, mas com possibilidade de virar uma tempestade. Ontem o jogo da França foi paralisado por quase 2 horas. Né, por causa da chuva, aquilo que a gente temia acabou acontecendo.
9: É, e, aliás, tudo que a FIFA previu para essa situação foi por água abaixo ontem, né? É, isso vai interferir no jogo, né? Eu digo principalmente o calor, porque são dois times, principalmente a Escócia vai sofrer um pouco mais se tiver essa temperatura, porque aqui é muito úmido, né? Então você sente mais o calor. É, e acho que o tipo de jogo que os escoceses podem fazer aqui, até por causa disso, pode dificultar um pouco a vida brasileira, porque o Brasil vai ter, ao contrário dos outros jogos e do jeito que o Carlo Ancelotti gosta de atuar, vai ter que propor jogo, vai ter que subir o time, vai ter que criar alguma coisa com um camisa 10. Não sei, eu tenho uma vozinha aqui na minha cabeça, que não é a voz do Bernardo, mas fala exatamente a mesma coisa. Aquela formação de um 4-4-2, o vozinho, um abraço pro vozinho do Cabo Verde. É, pode ser que ela seja utilizada assim. E eu iria de Endrick facilmente, não é nem só pelo clamor, não. É porque, taticamente, ele pode ajudar a abrir uma defesa que vai se fechar. A obrigação é do Brasil de ganhar o jogo, principalmente, né?
3: Pois é. Ô Bernardo, a gente falava aqui enquanto o Duó passava as informações ali. O jogo sob maior calor da história das Copas foi aqui em 94, foi isso?
6: Foi Alemanha e Coreia do Sul, em Dallas, 48 graus.
2: Que isso?
6: O mais quente da história das Copas.
2: Nossa, 48 no termômetro?
6: É isso, você pode pesquisar aí, Negali, foi isso
2: 48,
6: aí.
2: Bernardo, não se joga futebol desse jeito, o estádio era coberto?
6: Não, era o Cotton Ball.
3: Cotton Ball. O Brasil jogou lá também.
6: Brasil jogou lá contra a Holanda.
3: Holanda, 3-2.
2: Fez muito calor na final, né? Mas, se não me engano, não bateu em 40.
3: Foi meio-dia a final, não foi?
2: Foi meio-dia.
6: Foi meio-dia no horário de Los Angeles, né? Foi em Passadinha na final, ao lado.
1: Aquilo foi uma aberração. Da hora, né?
6: Foi uma aberração. Os
3: daquela Copa era uma
6: ainda teve prorrogação e pênaltis.
2: É. Os caras tudo com cãibra, né? Na prorrogação. Não é à toa que tantos pênaltis foram pra fora, né? A Itália chutou 2 pra fora. Um deles, obrigado, Bádio. Né? Os caras estavam com a perna pesadíssima.
3: Baresi errou também. Ô, Duó, vai tomar uma água, mas que não seja muito gelada, hein? Por favor, se contenha.
9: Não, não, a gente tá aqui cuidando direitinho, porque não é só aqui, não é só a garganta não, viu? Tem que estar bem hidratado para não ter um piripaque lá durante a transmissão no jogo de amanhã. Não, nesse momento são... É perigoso, é verdade mesmo. A gente está aqui com um pouco mais das 6 da manhã, 27 graus no termômetro já. E vamos hoje ficar de olho também em Portugal, que vive um momento igual do Brasil, tá? Porque lá os caras estão cornetando todo mundo. Cristiano Ronaldo, claro. Os zagueiros, os laterais. A coisa lá tá complicada, viu, senhores?
1: O Duó citou aí a condição física também dos jornalistas que estão trabalhando. Repercutiu muito uma entrada ontem ao vivo na TV Globo do Alex Escobar, nosso colega. Que inclusive teve que fazer um post nas redes sociais para dizer, gente, tá tudo bem comigo. Ele teve um pico de pressão baixa, não foi isso? E aí ele teve ali uma dificuldade na fala ao participar de uma entrada ao vivo com a Patrícia Poeta. E ele teve que se manifestar dizendo, não, tá tudo bem comigo, já fiz exames. Ele estava com plenas condições, as faculdades mentais dele estavam preservadas, mas a fala não estava correspondendo aí. Por causa desse calor e da desidratação mesmo e esse pico de pressão baixa, né, gente? Mas tá tudo bem com ele, a gente gosta muito do trabalho dele, então um beijo. E é isso aí, tem que se cuidar mesmo, viu? Vocês estão trabalhando demais, Fábio, Bernardo e Duó.
3: Eu sei, é isso daí, mas estamos aqui para isso. Du, vai descansar um pouquinho, vai tratar da garganta. Sem água gelada, Du, vai lá.
9: Não, de jeito nenhum. Alimentação leve e regrada e treino, que também ajuda bastante. Mais tarde estamos juntos no Tem Método. Um abração.
2: Berna.
3: Valeu.
2: Aquele jogo aconteceu com 46 graus no termômetro e 48 graus em campo, né? Registrados ali no,
6: temperatura de
2: no gramado. Foi 3-2, né? Os alemães abriram 3-0, depois não conseguiram suportar o calor no segundo tempo. A Coreia quase empatou o jogo, encontrou 2 gols. Naquele dia, o Comitê Médico da FIFA distribuiu um folheto com instruções para suportar a temperatura, aconselhando jogadores e torcedores a beber muita água, não ficarem expostos ao sol. E até aquele dia, cerca de 400 pessoas já haviam sido atendidas nos estádios nos Estados Unidos por causa das altas temperaturas. Então, alô Sheila e alô a nossa equipe, todo mundo se hidratando bastante.
1: Eu falei, gente, pico de pressão baixa, não, ele teve um pico de pressão, então a pressão dele subiu, né? Só pra... voltando aqui pro Escobar, desculpa. Vamos chamar o nosso...
3: Muito bem.
1: Diga.
3: Vamos, Coutinho?
1: Também Coutinho.
3: Também tá em Miami, já um pouco mais adaptado ao calor, né, André Coutinho? Que acompanha, a gente citou a seleção portuguesa, né? O Coutinho vem acompanhando bem de perto a seleção de Portugal desde o início da Copa, desde a chegada dos portugueses à América. E vai falar também de Portugal e vai falar também da Noruega, que ontem fez um baita jogo contra Senegal, né, Coutinho? Bom dia!
10: Tudo bem? Bom dia. Eu fiquei muito feliz. Eu tô aqui há 10 dias, ninguém ficou preocupado com o calor comigo. Aí chegou o time A,
3: agora...
10: aí todo mundo tá preocupado. Agora não, agora não é nada, problema, né,
2: Coutinho? Calor. Ah, que mentira, Coutinho. Coutinho. Que mentira. No segundo dia tá da bem. Copa, a gente tava aqui falando pra você passar protetor, preocupados com você, Coutinho.
3: Porque a gente mandou caminhões vermelho, e caminhões de gelo, não chegaram aí?
2: Nós te amamos, tá bom, Coutinho.
10: Tá 27
3: chegaram
10: graus
3: pra aqui, você, ó. Os caminhões todos de gelo que a gente mandou?
10: Chegou, ó. 27 graus às 6h20 da manhã.
2: Nada mal, hein?
10: Caramba! É assim. Bom, vamos falar de Portugal. Portugal tá treinando aqui pertinho também, no calor. Tem a polêmica da praia. Mais uma vez rolou polêmica da praia com o técnico de Portugal, Roberto Martínez, no finalzinho. Daqui a pouco a gente vai falar sobre isso. Portugal joga hoje e Portugal... Portugal vai enfrentar o Uzbequistão hoje, depois de um empate com a República Democrática do Congo por 0-0, numa partida muito ruim da seleção portuguesa e numa partida em que, vocês estavam falando agora há pouco dos craques, para surpresa de ninguém, Haaland, Mbappé, Messi, dividindo as atenções e dividindo gols também, enquanto isso Cristiano Ronaldo não balançou as redes e teve pouca chance contra o fortíssimo Congo. E já começa a imprensa portuguesa a cornetar o técnico Roberto Martínez e o desempenho da seleção portuguesa. E o técnico Roberto Martínez foi justamente perguntado sobre como Cristiano Ronaldo está reagindo a essas críticas, se ele como capitão da seleção portuguesa, se ele é um líder dentro de campo também, como é que o CR7 está reagindo, Roberto Martínez?
11: É um exemplo, é um capitão. Eu acho que posso dizer isso, que reage como um capitão, com muita experiência, que podemos utilizar todos, o sexto mundial e toda a sua carreira. Estamos a falar de alguém que está a defender e a representar a seleção por 21 épocas. Então, ele tem uma fome incrível de continuar a melhorar e ajudar ao grupo e é um exemplo no balneário.
10: Balneário é o vestiário, né? Um exemplo no balneário. E por que eu falei balneário é o vestiário? Porque no final da entrevista, um jornalista perguntou em inglês para o Roberto Martínez. Ninguém tinha citado praia, ninguém tinha citado nada. O jornalista perguntou em inglês para o Roberto Martínez se ele estava acompanhando os outros jogos da Copa do Mundo e, se sim, o que ele poderia pegar de exemplo dos outros jogos da Copa do Mundo para trazer para Portugal. Foi uma pergunta que não tem nada a ver com a resposta do Roberto Martínez. Ele respondeu que ele não estava tendo tempo, até que em inglês, vamos soltar o que disse Roberto Martínez e depois a gente traduz na sequência.
11: And if you read the Portuguese press, you'll see we're always on the beach, so we can't watch any game.
10: Se você ler a imprensa portuguesa, nós estamos sempre na praia, então a gente não tem tempo para nada. deu uma bela cutucada, voltando lá para trás, né? Portugal realizou algumas atividades na praia para se acostumar justamente com aquilo que a gente está falando, com o calor e com a forte umidade aqui da Flórida, para poder, quando enfrentar essas situações extremas, estar mais habituado. Não é que eles estão treinando na praia, eles vão à praia em alguns momentos do dia para se acostumar com essa, com esse forte calor que faz no verão aqui dos Estados Unidos.
2: É esquisito muito isso, bem, né? Coach. Porque o calor que faz na praia é o mesmo calor que faz no gramado, é o mesmo calor que faz no cimento, na laje. Calor é calor. Na verdade, na praia é mais refrescante, porque tem um mar. Não entendi direito essa.
1: Eu não tenho bem certeza.
2: Vamos nos habituar ao
1: calor.
2: Me
1: manda pra lá pra eu fazer essa apuração.
2: Eu topo fazer essa pesquisa de campo também.
1: Isso, de campo ou de areia.
2: É, onde tá. É que a gente vai se habituar? Tem que ir pra praia. Isso. Não faz muito sentido, mas tá bom.
10: É. E você sabe que, falando em água... Fala. Vamos lá, falar da remada do Viking.
2: Legal.
10: Remada, hein? Viking.
3: Isso, vamos... exato. Você já ia,
10: cara,
3: lembrar,
10: demais. Né? Demais. Noruega venceu ontem e proporcionou esse momento para todos os torcedores. Tem som?
3: Sobe o som.
10: Os torcedores da Noruega estão em plena Times Square, vários, milhares de torcedores simulando uma remada. É uma característica da torcida norueguesa, eles fazem isso nos estádios, fizeram ontem no MetLife Stadium em Nova York. E ao final da partida, com a vitória da Noruega 3-2 para cima de Senegal, os torcedores chamaram, os jogadores chamaram os torcedores e eles remaram juntos. E foi sensacional. Os jogadores sentados no gramado, junto com os torcedores nas arquibancadas, fazendo essa remada viking. E para finalizar, a Noruega teve o Haaland sincerão. O jornalista perguntou pro Haaland: essa é a Copa do Mundo do Haaland? Você tá sentindo que essa é a sua Copa do Mundo? Ele falou assim: como assim? Na primeira fase é. Porque no final a gente sabe que a gente não vai ganhar nada. Inclusive no próximo jogo é bem capaz de a França ganhar da gente. É o natural. Então essa é a nossa Copa do Mundo, é essa.
2: Vamos acrescentar mais um elemento nessa conversa?
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2: Ué, Mauro, vamos se, nessa. Se ninguém fala, eu falo.
3: Não, é que você chamou, achei que você fosse emendar, melhor.
2: Não, é que eu mandei aqui.
3: Teremos Messi em 2030?
13: Claro! E em 2034 também, junto com o Zé Roberto, lembro da Portuguesa, do Brasil também, o Fábio, goleiro, o nosso Fábio França. Bom dia a todos, que maravilha. Eu ficava meio assim em relação ao Coutinho, quando eu estava entrando lá de New York, mais ao norte dos Estados Unidos, que estava aquele sol maravilhoso. Agora, entrando neste horário, ainda está começando a clarear, mas eu realmente não fico com nenhuma inveja depois de passar o calor. Eu entendo plenamente a seleção de portuguesa. Não é para ficar na praia, é ficar dentro da água, neste calor insuportável da Flórida. Bom dia, amigos.
2: Mauro, dá para o Messi em 2030? Ele vai estar com 43 anos. É possível que ele jogue em alto nível ainda?
13: Olha, cada vez mais, se tem uma coisa que o ser humano, o corpo e os atletas conseguem superar, além das dores eternas, é chegar lá. Eu acredito que não, tá? O Cristiano Ronaldo, mais umas 4 Copas, evidentemente que sim. Porque ele vai tentar bater a marca dos 2000 gols, né? Mas olha, que seja, né? Porque se você está meio cansado agora, nesta terça-feira, a sua segunda-feira foi cansativa, lembre daqui a um mês, uns 45 dias, porque a Copa dura uns 2 meses aqui, e enfim, com o primeiro alerta de tempestade, vai ficar mais um pouquinho mais longe, né, e longa a nossa cobertura. Lembre daqui a uns 45 dias, você vai estar numa segunda-feira assim, pô, tô cansado, eu falei... Cara, lembra 45 dias atrás, uma segunda-feira, que a gente viu um show do Messi, um show do Mbappé, um show do Haaland, como destacou o Coutinho, surpreendendo a ninguém. Que delícia que é a Copa do Mundo e que delícia estar essa Copa do Mundo. Tirando a temperatura aqui da Flórida, tudo bom, tudo maravilhoso, tudo recorde. E que bacana que é. Esqueçamos um pouco dentro do possível seleção brasileira, mas vendo a Copa sob esse prisma e sob esse dodecaedro, que Copa gostosa, que momentos legais, Megali e amigos.
2: Decaedro. Só para vocês saberem, tá 3 graus agora em Porto Alegre, tá? Em algumas regiões.
13: Quanto?
2: 3
13: graus. No meu quarto tá 5. Eu resolvi falar, já que eu vou derreter lá fora no quarto, eu vou ter estalactites e estalagmites. Eu nunca sei qual é a que fica embaixo, se é estalactite ou é estalagmite. E nunca vou entender porque tem duas palavras para essa porcaria.
1: É porque uma vem de cima, outra de baixo. Tipo, meu...

0: A Noruega é fantástica, mas o Haaland, e não é só o Haaland, é um time muito bom. Japão é a melhor seleção do Japão de todos os tempos. A da Noruega é a melhor Noruega de todos os tempos. Eu sei, tem aquela questão do melhor sambista búlgaro de todos os tempos. A geração belga maravilhosa que não ganhou nada, mas foi terceira colocada. A gente precisa ter momentos que a gente ajusta as expectativas, mas que não falem para o Infantino. Essa Copa tá muito legal.
1: Tá
0: Até porque
1: muito.
0: se falar, pô, com 48 foi bom, ele vai fazer a Copa com todas as seleções possíveis, mas sempre lembrando que eliminatórias de Copa já pertence à Copa do Mundo, e na próxima Copa, até onde eu sei, são cinco países, né? Aguardemos cenas dos próximos capítulos, mas que sejam tão bons, tão bacanas e emocionantes quanto esses que a gente tem vivido aqui nos Estados Unidos, Canadá, México e mais um terceiro continente à sua escolha, tipo War, que é o jogo que o Trump gosta de fazer.
1: Deixa eu terminar aqui com uma curiosidade de almanaque. A gente fala, né? Os povos vikings, os noruegueses são descendentes de vikings. Não existem povos vikings. Viking é uma ação. É o equivalente nórdico à pirataria. Ninguém é viking. As pessoas fazem vikings, né? Assim como não existe um povo pirata, não existe um povo viking. Existe um povo que praticava a pirataria nórdica, que lá era chamada assim.
0: Ou seja, na 25 de março está tudo viking, não tudo.
2: Eita!
1: Como é que é?
2: Rapaz! Ele tá falando de pirataria,
1: Ah, tá bom.
2: entendeu?
1: Tá bom.
2: Bem, em alguns
1: Pirataria.
2: lugares você tem razão, Mauro. Sabe que eu quero perguntar para vocês? Não dá tempo agora para a gente falar no fim do dia de hoje e amanhã também em quem da Escócia a gente tem que prestar atenção amanhã. Eu tô meio que estudando para saber para onde a gente
0: A
2: vai jogar.
0: torcida.
2: É, Mauro.
0: Não, a torcida é maravilhosa.
2: Mas
0: A
2: para quem a
0: torcida é
2: gente tem que
0: maravilhosa,
2: jogar aquele
0: sempre
2: olharzinho
0: lembrando.
2: mais pesado, sabe? Jogar aquela mandinguinha e tal. N longe de mim desejar mal para alguém, mas em quem é que a gente tem que estar atento amanhã?
0: O Maguinho é o 7, que é o jogador que se movimenta muito, sai da direita e vem para a esquerda. O grande craque é McTominay, né? É que é muito bom. O Cheddar McMelty já está machucado, está fora de forma e tal. O Robertson, que é o lateral
1: Cheddar
0: esquerdo, não
1: McMelty.
0: está bem, né? E sempre lembrando que você, quando você usa o seu kilt, né, sua saia do Tartan Army, você tem que corretamente usar o kilt sem cueca.
1: É.
0: Esse é um problema.
1: Bom trabalho, queridos.
3: Valeu, abraço.
1: Valeu.
2: Vamos para o Rio de Janeiro porque o Rio amanhece com intensos tiroteios na região do Morro Dona Marta, na Zona Sul. Desde cedo, a Polícia Civil faz uma operação contra a estrutura financeira do Comando Vermelho. Por enquanto, não há informações sobre feridos. A gente tem mais detalhes chegando ao vivo, direto do Rio de Janeiro, com o Vinícius Calisto. O que é que a gente tem de confirmação de resultados dessa operação até agora? Calisto, bom dia para você.
4: Oi, Carla, muito bom dia para você, ao Megalha e a todos que nos acompanham. Três criminosos já foram presos durante essa operação Contenção, mais uma fase da ofensiva aqui das forças de segurança contra o Comando Vermelho aqui no estado do Rio de Janeiro, acontecendo na favela da Santa Marta, aqui em Botafogo, na zona sul do Rio. Já houve intenso tiroteio, que inclusive, Carla, a gente já tem atualização, a gente acabou de receber essa informação. Um passageiro de um ônibus que passava ali na região foi baleado, atingido por uma bala perdida, foi levado para o Hospital Miguel Couto, que fica na Gávea, aqui próximo, na zona sul também. Segundo as investigações, essa operação acontece porque a Polícia Civil apurou que essa comunidade, ela é utilizada pelos bandidos para domínio territorial, principalmente. Principalmente eles são responsáveis pela venda de drogas e são coordenados ainda pelo chefe Ronaldo Pinto Lima e Silva, conhecido como Ronaldinho Tabajara ou R9, que está preso num presídio federal, mas ainda assim coordena as ações criminosas junto com outro bandido identificado como Francisco Rafael Dias da Silva, o mexicano. Ele é o responsável por todas essas atividades criminosas ali na comunidade do Santa Marta. Inclusive, até um grupo de turistas chegou a ficar preso durante o tiroteio. Eles foram até a comunidade ali, o Mirante, tem uma bonita vista para ver o pôr do sol, mas acabaram ficando presos por conta do tiroteio. Operação ainda está em andamento. Tem um inocente baleado, três criminosos presos. A qualquer hora do dia a gente volta com a atualização.
2: Essa atualização, portanto, de uma pessoa ferida. Obrigada, Calixto. Até mais tarde.
1: Terça-feira movimentada em São Paulo, a Polícia Federal deflagrou uma operação para apurar crimes contra o sistema financeiro. Está cumprindo agora 9 mandados de busca e apreensão. Mas a princípio, essa operação, né, Larissa Biscaia, não tem relação com o Banco Master.
5: A princípio, não, Megali. Pelo menos até agora seria outro caso de fraude financeira. Um dos alvos dessa operação da Polícia Federal é o Banco Digimais, que é do bispo empresário Edir Macedo. As investigações que foram feitas com a ajuda do Banco Central apontam que os investigados, que não tiveram os nomes divulgados, teriam manipulado os chamados demonstrativos contábeis e registros regulatórios do banco. Ou seja, estavam fraudando qual que era a real situação do banco, se ele teria capacidade capacidade, por exemplo, de fazer uma operação maior.

0: O objetivo é ocultar a real situação financeira da instituição. A justiça autorizou o afastamento dos sigilos bancário e fiscal dos investigados, além do bloqueio de bens e valores de até 670 milhões de reais. Suspeitos podem responder por gestão fraudulenta, inserção de dados falsos e realização de operações de créditos vedadas. Informação que a gente tem é que o banco do Edir Macedo é alvo, mas o Edir Macedo, pessoa física, não é alvo dessa operação da Polícia Federal. A gente tenta contato tanto com o Banco de Demais quanto com o Banco Central para entender qual que é a extensão dessa operação.
1: Valeu, Larissa. Agora falando sobre Banco Master, o presidente do STF, Luiz Edson Fachin, vai decidir quem é que vai ficar com o pedido para investigar o financiamento da cinebiografia que conta a história de Jair Bolsonaro. Ontem, a Procuradoria-Geral da República defendeu que o caso, hoje nas mãos de Alexandre de Moraes, seja relatado por André Mendonça. O objetivo é apurar os valores transferidos pelo dono do Banco Master, Daniel Vorcaro, para a produção do filme Dark Horse, a pedido de Flávio Bolsonaro. Uma das suspeitas é de que parte dos mais de 60 milhões tenha sido usada para manter o ex-deputado Eduardo Bolsonaro nos Estados Unidos. Né, Afonso Marangoni, falando ao vivo, direto de Brasília. Bom dia para você.
2: Bom dia, Carla. Bom dia, Megali. Bom dia a todo mundo que nos acompanha. Essa é a suspeita, portanto, e aí o pedido foi endereçado para o ministro Alexandre de Moraes. Foi o deputado Lindbergh Farias, do PT, que acionou o Supremo. Mas, por precaução, né, o ministro Alexandre de Moraes pediu para que o presidente do STF decidisse quem vai tocar à frente essa investigação. Por quê? Porque existe o entendimento que, para Moraes, pode fazer sentido, porque ele foi o relator daquele caso em que o Eduardo Bolsonaro foi condenado bem recentemente por coação no curso do processo. Agora, essa questão do filme Dark Horse também se relaciona ao escândalo do Banco Master, que tem como relator o André Mendonça. Então, para que não tenha depois algum tipo de contestação, vai mesmo ficar para a decisão do ministro Edson Fachin. Ele tem três opções. Ele pode entender que o Moraes deve ser o relator, o André Mendonça, ou mesmo fazer um novo sorteio e redistribuir este caso aí para um terceiro nome. O Procurador-Geral da República, como você colocou, ele entendeu que o André Mendonça deve ser o relator desse pedido para investigar o filme Dark Horse, justamente por estar à frente dos casos do Banco Master. Essa foi, então, portanto, a posição do Paulo Gonê. A gente espera, não tem um prazo para que o ministro Edson Fachin dê a palavra final, mas isso deve acontecer nos próximos dias. Aí, então, é que esse pedido do Lindbergh Farias vai ser analisado, se esta investigação vai ser aberta ou não.
3: Há um fato incontestável, alguns fatos incontestáveis, né? Eduardo Bolsonaro dizia, ele próprio, no primeiro semestre do ano passado, que vivia uma vida muito franciscana nos Estados Unidos, inclusive dormia num quartinho com um colchão inflável, né? E hoje ele mora numa casa no Texas, avaliada em algo em torno de 6 milhões de reais, é pouco mais de US$1 milhão, que é uma casa que tem 4 quartos, 4 banheiros, uma piscina com design, paisagismo, dentro de um condomínio que é descrito pelo próprio folheto como um condomínio com estilo de vida de resort. Então, ele morava dessa maneira antes e agora ele mora assim. Alguma coisa aconteceu no meio do caminho para que o padrão de vida de Eduardo Bolsonaro melhorasse muito. E aqueles 2 milhões de reais que Jair Bolsonaro transferiu a ele não são dinheiro suficiente para que ele se mantenha com esse tipo de vida nos Estados Unidos. Então, alguma coisa aconteceu. E algo que aconteceu no meio do caminho também foi a transferência de pelo menos 61 milhões de reais do Banco Master para um fundo administrado pelo advogado do próprio Eduardo Bolsonaro. Então, tudo isso que eu estou dizendo aqui são fatos. Se esses fatos estão interligados, aí a investigação vai descobrir. Mas que Eduardo Bolsonaro teve um salto de qualidade de vida nesse último ano, por enquanto, sem explicação, ele teve. Valeu, Marangoni.
1: Não, Marangoni, continua. Tem ouvinte perguntando aqui, verdade. O Michel diz, ué, nada da relação de Vorcaro com o Jax Wagner no Planalto? O que é que aconteceu? Bom, no Planalto, Lula se encontra amanhã com o líder do governo no Senado, Jax Wagner, investigado também no escândalo do Banco Master. O senador, será que vai entregar o cargo ou não, Afonso Marangoni?
2: Pois é, Carla, essa é a grande questão. É o nosso colega Caio Messina da Band apurou que o Jacques Wagner vai entregar este cargo sim ao presidente Lula e só mudaria de ideia se o Lula pessoalmente pedisse para que ele ficasse. O que não deve acontecer porque o entorno do presidente está dizendo que é melhor que o Jacques Wagner deixe a liderança do governo no Senado para que essa vinculação, né, do Planalto com o Banco Master não aconteça ou pelo menos dilua. Então, de fato, a expectativa é que esse encontro aconteça. Lembrando, os dois são amigos há mais de 40 anos, então, por essa questão até da amizade, pode ser que essa tendência dada como certa mude, mas, a princípio, Jacques Wagner deve, por conta própria, tomar a iniciativa de dedicar a defesa para só depois, então, avaliar se, num segundo momento, pode voltar a ser líder do governo no Senado. O presidente Lula não está se encontrando com o senador, porque ele mesmo não está em Brasília, está com uma agenda em vários outros estados. Então, na quarta-feira, mais tardar na quinta, ele deve estar aqui para este encontro. Inclusive, Carla Emigalha, a defesa do senador Jacques Wagner, do PT, apresentou ao Supremo um recurso para anular a decisão que autorizou a busca e apreensão na residência dele, apontando erros graves que comprometem a medida. Os advogados sustentam, então, que as buscas e apreensões estão equivocadas. A defesa afirma que o senador jamais atuou no Congresso para favorecer o Banco Master. Diz que ele se posicionou contra a emenda Master, que foi apresentada pelo senador Ciro Nogueira do Progressistas, que estas posições dele, inclusive, são públicas. E em relação aos valores em espécie encontrados, principalmente no hotel de luxo aqui em Brasília, defesa aponta que todos têm origem lícita e comprovada, parte proveniente de diárias publicamente declaradas pagas pelo Senado para missões no exterior e outra parte adquirida por meio de operações oficiais junto à instituição financeira com registro regular. Nessa nota, a defesa diz ainda que o próprio Ministério Público já havia considerado prematura a apreensão dos bens do senador. A defesa diz, por fim, que confia que o Supremo Tribunal Federal vai corrigir o que chama de equívocos e reafirma a tranquilidade do senador quanto à conduta dele. Então, caso Jacques Wagner continua com grande evidência aqui em Brasília, essa semana parece que vai ter uma conclusão, um desfecho dessa situação.
3: Ninguém está satisfeito com as explicações do Jacques Wagner, né? Para em pé, o Jacques Wagner dizendo, e disse em entrevista aqui na TV Band News, né, Carla? Não, eu pedi para que o sujeito lá comprasse uma casa para minha filha e depois eu pagava. O cara tratando uma casa de 2 milhões e meio como se fosse uma coxinha, né? Ah, você paga pra mim aqui, paga uma Coca-Cola pra mim aqui, depois eu te pago. Uma casa! Mas por que, se depois ele vai pagar, por que ele não paga agora? E como é que ele não tem condições hoje de comprar essa casa e no ano que vem ele terá? Ele próprio disse, ele é um CPF, ele não é um CNPJ, ele não tem empresa, o Eneg estava lembrando isso ontem. Como é que ele vai juntar esse dinheiro? Não há como. Ele tem um salário fixo, né? Como político. Não tem uma empresa que pode gerar dividendos para que no ano que vem ele tenha essa grana que hoje não tem. A única explicação para isso, e aí eu estou fazendo uma suposição, não uma acusação, a única explicação para isso, o ano que vem eu vou ter essa grana, mas hoje eu não tenho, seria caixador de campanha. É disso que está se falando? Né? Porque sem essa explicação, esse argumento aí de compra para mim um apartamento de 2 milhões e meio que depois eu pago, desculpa. A gente pode ser meio bobinho, mas não é completamente idiota para cair numa história dessas. Valeu, Marangoni.
2: Até.
3: Vamos lá.
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1: Seu caminho. Agora 7h46, bom dia para você que acordou no meio da madrugada com aquele cheiro de fumaça na região da Lapa. Vou dizer, pessoal no meu prédio, o Megali ficou assustado, achou que fosse um incêndio no edifício. Né? Até o grupo sentiu do WhatsApp, cheiro, né? É, o grupo do WhatsApp, porque era um cheiro de queimado, mas não de folha queimada, não de madeira queimada, a gente não conseguia identificar muito bem. E aí no WhatsApp do prédio, ali por volta da 1 e pouco da manhã, começou a bombar de mensagem, aí toca ligar aqui para Band News, checar com bombeiros, aí chegou a informação de que o incêndio, na verdade, estava a coisa de 2 quilômetros da minha casa. Mas assim, no entorno do prédio, muita fumaça, fumaça densa a ponto de não dar para enxergar o prédio vizinho, assim, é. Foi muita, ué, muita fumaça. A gente tá com imagens desse incêndio de grandes proporções, ó, que continua sendo combatido na região da Lapa, fica pertinho ali da Guaicurus. É uma fabricante e também um estoque de peças automotivas. É uma empresa bem grande, a Vanucci, que fica ali pertinho da Guaicurus. O Robson Ramos, ele tem mais informações agora do trânsito nessa região, no entorno ali da Lapa. Robson Ramos, bom dia para você.
8: Bom dia, Carla Bigato. Para você, para o ouvinte da Band News FM mais uma vez, para o Luiz Megali também na manhã da terça-feira, com destaque ali para a região da Lapa, ainda impactada pelo incêndio que atingiu um galpão, uma fábrica de autopeças que fica ali na rua Emílio Gueldi, e o motorista que passa por aquela região não pode entrar, por exemplo, ali na passagem pela própria Emílio Gueldi, na rua do Curto também. São ruas que estão interditadas agora pelo Corpo de Bombeiros para o controle deste incêndio que aconteceu por volta de 12h30 de ontem. Galpão bastante afetado, material inflamável também, mas felizmente nenhum ferido encontrado por ali. O motorista não pode fazer o acesso para essas ruas. Passa ali pelo Hermano Marchetti agora, mas passa com boas condições nesse trecho da Emílio Gold. Para quem está do lado contrário agora, no sentido dos bairros ali da Zona Norte e Zona Oeste, tem lentidão da Praça Pedro Corazza até a entrada ali da Hermano Marchetti, já na passagem pela Praça Giacomo Zanella. Depois dali a condição melhora bem. 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
3: O Edson diz que mora na Carlos Vicari e a casa estava fechada, mas teve vizinho que passou mal durante a madrugada. E aí ele teoriza, deve trabalhar com isso, deve entender disso, que a fumaça ficou baixa, não se dissipou devido às condições atmosféricas. Não
1: você entendo vê a quantidade de mensagem que está chegando muitas aqui, de ouvintes de outras regiões da cidade, da freguesia do Ó, também muita gente falando de fumaça, região da Pompeia, Perdizes ali bastante, né? Porque o que a gente percebeu é que a fumaça se deslocou diretamente para essa área, e no meu prédio também tem idosos, né? Uhum. As pessoas passando mal. Ligaram para o Corpo de Bombeiros e a orientação era pegar uma toalha úmida, né? Algum tipo de pano úmido para respirar usando isso. Porque de abrir a janela, Megali, olhar para fora, meu cabelo já ficou ali com aquele cheirão.
3: Que loucura.
1: De fumaça, que loucura.
3: A Helene Vaiano mora na Caraibas. É Caraíbas, né? Mas o povo lá fala Caraibas. Mandou uma foto impressionante, diz que os moradores também acharam que era o próprio prédio que estava pegando fogo. Tem relatos em Pinheiros, em Perdizes, isso. Informa aqui o mesmo ouvinte, o Edson. E, curiosamente, há muitos ouvintes aqui que estão falando de cheiro de fumaça também na região da Aclimação e Vila Mariana e Cambuci.
1: É.
3: Provavelmente não tem nada a ver com o incêndio na Lapa, mas algo está provocando cheiro de queimado ali na Zona Sul. A gente vai investigar. Obrigado, gente.
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1: E aí, pelo menos nessa manhã choveu, né? O que pode diminuir um pouco essa... Enfim, dissipar, né, um pouco desses poluentes que foram produzidos aí a partir da queima dessas peças. Jade Ramos conosco, já tinha adiantado que tinha frente fria chegando, né, ao sudeste do país. Jade, essa chuva deve permanecer ao longo de toda a terça-feira. Bom dia para você.
10: Bom dia, Carla, Megali, todos os nossos ouvintes. Sim, essa chuva, inclusive, pode aí contribuir para redução desse fogo na região da Lapa. Agora chove em algumas áreas de Osasco e também na zona sul de São Paulo. Então, tem essa condição para pancadas de chuva ainda ao longo do dia, o que pode aí favorecer a redução desses focos de incêndio e também com condição de tempo mais estável, né, com, ao longo do dia pode aí ter algumas temperaturas mais amenas, né, principalmente alcançando aí os 21 graus. Tempo ainda muito fechado, vai ter condição para pancadas de chuva, podemos ter alguns alagamentos pontuais em algumas áreas e no interior do estado, alerta também para a região do Vale do Paraíba, municípios que fazem divisa com o sul de Minas e também na faixa norte do estado e no litoral, tem condição para essas pancadas de chuva que podem vir até com descargas elétricas e rajadas de vento. Então, ao longo do dia, essa frente fria mantém o tempo bastante fechado, instável, e com possibilidade dessas pancadas de chuva também aqui na Grande São Paulo. Amanhã, na quarta-feira, tempo ainda bastante fechado, com condição para essas pancadas de chuva continuarem no período da manhã e da tarde, e à noite reduzindo aí em grande parte do estado. Carla?
3: Ô Jade, eu não sei se isso faz parte da sua expertise, mas meteorologista, né? O significado da palavra é o estudo das coisas que vêm do céu, né? E fumaça é coisa que está no céu. Essa história das pessoas na Zona Sul, tem gente no Itaim Bibi, no Cambuci, dizendo que está sentindo cheiro de fumaça, mas não tem incêndio na Zona Sul. O incêndio aconteceu na Zona Oeste. É possível que a fumaça se dissipe, quer dizer, se dissipe não. De novo.
1: Se desloque,
3: se
1: né?
3: Desloque pela cidade até chegar em outra região de São Paulo. Lembrando que São Paulo é uma cidade enorme. De novo, já se não for da sua especialidade, fique à vontade para me xingar, tá?
10: Não, tranquilo, Megali. Eu, inclusive, fui formada em dispersão de poluentes na minha pós-graduação, então...
3: Quem não arrisca, não
10: petisca. Eu não lembro muito, porque faz muitos anos, deve fazer mais de 5 anos que eu estou formada nessa área, mas, basicamente, a dispersão de poluentes, ela ajuda nesse... Os ventos, eles vão trazer, a trajetória dos ventos ao longo do dia, da manhã, principalmente, mantém a camada limite, que é a região mais próxima da superfície, a desenvolver, a dispersar esses poluentes em grande parte das áreas. Então, é muito provável que essa fumaça, ela se disperse, mas a umidade deve aí até limpar um pouco mais o ar ao longo do dia. E que bom, né, que nós temos chuvas agora nesse momento para reduzir também essa poluição que vai acontecer por conta desse foco de incêndio aí.
3: Aliás,
10: então,
3: eu
10: posso falar um pouco mais depois e dar uma olhadinha no meu mestrado. E aí a gente fala um pouco mais, com mais detalhes.
3: Boa, consulte aí os alfarrábios. Aliás, a Carla, a primeira pergunta que me fez quando eu cheguei foi: você sentiu o cheiro de fumaça? E eu não senti, embora seja morador da Lapa também. Mas provavelmente é porque estava chovendo canivete, Carla, na minha região, quando eu saí de casa.
1: Choveu
3: chovendo
1: bem forte.
3: Forte mesmo.
1: Pela manhã.
3: Valeu, Jade.
10: Obrigada, ótimo dia para vocês.
1: Valeu. Bem rapidinho, deixa eu só trazer uma informação aqui para os nossos ouvintes. Lembra que ontem a gente cogitava, será que vai suspender ou não o rodízio amanhã? Yes. Amanhã, rodízio municipal de veículos será suspenso na cidade de São Paulo. Luana Pereira tá aqui para trazer informação bem rapidinho, né, Luana? em todo o período, pela manhã e à tarde também, ou somente no período da tarde? Bom dia pra você.
11: Bom dia, Carla. Bom dia a todos. Bom, só no período da tarde. Então, atenção pra você que utiliza o rodízio, tem placas finais 5 e 6, rodízio municipal de veículos suspenso, mas só no período da tarde, das 5 às 8. O jogo do Brasil contra a Escócia acontece no período da noite. Então, pra evitar o que a gente teve no outro jogo, o rodízio municipal está suspenso período da tarde. Então, atenção para você, ficam liberados da restrição, portanto, os carros com placa final 5 e 6, das 5 da tarde às 8 da noite. Entre 7 e 10 da manhã, o rodízio vai vigorar normalmente.
1: Obrigada, Lu.
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2: 7h57.
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2: Agora 7h57, daqui a pouquinho, Luiz Megalha, a gente vai pra um pub.
4: Aê!
2: Já pode?
4: Pode.
2: Hoje pode.
4: São 5 horas da manhã, 5 horas da tarde em algum lugar.
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1: É, há um mito, você já deve ter ouvido, Carla,
2: de que
1: aquela cerveja, um pint daquela cerveja Guinness, aquela cerveja gostosa irlandesa, equivale a uma refeição completa, porque é uma cerveja muito cremosa, né? Ela tem uma alta densidade, tem mais carboidratos do que a cerveja comum, tem um sabor mais forte. Então surgiu esse mito a ponto de pesquisadores fazerem um estudo para ver se era possível você sobreviver numa dieta à base de Guinness.
2: O pão líquido.
1: Pão líquido. Obviamente a resposta é não.
2: Alguém tentou, né?
1: Você vai ter uma dieta paupérrima, né? E cheia de álcool. Mas, de fato, é uma cerveja nutritiva. E tudo isso que eu tô contando aqui é uma espécie de racionalização para que o barão se sinta autorizado a beber uma Guinness.
2: Vai conseguir convencer ele?
1: Será que eu fui persuasivo nos argumentos? Barão, eu sei que você quer. Mas você deve estar se sentindo mal em fazer isso, porque é muito cedo. Mas olha, já fiz a sua campanha aqui e deixei uma porta entreaberta para você. Belo lugar, hein, Barão? Bom dia para você.
3: Fala, Megali. Bom dia para você, para Carla, para todo mundo aí no Brasil. Tô aqui no Connolly's, que é um pub que fica pertinho da Times Square. Um lugar que é muito frequentado, evidentemente, por todas as torcidas nessa Copa do Mundo, mas é um dos poucos pubs de Nova York que abrem tão cedo. Né? Agora, às 7 horas da manhã, o pessoal acabou de abrir a porta e já vou falar que tem uma galera já dando uma entornada logo cedo por aqui. Mas o pub é muito mais do que isso, né? Um pub, hoje tem jogo da Inglaterra, por isso que a gente está aqui num pub nos Estados Unidos, em Nova York. O pub é um lugar onde a pessoa vem para beber uma cervejinha, mas também vem muitas vezes para almoçar, para comer, para assistir um jogo, vem com a galera. E esse pub aqui, o Connolly's, está todo decorado, tem bandeira de todos os países, inclusive a bandeira do Brasil está por aqui, e eles ficam com esse espaço passando justamente esporte, os jogos da Copa do Mundo. E Megali, já que você me autorizou, já que você me liberou, rapaz, a tomar uma logo cedo, são 7 horas, já tem um pessoal tomando uma aqui, como você falou. Eu tô aqui com o Bernie, ele já fez para mim um café irlandês. Eu não sei se você tem ideia do que é um café irlandês.
1: É aquele
3: mas
1: que,
3: aqui, rapaz...
1: Café com Scott, não é isso?
2: É aquele que esquenta.
3: Digamos que é esse mesmo. O Bernie, tem um... Como é que é o café irlandês?
1: Vai ser muito triste. Peraí, o barão. Segura o Bernie. Hold on.
2: Hold the Bernie guy.
1: O barão, quando você se mexe, dá uma picotadinha, porque com certeza tá na Times Square, tem um prédio em cima desse pub. Mas agora que você parou, acho que ficou legal de novo. Vamos lá.
3: Ficou legal, então tá bom. E aqui ele fez um lado, Megali, em Guinness, ok? Do outro tal, tá, o Irish, é esse que ele acabou de dizer com o Iris. Eu quero saber o que vocês querem que eu tome. A Guinness ou Irish Coffee? Qual que vai logo cedo, agora às 7 horas da manhã?
1: Caramba, Barão, toma os dois, dá aquela misturada boa.
2: Eu acho que o Irish.
3: Os dois?
2: A Irish é de manhã, toma café, ué.
3: Yeah. Toma o café, né? Ele quer saber qual que é cada um aqui. Vamos ver se vocês descobrem. Qual que é a Guinness e qual que é o Irish Coffee?
1: Consegue ver na imagem? A Guinness aí? É o da direita e o Irish Coffee da esquerda.
2: Esse acho que é o mais escuro?
1: É o mais escuro, é a Guinness. Acertei?
3: Acertou. É isso aí. É a Guinness e esse é o Irish Coffee. É isso aí. Deixa eu perguntar aqui pro Bernie antes de tomar. Ô Bernie, como é que o pessoal fala aqui? É futebol ou é soccer? Como é que o pessoal fala mais aqui?
4: In the USA, they call it football. In Europe, we call it soccer.
3: Muito bem. O Bernie que é irlandês. O Bernie, quem mais toma aqui? Americano? São os escoceses? Quem mais bebem por aqui?
4: Well, I think this year, I think the Scottish are going to drink everything in America. They're winning so far. So we got to give it to the Scots this year, okay? Yeah.
3: Tá vendo só? Ele falou que os escoceses são os que mais estão tomando.
1: Por que você tá perguntando em português?
2: Eu achei que era só comigo que isso acontecia. Quando eu tomava uma. Ai, eu sou poliglota quando eu tomo Irish Coffee às 8 horas da manhã.
3: Deixa eu confessar pra vocês. O Bernie tem um problema de audição, rapaz. Então combinei antes com ele. Essa é a realidade. Essas duas eu combinei. O Bernie tem um problema de audição, mas vamos nessa. O Bernie, I'm gonna try it right now. Both. They said to me to try both, okay? You or me? Can we do it together? Oh, ele perguntou se eu ou ele. Which one do you prefer, Barry? Qual que você prefere?
4: which one would I prefer? I'll go for the Guinness.
3: Okay. You go for the perfect. Eu vou com o café irlandês e o Bernie vai com a Guinness. Tá bom, pessoal? Vamos lá.
1: Boa, sextou.
3: Cheers.
1: Vamos lá.
2: Sextou.
1: Vamos ver se o Bernie vai virar.
0: Let's go, guys.
1: Lá. Barão entornando, barão. Um golinho respeitável, mas o Bernie enxugou ali um terço do copo.
3: Bernie's better than me. O Bernie tomou mais do que eu. Thank you so much, Bernie.
4: You're more than welcome. All right, thank you.
3: Ó, vou te falar. Eu nunca tinha tomado café irlandês. E tá super aprovado. E é a primeira vez na minha vida que eu tomo um uísque às 7 horas da manhã.
2: Barão.
3: Que maravilha. É, rapaziada.
1: Oi. Uísque não, mas na final da Copa de 2022, às 7 da manhã, a gente tava calibrado já.
3: Esse dia foi o dia que eu fui mais cedo na história. 7 horas da manhã, Brasil Brasil
1: casa,
3: e Alemanha.
1: Alemanha.
3: Foi na sua casa. Eu tava doidão às 7 horas da manhã. Mas tomar o coffee é uma experiência que eu recomendo para todo mundo. Não precisa ser 7 horas, tá uma delícia. Gostoso. Tem um vídeo, inclusive, aí, acho que tá com qualidade boa, do Bernie's Irish Coffee. É o café mesmo, ele põe ali um pouco de cream. Tem ali o... Aí, ó. Põe aí. Vamos ver se a gente consegue ver aí.
2: Ó, oh, ele tá abrindo agora o...
1: É um spot, né?
2: É um spot.
1: Whisky irlandês, né? Não é Scotch, né? Whisky irlandês.
2: Açúcar.
1: Açúcar mascavo, né?
2: Uma dose generosa.
1: Uma dose legal.
2: And the coffee. Aquele copo de chafé, né? Que é o café americano.
1: É, não tem segredo, hein?
2: Não. E cadê o creme?
1: Here comes the cream.
0: And then milk.
4: Here we are with the cream.
0: Oh, it's cream. Okay.
1: Bonito.
2: É um creme. Qual a diferença desse creme e do leite mesmo, gente? Isso aí é um creme de leite?
3: É creme de leite. Um pouco mais gorduroso, acho que é. Uhum.
2: E aí ele pôs aquele creme em cima que deixou o barão com um bigodinho. Olha lá. E aí do lado ele pôs a Guinness.
1: Gente fina o cara, hein?
2: É. Café e pão. Né? Pão líquido.
3: Estamos aí, minha gente.
1: É isso aí, barão. Você aprendeu direitinho. Tá vendo como funcionou a minha campanha aqui?
2: Café da manhã dos campeões.
1: Barão daqui a pouquinho volta.
3: Muito obrigado, viu?
1: E a gente vai ver o efeito desse Irish Coffee no nosso correspondente. Aê, Barão, manda bala sem medinho. Até já, irmão.
3: Até já, valeu, pessoal.
2: Ele tá tomando mais, gente.
1: É claro, você
2: um não sorrisinho
1: tomaria.
2: Maroto. 8:08.
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0: Hora de conversar com Mônica Bergamo e a Mônica tem a resposta. Será que tem? A pergunta de milhões.
1: Não.
0: Não. Jacques Wagner, fica ou sai da liderança do governo? Mônica, bom dia pra você.
1: Megalho, eu tô falando que eu quero que me mudem de horário. Entrar depois do bar, é um bebendo, às 7 da manhã,
0: Irish Coffee.
1: Não dá. Quem quer ouvir sobre o Jacques Wagner?
0: Viva que... Pô, que ressaca,
1: sensacional.
0: Né?
1: Sensacional.
0: Que ressaca, o cara do pub lá.
1: Cara dele.
0: Olha a cara de pilantra, cara. Ai, parou ficar bebendo fácil, hein? Mas vamos lá,
1: roxo,
0: Mônica.
1: Roxo, vermelho, né?
0: É nosso
1: eu
0: ofício,
1: acho que ele tava,
0: né,
1: bebendo desde muito antes, viu?
0: É. É, ele foi lá aquecer, foi lá testar, né, pra entrada dar certo direitinho, daqui a pouquinho a gente vai saber.
1: Ô, Mônica, mas é, roxo.
0: Não tem jeito, né, alguns bebem e outros lidam com a ressaca, que a gente vai falar de Jacques Wagner, fazer o quê, né,
1: é o
0: que temos.
1: Megali. É isso aí, quer dizer, o líder do governo no Senado resistia até a noite de ontem, o Megali, a entregar um pedido de saída da função e seguia também sob uma pressão forte para deixar o cargo. Né? Ele deve conversar com o Lula ainda nessa semana e, salvo alguma mudança de rumo de última hora, só depois dessa conversa ele vai bater o martelo sobre se fica ou não na função. E como é que as coisas evoluíram, Megali? Segue um sentimento entre os candidatos ao governo, candidatos a deputado, de que sim, a permanência dele tira da campanha o discurso de que o escândalo do caso Master é coisa do governo do Jair Bolsonaro. Por outro lado, Megali, muitos deles não consideram que isso pode fazer o Lula cair nas pesquisas e o Flávio subir, porque o Flávio estaria numa situação pior, né? Tem áudios dele pedindo dinheiro para o ex-banqueiro Daniel Vorcaro, por exemplo. E também porque a melhora do Lula nas pesquisas, e ela vem sendo, vai subindo ponto a ponto, a avaliação positiva contra a negativa do governo, ela está lenta, mas está constante. Então há uma avaliação de que essa melhora nas pesquisas, a essa melhora nas pesquisas é acreditada especialmente ao fato de a avaliação do governo estar melhorando. Então, e ela está melhorando pelas diversas medidas que colocam mais dinheiro nas mãos dos eleitores. Então, não contaria muito a coisa do escândalo do Master. O escândalo iguala a todos, né? O que contaria de verdade seria essa melhora na avaliação. Agora, qual é o argumento que está sendo usado para que o Jacques Wagner saia da função? É o de que enquanto ele se mantiver no cargo, o desgaste vai seguir. Ele vai seguir no foco da imprensa, vai seguir no foco dos adversários. E que, portanto, sair seria melhor para ele mesmo, para tocar a campanha na Bahia, sem esses canhões voltados permanentemente para ele. O Jacques Wagner foi ao Supremo ontem para se defender, pedir anulação das apurações. Muitos julgam que foi um erro, porque ele objetivamente pode perder no Supremo, né? Muitos duvidam que o André Mendonça, por exemplo, vai suspender essa investigação porque ele fez essa petição, né? Então, ele perder no Supremo aumenta o desgaste. Então, melhor seria ele ter pedido um inquérito para apurar vazamentos, se defender em outra esfera e sair para se dedicar à própria campanha. Mesmo porque, né, Megali, no segundo semestre o Senado mal vai funcionar. Então, ter ou não um líder do governo no Senado não vai fazer muita diferença. Vai todo mundo para a campanha. Mas é isso, Megali. Então, ele deve conversar com o Lula. O Lula não quer tirá-lo, não quer chegar e forçar ele a sair. Preferia que ele pedisse para sair. E essa conversa vai definir se o Lula convence ele a fazer esse pedido ou não, né? Se ele que convence o Lula a deixá-lo nesse cargo como ele estava querendo até ontem à noite, pelo menos. Então segue esse desgaste aí, essa ferida aberta, Jacques Wagner ainda na liderança do governo, a não ser que hoje de manhã ele tenha mudado de ideia e a gente não esteja sabendo, mas era o que estava desenhado até ontem, tarde da noite.
0: Mônica, e entre nós, historicamente o brasileiro é tolerante à corrupção, a gente posa como indignado, não aceitamos corrupção, mas se a vida da população estiver melhorando, em geral, não é a corrupção que decide eleições. O Lula se reelegeu no meio do escândalo do Mensalão. O Fernando Henrique reelegeu-se depois do escândalo de compra de votos pela própria reeleição. O governo Bolsonaro teve, cara, dezenas de escândalos, o das joias, o das bíblias do ministério, um dólar para cada vacina comprada, que só não se concretizou porque a imprensa estava vigilante, as rachadinhas, cara, teve tudo, e aí o eleitor do Bolsonaro continuou fiel ao Bolsonaro. A exceção talvez seja o Petrolão, que realmente foi um baque, né, naquele ano, em 2018, mas o Brasil estava numa recessão. Né? O Brasil não tivesse numa recessão, se o Brasil tivesse crescendo, voando, talvez o impacto não tivesse sido o mesmo.
1: Então, talvez isso... não tivesse tido nem impeachment, né?
0: Talvez não tivesse tido nem impeachment, né? Mas estávamos numa recessão, estávamos com um problema econômico seríssimo. Não estando, a verdade é que a população tolera. Mas você está dizendo que tem que ser assim? Não, estou dizendo como é. Eu não acho que ninguém deveria ser tolerante em nenhum milímetro com corrupção, mas o fato é que geralmente não é isso que decide eleições. O que vai determinar? Claro, é vexaminoso, né? Você tem uma gravação sua chamando um banqueiro bandido de irmão e pedindo dinheiro. Mas veja aí, o Flávio continua competitivo. Né? O Jacques Wagner...
1: Aliás, está nos Estados Unidos hoje, vai para os Estados Unidos hoje, né? Uhum. Para fazer a defesa, tentar arrumar o estrago, né, da coisa de ter encontrado o Trump, e no dia seguinte o Trump ter anunciado tarifaço, 1.000 medidas contra o Brasil, vai lá hoje defender, né, numa audiência que não sejam aplicadas as tarifas.
0: Quer saber, o tarifaço virou um problema maior para o Flávio do que o Banco Master. Né? O tarifaço virou um abacaxi gigantesco. Né? O cara viajou para os Estados Unidos para tentar acertar isso. Não, ok, o Jacques Wagner deve machucar o Lula, mas o Jacques Wagner não é o Lula. É possível que machuque, mas Lula vai continuar competitivo como o Flávio continua competitivo depois daquele vexame, daquela gravação. E bola que vida que segue. Mônica Bergamo volta com outros assuntos sempre exclusivos. Amanhã a gente prepara um café irlandês.
1: Toma uma caipirinha.
0: Uma caipirinha.
2: Amanhã vai estar esse clima desde cedinho.
0: Amanhã
2: é
0: jogo,
2: claro,
0: do Brasil.
1: Vai ter clima desse.
0: É. Amanhã pode.
1: Aqui com uma caipirinha.
2: Amanhã pode.
0: Amanhã pode. Mônica, bom trabalho. Até.
1: Até amanhã.
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8: Renda recorde nos domicílios brasileiros. Segundo pesquisadores da Fundação Getúlio Vargas, entre 2021 e 2025, o Brasil teve uma recuperação recorde da renda domiciliar per capita, que alcançou R$ 2.264. Enquanto a taxa de pobreza recuou de 39,1% para 25,1% da população. Já a extrema pobreza caiu de 12% para 4%. Contudo, o crescimento da renda ainda não foi suficiente para reduzir de forma mais ampla as desigualdades regionais. Norte e Nordeste ainda têm 38% e 42% de suas populações abaixo da linha de pobreza. Em resumo, o Brasil melhorou seus indicadores recentes e precisa fazer ainda mais contra a desigualdade regional. É isso, um abraço e até a próxima.
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0: Hora de conversar com o Felipe Killing. Killing, eu acordei com uma coceirinha no dedo esquerdo, me dizendo alguma coisa. Eu falei, o que será que essa coceira quer dizer? Eu consegui interpretar. Eu estava recebendo um sinal de que amanhã o Brasil vai jogar bem. Eu não sei porquê, eu acordei com essa certeza. Pode chamar de pachequice, pode chamar de excesso de otimismo. Se tem uma coisa do qual eu não sofro, é de excesso de otimismo. Alguma coisa me diz que o Brasil vai jogar bem amanhã, Killing. Vai convencer e a gente vai começar a achar que, pô, até que dá. Como é que tá o clima aí na seleção brasileira, Quilim? Bom dia pra você.
6: Tudo bom, Megali? Bom dia a você, bom dia, Carla, a todos que nos acompanham. É uma resposta que virá amanhã, né? Então, em 36, 40 horas, a gente já vai saber se o Brasil irá jogar bem diante da Escócia. Existe uma expectativa de uma evolução. O Brasil foi mal contra o Marrocos, contra o Haiti, um adversário fraco, sim. No primeiro tempo, a seleção apresentou um futebol interessante, fez 3 gols, no segundo acabou diminuindo o ritmo e isso acabou gerando críticas. Agora tem essa partida contra a Escócia, que ela é muito importante. Importante porque a seleção precisa mostrar um bom futebol, precisa também mostrar para as outras seleções que é o Brasil pentacampeão. E precisa vencer para ficar em primeiro do grupo, né? Dependendo do saldo de gols. Se perder, o Brasil pode se classificar em terceiro. E aí tem uma questão importante. O Brasil tem que ficar em primeiro, ou quer ficar em primeiro, porque a logística será muito mais fácil. Você, teoricamente, pega adversários mais fáceis na fase mata-mata, mas ficando em primeiro, o Brasil vai ficar hospedado no mesmo hotel aqui em Nova Jersey. Vai jogar muitos jogos próximos, né? Então, vai para Houston, mas aí depois volta aqui para a base. Aí, depois, as oitavas de final acontecem aqui mesmo em Nova Jersey. Aí você tem cidades que você vai acabar passando, como Miami, que é um voo fretado de 2 horas e meia, tem uma comunidade brasileira. Você vai jogar em Atlanta, que não está muito longe daqui, e a final acontece em Nova Jersey. Se passar em segundo, aí o Brasil vai ficar mais itinerante, não vai ter esse hotel acostumado, que foi adaptado para receber a CBF. Vai ter que jogar em Monterrey, no México, depois vai para Houston, no Texas. Depois vai para Boston, que fica nessa costa aqui, mas para cima de Nova York. Então, é uma seleção brasileira que vai ter uma logística maior, mais deslocamentos, e não vai poder contar com esse hotel que estão hospedados, que já está todo adaptado para receber a seleção brasileira. Claro que durante esse processo de preparação para a Copa do Mundo, a equipe da CBF de logística veio visitar cidades que o Brasil pode jogar, né? Então, tem aí o plano B, segundo o Rodrigo Caetano, diretor de seleções, e até o plano C, caso o Brasil passe em terceiro, mas aí não dá para saber qual seria a logística brasileira, porque depende se vai ser o melhor primeiro, terceiro, segundo, terceiro, enfim, são 8, né, melhores terceiros colocados. Então, existe um fator muito importante para o Brasil entrar e jogar bem. Ontem eu conversei com um jornalista escocês, o Derek, do Scottish The Sun, e ele disse, se a Escócia empatar, classifica, né? Claro que é bem provável que o Marrocos ganhe do Haiti, não vai ter problema, mas enfim, vai jogar para um empate, vai jogar fechadinha, num esquema com 4 zagueiros, 4 no meio do campo, e aí um, né, um jogador, o McTominay, na frente dos meias e o atacante. E é um time muito forte fisicamente, vendeu caro a derrota para o Marrocos, acabou vencendo o Haiti, e é uma seleção que conta com torcedores muito empolgados, viu? Que não participam muito de Copa do Mundo, tem muitos escoceses espalhados pelos Estados Unidos, muitos já chegaram com a sua saia no calor de Miami, vão fazer também muita festa, mas eles têm um carinho muito grande pelo Brasil. Então é isso, tomara que o Brasil jogue bem, mostre que esteja evoluindo, mas a tendência é de pegar uma Escócia fechadinha.
0: Tô cada vez mais convencido que é bom negócio classificar em terceiro, sabia? Ah, mas aí pode pegar a Alemanha. Pode pegar a Alemanha, mas pode pegar o Canadá. Pode pegar a Bósnia.
2: Ai, eu tô com medo de todo mundo, Kylian. Kylian Mbappé.
0: E vem cá, não é melhor pegar a Alemanha nos 16 avos de final do que a França nas oitavas? Sei lá, tu classificar em terceiro, de repente, é bom negócio. Pra logística é péssimo. Você tem que viajar pro México. Vai ser um horror, né? Um fuzuê, né? Um banzé. Mas na escolha de adversários, talvez não seja mau negócio. Bom, enfim, amanhã a gente vai ver como é que o Brasil vai entrar.
2: Com relação a horários para essas disputas,
0: melhor terminar
2: qual
0: primeiro.
2: Seria o melhor?
0: Primeiro, aí a gente vai ter um jogo na... Vai ser segunda-feira, 2 da tarde, num horário legal.
2: Oba!
0: Não tem nenhum horário. Se a gente passar em segundo, vai ter um jogo às 11 da noite, assim, um horror.
2: Melhor não.
0: Dia de semana, péssimo. Péssimo, então... Nesse ponto é melhor passar em primeiro. Segundo, me parece a pior alternativa.
2: Tá.
0: Você pega a França nas oitavas e ainda vai jogar num horário ruim. Isso se a França passar em primeiro, né? Tem França e Noruega, gente. Vocês têm noção disso? Na terceira rodada?
2: Nossa.
0: Haaland contra Mbappé logo na primeira fase. Viva a Copa do Mundo, Kylian. Bom trabalho pra você, até.
6: Valeu, até mais.
2: Beijo.

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6: Oi, Carla, bom dia para quem nos acompanha, certo? Você está certíssima e eu ainda trago mais um dado, porque segundo a pesquisa de orçamentos familiares, a mais recente, os planos de saúde consomem entre 4,5% e 10,6% do orçamento das famílias. Isso não é pouco e acaba deixando as contas engessadas e, obviamente, reduz o poder de compra. 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
5: Bom, amanhã Renata Flores volta com mais dicas aqui no É da Sua Conta. Renata, boa terça para você. Até mais.
6: Boa terça. Tchau, tchau.
5: 8h28.
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5: Destaque da zona sul da cidade, chegando com Robson Ramos. Diga, Robson.
7: Carla, Avenida Interlagos para o centro tem trânsito lento a partir do shopping e vai assim até a Praça Ministro Pedro Chaves, ali no acesso para Washington Luiz. Para o bairro tem lentidão na chegada Nossa Senhora do Sabará e lentidão lá perto do autódromo, entre a passagem ali pela Antônio Barbosa da Silva Sandoval e a chegada à Praça Enzo Ferrari, depois dali a condição melhora. 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
5: Ops, não abriu meu microfone. Agora são 8 horas e 29 minutos. Deixa eu perguntar para você aí que está circulando pela cidade de São Paulo ou pela região metropolitana. Tá chovendo aí? Aqui tá só garoando, né? A Carolina Ercolim chegou aqui no nosso estúdio para trazer a atualização dos principais destaques dessa terça-feira. Como eu tô de costas aqui, não enxergo mais. Tá chovendo lá, Carol? Lá fora, não?
8: Tá um chuvisquinho, sabe? Aquela umidade que chegou mesmo com esses ventos de mais cedo. Já choveu mais forte na cidade de São Paulo, mas essa chuva tá persistindo aqui na zona sul e oeste.
5: É interessante, então, para você que tá saindo de casa agora, leva o guarda-chuva. Pode levar, vai ser importante, você vai usar ele no meio do dia. Calçado fechado também é mais interessante, né? Para quem estava ali em dúvida entre usar uma sandalinha, usar uma papete, talvez o calçado fechado hoje seja melhor. 18 graus de temperatura neste momento, lembrando

0: não, pela manhã tem multa para os carros com placas de final 5 e 6 entre 7 da manhã e 10 horas da manhã. Restrição a caminhões e fretados, essas vão continuar valendo normalmente.
1: É isso, e os ouvintes ficaram bravos que a suspensão não aconteceu também na semana passada, porque o trânsito foi super grande na capital paulista, por mais que o jogo começou às 9 da noite, todo mundo correu para casa, queria passar no mercado, enfim, pegou congestionamento, tem ouvinte que falou que inclusive pegou multa também. Agora, no transporte público haverá um esquema especial nas linhas 4 amarela, 5 lilás, 8 diamante e 9 esmeralda, todas operadas na Via Mobilidade. Nas linhas 8 e 9, o esquema adotado nos horários de pico será antecipado em 2 horas a partir das 3 da tarde. Nas linhas 4 e 5, os intervalos entre os trens serão de 3 minutos a partir das 4 da tarde também.
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0: Tem ouvinte pedindo informações sobre a rodovia Raposo Tavares. Você tem informação da Raposo, Robson?
3: Destaque de rodovias agora. Raposo Tavares tem problemas na chegada a São Paulo, com bastante dificuldade para quem vem da região de Cotia para a capital. Já na Granja Viana, muito ruim. A partir do quilômetro 26, tem lentidão pesada até a passagem pelo quilômetro 18. Depois, entre o 17 e o 10, no acesso ao Butantã, na rua Sapituba, trânsito congestionado também. Para o interior, tem lentidão ali na região do Rodoanel, do 20 até o 23, depois a condição melhora. 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
0: Em Jundiaí está chovendo horrores, diz o Roberto, nosso ouvinte. Aqui em Pinheiros está chovendo sim, diz MR, nosso ouvinte final de telefone 7508. Tabuão da Serra deu uma leve chuviscada mais cedo. No momento sem chuva, a temperatura até que agradável, diz a Luciana Augusto.
4: Tava ruim, agora tá bom.
0: Vera Regina, dizendo uma delícia essa garoa, trouxe umidade porque o ar tava muito, muito seco realmente. E, diz o Ismael, Jacupêssego, estação Dom Bosco, garoa forte. Existe garoa forte, Luiz Megali?
4: Garoa forte, também conhecida como chuva. E podia chover um pouquinho mais na Lapa, hein? Choveu bastante, mas a água é muito bem-vinda ali, porque o Corpo de Bombeiros está se esforçando para combater um incêndio de grandes proporções que atinge uma fábrica ali perto da rua Guaicurus, né? Mais especificamente na rua Emílio Goeldi. O fogo está controlado, agora os bombeiros estão fazendo a operação rescaldo. O que é o rescaldo? O rescaldo é resfriar a área para que as chamas não comecem de novo, né? O fogo se alastrou por galpões da distribuidora de autopeças. É um espaço grande, de 10 mil metros quadrados, usado para armazenar materiais infláveis como plástico e papel. São 3 galpões e um deles foi totalmente destruído. A boa notícia é que ninguém se feriu.
0: É tudo muito inflamável. Ali falava sobre o cheiro, né? Que chegou até os edifícios ali em outras áreas, região de Perdizes.
4: Em outros bairros.
0: O cheiro é muito diferente, é de incêndio com madeira, né? Esse tipo de material aí.
4: Plástico. O plástico queimado tem um cheiro bem característico.
0: Tem. Então é.
4: Você diria que.
0: Sim.
4: Uma mistura, e outro, né?
0: É. Plástico, papel, peça de. Eu acho que ferro também, uhum. Né? Tudo isso provocou uma fumaça muito tóxica e que fez mal para as pessoas que estavam ali próximas.
4: Até os cãezinhos, né?
0: Sentem. Estava falando que o Bronx, antes de receber a notícia desse incêndio ontem, ele ficou esquisito, assim, farejando o ar muito, né? De uma forma até parecia meio compulsiva, assim. Falei, meu Deus, o que está acontecendo com esse cachorro? Está tendo um ataque?
4: O bichinho sabe.
0: Ele estava sentindo já o cheiro antes de a gente receber essa notícia e de perceber. Bem, a Polícia Civil indicia por homicídio com dolo eventual, quando se assume risco de matar, o trio envolvido na morte da jovem que foi jogada sem cordas de uma ponte durante a prática do rope jumping no interior de São Paulo. O trio aparece lançando a Maria Eduarda Rodrigues, de 21 anos, de uma altura de quase 40 metros, no dia 13. Luiz Felipe Feliciano, Vitor de Freitas Gonçalves e Maicon Fernandes Sintra cobraram R$180 pelo salto da Ponte do Esqueleto, na região de Limeira. Outros 3 detidos no fim de semana ainda serão ouvidos. Segundo a Polícia Civil, eles teriam participado da organização dessa atividade e também de ocultar provas.
4: A justiça vai marcar uma nova data para o júri dos 3 policiais militares acusados de participação no assassinato do delator do PCC, Vinícius Gritzbach. Ontem, o julgamento no Fórum Criminal de Guarulhos, na região metropolitana, foi anulado após a defesa dos PMs abandonar o plenário. A decisão foi tomada após um desentendimento entre os advogados dos réus e o promotor Rodrigo Merli Antunes, do Ministério Público.

0: México. Em novembro de 2024, Vinícius Griesbach foi executado a tiros de fuzil na área de desembarque do aeroporto de Guarulhos.
1: 8h35.
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0: Só para encerrar por hora o assunto, seguimos recebendo muitos relatos de cheiro forte de fumaça até na Zona Sul, na saúde. E o Fábio Benítez diz que, ao contrário do senso, do que diz o senso comum, chover não é uma boa ideia no combate a um incêndio de grandes proporções, porque a água pode fazer peso sobre o telhado e causar um desabamento. Ah, olha só, a gente aprende todo dia aqui com o nosso ouvinte. Obrigado, Fábio.
1: Mais ouvintes escrevendo para cá, final de telefone 2683. Ele tem um café, né, um comércio ali na Caio Graco, e diz que tá tudo defumado. Acabei de abrir o meu café e a coisa tá feia. Robson Ramos, de volta por aqui, trazendo informação de rodovia, né?
10: Pela rodovia Ayrton Senna para São Paulo, tem lentidão já próximo da chegada à capital, em Guarulhos, na altura do quilômetro 20, pouco antes ali da Hélio Smith. Dali até o 17 tem lentidão e dá uma melhorada. Volta a ficar ruim na altura do 14, aí vai mal até o 11 na chegada à Marginal Tietê. Para o Vale do Paraíba, a condição pela Ayrton Senna é de trânsito bom. 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
0: Mensagem da Ana, minha mulher. Abri o YouTube agora, a Carla está linda. E você também, mas está precisando fazer a barba. Beijo, meu amor.
1: 8h39, obrigada, Aninha.
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0: 8h41 pelo horário de Brasília. Voltamos ao Rio de Janeiro para falar sobre a operação montada para prender um traficante, ou traficantes no plural, no Morro Santa Marta. Intenso tiroteio no Rio de Janeiro nessa manhã. Um pouco mais cedo, Vinícius Calisto trouxe a informação de uma pessoa ferida. Calisto, era um passageiro baleado dentro de um ônibus, é isso?
1: Exatamente, Carla. Passageiro baleado dentro de um ônibus e a boa notícia é que ele passa bem, inclusive já deve ser até liberado do hospital. Ele que foi levado para um hospital municipal aqui da Zona Sul mesmo, na Gávea, após ele ser atingido quando passava em uma das principais vias aqui do bairro de Botafogo, na Zona Sul, próximo aos acessos da comunidade Santa Marta, onde acontece essa operação da Polícia Civil desde as primeiras horas dessa terça-feira. Operação Contenção, voltada para desarticular a estrutura financeira do Comando Vermelho, facção criminosa que atua ali naquela região. Já tem criminosos presos, já ao menos 3 bandidos já foram presos nessa ação. A ação que, segundo a Polícia Civil, depois de 22 meses de investigações, a gente lembra que, inclusive, o Morro Santa Marta é um dos mais visitados aqui da cidade do Rio de Janeiro, principalmente da Zona Sul, porque há muitos pontos turísticos ali. Inclusive, no início da operação, quando havia grupo de turistas de madrugada para ver o nascer do sol, eles chegaram a ficar presos em meio ao tiroteio. Nenhum desses turistas ficaram feridos, essa é a boa notícia, mas é uma comunidade conhecida justamente por ter essas atrações turísticas. Inclusive até Michael Jackson já veio aqui nessa comunidade, foi a primeira comunidade ocupada naquele processo das unidades de polícia pacificadoras há um tempo atrás, e agora tem essa operação, mas até o momento ela está em andamento agora, uma aparente tranquilidade, mas já tivemos então esse passageiro inocente baleado, mas já está bem, está se recuperando. Polícia Civil segue na comunidade em busca desses criminosos, ao todo 44 mandados de prisão a serem cumpridos. Carla.
0: Nossa, infelizmente a gente está falando de uma operação policial, porque a imagem é linda, né? O Calisto falou um pouco mais cedo que é um mirante, que é muito frequentado aí nessa área. E a gente está vendo o sol nascendo ali, aquele amanhecer todo alaranjado no Rio de Janeiro, o morro e um helicóptero sobrevoando ali nessa... A paisagem é belíssima, mas a notícia é muito preocupante. Calisto, obrigada pelas informações. A gente volta mais tarde aqui com as atualizações.
1: Até já.
2: A beleza e o horror, né? É. Me lembra a abertura... Nossa, o Pablo vai ficar doido com essa divagação aqui. Aquela abertura maravilhosa do filme Apocalipse Now, que mostra aquela floresta linda no Vietnã e, de repente, uma sequência de helicópteros despejando napalm. O som de The End, do The Doors. Enfim, cada um com seu horror, né? Vamos em frente?
0: A gente tem mais informação de operação, dessa vez em São Paulo, Polícia Federal deflagrando essa operação contra fraudes no sistema financeiro. Larissa Biscaia por aqui para trazer mais informações. Tem já o destaque, a confirmação de bloqueio de bens ligados ao Banco Digimais, né, Larissa?
3: Exato, bloqueio de bens, Carla, no valor de 670 milhões de reais. Outro destaque que a gente traz é que um mês antes da operação de hoje, lá no dia 20 de maio, o Digimais já tinha emitido uma nota rebatendo supostas irregularidades contábeis que teriam sido veiculadas pela imprensa. Era um comunicado que estava no site do banco até hoje cedo. O que aconteceu? A gente recebeu a notícia da operação, abriu o site do banco para descobrir se tinha algum posicionamento e tinha essa nota de mais de um mês atrás que foi retirada na sequência, logo que essa operação Miragem começou. O banco dizia que supostos fatos teriam sido deturpados. São 9 mandados de busca e apreensão contra o Digimais. A gente lembra aqui que o banco é do pastor Edir Macedo, ele que não é um alvo direto da operação. Justiça determinou esse bloqueio de 670 milhões de reais em bens. São mais de 50 policiais nas ruas, mandados cumpridos em São Paulo. Edir Macedo é um dos investigados na operação por ser o proprietário do banco, mas como ele mora no exterior, não existe nenhum mandado contra ele no dia de hoje.
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2: Hora de conversar com Rodrigo Orengo. Festa junina. Congresso esvaziado. Tava demorando para isso acontecer, né? Dia 23 de junho. Congresso esvaziado para as festas. E para o governo, uma boa notícia, porque ganha um tempinho, né? Para resolver essa crise com o Jacques Wagner. Orengo, bom dia para você.
5: Muito bom dia, Megali. Bom dia a todos. É uma tradição, Megali. É impressionante, né? Há anos a gente tem essa paradeira aqui no Congresso Nacional, todo mundo liberado. E como é que faz isso, né? Só não marca a sessão deliberativa. Se tem sessão de votação, o deputado não precisa marcar presença. Então é o acordo entre todo mundo, Câmara, Senado, fica todo mundo liberado para curtir lá as festas juninas. É um momento importante também para os deputados, senadores, para estarem lá com as bases. Sempre tem, obviamente, movimentação política. E os parlamentares estão muito mais preocupados agora com a reeleição, já que mais da metade do Congresso busca a reeleição, do que praticamente com a pauta de votação. Tem uma pauta extensa aí, tem propostas importantes, debates que são fundamentais, precisam de tempo, mas os parlamentares não estão interessados nisso. Só para lembrar, Megali, tem o recesso formal. Esse é o recesso informal que tem todo ano. Mas tem o recesso formal, começa na segunda metade de julho. Né? Então vai ser realmente um calendário muito apertado de votações até a eleição. E é assim de 4 em 4 anos. Né? A gente sempre tem lá uma dificuldade enorme de votações naquele ano eleitoral, como este ano eleitoral. Agora, claro que isso dá uma folga para o governo resolver a crise com o líder do governo no Senado, Jacques Wagner, sem votações importantes pela frente. É a principal atribuição de um líder do governo no Congresso. Então agora o governo ganha tempo para tomar essa decisão. Agora a expectativa aqui em Brasília é que ainda nesta semana, no máximo até quinta-feira, deveremos ter o encontro do presidente Lula com Jacques Wagner. E a expectativa é que o governo mude. Tire Jacques Wagner, né, ele mesmo peça para sair depois de uma conversa com o presidente. E aí, nomes cotados, Luciana Tereza Leitão, que é a líder do PT na bancada do Senado, a gente acompanha aqui em Brasília.
2: Perfeito. Orengo, bom trabalho, até amanhã.
5: Bom trabalho, até mais.
2: Hora de fazermos mais um contato com os Estados Unidos. O Maurício Ferreira está de olho em Portugal. Portugal é outro time que não tem como jogar tão mal quanto está jogando, né? É um time que tem um meio-campo bom demais, atacantes bons demais para apresentar aquele futebolzinho michuruca da primeira rodada. E o CR7 entra em campo pressionado, né, Mal? Porque os artilheiros, quando jogam, fazem no mínimo 2 gols. É um atrás do outro. É Haaland, é Kane, é Messi, é Mbappé. Uma festa dos artilheiros. Só o CR7, que não foi porque está no Canadá. Só falta esse jogo ser no Canadá. Bom dia para você, Mal.
6: Tudo bem, Megali. Ótimo dia a você, a Carla, todo mundo que acompanha por aqui a Band News FM. O jogo será aqui no estado do Texas, tá? Mas não em Dallas, onde temos a nossa base da Band News FM. Será no estádio de Houston, que já recebeu também a primeira partida entre Portugal e República Democrática do Congo. Então é um palco em que o CR7 já esteve nessa estreia da Copa do Mundo aqui de 2026. E é justamente isso, viu, Megali? Precisa, de certa maneira, dar essa resposta, porque comece marcando 5 gols em 2 jogos. Mbappé já tem 4 gols, o Haaland também já tem 4 gols, então as estrelas, né, os grandes astros da Copa do Mundo, quando entram em campo, tem representado, tem praticamente levado as respectivas seleções nas costas, e não foi isso que fez o Cristiano Ronaldo no primeiro desafio contra a República Democrática do Congo. Hoje vai pegar o Uzbequistão, quem sabe, para dar a primeira vitória aos portugueses nesse Mundial de 2026. E ele, aos poucos, vai colocando o nome dele na história também, né? Tá longe dessa artilharia de Copas, tem 8 gols marcados, ou seja, está a 10 de Lionel Messi, mas o maior artilheiro português da história das Copas tem 9, que é o Eusébio. Então o CR7 tem mais 2 partidas, pode, quem sabe, se colocar nessa condição do português com mais gols na história das Copas do Mundo. Hoje ele também vai chegar a 24 partidas em Copas, empatar na terceira colocação com o Miroslav Klose, e aí vai ficar só atrás do alemão Lothar Matthäus, que tem 25, e do Lionel Messi, que tem 28, mas o argentino ainda está com essa contagem aberta. Jogo às 2 da tarde pelo horário de Brasília, 12:00 pelo horário local aqui no estado do Texas, mas assim como o AT&T Stadium em Dallas, o estádio de Houston também tem o teto retrátil, é fechado, climatizado, então tudo tranquilo para a realização da partida nesse horário que terá a transmissão da Band News FM Portugal e Uzbequistão.
2: Maravilha. Estamos torcendo para o Cristiano Ronaldo, né? É outro que merece uma grande Copa.
0: Esforçado, né? O famoso esforçado.
2: Bota esforçado nisso. Valeu, Mal.
6: Valeu, pessoal. Boa sequência.
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0: 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Robson Ramos de volta por aqui, falando da Avenida dos Bandeirantes, né, Robson?
1: Carla, condição do corredor da Avenida dos Bandeirantes no sentido Marginal Pinheiros. Congestionado desde a passagem ali do viaduto Jabaquara até a chegada à Praça Cananduba. Também tem lentidão lá no trecho final, no acesso à Marginal. Para quem vai no sentido da Rodovia dos Imigrantes, tem lentidão na Ponte de Torres. Depois dali, trânsito intenso, mas sem paradas até o final. 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
4: Elaine é nossa ouvinte de todos os dias e mandou para cá uma imagem do aplicativo dela mostrando a saída de Mauá, sentido São Bernardo, no Rodoanel, super complicada, né? E eu tô vendo na altura bem do quilômetro 86, Elaine, tem aqui o indicativo de um acidente mesmo. É, na região, cara, é ABC, né? Ali, quase chegando em Santo André, é possível observar a pista interna do Rodoanel. Tem problemas nesse momento. E já que a gente está falando em ABC, o Robson Ramos tem aqui o destaque da rodovia Anchieta, né, Robson?
5: A chegada pela Anchieta tem trânsito lento ali pela pista central do quilômetro 12 até o 10. E pela via lateral do 11 até o 10, na chegada ali à Rua Vergueiro. Segue ruim depois pelo trecho urbano até a altura da Rua Riga. Depois dali a condição melhora bem até a chegada ao Complexo Viário Escola de Engenharia Mackenzie. Para quem vai no sentido do ABC e Baixada Santista, trânsito bom por ali. 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
4: E para quem está utilizando o Rodoanel aí nesse trecho, né, destacado pela nossa ouvinte, na altura do 86, o trânsito já melhora, tá? Repetindo, a pista interna do Rodoanel. 8h58.
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0: Ai.
1: O copo do Barão do Irish Coffee.
2: Tá vazio.
1: Barão do céu.
2: E eu suspeito que ele não tem, suspeito que não seja o primeiro. Gente, não nos responsabilizamos pelo que possa acontecer nos próximos minutos, porque o Barão tava talagando um Irish Coffee misturado com uma Guinness às 7:30 da manhã, e agora são 9:02.
1: Ele tá com os olhinhos desse tamanho.
2: Ele tá com o olhinho pequenininho. Os primeiros fios de cabelo já começam a fazer assim, pim, pim, pim, pim,
0: sabe
2: pim,
0: como é que é,
2: pro
0: né?
2: lado errado. E o Barão vai tentar trazer alguma informação pra nós. Diga lá, Barão, boa sorte.
0: Não, sabe que tem uma disputa, Megali e Carla, das torcidas aqui nos Estados Unidos. Estou aqui no Connolly, que é um pub muito legal, que fica perto da Times Square. E o pessoal desde cedo está aqui já, digamos que, tomando umas e outras, né? Torcidas de vários países. Ontem foi uma festa muito bonita, vocês já falaram isso, né? A torcida da Noruega. Foi uma festa muito legal aqui no estádio, no MetLife. E tem essa disputa justamente para saber também quem bebe mais. Você sabe que, por enquanto, os escoceses estão na frente. Amanhã o Brasil encara a Escócia e, convenhamos, os caras enxugaram Boston, tomaram tudo que tinham direito. Sabe aquela galera, Megali, lá de Ouro Fino? O pessoal que fazia aquele campeonato de quem bebia mais?
2: Tonhão,
0: tinha aquele
2: copo
0: baixinho,
2: de ouro.
0: Irinho, esqueci o nome deles.
2: O baixinho
0: copo
2: Reginho?
0: De ouro, rapaz.
2: Reginho?
0: O Reginho, rapaz, estava tentando lembrar o nome dele. Ele era insuperável. O Reginho faria sucesso aqui nos Estados Unidos.
2: O Tonhão tomava mais,
0: Bernie,
2: cara.
0: Come on here.
1: O Bernie.
0: Tomava mais. Bernie, you said before that Scotland are the greatest drinking. Ele falou antes que os Scots são mais... ele está falando que os irlandeses são melhores. Ele é irlandês, mas os irlandeses não estão disputando a Copa do Mundo. I want to know, eu perguntei já antes para ele, como é que eu faço para treinar os brasileiros para treinar com os escoceses? O que que fazem?
3: I think the best way for you guys is to beat Scotland. You got to start drinking. If you start drinking the good Irish whiskey here, then you might have a good chance in Scotland, but you need to start drinking. And if you want good practice, you drink every day in Connolly's. So I think I'm going to give you a
0: more.
3: Oh, yeah, why not?
0: Oh, tá vocês ouviram aí, cara? Eu tenho que tomar mais. Esse aí aqui é o Scott da Irlanda. Rapaz, eu já tomei o Irish Coffee.
2: Aí é no shot, hein?
0: Agora. Nossa, aí é no shot.
2: Vai.
0: Go?
3: Yes, go.
2: Chug.
1: Ele não vai dirigir.
2: Vai, Barão. Um, dois, três e. Oh, virou! Virou! Meu Deus!
0: Ah, garoto!
3: Teaching this guy good. I'm glad.
0: Ele tá me ensinando.
3: You're looking
2: Barão
3: that I
2: de Deus, cara.
3: Understand Portuguese.
0: Yeah, ele sabe tudo em português, não precisa nem discutir. Rapaz, tomei um Scott. Que horas são aqui, que eu nem sei mais. São 8:04 da manhã. Eu tenho que trabalhar o dia inteiro, Jornal da Band. Bernie, you kill me, my friend.
3: Oh my God, thank you so much.
0: Thank you. Connolly's aqui na Times Square. Tomei Irish Coffee, agora tomei...
3: Times Square, New York City.
0: Esse é o Bernie, gente finíssima. Rapaziada, não sei o que vai ser do dia hoje. Um grande beijo pra vocês. Vai Inglaterra, Portugal e amanhã tem Brasil. Eu tô fazendo a minha parte contra os escoceses. Thank you, Bernie.
3: Ok, thank
2: cara,
3: you.
2: Hoje o Barão.
0: Hoje vai ser uma beleza. Aqui, ó.
1: Do good dicas morning, de saúde.
2: Hoje, em vez
1: do lado do Barão.
2: Good morning, o Barão vai mandar um sóbrio.
0: É sóbrio, é isso aí. Deixa o que Deus quiser. Tudo contra a Escócia. Valeu, rapaziada.
2: Pega leve aí, Barão. Até agora pouco eu tava incentivando, mas depois dessa virada aí, meu irmão.
1: Agora 9:05, em 1:30, tem mé. Não, tem método aqui.
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10: Eu sou o Sérgio Waibe e está começando agora o Minuto do Empreendedor, apresentado pelo BTG Pactual Empresas, que tem entre os seus propósitos ajudar os jovens empresários e empreendedores a alcançarem o sucesso. Na minha companhia, Priscila Lahan, que é a CEO da Microsoft Brasil. Priscila, na sua opinião, de que forma que os jovens empresários e empreendedores devem agir na busca do sucesso?
11: Muito bem, eu acho que a primeira coisa é adaptabilidade. A gente vive num mundo em constante mudança, aprender e desaprender coisas e, por último, foco no pensamento crítico, porque a inteligência artificial vai fazer muitas coisas por nós.
10: Priscila Lahan, CEO da Microsoft Brasil, aqui no Minuto do Empreendedor, apresentado pelo BTG Pactual Empresas.
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2: Hora de conversar com Carlos Andreasa, o presidente do STF, quem vai decidir quem é que fica com o pedido para investigar o financiamento do filme que conta a história de Jair Bolsonaro. O que dá para a gente tirar desse assunto, Andreasa? Bom dia para você.
12: Bom dia, Megali. Bom dia, meus amores. Parece uma questão burocrática, meramente processual, mas é extremamente importante, Luiz Megali. É aquela notícia crime do PT que tem como tese a ideia de que o dinheiro de Vorcaro, supostamente para o filme Dark Horse, teria na prática financiado a manutenção de Eduardo Bolsonaro nos Estados Unidos e, portanto, financiado a coação no curso do processo. Aquele julgamento que estava sobre a matéria que estava sobre relatoria de Alexandre de Moraes, e nesse caso seria a relatoria de Alexandre de Moraes. Alexandre de Moraes pediu manifestação do Ministério Público Federal, que se manifestou sugerindo, pedindo que o caso fosse para André Mendonça, e faz todo sentido que seja. E a parte qualquer suspeição relativamente a Alexandre de Moraes, ele não poderia ser julgador de qualquer matéria que trate de Master e de Daniel Vorcaro, sem dúvida nenhuma. Mas a parte disso, o fato é que o caso tem a ver com Compliance Zero, com Vorcaro, com Master. A relatoria me parece naturalmente por prevenção de André Mendonça. Alexandre de Moraes, diante da manifestação do Ministério Público Federal, pediu para Fachin decidir. O Fachin pode decidir, inclusive, por fazer um novo sorteio e uma livre distribuição. Mas a tendência é que seja André Mendonça, sob essa lógica, o relator. E aí é o ponto-chave da questão. Com isso, com essa definição, a partir desse momento, estão postas as condições, feita a mesa, para que finalmente seja investigado no Supremo Tribunal Federal a relação de Flávio Bolsonaro com Daniel Vorcaro em função desse filme. E o trânsito dos dinheiros. Então, essa notícia, toda essa notícia com muita espuma, o que dela importa, tem uma notícia também de certa fraqueza de Alexandre de Moraes aí. Porque em outros tempos, ele mataria no peito e tentaria ficar com o processo sob os seus inquéritos xandônicos infinitos onipresentes. Porque ele está muito exposto, porque está exposto a sua relação com Daniel Vorcaro, digamos que é um recuo, uma exposição de fraqueza de Xandão. Essa é uma notícia, mas a mais importante é essa. Com a definição de Edson Fachin sobre quem será o relator, estarão postas as condições para que finalmente esse caso seja investigado. O trânsito desses dinheiros, o dinheiro via uma fachada aqui de Vorcaro no Brasil, uma empresa que serviu a esse papel, para aquele fundo Heaven Gate do advogado muito próximo a Eduardo Bolsonaro, e que fim levou esse dinheiro, as coisas que precisam ser investigadas, elucidadas. Tem um desafio grande para André Mendonça, em função da sua relação histórica com os Bolsonaro, ele é indicado de Jair Bolsonaro, e nesse caso é uma investigação sobre Flávio Bolsonaro. Então é relatoria de André Mendonça em xeque, porque a todo tempo será questionada a sua condição, a sua isenção para tratar desse caso. E com isso, a investigação prosperando, nós teremos, eu diria assim, dos casos que nós conhecemos, tudo sendo investigado. Se começar essa investigação agora, não tem tudo para começar, tem que começar. Tudo sendo investigado em matéria de homens públicos e suas relações com Daniel Vorcaro, menos uma parte, aquela da relação dos ministros do Supremo com Daniel Vorcaro. Essa investigação não existe e não existirá. Luiz Megali.
2: É isso. Andreas, aí na vitrolinha.
12: Um clássico, Resignação, Samba lá da Serrinha, do Glorioso Império Serrano, Ivone Lara e Tio Hélio. Tem uma gravação linda do Fundo de Quintal, no segundo disco do Fundo de Quintal. Hoje a gente vai na versão da própria Dona Ivone Lara, que é uma obra-prima. Um beijo, meus amores.

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0: Hora de conversar com Juliana Rosa. Temos em mãos a ata do Copom, explicando, né, a queda de 0,25 ponto na semana passada e projetando o futuro. Diga lá, Ju, bom dia.
1: É, pois é, um documento que gerou muita confusão. Megali, bom dia para você, para Carla, bom dia para você que está aqui com a gente na Rádio Band News FM. Olha, essa confusão é importante de ser dirimida e o Banco Central, ele vai na direção de poder esclarecer que ele está comprometido em baixar a inflação. Esse é um ponto crucial, tá? Porque quando se perde a confiança, isso gera um efeito rebote, assim, todo mundo começa a se proteger com medo do Banco Central estar sendo leniente com a inflação e aí, no fundo, a inflação acaba subindo. Então, o Banco Central avança aqui num documento que foi considerado confuso na semana passada, ao mostrar ali uma visão ali um pouco mais leve ali do controle da inflação. Então, aqui ele avança dizendo aqui, principalmente numa parte aqui do documento, onde ele fala que tem mais risco de alta da inflação do que de baixa nesse cenário que a gente tem hoje, né? Com muitos choques, ele cita aí os choques que a gente vem vivendo, ele cita a questão do gasto público elevado, estimulando a economia, ele cita a questão do choque do petróleo, ele cita a questão do El Niño, que deve afetar aí preços de alimentos e dar conta de luz. No entanto, ele fala que, como é tudo muito ainda incerto, você tem ainda muitas coisas acontecendo ao mesmo tempo, ele fala que ele fez exercícios para ver cenários alternativos. No entanto, ele decidiu ali, né, o Comitê de Política Monetária do Banco Central, em princípio, fazer uma pausa no ciclo de corte de juros na próxima reunião em agosto e depois voltar a cortar mais para frente, provavelmente depois das eleições, tá? Mas ele não explica muito aqui por que ele mudou o horizonte para atingir a inflação, ali a meta de inflação do país. Então, está um pouco confuso, embora ele tenha avançado aqui num discurso de controle da inflação, do compromisso de baixar a inflação. O fato é que, ao que parece, pessoal, nesse momento não convenceu muito, porque o dólar está subindo agora com força, está em R$ 5,17, e ontem teve um cancelamento de leilão de títulos públicos, que é quantos investidores cobram para financiar a dívida do Brasil. Então, isso é um termômetro de risco grande. Isso aí, certamente, a gente vai acompanhar muito ao longo do tempo, porque do dia aí, porque o Banco Central, ele pode ser aí o mais honesto possível, mas como diz aquela frase, né, aquele ditado, né, a mulher de César não basta ser honesta, tem que parecer honesta. Então, ele está tendo uma dificuldade de comunicação aí, o que é problemático, principalmente em ano eleitoral, que abre espaço, né, para um monte de conjecturas, né?
0: Sem dúvida. Ju, bom trabalho para você, até amanhã.
1: Um beijo, até amanhã.
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6: Robson Ramos, o que, é que você conta pra gente agora? Falando de rodovia, né?
8: Oi, Carla, vou falar do trânsito agora pra quem está ali pela rodovia dos Bandeirantes na chegada a São Paulo, enfrentando lentidão entre o quilômetro 18 e a chegada ao 13. No acesso à Marginal Tietê, trânsito bem complicado por ali até a passagem pela ponte do Piqueri. Quem deixa a capital pela Bandeirantes agora vai fazendo o caminho. 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
8: Ali na região da Lapa, onde houve aquele incêndio ao longo da madrugada de hoje, o motorista que passa pela Hermano Marchetti passa bem no sentido do centro. Já quem sai da Hermano Marchetti para ir para o centro da Lapa enfrenta trânsito lento pelo viaduto da Lapa. A Emílio Goeldi, a rua onde aconteceu o incêndio, segue interditada e a rua do Curtume acaba acumulando todo o tráfego por ali. Vale uma outra informação importante também, Carla Migali. A linha 8 Diamante da Via Mobilidade segue com segue afetada, né, pela circulação exatamente dos trens por causa desse incêndio. Também a linha 7 Rubi, especialmente a linha 7 Rubi, que é a linha operada pela TIC Trens. A estação Água Branca, por exemplo, não está recebendo a parada dos trens agora e os trens passam ali por trás desse local onde houve um incêndio em velocidade reduzida. Vale o aviso também para quem está usando o serviço metro ferroviário na manhã desta terça-feira também. Comportamentos de risco podem ser fatais no trânsito. O plano de segurança viária vem reduzir os sinistros. Detran SP, Governo do Estado, São Paulo, são todos.
6: 9h25.
0: Não há tempo para mais nada. Amanhã tem mais às 7 horas da manhã. Boa terça-feira, gente.
6: Tchau.
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0: pensando em como enrolar, porque ontem eu já falei 9h20. Hoje também, 9h20. Bom dia, seja bem-vindo, seja bem-vinda ao Band News São Paulo, primeira edição desta terça-feira, 23 de junho de 2026. Vamos que vamos com a atualização dos principais destaques do dia e o motivo desse atraso. É Copa do Mundo, gente.
1: Bom motivo.
0: Na época da Copa, né, Luiz Megali? Pode tudo.
1: Pode. Pode beber um shot de uísque às 8 horas da manhã.
0: Trabalhando.
1: Trabalhando. Uhum. Né? É. Pode tudo.
0: Vamos aproveitar.
1: Né, Gil? Quem? Captou a referência? Vale tudo, Gil? Você não captou?
0: Ah, tá. Lembrei.
1: Segue. Eu achei segue em frente.
0: Só não vale. Falar pra chefe, né, que tá viajando. Nossa chefe, Sheila Magalhães, estará de volta em breve aqui ao Band News São Paulo. Carolina Ercolim nessa semana conosco. Senta
1: aí, Carol.
0: Aliás, a Carol tá tomando um negocinho
2: tomando,
0: aí,
2: mas
0: ó.
2: Um negocinho aqui, zero álcool, que é um chazinho.
0: Tá.
2: E ao longo do...
1: Por que você tem uma caneca da Bloomberg, Carol?
2: Cara, eu ganhei, eu tô usando aquela preta discreta.
1: Ela é,
2: pra não,
1: né,
2: ficar tão... Tipo que nem o seu relógio, que é brancão.
1: Bonitinho.
2: Chama
1: atenção, né?
2: Não quero dizer nada, mas...
1: Esse relógio...
2: Afinal de contas, foi um presente, não é isso?
1: Esse relógio colocaram aqui pra mim exatamente pra que não aconteça, pra que a Carla não tenha que ficar enrolando a língua no começo do jornal, fingindo que a gente não tá atrasado.
0: É.
2: Eu ouvi dizer na redação que esse relógio deveria ser adiantado.
1: É, mas relógio que adianta ou não adianta?
2: Pois é.
1: Gente, eu quero...
0: O pessoal tentou fazer isso, sim, né? Né?
1: Mas tentou fazer isso, eu percebi, eu não sou tão bobo assim. Eu quero propor um assunto aqui pra abertura, que é sobre Copa do Mundo, então a gente pode colocar o Fábio na conversa?
0: Aham, porque o Fábio é o culpado também por isso, por esse horário, viu, Fábio França? Bom dia pra você, às 9h29.
1: O Fábio vai ter opinião sobre o assunto. Bom dia, Fábio.
3: Bom dia, gente. Carol, mais uma vez, Carla, Megali, vamos nessa. Bom dia pra todo mundo ligado no Band News São Paulo.
1: Gente, o que vocês sentem quando descobrem que um bairro na Moca virou ponto de encontro de brasileiros que torcem para a Argentina e desprezam a seleção brasileira, todos eles com a camisa da Argentina? Aí você chega lá e pergunta, você é da onde? Aí eu sou de Jaguariúna, eu sou de Jundiaí, aí eu sou de Guarulhos. Mas você não é argentino? Não, não, eu nasci aqui. Mas você tem família argentina? Não, é que eu gosto da seleção argentina e não gosto da seleção brasileira. O que é que vocês sentem? A, nojo. B, asco. C, desprezo. D, todas as anteriores misturadas e multiplicadas por mil.
2: E, curiosidade.
1: Eu não sinto curiosidade nenhuma, não, sinto uma vontade de dar um soco na cara de cada um.
2: Nossa.
1: Não estou incentivando a violência, mas é a

0: Então eu não sei o que deveria fazer com esses caras. Eu não sei. Fábio, me ajuda. Antes que eu fale alguma bobagem aqui.
1: Então, eu não chego a esse nível, mas eu acho bizarro, eu acho muito esquisito. Porque assim, eu jamais conseguiria fazer isso. Né? E assim, não tô sendo hipócrita, né? Torço pela seleção brasileira. Ah, a Copa do Mundo, se o Brasil vencer a Copa do Mundo, a minha vida vai mudar. Não, não vai mudar. Como jornalista é muito bom. Como torcedor, é legal também. Mas eu torço pela seleção brasileira. Jamais conseguiria torcer para outra seleção, sobretudo no enfrentamento com a seleção brasileira. Eu não consigo entender como é que essas pessoas fazem isso. Mas não chego ao nível do asco ou do desprezo. Acho que eu vou mais no aspecto da curiosidade aí da Carol.
2: Zona neutra. Eu acho que as pessoas elas estão encontrando ídolos. Não sei se o Brasil não está oferecendo, né, um grande ídolo competente, talvez estável, talvez idolatrável, como o Messi está sendo. Talvez para algumas gerações faça mais sentido. A gente sempre tenta comparar grandes ídolos como o Pelé, como o Maradona, né? Enfim, ídolos que também trazem essa rixa para a conversa, por mais que tantos anos tenham se passado. Não sei se as pessoas estão buscando isso, esse ídolo, esse alguém a ser acreditado. E no Brasil, talvez, a seleção não esteja oferecendo isso.
0: Mas eu tenho o Messi como um ídolo. É um ídolo do futebol, torço por ele. Me emocionei bastante ontem com os dois gols. Eu fico feliz com a felicidade do Messi. Genuinamente, eu fico feliz com a alegria dele, com o sorriso dele. Gosto dele. Aliás, eu acho que todo mundo tem que gostar do Messi, cara. Quanta alegria esse cara nos deu. Mas daí a torcer pra Argentina, e esses caras não estão atrás de ídolos. Eles torcem pra Argentina. Se a Argentina tiver com uma seleção ruim, eles continuarão torcendo. Se nós formos os campeões do mundo, eles lamentarão e seguirão torcendo pra Argentina. Cara, eu não acho que você tenha o direito de escolher a seleção pra qual você torce. Você tem que se torcer pra seleção do seu país. A não ser que você tenha nascido no Haiti. Você tem a seleção é muito fraca, muito ruim. Agora está disputando o Copa do Mundo, que legal, mas geralmente isso não acontece. Aí tudo bem, você escolhe uma seleção para que você possa torcer para alguém na Copa do Mundo. Mas, cara, sendo brasileiro, você tendo nascido no país que mais ganhou Copas do Mundo, porque está numa fase ruim, você vai lá e sentar no colo de um país que ainda por cima é nosso vizinho, com quem a gente tem rivalidade. Eu admiro a Argentina, gosto da Argentina, não entro nessa de não gostar de argentinos, mas daí a torcer como um coletivo organizado para uma seleção de outro país, cara, sinceramente eu acho lamentável. Lamentável, tipo, me dá raiva. Eu olho para esses caras e eu sinto raiva deles. Eu não sinto curiosidade. Eu falo, nossa, o que será que se passa na cabeça deles? Eu queria que passasse uma flecha, desculpa.
3: Deixa pra lá. Olha, mas é que você tá ignorando um fator que é o fator primordial quando se fala de esporte, quando se fala principalmente de futebol, que é paixão. A paixão, quando ela vem, Megalha, é difícil explicar. Por que é que você é São Paulino?
0: Ah, diferente.
3: Por que é que numa família de corintianos nasce um palmeirense? Por
0: isso é legal.
3: Que, entendeu? A paixão, ela vem.
0: Mas é do seu
3: país.
0: É uma
3: coisa que faz parte da personalidade, forma a personalidade da pessoa. É difícil de explicar mesmo. Eu não sei se nesse grupo aí que você tá falando, uma leva pode ser modinha. Ah, e o Messi interfere muito. Ah, não sei o quê. Mas eu não duvido que haja alguém que de fato se apaixone de forma genuína pela Argentina,
2: aquele
3: pelo
2: bar,
3: futebol,
2: né? E que é formado, fundado e administrado por argentinos, né? Tem um bar, então, restaurante ali que acaba reunindo as pessoas que simpatizam com aquela família e com aquele reduto lá. Então, pode ser que, nesse sentido, acabou se tornando um lugar mais confortável para esses torcedores assistirem jogos e se simpatizarem com a
0: seleção. Todo mundo com a camisa da Argentina, todos os argentinozinhos lá. Cara, eles jamais prestariam essa reverência a nós, nunca. Aliás, o CQC, que é um programa argentino, né? Caiga quem caiga, que aqui virou custe o que custar. Na época da Copa do Brasil, o repórter não se conformava. Falava, cara, eles estão cantando o nosso canto. Eles são brasileiros, eles estão aqui abraçados cantando Brasil. Tipo, o cara falou, meu Deus, cara, que paga lanche.
3: Não,
0: que coisa ridícula.
3: É esquisito, parece.
0: E eu tô morrendo de vergonha vendo aquilo.
3: A gente se sente um pouco envergonhado, mas acho que paixão é paixão. Eu acho que deve ter gente apaixonada ali. Conheço uns que torcem, usam

0: camisa e tudo mais. É. E são pessoas inteligentes, assim.
1: Isso mexe comigo também. É. Também.
0: Tenho até amigos que são.
1: Tenho até amigos que
0: Tenho até amigos Fabio, que torcem pra Argentina e usam camisa em época de Copa.
1: Eu fiz questão de fazer esse desabafo aqui, porque, pelo amor de Deus, cara, quem são esses caras?
2: É melhor?
1: Tô. Tirei do meu sistema. Pronto. Mas vamos lá, vamos falar do que tá rolando, do não, que rolou. Não. Ontem
0: só
1: foi um grande dia.
0: Uma consideração, não poderia me importar menos com essas pessoas. Vai lá,
1: pois é,
0: cara.
1: Eu não deveria. Sejam felizes. Eu não deveria, mas eu me importo, cara. Uhum. Eu me importo, é que nem um ladrilho que tá fora de lugar, é que nem, cara, um... Sei lá, um fiozinho solto na camisa e aquilo acaba com o seu dia. Aquilo acabou com o meu dia. Mas vamos lá, bola pra frente. Hoje vai ser um grande dia também, né, Fabio?
3: Vai ser mais um grande dia com mais jogos interessantes pela Copa do Mundo. Ontem tivemos o Dia dos Artilheiros, como eu bem lembrei aqui, hein? Pedi para eles não me decepcionarem, de fato não decepcionaram. Messi marcou 2, Mbappé marcou 2, Haaland marcou 2. Hoje tem Cristiano Ronaldo em campo e tem Harry Kane em campo. Muita gente esquece do Kane, mas é um baita artilheiro também, centroavante da seleção inglesa. Portugal e Uzbequistão, 2 da tarde pelo horário de Brasília, transmissão da Band News FM. 5 horas tem Inglaterra e Gana. Às 8 da noite, também com transmissão da Band News FM, tá? Aí mais 2 jogos. Às 8 da noite tem Panamá e Croácia. Às 11 horas da noite... tem Colômbia e República Democrática do Congo. Ontem a França fez 3-0 no Iraque, a Noruega, num grande jogo, fez 3-2 em Senegal. Argentina 2, Áustria 0, com o Messi marcando 2, assumindo a artilharia histórica das Copas e ainda perdeu um pênalti. A Argélia bateu a Jordânia por 2-1. Vamos girar? Vamos para Miami?
0: Bora.
3: Ah, tá bom. É que por um instante eu perdi aqui a imagem, achei que vocês não tivessem mais me ouvindo.
1: Sempre.
3: André Coutinho, sempre, ótimo. Coutinho tá com a gente falando de Miami. Coutinho tá em Miami desde que a Copa começou, né? Já, como eu disse mais cedo, o Coutinho recebeu os portugueses assim que eles chegaram na América. Foi o primeiro, né? Ali de braços abertos. E agora traz mais informações... da Flórida, o Coutinho tá sempre nos braços do povo, daqui a pouco eu explico.
1: Coutinho,
3: isso. Fala, Coutinho.
1: Coutinho, eu sei que você gosta da Holanda, tá? O que eu falei aqui não se aplica a você. Você é um indivíduo, você não participa de uma festa holandesa, como se tivesse em Amsterdã, fingindo
3: ser holandês. Não fica aliciando, né, outros brasileiros.
1: Exato, você é um cara na sua, tá? Tá tudo bem, eu te respeito.
4: E tudo bem, bom dia. Eu já expliquei, né? Surgiu de, é o que a Carla falou, surgiu de uma paixão pelo futebol de botão e que se transformou numa paixão pelo futebol holandês, mas eu não torço contra a seleção brasileira de jeito nenhum. Eu quero que a seleção brasileira vá muito longe, o quão mais longe ela puder e que conquiste o Hexa, que fique muito claro. A gente está falando aqui mais uma vez de Miami Beach, como vocês podem perceber, para quem nos acompanha com imagens, algumas pessoas passando correndo, outras caminhando, e foi curioso, o Megali estava falando sobre o assunto da Argentina, 5 minutos antes passou um rapaz, veio vindo um rapaz correndo com uma camisa da Argentina, shorts da Argentina, e eu pensei assim, poxa, se fosse daqui 5 minutos eu tentava entrevistar ele no ar, e aí ele virou para mim e falou assim, fala Band! Tudo bem? Bom trabalho aí. Era brasileiro. Aqui em Miami também tem brasileiro vestindo a camisa da Argentina. E o Brasil vai jogar aqui amanhã.
3: Uma camisa
4: então,
3: bonita,
4: só para corroborar, aliás, o que disse o Megali. Linda, linda. Uma das mais bonitas da Copa. E a camisa do Brasil, para mim, pessoal, gosto pessoal, uma das mais horrorosas da Copa. Eu acho horrorosa a camisa brasileira, muito embora eu torça pela seleção brasileira. Por aqui ainda bastante calor, hoje está um pouquinho mais tranquilo porque o sol está se escondendo entre nuvens e por enquanto aqui em Miami Beach é esse o aspecto, as pessoas ainda correndo, é uma cidade de mais baladeira, né? Uma cidade noturna, uma cidade que tem muita festa, então as pessoas acordam tarde, em especial os torcedores. Eu vi passar alguns torcedores escoceses, os torcedores escoceses, a grande maioria está usando kilt, um traje típico e eles... fazem questão de usar esse traje em grandes eventos, em grandes manifestações, e a Copa do Mundo é uma grande manifestação. E para encerrar essa minha primeira participação inicial, de novo, para quem está nos acompanhando com imagens, ali tem uma bola gigantesca, é uma bola de 3 metros de altura, inflável, essa aqui é do México. E Miami, o turismo de Miami fez algo muito legal, espalharam 48 bolas dessa, e tem um site que você tem um mapinha, e aí você vai ticando, tirando foto de cada uma dessas bolas, elas estão espalhadas, pela Grande Miami inteira, não dá para você fazer tudo a pé, quer dizer, até dá, mas vai demorar uma eternidade, e a grande graça é você ir encontrando as bolas. A bola do Brasil, para quem está nos escutando aqui em Miami, ou vem para cá, tá bem ao sul aqui de South Beach. Fica num parque muito bonito, a mais ao sul, a mais ou menos uns 25 minutos de onde eu tô agora. É, aqui eu tô mais ou menos na décima, na altura da 11ª Avenida, na Ocean Drive. E aqui é esse... É essa atmosfera de Miami, ainda longe de ser uma atmosfera de Copa do Mundo, muito embora há vários bares e restaurantes com bandeirinhas, encontrando aquele símbolo de uma Copa do Mundo, mas ainda por aqui tudo muito calmo, tudo muito tranquilo.
3: Mas vai esquentar, em todos os sentidos vai esquentar. Aliás, eu disse que o Coutinho vai para os braços do povo, eu digo isso sempre que eu chamo o Coutinho aqui pela manhã, e eu recebi mensagens dizendo o seguinte: mas por que você fala que o Coutinho vai para os braços do povo? Por que você fala isso? Nas nossas aberturas, gente, dos jogos da seleção brasileira, aliás, quem não acompanha, acompanha na Band News FM, a gente faz uma abertura longa e tal, gira reportagem, é muito bacana. E nas nossas aberturas, nos dois primeiros jogos, o Coutinho estava na FanFest, e na outra Copa foi do mesmo jeito, o Coutinho gosta de fazer isso, desse contato com o pessoal, com o torcedor. E eu sempre nas aberturas digo o seguinte: eu quero ir pros braços do povo, eu quero ir com o André Coutinho, que tá nos braços do povo. Coloca na tela pra vocês verem que eu não tô mentindo. Que olha é isso? Lá, o sobe o som.
2: Eles estão jogando pra cima.
3: Então...
0: Maradona, esperado!
2: Olha o
0: medo
2: olha
0: de cair,
2: lá, de cair.
3: É o meu gol, isso aconteceu no último jogo.
2: Pessoal, vocês
3: ali
2: de
3: uma
2: onde?
3: Turma de brasileiros.
2: Olha lá,
3: mineiros ali. Os mineiros jogando o Coutinho pra cima. Coutinho estava literalmente nos braços do povo. Então a galera jogou o Coutinho pra cima. Olha lá, que maravilha.
1: Imagina a felicidade que os caras estão. Os caras estão vendo o mar.
0: Eles tomaram o café irlandês antes? Ah, com certeza.
1: É esses
3: isso foi antes do último jogo. E é por isso, então, gente, que eu falo que o Coutinho está sempre nos braços do povo, não é, Coutinho?
4: Exatamente. Esse dia eles estavam bem calibrados, mas a minerada é gente finíssima. É, eles falaram: a gente vai fazer uma brincadeira com você. Podemos fazer? Eu falei: pode, qualquer coisa. É, quer dizer, só não vale, como diz o Gil, mas pode quase qualquer coisa fazer comigo, topando, mas espero eu entrar no ar. E aí foi essa surpresa.
1: A minha preocupação de verdade
4: só era o equipamento. Né? Só era com os equipamentos. Eu falei: só toma cuidado para não puxar o equipamento, fio e tal. Deu uma quebradinha ali na credencial, mas ela tá inteira. Ela é feita para... Ela tem um pluguezinho aqui que se puxar com força, ela solta o plug, que é para não arrebentar e não puxar o nosso pescoço. Tirando isso, foi legal demais. Minerada, gente boa. É isso.
3: Jogaram o Coutinho pra cima, literalmente o Coutinho nos braços do povo. Valeu, Coutinho, até a próxima.
4: Valeu, até mais tarde, gente.
3: Valeu. Maurício Ferreira também com a gente em Dallas. Mal, fala, bom dia pra você. Só os inteligentes ouvem?
0: Só os inteligentes podem ouvir o Maurício.
3: Eu não me enquadro nesse seleto grupo.
0: Você não ouviu, Fábio? Nossa.
3: Pois é, eu tenho que admitir que realmente...
1: Em compensação, eu ouvi super alto, tive que até baixar o volume.
3: Nessa cobertura.
0: Não, eu tive que baixar o...
1: Eu tive que baixar, tava estourando aqui no meu ouvido.
3: Aguenta aí então, Mal.
0: Aí.
3: Aguenta aí. Vamos pra Aline Fanelli em Miami, então. Aline Fanelli em Miami, fala com a gente, Aline, também. É, acompanhando a seleção brasileira, Aline. A seleção daqui a pouco chega aí, hein? Olha, tá na praia.
5: Oi, Fábio, bom dia pra você de novo, obviamente, né, minha primeira vez em Miami, falei, vamos pegar um trânsito de 40 minutos pra gente chegar até a praia, isso porque o Coutinho falou que hoje tá um dia ameno, a gente tem 30 graus neste momento, isso aqui, ó, quase 9 da manhã no Brasil, isso aqui ia tá cheio de guarda-sol, tem ninguém aqui atrás ainda, tem ninguém, tá muito cedo, ninguém veio pra praia ainda, inclusive do outro lado lá já tava ouvindo barulho de um trovão, já comecei a ficar um pouco mais preocupada, porque tem previsão de chuva, claro, e o Coutinho conhece a cidade melhor do que eu, é minha primeira vez, então ainda tô me adaptando. Tô aqui com o meu ventiladorzinho no pescoço, porque, gente, realmente o negócio tá feio, tá? 30 graus antes das 9 da manhã, a coisa pega pra caramba aqui mesmo. E aí eu vim pra praia pra gente poder falar da seleção brasileira, que não vai vir pra praia. Seleção brasileira vai chegar por aqui, pela região, apenas no fim da tarde, vai se hospedar em Fort Lauderdale, não em Miami, mas em uma região próxima até para facilitar o transporte até o estádio da partida de amanhã contra a Escócia, às 7 da noite do horário de Brasília. E o treino é daqui a pouquinho, às 10h30 da manhã do horário de Brasília, a última atividade do técnico Carlo Ancelotti. A imprensa lá em Nova Jersey só vai acompanhar os 15 minutos iniciais da atividade. Claro que a gente vai acompanhar à distância também para trazer todas as informações aqui do que rolar nesse treino. E também aguardamos a confirmação da CBF de que o Neymar será relacionado para a partida. A gente sabe que ele vem treinando há 2 dias sem restrições, com um grupo normalmente. Hoje vai ser o terceiro dia. O Ancelotti já havia falado na última sexta-feira que ele vai ser relacionado, mas sabem como é, né? No futebol a gente precisa aguardar as confirmações, porque em um treino tudo pode acontecer. Então a delegação vai chegar no fim do dia, depois às 8h15 da noite do horário de Brasília, o técnico Carlo Ancelotti vai dar entrevista coletiva no Miami Stadium em preparação para essa partida contra a Escócia. O Brasil, claro, brigando pela primeira colocação, é o líder da chave C, tem o mesmo número de pontos de Marrocos, 4, mas lidera por causa do saldo de gols. E a seleção brasileira quer que continue assim, justamente por causa das possibilidades das fases seguintes de facilitar na questão de logística e desgaste dos jogadores. Então eu tô por aqui, viu, Fábio? Eu acho que eu vou aproveitar e vou ficar, Aline, porque o Ancelotti vai falar só 8h15 da noite, ou do dia ainda, porque não tá escuro, 8h15 da noite. Então eu acho que eu vou ficar por aqui, tá bom? Aí 8h15 eu tô lá no estádio acompanhando o Ancelotti e eu vou aproveitar.
1: Ô, Aline, você tá numa descolância que dá gosto, cara. Você tá usando o seu aparelhinho lá, né, do futuro pra refrescar o pescoço. Parece um fone de ouvido, isso é um aparelho pra refrescar, tá? Que a Aline comprou. Tá com um óculos descoladérrimo, né, cara? Pô, tá parecendo mesmo.
6: É o final da Copa.
1: Bonita, influencer. E você tá num lugar muito bonito, né? Com nuvens, com o céu brilhando, mas entre nuvens e nuvens pesadas. E amanhã a previsão de chuva pro horário do jogo do Brasil. É importante que a gente veja isso, porque ontem tivemos o primeiro grande atraso, né? De 2 horas. Uma paralisação quase interminável no jogo da França.
5: Exatamente, Megali. Então, quem vai pro estádio precisa levar a capa de chuva, né? Eu ando com a minha capa e ando com o meu guarda-chuva aqui sempre na mochila. A única coisa que eu errei foi que eu esqueci o chinelo. Mas quanto a isso, tá tudo bem, né? A gente erra às vezes, a gente não dá pra acertar sempre. Esqueci o chinelo. Mas tem a previsão, 45, 55% mais ou menos. E aí a gente vai vendo ao longo do dia. Pro meu lado direito, eu já vejo nuvens mais carregadas e, como eu disse anteriormente, eu vi até trovão por aquele lado. Então, assim, essa possibilidade, ela existe. Ontem choveu um pouco por aqui também. E pro horário do jogo, a gente espera que não atrapalhe o horário, o andamento da partida da seleção brasileira, mas existe essa possibilidade.
0: Vendedores ambulantes na praia, o Nando pergunta, tem milho? Tem alguém vendendo camarão no espeto?
1: Look the corn. Look the corn.
0: Look the corn. Look the corn.
1: Look the corn. Olha o milho.
0: E a canga.
5: Não tem, ó, atrás de mim, são só algumas cadeiras de praia, certo? Aí me parecem banheiros públicos também, alguns guarda-sóis. Guarda-sóis, tá certo, né? Guarda-sóis. Uhum. E tem também uma coberturazinha pra quem prefere eu não sei decifrar aquela cobertura atrás de mim, ó, que começa no chão, sabe? Não é bem um guarda-sol? É um guarda-sol, mas é diferente, é um modelo assim, diferente.
0: Né? Ah, é pra deitar isso, ali exatamente. Debaixo, né? E ficar com as pernas, isso. Tomar sol nas pernas, mas ficar com o rosto na sombra.
5: É, aí depois lá atrás tem uma arena, deixa eu ver se eu consigo virar também, aqui, né? Uma arena pro pessoal jogar um... pra jogar bola, exatamente. Mas não tem uma barraquinha de pastel, não tem um queijo coalho, não tem nada disso.
1: Isso é tão difícil de entender. O americano, onde puder, coloca ali uma loja, né? Um comércio. Onde for possível, vai ter alguém transformando aquilo numa coisa comercial para ganhar uma grana, menos na praia.
6: Será que tem alguma legislação praia americana, que proíbe, que ordena?
1: Por que eles teriam aprovado uma legislação? Não tem um mísero de um quiosque, não tem nada, não tem uma barraquinha vendendo cerveja, uma coisa tão sem graça. Gente, sobre essa questão da chuva, essa lei, que é uma lei nacional, né, uma lei dos Estados Unidos, não é da Copa do Mundo e nem do futebol, vale para qualquer evento esportivo, ela foi criada depois que um homem morreu atingido por um raio numa corrida da NASCAR. Mas isso foi em 2012, né? Isso foi um episódio tão chocante que aprovou-se uma lei que vale para todos os esportes, havendo possibilidade de raios a uma distância de, sei lá, se não me engano, até 13 ou 15 quilômetros, um negócio 13 assim.
3: 13 quilômetros.
1: 13? Cara, 13 quilômetros em linha reta é bastante coisa, né? havendo a possibilidade de raios, o jogo é paralisado, como foi paralisado ontem. É, cara, esses caras não confiam em para-raio, não? Porque, havendo para-raios, a chance de alguém ser atingido por um raio no estádio é praticamente zero, né?
3: Pois é, isso atrapalha o andamento do evento. É uma lei, como você disse, americana, é um protocolo norte-americano. Se acontecer no México, chuva do tipo que aconteceu ontem na Filadélfia, provavelmente o jogo segue, no Canadá também, mas é um protocolo exclusivamente norte-americano, num raio de 13 quilômetros, havendo essa possibilidade de raio. Chuva nem tanto, mas é o raio que pega. É, havendo possibilidade de raio, o evento é paralisado. E aí ele só é reiniciado 30 minutos após a previsão de encerramento da possibilidade de raio. Por exemplo, não vai mais cair raio às 8h15. Às 8h45 o evento recomeça. Só que se em 8h15, entre 8h15 e 8h45, cair algum raio num raio de 13 quilômetros, conta mais meia hora dali para frente. Então é difícil ter uma previsão exata para o reinício desses eventos, né?
6: Estou pesquisando aqui a legislação de Miami e não é permitido, viu? Vender produtos ou montar comércio ambulante na areia ou na orla das praias.
1: Você não pode levar um isopor com cerveja, Carol?
6: Não pode levar cooler, não pode levar música alta, recipientes de vidro, isopor, canudos de plástico e balões.
1: Engraçado, não pode nada.
6: Tendas ou mesas.
5: Ah, eu vou embora, então.
3: Ainda bem que você deixou tudo isso no carro ali.
6: É verdade. Deixou tudo no carro.
1: É chato pra caramba, hein? Não é não?
3: Valeu, Aline. Podemos despedir da Aline?
1: Um sanduíche?
3: Uhum. Vocês querem que ela mergulhe?
5: Opa!
1: Aí a coisa agora ficou interessante, hein?
5: Ó, Aline, o Barão já tomou um Irish Coffee, meteu ali, virou uma dose de uísque irlandês. Eu acho que a gente pode superar isso aí, hein?
7: Não, mas eu já subi a escadaria do Rock, não tá valendo?
5: Ah, não, isso foi outro dia. A gente quer saber hoje. A vida é hoje, a vida acontece
7: agora. Bom, eu faço o seguinte, então. Eu vou deixar o tripé aqui, eu vou encerrar minha participação e eu vou lá. Depois eu volto. Se eu tiver molhada é porque eu entrei, se eu não tiver é porque eu não entrei, beleza?
5: Não, chuva não acontece aí, tá bom.
3: Valeu, Aline.
1: Ó, a Isadora mora em Miami e diz Miami. Que não pode, mas fazem, tá? Que o que mais tem é música alta na praia, bebida, comida. Obrigado, Isadora.
5: Gente, mas a melhor parte, olha só, a Aline Fanelli, ela deixou o tripé montado, saiu correndo em direção ao mar.
6: Confiando completamente na segurança.
5: Tem ladrão de celular nessa praia, que coisa maravilhosa.
1: A Aline se enlouqueceu, ela tá indo mesmo, olha lá.
5: Ela tá. Não tem ladrão de celular.
1: Caminhando rumo ao horizonte.
6: Não tem ninguém com ela mesmo lá?
1: Não. Parece que não.
5: Não.
6: Gente, ela deixou.
1: Não tem alguém aí com a Aline? Cara, que confiança aí no povo de Miami.
5: Aham.
6: Bom, acho que realmente não ela parou.
1: Não, abre de novo a câmera, Thiaguinho.
5: Ela tá correndo. Ela tá correndo.
1: Não, ela parou.
3: O Maurício tá em Dallas, né?
1: Não, isso é imagem gravada.
6: Essa imagem gravada?
1: É. Essa é gravada. Essa é gravada. Põe ao vivo aí, Thiaguinho.
3: Olha lá. Não tem ninguém pra virar.
5: Olha lá ela. Tá vendo?
1: Ela tá lá andando, fingindo que vai entrar na... Vai entrar no mar nada.
5: Vai não. Mas deixou o celular ali.
6: Deixou uns 200 metros, pelo menos.
5: Olha. Bens a Deus, hein?
1: Ousadinha. Bora!
3: Vamos pra Dallas? Maurício tá lá. Vamos lá? Fala, Maurício Ferreira. Hoje tem Portugal em Houston, hein, Maurício? Portugal e Uzbequistão.
8: E é isso, Fabio. Tudo bem? Ótimo dia a você. Todo mundo que acompanha por aqui a nossa programação da Band News FM, o pessoal no estúdio também. Aqui em Dallas ontem foi dia de Lionel Messi, né? Escrever o nome dele na história, chegando a 18 gols e se isolando nesse momento como o maior artilheiro da história das Copas, né? Embora essa briga deva se arrastar mais um pouquinho com o Kylian Mbappé. E em Houston, outra cidade aqui no estado do Texas, teremos hoje Cristiano Ronaldo e a seleção portuguesa buscando a primeira vitória nessa Copa do Mundo de 2026. De Dallas até Houston, mais ou menos uma distância, né? Uma viagem de 3 horas e meia. E é lá então que a seleção portuguesa voltará a campo por essa segunda rodada. Foi em Houston também que Portugal empatou com a República Democrática do Congo no primeiro compromisso. E vem agora em ambiente de pressão a seleção comandada pelo técnico Roberto Martínez, com muitos comentários nos últimos dias, né? E especulações de que há um racha dentro do elenco da seleção portuguesa, dos jogadores tendo que se adaptar a essa condição do Cristiano Ronaldo como titular do time do Roberto Martínez, embora nas últimas entrevistas coletivas, né, todos eles tenham rebatido essa versão de um racha, né, de um grupo, de um elenco rachado aqui na Copa do Mundo de 2026. Mas fato é que todos os astros dessa Copa do Mundo, ou pelo menos quase todos eles, têm brilhado até o momento. Mbappé, Lionel Messi, o Haaland, o Salah foi responsável também pela vitória do Egito e até o momento, né, pelo primeiro compromisso, Cristiano Ronaldo não contribuiu em nada com a seleção portuguesa. Hoje vai tentar, então, marcar o primeiro gol dele nessa Copa do Mundo de 2026. Em mundiais, ele já não balança as redes há 5 jogos. O último gol do Cristiano Ronaldo foi nesse 2022 contra a seleção de Gana e de lá pra cá não balançou mais as redes. Hoje terá essa oportunidade, então, contra o Uzbequistão, que é um adversário mais frágil também tecnicamente, e assim como foi contra a República Democrática do Congo, Portugal vai a campo como amplo favorito para conquistar a primeira vitória aqui no Mundial de 2026. Duelo às 2 da tarde pelo horário de Brasília, com transmissão da Band News FM em Houston, 12:00. Mas assim como o AT&T Stadium aqui em Dallas, Houston também tem um estádio fechado, né? O teto retrátil, então ambiente climatizado para que Cristiano Ronaldo, aos seus 41 anos, possa entrar em campo por aqui mais uma vez, pessoal.
3: Valeu, Maurício Ferreira também trazendo as informações pra gente direto de outro ponto dos Estados Unidos, em Dallas. É isso, gente. Portugal e Uzbequistão, 2 horas. Diga, Megali.
1: Dúvida legítima, eu acho, da Elisângela, nossa ouvinte. Quando a gente fala nos astros, nos candidatos a artilharia, a gente fala de Messi, Mbappé, Haaland, Kane, até do Cristiano Ronaldo. Por que a gente nunca coloca o Vini Júnior nessa lista? O Vini tá com 2 gols.
3: Pois é, o Messi tem 5
1: já,
3: né?
1: Mas o Messi é um ponto muito fora da curva, né?
3: O Vini não é um artilheiro nato, né? Na carreira dele toda, ele não é um artilheiro nato.
1: É.
3: Ele não é artilheiro no Real Madrid, enfim. Ele é um construtor de boas jogadas. O Vini, inclusive, no começo da carreira, era criticado por definir muito mal, né? E obviamente evoluiu muito nisso. Hoje é um grande definidor. Mas ele não é um goleador nato. Né? Eu não duvido que ele faça muitos gols, mas brigar pela artilharia acho um pouco complicado.
1: É, pela artilharia não, né? Mas para ser um dos grandes da Copa, eu acho que ele tá na briga. Ele fez 2 bons jogos, mesmo no primeiro jogo, em que o Brasil foi muito mal, ele se salvou.
3: Eu acho que se o Brasil avançar, o Vini Júnior tem condições absolutas de ser o melhor jogador da Copa, talvez. Vai que o Brasil chega ali adiante, semifinal, final. Mas artilheiro, a gente está falando sobre artilheiros. Acho que ele não se encaixa nessa prateleira de artilheiros aí, candidatos a artilheiro da Copa.
1: Ô, Fabio, você já fez a conta aí? Porque se o Brasil ganha, tem tudo para ser o primeiro do grupo. É, Marrocos tem dificuldade para fazer gol, enfim, talvez não consiga golear o Haiti. Se o Brasil empata, garante pelo menos a segunda colocação. E se perde, deve classificar em terceiro. Você já fez as contas sobre se é possível o Brasil ficar fora da Copa com 4 pontos, não entrar nos classificados em terceiro lugar?
3: Não fiz a conta ainda, mas eu acho muito difícil, até pelo salto que o Brasil construiu contra o Haiti. 3. Mesmo perdendo da Escócia, duvido que seja por goleada, o Brasil fecha com 4 pontos e saldo positivo. Acho difícil não encaixar entre os 8 melhores terceiros colocados, já que são 12 grupos, né? Só 4 ficam fora. Mas não, confesso que não fiz as contas. Vou fazer aqui, olhar grupo a grupo para ver qual é essa possibilidade, mas logo de cara te digo que é mínima.
1: Eu também acho, mas eu ainda não fiz essas contas. Deixa eu ver aqui, ó. Os terceiros colocados dos grupos hoje. No grupo A, República Tcheca, 1 ponto. No grupo B, Bósnia, 1 ponto. No grupo C, Escócia, 3 pontos, olha só. No grupo D, Paraguai, 3 pontos. No grupo E, Equador, 1 ponto. Grupo F, Suécia, 3 pontos. No grupo C, Bélgica, 2 pontos. Grupo H, Cabo Verde, 2. Grupo I, Senegal, 0. No grupo J, Jordânia, 0. E aí os 2 últimos grupos nem vale a pena falar, porque foi uma rodada só. Mas de fato, né? O grupo do Brasil é uma exceção. Um terceiro colocado com 3 pontos.
3: E o grupo de enfrentamento do Brasil, né? Que tem a Suécia ali também. São 2 exceções em 12 grupos, né? 8 terceiros se classificam. Então, com 4 pontos, saldo positivo, é muito difícil ficar fora.
1: Deve passar. Também se não passar, né? Fabio, bom trabalho aí.
3: Valeu, gente.
0: É isso aí, agora pontualmente 10 horas, informação importante para quem tem carros com placas de final 5 e 6. Amanhã o rodízio municipal de veículos vai estar suspenso, mas atenção, não no período da manhã. Entre 7 da manhã e 10 horas da manhã, centro expandido da cidade, quem circular com carro placa final 5 e 6 pode ser multado ou deve ser multado. Mas no fim da tarde aí o rodízio está liberado justamente por causa do deslocamento para assistir a partida entre Brasil e Escócia pela Copa do Mundo, nesse período no fim da tarde, né? Entre 5 da tarde e 8 horas da noite, aí dá para circular normalmente. Atenção, você que circula por aí com caminhões, ônibus fretados, aí as restrições seguirão valendo normalmente, inclusive a circulação em faixas e corredores de ônibus. Essa proibição está mantida ao longo de todo o dia. Aí, Zona Azul. Zona Azul, a gente sempre diz, né? Vale a sinalização de cada local, de cada placa. Lembrando que Brasil e Escócia se enfrentam amanhã às 7 horas da noite. Você vai ouvir ainda muito sobre isso, a expectativa para essa partida por aqui.
6: Falar também sobre os bombeiros que atuam há mais de 9 horas no combate ao incêndio na Zona Oeste da capital paulista. Também estamos acompanhando desde o comecinho da manhã madrugada. A Luana Pereira também de olho no combate a essas chamas, que chamou muito a atenção dos nossos ouvintes também pela qualidade do ar, pela quantidade de fumaça que a gente tinha na região, né, Luana? Bom dia para você.
9: Bom dia, Carol. Bom dia a todos. É isso mesmo. Aliás, atualização aqui, a Band News FM, o galpão que ainda pega fogo desde o início da madrugada na Zona Oeste de São Paulo será demolido. Essa informação é do Corpo de Bombeiros após uma vistoria técnica de engenheiros e equipes da Defesa Civil Municipal. Apesar de controlado, agentes do Corpo de Bombeiros ainda combatem as chamas do lado de dentro dos três galpões. Esse local armazenava peças automobilísticas num espaço de 10 mil metros quadrados, que fica ali na rua Emílio Goeldi, na Lapa. O combate às chamas é feito de forma aérea, porque ainda há risco da queda de parte da estrutura. 16 equipes do Corpo de Bombeiros e 50 homens ainda trabalham no local. Agora, o fogo está controlado, não há informações de vítimas. E por causa desse incêndio ali na Lapa, há impacto também no transporte sobre trilhos. Por causa do incêndio, há alteração na circulação de trens da linha 7 Rubi. Como o fogo atinge as proximidades da via, por segurança operacional, os trens sentido Palmeiras-Barra Funda estão circulando por via única na estação Lapa e não estão indo até a estação Água Branca.
0: Valeu, Luana. Tem informação do trânsito de outro ponto da cidade? Diga aí, Robson Ramos.
10: Oi, Carla. De volta aqui no Band News São Paulo para a gente falar mais do trânsito, com destaque agora para a condição da Radial Leste. Lenta no sentido do centro, desde a passagem ali pela região do metrô Guilhermina Esperança, aliás, vai numa emenda só a lentidão a partir da Praça de Vinolândia até a passagem pelo viaduto Antônio Abre. Teve um acidente mais cedo por ali, perto da chegada ao metrô Carrão, que deixa todo esse reflexo para trás. Depois dali a condição melhora, e aí tem um bloco de lentidão lá na frente, entre o viaduto Bresser e a chegada ao Parque Dom Pedro II. Para quem vai no sentido do bairro, trânsito bom agora pela Radial. 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
1: O banco do pastor Edir Macedo, o Digimais, é alvo de uma operação da Polícia Federal por suspeita de fraude financeira. A justiça determinou o bloqueio de mais de 670 milhões de reais. Não há relação, que a gente saiba, pelo menos, com o caso Master, né, Larissa Biscaia?
11: Sem relação, Megali. Podem responder por gestão fraudulenta, inserção de dados falsos e realização de operações de crédito vedadas, os responsáveis pelo Digimais, que é alvo de 9 mandados de busca e apreensão nessa operação Miragem feita pela Polícia Federal. A instituição é do Bispo Edir Macedo, que não é um alvo direto da ação feita hoje em São Paulo. As investigações, que foram feitas com a ajuda do Banco Central, apontam que os investigados, que não tiveram os nomes divulgados até agora, manipularam relatórios do banco para esconder a situação financeira. Ou seja, a instituição poderia estar funcionando sem ter o dinheiro, sem ter as condições para isso. Justiça autorizou esse bloqueio de bens de mais de 670 milhões de reais. Até agora, o Digimais não se posicionou sobre o caso. No entanto, um mês antes da operação de hoje, a instituição já tinha emitido uma nota rebatendo supostas irregularidades contábeis que seriam divulgadas nos jornais. Comunicado que estava no site do banco até hoje cedinho foi retirado depois que a operação começou.
0: Ainda não há data para um novo júri dos três policiais militares acusados pela morte do delator do PCC, Vinícius Gritsbach. Os procedimentos foram suspensos ontem, no primeiro dia dos trabalhos, depois que a defesa dos PMs abandonou o plenário do Fórum Criminal de Guarulhos. Os advogados alegaram que o promotor, Rodrigo Merli Antunes, estava atacando os representantes dos réus. O integrante do Ministério Público, por sua vez, negou qualquer ataque e disse que a manobra foi realizada para forçar a escolha de um novo grupo de jurados. 7 das 21 testemunhas convocadas tinham sido ouvidas. O assassinato de Vinícius Gritsba aconteceu em novembro de 2024, no desembarque do Aeroporto Internacional de Guarulhos.
6: E a gente também fala sobre a Polícia Civil, que indica ou indicia por homicídio o trio responsável pela morte de Maria Eduarda Rodrigues em Limeira. No interior de São Paulo, a jovem foi lançada da ponte do esqueleto sem cordas durante a prática de rope jump no dia 13 deste mês. A delegada à frente do caso disse que o indiciamento foi por homicídio qualificado, praticado com dolo eventual, quando se assume o risco. As outras 3 pessoas presas no fim de semana ainda não foram indiciadas.
1: O exame médico na menina de 4 anos que teria sofrido um estupro dentro do clube social do Palmeiras não identifica lesões compatíveis com violência sexual. Essa informação foi obtida pelo repórter Marcelo Moreira, da Band. A menina deve ser ouvida pela Polícia Civil nos próximos dias. Um homem de 74 anos é investigado pelo possível abuso que teria sido cometido no dia 10 deste mês.
0: Agora são 10h06, a gente conversa com a porta-voz do Corpo de Bombeiros, a capitã Caroline Burunsizian. Muito obrigada, Carol, pelas... Carol, a intimidade com a capitão. Capitão, bom dia.
1: Mas é
0: obrigada
1: assim que
0: por
1: a capitão
0: nos
1: é chamada, né?
0: Na reportagem, né, entre os repórteres, a capitão ou é capitã?
12: É capitão. O português aceita as duas coisas e pode me chamar de Carol sem problema algum. Uhum. E a gente está aqui para passar informação, não tem problema em relação ao nome, está tudo certo. É um prazer estar aqui com vocês.
0: Prazer é todo nosso, muito obrigada por nos atender, porque ontem foi um bafafá em grupos de WhatsApp de diferentes regiões da cidade, capitã, Carol, porque o incêndio que foi registrado nessa região da Lapa provocou uma fumaça muito densa que se espalhou pela cidade de São Paulo. Queria te ouvir, por favor, a respeito do princípio dessa ocorrência, né? Foi ali por volta da 00h30 e também a situação de momento agora. As chamas já foram controladas? Quanto tempo de incêndio desde o início?
12: Na verdade, o incêndio está controlado, está confinado, mas houve um severo dano estrutural. Então, a gente está aqui no local ainda aguardando... Nesse momento, uma retroescavadeira, então um equipamento mais pesado para a gente fazer a demolição da edificação, né? Porque ela foi totalmente comprometida pelas chamas. Então, à 00h40, as equipes foram acionadas e chegaram em poucos minutos e já começaram o combate ao incêndio. As chamas estavam bem altas, não sei se vocês têm acesso às imagens, mas as chamas estavam bem altas e a gente conseguiu controlá-lo por volta das 6h. Então, as equipes também conseguiram... confiná-lo, ou seja, dos 3 galpões, somente um foi consumido, né? As equipes conseguiram permanecer, que o incêndio permanecesse nesse galpão, e mesmo assim um galpão de 10 mil metros quadrados. E a fumaça densa, né? A fumaça e o odor que vocês, o pessoal sentiu na região, é por conta do material combustível que estava no interior, que era principalmente plástico, papelão e componentes metálicos, né, de caminhões e ônibus.
6: Capitã, queria entender um pouco sobre as condições climáticas, né? A gente tem uma frente fria aqui que se aproximou de São Paulo justamente durante esse incêndio. Ontem estava o tempo mais seco, hoje mais úmido, inclusive com chuva. Como é que essa questão influenciou no combate às chamas durante as últimas horas?
12: Para o Corpo de Bombeiros não influencia muito, né? A chuva não chegou com força aqui, teve uma pequena garoa, uma chuva bem leve, então as equipes já estavam no combate antes dessa condição chegar. A preocupação, de fato, é que a estrutura não colapse e que não faça vítimas, né? Graças a Deus nós não tivemos vítimas nesse incêndio, nem de intoxicação, nem vítimas queimadas, nem de colapso estrutural. Então, isso é um ponto importante que a gente preza muito pela vida, mas a meteorologia em si, ela não influenciou, né? Então, se começar a chover aqui, nesse momento não chove, mas se começar a chover, é bom de um lado, né, por conta do resfriamento, mas não é algo que a gente leve muito em consideração porque não tem prevista agora chuva torrencial, né? Então, a gente trabalha com o que a gente tem, com suprimento de água, com frentes de trabalho, com acessos nas edificações laterais para acessar o que ainda existe de foco de incêndio.
1: Capitão, um ouvinte nosso contou que ele viu uma entrevista de um bombeiro na TV Globo. Quer dizer, essa é uma informação bem direta, né? Que a gente recebeu de um ouvinte que ouviu de um bombeiro numa outra emissora. Que no caso de chuva, a água, se chover muito forte, pode causar peso no telhado da estrutura e numa dessas até precipitar esse desabamento, né? Que é tão temido. Essa é uma preocupação? A chuva pode representar um risco?
12: Sem dúvida é um risco, sim. A gente tem que levar em consideração. Mas, como eu disse, a gente não teve uma quantidade de chuva considerável para essa preocupação. Como toda a estrutura ela foi comprometida, ou seja, o fogo ele acaba com a resistência do material e a gente tem aqui partes metálicas da estrutura retorcidas, paredes de concreto com grandes rachaduras que podem colapsar a qualquer momento. Então, imaginem, se o colapso tem uma parte do telhado que foi colapsado, ou seja, ele não está mais íntegro, mas numa dessa... conforme o telhado totalmente íntegro, se a gente tem uma quantidade considerável de chuva, esse peso, juntando a fragilidade do material já da estrutura, ele pode sim colapsar, por isso que é algo que o comandante da operação e as equipes precisam ficar muito atentas sempre a qualquer sinal de rachadura, qualquer sinal desse colapso, porque é numa dessa que a gente pode perder alguém, acabar machucando algum envolvido. Por isso que o combate dessa ocorrência ela não foi feita no interior desse galpão, foi feito num galpão adjacente. A gente fez um acesso, uma abertura na parede lateral, que não havia esse colapso estrutural, para deixar uma linha ali chegando até o foco de incêndio e uma outra linha por cima do telhado também, de uma edificação adjacente, além de um caminhão aéreo, né, de uma escada, a gente chama uma viatura SK, que é uma plataforma jogando com esguicho lá de cima o tempo todo.
1: Num trabalho desses, capitão, qual é a prioridade? É apagar o fogo de fato ou é cercar esse fogo e evitar que ele se espalhe?
12: Depende da fase, né? Quando as equipes chegaram, a primeira pergunta e o que a gente busca são vítimas, possíveis vítimas. Não tendo vítimas, o trabalho é de confinamento desse incêndio, não deixar que ele passe para o galpão do lado, por exemplo. Conseguindo combater esse objetivo atingido, a gente vai controlar o incêndio, ou seja, diminuir, resfriar o material para diminuir as chamas e diminuiu de fato o incêndio. E agora, nesse momento, iniciar um trabalho de rescaldo, ou seja, quando a gente revirar o material, os focos vão acabar surgindo, é normal isso, porque a gente traz à tona o material que não tinha contato com oxigênio, e aí em contato com o comburente acaba formando fogo, né? Um dos tripés do fogo aí, do quadrado do fogo. Mas nesse momento, o risco e a preocupação é pelo colapso estrutural. Por isso que foi decidido, o comando da operação, a gente decidiu aqui juntamente com o engenheiro, que o melhor, o mais seguro agora é que a gente faça a demolição dessa parte, dessa estrutura que foi atingida.
0: Capitão, eu falei no começo da entrevista dos grupos, né, mobilização em grupos de moradores de diferentes regiões da cidade, em geral próximas a esse incêndio. Falei por experiência própria, eu moro a cerca de 2 quilômetros de onde aconteceu. Mas a fumaça estava muito, muito densa, algo assim surpreendente. E há ouvintes que moram em outras regiões da cidade, por exemplo, o Fernando, diz que sentiu o cheiro de fumaça no bairro do Ipiranga. É possível essa fumaça ter se deslocado para tão longe do ponto onde essa ocorrência foi registrada? Até que região da cidade essa fumaça pode ter chegado?
12: É possível que tenha chegado, sim, é natural, porque a fumaça que a gente vê, na verdade, é produto do incêndio, ou seja, são partículas do material que está queimando que acabam subindo, né, numa fumaça quente e acabam se espalhando. Então, provavelmente, a gente tinha uma condição meteorológica de ventos, né, de uma massa de ar se movimentando ali, que pode ter espalhado essa fumaça. Não tem como a gente precisar qual vai ser o alcance, porque depende da condição, da umidade, da temperatura do vento, da velocidade do vento, da temperatura da fumaça, das partículas que foram queimadas, do material que foi queimado. Então, são diversas variáveis que a gente tem para te passar essa informação. Então, mas é natural que as pessoas consigam enxergar um incêndio de quilômetros e quilômetros de distância, justamente, porque a partícula que sobe, que compõe a fumaça, ela é preta, né, geralmente, e acaba destacando aos olhos, principalmente quando a gente tem a luminosidade. À noite foi um pouco mais complicado, mas já no começo da manhã a gente já consegue ver, justamente por todos esses motivos que eu expliquei.
0: Uhum. Queria só uma última orientação, por favor, capitã, com relação às pessoas que sentem essa fumaça em regiões bem próximas, né, e se sentem intoxicadas. O que é preciso fazer para reduzir os danos?
12: Se conseguir ventilar o ambiente, é o ideal, né? Se a fumaça estiver totalmente tomado o ambiente, pensando em alguma edificação, alguma casa próxima do local, saia da casa, né? Vá para um local, para uma área ventilada, e evite ficar num local confinado respirando essa fuligem, respirando a fumaça. Então, o ideal é que as pessoas vão para um local ventilado, se não conseguirem ventilar o ambiente que elas estão. E qualquer sinal de alguém que esteja passando mal, qualquer sinal de vítima, fazer o contato, ligar para o 193, Corpo de Bombeiros, relatar que, se precisar, uma equipe de resgate vai até o local para dar o atendimento a essa vítima, que é a nossa prioridade sempre, né? A preservação da vida, todas as vidas.
1: Mas aí suponha, capitão, agora eu queria um pouquinho mais de detalhes sobre isso. Estou no apartamento da Carla lá. Tá muito, um cheiro muito forte. Aí fecha o vidro.
0: Estava numa região em que a fumaça tomou conta do bairro todo. Eu não podia abrir a janela porque a fumaça estava entrando, né, da área externa para dentro do apartamento.
1: Você não vai abrir porque vai entrar mais. Mas você fechado, tudo. Você fala, pô, agora estou fechado com a fumaça que já entrou. Que a pessoa faz? Bota um pano no rosto, vai para o banheiro e liga a água? Que providência que a pessoa tem que tomar?
12: Se ficar insuportável a permanência no ambiente, vá para outro lugar, vai para o térreo, vai para o local que essa fumaça não atinja, né? não chegue. Porque, pense, a gente está quilômetros de distância e, assim, mesmo assim, as pessoas nos prédios estão sentindo essa presença da fumaça dentro do apartamento. Então, porque está em cima, na parte superior, porque a fumaça tende a subir. Então, provavelmente, distante desse jeito, na parte de baixo, no térreo, na parte mais inferior, essa fumaça ela não vai chegar, porque a fumaça ela tende a subir pela temperatura, enfim, por ser mais leve, ela acaba indo para cima. Então, se a pessoa não conseguir ventilar, ligar um ventilador, abrir as janelas e fazer circular essa fumaça, e mesmo assim ficar insuportável, vá para um local que ela consiga, por exemplo, o térreo, andares mais baixos. Agora, não conseguiu de jeito nenhum, não tem opção. Um pano úmido, de fato, ajuda, né? Nesses casos, a pessoa respirar, mas o ideal é procurar locais que essa fumaça não chegue. Então, geralmente, distante assim, em locais mais baixos.
0: Muito bem. Essa é a capitã Caroline Burunsizian. Capitão, obrigada pelas informações, pela atenção aqui com o ouvinte da Band News FM. Bom trabalho para vocês e até uma próxima.
12: Obrigada, até logo. Boa tarde. Bom dia.
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0: E a Jade prometeu um pouco mais cedo falar sobre a dispersão de poluentes. Jade, imagino que você tenha acompanhado aqui a entrevista, né, com a porta-voz do Corpo de Bombeiros, falando sobre isso, dizendo que a fumaça pode sim ter se espalhado, né, por parte da cidade de São Paulo depois desse incêndio de grandes proporções. O que é que você traz de informação teórica também para a gente? Jade, bom dia para você.
14: Bom dia, Carla, Carol, Megali. Então, né, nós temos agora esse ar mais frio, pesado, por conta da frente fria, e também a temperatura do ar agora nesse momento está bastante amena, né? Então, com isso, esse ar frio pesado, ele acaba funcionando como uma tampa e vai trazer o ar mais para baixo, né? Essas partículas do incêndio mais para baixo, e aí promove esse processo advectivo, que seria o processo de dispersar esse poluente na horizontal. Então, muitos bairros acabam sendo afetados por esse transporte, né, do monóxido de carbono e dessas partículas na horizontal, porque o ar frio mais pesado vai funcionar como uma tampa e vai manter esse poluente muito mais próximo da superfície, muito mais próximo dos bairros e das casas. Então, nesse momento, nós temos aí rajadas de vento mais fracas a moderadas, o que também impede ainda mais desse ar circular. Então, a gente tem essa condição de tempo, né, essa condição meteorológica que desfavorece até esse poluente de começar a se dispersar um pouco mais e evitar também esses problemas na saúde da população. E aí, como é um incêndio de grandes proporções, né, então nós temos também essa condição sendo até desfavorecida pela chuva, porque a chuva ajuda a remover o poluente. Então, o ideal agora nesse momento é realmente se proteger, usar máscaras, principalmente para quem está mais próximo do foco de incêndio ali na Lapa, Carla.
6: Ô Jade, e aí os ventos que você disse, né, que estão atuando aqui sobre a capital e Grande São Paulo, eles estão em qual direção nesse momento para a gente imaginar, né, o caminho dessa fumaça?
14: Então, os ventos nesse momento, eles estão no sentido oeste, leste, então ainda tem condição para esse poluente se dispersar mais para a zona leste do estado, da Grande São Paulo. Então ainda tem essa condição de tempo aí que pode aí desfavorecer esses bairros, e aí alcançando áreas do centro, áreas da Grande ABC e até próximas ali da zona leste da Grande São Paulo. Carol?
15: Queria saber com relação à chuva, Jade, você nos trouxe informação um pouco mais cedo de chuva persistente ao longo dessa terça-feira. A gente viu uma pancada até que volumosa, né, no começo do dia de hoje, ali na região onde eu estava. Outros ouvintes falaram também de chuva até um pouco mais grossa no ABC. Fala um pouco para a gente, por favor, sobre o comportamento da chuva hoje e amanhã.
14: Essa chuva, Carla, ela deve ser mais isolada, ela não deve acontecer em todos os pontos, mas ela pode vir até mais forte em alguns momentos do dia de hoje. Então ainda tem condição para pancadas de chuva, espero que aconteçam aqui em áreas onde o foco de incêndio está mais intenso, que aí ajuda, né, as autoridades a resolver essa questão, mas ao longo do dia ainda com bastante chuva, deve ter aí pancadas mais isoladas, tanto em áreas do Vale do Paraíba também e áreas próximas do sul de Minas, em Campinas, Sorocaba, devem ter pancadas de chuva ainda ao longo da tarde. Amanhã, na quarta-feira, essa condição continua, essa frente fria ela é continental, então ela ajuda a trazer muita nebulosidade, mantém o tempo mais fechado, poucas aberturas de sol no estado de São Paulo, mas amanhã ainda tem condição para essas pancadas de chuva. No final da tarde e à noite ela já avança mais em direção ao Rio de Janeiro, áreas do sul de Minas Gerais, e aí a chuva começa a reduzir aqui no estado e também na capital paulista. Carla.
6: Muito bem. Aqui o nosso ouvinte está falando da freguesia do Ó, que ele mandou uma foto, inclusive, o Jonas, com a fumaça realmente encobrindo a visibilidade ali sobre os prédios, né, mais altos especialmente. Mas é isso, como a Jade mencionou, a chuva vai ajudar a lavar, né, ela é mais pesada, faz com que essa fuligem, né, caia no chão depois da passagem da chuvinha, mesmo fraquinha, funciona. Então a gente aqui está respondendo também aos nossos ouvintes que estão preocupados com essa fuligem, com essa chuva e com essa fumaça por conta desse incêndio grande lá na Lapa.
15: E muita gente querendo saber também, Jade, sobre as temperaturas. Para hoje, qual é a temperatura máxima? À noite, vai fazer aquela friaca que você prometeu? E amanhã, qual é a temperatura máxima prevista?
14: Hoje, a máxima fica próxima dos 21 graus, então temperatura amena. Mas no final do dia, na noite, a temperatura mínima hoje ocorre invertida, então ela vai ocorrer com 13 graus aqui na Grande São Paulo no período da noite, e isso por conta da massa de ar polar que já vem entrando também pelo sul e sudeste do país e aí traz essas temperaturas mais baixas. E aí amanhã, temperaturas alcançando os 15 graus de máxima e até 10, 8 graus aqui na capital paulista no período da manhã. Então vai ser um dia bem frio amanhã, e com chuva também, né, conforme a gente vinha conversando nos últimos dias. Tem condição também para geadas em áreas da Serra da Mantiqueira, essa frente fria e essa massa de ar polar é intensa, então ela vai manter a manhã bem gelada aqui na Grande São Paulo, e em muitas áreas da Serra também, né, no Vale do Ribeira, também há condição para temperaturas até mais baixas, né, aqui no estado.
6: Não vai cair, Carro. Vai tombar a temperatura amanhã.
15: A máxima, né? A nossa colega Larissa Biscaia, paranaense, falou: amanhã vocês terão um dia de Curitiba, vocês vão ver o que é. A temperatura variando dos, sei lá, 10 aos 15 graus, né, no máximo, você ficar ali na friaquinha. Não é aquele frio, não, até regiões como a Jade falou, menos de 10 graus, né, 8 graus de temperatura. Mas de 10, ela não subir, ela subir no máximo até os 15, aí não tem como se aquecer,
6: né? Não, e a gente tá,
15: né,
6: falando da média, né? É. Hoje de manhã, que foi uma madrugada menos gelada, né? Tivemos uma média aí de 15, 16 graus no amanhecer aqui em boa parte da capital, tava fazendo 6 graus na Capela do Socorro. Amanhã, galera da Zona Sul, ó, boa sorte.
15: Boa sorte. Jade, um beijo pra você, a gente volta a conversar amanhã no friozinho, combinado?
14: Combinado. Um beijo para vocês. Ótimo trabalho.
15: Até mais para nós.
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10: Destaque do trânsito pelo corredor norte e sul no sentido do aeroporto de Congonhas. Lentidão começando no cruzamento com a Avenida do Estado. E dali vai até a passagem pela Estação da Luz, depois dá uma melhorada e volta a ficar ruim. Na saída do túnel Anhangabaú até a ligação leste-oeste e para Santana o caminho é ruim entre o aeroporto e o Parque Ibirapuera. 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

0: E vai ter como convidada a Maria Eduarda Vieira, diretamente do Rio de Janeiro. Tudo bem, Maria Eduarda?
1: Oi, pessoal, tudo bem? Sim, bom dia para vocês.
0: E também, direto das praias de Miami, Aline Fanelli. Tudo bem, Aline?
2: Oi, bom dia mais uma vez. Tamo junto aqui.
0: É isso aí. Hoje a gente traz para a conversa alguns dados da pesquisa RED é de sangue, feita por uma agência que é apoiada pela ONU Mulher, que revelam que, embora o machismo explícito seja socialmente condenado, ainda enfrentamos uma barreira invisível de desvalorização, como o fato de que 58% das pessoas acreditam que a mulher precisa provar seu conhecimento para ser respeitada, ou que 25% dos homens ainda confiam mais em análises feitas por outros homens. Então, é uma pesquisa bastante ampla. Fala, por exemplo, sobre as árbitras que enfrentam mais hostilidade e pressão. Fala de um machismo, né, no futebol que é amplamente reconhecido, mas ainda persiste em algumas atitudes ali. Sobre a autoridade feminina no futebol, que ainda é questionada. Então, vou puxar esse fio aqui da meada pela Aline, que está vivendo isso, né, na pele ali, nessa relação, inclusive com outras imprensas, né, outros veículos de comunicação nessa cobertura. Como é que você sente que essa prova de legitimidade é exigida, se é que ela é, por você, na sua experiência? De que forma também esses sinais sutis, né, de alguma desqualificação, de que muitas vezes podem passar desapercebidos ali pelo público, impactam na sua rotina ou das suas colegas que você tem observado aí na cobertura da Copa, Aline?
2: É, Carol, eu acho que assim, impacta mais para quem é comentarista e narradora, porque as comentaristas sofrem demais. Entra naquela onda de você não concorda com a opinião porque ela é mulher. E aí a opinião tem que ser igual à sua, e quando é um homem, a medida é diferente de quando é uma mulher. Eu, como repórter, claro que eu dou opinião no Band News na área, mas é um pouco mais diferente do que eu sinto que as colegas passam. Para mim, não existe tanto isso. Eu acho que eu sou privilegiada nesse sentido, porque eu sei que as minhas amigas sofrem demais com essas questões. Mas, por exemplo, quando houve aquele caso comigo em 2025, quando sai da bolha do futebol, ou seja, das pessoas que conhecem a gente, que conhecem o nosso trabalho, que acompanham nas redes sociais, na rádio, aí você chega para pessoas que não conhecem, que já atacam de maneira machista. E sem querer entender o que está acontecendo, sem interpretação, sem nada nesse sentido, sem pensamento, nada, só atacam por atacar. Agora, no dia a dia, pelo menos no meu trabalho, não passo por situações nesse sentido, mas eu sei que as minhas amigas passam porque eu vejo diariamente nas redes sociais. A gente tem um grupo, inclusive a Sarinha Tavares também está no nosso grupo de imprensa feminina. E assim, pelo menos duas vezes por semana a gente tem casos que as meninas compartilham e que recebem nas mensagens diretas. E isso realmente é muito triste, né? Porque a gente tem esse lado ainda das pessoas que não estão nem aí para falar, né? Porque pela rede social é muito fácil, pela internet é muito fácil, mas que agora, pelo menos, há meios dessas pessoas, serem punidas por comentários que elas fazem.
3: É. Bom, Aline, o que ela descreveu, Carol, Duda, eu acredito que faça parte desse mecanismo, porque assim, o futebol ele ainda é um espaço de afirmação masculina. Ele ainda é visto como um reduto onde tudo é permitido, né, no que diz respeito a machismo. E existe um certo esforço para que isso continue assim, pela afirmação masculina mesmo. E para que a mulher consiga entrar, nesse espaço, como a Carol falou, muitas vezes ela precisa provar o conhecimento, enquanto que para o homem é algo natural, né? Ele é automaticamente legitimado nesse espaço e para torcer e não precisa provar nada. A mulher precisa provar que tem conhecimento, precisa provar que sabe. E a Aline, enquanto repórter, ela tem todas essas informações, ela passa essas informações confiáveis, então ela acaba passando por esse, é uma dinâmica chamada gatekeeping, né? Quando um grupo tenta criar barreiras para que novas pessoas entrem, e a Aline entra justamente porque ela tem a informação. Não é concordar ou não, é fato. O que ela traz é fato. Então, existe sim essa barreira que tenta impedir a entrada das mulheres, porque já existem espaços, né? E aí eu queria ouvir. Desculpa, já estou atravessando tudo, Carol. A Duda também, porque a Duda é uma torcedora fervorosa. E para mulheres há espaços, por exemplo, a torcedora gata. Por exemplo, a Maria Chuteira. né, que quer se aproximar do homem do bolo.

0: brasileiro para tirar alguma vantagem. Não é isso não, Duda?
1: É, eu sinto bastante isso sim, Carla. Eu frequento estádios aqui no Rio de Janeiro e por mais que hoje a gente já tenha a presença feminina de uma forma bem mais impactante, mais forte nos estádios, a gente ainda é visto como minoria e também de uma forma muito duvidosa. Você vai fazer um comentário no estádio, numa arquibancada, diversos homens vão te olhar de outra forma. Eu já escutei, ah, tinha que ser mulher. Ou então, isso a gente está falando sobre o que você comenta sobre futebol. Mas a gente também tem a parte da violência, do assédio, que é muito cometido dentro desses estádios. E ainda falando até mesmo sobre o que a Aline comentou, todo o período da Copa do Mundo, está todo mundo pensando em futebol. Então, todo mundo consumindo futebol, talvez essas barreiras se expandam um pouco mais, a gente consiga ver nas redes sociais de uma forma muito mais intensa. Se você olhar nas transmissões esportivas, você vai ver mais homens nas arquibancadas do que mulheres. Você vai ver mulheres torcendo e aí você vai, muitas vezes são da família dos próprios jogadores. A gente tem essa cultura de que os homens estão mais presentes, o caminho da mulher é muito mais longo. E eu sigo e acompanho diversas jornalistas esportivas que, assim como a Aline, estão na Copa do Mundo, estão cobrindo tanto no México, quanto no Canadá, nos Estados Unidos, nesses diferentes países. E ao longo desse período que a gente já teve de Copa do Mundo, eu não vi nas redes sociais nenhum homem precisando se justificar por uma opinião. Mas eu já vi algumas mulheres falando: eu fui atacada porque eu dei essa informação. Eu fui atacada porque eu dei essa opinião. Às vezes a gente tem o privilégio de não ser com a gente, mas é o que a Aline falou, a gente sabe o que acontece com pessoas ao nosso redor. Então, é o que eu disse, o caminho da mulher é muito mais longo e tem que se provar tantas vezes. Se você vai torcer, se você vai apitar, se você vai narrar, se você vai comentar, a gente é alvo de muitas críticas e muita desconfiança, mesmo já estando presente nesses ambientes. Pelo menos é o que eu sinto.
2: Não, super. E
3: tem dois aspectos.
2: Pode ir, Aline.
3: Só dois aspectos que eu queria citar. Por exemplo, eu estou numa cobertura da seleção brasileira e tem muitos e muitos jornalistas dentro da sala das coletivas. E muitas mulheres também. Mas, assim, às vezes a gente ouve uma pergunta que você fala: se essa pergunta tivesse sido feita por uma mulher, isso já teria virado um rebuliço. E não, é uma pergunta foi feita por um homem, ninguém liga, já passou dali 5 minutos, sabe? Então, existe esse peso a mais, se essa pergunta tivesse sido feita por uma mulher. A questão do assédio, é legal a gente deixar claro, tá? Não é só por lado de torcida, tá? Dentro da imprensa, dentro de estádio, rola assédio de colegas profissionais. Hoje menos. Mas em outros momentos isso já aconteceu com mais frequência e eu já passei por episódio assim. Então, só para a gente deixar claro que esse universo ele não envolve só quem está fora, não envolve só torcida, ele envolve também quem está dentro. Além daquela outra coisa, né? Nossa, como você é bonita, você tem que estar na TV. Alguém chega para um homem e fala: nossa, como você é bonito, né? Você tem que estar na TV. Não, né?
2: E isso é um clássico, inclusive, do rádio, né? Ou de veículos de imprensa, escrita, né? De portais, né? Quando você vê alguém lá, como se estivesse escondido ali. E aí você teria que colocar esse talento, né? Visto ali como a beleza de alguém, à disposição de alguma plataforma de vídeo. E eu também queria saber, Aline, uma curiosidade. Você tem visto, você acompanha jogos, né, locais, nacionais, internacionais? Você tem visto também o crescendo, né, o número maior de mulheres também à frente de microfone, sendo credibilizada, de outros países? Esse crescimento está ganhando força, especialmente nessas posições mais de destaque, né, de protagonismo?
3: A gente tem muitas mulheres na cobertura, dessa vez acho que até mais que na Copa do Catar em 2022. Eu me lembro que em 2014, quando eu estava ainda começando a trabalhar em São Paulo, as pessoas falavam assim: não vai ter muita vaga para mulher agora por causa da Copa de 2014. E na minha cabeça eu falava: mas eu não quero uma vaga porque eu sou mulher, eu quero uma vaga porque eu tenho competência para fazer meu trabalho. E naquela época eu estava trabalhando como freela na Folha, mas não fiz nada efetivamente de Copa do Mundo em 2014. Isso veio só posteriormente. As mulheres aumentaram, e não só as mulheres que estão no microfone, tá? Isso é muito legal a gente falar, porque às vezes quem acompanha a gente só vê as mulheres que estão de fora, mas tem muita mulher produtora, cinegrafista, tem muita mulher que não aparece, que tá trabalhando legal nessa Copa do Mundo, tá? Em todos os lugares, não só aqui nos Estados Unidos, no Canadá e no México. E é um ambiente de trabalho mais naturalizado. E até de fora, eu confesso que desta vez, de mulher... acho que só tem uma jornalista para uma TV da Espanha e a Kiyomi para as TVs do Japão. Mas de fora, realmente, são poucas. Pelo menos por enquanto, né? Não sei se depois isso vai aumentar com o passar da Copa.
2: Boa. Aline Fanelli, Maria Eduarda Vieira, participando hoje do Tem Mulher na Copa. Obrigada, gente. Até.
3: Tchau, até mais.
1: Tchau, meninas. Até.
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6: Corredor da Avenida Rebouças. Vai mal no sentido do centro entre o túnel Fernando Vieira de Melo e a Joaquim Antunes e o cruzamento com a Avenida Brasil e a Oscar Freire. E o acesso à Paulista vai mal também. Pro bairro, lentidão do Hospital das Clínicas até a Henrique Schaumann e depois, um pouco mais à frente, entre Joaquim Antunes e a chegada ao túnel Fernando Vieira de Melo. 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
8: Uma receita de bolo de chocolate sem farinha usando tâmaras. Uma maneira gostosa aí. Acho que o pessoal que não come glúten, né? Ou que quer um bolo um pouquinho mais saudável, é uma receita bem legal. Então é o seguinte, você vai pegar 100 gramas de tâmara, vai colocar mais ou menos 150 ml, um pouquinho menos de uma xícara de água fervendo e vai deixar elas ali de molho uns 10 minutos. É o tempo suficiente para elas reidratarem e aí você faz um purezinho com o mixer ou no liquidificador usando já a tâmara e todo esse líquido, né, esses 150 ml mais ou menos, pode bater tudo junto. Então você vai ter um creme ou um purê de tâmaras. Aí, separadamente, você vai pegar 3 ovos e vai bater as claras em neve com 3 colheres de sopa só de açúcar e reservar. Numa outra tigela, você vai colocar as 3 gemas, vai bater, pode ser com fouet ou na batedeira, e vai juntar 150 ml de óleo. Vai batendo 150 ml de óleo nas gemas, vai virar quase uma maionese isso. Aí desliga, mistura o purê, 100 gramas de chocolate meio amargo derretido, 150 gramas de farinha de amêndoas, umas 2 colheres de sopa de cacau em pó para dar uma potência. Aí, 1/2 colher de sopa de fermento e só. Mistura bem, vai levar para uma forma de 20 centímetros de diâmetro, untada só no fundo, leva para assar em forno pré-aquecido a 200 graus, deve assar uns 40 minutos. É um bolo meio pudim cremosinho, assim, bem gostoso, que tem uma quantidade muito pequena de açúcar refinado, que são só 3 colheres, e não tem farinha. Então é uma opção super gostosa, cheia de sabor e leve e saudável para você. Se você quiser, você pode falar comigo pelo e-mail hojepode@bandnewsfm.com.br ou pelas redes sociais no @carolecrema. Pode pedir receita, dica, fala comigo, eu vou adorar.
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6: 9 de julho, complicadíssima para o centro hoje. Já da saída do túnel Max Pfeffer em diante, está ruim demais o trânsito até o cruzamento com a Avenida São Gabriel. Depois tem lentidão a partir da Brasil até a José Maria Lisboa e só depois dali é que melhora para o bairro. Tem lentidão na passagem pela Praça 14 Bis. Depois, do outro lado do túnel 9 de julho, lentidão que começa na altura da Alameda Franca e vai até a altura da Avenida Brasil e lá no final da Rua Turquia até o túnel Max Pfeffer. 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
12: O nosso ouvinte, Alfredo Garcia, escreve perguntando se deve reforçar o aquecimento durante o inverno para sua jiboia que está dentro de um recinto. Mas eu sempre tenho medo no inverno porque ela parece comer com menos gana, sabe? Alfredo, é uma preocupação sim, porque se a gente pensar que de maneira geral, falando em termos leigos, as serpentes têm sangue frio, ou seja, elas precisam do meio externo, de uma fonte de calor para se aquecer. E para fazer a digestão, realmente é necessário que tenha um tipo de aquecimento dentro do recinto. Uma pedra quente, um tapete térmico. Isso é muito importante para que elas tenham a temperatura ideal para fazer a digestão. Então, fique de olho. Sim, é necessário, principalmente no inverno, né? E uma segunda coisa é também olhe bastante na umidade. Porque na troca de pele, no inverno, muitas vezes a pele fica retida, exatamente pela falta de umidade. Se você está falando aqui no inverno do Sudeste, a gente está falando de um ar muito mais seco. E aí a gente precisa ficar de olho tanto na temperatura quanto na umidade do recinto. Participe também da nossa coluna enviando sua dúvida para elbicho@bandnewsfm.com.br ou então pelo meu Instagram, Manu Carsten.
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17: Na rodovia Presidente Dutra, a chegada a São Paulo está bem ruim nessa manhã. Para se ter uma ideia, pela pista lateral, a lentidão começa na saída da Fernão Dias, ali no quilômetro 227, e vem até o acesso à Marginal Tietê. Para quem está pela pista expressa, lentidão do 225, ainda do lado de Guarulhos, até o 228, já no Parque Novo Mundo, aí melhora um pouquinho e volta a ficar ruim no trecho final do 230 ao 231. 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
17: Rodovia Castelo Branco. Chegada a São Paulo, tem trânsito lento primeiro na região de Barueri, aliás, de Itapevi. Tem lentidão ali na altura do quilômetro 34, passa com dificuldade ali pelo pedágio por causa de uma ocorrência. Aí tem outro bloco de lentidão do 32 ao 30 em Itapevi também. Depois disso, segue carregado o trânsito até o 25 em Barueri e depois dali, só entre Osasco e a capital, do 16 ao 13 é que tá ruim pela pista expressa na entrada do Cebolão. Pela via lateral, vai mal do 14 ao 13 para o interior, trânsito intenso sem paradas. 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
24: Ô Berna, essa virou a Copa dos Craques, né? Bom dia.
25: Bom dia a você, bom dia a Carla, que nos acompanha na Band News FM. Ontem a Copa do Mundo entregou muito mais do que prometia, né, Megali? Afinal de contas, tudo começou em Dallas, né? Com o Messi chegando ao feito relevante demais, né? De anotar 18 gols com os 2 tentos feitos ontem na história das Copas do Mundo. E aí depois o Mbappé falou, não, quer saber, eu quero entrar nessa brincadeira aí. Foi lá e marcou 2 na Filadélfia contra o Iraque, chegou aos 16, né? Ou seja, o Klose já está ficando lá para trás, era o recordista absoluto. E o Haaland em Nova Jersey depois foi lá e marcou 2. Né? Então, 3 jogadores muito importantes que se destacam agora na tabela de artilheiros da Copa do Mundo. Messi com 5 gols, Haaland e Mbappé com 4. E ainda tem Harry Kane hoje, viu, Megali? Vamos ver o que o inglês será capaz de fazer na partida contra a Gana. Inglaterra amplamente favorita nessa partida. Não esqueçamos de Ismael Assar, o senegalês que foi às redes 2 vezes também ontem, viu, Megali? Contra a Noruega.
24: E daqui a pouquinho tem Cristiano Ronaldo defendendo a camisa de Portugal às 2 da tarde. Portugal precisando mostrar mais trabalho também. Berninha, hoje mais curto, amanhã a gente volta a conversar. Bom trabalho pra você, um abraço.
25: Fechou, um abraço, Megali.
0: Beijo, gente. Amanhã tem mais Band News São Paulo. Beijo pra vocês.
24: Boa terça, gente.
26: Até amanhã.
0: Tchau, Carol.
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6: 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Good morning, ótima manhã para todo mundo ligado com a gente aqui na Rádio Band News FM. Estamos na área, estamos de volta acompanhando tudo da Copa do Mundo. Band News Station, um programa feito metade Nova York nos Estados Unidos, metade Brasil, onde está ele, nosso Renan Suquevicius. Fala, Renan, bom dia, rapaz.
7: Fala, Barão, bom dia para você e para os nossos ouvintes. Vamos nessa, terça-feira, 23 de junho de 2026, véspera do Jogo do Brasil.
6: É isso aí, tava todo mundo apreensivo na redação da Band News FM, depois da manhã etílica que tivemos aqui em Nova York, mas estamos na área, estamos bem. Ô Renan, você sabe que ontem, rapaz, foi uma sucessão de craques aqui nos jogos da Copa do Mundo, um negócio impressionante, né? Primeiro o argentino Lionel Messi, que tá voando nessa Copa, incrível como o Messi tá jogando bola. O Messi já tem 5 gols, já ultrapassou... O Close, já ultrapassou o Ronaldo, já é o maior artilheiro das Copas. E pode bater um outro recorde que todo mundo imaginava que nunca seria batido. Mas não é só ele que pode bater esse recorde que eu vou falar já já. O Messi pode bater, está mais perto, é o artilheiro da Copa até agora com 5 gols em 2 jogos. Mas o Haaland, que ontem arrebentou aqui no MetLife, né, vitória muito importante... da Noruega, e também o Mbappé, que está voando com a seleção da França, os dois têm 4 gols. E qual é esse recorde? Né? É um recorde lá de 1958, né? A primeira Copa que o Brasil levou, mas o francês, o Fontaine, Justin Fontaine, ele marcou 13 gols em 6 jogos. Um negócio incrível, né? E essa Copa é uma Copa mais longa, então não são apenas 6 jogos, que quem chegar, por exemplo, numa final vai disputar a Argentina, por exemplo, chegando até uma final. O Mbappé com a França chegando até uma final vai disputar mais de 6 jogos. Então, por que não eles podem bater esse recorde incrível, né, de 13 gols numa Copa do Mundo? O Mbappé já tem 5, aliás, o Messi já tem 5, o Mbappé e também o Haaland têm 4 gols, por que não podem bater esse recorde incrível de 58 do francês Fontaine? Ia ser demais. E hoje tem muito mais Copa do Mundo. Tem Cristiano Ronaldo em campo com Portugal. Tem Harry Kane em campo com a Inglaterra. Hoje eu fui num pub, a galera tá toda animada, desde 7 horas da manhã enchendo o latão. E eu tive que ir junto nessa brincadeira. Mas solta a vinheta aí que tem muita Copa do Mundo pra gente. Renan, vamos lá.
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6: Ah, rapaz, amanhã tem Brasil em campo, o Brasil enfrentando a seleção da Escócia, jogo importantíssimo, vale a liderança do grupo da seleção brasileira e, teoricamente, um caminho menos difícil, vai, não vou falar mais fácil, mas menos difícil para a sequência da Copa do Mundo. Quem está acompanhando de perto a seleção brasileira, Carlo Ancelotti e companhia, é nossa Aline Fanelli. Ô Aline, fala pra gente qual a escalação do Brasil amanhã. Bom dia, boa tarde, boa noite, Aline.
9: Oi, Barão, bom dia pra você, pra quem tá acompanhando a gente. Olha, eu só não tenho essa resposta porque o Ancelotti tá montando o time agora, neste momento, lá em Nova Jersey, porque a seleção brasileira tá fazendo o último treino antes da partida contra a Escócia. Então pode ser que um pouco mais tarde eu tenha essa resposta, mas pode ser que não também, porque a gente vai ter que aguardar a entrevista coletiva do homem, né? Eu já tô aqui em Miami, hoje apenas os primeiros 15 minutos do treino do Brasil foram abertos à imprensa e claro que o Ancelotti não montou um time naquele momento, ele tá trabalhando agora. A gente fica na dúvida do substituto do Rafinha, a gente pode lembrar do Rayan, que entrou no lugar do Rafinha na partida contra o Egito, Luiz Henrique como candidato, ou até mesmo o Endrick, se ele quiser mudar um pouquinho o jeito de jogar da seleção brasileira. Não imagino que ele vai dar muitas pistas na entrevista que a gente vai acompanhar às 8h15 da noite do horário de Brasília, já no estádio de Miami, mas tentaremos entender alguma coisa do treinador da seleção brasileira. A temperatura por aqui agora está na casa de 32 graus, mas não vai passar disso hoje. Pelo que eu estava olhando aqui no aplicativo, tem uma previsão de chuva para 2, 3 da tarde, mas não uma chuva demorada, uma chuva rápida, a chamada chuva de verão, não é? E agora o pessoal tá aqui mais na rua, caminhando, fazendo um exercício físico. Barão, eu tava, para você ter uma noção, eu fiz a entrada no Tem Mulher, e aí eu tava conversando com o nosso Humberto Ferretti, né? Mandei um áudio para ele, falei, olha, eu tô aqui, tô me movimentando, vou procurar uma sombra, tá muito calor. Aí passou um brasileiro correndo atrás de mim, ele falou, olha, realmente tá muito calor, e olha que eu sou do Nordeste, e eu nunca tinha vivido isso a essa hora da manhã. Falei, bom, então eu acho que eu não tô exagerando, né? Então eu acho que eu tô passando realmente a sensação daqui de Miami. A gente vai aguardar a chegada da seleção brasileira. É ali no fim da tarde, né, porque o time vai almoçar e depois pega o voo, deslocamento mais longo do Brasil até aqui nesta Copa do Mundo, um voo de 3 horas, e a seleção brasileira vai ficar baseada em Fort Lauderdale, não em Miami efetivamente, para depois ir direto para o jogo amanhã para a partida contra a Escócia. Pelo que a FIFA nos informou, ingressos esgotados mais uma vez em uma partida da seleção brasileira, Barão.
6: Era o mais caro o ingresso dessa primeira fase da Copa do Mundo para o Brasil, mais caro inclusive do que aqui. Na Ravenna, em Nova York. É muito úmido, né? O tempo na Flórida, acho que por isso que está sentindo esse calorão, Aline. Ontem eu estava vindo da Indy, de Milwaukee, aqui para Nova York, né? E eu passei por cima da tempestade que depois interrompeu o jogo da França por um tempão. E vou te falar, rapaz, chacoalhou o avião, foi uma alegria. Ô, Aline, é o seguinte, eu quero dizer que hoje eu peguei para mim essa história. Por quê? Porque os escoceses, adversários do Brasil, eles acabaram com a cerveja em Boston, que foi a última vez que eles jogaram, né? E não é fácil acabar com a cerveja em Boston. Eu quero saber aí depois, Aline, você que é uma frequentadora assídua desses ambientes, né? Onde o pessoal vende ali, digamos, um querosene, se os escoceses estão bebendo mais do que os brasileiros. Hoje cedo eu fiz minha parte aqui em Nova York, tentando ajudar, digamos assim, o poder etílico da torcida brasileira nessa Copa do Mundo. Mas depois quero o seu feedback, Aline. Se quem vai beber mais são os brasileiros ou escoceses. O calor tá ajudando o Brasil, né, Aline?
9: Tá ajudando. E vai ser uma briga boa, né? Porque, olha, juntou os brasileiros e os escoceses. Como o Coutinho falou aqui mais cedo, Barão, o negócio aqui começa a ferver mesmo mais o período da tarde pra noite. Então eu vou fazer o seguinte, eu vou vir para te contar amanhã vai estar isso, como é que vai estar essa disputa entre Brasil e Escócia, mas eu sei que no campo, andei dando uma lida lá na imprensa escocesa, o negócio tá o seguinte, ó, vamos tentar perder de pouco aí para quem sabe tentar um terceiro lugar do grupo, uma classificação para a próxima fase. Mas vamos ver, né? Eu não vou contribuir como você contribuiu, mas eu posso contribuir com a minha observação de repórter para relatar depois, combinado?
6: Combinado, não faça que nem eu fiz, Aline. Aliás, Renan, dá uma olhada no colar da Aline, rapaz. Esse colar da Aline vale ouro aqui, porque é aquele que gela, né? É um negócio assim maravilhoso,
9: não gela,
6: dá aquela
9: não,
6: refrescada.
9: Só
6: venta. Ah, você tem que pegar o que gela, Aline, tem um que gela. Esse daí é um ar-condicionado no pescoço. Muito bem. Aline Fanelli acompanhando tudo da seleção brasileira direto de Miami. Amanhã tem Brasil e Escócia aqui na Band News FM. Bom trabalho para você, Aline. Tem mais Copa do Mundo agora. A gente vai falar da seleção de Portugal. Afinal de contas, nossos companheiros, irmãos portugueses entram em campo hoje. Cristiano Ronaldo e companhia. E quem está acompanhando tudo da seleção portuguesa é nosso Maurício Ferreira. Cristiano entra em campo hoje, diga pra gente, fala aí, Maurício.
10: Tudo bem, Barão? Ótimo dia a você, ao Renan, todo mundo que acompanha por aqui a Band News FM, seleção portuguesa em campo e com Cristiano Ronaldo em busca da primeira vitória aqui na Copa do Mundo de 2026 e até com uma certa dose de pressão depois daquela zebra na estreia, o empate com a República Democrática do Congo. Então, em Houston, aqui no estado do Texas, a mais ou menos 3 horas e meia da nossa base da Band News FM montada em Dallas, hoje a seleção portuguesa vai para o segundo compromisso aqui na Copa do Mundo de 2026. E vocês até falavam, né, sobre essa expectativa da seleção brasileira para conhecer o adversário já da segunda fase da Copa do Mundo. E esse empate com a República Democrática do Congo no primeiro compromisso causou um certo desconforto, porque é o seguinte, viu, Barão? Pensando na segunda fase, no chaveamento que teremos pela frente, quem passar em primeiro desse grupo que nós temos com Portugal, Uzbequistão, Congo e também Colômbia, pega uma seleção que se classificará entre as 8 melhores terceiras colocadas, ou seja, pelo menos na teoria, uma adversária mais frágil tecnicamente. Então seria um bom negócio classificar nessa primeira colocação e pegar um dos terceiros melhores ali colocados, um dos 8 melhores terceiros colocados dessa fase de grupos. Quem passar em segundo nessa chave vai enfrentar o segundo colocado do grupo L, que tem Inglaterra, Croácia, Senegal e Panamá. Possivelmente, então, quem passar em segundo pega a Croácia ou o Senegal. A tendência é que a Inglaterra confirme a classificação como a primeira colocada dessa chave. Então, seria um adversário mais complicado. E a partir do momento em que Portugal empata com a República Democrática do Congo, agora se vê quase que numa obrigação de vencer os dois jogos restantes. Hoje, contra o Uzbequistão, às 14h pelo horário de Brasília, com transmissão da Band News FM. E também, depois, a terceira e última partida, a mais complicada, contra a seleção da Colômbia, até por isso esse ambiente de pressão para cima da seleção, comandada pelo técnico Roberto Martínez e que hoje terá Cristiano Ronaldo mais uma vez em campo. 14h, horário de Brasília, 12h no horário local em Houston, estádio assim como esse aqui de Dallas, o AT&T Stadium, climatizado. A gente vai contar tudo aqui na Band News FM.
6: Isso daí pode ter raio, pode ter o que quiser que não para não. Muito bem, Maurício, então 14h hoje, Portugal e Uzbequistão, transmissão aqui na Band News. Depois, às 17h, tem mais Copa do Mundo com Inglaterra e Gana. 20h, tudo horário de Brasília, minha gente. Tem Panamá e Croácia. E, finalmente, às 23h, para a galera que vai ficar com insônia, tem Colômbia e Congo. Muita Copa do Mundo para você aqui na Band News. Vamos lá, Renan. 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
7: As outras notícias também importantes dessa terça-feira, dia 23 de junho de 2026. A Polícia Federal cumpre mandados de busca e apreensão contra empresas e pessoas físicas ligadas ao Banco Digimais do Bispo Edir Macedo. A PF suspeita de crimes financeiros como manipulação de dados para ocultar a real situação financeira do Digimais e indicar que o banco tem condições de honrar os compromissos. A investigação aponta ainda que a prática permitiu a supervalorização de ativos e a geração artificial de receitas na casa de centenas de milhões de reais. A justiça ainda bloqueou 670 milhões de reais em bens de pessoas e empresas ligadas ao banco.
6: Tem operação em andamento contra o primeiro comando da capital. Detalhes chegando agora com o repórter Moisés Mororó.
11: A Polícia Civil realiza na manhã desta terça-feira uma operação contra membros da organização criminosa PCC nas cidades cearenses do Crato, Juazeiro do Norte, Fortaleza, além do estado de São Paulo. Até o momento, um homem de 37 anos foi preso, apontado como uma das principais lideranças do grupo. Outros 31 mandados de prisão já foram cumpridos. As investigações e diligências seguem em andamento.
7: O passageiro de um ônibus é baleado durante uma operação policial no Rio de Janeiro. Detalhes agora com a Gabriela Morcado.
12: Já foi liberado do hospital e passa bem o passageiro de um ônibus que foi baleado durante uma operação da Polícia Civil na favela Santa Marta, em Botafogo, na Zona Sul. A ação foi contra o Comando Vermelho. Segundo testemunhas, a vítima estava em um ônibus da linha 410, que vai da Zona Norte à Zona Sul, quando foi atingida na perna. 4 pessoas foram presas na ação e outros 8 mandados foram cumpridos de pessoas que já estavam no sistema prisional. Entre elas, o chefe da favela Santa Marta, que está no presídio federal de Mossoró.
6: Também no Rio de Janeiro, crime organizado expulsa moradores de casa. Detalhes com a Luana Bernardes.
13: Em meio aos confrontos entre criminosos rivais em Rio das Pedras, moradores da favela da zona sudoeste do Rio estão sendo expulsos das próprias casas. A denúncia é exclusiva da Band News FM. De acordo com eles, bandidos do Comando Vermelho invadem os imóveis para permanecerem abrigados. As casas são escolhidas estrategicamente de acordo com a região onde estão construídas. As que estão mais próximas às vielas internas, que ficam localizadas perto do território da facção rival, são as mais invadidas. A Polícia Civil investiga o caso.
7: Na Baixada Fluminense vai ser enterrada a criança morta depois de bandidos invadirem a casa da família. Fala Maria Eduarda Vieira.
14: A Delegacia de Homicídios da Baixada Fluminense investiga se os criminosos que invadiram uma casa em Nova Iguaçu e mataram uma criança de 7 anos estavam em busca do pai da menina. O caso aconteceu na madrugada desta segunda-feira. Eduarda Cruz dos Santos Bastos estava com a mãe em casa e foi atingida com um tiro na cabeça. Ela chegou a ser levada para o Hospital Geral em Nova Iguaçu em estado gravíssimo, mas não resistiu. O corpo de Eduarda vai ser sepultado na tarde desta terça-feira no Cemitério Municipal de Nova Iguaçu.
6: Esse é um negócio que me pega muito, rapaz, e não é de hoje, né? Eduarda, 7 anos de idade, moradora da Baixada Fluminense, Nova Iguaçu. Bandidos entram na casa dela, aparentemente à procura do pai, não sei que tipo de bronca, que tipo de dívida. O pai tinha, vão lá, matam essa menina, 7 anos de idade. E assim, a vida é tocada hoje no Brasil, mesmo na região, ali Nova Iguaçu, no Rio de Janeiro, no país, como se nada demais tivesse acontecido, né? As pessoas tocam seu dia a dia como se fosse algo normal, uma criança de 7 anos ser assassinada. Às vezes é por bala perdida, né? Às vezes, nesse caso, está já escancarado, que bandidos entraram na casa e mataram essa menina de 7 anos de idade, a Eduarda. E todo mundo toca a sua vida como se fosse algo normal. E infelizmente, está sendo tão frequente, já há muito tempo, né? Que é algo normal no nosso Brasil. Isso me assusta muito. Era hoje para o país estar parado, para as pessoas irem às ruas pedindo justiça pela Eduarda, de 7 anos, que foi assassinada dentro de casa por bandidos. Mas a gente não vê essa comoção mais, né? A gente vive uma certa paralisia, como se fosse normal uma criança de 7 anos, uma menina, perder a vida dentro de casa por bandidos que estavam ali cobrando alguma dívida do pai, alguma bronca do pai, sei lá eu o que estavam fazendo. Mas o Brasil vive essa rotina de mortes de crianças como se fosse algo do dia a dia, como se fosse ir até a esquina, até a padaria comprar um pão, como se fosse, sei lá, pegar um ônibus e ir para o trabalho. E no mesmo dia que você pega o ônibus e ir para o trabalho, o outro vai para a esquina comprar um pão na padaria, uma menina de 7 anos é morta e toca-se a vida, né? Você não vê uma comoção, você não vê o país parando, você não vê a cobrança por justiça, você não vê uma pressão em cima da autoridade policial, em cima do secretário de segurança, do governador, enfim, para ir atrás, quem são esses bandidos? Por que eles mataram a menina de 7 anos, né? Ou quando tem bala perdida por aí, né? Como é que essa bala perdida matou uma criança dentro de uma escola? Nada. Você não vê uma comoção, você não vê o país parar, você não vê nem a comunidade muitas vezes parar, você não vê nem a cidade parar, nem o estado parar. É algo normal, é algo que faz parte da rotina. E isso me deixa absolutamente chocado, entristecido. Eu não consigo compreender como um país que pretende melhorar, como uma cidade que pretende melhorar, uma autoridade, né? uma sociedade que pretende melhorar, acha que é normal isso acontecer. Não se indigna mais, não vai até as ruas protestar, não coloca mais a boca no trombolo. E nós, na imprensa, muitas vezes, né, toca o noticiário, vamos para a próxima notícia, né? Me assusta muito. Minha solidariedade à família da Eduarda, de 7 anos. Não sei se o pai dela tem alguma culpa no cartório, não tem, pouco importa, né? Uma criança de 7 anos que perdeu a vida, e nenhuma criança de 7 anos, e 6 anos, 5 anos, 12, 13, que infelizmente acabou perdendo a vida no Brasil, merece. E é algo assustador, como o país toca, e como se nada estivesse acontecendo, e está acontecendo. Aconteceu ontem com o Eduardo, amanhã vai ser com o Renan, e assim vamos em frente, infelizmente.
7: No cenário internacional, os impactos ainda do conflito no Oriente Médio. O Irã diz que há um limite de embarcações que podem passar diariamente pelo Estreito de Hormuz e que a quantidade deve variar de acordo com as condições na região. A informação foi divulgada em um momento no qual o país debate com os Estados Unidos quem vai ficar responsável pela área. Inicialmente, o acordo de paz entre os dois não previa um limite para a circulação de embarcações.
6: O candidato da esquerda à presidência do Peru, Roberto Sánchez, pede anulação dos votos dos peruanos que moram no exterior. Fora do país, a adversária dele, Keiko Fujimori, teve 64% dos votos. Sánchez, que não apresentou provas, alega irregularidades administrativas e problemas na gestão das cédulas de votação. Com 99% das urnas apuradas em todo o país, ele tem 49,9% dos votos contra 50,1% de Keiko Fujimori.
7: Seguimos na atualização do noticiário, ainda falando de notícias do exterior, da onda de calor que atinge a Europa. A Torre Eiffel, talvez o principal símbolo, o ponto turístico de Paris, é fechada por causa do forte calor. De acordo com a empresa responsável pela área, visitantes que já tinham comprado os ingressos vão ser reembolsados. Nos próximos dias, Paris pode registrar temperaturas máximas de até 44 graus. Ainda não há previsão de quando a Torre Eiffel será reaberta. Vamos falar do tempo agora aqui no Brasil.
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15: Na tarde desta terça-feira, o frio ganha força com a entrada de uma massa de ar polar na região sul do país. As máximas alcançam os 13 graus em Porto Alegre e 15 graus em Florianópolis. Enquanto no sudeste a chuva se espalha em São Paulo, no Triângulo e no sul de Minas Gerais e no Rio de Janeiro. E as máximas alcançam os 21 graus na capital paulista e 27 graus em Belo Horizonte. Enquanto no centro-oeste as chuvas também ocorrem em Mato Grosso do Sul, no sul de Mato Grosso e no sul de Goiás. E o tempo segue mais ameno, com máxima de 23 graus em Cuiabá e 19 graus em Campo Grande. Já no Nordeste, as pancadas de chuva ocorrem na faixa litorânea, principalmente entre a Bahia e Pernambuco. E no norte do país, as temporais também ocorrem em áreas do Amazonas, Amapá, Roraima e no Pará. Já de Ramos, da Climatempo.
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7: As informações com Robson Ramos.
16: Mais informações do trânsito com destaque agora para a rodovia Anhanguera, onde tem trânsito lento no sentido do centro, na passagem ali pelo Rodoanel Mário Covas, entre o quilômetro 23 e o 21. Depois dali a condição melhora, e aí dá para chegar bem até o final. Só tem lentidão no 11, na chegada à Ponte Atílio Fontana, pela pista central. Pela pista lateral, a condição de trânsito é boa agora. E para quem vai no sentido do interior, caminho bom na saída de São Paulo pela Anhanguera. 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
16: Trânsito lento pela Avenida do Estado, no sentido da Marginal do Tietê, na passagem pela Avenida Tereza Cristina e depois ali do Parque Dom Pedro II até a Rua São Caetano. Para Ipiranga, lentidão entre a Santos Dumont e a chegada ao Mercado Municipal, depois dali o caminho melhora bem. 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

0: Mais cedo houve o registro de um incêndio numa casa na rua Dirce Rodrigues, número 75, no bairro do Limão. 3 viaturas dos bombeiros foram direcionadas para lá para fazer o controle das chamas. Fase de rescaldo nesse momento, não há registro de pessoas feridas nesse incêndio. E mais cedo a gente falava de um incêndio na Lapa, num galpão, 13 viaturas fazendo o controle desse incêndio. Um incêndio de grandes proporções, fumaça que pode ser vista em diferentes regiões da Zona Oeste da cidade de São Paulo. E aí os bombeiros ainda continuam na atuação ali, fazendo rescaldo dessa área. Agora 11h28. 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
11: Ah, rapaz, Copa do Mundo é aqui na Band News FM e eu vou chamar ele que trabalha de manhã, de tarde, de noite, principalmente de madrugada, nosso André Coutinho, que está em algum lugar desse país fazendo alguma coisa. E aí, Couto, onde você está agora, meu amigo?
12: Tudo bem, mano? Estou em Miami Beach, aqui no fervo, que ainda não começou esse fervo, né? A gente está num dos lugares de maior concentração.

0: porque tem toda uma vegetação que protege a praia, e você não tem então essa visão da praia. Uma praia de areia branquinha, longa faixa de areia. A Ocean Drive hoje não é sempre assim, né? Mas hoje ela está fechada para carros. Normalmente isso acontece só aos finais de semana, de vez em quando aos sábados, de vez em quando aos domingos, mas temos Brasil e Escócia. Então, a Prefeitura de Miami resolveu fechar a Ocean Drive durante toda esta semana para que as manifestações aconteçam por aqui sem nenhum tipo de problema. Eu encontrei com alguns torcedores escoceses agora há pouco, eles estavam me contando que eles marcaram para as 2 horas da tarde pelo nosso horário daqui, 3 horas da tarde pelo horário de Brasília, uma caminhada por aqui. Haverá milhares de torcedores escoceses por aqui. E nesse horário, já estarão por aqui também os torcedores brasileiros. Vai ser uma festa danada, bacana. Reparei também, Barão, que os escoceses acordam muito cedo. Então, desde cedo aqui, tem muitos escoceses andando para lá e para cá. Brasileiros, um ou outro, de vez em quando, a maioria que mora por aqui. Os torcedores que vieram para a Copa do Mundo ainda não chegaram a essa região de Miami Beach. E eu vou pedir agora para a gente colocar uma imagem na nossa live, de uma imagem impressionante. Ontem, pode deixar o som. Ontem, esses torcedores escoceses, cerca de 8 mil, fizeram uma caminhada até o estádio do Miami Marlins, que é o time de beisebol aqui de Miami. Eles pensaram o seguinte: já que estamos em Miami, não tem futebol ainda, o jogo é só quarta-feira, vambora caminhar e assistir uma partida de beisebol. E essas imagens são da conta oficial do Miami Marlins, o time de beisebol aqui de Miami. E foram 8 mil torcedores escoceses acompanhar com gaita de fole, com kilt. Agora eu fico imaginando, Barão, o torcedor de beisebol, jogador de beisebol do Miami Marlins, que foi entrar em campo, e aí de repente olhou para a arquibancada e viu 8 mil escoceses. Falou: o que é que está acontecendo nessa partida? O resultado do jogo, eu não sei, eu vou pesquisar e depois eu conto.
1: Você sabe que eles se apelidam, né? Essa galera cantando aí e tudo mais, fazendo essa festa maravilhosa. Os escoceses, a torcida escocesa, eles se chamam de Exército Tartan. Exército Tartan. Eles vão tocando essa gaita de fole e vão arrastando o que tiver na frente alcoólico. Eles acabaram com a cerveja nos bares de Boston. Eles também foram ali ver o Boston Red Sox, time super tradicional, do beisebol americano, e agora também foram fazer a mesma coisa em Miami. E você sabe que, para mim, o Renan, a principal imagem da Copa até agora não é a história do Vozinha defendendo ali, não é o Messi ultrapassando todo mundo com o maior artilheiro. Para mim, a principal imagem da Copa até agora é nosso André Coutinho sendo jogado ao alto pela torcida do Brasil. Eu tô com medo de saber o que os escoceses vão fazer com o Coutinho nas próximas horas, depois
0: não
1: enxugar
0: ideia
1: tudo que tiver rolando. Ah, então, tô com medo. Os caras com kilt, sei lá o que. Aí, ó, essa imagem, para quem estiver vendo agora nosso canal e tudo mais, tá lá o Coutinho sendo jogado alto. O Coutinho pesa menos da metade do que eu peso. Aí a galera foi lá e fez: se tivesse comigo, os caras tão mal na fita. Mas quero ver, viu, André, o que o Exército Tartan vai fazer com você, com kilt e tudo, rapaz.
2: Ainda bem que o Coutinho não tava de kilt, né, quando foi arremessado aí pela torcida. Já pensou?
1: Ainda bem.
0: Cruzes. Nossa senhora, aí acabava de audiência, derrubava a rádio do ar, tudo. Nossa, não, é porque dizem que os escoceses... Aliás, se você tem os escoceses passando por aqui, é que eu vou perguntar essa história. Ainda hoje eu prometo desvendar esse mistério, se é verdade, que eles não usam absolutamente nada debaixo do kilt. Texas Rangers e Miami Marlins ontem, foi 4-3 pro Texas Rangers. Ô, Botafoguense, chega aí, Botafoguense. E aí, tudo bem? Como é que você tá? Veio pra Copa do Mundo?
3: Vim pra Copa, chegamos ontem animado com o jogo.
0: E essa camisa do Vasco, né?
3: Não, aí não. Eu só trouxe camisa do Botafogo do Brasil na mala.
0: Tá certo, é isso aí. Vai dar sorte, vai pro jogo amanhã?
3: Vou pro jogo amanhã, tô com o ingresso já. Vamos sair do ônibus de Miami que vai ter.
0: Boa. Valeu, bom passeio aí.
3: Valeu, fogo!
0: Fogo. Ele disse que nós estamos de fogo já.
2: É.
0: Valeu, Renan, até mais. Foi 4-3, tá, pro Texas Rangers contra o Marlins. A torcida da Escócia não deu sorte.
2: Obrigado, Coutinho.
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1: Ah, rapaz, tem muita Copa do Mundo rolando, mas também tem muita gente procurando emprego, né? E hoje o Renato traz pra gente uma pesquisa sobre jovens que valorizam empresas onde eles podem observar que vão ter algum tipo

0: tipo de futuro. Imagino com a possibilidade de crescimento, né, Renato? Bom dia para você.
1: Bom dia, Barão. Bom dia, Renan. Bom dia a todo mundo que nos segue aqui no Station. Essa é uma pesquisa que nós fizemos para o CIEE, o Centro de Integração Empresa Escola, para um prêmio que eles realizaram junto com a Rádio Bandeirantes, nossos irmãos da Rádio Bandeirantes. É uma pesquisa quantitativa onde nós ouvimos mais de 8 mil jovens. E o que será que esses jovens estão dizendo sobre o trabalho, sobre o que significa o trabalho na vida deles? Mas mais do que isso, o que ele espera como uma marca empregadora? E olha só esse resultado, né? 96%, Barão, desses jovens que foram entrevistados acreditam que é sim papel da empresa ter programas específicos para empregar jovem. Nós sabemos que hoje existe lei, a lei do menor aprendiz, que garante o processo de empregabilidade desses jovens. A gente sabe que existe a figura do estagiário, mas o que nós estamos vendo é que, para os jovens, isso não é apenas uma questão de lei. É uma questão de acreditar no papel social que uma empresa tem em formar essas pessoas que estão no início da sua trajetória profissional, que estão entrando agora no mercado de trabalho, mas que vão formar a maior parcela da mão de obra brasileira daqui a alguns anos, né? Então, a gente vê que 83% concordam totalmente com a frase: as empresas devem ter programas específicos para empregarem jovens, mas nós temos outros dados interessantes também. Por exemplo, a gente podia achar que essas informações eram mais relevantes numa região do país do que em outra, Renan. E o que a gente viu é que, no geral, por mais que no Nordeste tenha um pouco mais de jovens acreditando que as empresas têm um papel fundamental para empregar esses mesmos jovens, esses números são meio que transversais aí entre todas as regiões do país.
0: Muito bem. Pesquisa importante, pesquisa que mostra principalmente como é que está o mercado de trabalho, intenção de emprego dos jovens. Renato, sempre bom tê-lo com a gente aqui no nosso Band News Station, pesquisa fresquinha que acabou de sair. Grande abraço para você, Renato. Até mais.
1: Um abração, Barão. Um abração, Renan. E não se esqueçam, o último dado da pesquisa: 8 de cada 10 jovens acredita que nem tudo é dinheiro na hora de aceitar o emprego. Um beijo grande para o meu amigo doutor Casagrande e para o meu amigo Dibi, do CIE.
2: Valeu, Renato. Agora 11h40 no horário de Brasília.
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2: Fala, Robson Ramos.
4: Caminho da Zona Oeste para o centro, ruim, no final da Rua Clélia, ali da Miranda de Azevedo, até a passagem pelo cruzamento com a Avenida Pompeia. Depois, passa pelo Estádio do Palmeiras, com trânsito carregado, fica mais lento na altura do Parque da Água Branca e no início do elevado Presidente João Goulart. O restante do caminho vai livre. Para o bairro, na Matarazzo, tem lentidão entre a Doutora Adolfo Pinto e o Viaduto Antártica, depois melhora bem. 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
4: Ali no Rondonel Mário Covas, obras no quilômetro 46 continuam deixando o caminho bem complicado para quem está pela pista interna. A pista interna é a que vai no sentido de Perus. Tem lentidão por ali desde o quilômetro 53 até o 46. Depois das obras, a condição de trânsito melhora. Esse trecho fica entre Imigrantes e Regis Bittencourt. Para quem vai do lado contrário do Rondonel, pista externa, pista que vai até a Fernão Dias, a condição de trânsito é boa agora. 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
2: Ainda não há data para o julgamento dos três policiais acusados de envolvimento na morte do delator do PCC, o empresário Vinícius Gritsbach. O júri popular inicialmente ocorreria entre segunda e sexta-feira dessa semana no Fórum Criminal de Guarulhos, na Grande São Paulo, mas foi anulado logo no primeiro dia, cerca de 9 horas depois de começar, porque os advogados de defesa discutiram com o promotor e abandonaram o plenário. O sudeste do Brasil vai enfrentar a partir de hoje impactos da passagem de uma frente fria. A Defesa Civil de São Paulo emitiu o primeiro alerta de inverno e fala na possibilidade de raios e rajadas de vento de até 60 km por hora. A quarta-feira deve ser o dia mais gelado da semana, com máxima na casa dos 14 graus na cidade de São Paulo. A OAB se junta à defesa da advogada influenciadora digital Deolane Bezerra para pedir o habeas corpus dela, que estaria presa em uma cela inadequada. Segundo a entidade, por ser advogada, Deolane teria direito a uma sala de estado maior, o que não existe no complexo penal de Tupi Paulista, no interior. A OAB de São Paulo diz que a atuação da entidade é institucional e não tem relação com o mérito das investigações, com a legalidade da prisão ou com a defesa técnica de Deolane. O rodízio municipal de veículos na cidade de São Paulo será suspenso amanhã, dia de jogo do Brasil contra a Escócia, somente no período da tarde. Ficam liberadas da restrição, portanto, os carros com placa de final 5 e 6, entre 5 da tarde e 8 da noite. Entre 7 e 10 da manhã de amanhã, o rodízio vai valer normalmente. A restrição a caminhões, ônibus fretados e também em relação à circulação em faixas de corredores de ônibus estão mantidas normalmente durante todo o dia. 11h46.
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5: Eu sou o Sérgio Weib e está começando agora o Minuto do Empreendedor, apresentado pelo BTG Pactual Empresas, que tem entre os seus propósitos ajudar os jovens empresários e empreendedores a alcançarem o sucesso. Na minha companhia, Priscila Lahan, que é a CEO da Microsoft Brasil. Priscila, na sua opinião, de que forma que os jovens empresários e empreendedores devem agir na busca do sucesso?
6: Muito bem, eu acho que a primeira coisa é adaptabilidade. A gente vive num mundo em constante mudança, aprender e desaprender coisas e, por último, foco no pensamento crítico, porque a inteligência artificial vai fazer muitas coisas por nós.
5: Priscila Lahan, CEO da Microsoft Brasil, aqui no Minuto do Empreendedor, apresentado pelo BTG Pactual Empresas.
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0: Nesse momento, aqui no Brasil, dólar comercial operando numa alta de 0,68%, sendo negociado a R$ 5,17, euro operando também em alta de 0,28%, valendo R$ 5,89. A bolsa aqui no Brasil, numa alta de 0,19%, aos 170.693 pontos.
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0: O brasileiro Gabriel Bortoleto vai ficar de fora do primeiro treino livre para o Grande Prêmio da Áustria de Fórmula 1 na sexta. A decisão, porém, não está ligada a nenhum problema no desempenho dele. Pelo regulamento da categoria, os pilotos precisam duas vezes por ano ceder o carro para que novatos possam participar de treinos livres, o que não ocorreu com Bortoleto em 2025, porque era a primeira temporada dele. O brasileiro vai ser substituído por Paul Aron, da Estônia, atualmente reserva na equipe Alpine. 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
1: Oi, Débora Mendonça.
2: Ótimo dia a você e a todos. Começo pela rodovia Ayrton Senna, lenta no sentido marginal do Tietê, na lateral do Parque Ecológico. Reflexo de uma ocorrência no quilômetro 14, tem lentidão desde o 17. E para frente é um trânsito intenso, já com sinal de melhora, mas que praticamente emenda com a Tietê, que aí volta a ficar lenta a partir do comecinho, segue assim até a Ponte das Bandeiras. Por enquanto, a pista local da marginal do Tietê ainda é uma melhor opção que as demais pistas. 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
2: Trânsito muito ruim na rodovia Castelo Branco, na chegada ao Cebolão, reflexo das duas marginais que começam com dificuldades. Na Castelo Branco, 4 quilômetros ainda, que comprometem as pistas expressa e local. Ingressando pela marginal do Rio Pinheiros, essa lentidão vai até a Ponte Cidade Jardim, que é muita coisa para esse horário. Motorista segue melhor em direção à Ponte dos Remédios e então pelas paralelas, Gastão Vidigal e Professor Fonseca Rodrigues. 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
1: Os motoristas que passam pela marginal do Rio Pinheiros, no sentido Interlagos, enfrentam problemas na iluminação há pelo menos duas semanas. A escuridão começa na Raia Olímpica da USP, onde a falta de luz prevalece durante todo o fim de tarde, noite, madrugada, até comecinho de manhã, ainda mais com o início do inverno, quando começa a escurecer mais cedo. Na última semana, a Band News FM levou ao ar relatos de ouvintes sobre os perigos de se passar na via por causa dessas falhas. A SP Regula, Agência Reguladora de Serviços Públicos da cidade, informou que dois chamados tinham sido abertos com a Enel, só que a semana começou com as mesmas reclamações por parte dos nossos ouvintes, passando por essas áreas e não encontrando iluminação Isso traz o risco para quem dirige.
9: Raia da USP, saindo do Cebolão, sentido Marginal Pinheiros. Tudo apagado, nada, não tem uma iluminação.
10: Estou aqui na Marginal Pinheiros, sentido Interlagos, passando aqui próximo à raia da USP. E a iluminação aqui da Marginal tá tudo apagado, tá? Já tá chegando aqui perto da ponte da cidade universitária e tudo apagado. Do outro lado tá tudo ok.
11: Marginal Pinheiros, aqui na altura do Joque, sentido Interlagos, tudo escuro, apagado, as luzes aí todas apagadas.
1: E motoristas podem abrir reclamações sobre falta de iluminação pública em contato com a central de atendimento SP156 ou então ligar para o SP Regula Iluminação Pública no telefone 0800-779-0156. A ligação é gratuita, o atendimento funciona 24 horas por dia. SP Regula destaca que o problema na Raia Olímpica persiste por causa de uma interrupção na tensão primária da Enel, ou seja, a rede que transporta energia em médias tensões para percorrer longas distâncias com menos perda de capacidade. Esses são fios que ficam na parte mais alta dos postes. Em nota, a Enel afirmou, a redação da Band News FM informou, né, que já realiza reparos, faz reparos na Marginal do Rio Pinheiros desde a sexta-feira passada e que está à disposição dos órgãos responsáveis para atendimento conjunto se for necessário. 11h56.
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0: muito bem, encerramento do nosso Band News Station. Quem está ouvindo agora, Renan?
1: Elza Soares, que faria aniversário hoje, Barão, dia 23 de junho, nasceu em 1930.
0: Muito bacana, muito legal, muito bacana. Muito bem, o nosso Band News Station está ficando por aqui, vai começar o Band News no meio-dia, tem muita Copa do Mundo ainda para você ao longo do dia de hoje. Amanhã tem Brasil, hein, rapaziada? Ah, rapaz, jogo vai ser duro. Grande abraço, Renan, até mais!
1: Valeu, Barão, até mais!

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0: Pontualmente meio-dia. Oi, oi, uma boa tarde para você que tá sintonizado, ligado aqui junto com a gente na programação da Band News FM. Tá começando o Band News no meio do dia. Eu sou a Larissa Biscaia, fico por aqui hoje até 1h30 da tarde, porque tem muita programação de Copa do Mundo. Mas você, ouvinte, não fica sem notícia. Muita informação por aqui, contando sempre com a tua participação. O WhatsApp tá aberto pelo 11 999 592 100. Não tô sozinha não, apesar da gente estar meio desfalcado hoje. Humberto Ferretti, boa tarde.
1: Fala, Larissa, boa tarde pra você, pra todo mundo ligado no Band News do meio do dia. Seguimos juntos aqui até 1h30 da tarde e não até as 2h, porque a 1h30 começa a transmissão do jogo de Portugal contra o Uzbequistão. Cristiano Ronaldo participou do primeiro jogo contra a República Democrática do Congo, mas não jogou, né? Ele fez o cardio dele, já que ele é um super atleta. Ele correu pra lá, pra cá, deu 2, 3 passinhos de lado. Hoje está pressionado, Portugal precisa ganhar, senão vai se complicar e passará a correr o risco de ficar fora do mata-mata da Copa do Mundo. Fato é que seguimos até a 1h30, excepcionalmente sem Eduardo Eneg, tinha compromissos marcados para hoje, volta amanhã com a gente.
0: Ô Ferretti, fiquei sabendo que vai ter um apresentador especial que tá virando figurinha carimbada aqui nas transmissões de Copa do Mundo da Band News FM. Quem que vai participar agora dessa transmissão?
1: Ah, sou idiota, né?
0: O melhor é que...
1: Sou idiota, desfilar o meu conhecimento sobre futebol. Tô com saudade. Na verdade, agora não mais, porque eu tenho participado bastante aqui das transmissões, mas estava com saudade de participar de transmissões esportivas. Quem passou pelo esporte durante um tempo, às vezes quer sair por alguns motivos, porque a escala é muito puxada, porque trabalha até de madrugada, toma chuva, fim de semana. Mas quando tem oportunidade de voltar, de botar um pezinho ali e voltar, é sempre bom.
0: E pro ouvinte que tá acompanhando só pelo rádio, vou destacar a humildade no Humberto Ferretti.
1: Lá
0: porque
1: vem.
0: Eu virei pra ele e falei, ah, então vai ter um narrador especial. Ele começou a fazer uma cara, tipo, será que é alguém e eu não entendi?
1: É, eu fiquei com medo. Eu falei, mas cadê a escala
0: aqui? Será que tem alguma informação
1: aqui?
0: Surpresa? Aqui não é você,
1: cadê
0: Ferretti, é você, brilha,
1: falei,
0: faz seu nome.
1: Meu aqui, tá certo, estaremos nessa, no pré-jogo, no plantão esportivo, depois no intervalo e também no pós-jogo desse jogaço entre Portugal e Uzbequistão, jogo de pressão. Cristiano Ronaldo, além de tudo, ele viu Messi jogar muito, ele viu Mbappé jogar muito, Haaland jogar muito, Vini Júnior, por que não botar na lista? Dá pra colocar, talvez não, com certeza não tenha brilhado até agora no mesmo nível desses outros que eu citei, mas faz uma boa Copa do Mundo. O Harry Kane, que também joga à tarde, a gente tem a transmissão da Inglaterra logo na sequência de Portugal e Uzbequistão, então o Cristiano Ronaldo vai ter que se mexer, até porque a geração portuguesa é muito boa, só que se tropeçar de novo, como a gente fala no interior, a água vai bater ali nas nádegas, né? Vai ficar numa pressão danada, porque com esse time que Portugal tem, uma eliminação na primeira fase seria um vexame histórico.
0: Não é de bom tom. Mas antes do futebol, Receita Federal, gente, libera consulta para o segundo lote da restituição do imposto de renda desse ano. Dinheiro será depositado na terça-feira que vem. Mais de 9 milhões de pessoas vão receber a restituição agora em junho. Esse lote vai ser o maior da história em número de contribuintes contemplados. Número de pessoas ali que vão receber. No total, 16 bilhões de reais serão pagos. Para você saber se vai receber a restituição, faz a consulta no site gov.br/receita-federal. Repetindo, gov.br/receita-federal.
1: O ex-presidente Jair Bolsonaro dará esclarecimentos ainda hoje sobre a arma em nome dele que foi apreendida em uma blitz. Quem tem os detalhes é o Márcio Rocha.
2: Está marcado para as 3h o depoimento do ex-presidente Jair Bolsonaro no inquérito que investiga a apreensão de uma arma registrada no nome dele durante uma blitz em Taguatinga, região administrativa do Distrito Federal. A Polícia Civil da capital do país vai ouvir Bolsonaro na casa dele, que fica na região do Jardim Botânico, distante cerca de 10 quilômetros do centro de Brasília. O relator do caso de Bolsonaro no Supremo Tribunal Federal, ministro Alexandre de Moraes, autorizou que a defesa do ex-presidente acompanhe o depoimento. A arma foi apreendida às 11h30 da noite durante uma blitz realizada a cerca de 40 quilômetros de distância da casa de Bolsonaro. O motorista do veículo se identificou como servidor do Gabinete de Segurança Institucional e afirmou aos agentes que a arma pertencia ao ex-presidente.
0: Uma mulher é condenada por matar 2 crianças envenenadas. Esse caso aconteceu no Maranhão. Fala Moisés Mororó.
3: A justiça condenou nesta terça-feira Jordélia Pereira Barbosa a 66 anos de prisão em regime fechado pelo envenenamento de duas crianças em Imperatriz, no Maranhão. As vítimas de 7 e 13 anos morreram após consumirem um ovo de Páscoa contaminado com chumbinho. Segundo a investigação, o crime foi motivado por ciúme e vingança. A ré também foi condenada por tentativa de homicídio contra a mãe das crianças, que sobreviveu após ficar internada em estado grave.
1: O homem que jogou a ex-mulher de um penhasco em Minas Gerais troca de cadeia. A manchete com Tayane Ribeiro.
4: O suspeito de estuprar e jogar uma mulher de um penhasco na Serra do Rola Moça é transferido de Várzea da Palma, no norte de Minas, para um presídio em Ribeirão das Neves, na região metropolitana de Belo Horizonte. A transferência foi publicada hoje no Diário Oficial do Estado. A vítima desapareceu no dia 25 de maio, após encontrar o ex-companheiro enquanto levava a filha do casal para a escola. Ela foi resgatada com vida pelos bombeiros em uma área de mata fechada na Serra do Rola Moça, cerca de 24 horas depois. O suspeito fugiu, mas foi localizado e autuado em flagrante pelos crimes de estupro e feminicídio tentado. Dias antes do desaparecimento, a mulher denunciou o suspeito por perseguição, ameaças e violência psicológica, além de pedir medida protetiva de urgência.
0: No sul do país, suspeita de rachadinha na Assembleia Legislativa do Paraná, fala Fred Fiandanese.
5: Quatro pessoas ligadas ao deputado estadual Ricardo Arruda, do PL, são investigadas por participar de um suposto esquema de rachadinha. Entre os denunciados pelo Ministério Público do Paraná está a esposa do parlamentar e três pessoas que tinham cargos comissionados na Assembleia Legislativa. A denúncia envolve os crimes de lavagem de dinheiro e concussão. Segundo a denúncia, mais de R$130 mil foram movimentados de diferentes formas com parte dos salários de servidores exigidos pelo deputado e pelos quatro novos investigados.
1: Ninguém fica ferido em um incidente durante a preparação do Festival de Parintins. Quem tem os detalhes é a Jordânia Gama.
6: Uma alegoria do boi caprichoso desaba durante o translado da estrutura até o bombódromo, onde ocorre o tradicional Festival Folclórico de Parintins, no interior do Amazonas. O festival é uma grandiosa celebração folclórica brasileira e reúne brincantes de todo mundo. O incidente aconteceu na manhã desta segunda-feira. A alegoria representa a lenda do Curupira, considerado o guardião da floresta. Imagens que circulam na internet mostram o momento em que a estrutura perde a sustentação e fica em uma posição quase vertical. Ninguém ficou ferido.
0: O tenista João Fonseca desiste de disputar o ATP 250 de Eastbourne, na Inglaterra. O brasileiro disse que sentiu um leve desconforto no ombro direito e preferiu se poupar para Wimbledon. O terceiro Grand Slam do ano, disputado na grama de Londres, começa na semana que vem.
1: E a seleção brasileira embarca hoje para Miami, onde amanhã tem jogo contra a Escócia a partir das 19h no encerramento da fase de grupos da Copa do Mundo. A expectativa é que o atacante Neymar esteja à disposição do técnico Carlo Ancelotti pela primeira vez nesse Mundial. E o Neymar no banco de reservas, ele vai entrar. Nem que seja para entrar aos 45 do segundo tempo, só para ganhar um bicho, não tenha dúvida, se ele estiver no banco, ele vai entrar. A transmissão aqui na Band News FM começa às 5 da tarde, mas claro, ao longo de todo o dia você acompanha a movimentação de brasileiros aqui no país e também nos Estados Unidos.

0: Bom, e daqui a pouco a gente volta a falar de Copa do Mundo por aqui. Vamos ao Rio de Janeiro. Desde as primeiras horas do dia, a gente acompanha uma operação policial contra o Comando Vermelho, contra a facção Comando Vermelho, que acontece na zona sul do Rio de Janeiro. A Gabriela Morgado está na linha com a gente. Tem mais informações? Fala, Gabi, boa tarde.
1: Oi, Larissa. Boa tarde para vocês no estúdio. Boa tarde para todos os nossos ouvintes. Essa é uma operação contra o avanço do Comando Vermelho na favela Santa Marta, que fica em Botafogo, na Zona Sul. Desde os primeiros momentos ali no final da madrugada e no início da manhã de hoje, os moradores relataram um confronto entre bandidos e policiais muito intenso. E o passageiro de um ônibus que passava ali na região acabou sendo vítima de uma bala perdida. Segundo testemunhas, ele foi atingido na perna e levado para um hospital da região pelo próprio motorista do ônibus. Segundo a Secretaria de Saúde, a vítima está bem e já foi liberada do hospital. Nessa operação, 4 pessoas foram presas na favela Santa Marta e outros 8 mandados de prisão foram cumpridos de pessoas que já estavam dentro do sistema prisional. Entre elas, Ronaldo Pinto Lima Silva, conhecido como Ronaldinho Tabajara, que seria o chefe do tráfico da região e dava ordens mesmo já preso em um presídio de segurança máxima em Mossoró, no Rio Grande do Norte. Durante essa operação que assustou os moradores, um grupo de turistas também chegou a ficar preso no Mirante Dona Marta durante o confronto, mas segundo o guia responsável, que publicou, né, as imagens ali do desespero dos turistas, todos já estão bem e conseguiram sair da comunidade. Nesse momento, a polícia reforça ali o patrulhamento na região. Durante a manhã, várias viaturas da Polícia Civil estiveram no local, mas operação já finalizada, pessoal.
0: Valeu, Gabi, pelas informações. A gente acompanha ao longo das próximas horas, ao longo do dia também. Qualquer atualização, o espaço está aberto para a Gabriela Morgado e para toda a equipe do Rio de Janeiro. Daqui a pouco a gente vai seguir girando o noticiário pelo Brasil. Humberto Ferretti, o que você estava fazendo no dia 23 de junho de 2016?
2: Eu não faço a menor ideia.
0: Você não lembra o que você estava fazendo 10 anos atrás?
2: Se você me perguntar 24... Não. No dia, no talvez dia. Eu me lembre de alguma coisa de 10 anos atrás. No dia 24 eu tenho lembranças de junho, não do ano passado. Dia 24 amanhã faz... Eu me mudei do interior para São Paulo, dia 24 de junho de 99.
0: Olha só.
2: E 10 anos depois eu entrei na faca, né? Cirurgia no joelho que me deixou sequela até hoje. Mas deixa para lá, acho que não era isso que você ia perguntar. Não faço a menor ideia o que eu fazia 10 anos.
0: Tem mais gente que é marcada por junho por causa de sequelas também. O que acontece? Em 23 de junho... Não, não é piada, é sério. É que eu faço tantas piadocas sem noção, eu sei. Eu sei, eu dou motivos. Mas olha só. Em 23 de junho de 2016, a população do Reino Unido ia às urnas para votar o Brexit, a saída do Reino Unido da União Europeia.
2: Ficou sequela.
0: Ficou sequela, com certeza. Naquela época, a própria população estava um pouco confusa sobre o que, era o Brexit, tanto que essa foi a pesquisa mais feita, a pergunta mais feita no Google naquele dia, naquela região, para entender. O Brexit é uma sigla, gente, em inglês, para British Exit, a saída do Reino Unido da União Europeia. A promessa naquela época era melhorar a economia, garantir as próprias leis internas e também garantir segurança a questões de imigração, que na visão do Reino Unido, a União Europeia estava muito aberta a imigrantes e isso não era algo que estava agradando ali o Reino Unido de maneira geral. O que acontece? 10 anos depois, a economia não melhorou de maneira geral, as coisas ficaram mais caras. A gente teve outra questão, que foi uma questão burocrática mais à frente. O Reino Unido e a União Europeia conseguiram fechar um acordo comercial, mas ficou muito mais burocrático para importar ou para exportar itens de uma região para outra. E para fechar, a instabilidade política. Ontem a gente deu uma notícia aqui que o primeiro-ministro britânico, o Keir Starmer, renunciou. Esse foi o 6º primeiro-ministro em 10 anos. O último primeiro-ministro antes do Brexit, que foi o cara que conseguiu levar o Brexit adiante, ficou 6 anos no cargo. Em 10 anos para cá, a gente teve 6 primeiros-ministros. Brexit completando 10 anos hoje. Nesse cenário aí de troca-troca.
2: Tá parecendo técnico de time brasileiro. Agora, meio-dia e 13, a gente volta a falar do noticiário nacional, porque o presidente do Supremo Tribunal Federal, Edson Fachin, vai decidir com qual ministro do STF ficará a apuração das supostas irregularidades envolvendo o filme Dark Horse, relembrando, é aquela biografia do ex-presidente Jair Bolsonaro, que deixou o filho dele, o Flávio Bolsonaro, numa situação complicada por conta do envolvimento com o Daniel Vorkaro, dono do Banco Master. Quem tá com a gente tem os detalhes direto de Brasília, é o Afonso Marangoni. Fala, Marangoni, boa tarde.
3: Boa Boa tarde, Ferretti. Boa tarde, Larissa. Todos que nos acompanham aqui no meio do dia. Olha, o que aconteceu é que o deputado Lindbergh Farias, do PT, entrou no Supremo Tribunal Federal pedindo para investigar este dinheiro que foi repassado pelo Daniel Vorcaro para este filme Dark Horse, supostamente, porque é justamente esta questão, se investigar se o dinheiro teve mesmo essa destinação ou não. Isso porque uma linha investigativa é que pode ser que parte desse dinheiro tenha sido usada pelo deputado Eduardo Bolsonaro. Ele foi deputado, agora foi cassado por faltas, né? Se ele pode ter se beneficiado de alguma parte desse dinheiro que ele nega. E aí o que aconteceu foi que o Lindbergh Farias fez esse protocolo lá numa investigação que o ministro Alexandre de Moraes é relator, aquela da coação no curso do processo, a qual o Eduardo Bolsonaro já foi até condenado agora. Mas aí ficou uma dúvida, porque o caso do Eduardo Bolsonaro também se relaciona com o do Banco Master, já que foi o Daniel Vorcaro que deu esse dinheiro. E aí o relator não é Moraes, e sim o ministro André Mendonça. Então, para dirimir essas controvérsias todas, o ministro Alexandre de Moraes entendeu por bem mandar para a presidência do Supremo, e aí a presidência entender se vale a pena manter com Moraes, manter com Mendonça, ou ainda uma terceira opção de redistribuir este processo para um outro ministro. A Procuradoria-Geral da República já se manifestou, entende que o caso deve ficar sob os cuidados de André Mendonça e não do ministro Alexandre de Moraes. Agora, a palavra final vai ser do presidente do Supremo, Edson Fachin. Não há um prazo para ele tomar esta decisão, mas então, depois disso, é que esse caso vai ser analisado se o pedido formulado pelo deputado Lindbergh Farias tem razão da abertura de uma investigação ou se não. É algo que a gente vai seguir acompanhando.
0: Ô Afonso, aproveitando que você está aqui com a gente sabe que nessa época de festejos juninos, o Congresso tende a ficar um pouco mais vazio, tende a ficar mais tranquilo até, digamos assim, pelo menos quando a gente fala de movimentação de pessoas. Qual que é o clima por aí? O pessoal já começou a voltar para a terra natal? O que você passa para a gente?
3: Na verdade, está em clima de festa junina e Copa junto, né, Larissa? Aí é um combo infalível para que os corredores do Congresso Nacional estejam vazios. Eu estava passando agora há pouco pelo corredor das comissões temáticas da Câmara e lá tinha um monte de reuniões previstas, tudo escrito cancelada, cancelada. Então, esta é a situação aqui mesmo na capital federal. Um dia já terça-feira, se fosse uma semana habitual, já começaria o movimento intenso de parlamentares por aqui, mas essa semana não tem nenhuma votação importante, está tudo mesmo em função dos festejos juninos, principalmente nos estados do Nordeste e também da Copa do Mundo. Amanhã tem jogo do Brasil, né? Vai ser uma quarta-feira de jogo, então também é um fator adicional para que os corredores estejam vazios. Para quem nos acompanha por imagens, vê que tem algum pequeno movimento de servidores, de jornalistas que ficam por aqui, mas parlamentar, até a gente vê um ou outro perdido em algumas épocas aqui, mas hoje eu não consegui identificar nenhum parlamentar nos corredores do Congresso Nacional, então a tendência é essa mesma, que seja uma semana bem esvaziada por aqui. Embora, Humberto e Larissa, existe uma máxima de que quando os corredores físicos estão esvaziados, tem muitas articulações de bastidores acontecendo. E é sempre mais ou menos isso que acontece, então a política continua se movimentando, mas fora aqui desses palácios de Brasília, pelo menos essa semana.
0: Tá certo, Afonso Marangoni, espaço aberto para você para qualquer atualização. Bom trabalho.
3: Obrigado, até.
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4: Torcida brasileira está fazendo festa lá em Miami na véspera da partida contra a Escócia. O André Coutinho tá por lá, conta tudo pra gente. Fala, ó, hoje eu já vejo bandeiras do Brasil ao fundo do Coutinho. Fala, Coutinho, boa tarde.
5: Tudo bem, Larissa, boa tarde a você e a todos que acompanham a Band News FM por aqui. Ainda bom dia, 11h21 da manhã. O termômetro já marca mais de 30 graus aqui em Miami, com uma sensação térmica lá em cima. Mas hoje, ao contrário dos últimos dias, não tá aquele céu azul. Já tá bonito, tem nuvem, mas de vez em quando a nuvem dá um refresco aqui na galera que tá passeando por Miami, nos torcedores e também na reportagem da Band News FM. Como você bem percebeu, eu tô aqui na Ocean Drive, que é a famosa rua da praia de Miami Beach, um dos lugares mais icônicos de Miami Beach. Eu falava mais cedo onde ficam esses hotéis e esses edifícios em Art Deco. E aqui é o lugar que respira a Copa do Mundo. É o lugar que respira a Copa do Mundo. Todos os bares, restaurantes com essas bandeirinhas. Tem a bandeira do Brasil, a bandeira, a bandeira de Portugal ali na frente. E os lugares realmente tentam atrair os torcedores para cá com preciais. Eu vi algumas... E normalmente esses preços especiais são de bebida alcoólica, né? Então você compra um chope ou uma cerveja, aliás, você toma duas cervejas pelo preço de uma. Só que aí eles fazem uma malandragem, que eu perguntei, ah, legal, poxa, duas pelo preço de uma, em nome do jornalismo, tá, gente? A gente não tá bebendo por aqui, não, em nome do jornalismo. E aí eles falaram, é isso, $16 é a cerveja aqui. Eu falei, ah, mas aí vocês fizeram
4: pela metade
5: o valor
4: do dobro
5: de duas por uma. É, exatamente, Larissa, aí não vale, né? $16, duas cervejas, por favor, né? Não dá. E passando torcedores, tá muito calor por aqui, é por isso que não tem muita gente passando pela rua. Ou a galera tá na praia, que fica para quem está nos acompanhando com imagens do meu lado direito, ou a galera está tentando ficar protegida no ar-condicionado. Mas de vez em quando passam torcedores. Ó, escocês passando aqui, já falou Escócia, torcedor do Liverpool, aqui com a camisa do Liverpool, e ali alguns brasileiros com a camisa do Palmeiras. Será que eu entrevisto com a camisa do Palmeiras?
4: Puxa,
5: o Ferret vai definir. Brasileiros? Brasileiros. Chega aí, a gente está ao vivo na Band News FM. Palmeirense aqui,
6: primeiro
5: pô.
6: Primeiro campeão do mundo.
5: Palmeirense, chega aí. Palmeirense também?
7: Sim, sou.
5: É, como é que faz para um palmeirense... Eu não vou fazer essa pergunta. Você sabe que é uma Copa Mundial aqui, né? Mas eu não vou fazer sacanagem porque eu não faço isso.
7: Claro que sim. Vamos pro jogo amanhã, ver as costas, né? E meus irmãos aqui comigo. É, muito gostoso aqui, né?
5: Miami. Você é de onde?
7: São Paulo.
5: Boa. E veio para a Copa do Mundo mesmo, veio passear?
7: Sim, vim para a Copa, né? Escócia e Brasil, né?
5: Valeu, obrigado. Qual é o seu nome?
7: Lucas.
5: Valeu, Lucas. Abraço. Bom passeio aí, gente. Tá, e aí, ó, mais brasileiro aqui, ó, tudo bom? Produtor de conteúdo, tá com tripé bacana aí, cara.
6: Aliás, é pra Band Litoral também.
5: Aí, ó, colega da Band aqui.
6: Legal. E aí, tá, ontem eu vi vocês ontem aqui à noite, tá, começou a lotar, começou a encher aqui a Ocean, tá ficando, o clima tá sensacional.
5: Qual litoral, sul ou norte?
6: É, sul. Na verdade, pega lá, tá, Santos, Praia Grande, São Vicente... Bem bacana.
5: Legal, bom trabalho, colega. Tá tranquilo pra gente trabalhar aqui nesse calor?
6: Obrigado, tá sossegado. Só sensação térmica de 35, 40 graus, tá bem tranquilo, sossegadão.
5: Obrigado, bom trabalho, velho. Até mais. Aqui, ó, colega sem querer da Band. E a galera aqui passando, torcedores brasileiros, escoceses. Scotland, do you think you can beat Brazil tomorrow? 3-0? Foi isso que eu entendi,
4: isso?
5: Cara. Eu quase me enrolei no fio aqui. Oh, torcedor escocês, que isso? Nossa, eu me enrolei muito no fio agora.
4: Gente, pra quem não sabe, o Coutinho tá ali, ó, lutando. Porque quando a gente vai pra essas pautas externas, a gente que é da rádio, geralmente vai com tripé. E aí você fica se enrolando no fio, encaixando os telefones, mas tá dando tudo certo. Coutinho, conseguiu se desenrolar do seu fio aí?
5: Tranquilamente. E eu tô com o nosso cinegrafista hoje,
4: bom.
5: O Marcos Pederneiras, aqui também para me ajudar. Por isso que a câmera tá virando para lá e para cá. Torcedores passando, a gente já conseguiu ouvir alguns, ouvimos até jornalistas que estão acompanhando aqui a Copa do Mundo como nós. E fico à disposição de vocês para... Tô procurando ainda, viu, Larissa e Ferretti, mas cedo eu falava pro Barão. A minha missão é encontrar escocês com kilt e perguntar o que tá debaixo do kilt. Se ele tá com alguma coisa por baixo, se não tá usando nada, porque com 35 graus, fica aquela dúvida. Pelo menos eu tenho a curiosidade. Mas é impressionante, foi a gente ligar a câmera, estavam passando vários escoceses de kilt e nesse momento não passa nenhum de kilt. Ali, tem lá no fundo. A gente tem tempo ou não?
4: Tem,
5: pode ir. Vocês me digam, por favor.
4: Um pouquinho mais tem, vai, Coutinho.
5: Então, peraí, deixa eu pegar minha mochila. Vamos lá, correndo.
4: André Coutinho, peguei nesse minha mochila momento, aqui, vambora, tá pegando a mochila, tá atravessando a Ocean Drive, essa rua super famosa de Miami e tudo mais. Eu vou narrando a sua movimentação, pode ser?
5: Muito bem.
4: André Coutinho atravessa a rua sem olhar para os dois lados e começa a chamar, começa a gritar para ver se ele consegue chegar.
5: Tá
4: fechada para carros, né? Segurança em primeiro lugar, né, Coutinho?
5: Tá fechada para
4: carros. Ó, Coutinho tá se aproximando, ele vê dois caras.
5: Uma entrada aqui, ó.
4: Dois torcedores que estão usando o kilt, gente.
5: Eles estão meio nervosos aí.
4: Ih, não vai apanhar, Coutinho, pelo amor de Deus.
5: Sorry. We are live. It's a Brazilian radio station.
4: Coutinho tá dizendo que a gente tá ao vivo.
5: So how you're doing? What's your name?
2: Very good. It's Graham. My name is Graham. So
8: Neil.
5: Graham and Neil. So do you think you can beat Brazil tomorrow?
2: I think it's going to be a very close game. I think possibly that Scotland could win 1-0.
5: Okay, diz que vai ser um jogo muito muito duro, muito próximo, mas ele acha que pode ganhar sim. What about you?
9: That'll be very tough. I draw. We'll go for a draw.
5: Ele acha que vai empatar. So I can see you were wearing the kilt, and I'm wondering, is there anything under the kilt?
2: Not normally, but it's very very warm here, so it's very sweaty.
5: So you were wearing
2: underwear.
5: Ufa, gente, ele diz que normalmente não usa nada por baixo, mas que como tá muito calor, eles estão de cueca. You too, right?
9: Yeah, I'm the same.
5: The same. É uma cueca escocesa. Ele mostrou, gente, olha aqui. Rapaz.
10: Colorida.
5: Oh, põe lá, beleza, olha lá. Colorida. É uma cueca estrela. Escocesa colorida. Guys,
4: que momento. You're
5: so kind. Thank you so much. Cheers. Thank you. Thank you. Tá aí. Os escoceses simpáticos, desvendamos o mistério. Eles usam uma cueca escocesa por baixo da kilt quando tá calor. Mas lá na Escócia, meu amigo, minha amiga, lá não tem nada não.
4: Ih, tá bom então, né, André Coutinho? Conseguiu cumprir a sua missão, conseguiu encontrar os escoceses. Coutinho, espaço aberto. Se encontrar mais escoceses, torcedores brasileiros, volta com a gente, conta mais o que você tá vendo por aí, combinado?
5: Combinadíssimo, Larissa, mas agora eu fico mais aliviado que eu descobri que eles estão de cueca por baixo daqui. Que coisa, esse é o jornalismo brasileiro. Tchau.
4: Tchau, Coutinho.

0: Agora, 12:28, ainda não há data para um novo julgamento dos policiais acusados de envolvimento na morte do Vinícius Gritzbach, aquele empresário delator do PCC que foi morto em 2024, à luz do dia, no aeroporto de Guarulhos, na Grande São Paulo. O julgamento, que começou ontem e terminaria na sexta-feira, foi anulado depois de uma discussão entre advogados de defesa e um promotor, que fez com que os advogados de defesa deixassem o plenário. Além de marcar uma nova data, agora a Justiça de São Paulo vai ter que realizar novamente a escolha de jurados, até porque tudo o que aconteceu no primeiro dia foi anulado. Repito, ainda sem data para remarcação desse julgamento, nada do que foi dito ontem vai valer quando esse julgamento for retomado.
1: E para a gente dar um respiro, olha só, notícia para você que está fazendo álbum de figurinhas da Copa. Ainda dá tempo de completar, hein? Pelo menos enquanto o Brasil permanece na competição, nossa expectativa é que ele vá muito mais longe. Mas olha só, as estações do metrô Luz, Ana Rosa, Portuguesa Tietê, Palmeiras Barra Funda e Sé ganham pontos de distribuição de álbuns e figurinhas da Copa do Mundo. Essa ação é feita em parceria com a Panini, acontece nos balcões de atendimento do metrô de terça a sexta-feira, entre 10 horas da manhã e 5 horas da tarde. Os álbuns e figurinhas são de graça, pelo menos enquanto durarem os estoques. Além disso, os locais também vão ter um ponto de arrecadação de figurinhas repetidas que serão doadas para projetos sociais.
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1: E vamos dar uma olhada no trânsito. Olha, amanhã, perto do fim da tarde, eu não quero nem ver, não quero saber como é que vai estar aqui em São Paulo. Hoje, será que tá tranquilo? Fala aí, Débora Mendonça, boa tarde.
3: Hoje o clima não favorece quem vai à Baixada Santista. Anchieta, imigrantes estão com operação comboio e interligação de Planalto fechada agora da rodovia Anchieta para a rodovia dos imigrantes. A subida de serra é feita com tranquilidade, aí não há nem excesso de veículos. 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
3: 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Entre mercados, prédios históricos, centros culturais, bares tradicionais e novas experiências, cada caminhada revela uma cidade diferente. 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

0: alcança a Moreira Guimarães com boas condições, ali pode até retornar a Bandeirantes, que vai fazer bom caminho. Para quem segue em direção à Rodovia dos Imigrantes, tráfego apenas intenso agora entre os viadutos Santo Amaro e Bandeirantes. 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
3: No São Paulo, o zagueiro Arboleda voltou a ser pauta no tricolor. Ele se representou ontem no CT da Barra Funda e pode ser reintegrado ao elenco após a saída do ex-executivo de futebol Rui Costa, que foi demitido no último final de semana. Rui Costa era contrário ao retorno do jogador. Arboleda está afastado desde maio, após permanecer cerca de um mês no Equador, sem comunicar previamente o clube. E agora, com a mudança no departamento de futebol, o retorno do zagueiro ganhou força nos bastidores e ele será avaliado pela comissão técnica. Arboleda tem a seu favor o título da Copa do Brasil em 2023, com o comando do técnico Dorival Júnior. E além disso, o tricolor busca mais uma opção para o setor defensivo. Arboleda tem contrato com o São Paulo até o final de 2027, com a camisa do tricolor. Ele disputou 360 jogos pelo clube, com 24 gols marcados e 6 assistências. Arboleda conquistou 3 títulos, Paulistão de 2021, Copa do Brasil de 2023 e a Supercopa do Brasil em 2024. Dito tudo isso, eu diria, eu quero é mais.
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7: Agora, 12:36.
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8: Cerca de 95% das doenças raras ainda não tem um tratamento disponível. Quando a medicina finalmente avança, um outro obstáculo pode aparecer: o acesso, por causa da burocracia nas políticas públicas de saúde. A médica hematologista Joana Cury lembra que a atualização contínua de tecnologias pode mudar a realidade dos pacientes.
9: Entre a droga nova, a incorporação, a gente tem que ligar isso ao ponto final, vai refletir em qualidade de vida, em tempo de vida, mas a gente precisa ter uma celeridade maior dessa evolução, dessa incorporação, porque nós temos um excelente sistema de saúde, mas o nosso objetivo é salvar, estabilizar ou melhorar a qualidade de vida dos doentes impactados.
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4: Agora, meio-dia 39 minutos, a gente retoma um caso que aconteceu ali em novembro de 2024 no Aeroporto Internacional de Guarulhos, aqui em São Paulo, que foi a execução do delator do PCC, o Vinícius Gritzbach. Ainda não há uma data para o novo julgamento dos três policiais militares que são acusados de envolvimento com esse assassinato. O Vinícius Gritzbach foi executado a tiros, ele chegava de uma viagem no Aeroporto Internacional de São Paulo, em Guarulhos. Ontem à noite, depois de um bate-boca, houve uma dissolução do Conselho de Sentença do Júri Popular desses três PMs, o Denis Martins, o Juan Silva e o Fernando Genauro. Confusão envolveu os advogados de defesa e o representante do Ministério Público, o juiz Rodrigo Tellini, que, aliás, a confusão foi entre os advogados e o representante do Ministério Público. Essa situação toda levou o juiz Rodrigo Tellini a suspender o julgamento. Ontem, o júri ouviu 7 das 9 testemunhas do caso. Duas delas tinham sido baleadas durante o atentado no aeroporto. O primeiro dia de julgamento aconteceu sob um forte esquema de segurança no Fórum Criminal de Guarulhos, na Grande São Paulo. Pela manhã, foram ouvidos dois sobreviventes desse ataque, que foram atingidos a tiros, e a esposa do motorista de aplicativo, Celso Araújo Novaes, que também foi baleado e morreu. Um perito que colheu as provas que permitiram a identificação dos PMs como autores do crime também prestou depoimento. O cabo Denis Martins e o soldado Juan Silva foram apontados como os atiradores. Já o tenente Genauro, Fernando Genauro, é acusado de dirigir o carro. Durante a tarde de ontem, houve uma troca de ofensas entre o promotor, o Rodrigo Mério Antunes, e os advogados de defesa dos policiais que ameaçaram deixar o tribunal. O juiz precisou intervir para acalmar os ânimos. Os advogados dos PMs afirmam que a acusação foi baseada em provas forjadas durante a investigação do caso. No entanto, à noite, houve uma nova confusão que levou essa, sim, à suspensão do julgamento. A defesa argumenta que houve falhas na perícia que relacionou os policiais aos assassinatos e diz que os verdadeiros culpados não estão sendo julgados, como destaca o advogado Renan Canto.
5: O que nós temos aqui é igual o que aconteceu com o caso Marielle no Rio de Janeiro, onde a banda podre da Polícia Civil estava envolvida, manipulando acusações, trazendo inocentes para o banco dos réus. Lembremos quantos acusados inocentes foram colocados presos no caso Marielle. E aqui não foi diferente.
4: A expectativa é que as 9 pessoas fossem ouvidas e que o julgamento durasse até sexta-feira.
6: Agora, meio-dia e 41, hora de destaque sobre o agronegócio, porque produtores de matérias-primas para a agricultura acionam o Itamaraty para conseguir fornecedores emergenciais de fertilizantes. O temor é que a escassez possa afetar a próxima safra, cujo plantio começará em agosto. Grande parte da produção de alimentos no Brasil depende do mercado externo. Mais de 90% dos principais fertilizantes agrícolas usados no país são importados e a pequena parte fabricada aqui também precisa de insumos que vêm de fora. A dependência do exterior representa riscos que ficam mais evidentes em momentos de crise internacional, como o momento que a gente vive hoje. Especialistas apontam que a situação começou a piorar com o início da guerra entre Rússia e Ucrânia. Os russos eram grandes exportadores de enxofre, mas com a continuidade do conflito passaram a ter que importar para suprir a demanda interna. A China também parou de exportar fertilizantes para priorizar o mercado interno. A possibilidade de um acordo entre Irã e Estados Unidos já ajudou a derrubar o preço de fertilizantes derivados do petróleo, porém, a preocupação continua, como destaca o diretor executivo do Sindicato Nacional da Indústria de Matérias-Primas para Fertilizantes, o Bernardo Silva.
3: Haverá um aumento do custo de produção da nossa safra, né, de diversas lavouras, né, não apenas soja, mas milho, trigo, algodão, entre outros, né, que utilizam bastante aí, né, o fertilizante. Agora, o nível que isso vai afetar ainda é uma interrogação.
6: Além de uma solução emergencial, Bernardo Silva defende a adoção de medidas que favoreçam e incentivem a produção nacional nessa área.
3: A gente está precisando não apenas de medidas emergenciais, mas também criar mecanismos que vão viabilizar no médio e longo prazo o aumento da capacidade produtiva nacional de fertilizantes.
6: Em nota, o Ministério das Relações Exteriores afirma que já acionou representações diplomáticas em diversos países. O objetivo é fazer um apelo aos governos locais para liberar a exportação de insumos e fertilizantes. Segundo o Itamaraty, o tema é prioridade do ministro Mauro Vieira em missões internacionais. Lembrando que o Brasil, nesse ano, deve colher a maior safra de grãos da história. O plantio da próxima safra deve começar ali entre os meses de julho e agosto. Normalmente aqui no Brasil é assim, a safra vai do meio de um ano até o meio do outro ano, e quando a gente fala em produção de grãos, a gente não está falando somente no consumo daqueles grãos, mas a gente está falando, por exemplo, no caso da carne, da pecuária, que utiliza soja e milho, entre outros produtos, como ração para o rebanho.
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0: Economia, você já sabe que é com ela, Juliana Rosa. Tivemos hoje a ata do Copom sendo divulgada. Ju, tem gente falando que o tom do Banco Central pode ter sido muito duro dessa vez. Qual que é a tua leitura? O que você destaca pra gente? Boa tarde.
1: Pois é, difícil agradar, né, Lari? Boa tarde para você, boa tarde para o Ferretti, boa tarde para você que está aqui com a gente na Band News FM. Olha, houve um avanço, sim, na comunicação, porque na semana passada estava muito confuso, a visão era preponderantemente ali de que houve uma comunicação truncada, o que acaba sendo muito ruim, porque você fica sem saber, afinal, se o Banco Central está sendo muito leve para poder baixar a inflação ou está sendo muito pesado, né? Então ficou confuso, porque ele primeiro fez ali um diagnóstico na semana passada, quando reduziu a taxa de juros do país, a taxa básica de juros do país, ele fez primeiro um diagnóstico de maior preocupação com a inflação, ele piora as projeções de inflação e depois, no final da comunicação, ali do meio para o final, ele fala que fez várias contas, outros cenários e tal, meio que dando a entender que poderia continuar cortando juros. Então ficou confuso, assim, se ele está mais preocupado com a inflação, ele vai continuar cortando juros, então, e aí ele não explicou direito o fato dele estar dando mais tempo para a inflação poder recuar até a meta do governo, que é 3%, então ficou ali um mal-estar, como se ele realmente estivesse tentando arrumar um motivo para continuar cortando juros, mesmo sem condições de cortar. E hoje ele avança dois pontos ali principalmente. Os analistas chamam atenção para o fato de que o Banco Central, ele reconhece que o risco de alta da inflação hoje no Brasil, ele é maior do que o risco de baixa. Então ele diz que há uma assimetria, então é algo importante porque mostra um Banco Central ali mais próximo do que hoje é considerada a realidade, porque inclusive ele cita os fatores, a gente teve o alta do choque aí do petróleo, a gente teve agora muitos estímulos do governo que ele cita também ao consumo e também o fenômeno El Niño, que ele fala também que está sendo esperado aí uma pressão inflacionária, né? A gente deve ter aumento de alimentos, energia elétrica e com uma piora das condições climáticas aí para o final do ano. No entanto, ele mostra que a gente tem ainda fatores de incerteza para saber exatamente qual vai ser o impacto real na inflação. Então, aí ele explica que ele fez alguns cenários para ver se acontecesse de uma forma, o que pode acontecer com a inflação e os juros, se acontecer de uma forma um pouco diferente. Enfim, ele faz esses exercícios e aí ele explica que fez esses exercícios, mas que no final das contas ele acabou optando por uma previsão que está mais próxima hoje a do mercado financeiro, sinalizando, assim, resumidamente, né, essa discussão técnica toda, que talvez ele de fato pare de cortar juro agora na próxima reunião em agosto, dê uma pausa, mesmo com esse alto endividamento, que é algo que a discussão é muito essa, pessoal. Assim, juro está muito alto, o endividamento está muito pesado, né, para pessoas e empresas. Isso em algum momento, mesmo com desenrola, pode derrubar muito a economia ou não? Os dados da economia ainda mostram uma resiliência. A gente tem um mercado de trabalho que está com uma taxa de desemprego baixa, a gente tem os dados da inflação mostrando um crescimento um pouco menor, mas a gente não está vivendo uma economia enfraquecida, uma economia, enfim, que tá com dificuldade, não é esse o cenário. Então, para tentar equilibrar esses pratinhos, o Banco Central, ele faz ali um diagnóstico um pouco mais realista aí na visão hoje dos analistas e, portanto, avança nessa explicação. Por que que eu estou dando muita ênfase nisso, né? O ouvinte às vezes pode parecer algo muito longe da realidade, mas é que quando ele não se explica bem, principalmente em ano eleitoral, pessoal, começa a gerar muito ruído, e está sofrendo pressão política, as empresas falam, opa, será que eu posso confiar que o Banco Central está realmente comprometido com a inflação baixa? Bom, vou aumentar logo o meu preço para ter uma segurança. Então, no final, né, o dólar sobe, isso acaba gerando mais inflação do que uma comunicação mais assertiva. Então, a visão é que ele avança, embora ainda não é considerado ali muito suficiente, deixando, por exemplo, a impressão de que ele quer sim baixar a inflação, mas que ele quer fazer isso de uma maneira mais devagar, aos poucos, suavizar. Por isso, talvez aí, porque o cenário externo também não está muito fácil, né, gente, com a questão geopolítica ainda ali frágil e tal. Mas a gente está vendo o dólar, por exemplo, avançar com força, está R$ 5,18. Então, tem ali, melhorou a explicação e tal, mas o pessoal parece que não gostou muito, não, viu?
0: E a dificuldade de encaixar todo esse tabuleiro. Juliana Rosa volta amanhã sempre com as informações da economia. Valeu, Ju!
1: Um beijo.
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0: 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Meio-dia e 52, bora olhar para a zona oeste da cidade. Fala, Débora Mendonça.
7: Na Lapa, os bombeiros seguem trabalhando no incêndio que teve início pouco depois da meia-noite. Consumiu um galpão grande por ali na rua Emílio Goeldi, na esquina com a rua do Curtume, bem pertinho da rua William Spears. Então, para quem está paralelo ao viaduto da Lapa, passa bem perto dessa ocorrência e tem a rua do Curtume agora congestionada num trecho aproximado de 300 metros. Isso porque nesse trecho ela tem mão dupla e está servindo de desvio a Emílio Goeldi. 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
0: Ô Débora, já que a gente já falou da Zona Oeste de São Paulo, não tão distante, vamos falar das rodovias. Castelo Branco, como é que tá?
7: Na última hora, diminuiu a lentidão pela rodovia Castelo Branco na aproximação ao Cebolão, mas ainda tem 2 quilômetros ruins. Pista local com pequena vantagem sobre a pista expressa. E ainda tem lentidão também na Bandeirantes e na Anhanguera na aproximação a Tietê. Em cada uma das rodovias, cerca de 1,5 quilômetro de congestionamento. A rodovia Anhanguera, que tem pista local, tem também essa um pouco mais favorecida na comparação com a expressa. Ainda assim, pelo menos 1 quilômetro de fila até a ponte Atílio Fontana. 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
0: E agora, da zona leste da cidade. Fala aí, Débora.
7: Hoje, trânsito tranquilo na Avenida Salim Faramaluf para quem vai em direção à Vila Prudente. A intensidade que acontece principalmente na pista expressa entre o cemitério da Quarta Parada e Abel Ferreira, mas a pista local vale bastante para livrar dessa lentidão. Sentido marginal do Tietê, sim, é um trânsito mais difícil, desde o radar que antecede a Radial Leste até a Celso Garcia, com as duas pistas ruins. Álvaro Ramos valendo para acesso à Radial. 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
21: O nosso ouvinte Alfredo Garcia escreve perguntando se deve reforçar o aquecimento durante o inverno para sua jiboia que está dentro de um recinto. Mas eu sempre tenho medo no inverno porque ela parece comer com menos gana, sabe? Alfredo, é uma preocupação sim, porque se a gente pensar que de maneira geral, falando em termos leigos, as serpentes têm sangue frio, ou seja, elas precisam do meio externo, de uma fonte de calor para se aquecer. E para fazer a digestão, realmente é necessário que tenha um tipo de aquecimento dentro do recinto. Uma pedra quente, um tapete térmico. Isso é muito importante para que elas tenham a temperatura ideal para fazer a digestão. Então, fique de olho. Sim, é necessário, principalmente no inverno, né? E uma segunda coisa é também olhe bastante na umidade. Porque na troca de pele, no inverno, muitas vezes a pele fica retida, exatamente pela falta de umidade. Se você está falando aqui no inverno do Sudeste, a gente está falando de um ar muito mais seco. E aí a gente precisa ficar de olho tanto na temperatura quanto na umidade do recinto. Participe também da nossa coluna enviando sua dúvida para elbicho@bandnewsfm.com.br ou então pelo meu Instagram, Manu Carsten. 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

0: Uma hora. Um minuto.
1: Eu vou contar.
0: Vai contar?
1: Vou.
0: Conta.
1: Amanhã eu conto pra Inés. Conta pro homem.
0: Nosso ouvinte, o Leandro, que fala de Campinas, ele tinha mandado mensagem meio dia 46. Hoje tem tudo pra virar no horário. Boa tarde. Falei, não cria expectativas.
1: Cantou
0: boa tarde.
1: Cantou vitória antes da hora.
0: Cantou vitória antes da hora, igual a torcida brasileira tende a fazer nos últimos tempos, né?
1: Ah, não sei, entende?
0: Às vezes...
1: É que é uma goleadazinha, já empolga, né?
0: Já cria uma expectativa.
1: Tava tudo meio frio, aí mete 3-0 no coitado do Haiti.
0: Aí acha que vai e às vezes não vai.
1: É, o jogo de amanhã é mais difícil que o jogo do Haiti, tá?
0: Um pouquinho mais, é o que dizem.
1: Menos difícil que Marrocos, porém mais difícil que o Haiti.
0: Vamos ver, não vamos criar expectativas, não. Fica a lição do Leandro. Gente, segunda parte, segundo ato do Band News no meio do dia. Lembrando que hoje é um pouco mais curto, vamos até a 1h30 da tarde, então sem enrolação. Primeira etapa das obras da principal rodovia que liga São Paulo ao Rio de Janeiro é concluída. Fala pra gente, repórter Fernanda Caldas.
2: A nova Serra das Araras, no sentido São Paulo, vai começar a ser liberada aos veículos nesta quinta-feira, às 3 horas da tarde. O trecho inicial de 4 quilômetros, metade da futura pista de subida, foi inaugurado nesta terça com a presença do presidente Lula. Ao todo, são 4 faixas de rolamento, 8 novos viadutos, iluminação em LED na rodovia Presidente Dutra, entre Piraí, no sul do estado, e Paracambi, na Baixada Fluminense. A velocidade máxima no novo trecho será de 80 km por hora, diferentemente dos 50 km por hora no traçado antigo. O último trecho da subida, no sentido São Paulo, deve ser inaugurado até agosto de 2026.
1: Operação policial contra o PCC em São Paulo e no Ceará. Os detalhes com a Marília Braga.
3: A Polícia Civil realiza na manhã desta terça-feira uma operação contra membros da organização criminosa PCC nas cidades cearenses do Crato, Juazeiro do Norte e Fortaleza, além do estado de São Paulo. Até o momento, um homem de 37 anos foi preso, apontado como um dos principais chefes do grupo. Outros 31 mandados de prisão já foram cumpridos. As investigações e diligências seguem em andamento.
0: No Rio de Janeiro, traficantes expulsam moradores de uma comunidade. Manchete da Agatha Meirelles.
4: Em meio aos confrontos entre criminosos rivais em Rio das Pedras, moradores da favela na zona sudoeste do Rio estão sendo expulsos das próprias casas. A denúncia é exclusiva da Band News FM. De acordo com eles, bandidos do Comando Vermelho invadem os imóveis para permanecerem abrigados. As casas são escolhidas estrategicamente de acordo com a região onde estão construídas. As que são próximas às vielas internas, que ficam localizadas perto do território da facção rival, são as mais invadidas. A Polícia Civil investiga o caso.
1: Mega apreensão de cocaína no Mato Grosso. Destaque com a Ronilma Pinheiro.
5: A carga de madeira que escondia cocaína líquida e foi apreendida pela Receita Federal em Cáceres, no Mato Grosso, e Corumbá, no Mato Grosso do Sul, estava regular nos registros de importação e exportação. A investigação da Polícia Federal a partir de agora é para descobrir se as transportadoras tinham ligação com o esquema ou se houve adulteração após o carregamento. Investigadores estimam que entre 20 e 50 toneladas de cocaína possam ter sido escondidas nas cargas. A apreensão já é considerada a maior na história do Brasil e a segunda maior do mundo.
0: Tem golpe novo na praça. Dessa vez, bandido usando emissão de vistos para os Estados Unidos. Fala, Tayane Ribeiro.
6: A Polícia Civil investiga um esquema de estelionato envolvendo a oferta de serviços para obtenção de vistos americanos em Belo Horizonte. As apurações apontam que um empresário de 37 anos é suspeito de realizar agendamentos falsos em consulados dos Estados Unidos para viagens para a Copa do Mundo. Duas vítimas relataram prejuízo de quase R$3 mil. Elas viajaram até Brasília e descobriram que os agendamentos nunca existiram. Além do indiciamento, a Polícia Civil também solicitou a suspensão temporária da empresa investigada e o afastamento do empresário da administração do negócio.
1: E a vida não é só Copa do Mundo, não, viu, gente? No esporte... Mas tem mais esporte rolando por aí também. A seleção masculina de vôlei volta a jogar amanhã, na segunda semana da fase de classificação da Liga das Nações. O Brasil jogará nos próximos dias na Eslovênia. Nesta quarta-feira, a equipe entra em quadra a partir das 11h30 da manhã contra a Ucrânia. Na sequência, o time comandado pelo técnico Bernardinho pega Itália, a Eslovênia, dona da casa, e também o Canadá.
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0: Bom, o Ferretti falou que a vida não é só Copa. Pra Aline Fanelli, a vida é só Copa, sim.
1: Ah, é.
0: Tá lá,
1: pra
0: né?
1: Ela é.
0: Quase que se mudou de vez pros Estados Unidos, mas a seleção brasileira desembarca hoje em Miami pra enfrentar a Escócia amanhã. A Aline já está em Miami, até foi dar um mergulho hoje no Jornal Band News. Tava gelada a água, Aline. Boa tarde.
8: Oi, Lari. Boa tarde para você, para quem está acompanhando a gente. Olha, não é nem só Copa, tá? É só seleção, porque quem faz seleção não vê Copa. Você fica só com a seleção brasileira. Então ainda tem esse detalhe. Eu não entrei no mar pelo seguinte, a hora que eu cheguei lá, tinha um salva-vidas ali no raso mesmo, e no raso a água estava batendo na cintura dele. Então eu achei melhor evitar. Um lugar que eu não conheço, achei que não tinha necessidade, então eu não entrei no mar naquele momento. Mas vai chover, tá? Atrás de mim, o negócio tá feio, ó, trovão, em breve teremos um temporal aqui na região do nosso hotel. Já pegamos chuva pra voltar da praia, aliás, e daqui a pouquinho vem mais chuva por aqui. A seleção brasileira vai chegar por volta de 7 da noite do horário de Brasília, aqui a Miami, mas não vai ficar na cidade de Miami, vai ficar em Fort Lauderdale, que é coladinha, dá 20 minutos até o estádio, por exemplo, no trajeto

0: o Brasil vai fazer. Às 8h15 da noite, o técnico Carlo Ancelotti vai conceder entrevista coletiva junto com o Matheus Cunha, o atacante. O Brasil já finalizou a preparação com o treino em Nova Jersey. Todo o elenco no campo, exceto o Rafinha. Rafinha em recuperação da lesão na coxa direita. E durante a semana, o Ancelotti fez vários testes para ver quem vai ser o substituto do Rafinha. Luiz Henrique, Rayan, Endrick, ele trabalhou várias possibilidades. Um jogador que deu entrevista ontem, mas que talvez seja a última das possibilidades, é o Gabriel Martinelli. Isso porque ele atua pelo lado esquerdo, né? Entrou dessa maneira nas últimas partidas, apesar de em um momento ou outro ser utilizado pela direita, mas claro que tem gente à frente dele para essa disputa. Então vamos ouvir o que disse o Martinelli ontem.
1: Primeiro a gente fica triste pelo que aconteceu com o Rafa. A gente reza para que ele consiga voltar o mais rápido possível. E ali a gente tem muitos jogadores de qualidades ali na frente. Eu particularmente, eu prefiro jogar na esquerda, mas no Arsenal já fiz bastante à direita. Fiz um pouco também no jogo contra a França aqui com o Ancelotti pela direita. Então deixar isso nas mãos do professor, ele que decide. Com certeza todos ali a gente tá dando o nosso melhor dentro de campo ali para estar preparado, mas a decisão é do Mister.
0: E hoje à noite a gente vai tentar saber se o Mister já decidiu ou se ele vai deixar para decidir amanhã, horas antes da partida. Então a seleção brasileira vai pegar o voo às 3 da tarde do horário de Brasília. É um voo de aproximadamente 3 horas de Nova Jersey para cá, para Miami, e fica em um hotel em Fort Lauderdale, um pouco mais afastado, mas uma região próxima ao estádio para facilitar o deslocamento também, pessoal.
2: Tomara que a Aline Fanelli não tome chuva, até porque a voz dela acabou de melhorar e ela tem uma longa Copa do Mundo pela frente. Valeu, Nini. Bom trabalho aí pra você. Qualquer atualização, qualquer apuração de bastidores, chega junto.
0: Obrigada, viu? Não, já vou fugir dessa chuva aqui já. Vou tentar chegar no hotel antes dela. Vamos ver.
2: Combinado. Valeu, Aline.
3: Agora...
2: O que foi? Agora é 1h10.
3: Vamos
2: minutos.
3: Temos o Maurício Ferreira?
2: Temos o Maurício Ferreira.
3: Ah, temos o Maurício Ferreira. Daqui a pouquinho tem Portugal. Cristiano Ronaldo talvez estreie, porque jogar contra a República Democrática do Congo ele jogou, mas estrear mesmo ele não estreou. Por isso a gente já vai ouvir o Maurício Ferreira para falar de Portugal e Uzbequistão.

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3: Agora 1h11, Maurício Ferreira está com a gente. Daqui a pouquinho tem Portugal e Uzbequistão. Portugal pressionada, Cristiano Ronaldo também. E já sabemos se o homem joga, Maurício. Boa tarde.
4: Tudo bem, Ferretti? Ótima tarde a você, a Larissa, a todo mundo que acompanha por aqui a nossa programação da Band News FM. Sim, viu? Cristiano Ronaldo vai para o jogo mais uma vez. E entre os titulares dessa seleção portuguesa, duelo daqui a pouco, às 14h, pelo horário de Brasília, contra o Uzbequistão. Mais uma vez, a seleção de Portugal jogando em Houston, aqui no estado do Texas, e com Cristiano Ronaldo entre os titulares. Muita discussão nos últimos dias, depois da atuação apagada, não só do CR7, mas da seleção portuguesa de maneira geral, no empate em 1-1 com a República Democrática do Congo no primeiro compromisso. Mas apenas duas alterações feitas pelo técnico espanhol Roberto Martínez, e nenhuma delas envolvendo a saída do Cristiano Ronaldo do time titular. Então, Rubem Dias está de volta à zaga, recuperado agora 100% de problemas físicos, então entre os titulares, e com Tomás Araújo indo para o banco de reservas. E uma mudança nesse setor ofensivo, com a saída do Bernardo Silva, ex-jogador do Manchester City, agora atleta do Real Madrid. Bernardo Silva, camisa número 10 de Portugal, então no banco de reservas.

0: E com o João Félix entre os titulares. Então aí envolve uma mudança tática. O João Félix aberto pela esquerda dessa seleção portuguesa. O Pedro Neto, jogador do Chelsea, sendo deslocado para o lado direito. Com o Bruno Fernandes mais centralizado. E Cristiano Ronaldo, então, nesse papel de camisa 9, né? Esse centroavante da seleção portuguesa. Mas com o CR7 mais uma vez entre os titulares. Portugal escalado para o compromisso de logo mais. Precisa dos 3 pontos depois daquela zebra na estreia, o empate em 1-1 com a República Democrática do Congo, viu, Humberto Ferretti?
1: Valeu, Maurício. Agora 1h13, portanto, daqui 17 minutos começa a transmissão, a bola rola às 14h, o Maurício Ferreira estará nas reportagens de Portugal e Uzbequistão, o Anderson Gonçalves é quem vai narrar esse jogaço aqui na Band News FM.

0: seu caminho. 1h14, a gente aciona mais uma vez a Débora Mendonça. Fala, Débora.
1: Atualizo agora a marginal do Tietê, que no sentido rodovia Castelo Branco tem lentidão na aproximação à ponte do Tatuapé e até a ponte das Bandeiras e a partir da Júlio de Mesquita Neto até a ponte do Piquiri. Nesse primeiro trecho, a pista local tem uma pequena vantagem sobre as demais, que vale mesmo utilizar a radial para o centro, mas não a Avenida do Estado para seguir do finalzinho da radial em direção a Tietê. Nesse caso, melhor a ligação leste-oeste e o corredor norte-sul. Para o segundo trecho da Tietê, que tem essa lentidão um pouco menos acentuada, vale seguir tanto pela central como pela pista local. 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
1: Complemento a informação da Marginal do Tietê, falando agora do sentido rodovia Ayrton Senna, que tem congestionamento desde o Cebolão até a rodovia dos Bandeirantes, que é a altura da ponte Ulisses Guimarães, também da Júlio de Mesquita Neto, direto até a saída para Dutra. A pista local vale como alternativa, especialmente no segundo trecho, ou caminhos alternativos, como a Francisco Matarazzo, o Minhocão e a ligação leste-oeste. 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
0: A nossa trilha sonora, aliás, diz aqui é Brasil. Mas tem gente que tá lá com a torcida portuguesa, acredita?
6: E tem sobrenome português, não tem?
0: Ô Carlos, será? Costa, você tá torcendo para quem, assim, só para eu saber? Boa tarde.
6: Ih, rapaz, baixinho.
0: Tô ouvindo o Carlos muito, muito baixinho. Eu acho que ele tá falando baixinho. Vai que ele diz que não tá torcendo pra Portugal, ele tá no meio de um monte de português. Vai que não dá muito certo essa história. Carlos, tô te vendo, o pessoal tá correndo aqui pra tentar te reconectar. Será que a gente consegue ouvir o Carlos agora?
6: A imagem tá perfeita, a imagem o problema tá perfeita. Foi no som, que veio...
0: Baixinho,
6: tá
0: baixinho.
6: Baixinho ainda, né?
0: Daqui a pouco a gente vai com o Carlos Costa.
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17: A gente segue aqui na coluna de tecnologia falando sobre os avanços da inteligência artificial e as disputas provocadas pela IA na geopolítica, Warrison.
18: Edu, essa semana nós falamos sobre a questão das últimas versões do Claude Mythos e o Claude Fable. E eu até comentei, né, que a Anthropic hoje claramente é quem está na liderança dessa corrida das IAs. Mas isso é uma coisa momentânea, né, Edu? Mas o meu comentário de hoje não é sobre isso, não. É sobre a proibição por parte do governo dos Estados Unidos do acesso a esses modelos, especialmente o Claude Fable, por pessoas que não são norte-americanas. Ou seja, para quem não tem passaporte do tio Sam, você não pode acessar os modelos mais recentes da Anthropic. Inclusive, aqui no Brasil, né, quem usa o Claude já notou que desde sexta-feira última à noite, Edu, ele aparece, o Claude Fable aparece como não disponível, unavailable. E isso é resultado direto das ordens do governo de Donald Trump, que resolveu restringir o acesso a esse modelo mais recente, não por conta de nós brasileiros, né, Edu, mas principalmente por conta do acesso dos chineses ao modelo mais recente da Anthropic. O que que vai dar isso, Edu? Na minha visão, em nada. Porque é impossível você conseguir controlar isso. Não é o fato do cara ter um passaporte norte-americano que vai conseguir restringir o acesso a essa tecnologia. Eu acho que a restrição imposta pelo governo dos Estados Unidos, ela é mais simbólica para dizer que, olha, quem manda somos nós. Ela causa um prejuízo relativamente grande à própria Anthropic, mas para a corrida de longo prazo, para ver quem domina a tecnologia de ponta da inteligência artificial, eu acho que o resultado é quase nenhum, viu, Edu?
17: O avanço exponencial da inteligência artificial, a China conquistando espaço também nesse setor da tecnologia, todos esses assuntos já foram tratados aqui na coluna e você encontra esse e outros materiais no nosso site, bandnewsfm.com.br. Na aba Colunistas, procura por tecnologia que tem tudo lá.

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8: Uma receita de bolo de chocolate sem farinha usando tâmaras. Uma maneira gostosa aí. Acho que o pessoal que não come glúten, né? Ou que quer um bolo um pouquinho mais saudável, é uma receita bem legal. Então é o seguinte: você vai pegar 100 gramas de tâmara, vai colocar mais ou menos 150 ml, um pouquinho menos de uma xícara de água fervendo, e vai deixá-las ali de molho uns 10 minutos. É o tempo suficiente para elas reidratarem. E aí você faz um purezinho com o mixer ou no liquidificador, usando já a tâmara e todo esse líquido, né, esses 150 ml mais ou menos, pode bater tudo junto. Então você vai ter um creme ou um purê de tâmaras. Aí, separadamente, você vai pegar 3 ovos e vai bater as claras em neve com 3 colheres de sopa só de açúcar e reservar. Numa outra tigela, você vai colocar as 3 gemas, vai bater, pode ser com fouet ou na batedeira, e vai juntar 150 ml de óleo. Vai batendo 150 ml de óleo nas gemas, vai virar quase uma maionese isso. Aí desliga, mistura o purê, 100 gramas de chocolate meio amargo derretido, 150 gramas de farinha de amêndoas, umas 2 colheres de sopa de cacau em pó para dar uma potência. Aí, 1/2 colher de sopa de fermento e só. Mistura bem, vai levar para uma forma de 20 centímetros de diâmetro, untada só no fundo, leva para assar em forno pré-aquecido a 200 graus, deve assar uns 40 minutos. É um bolo meio pudim cremosinho, assim, bem gostoso, que tem uma quantidade muito pequena de açúcar refinado, que são só 3 colheres, e não tem farinha. Então é uma opção super gostosa, cheia de sabor e leve e saudável para você. Se você quiser, você pode falar comigo pelo e-mail hojepode@bandnewsfm.com.br ou pelas redes sociais no @carolecrema. Pode pedir receita, dica, fala comigo, eu vou adorar.
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10: O
9: 1h27, Copa do Mundo tem 4 partidas hoje, ó, daqui a pouquíssimo, 2 horas da tarde, a gente abre a transmissão de Portugal e Uzbequistão, partida que acontece em Houston, no Texas, pela segunda rodada do Grupo K. Partida com Cristiano Ronaldo em campo e transmissão da Band News FM na voz do Anderson Gonçalves. Pelo mesmo grupo, Colômbia e República Democrática do Congo se enfrentam às 11 horas da noite em Guadalajara, no México. E pela segunda rodada do grupo L, primeiro jogam Inglaterra e Gana e depois às 5 da tarde, aliás, essa partida é às 5 da tarde em Boston. Esse duelo tem transmissão aqui na Band News FM, narração do Yuri Queiroga. E depois, às 8 da noite, aí sim pelo grupo L, Panamá e Croácia jogam em Toronto, no Canadá. Humberto Ferretti, você fica com os ouvintes na transmissão, eu volto amanhã, valeu.
10: Valeu, gente.
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Muito boa tarde, agora 1h32, está no ar mais uma jornada esportiva da Copa do Mundo da FIFA aqui na Band News FM. Eu sou Humberto Ferretti e faço parte da equipe que daqui a pouquinho, a partir das 14h, vai contar a história de mais um jogaço entre Portugal e Uzbequistão, válido pela segunda rodada, com todo mundo esperando a estreia de Cristiano Ronaldo. Ah, mas ele já jogou na primeira rodada, ele entrou em campo. Correu para lá e para cá, deu dois passos.

0: Eu faço contato direto com os Estados Unidos com os primeiros destaques do repórter do jogo. Quem está acompanhando tudo de Portugal e Uzbequistão é o meu amigo, meu parceiro Maurício Ferreira. Fala, Maurício, boa tarde.
1: Tudo bem, Ferrete? Ótima tarde a você, a todo mundo ligado e sintonizado por aqui no futebol da Band News FM. E para evitar outra zebra nessa Copa do Mundo de 2026, o técnico Roberto Martínez faz mudanças nessa seleção portuguesa, que conta com a volta de Rubem Dias ao sistema defensivo. Recuperado e 100% fisicamente, o jogador do Manchester City entra na vaga de Tomás Araújo, que vai para o banco de reservas, com mexidas também no setor de ataque. Bernardo Silva, agora jogador do Real Madrid, vai para o banco de reservas, e João Félix, que sequer foi acionado na primeira rodada contra a seleção da República Democrática do Congo, inicia entre os titulares. Com ele confirmado, o robozão Cristiano Ronaldo vai para o jogo de número 24 dele em Copas do Mundo, se igualando a Miroslav Klose e ficando somente atrás agora do alemão Lothar Matthäus, com 25, e de Lionel Messi, que esse tem contagem ainda aberta, tem 28 jogos em Copas do Mundo. Então, Cristiano Ronaldo confirmado entre os titulares para pegar essa seleção do Uzbequistão, que disputa a Copa do Mundo pela primeira vez e tem o seu principal destaque no banco de reservas, o técnico italiano Fábio Cannavaro, campeão do mundo em 2006, ano em que conseguiu ser o único zagueiro eleito bola de ouro no mundo, viu, Ferretti?
0: Valeu, meu caro Maurício Ferreira. Agora 1h35, a bola rola em 25 minutos e daqui a pouquinho tem análise, tem opinião com a dupla de comentaristas aqui da Band News FM. 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
1: Agora 1h39, você curte o som que chega direto do estádio que está lotado para a partida entre Portugal e Uzbequistão. Tem torcida do Uzbequistão? Tem, não dá para negar. Agora tem um mar de gente vestindo vermelho nas arquibancadas, quase todo mundo torcendo para Portugal e esperando, quem sabe, uma atuação de Cristiano Ronaldo por parte do português, que não fez nada no primeiro jogo. Quase 1h40, eu falei que tínhamos para essa partida uma dupla de comentaristas. E eu começo ouvindo o Bruno Camarão, meu parceiro da Band News FM de São Paulo, que será um dos que vão analisar nas próximas 2 horas Portugal e Uzbequistão. Portugal com mudança no time, Portugal pressionado, Cristiano Ronaldo pressionado. O que esperar do jogo, Camarão? Boa tarde.
2: Tudo bem, Ferretti? Uma ótima tarde a você, a todos que nos acompanham aqui na Band News FM. Ah, não vou dizer que é uma seleção portuguesa em xeque, mas que vai ser desafiada e precisa dar uma resposta à própria torcida e a toda a expectativa da crítica de maneira geral. Então o técnico Roberto Martínez, ele precisa fazer com que a equipe dele jogue mais e dependa menos do Cristiano Ronaldo, que na estreia teve uma atuação de fato muito apagada. Mais uma vez é utilizado como referência um jogador que na fase ofensiva tem total liberdade de movimentos e quando Portugal perde a bola não necessariamente participa do sistema defensivo, combatendo. É um Cristiano Ronaldo mais veterano, dentre as grandes estrelas presentes nesse Mundial, é Messi, Mbappé, Haaland, tá todo mundo marcando e jogando bem, o Cristiano Ronaldo ainda deixando a desejar. É bem verdade, vive um outro momento na carreira, joga na Arábia Saudita e tem como parceiro um dos caras que talvez possa ser o trunfo de hoje, João Félix, companheiro de Al Nassr do Cristiano Ronaldo, é a escolha do técnico em comparação à formação inicial do primeiro jogo para ocupar o lugar do Bernardo Silva. João Félix é um jovem extremamente talentoso, já não tão jovem assim, que talvez seja capaz de machucar mais o adversário, ser de fato um par para o Cristiano Ronaldo, até pela experiência, pela vivência que eles têm tido no clube em questão. Para enfrentar o Uzbequistão, uma seleção tem crescido no ambiente asiático, comandada pelo lendário Fábio Cannavaro, treinador italiano, vai com uma linha de 3, o Kusanov pelo lado direito, jogador do Manchester City, extremamente talentoso, é linha de 3, mas no fim das contas deve ser linha de 5, o Karimov pela direita e o Nasuralev pela esquerda devem fechar uma linha de defesa bastante consistente, o que obviamente deve impedir os avanços de Portugal. A ideia é tentar minimizar os espaços para os talentosos jogadores portugueses. Se tudo der certo, Ferretti, e a prática responder à teoria, Portugal é favorito e vence. Mas a gente sabe que quando a bola começa a rolar, as coisas às vezes mudam, né?
1: E nessa Copa do Mundo especificamente, tem coisa que não tem dado muito certo para a seleção grande. Agora, 1h42, eu destaquei o Bruno Camarão, da equipe da Band News FM de São Paulo, e agora a gente faz contato com o Salvador. É mais uma transmissão que integra as várias praças da Band News FM. E junto com o Bruno Camarão, nos comentários, estará a nossa companheira da Bahia, a Janaína Moradillo. Janaína, boa tarde. O que esperar de Portugal e Uzbequistão?
3: Boa tarde para você, Ferretti, Bruno, Maurício, todo mundo ligadinho com a gente na Rádio Band News FM. Portugal precisa se encontrar dentro de campo. A gente viu que é um time que tem suas qualidades individuais, com seus respectivos jogadores, mas que não conseguiram tornar isso real quando jogam de forma coletiva, né? Precisam entender como é que esse meio de campo pode voltar a funcionar, a ornar melhor com o acionamento do Vitinha, junto com o João Neves, que já foi destacado pelo Bruno Camarão, e enfrentam aí a dificuldade de colocar o Cristiano Ronaldo no jogo deles, né? O Cristiano que fica jogando um pouco mais afastado e que, por isso, não é envolvido nessa circulação de bola de Portugal, ficando aí sem ter o seu destaque até agora, muito diferente do que tem acontecido com os outros jogadores, seja por Mbappé, Messi, Haaland, enfim, ele que é muito competitivo, né, obstinado, não deve estar gostando nada desse cenário que ele está vivendo no momento. Do outro lado, vai enfrentar um Uzbequistão que é uma seleção estreante de Copa do Mundo, teve mudanças recentes de treinadores aí nesse ciclo olímpico, mas que tem referências técnicas dentro de campo, né? Se fecha aí nessa linha de três, vai trabalhar com os três zagueiros, mas consegue fazer uma construção quando sair em transição, porque essa é a expectativa, com o Fazulaev, por exemplo, né? Fazendo essa construção pela linha pelo lado direito. Então a expectativa é de que o Uzbequistão consiga, né, se fechar e ser acionado mais lá na frente, talvez numa transição, para tentar aí esses contra-ataques, e um Portugal que tente se encaixar e que utilize mais o meio de campo para isso.
1: Valeu, Janaína Moradillo. Agora 1h44, daqui a pouquinho eu vou querer ouvir de novo o Maurício Ferreira, porque a transmissão oficial mostrou imagens do lado de fora do estádio. Não tá chovendo, mas também não dá para ver o sol. Em Miami, a Aline Fanelli, que entrou conosco agora há pouco para falar sobre seleção brasileira, já disse que vai chover e a tendência é que chova bastante. E se em Houston, onde jogam Portugal e Uzbequistão, não falo de chuva, mas se tiver raio, talvez a gente tenha um acionamento daquele protocolo no qual todo mundo vai para o vestiário, só que é um estádio também com teto retrato. Então o Maurício Ferreira daqui a pouquinho vai explicar para a gente se há algum risco desse jogo de hoje ser interrompido. 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
1: Agora 1 hora mais 46 minutos, vai virar o reloginho, 1h47. Em 13 minutos a bola rola em Houston para Portugal e Uzbequistão. Maurício Ferreira, duas perguntas para você. Primeiro, tem chance de tempestade de raios, portanto de interrupção na partida? E segundo, se tiver um tétil retrátil com a capacidade de o estádio ficar totalmente fechado, isso interfere, o protocolo é mantido ou aí o jogo segue de todo jeito, Maurício?
2: Inicialmente o jogo segue de qualquer maneira, viu, Beto Ferretti? É, hoje não teremos atraso, pelo menos inicialmente nessa primeira partida de Portugal e Uzbequistão, porque o protocolo, né, aqui dos Estados Unidos diz o seguinte: não é pela chuva, né, e sim pela possibilidade de raios ali no entorno, né, dentro de um raio de até 13 quilômetros dos estádios, e que isso há um risco de colocar justamente numa posição sem segurança dos torcedores que estão presentes ali nas arquibancadas. Mas por se tratar de um estádio que tem justamente esse teto retrátil, isso não interfere. Então tá todo mundo seguro, tá todo mundo ali debaixo de uma cobertura. Então em estádios abertos, por exemplo, como ontem no jogo da França, né, França e Iraque, na Filadélfia, os torcedores eles foram retirados das arquibancadas e foram ali para a parte interna, né, dos anéis das arquibancadas, porque justamente precisavam ficar sob alguma cobertura. Como está todo mundo protegido, então não impacta essa questão da possibilidade de chuva. 32 graus neste momento em Houston, aqui no estado do Texas. Dentro do estádio, climatizado, temperatura sempre ali na média de 21, 22 graus. Então essa questão das tempestades e dos raios especificamente não vai impactar nesse duelo de logo mais.
1: Valeu, Maurício Ferreira. E a gente que está trabalhando, quem está assistindo no estádio, quem está ouvindo em casa, quem está jogando, todo mundo agradece. Agora 1h48, em 2 minutos, o Anderson Gonçalves assume o comando da jornada esportiva aqui na Band News FM para a transmissão de Portugal e Uzbequistão.
3: Oi, São Paulo. 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
8: Opa, e aí, tá legal? São 13 horas mais 51 minutos, horário de Brasília, Copa do Mundo. A bola não para na Band News FM, Grupo K, segunda rodada, Portugal e Uzbequistão. A partir de agora, no estádio de Houston, nos Estados Unidos, Cristiano Ronaldo em ação. Portugal em campo, em busca de recuperação depois de um empate frustrante na primeira rodada. E o Uzbequistão tentando surpreender o mundo. Diante de Portugal, uma das favoritas ao título, entrando no gramado. Portugal e Uzbequistão é o jogo que você acompanha a partir de agora na rodada dupla da Band News FM. Na sequência, tem Inglaterra e Gana. E você vai curtir tudo aqui na Band News FM. É tempo de Copa do Mundo e na Band News FM a bola não para. Portugal e Uzbequistão já no gramado. Estádio completamente lotado em Houston. E todas as atenções voltadas para Cristiano Ronaldo. Mais uma vez em campo e hoje precisando decidir, como não foi na primeira rodada. Muito apagado o camisa 7 de Portugal. Hoje tem uma chance de ouro diante do Uzbequistão para quem sabe fazer o seu primeiro gol no Mundial em 2026 e levar Portugal à primeira vitória na Copa do Mundo, o que seria de extrema importância, já que um resultado que não seja a vitória deixa Portugal muito, mas muito complicada para a última rodada. Portugal e Uzbequistão é o jogo que você acompanha a partir de agora, com as equipes já no gramado, se perfilando no entorno do círculo central, para a execução dos hinos nacionais, a execução do hino nacional de Portugal, também de Uzbequistão. Você vai acompanhar absolutamente tudo aqui na Band News FM. A bola vai rolar às 14 horas, hora de Brasília, às 2 horas da tarde, bola rolando pelo Grupo K. É decisão para Portugal. As duas equipes já no gramado. E nós vamos ouvir respeitosamente o hino de Portugal.

de Portugal executado a plenos pulmões, cantado no estádio de Houston. Agora, o hino nacional do Uzbequistão, o país que joga as eliminatórias pela Ásia, tentando surpreender a seleção portuguesa. A seleção de Fábio Cannavaro, depois de toda a emoção, né? Diogo Jota mostrado no telão do estádio de Houston, sendo homenageado também. Hino do Uzbequistão.

0: Hino do Uzbequistão executado. Portugal também já pronta para o jogo. Vamos às escalações das duas equipes. Começando com uma das favoritas ao título, a seleção portuguesa. E como vem escalada Portugal, Maurício Ferreira. Boa tarde, seja bem-vindo.
1: Tudo bem, Anderson? Um grande abraço a você, uma ótima tarde. A seleção portuguesa definida e escalada num 4-2-3-1 com o Diogo Costa no gol, camisa número 1. 20 para João Cancelo, 3 Rubem Dias, 13 Renato Veiga, 25 Nuno Mendes, 23 Vitinha, 15 João Neves, 18 para Pedro Neto, 8 Bruno Fernandes, 11 João Félix, o parceiro de Cristiano Ronaldo no Al Nassr, e hoje também na seleção portuguesa o CR7. Também escalado veste a 7 nesse time de Roberto Martínez.
0: É o 7 capitão, o robozão Cristiano Ronaldo, a esperança de gols de Portugal. Do outro lado, como franco atirador, a seleção do Uzbequistão. Como vem escalada a seleção Uzbeque, Maurício Ferreira?
1: Escalada no 5-2-3 ou no 3-4-3, a depender do momento do jogo, com 12, Nematov no gol, novidade, ocupa a vaga que foi do Yusupov na estreia. 2 para Kussa, 9, 18, Abdulaev, 5, Ashurmatov, 24, Karimov, 9 para Hanobekov, 7, Shukurov, 13, Nasrulaev, 19 para Ganiev, 14, Shomurodov, 22, Faizulaev. Esse é o time comandado pelo campeão do mundo em 2006, o italiano Fábio Cannavaro.
0: Escalada também a seleção do Uzbequistão. Vamos ficar de olho na arbitragem. Quem apita o jogo, Maurício?
1: Jalal Jayed, de Marrocos, é o árbitro principal do jogo. Tem como assistentes os também marroquinos Zakaria Brince e o Mostafa Akarká. Quem comanda a arbitragem de vídeo é um sul-americano, o uruguaio Leodor Gonçalves.
0: Escalada a seleção de Portugal, escalada a seleção do Uzbequistão, também a arbitragem. A opinião no microfone Band News FM de Janaína Moradilo, Bruno Camarão. Vou começar com a nossa convidada, direto de Salvador, Janaína Moradilo. Excelente tarde para você, seja muito bem-vinda. Cristiano Ronaldo em campo, Portugal pressionado, precisando da vitória. Boa tarde, seja bem-vinda, Janaína.
2: Boa tarde para você, Anderson, mais uma vez para todo mundo que nos acompanha. Pois é, Portugal precisando dar uma resposta dentro de campo e sabe que precisa fazer isso da melhor forma possível, que é jogando bem, né? Portugal precisa se entender dentro de campo, fazer conexões mais reais, saber se vai usar a beirada do gramado, se vai usar seus laterais, precisa entender como é que eles vão ajudar na construção de jogo, até ver se vai conseguir chegar ali no CR7, o Cristiano Ronaldo, que com certeza tá doido para marcar o dele, Anderson.
0: É, tá vendo todo mundo participando da brincadeira, ele quer brincar também. Ô Bruno Camarão, tem alguma chance do Uzbequistão surpreender essa seleção portuguesa hoje? Boa tarde, seja bem-vindo, Camarão.
3: Tudo bem, Anderson. Ótima tarde a todos mais uma vez. Eu acho que sim, sinceramente sim. Acho que é uma equipe que vai montar uma linha de 3 defensores com mais 2 alas, fechando uma potencial linha de 5. Time comandado pelo Cannavaro, um especialista em defesa, um time que tem alguns talentos ofensivos, como o Shomurodov, jogador que foi um dos destaques da Liga Turca, um dos artilheiros do campeonato. Que é verdade, não é um dos principais da Europa, mas é um campeonato importante. Tem alguns jogadores talentosos no meio, como o Shukurov, jogador que tem qualidade no passe. Então certamente é uma equipe que deve se defender, ter menos posse de bola, mas pode contragolpear. Portugal aposta em João Félix entre os titulares. Sem a bola, ele e o Cristiano Ronaldo não ajudam muito não.
0: Contagem regressiva no estádio de Houston, tudo certo, tudo pronto. Autoriza o árbitro, é Copa do Mundo na Band News FM. Portugal e Uzbequistão a partir de agora para você na Band News FM. Portugal já vem para o campo de ataque. Pelo lado direito com Pedro Neto, chega por baixo, consegue o desarme por ali. A Shurmatov, a bola sai pela linha lateral, a primeira posse de bola em arremesso é para a seleção portuguesa. Lado direito já repõe a bola em jogo, João Cancelo. Volta a jogada na linha de defesa, sai trabalhando pelo meio campo, João Neves. Carrega agora pelo círculo central, perna direita, ele segura, prende, volta, retorna a jogada, deixa com o Rubem Dias. Aqui pelo lado direito vai trabalhando mais uma vez a seleção portuguesa. defesa, esticando aqui pelo lado esquerdo, faz o domínio João Félix. João Félix domina, encara a marcação, puxa na perna direita, volta, recomeça de novo no círculo central, sai trabalhando com o Rubem Dias. Rubem Dias de frente para o campo de ataque, solta a jogada, deixa de lado, a seleção Uzbek vem, pressiona, ele recupera, volta mais uma vez no campo defensivo, a bola para Renato Veiga. Renato Veiga descola o passe por dentro, recebe de volta pela quarta zaga, descola o passe a Nuno Mendes, aqui pelo lado esquerdo, pressionado, ele bate contra a marcação e a bola sai, em arremesso, posse de bola que favorece mais uma vez a seleção portuguesa aqui pelo lado esquerdo do campo de defesa. Vem de novo Nuno Mendes, já repõe a bola em jogo para Vitinha. Vitinha faz o domínio pelo lado esquerdo do campo de defesa, junta a linha de meio campo, descola o passe mais à frente de primeira, bola vem a João Neves, descola o passe pelo lado direito, acelera João Cancelo, abre a jogada de novo pela ponta, faz o domínio, puxou para dentro, Pedro Neto engatilhou, fez o breque, ajeita a jogada para Vitinha, abre de novo na ponta, Pedro Neto calibrou, soltou na linha de fundo, Bruno Fernandes, cruzamento, afasta dali, Abdullaev manda a bola pela linha lateral, arremesso mais um que favorece a seleção de Portugal. Pela ponta direita do campo de ataque, próximo da área, vem João Cancelo, com chance até para levantar essa bola para dentro da área na cobrança de arremesso. Bola no costado da defesa, tentou o domínio de cabeça Pedro Neto, passe para dentro da área, ajeitou Bruno Fernandes, pé esquerdo, bateu! Para fora! Vai por cima da meta de Nematov, a primeira boa chance de Portugal, Maurício!
1: E a lamentação ali do jogador do Manchester United, depois de uma boa movimentação, o passe vem por ali do João Neves, que foi o autor do gol na estreia, e serve essa assistência por pouco, Bruno Fernandes não abre o placar, a finalização teve desvio no meio do caminho, escanteio lado esquerdo, vem João Cancelo na bola!
0: Começa pressionando a seleção de Portugal, lado esquerdo do campo de ataque, João Cancelo. Põe a bola na marca, toma distância, sai jogando curto. Aqui pelo lado esquerdo faz o domínio Bruno Fernandes, tenta a devolução. João Cancelo levantou para dentro da área, o levantamento saiu errado, a bola ainda está viva lá dentro. Consegue o domínio para ali, a defesa, Uzbek, mas tem que mandar pela linha lateral. Renato Veiga chegava por ali, a bola escapa pela linha de lado, mais uma vez o arremesso favorece a seleção portuguesa, que é toda a pressão nesse início de jogo. Nuno Mendes vem para a cobrança de arremesso aqui pelo lado esquerdo, é pertinho, pertinho da área da seleção do Uzbequistão. Nuno Mendes, volta a jogada na direção do campo de defesa, Vitinha deixa a bola correr, descola o passe, deixa por dentro, volta a jogada mais uma vez com Rubem Dias, ele pisa na bola, olha para o lado esquerdo, solta a jogada, deixa para Renato Veiga, Veiga solta a jogada mais uma vez ali pelo lado direito, recomeça a jogada a seleção portuguesa com Rubem Dias, vai atravessando da direita para a esquerda, solta a jogada, Renato, Renato mais à frente, a Nuno Mendes, ele dá um tapa no corredor, a bola é boa para João Félix, deixa ela correr, fica sem opção de passe, dobra a marcação, ele faz a devolução, Nuno Mendes ganhou, levantou para dentro da área, Cristiano Ronaldo, furou, a bola passa por ele, faltou um pouquinho para o Robozão chegar nessa bola, Maurício.
1: E foi por muito pouco, cruzamento na medida agora do Nuno Mendes, o Cristiano Ronaldo quase na risca da pequena área, um pouco atrasado, a bola passa ali debaixo do pé direito, teve a chance de colocar para o fundo das redes, lamenta o CR7, perde a chance de fazer o primeiro na Copa.
0: Janaína Moradilo, Cristiano Ronaldo perdeu esse gol, a bola foi muito forte, hein?
2: Dá pra reclamar, viu? Dá pro Nuno Mendes reclamar que fez um trabalho, um esforço, aceleração de bola e que ele não estava ali muito bem posicionado, viu? Tô achando que o Robozão perdeu esse gol aí, viu, Anderson?
0: Portugal de novo com a posse de bola. Lado esquerdo, João Félix fica reclamando de falta. Recebe bola Vitinha. Aqui pelo corredor esquerdo, ele faz o domínio, pisa na bola, perna direita, recomeça. No círculo central com Rubem Dias. Rubem Dias empurra a jogada mais à frente. Cristiano Ronaldo de primeira. João Félix empurra a jogada mais à frente. Aberto aqui pelo lado esquerdo, Nuno Mendes. Bruno Fernandes faz o giro, pé direito, levantou para dentro da área, subiu para afastar de cabeça a defesa. Ela vai sobrar mais uma vez na intermediária. Posse aos Beck. Chega por baixo, na contenção. Bruno Fernandes está reclamando, mais o lado. Lateral é da seleção do Uzbequistão aqui pelo lado direito do campo de defesa. Chegando por aqui, Karimov. Mais uma vez para o levantamento aqui, o lateral ala da seleção Uzbek. Aqui pelo lado direito do campo de defesa, na frente do banco da seleção portuguesa. Vem para a reposição de bola mais uma vez a seleção do Uzbequistão. Lado direito, o campo defensivo vai mais uma vez sair para o jogo. Por aqui a seleção Uzbek, comecinho de jogo 0-0. Toque de 5 minutos passados desse primeiro tempo. Jogo tá parado, a infração tá marcada, a arbitragem pega uma falta de ataque, tá reclamando por ali o jogador do Uzbequistão, Mas a falta já está marcada e já movimentada pela seleção portuguesa. Aqui no campo de defesa com Rubem Dias. Ele abre a jogada, de escola o passe com João Cancelo. Solta a jogada pelo meio campo de primeira. João Neves recomeça a jogada aqui no setor defensivo. A bola chega mais uma vez pelo lado esquerdo. Sai trabalhando com Vitinha. Vitinha atrás para a perna direita. Tenta a ligação. Bola cumprida. Dá a defesa para o ataque. Ligação direta. Pedro Neto. Na ponta direita ele faz o domínio. Encara a marcação. Puxou para a canhota. Limpa a jogada. Linha de fundo. Pé esquerdo. Cabe cruzamento. Rolou para trás. Vem de novo para o levantamento da ponta direita. João Cancelo levantou para a área. Cristiano Ronaldo fatal!

0: Portugal! Cristiano! Cristiano! Cristiano Ronaldo, camisa número 7! Perdeu um gol quase há pouco. A segunda ele não desperdiça. Sil para o Robozão. Marca de 6 minutos. Primeiro tempo, cruzamento vindo da direita. Cristiano Ronaldo de bate pronto. Uma pancada sem chance de defesa para o goleiro Nematov. Portugal está na frente. Cristiano Ronaldo. 1 para Portugal. 0 para o Uzbequistão, Maurício Ferreira.
1: Para aproveitar e extravasar depois de uma semana complicada pelo empate com a República Democrática do Congo na estreia. E depois abraçado também pelos companheiros para não dar margem a qualquer possibilidade de um racha no elenco. Cristiano Ronaldo, aos 41 anos, chega ao 9º gol dele em Copas do Mundo e se iguala a Eusébio. Os dois portugueses com o maior número de gols na história das Copas. O Robozão deixa o primeiro dele na edição de 2026 em Houston. Portugal está na frente, 1 a 0 para cima do Uzbequistão.
0: 1 a 0 para Portugal. Finalmente, Cristiano Ronaldo chegou dividido ali com Nematov numa bola mal recuada, mas a defesa afastou. Finalmente, Cristiano Ronaldo estreia na Copa do Mundo. Vem o Uzbequistão pelo lado direito. Acelera a jogada, tenta o passe em profundidade. Bola comprida demais. Chegou para ali Renato Veiga. Dividiu com o jogador do Uzbequistão e ganha o tiro de meta. Janaína Moradilo, Cristiano Ronaldo foi na rede. 1 a 0 Portugal.
2: 1 a 0 Portugal, de uma seleção que já estava tentando, né, Anderson? Isso a gente tem que dar o braço a torcer. Ele consegue fazer depois dessa aceleração. Primeiro tem uma tentativa de ligação direta por ali. O João Cancelo consegue encontrar ele muito bem. Agora sim, muito bem posicionado, Cristiano Ronaldo. Consegue marcar esse primeiro gol de Portugal. Mas de uma seleção que, em relação à primeira partida, já mostra muito mais aceleração no passe, muito mais vontade, muito mais repertório ofensivo, né? Tá jogando pelo meio de campo, tá sendo muito acionado o Nuno, por exemplo. Então, assim, tem muitas possibilidades de chegar à parte, para concretizar esse gol à seleção de Portugal. Vai você.
0: Portugal vem de novo com o Nuno Mendes, tentativa de cruzamento, a bola carimba, marcação. Anderson. Sai pela linha lateral, só arremesso, pois não, Maurício.
1: E faz história Cristiano Ronaldo, tá? O primeiro jogador a marcar em 6 edições de Copas do Mundo.
0: Impressionante. Já eu aciono o Bruno Camarão, porque Portugal tem uma falta. Falta pertinho da linha lateral, pertinho da linha de fundo, é um mini escanteio para a seleção portuguesa, Maurício.
1: E foi para cima do João Félix, falta cometida ali pelo Karimov, jogador de apenas 18 anos, atrasado, ele dá o combate, acerta ali o tornozelo esquerdo do João Félix, que está caído, tem falta Portugal.
0: Lá pelo setor esquerdo do campo de ataque, vai levantar a bola para dentro da área, mais uma vez a seleção de Portugal. Comecinho de jogo, mas só dá Portugal até aqui. 9 minutos e meio passados, etapa primeira de jogo, segunda rodada, Grupo K. Cristiano Ronaldo marcou e Portugal vai vencendo o Uzbequistão por 1 a 0. Tem agora na cobrança de falta mais uma oportunidade. Pela ponta esquerda do campo de ataque, Bruno Fernandes se posiciona por ali. Orienta todo mundo, aponta para lá, aponta para cá, vai todo mundo lá para dentro da área. Vai tomando distância, Bruno Fernandes, para o levantamento. Juizão Jalal Jayed já colocou ali, arrisca. A barreira já está ali posicionada, ele vai lá dentro, dá aquele confere, agora sim ele toma distância para autorizar a cobrança de Portugal. Pela ponta esquerda do campo de ataque, autorizado Bruno Fernandes, pé direito, vem levantamento, fechadinho, segundo pau, saiu o goleiro, deu um soco, voltou no rebote, João Cancelo em cima da defesa, ela volta mais uma vez agora na intermediária, sai trabalhando de novo Portugal, vai recomeçar a bola por aqui, o João Cancelo volta de novo no campo defensivo com Renato Veiga, abrindo a jogada pelo lado esquerdo, tentava finta por ali, Bruno Fernandes, a bola escapou e saiu. Lateral, posse de bola, mais uma que favorece a seleção de Portugal aqui pelo lado esquerdo do campo de ataque. Sem pressa nenhuma, vem para a movimentação Nuno Mendes. Bruno Camarão, são 11 minutos até agora, só Portugal joga, hein?
3: Cristiano Ronaldo que estava nos últimos 10 jogos de Portugal sem anotar gols. E de fato faz num momento derradeiro, importante. O Uzbequistão não sustentou por 7 minutos essa pressão inicial dos lusitanos. Posse de bola, agressividade. E o time do Cannavaro não sai de trás. Linha de 5, linha de 4. Mais adiantado, Shmurdov. e não consegue fazer nada, sustentar posse. É um ataque contra a defesa. Na primeira tentativa, cruzamento do Nuno, o Cristiano falhou. Depois, jogadaça do Vitinha pela direita, ele finalizou muito bem e entra para a história.
0: Recomeça mais uma vez Portugal aqui no campo defensivo. Vitinha na perna direita, abre a jogada pela ponta. De primeira toca nela por ali, João Cancelo volta a jogada até Rubem Dias, perna direita, descola o passe a Cristiano Ronaldo. O frisson da galera quando ele toca na bola. Volta mais uma vez com Vitinha. Vitinha acelera agora pelo corredor central, carregou pelo lado direito, solta a jogada. Vence embora Portugal, carregando com João Cancelo. Ele penteou, abriu pela ponta com Pedro Neto. Volta a jogada com Bruno Fernandes, cabe cruzamento, ele tenta o giro. Recomeça mais uma vez com Vitinha, que volta na linha defensiva, Rubem Dias, daí pela ponta direita, o passe para elevação, a bola escapou e sobra de novo com o Uzbequistão, que tem campo para avançar, pela ponta esquerda tentava acelerar, mas acaba desarmado por ali, o Faizulaev, ela sobra mais uma vez pela ponta direita, com Vitinha, recomeça a jogada, volta mais uma vez agora com Bruno Fernandes, daí por dentro para João Félix, roda a bola, chega de novo pela ponta direita, João Cancelo, deixa Pedro Neto volta agora, Vitinha domina, escapa da marcação, perna direita, abre de novo na ponta, Pedro Neto encara a marcação, tem João Félix ali perto pedindo bola, ele trouxe pra canhota ainda, ali pelo lado direito, mas aí sem opção de passe, ele volta a jogada, deixa de novo com João Cancelo, daí a Pedro Neto solta mais à frente a João Neves escapa da marcação, solta a jogada junto à linha lateral, volta de novo na contramão, recomeça João Neves sem opção, recomeça aqui no campo defensivo, Rubem Dias escapa bem da marcação do primeiro, perna direita, acelera, solta a jogada Vitinha no corredor central, tá de frente, solta a jogada, recebe de volta, ainda Vitinha aqui pelo lado esquerdo, Renato Veiga segura, prende, volta mais uma vez na canhota, recomeçando a bola junto à linha de meio campo, Rubem Dias, de frente pro campo de ataque, ele solta a jogada, deixa mais à frente, dá o combate para ali a defesa, tenta escapar da marcação, chega por baixo, recupera a posse de bola, vence embora o Uzbequistão, lançamento à frente, saiu do gol, Diogo Costa para afastar, mandar pro alto, em disputa, sobe e ganha ali pelo alto, a defesa do Uzbequistão, mas ela vai voltar mais uma vez com o goleiro Diogo Costa. E atenção galera ligada na Copa do Mundo da Band News FM, você ouviu há pouco o toque, vamos girar tempo e placar de jogo no estádio de Houston. São 13 minutos e meio passados, é o primeiro tempo. Grupo K, segunda rodada no placar Band News FM, você confere. Portugal 1, Uzbequistão 0, Humberto Ferretti.
4: E daqui a pouquinho tem mais futebol na Band News FM, Anderson. A partir das 4:30 da tarde, o Yuri Queiroga está chegando para a transmissão do duelo entre Gana e a Inglaterra, do craque Harry Kane.
0: E agora tem uma falta perigosíssima, a seleção de Portugal é quase em cima da linha da área, Maurício.
1: E ela foi cometida para cima do Pedro Neto por ali e a dois passos de ser um pênalti a favor da seleção portuguesa. O Achur Matov atropela o jogador do Chelsea, comete a falta ali na meia-lua e recebe cartão amarelo, é o primeiro do jogo.
0: Cartão amarelo para o camisa 9 do Uzbequistão, a falta é muito perigosa. Cristiano Ronaldo já se movimenta por ali. E o Cristiano Ronaldo dali é especialista. A falta é um pé da linha da grande área, um pouco mais puxado para o lado direito. Quanto isso, uma conferência de jogadores de Portugal no entorno da bola. Com quase 15 minutos desse primeiro tempo, Portugal tem a chance de ampliar o placar. Cristiano Ronaldo conversando ali com seus companheiros. Todo mundo, absolutamente todo mundo com o celular na mão, esperando esse momento. Pode ser o segundo gol de Portugal no jogo, pode ser o segundo gol de Cristiano Ronaldo. Já vai traçando ali a linha da barreira, o árbitro da partida. E é muita gente na barreira, hein? É muita gente na frente do Nematov. O frisson da galera aumenta porque Cristiano Ronaldo está preparado. Já com a base ali aperta, de frente para a bola, com mais pelo menos dois jogadores ali para confundir a cabeça do Nematov. 15 minutos e meio do primeiro tempo. Cristiano Ronaldo na cobrança de falta. Vem Portugal a um pé da linha da grande área, dentro da meia-lua. O juizão está tendo trabalho ali com a segunda barreira, né? A barreira do pessoal de Portugal, que tem que ficar pelo menos a um metro da barreira do Uzbequistão. Cristiano Ronaldo concentrado na perna direita. O juizão ainda ali conversando com os jogadores portugueses. Tem ali o Pedro Neto, tem ali o Renato Veiga. Enquanto isso, o pessoal vai se preparando também, colocando ali o celular a postos. E o juizão, hein? Até o Cristiano Ronaldo perdeu a paciência agora com o professor, hein? Impressionante. Jogadores de Portugal vão ali argumentando também com o árbitro. uma confusão danada ali na barreira. Isso porque os jogadores de Portugal estão relativamente distantes da barreira do Uzbequistão. Nematov no centro da meta. Cristiano Ronaldo autorizado. Perna direita. Vem pra bola Cristiano Ronaldo. Nuno Mendes. Fatal! Camisa 25, quando todo mundo esperava Cristiano Ronaldo na batida, Nuno Mendes de perna canhota, a barreira de Portugal saiu, a bola no canto do goleiro Nematov, o goleirão deixou ela passar e Nuno Mendes amplia a vantagem de Portugal, Nuno Mendes, 2 para Portugal, 0 para o Uzbequistão e o Cristiano Ronaldo falou, tem que ter inteligência. Nuno Mendes, 2-0 Portugal, Maurício.
1: E dá pra dizer, viu, Anderson Gonçalves, que o Cristiano Ronaldo participa assim do gol, porque claro que na cabeça do goleirão Nematov, ele só pensava, preciso defender essa cobrança de falta do Robozão. Ficou todo preocupado quando veio o Nuno Mendes de perna esquerda e bateu no canto dele, não estava preparado para fazer a defesa e acabou aceitando. Nuno Mendes, o segundo gol dele pela seleção de Portugal, está na frente, 2-0.
0: Vem o Uzbequistão na área, bola batida, cruzada, defendeu em 2 tempos. Diogo Costa pegou, largou, pegou de novo, o jogo não para, Portugal vence 2-0. Nuno Mendes, Janaína Moradilo.
2: Nuno Mendes, Anderson, e simplesmente, acho que tem muitos jogadores que estão fazendo uma boa partida, mas esse gol coroa, né, como ele tá se colocando, oh, vai você.
0: Bola já saiu pela linha lateral, pode fora. Falar, Janaína.
2: esse gol, eu acho que coroa a boa partida que ele tem feito, né, a gente tá vendo ele sempre participando dos lances ofensivos, obviamente, acelerando muito bem essa bola no pé. Tá ajudando ali nessa, como terceiro zagueiro, às vezes nessa saída de construção, mas ataca muito o corredor, tá se colocando muito à disposição, então eu acho que coroa a boa partida que ele tem feito até aqui.
0: Sai para o jogo a seleção portuguesa, volta, retorna a jogada aqui pelo campo defensivo com Nuno Mendes, ele faz a inversão, bola longa para o outro lado, subiu, consegue o toque de cabeça e a bola vai saindo. Pela linha lateral, arremesso mais uma vez, favorece a seleção de Portugal, Bruno Camarão, 2-0. Portugal está na frente, são 19 do primeiro tempo.
3: Pois é, eu acho que eu superestimei demais o sistema defensivo do Uzbequistão. Acreditava que fosse demonstrar mais resistência, mas nada. Partida, digamos assim, está praticamente definida. Claro que no futebol tudo pode acontecer, uma mudança de curso, mas só dá Portugal. E o Nuno Mendes, para muita gente, para mim também, melhor lateral esquerdo do planeta, fez um belo gol. Acho que nem ele sabia que ele ia bater aquela falta. O mundo inteiro sabia que era o Cristiano Ronaldo. Mas o Robozão foi solidário. 2-0 Portugal.
0: Falta para a seleção portuguesa. Mais uma próxima da área, Maurício.
1: E essa cometida agora pelo Karimov para cima do Nuno Mendes, que já tentava esse drible da vaca para cima do camisa número 24. Estaciona o corpo, impede a passagem do jogador do Paris Saint-Germain. Na bola parada vem Portugal. Cobrança de falta pelo lado esquerdo. Tem Vitinho e Nuno Mendes ali próximo da bola.
0: Chance para Portugal levantar essa bola para dentro da área. Vai todo mundo lá para dentro. Portugal lança seus jogadores altos para a área. E o Nematov está preocupado. Goleirão Uzbek vai ali armando sua barreira, que está completamente aberta. São 2 jogadores ali na frente da bola na barreira. Agora um já sai, porque tem 3 jogadores de Portugal ali na cobrança. Já autorizada a seleção portuguesa, Bruno Fernandes, jogada combinada. Nuno Mendes, linha de fundo, pé esquerdo, bateu para o meio, a bola desviada, sobrou lá dentro, afasta, coloca para o alto mais uma vez Ganiev. Ela sobra aqui pelo lado esquerdo, Bruno Fernandes, abre a jogada, tenta o domínio por aqui. O João Félix consegue ganhar arremesso lateral, já batido, tem pressa Portugal. Bruno Fernandes devolve de novo com o João Félix, ponta esquerda, faz o passe para Nuno Mendes, pé esquerdo, levantou lá para dentro da área, subiu para afastar a defesa, voltou Vitinho, emendou de primeira, pegou errado na bola, ela ainda sobra. sobra no perde, ganha. Tenta ganhar de cabeça no alto por ali. Faz o da Eve. Ela sobra mais uma vez com Vitinha. Vitinha pela ponta direita. Domina por aqui o Pedro Neto. Encara a marcação do primeiro. Puxou pra perna canhota. Limpa o lance. Leva pro fundo ainda. Pedro Neto pedalou. Pé direito. Levantamento que vem pra área. Bola muito longa. Vai sobrar tranquila aqui do outro lado. Karimov chega por ali, mas perde. Bruno Fernandes recupera. João Félix na lateral da área, ele carrega, solta a jogada de novo com camisa 8. Bruno Fernandes daí para Cristiano Ronaldo. Derrubado! A falta tá marcada, Maurício.
1: E aí agora uma entrada mais forte, já sem a bola ali, para cima do Bruno Fernandes. Vai se levantando camisa número 8. Tem a sequência, o Cristiano Ronaldo com a bola ali nos pés. Mas quando ele faz o passe, bate justamente no Bruno Fernandes, que estava caído, que depois vai tirar satisfação por ali com o Abdullaev. Falta marcada para Portugal, vem pelo lado esquerdo, Bruno Fernandes na bola.
0: Chance para Portugal na bola aérea, vem novo levantamento para a área do goleiro Nematov. Quase no bico da área, um pouquinho mais para a linha de fundo. Bruno Fernandes vem para o levantamento. Já vai tomando distância o camisa 8. Vem para o levantamento, Bruno Fernandes, está todo mundo lá dentro da área. Autorizado pelo árbitro. Aqui pela ponta esquerda, Bruno Fernandes, pé direito, ele levantou, tem o desvio, ela sobrou na boca do gol, chega afastando a defesa do Uzbequistão, que tenta encaixar o contra-ataque, chega por baixo, defesa de Portugal acaba cometendo a falta, Maurício.
1: E a falta foi cometida agora pelo João Cancelo para cima do Shomurodov, 30 anos experiente já por ali com a braçadeira de capitão. Ficou na bronca, queria cartão amarelo para o João Cancelo, que não foi mostrado pelo árbitro marroquino. Pausa para reidratação nesse momento.
0: Pausa para hidratação neste momento do jogo. Tempo para análise de Bruno Camarão, de Janaína Moradillo. Janaína Moradillo, 2-0 Portugal, metade do primeiro tempo já foi para conta.
2: De uma seleção de Portugal que sabe o que está fazendo em campo, né? Constrói muito bem esse placar de uma fragilidade que a gente sabe que tem. Portugal tem duas fragilidades que os Uzbequistão não está conseguindo explorar, né? Eles não sabem jogar contra um time que se fecha muito bem e também tem uma dificuldade nas transições defensivas. Quando eles fazem essa aceleração de bola, faz com que os Uzbequistão não consiga raciocinar, não consiga ceder a essa pressão de Portugal, né? Não consegue ficar ali raciocinando no que pode fazer para melhorar. Portugal, obviamente, consegue colocar seu jogo coletivo em campo. As qualidades individuais de João Cancelo, João Neves, a gente está conseguindo enxergar. Nuno muito bem participativo, as construções de jogadas acontecendo com repertório extenso. E assim, realmente, vamos ver se o Uzbequistão consegue, nessa parada agora, trazer alguma reestruturação para a defesa, né? Porque nem conseguir jogar em transição está acontecendo. Agora mesmo, houve uma chance mais clara e que o jogador acabou caindo ali ainda no início do campo. Então, realmente tem uma dificuldade de construção. A gente já esperava por isso, mas a dificuldade na defesa do Uzbequistão também é gritante.
0: Bruno Camarão, e a seleção do Uzbequistão, hein? Te decepciona até aqui?
3: Bastante. Não que também houvesse uma expectativa enorme, né? De ser finalista da Copa de 26. Mas hoje, especificamente, pelo contexto português, as dificuldades iniciais que Portugal enfrentou, talvez pudesse jogar uma carga psicológica maior para a seleção adversária. E o Uzbequistão não se aproveitou disso, né? Rapidamente foi batida, mesmo estando até bem posicionada em muitos momentos, linha de 5, mas linha de 4, só um jogador mais isolado. Ela foi facilmente envolvida nos movimentos portugueses, tanto pelo lado esquerdo com o Nuno, quanto pelo lado direito com a participação do Cancelo, especialmente do Vitinha fazendo a parceria com o Neto. Jogadores que são muito hábeis, que dinamizam o jogo. Cristiano Ronaldo perdeu uma chance num cruzamento da esquerda, mas depois, quando o cruzamento veio da direita, abriu o marcador. E o Nuno acabou se aproveitando numa cobrança de falta, depois de uma roubada de bola de Portugal no campo de defesa de Uzbequistão. Ou seja, o jogo está muito confortável para Portugal e muito problemático para o time do Canavarro.
0: Bola vai voltar a rolar mais uma vez no estádio de Houston. Com essa vitória, Portugal vai chegando a 4 pontos, vai pulando para a liderança do Grupo K. Claro, ainda aguardando o jogo da Colômbia diante da República Democrática do Congo. Vai sair para o jogo mais uma vez ali a seleção do Uzbequistão, depois daquela reclamação, né? Da falta em que não houve o cartão amarelo para João Cancelo. Sai para o jogo bem mais uma vez aqui pelo lado direito. Karimov tentava a tabela. Ficou caído ali no gramado, o juizão pegou a falta, né, Maurício?
1: A falta foi marcada, viu, Anderson? E tem algo importante, tá? Porque o primeiro colocado dessa chave vai pegar na segunda fase um terceiro colocado. Quem passar em segundo, pega o segundo colocado do grupo L, que tem Croácia, Inglaterra, Gana e Panamá, possivelmente os croatas. Então, por isso que é importante também a primeira colocação desse grupo da seleção portuguesa.
0: E por enquanto vai pulando para a liderança, a seleção de Portugal vence 2-0. Cristiano Ronaldo já marcou, Nuno Mendes marcou outro. Lançamento de bola que vem mais à frente, tenta a proteção, vai chegar na cobertura. Rubem Dias arrepia, manda para frente, manda para longe da área. Consegue o domínio no peito, chega dividindo por baixo, volta mais uma vez, junta a linha lateral, deixa a bola sair, João Neves. Lateral, posse de bola para a seleção portuguesa ali pelo lado direito do campo de defesa. Já movimentada, Vitinha recebe essa bola pelo meio campo, ainda aqui no campo defensivo, inverte a jogada, passa de três dedos, chega até Renato Veiga. Veiga descola o passe mais à frente a Nuno Mendes. Nuno Mendes faz o domínio, pisa na bola, recomeça mais uma vez com Renato Veiga. Veiga pede aproximação, já abre a jogada para Rubem Dias. Rubem Dias domina pela intermediária, perna direita, descola o passe mais à frente, se aproxima Vitinha, recebe de João Cancelo, recebe mais uma vez e trabalha aqui no campo defensivo com Rubem Dias. Daí, dentro da área com Diogo Costa. Diogo Costa tira dali, lança lá para o campo de ataque, em disputa pelo alto, antecipa, faz o corte mais uma vez a defesa, Uzbek. Tenta ficar um pouco mais com a posse de bola. Karimov inverte a jogada lá para o outro lado, bola longa, subiu João Cancelo, consegue o toque, ela volta mais uma vez para a seleção Uzbek. Recomeçando aqui pelo campo de defesa, a Shurmatov faz o domínio de perna direita, ele inverte a jogada aqui para a ponta, mais uma vez com Karimov junta a linha de meio campo, ele já arranca, rompe a linha aqui pelo setor direito, ele avança, perna direita, vai tentar o cruzamento, Karimov volta a jogada mais atrás, tá de frente por ali, prefere o passe, bola mais atrás, inverte a jogada, Shukurov lá pela ponta esquerda, cabe levantamento, calibrou, perna esquerda, vem cruzamento de bola para dentro da área, subiu para afastar de cabeça Nuno Mendes, volta ainda no rebote, é da seleção Uzbek, recomeça aqui no campo de defesa, faz o domínio mais uma vez a Shurmatov, ele prefere o passe agora por dentro, tenta a tabela, no pé de ganha a bola, sobra com Cristiano Ronaldo, mas o jogo já estava parado, Maurício.
1: Por uma falta ali no círculo central, e o Robozão ligado, né, pega a bola, já tenta aquele tapa para fazer um golaço do meio campo de cobertura, mas foi marcada a falta do Vitinha para cima já ali do Hanrobekov, que está amarelado no jogo, tem falta o Uzbekistão.
0: 28 minutos passados, é o primeiro tempo, 2-0, Portugal vence. Grupo K, segunda rodada. E na Band News FM, a bola não para. Na sequência tem Inglaterra e Gana. No comando de Yuri Queiroga. Vacilo da defesa do Uzbekistão. Chega dividindo por baixo, João Félix tenta ganhar. Sobrou mais uma vez, não perde, ganha. Tá pedindo posição de impedimento, tá valendo. Uzbekistão tenta ganhar, sobrou essa bola pra Vitinha. Vitinha tenta o giro pra cima da marcação, volta na contramão, recomeça a jogada, entrada da área, já dispara pela ponta direita. Uzbekistão pressiona, recupera na entrada da área, vem o chute, fatal!

0: Cazaquistão! Ganiev! Ganiev! Ganiev, um pombo sem asa, um tirampaço no ângulo do goleiro Diogo Costa! Portugal reclama de uma falta em cima de João Cancelo. O lance será revisado, mas fato é que Ganiev acordou a coruja, mandou na costura no ângulo do Diogo Costa. Diminui a seleção uzbek. Ganiev, 2 para Portugal, 1 para o Uzbequistão, e o lance vai para a revisão, Maurício.
1: Vai para a revisão e tenho a sensação que o árbitro vai anular. Já está na casinha nesse momento, revisando ali no monitor, porque na disputa do Faizulaev por ali com o João Cancelo, ele não acerta a bola em nenhum momento. João Cancelo dá um tapa à frente e é derrubado pelo camisa número 22. Na sequência vem a sapatada de altíssimo nível ali do Ganiev. Já tomou a decisão, vai anunciar para todo o estádio em Houston, Anderson.
0: Vai voltando para o campo, Jalal Jayed. Fala aí, professor.
2: After review, the attacker number 22 didn't play the ball and committed a foul. Final decision.
0: Está anulado o gol do Uzbequistão, Bruno Camarão.
3: O tal do Jalal Jayed precisar de suporte tecnológico para enxergar essa falta no João Cancelo. Assim, é uma falta óbvia, clara. Tem chute na canela, tem o braço por trás das costas. O Faizulaev, ele tenta todas as possibilidades para derrubar o defensor português. E depois vem o golaço do Ganiev, mas é falta. Falta óbvia, básica, fácil de ser marcada. Mas o marroquino está muito mal em campo.
0: Lateral, posse de bola para a seleção do Uzbequistão aqui pelo lado direito, já no campo de ataque. Vai chegando para ali, Karimov. Ele faz o levantamento, a bola fica no meio do caminho. Nuno Mendes afasta, antecipa, consegue o toque de cabeça. Volta mais uma vez, é para a seleção portuguesa. A inversão, bola longa, vai sobrar tranquila lá atrás com o Nematov. E atenção, galera, ligada no futebol da Band News FM. É tempo de Copa do Mundo. Você ouviu o toque, vamos girar. Tempo e placar de jogo no estádio de Houston. 31 e meio passados, é o primeiro tempo. Grupo K, segunda rodada no placar Band News FM, você confere. Portugal 2, Uzbequistão 0, Humberto Ferretti.
4: E Anderson, além do jogo de daqui a pouquinho, com transmissão da Band News FM entre Inglaterra e Gana, hoje ainda tem Panamá e Croácia, 8 da noite, Colômbia e República Democrática do Congo, às 11 da noite.
0: Toca a bola mais uma vez a seleção de Portugal, passe errado, a bola vai saindo pela linha de lado, arremesso, posse de bola para a seleção uzbek. Lado esquerdo, campo de ataque. Juizão está dizendo o quê? Está dizendo que a bola tocou por último no jogador do Uzbequistão, é isso?
1: É, e é isso que não está entendendo também o Faizulaev por ali. Ele chega próximo para conversar também com os jogadores, e aí ele está meio indeciso, ele está apontando que a posse de bola é da seleção uzbek.
0: Acho que ele deu um toque de mão, viu, Maurício?
1: É, um toque de mão por ali, me pareceu do João Cancelo, né? Que era quem fechava por ali na marcação. Ele faz o gesto ali de que a bola bateu no braço, por isso a falta vai ser cobrada pelos Uzbequistão.
0: Falta para a seleção uzbek lá pela ponta esquerda do campo de ataque. Chance na bola parada, chance na bola aérea. Há pouco o Uzbequistão marcou, o gol foi impugnado por uma falta na origem do lance. Vem para a cobrança de falta Ganiev. Perna direita, levantamento, bola longa, segundo pau. Já fora de campo, tentava ajeitar de cabeça. Mas é só tiro de meta, Maurício.
1: E aí depois na sequência, o Hanrobekov aparecia por ali no segundo pau para tentar também a finalização. Ele até acerta a cabeça ali na bola, mas não evita a saída pela linha de fundo. Portugal vai para a reposição.
0: Janaína Moradilo, 33 minutos. Já chegamos nos últimos 15 regulamentares desse primeiro tempo. Portugal vence 2 a 0.
5: Anderson, depois dessa parada técnica, né, do retorno, a gente viu um Uzbequistão que está conseguindo pressionar muito mais a saída de bola da seleção portuguesa. Por isso, inclusive, que a gente não conseguiu aqui falar sobre mais nenhum lance de

0: Parecia que ia chegar o jogador do Uzbequistão, melhor pro goleirão, Maurício.
1: É, eu fiquei com essa sensação também que o Diogo Costa tava meio indeciso no lance, mas ele fez o cálculo exato ali da bola quicando no gramado e depois indo para as mãos dele e evitando que pudesse ali ser o primeiro gol de Uzbequistão. Portugal vence 2-0.
0: Vamos chegando a 35 minutos desse primeiro tempo. Vem Portugal descendo de novo para o campo de ataque. Lançamento, a bola desviada, saindo, arremesso mais uma vez favorece a seleção portuguesa. Chegando por ali, João Cancelo para a reposição de bola. Vamos chegando a 35 minutos dessa primeira etapa. Depois da parada, o Uzbequistão melhorou bem, viu, Camarão?
2: Melhorou sim. E Portugal deu uma diminuída no ritmo, né? Também não faz mais aquele ímpeto de produzir tantas chances, de circular a bola. É um jogo um pouco mais cadenciado, mas mesmo assim, sob controle. Teve esse gol, que é um gol que foi... somente ofertado graças a um erro de arbitragem. Ainda vejo um jogo totalmente nas mãos de Portugal. Pode ser que o cenário mude. O Uzbequistão levemente melhorou, mas o jogo ainda é totalmente de Portugal.
0: Pedro Neto escapou da marcação, linha de fundo, tentou toque para o meio, a bola desviada. No meio do caminho, ela sobra mais uma vez ali na intermediária. Tenta ganhar nota, falhou, perdeu o tempo de bola, Renato Veiga. Vence embora o Uzbequistão para o campo de ataque, Shomurodov. Abre a jogada na ponta, antecipa Nuno Mendes para ficar com ela. A tentativa de passe era com Ganiev. Ela ainda sobra com Portugal aqui pelo lado esquerdo. Sai jogando bonito. Escapa bem da marcação. Já solta a jogada Bruno Fernandes. Estica pela ponta com João Félix. Encarou a marcação. Puxou para dentro. João Félix, três dedos, meteu para a área. Afasta da linha defensiva. Manda para longe a Shurmatov. É arremesso lateral para a seleção de Portugal aqui pelo lado esquerdo do campo de ataque. Vai chegando por aqui Nuno Mendes. Vem mais uma vez para a reposição por aqui o lateral português. Não tem muita pressa, já foi apressado ali pelo árbitro. Vem Nuno Mendes, na cobrança de arremesso ele volta, a jogada deixa pela intermediária. Vitinha, descolou o passe mais à frente, recebe de volta. Ainda no campo ofensivo ele tenta o passe, boa bola para Cristiano Ronaldo. Tenta a tabela, foi derrubado. Juizão diz que não houve a falta. Tá caído agora o Robozão. Seleção do Uzbequistão toca a bola, tenta o lançamento, joga para fora. E vai se levantando agora o camisa 7, né, Maurício?
1: E houve uma reclamação de falta ali do Hambrobekov pra cima dele. O Cristiano Ronaldo, ele dá o tapa na bola e depois tenta aparecer um pouco mais à frente pra receber de volta. Mas já havia sido calçado por ali pelo Ashurmatov, que tava na contenção. O árbitro não deu nada, não. Agora Portugal devolve a posse de bola.
0: A bola vai sobrando mais uma vez com o goleiro Nematov lá dentro da área. Vai sair pro jogo por ali o goleirão Uzbek. Só que Portugal adianta sozinha de marcação, né? O Cristiano Ronaldo agora vai pressionar. E o goleiro Nematov segura a bola com as mãos. Com as próprias mãos ele liga aqui para a ponta direita. Faz o domínio Karimov. Tentava o passe mais à frente, explora a marcação. A bola sai e é arremesso. Mais uma vez a posse de bola que favorece a seleção do Uzbequistão aqui pelo lado direito.
2: E Anderson, talvez esse lado direito da saída do Uzbequistão seja a melhor possibilidade para quem sabe machucar Portugal. Porque tem o Kusanov, que é o defensor dos três ali da linha mais qualificado, jogador do City, um ótimo potencial. Acabou não conseguindo, né, se firmar efetivamente na equipe do Guardiola, mas é um jogador de grande potencial. O Karimov é um ótimo jogador por esse setor. E o Ganiev, que também percorre justamente essa faixa do campo. Ofensivamente é o que o Uzbequistão pode produzir. E defensivamente é o lado mais frágil de Portugal, que tem o Nuno Mendes, um ótimo jogador ofensivo, mas que invariavelmente tem um outro problema para a defesa. E especificamente o João Félix, que sem a bola também não ajuda muito.
0: Desce e vem de novo o Uzbequistão. Passe errado, Renato Veiga faz o corte. E tem contra-ataque Portugal pelo corredor central. Vem-se embora Bruno Fernandes, ligou a Cristiano Ronaldo dentro da área. Pé direito, ele bateu!

7! Contra-ataque rápido, fulminante, mortal, fatal da seleção portuguesa! Bruno Fernandes arranca pelo corredor do meio, solta a jogada no pé dele, que é decisivo, que é craque, que não envelhece e que não perde.

0: perde a mania de balançar a rede. Cristiano Ronaldo, camisa 7, português, faz o segundo dele no jogo. O terceiro de Portugal nesse primeiro tempo. Cristiano Ronaldo, 3 para Portugal, 0 para o Uzbequistão, Maurício Ferreira.
1: Alô, Eusébio, com licença, mas a seleção portuguesa tem um novo maior artilheiro na história das Copas e ele se chama Cristiano Ronaldo. Aproveita o passe açucarado de Bruno Fernandes, sai cara a cara com o goleiro e tem a tranquilidade de perna direita para colocar no fundo das redes e marcar o 10º gol dele em Copas do Mundo. Se torna de forma isolada o português com mais gols na história do torneio. Chega a 975 gols na carreira, ainda na contagem regressiva. Faltam 25 para o milésimo. Cristiano Ronaldo é bola no fundo das redes. 3 a 0 Portugal.
0: Janaína Moradilo, ele é inevitável. Cristiano Ronaldo, 3 a 0 Portugal.
2: 3 a 0 de gols construídos de formas distintas, né, Anderson? Agora mesmo essa transição, contra-ataque rápido, Cristiano Ronaldo muito bem envolvido nas jogadas de Portugal. A gente percebe que ele não está isolado ali na frente esperando uma bola aparecer, não, ele está jogando até um pouco mais atrás, muito mais participativo em relação ao jogo anterior, e aí ele tem impulso, todo mundo sabe disso, consegue ditar o ritmo, acha aí essa dupla junto com o Bruno e consegue fazer o terceiro gol da seleção.
0: 3 a 0 para Portugal, no momento em que o Uzbequistão era melhor, podemos dizer, Camarão.
3: Pois é, mas é o cobertor curto, né? Fez uma composição ofensiva com mais gente em Portugal.
0: Vem com o João Félix na área, ele tentou! O que ele tentou, hein? Pegou completamente errado na bola. Ela foi-se embora pela linha de fundo, Maurício.
1: Não, e o garotão vai tomar aquele puxãozinho de orelha do Cristiano Ronaldo, né? Que chegava também livre, inteiraço na pequena área. Se ele rola pra dentro essa bola, dava ali o CR7 pra colocar pro fundo das redes. Acaba isolando pela linha de fundo. O Uzbequistão já bate o tiro de meta.
3: Vou só completar, Anderson. Era um momento em que o Uzbequistão tinha mais jogadores no campo de defesa de Portugal. Mas vem a roubada do Bruno Fernandes, limpa, e a puxada de contra-ataque. Passe perfeito. Cristiano Ronaldo fez a ótima movimentação. Eu fiquei em dúvida se ele estava em condição irregular. Claro que tem o VAR apontou que não. Impedimento, aliás, semiautomático. Então a taxa de erro é mínima, né? Para não dizer zero. E ele conseguiu uma ótima finalização. Belo gol de Portugal. O Uzbequistão está entregue.
0: Cristiano Ronaldo fez o passe. João Félix tentou passar pela marcação. Foi desarmado. Ela sobra com a seleção uzbeque, que sai jogando mal. Renato Veiga faz o domínio pelo lado esquerdo, descola o passe mais à frente. Recomeça mais uma vez a jogada, fica caído por ali. O jogador de Portugal já se levanta. A bola esticada pela ponta direita, vem de novo com Bruno Fernandes. Recomeça Vitinha. Vitinha por dentro, mais uma vez com o João Neves, que sai trabalhando de novo com Vitinha. Vitinha na ponta, é com Pedro Neto. Domínio, pedalou para cima da marcação, rolou para João Cancelo, pé direito, levantou para a área, tentou o toque de cabeça. Ela vai sobrar com a defesa do Uzbequistão, que rasga, manda para longe, vai voltar de novo para Portugal aqui no campo de defesa. E atenção, galera ligada no futebol da Band News FM, você ouviu há pouco o toque, vamos girar tape, placar de jogo no estádio de Houston. É tempo de Copa do Mundo, 42 minutos passados do primeiro tempo. Segunda rodada, Grupo K, no placar Band News você confere. Cristiano Ronaldo marcou 2, Portugal 3, Uzbequistão 0, Humberto Ferretti.
4: Anderson, às 7h15 da noite, o técnico Carlo Ancelotti conversa com a imprensa e a expectativa é que ele confirme a estreia de Neymar amanhã contra a Escócia, até porque o camisa 10 treinou normalmente hoje pelo terceiro dia seguido.
0: Tiro de meta para a seleção portuguesa, depois de uma finalização muito mal feita. A bola subiu demais, né, Maurício?
1: Pegou mal na bola ali no momento da finalização, né? Tinha o espaço da intermediária, mas bem distante ali do gol do Diogo Costa. Só foi depois para a reposição do tiro de meta.
0: 43,5 passados é o primeiro tempo. Portugal, enfim, vence na Copa do Mundo. 3 a 0 com 2 de Cristiano Ronaldo. Vai sair para o jogo para ali, Nematov. Dentro da área, o goleiro do Uzbequistão já quebra lá para o campo ofensivo. Em disputa pelo alto, briga por ali o Nuno Mendes. A bola passa por ele, tenta ganhar mais uma vez aqui na ponta, Ganiev. Bola saiu com o último toque português e a lateral para a seleção uzbeque aqui pela ponta direita. Karimov vai chegando por ali para o levantamento. É pertinho da área. Não sei se o Karimov vai tentar o levantamento direto. Karimov, aqui pela ponta direita do campo de ataque, ele vai tentar o levantamento. Mais uma vez a seleção do Uzbequistão trabalha a bola, volta aqui pelo setor defensivo. Trabalhando ali pelo lado esquerdo, Chukurov faz o domínio, já abre a jogada pela ponta. Cabe levantamento, ele segura, prende, volta, deixa a jogada mais atrás. Ele tenta o passe e aí a seleção de Portugal se fecha. Se fecha completamente, o Uzbequistão toca a bola, vai tentando achar o espaço. Mais uma vez pelo lado esquerdo, sai trabalhando a jogada de novo na ponta, já faz a ultrapassagem. A seleção de Portugal dá o combate e recupera. Vem-se embora para o contragolpe, lado direito, tenta escapar da marcação, chega por baixo, por ali a defesa para conseguir o corte. Fica de novo com ela ali pelo lado esquerdo. O Chukurov recomeçando a jogada até o Nematov, o goleirão Uzbek, que quebra lá para o campo de ataque mais uma vez. Em disputa pelo alto, tenta ganhar essa bola, vai sobrar de novo com o Renato Veiga. Veiga faz o domínio, estica a jogada aqui pela ponta esquerda, vem para Nuno Mendes. Ele tenta a ligação direta, bola comprida demais, vem no toque de cabeça para conseguir afastar por ali o Ashurmatov. A bola esticada mais uma vez pelo lado esquerdo, já recebe bola aqui pela intermediária. Tenta pressionar a seleção portuguesa, pressiona e quase recupera. O Uzbequistão sai, escapa bem da pressão, vem o lançamento mais à frente. O Renato Veiga vai ficar com ela aqui no campo defensivo. Pois não, Maurício?
1: Mais 6 minutos.
0: Nós vamos até 51, portanto, nesta primeira etapa em que Portugal vai vencendo 3-0. O Uzbequistão teve chance de fazer até mais. Vem aqui pelo setor direito mais uma vez a seleção portuguesa. Carrega, segura, prende, solta, deixa a jogada mais uma vez para João Cancelo. Ele tenta o passe mais à frente, já de costas para a marcação, abre a jogada, deixa por dentro. Abre no Fernandes, avança pela meia direita ofensiva. Solta a jogada, deixa mais uma vez para João Neves. Daí aqui pelo lado esquerdo a Cristiano Ronaldo. Trabalha a bola de novo na ponta, é para Nuno Mendes. Ele volta de novo com o Robozão. Cristiano Ronaldo deixa a jogada curta. Recebe mais uma vez Renato Veiga, tenta o passe a Nuno Mendes. Ele tenta a tabela, a bola volta, volta de novo para a seleção. Back, ponta direita, faz o domínio, vai tentar o giro, chega por baixo, Nuno Mendes recupera sem falta, avança o lateral, descola o passe, deixa João Félix, tenta o passe lá dentro da área, chega a defesa afastando, manda essa bola pro alto. Na sequência, o jogo tá parado, teve um agarra-agarra danado por ali, o árbitro pegou só a posse de bola em arremesso lateral. Vamos ver, tá reclamando ali o Shomurodov. Arbitragem tá parando o jogo ali, mandando cobrar uma falta, né, Maurício?
1: É, foi de uma falta cometida pelo Rubem Dias para cima do Shomurodov, que já foi, inclusive, viu, Anderson, quando o Rivaldo atuou na Liga Uzbek, era daqueles mascotinhos, já teve oportunidade de entrar em campo ainda quando garotinho, Shomurodov ao lado do Rivaldo, quando viveu essa experiência no Uzbequistão.
3: Sabe que o Ferretti, quando o Rivaldo era jogador do Palmeiras, também entrou como mascote, né?
0: Palestra
3: Itália,
0: e os dois estão na Copa do Mundo. Olha o Uzbequistão na entrada da área, fez o passe, boa bola, travado na hora do chute, Randobekov. Mas o jogo já estava parado, né, Maurício?
1: É, para na sequência depois e o juizão deu sorte, né? Porque o João Félix já pegava essa bola por ali, daria um passe para a direita que seria um contra-ataque. E aí o João Félix ficou na bronca com ele porque era uma boa opção, mas como pega no juiz, ele paralisa o jogo e depois coloca a bola ao chão então para a seleção de Portugal.
0: Que acelera, tenta vir para o campo de ataque. Renato Veiga recebe aqui pelo campo de defesa. Perna canhota, ele inverte a jogada, passe por baixo, chega até Rubem Dias. Daí mais à frente a Vitinha. Vitinha segura, prende, gasta o tempo a seleção portuguesa. 47,5 já passados do primeiro tempo. O juizão prometeu o jogo até 51. Lançamento de Vitinha lá para a ponta direita. Vem mais uma vez a seleção portuguesa esticando bola para João Cancelo. Cancelo faz o domínio, tenta inversão. A bola explodiu na marcação e saiu. Lateral, posse de bola mais uma que favorece a seleção portuguesa, que não tem pressa nenhuma. João Cancelo vem mais uma vez para a reposição de bola. Já sai jogando de novo a seleção portuguesa. Rubem Dias recebe bola aqui pelo campo de defesa, descola o passe mais à frente. João Neves já está no campo de ataque, pisa na bola, recomeça agora pela quarta zaga, sai trabalhando para Renato Veiga. Veiga descola o passe aberto aqui pelo lado esquerdo. Nuno Mendes faz o domínio, divide, ganha no pé de ferro, avança pelo corredor esquerdo, chega por baixo a defesa. Depois o Nuno Mendes comete a falta, Maurício.
1: E ela foi feita ali para cima do Karimov, que já se levanta nesse momento. Os Uzbequistão tem pressa, Portugal está na frente, 3-0.
0: Tem pressa a seleção Uzbek, trabalhando bola aqui no campo defensivo. Kuzanov volta a jogada até o Nematov. Nematov manda lá para o campo de ataque, em disputa pelo alto. Rubem Dias ganha na força física, vai sobrar mais uma vez na intermediária. Briga Portugal, não perde, ganha. Ela sobrou para Cristiano Ronaldo, tentou dar um tapa na frente, ela vai saindo. Só proteção ali da defesa Uzbek para ganhar o arremesso lateral pelo lado esquerdo. Nas Rulaev vem ali para a cobrança do arremesso lateral. Sai jogando, vem de novo, bola por dentro. Chukurov faz o domínio, volta a jogada, deixa mais atrás e aí a bola escapou. Aí engrossou o caldo ali o Ashurmatov pelo lado esquerdo, a bola saiu. E é arremesso lateral que favorece mais uma vez a seleção portuguesa. Junto à bandeira de escanteio. Toma a distância, vem João Cancelo. Sai jogando mais à frente, recebe de volta. Encara a marcação, tenta o passe. Volta a jogada na contramão, recomeça mais uma vez no corredor. A bola vem até Renato Veiga. Veiga faz o domínio pelo corredor central, avança, descola o passe a Nuno Mendes. Nuno Mendes faz de novo a devolução com o zagueirão. Ele descola o passe à frente, a Vitinha. Vitinha volta, os dois tabelam, recebe de volta. Camisa 23, Vitinha avança pelo lado direito. Acha bem a jogada, faz o domínio. João Cancelo, pé direito, cruzamento, abriu com passo para fazer o corte no meio do caminho a defesa. Ainda tem sobra, João Cancelo faz o passe a João Neves, levantou, segundo pau, bola longa demais, vai sobrar de graça com a defesa do Uzbequistão. Arrepia, manda para o alto, Karimov, em disputa pelo alto, vai tentar ganhar para aqui o Renato Veiga. Ganha mais uma vez o zagueirão português. Já descola o passe pelo lado esquerdo, faz o domínio para aqui o João Félix. Ele tenta contra a marcação, volta a jogada mais uma vez e recebe o passe agora por dentro. João Félix, recomeçando a jogada com o Renato Veiga. Veiga faz o domínio, descola o passe mais à frente. De novo com Vitinha. Vitinha liga bem, bola para João Félix. Tentava enfiada de bola para Cristiano Ronaldo. Chega para ali a Shurmatov. Arrepia, manda para o alto. E a bola vai sobrar mais uma vez ali na intermediária portuguesa. Faz o domínio, vai sair para o jogo mais uma vez Rubem Dias. 50 minutos passados, é o primeiro tempo. Vai terminando a primeira etapa no estádio de Houston. Na sequência, na Band News FM, a bola não para. Tem Inglaterra e Gana. Aqui finalzinho do primeiro tempo, vem Portugal, boa bola pelo lado direito, cruzamento, Cristiano Ronaldo tenta o toque, a bola afastada pela defesa, em cima da linha, impressionante, era a chance do terceiro gol do Robozão, Maurício!
1: Seria um absurdo se Cristiano Ronaldo já fosse ali para o intervalo agora com o hat-trick na conta, jogadaça, ele estava pronto ali esperando esse passe que veio na medida do Pedro Neto, e ele tenta o toquinho por cobertura, tirando do goleirão Uzbek, só não contava que na sequência apareceria por ali o Kusanov tirando em cima da linha e estragando a festa do Robozão.
3: Ele foi extremamente inteligente, né? Porque ele só podia fazer aquilo, dar o tapa de cavada. É que o zagueiro foi bem. Impressionante o jogo do Cristiano.
0: O Anapita encerra o primeiro tempo, árbitro. Primeiro tempo de vitória de Portugal, de dois gols de Cristiano Ronaldo. Portugal 3, Uzbequistão 0. Vem aí o intervalo Band News FM. Vem aí, Humberto Ferretti.
4: Valeu, Anderson Gonçalves. Daqui a pouquinho você volta para narrar o segundo tempo de Portugal 3, Uzbequistão 0. Agora 2 horas e 51 minutos. Que fase do Maurício Ferreira, hein? O Maurício Ferreira ontem trabalhou no jogo do Messi. O Messi deu show. Hoje ele trabalha no jogo do Cristiano Ronaldo. Cristiano Ronaldo dá show. Eu acho que o negócio é você, viu, Maurício? Jogadores não. Deixando o gramado em Houston, hein?
1: Você sabe, viu, Ferretti, que a culpa é sua. O que você disse aqui no nosso papo no meio do dia e antes de começar o jogo também, na abertura da jornada? Você que cutucou o Robozão, não foi?
4: Tem isso. Ele tinha jogado. Ele entrou em campo contra a República Democrática do Congo pra fazer o cardio dele. Correu pra lá e pra cá e não viu a cor da bola. Hoje ele estreou. Isso é fato.
1: Você alfinetou o cara, ó, tá aí a resposta então, tá? O primeiro jogador da história a balançar as redes em 6 edições de Copas do Mundo. Ultrapassa o Eusébio então, agora com 10 bolas na rede em Copas. É o jogador português com mais gols na história da competição. E além disso, o mais velho a marcar 2 vezes no mesmo jogo. 41 anos, 138 dias, marca essa que era do Messi, que ontem, com 38 anos, 363 dias, fez os 2 gols na vitória sobre a Áustria. Então agora Cristiano Ronaldo, 41 anos, 138 dias, deixando 2 bolas na rede e já contribuindo de maneira gigantesca para essa boa vantagem. Portugal tá na frente, 3-0 sobre os Uzbequistão em Houston, viu, Ferretti?
4: Valeu, Maurício Ferreira. O Maurício vai tomar aquela água também em volta daqui a pouquinho. E em instantes, o Bruno Camarão e a Janaína Moradilo vão explicar aqui na Band News FM por que Portugal conseguiu abrir 3-0 de vantagem só no primeiro tempo. 2 horas e 53 minutos, Band News FM. 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
4: Agora, 2:57, estamos com 6 minutos de intervalo em Houston. Portugal vai vencendo o Uzbequistão por 3-0. Meu caro Bruno Camarão, eu não deveria te perguntar dessa forma, mas foi maior do que eu, tá? A língua tá coçando aqui. Portugal abriu 3-0 porque do outro lado os Uzbeques estão mal posicionados. Desculpa, eu não poderia deixar passar, Camarão.
3: Eu acho, Ferretti, que não é nenhuma questão de mau posicionamento. O jogo, de fato, é ruim dos defensores da equipe do Uzbequistão, que é comandada por um lendário zagueiro, Fábio Cannavaro, inclusive o único zagueiro da história a ganhar uma bola de ouro, né? Muito por conta do que ele fez na Copa do Mundo de 2006, comandando aquela Itália, o título mundial. Itália que ainda vivia louros da vitória, de uma era poderosa, simbólica do futebol italiano, enfim. Mas nada disso foi transposto para os jogadores do Uzbequistão, né, que vieram para se defender. Então a gente vê uma montagem com três zagueiros, os dois alas, Karimov pela direita, Nasrulaev pela esquerda, tentando proteger os setores. Dois volantes que até tem uma qualidade de passe, especialmente o Chukurov. E dois caras para acompanhar o Chorumodov, o centroavante da equipe, camisa 14, o capitão, que na teoria é o jogador mais perigoso, ou deveria ser, o cara para sustentar a marcação, ganhar alguma bola, dar um respiro para o time uzbek, mas nada disso na prática apareceu. Portugal foi completamente dominante desde as primeiras intenções, foram acho que 9 tentativas a gol, com 3 gols marcados, poderia ter sido mais. Um time insinuante, que ainda teve chances para aumentar com o Cristiano Ronaldo em pelo menos duas vezes. Uma quando o placar já estava definido em 3-0. Outra quando ele ainda estava 0-0 e o Cristiano acabou falhando numa tentativa de chute. Mas o camisa 7, lendário, que vai se despedir da seleção portuguesa, dos adeptos, de quem ama futebol nessa Copa do Mundo, vai colecionando recordes. Jogador mais velho a marcar em uma edição de Mundial, supera o Eusébio, o mais velho a marcar duas vezes numa mesma partida de Copa do Mundo, tem a chance de fazer o terceiro e também se colocar nesse hall. Então, basicamente, é um jogo para acumular números históricos pro Cristiano Ronaldo e para Portugal eventualmente fazer ajustes. Hoje funcionou bem a ideia do João Félix jogando, né, com um parceiro do Cristiano, eles dois, além do João Neto pelo lado direito, Bruno Fernandes vindo um pouco mais por dentro, mas muita ultrapassagem dos jogadores de lado de campo, especialmente o Nuno Mendes pelo lado esquerdo, ótima participação do Vitinha. Então foi uma seleção portuguesa insinuante, muito eficiente e que merece a vitória. Se isso vai se reproduzir mais vezes ao longo da Copa do Mundo, aí só o tempo vai apresentar isso. Mas hoje o time do Roberto Martínez não teve qualquer problema contra o Uzbequistão. Eu não imaginava que o Uzbequistão fosse fazer história, um grandíssimo jogo, mas imaginava, Ferretti e amigos, pelo menos um pouquinho mais de resistência. Tá fácil demais pros lusos.
4: Agora 3 em ponto, daqui a pouquinho tem análise da Janaína Moradinho.
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1: Agora, 3:02, estamos com 11 minutos de intervalo em Houston, onde Portugal vai vencendo a seleção do Uzbequistão por 3-0. E pelo que a gente viu no primeiro tempo, deve caber mais no segundo, né, Janaína Moradillo?
2: E isso se não diminuir o ritmo, viu, Humberto? A gente viu ali no final um Portugal um pouco mais lento, até quando saiu esse último gol em contra-ataque, um pouco maneirando um pouco mais. Eu acho que essa é só a minha preocupação em relação à seleção lusitana, viu? Porque a gente sabe que quando diminui aí esse ritmo, essa intensidade, Portugal não consegue produzir tanto. Foi o que aconteceu no último jogo, inclusive, contra a República Democrática do Congo.
1: E para você que ligou o rádio agora, não é só que tá 3-0 não. Cristiano Ronaldo, enfim, desencantou e balançou as redes duas vezes. Agora 3:03.
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1: Agora 3:05, notícia importante ligada ao mundo do futebol. O ex-técnico da seleção brasileira Carlos Alberto Parreira tem melhora no quadro de saúde, apesar de continuar internado no Rio de Janeiro sem previsão de alta. O técnico do Tetra, segundo o boletim médico divulgado agora há pouco, respira sem o auxílio de aparelhos e está lúcido. O Parreira trata uma inflamação pulmonar. Lembrando que desde 2023 ele luta contra um câncer que atinge o sistema linfático. 14 minutos, quase 15 de intervalo. Jogadores voltando para o gramado em Houston. Em um minuto, o Anderson Gonçalves reassume o comando da jornada esportiva na Band News FM para narrar o segundo tempo de, por enquanto, Portugal 3, Uzbequistão 0.
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8: Sim, comigo e com toda a equipe de esportes da Band News FM. As equipes já no gramado para o segundo tempo. Tivemos alterações no Uzbequistão, Maurício Ferreira.
9: Tivemos duas no Uzbequistão e teremos também na seleção portuguesa, viu, meu caro Anderson Gonçalves? O João Cancelo não volta para a segunda etapa. Já está, inclusive, ali com aquele macacão, né? Com a blusa, para que possa ficar sentado no banco de reservas. Então, a saída do João Cancelo com a 20 para a entrada do Nelson Semedo com a 2, Nelson Semedo com a 2 na vaga do João Cancelo, e saiu Pedro Neto com a 18. Pedro Neto também não volta para a segunda etapa, para a entrada, e aí a gente vai confirmar neste momento por aqui, o 26, Francisco Conceição. Francisco Conceição, 26, na vaga do Pedro Neto. A bola vai voltar a rolar, eu já passo as duas do Uzbequistão.
8: Combinado, Maurício Ferreira. Tudo certo, tudo pronto para o início de segunda etapa. Duas alterações para cada lado. Já já o Maurício confirma a alteração da seleção uzbeque. Autoriza o árbitro. A bola volta a rolar. É Copa do Mundo na Band News FM. Bom segundo tempo para você, para gente que está curtindo, acompanhando esta segunda rodada do Grupo K. Estádio de Houston, por enquanto, 3 para Portugal, 0 para Uzbequistão. Anderson. Portugal tenta a ligação de bola mais à frente, a bola vai ficando tranquila com o Nematov. Diga lá, Maurício.
9: Vamos às mexidas, então. O amarelado Hanrobekov deixou o gramado para a entrada do número 6, o Moskovoi. Moskovoi com a 6 está em campo, então, na vaga do Hanrobekov. E o Alijanov, com a 3, entrou na vaga do Nasrulaev. Nasrulaev deixou o gramado, então, com a 13 para a entrada do número 3, Alijanov.
8: As alterações neste intervalo, portanto, duas na seleção portuguesa e duas na seleção do Uzbequistão, que trabalha a bola aqui no campo de defesa. A Shurmatov, ele descola o passe mais à frente, volta retornando a jogada de novo no campo de defesa. Faz o domínio para ali o Moskovoi. Já abre a jogada de novo na ponta direita, inverte a jogada, solta agora por dentro, vence embora. Shukurov, ele abre mais uma vez na ponta direita e recomeça a jogada. Aqui no campo defensivo, toca a bola a seleção uzbek, voltando na contramão lá no campo de defesa com Nematov. Linha de fundo, ele quebra, manda para o campo de ataque. Em disputa pelo alto, sobe a defesa portuguesa. Tenta o toque com Renato Veiga, volta de novo com João Neves. Ele trabalha e deixa a jogada de lado com Nelson Semedo. Avanço lateral, descola o passe junto à linha de meio campo a Francisco Conceição. Sem pressa, ele retorna a jogada. Recomeça de novo com Rubem Dias. Rubem Dias atravessa, coloca lá do outro lado para Renato Veiga. Veiga toca de primeira Vitinha. Vitinha solta a jogada junto à linha de meio campo. Tenta escapar da marcação por aqui. O João Félix leva pelo lado esquerdo. Já faz a ultrapassagem pela ponta. Nuno Mendes, ele segura, prende. Tem Cristiano Ronaldo pedindo por dentro. Volta na contramão. Recomeça a jogada, deixa com Vitinha. Daí a Cristiano Ronaldo devolve de novo com Vitinha. Daí pela ponta, faz o domínio. Encara a marcação, Nuno Mendes soltou a jogada por dentro. O João Félix deixou passar, sobrou para Bruno Fernandes. Dividiu, afasta da linha defesa. Voltou, não perde ganha, João Félix virou. Bateu pro gol e ela passa por cima. Passa perto, Maurício Ferreira.
9: É, e foi uma pancada do João Félix ali de perna direita e de fora da área. O Nematov estava no centro do gol, ele salta ali só para de fato confirmar que ela vai sair pela linha de fundo. Tiro de meta para a seleção do Uzbequistão.
8: Janaína Moradillo, as primeiras alterações na seleção de Portugal. Nelson Semedo e Francisco Conceição, assim como foi no primeiro jogo.
2: Exatamente, Semedo que entrou justamente para poder ajudar nessa aceleração de bola, né? Acho que também em virtude de achar que o ritmo poderia ficar um pouco mais lento. E o Francisco, que ajuda muito com essas bolas longas, também com essa pressão. Em contradição a isso, o Uzbequistão também muda, visando ter mais o controle da bola. A gente viu que foi pressionando essa saída, tendo essa posse de bola um pouco, que conseguiu ficar um pouco mais confortável na partida. Lance até que resultou naquele gol anulado, Anderson.
8: Resultado é difícil, né, Bruno Camarão, para a seleção do Uzbequistão correr atrás, mas teve duas alterações no intervalo também.
10: Não, tentativa de agredir um pouco mais. Em termos estratégicos, posicionamento não muda muito, né? Mantém a linha com três defensores, os dois alas, né, se ajustando, fechando essa proteção aos lados do campo, tendo mais jogadores para proteger o espaço, mas no primeiro tempo definitivamente não funcionou. Do lado de Portugal, talvez a saída do Cancelo possa ter a ver com alguma poupança, não sei se ele sentiu algum tipo de problema, o Semedo está pendurado, é um dos amarelados, né, da primeira partida, e o Francisco Conceição, de uma temporada meio oscilante na Juventus de Turim, na Itália, jogador baixinho, né, assim, de estatura baixa, assim como o João Neto, jogador de lado de campo, que vai tentar também produzir alguma situação ofensiva. O João Félix, que agora há pouco fez esse tiro de média distância, faz um bom jogo. É contra o Uzbequistão? É contra o Uzbequistão. Mas ele precisava aparecer de alguma maneira.
8: Comecinho de segundo tempo no estádio de Houston, 3-0, vence Portugal. Avança o Uzbequistão pelo lado direito, faz bem a finta contra a marcação, avança contra dois, aí ficou difícil. Bruno Fernandes recupera, não consegue sair jogando, briga para ali João Neves. Volta de novo aqui no campo defensivo, Vitinha. Ficou caído para ali, mas o lance segue. Nelson Semedo, pela ponta direita ele escapa, solta a jogada, Francisco Conceição de fora para dentro na canhota, solta a jogada, deixa a bola escapar para ali o João Neves, na sequência não perde, ganha a bola, volta. E aí tem uma falta para a seleção do Uzbequistão, Maurício.
9: E marcada ali pra cima do Chukurov, camisa número 7. Chega atrasado por ali na disputa o Vitinha, acaba depois atingindo o Chukurov. Falta marcada quase ali no centro de campo.
8: Aí sai jogando mais uma vez a seleção dos Uzbequistão, tem pressa. Corre atrás de um prejuízo enorme, 3-0 vence Portugal com 2 de Cristiano Ronaldo. Aqui pelo lado esquerdo avança a seleção Uzbek. Faz o passe, bola por dentro, tentava enfiada de bola muito forte. O Alijonov nem foi pra ela. E ela fica com o Diogo Costa ali dentro da área. Vai sair mais uma vez para o jogo o goleirão português. Trabalhando bola com o Renato Veiga. Veiga faz o domínio dentro da área. Vai carregando na perna esquerda. Ele olha para o lado esquerdo e solta a jogada. Nuno Mendes volta, retorna mais uma vez com o zagueiro. Deixa a bola correr. Diogo Costa pede. Ele inverte, passe rasteiro na linha da pequena área. Chega Rubem Dias. Dias mais à frente. Agora com o Nelson Semedo. Semedo descola o passe. Boa bola no corredor mais à frente. Briga com o corpo. Tenta ganhar na velocidade. Francisco Conceição chega na cobertura. Para fazer o corte por ali o Ashurmatov. A bola sobra com o Nematov. Nematov quase falhou. Cristiano Ronaldo pressionava e a bola sai. Lateral para a equipe de Portugal. Goleirão agora quase entregou aí, Maurício.
9: E foi por pouco que ele não teve a carteira batida ali pelo Robozão, que conseguiu nessa pressão ainda ganhar o arremesso lateral. No campo de ataque vem Portugal.
8: Cobrança de arremesso com Nuno Mendes, lá pela ponta esquerda do campo de ataque, toma distância, bola para dentro da área, antecipa para ali a defesa, consegue o corte mais uma vez Kuzanov, a bola sobra mais uma vez com camisa 2, descola o passe à frente, tenta o giro para cima da marcação, perdeu, tá dentro da área, Kuzanov ganhou no corpo, acelera na transição, descola o passe, bola mais à frente, tenta o giro para cima da marcação, aqui pelo lado esquerdo, Alijonov, descola o passe, a bola é boa, faz o Laev, invadiu a área, perna direita, limpou, pé direito, ele bateu pro gol, Diogo Costa segura firme, sem dar rebote, Maurício.
9: E tava ligado, pouco exigido no jogo, mas quando tem oportunidade precisa mostrar trabalho também. Nessa batida que veio meio mascada ali do Faizulaev, desvia na marcação, Diogo Costa estava atento, sem o rebote, encaixa por ali. Portugal vence 3-0.
8: E sai de novo, escapa por campo de ataque com Francisco Conceição. Ele volta na contramão, recomeça a jogada com Diogo Costa. Na pequena área ele toca de primeira. Bola para Renato Veiga, pressionado, descola o passe à frente. Vitinha abre a jogada, boa bola na ponta para Nuno Mendes. Avanço lateral, segura, prende, espera a chegada dos companheiros. Ninguém aparece, então ele retorna. Volta a jogada Renato Veiga, daí para Vitinha. Vitinha domina pela intermediária, carrega, círculo central de meio campo, ele avança. Abre a jogada de novo na ponta, Bruno Fernandes, daí pelo lado esquerdo, encarou João Félix, caiu, a falta tá marcada, Maurício.
9: Ali pra cima do camisa número 11, que recebeu a oportunidade entre os titulares do Roberto Martínez, tá tentando também o golzinho dele. Foi caçado por baixo ali, derrubado, vem na bola parada Portugal.
8: Lá pelo setor esquerdo do campo de ataque, chance pra Portugal levantar de novo essa bola pra área. É distante da meta do goleiro Nematov. Mesmo assim, Portugal vai lançando seus jogadores altos lá para dentro. Vai chegando Renato Veiga, também Rubem Dias. Nuno Mendes é o responsável pela cobrança. Cristiano Ronaldo está aqui como quem não quer nada. E o Nuno Mendes toma distância. Autorizado pelo árbitro. Lado esquerdo, pé canhoto, vem para a bola. Nuno Mendes, levantamento alto, segundo pau. Ela passa por todo mundo e sobra aqui do outro lado. Acho que é só tiro de meta, né, Maurício?
9: Só tiro de meta. O Bruno Fernandes aparecia também por aqui para tentar depois cortar essa bola, ainda evitar a saída pela linha de fundo, né? Não conseguiu na sequência. Na verdade, quem estava ali próximo a ela era o João Neves. Vem o Uzbequistão.
8: Trabalhando, bola solta, a jogada por dentro, toca nada de primeira, bola comprida demais, tentou chegar para ali o Mosgovai, mas ela saiu. Saiu pela linha lateral, lateral já batido por Portugal. Trabalhando de novo por dentro com Bruno Fernandes. Ele tentou ali bater a bola contra a marcação, ela voltou de novo. Rubem Dias recomeça agora no campo defensivo, bola curta, tem que sair do gol, Diogo Costa. Manda para onde estava apontado o nariz, a bola sai pela linha lateral. Mais uma vez a posse de bola favorece a seleção uzbek. Lado direito, campo de defesa, Karimov vai chegando para ali mais uma vez para o levantamento. Bola mais à frente, volta mais uma vez Mosgovoy. Recomeça aqui no campo defensivo, volta trabalhando a jogada aqui dentro da área com o goleiro Nematov. Nematov sai com os pés, abre a jogada aqui pela ponta esquerda. Shurmatov faz o domínio, avança pelo corredor esquerdo, descola o passe de primeira, vem o toque. Errou a seleção do Uzbequistão, protegeu Vitinha, foi puxado, ele queria falta. E eu tô com ele, hein? Foi escancaradamente puxado ali o camisa 23. Acelera, vem sim para o Uzbequistão. Abre a jogada pela ponta esquerda, faz o Laev. Encarou a marcação, puxou para o pé direito, ajeitou a entrada da área. Tá de frente, cabeu o arremate, engatilhou, deixou a marcação no chão, pé esquerdo, batida para o gol. Ela passa à esquerda. Com desvio, escanteio, Maurício.
9: Na tentativa, mais uma vez, agora do Chukurov, o camisa número 7, que bateu de fora da área. Tem o desvio ali, justamente no Bruno Fernandes, antes dessa saída da bola pela linha de fundo. Vai ser escanteio. Se sai o gol, o juizão marroquino teria de ser salvo mais uma vez pelo VAR, viu, Anderson? Vem batida de escanteio, lado direito.
10: Inacreditável, né? Ele não ter dado aquela falta no Vitinha. Assim, ele atrai problema, o marroquino. A demora que ele permitiu, quase 2 minutos para bater a falta do gol do Nuno Mendes. Parecia que ele estava esperando ali, né? Ele queria o momento dele antes do gol. Enfim, agora não dá essa falta. Ele é muito confuso, muito confuso.
8: Está conversando de novo com todo mundo lá dentro. Por enquanto, nada de cobrança de escanteio para o Uzbequistão. Lado direito, o campo de ataque vai tomando distância. Jalal Jayed é o árbitro da partida, o marroquino. Agora sim, autorizada a seleção uzbek. Ponta direita, vem levantamento, jogada combinada, passe curto, lateral da área. Ameaça o levantamento, volta a jogada, cabe mais uma vez o cruzamento, vem bola alta para dentro da área, sube o Cristiano Ronaldo, afasta de cabeça. E vem-se embora Portugal no contra-ataque, lançamento, bola esticada na ponta direita, Francisco Conceição. Ele encara a marcação do primeiro, puxou para a perna canhota, recomeça. Desacelera a transição, volta com o Nuno Mendes, que está aqui pelo lado direito. Ele volta a jogada com o Bruno Fernandes, daí pelo círculo central, Renato Veiga. Veiga empurra a jogada mais à frente. Setor esquerdo, recomeça a jogada, vem de novo ali pela quarta zaga, aí Renato Veiga descola o passe mais à frente, toca de primeira, Vitinha recebe de novo e aí recomeça aqui no campo defensivo, a Rubem Dias de novo com Vitinha, Vitinha agora na linha central de campo, toque de primeira, bola para Cristiano Ronaldo. Juizão já tá parando por ali, tá marcando uma infração, Maurício Ferreira.
9: E a falta foi marcada justamente em cima do Cristiano Ronaldo. Os jogadores do Uzbequistão até ficaram na dúvida ali da posição de impedimento, mas aqui pelo lado esquerdo quem dava a condição era justamente o Alijonov. E aí o Cristiano Ronaldo, quando é caçado ali pelas costas, recebe a falta que foi marcada pelo árbitro da partida. Na chance agora da bola parada, o Nematov vai ficar na dúvida mais uma vez. Vem Cristiano Ronaldo ou outro jogador, Anderson?
8: É, o robozão já tá ali em cima da bola. Depois da falta sofrida por ele, a falta feita pelo Abdullaev. Preocupado o Nematov ali na meta. Na primeira ele deu toda a pinta que ia bater direto pro gol. Câmeras todas apontadas pro robozão. E quem marcou, quem fez o gol de falta foi o Nuno Mendes. Agora é distante da meta do Nematov. Tá ali o Cristiano Ronaldo conversando com o Bruno Fernandes. Os dois vão confabulando ali alguma cobrança. Pode pintar uma jogada ensaiada, pode pintar uma jogada combinada. Fato é que Portugal tem a cobrança de falta. Agora Cristiano Ronaldo vai ajeitando por ali. Coloca a bola com carinho na marca e toma distância. Passos contados para a bola. Nematov no centro da meta. 3 jogadores apenas à frente da bola na barreira. E o juizão vai lá de novo. Risca o chão. Oh, só pode ficar aqui. Agora ele toma distância para autorizar. Cristiano Ronaldo e Nuno Mendes, os dois na cobrança. Cristiano Ronaldo passa pela bola, vem Bruno Fernandes, levantamento para Cristiano Ronaldo, chega dividido, Nematov! Escanteio para Portugal. Que jogadaça ensaiada, Maurício!
9: E por muito pouco não sai o terceiro do Cristiano Ronaldo, que passa ali pela bola como quem não quer nada e é lançado pelo Bruno Fernandes num belo passe ali por cima da barreira. O CR7 aparece quase na marca do pênalti. E a sorte do Nematov é que ele estava ligado, abre o peito, abre os braços por ali e faz uma defesaça. Cristiano Ronaldo reclama que foi atingido, mas sem pênalti, é só escanteio para Portugal.
10: Defesaça do goleiro. E que jogada ensaiada maravilhosa, né? Passe genial do Bruno Fernandes. Cristiano Ronaldo com a leitura perfeita também, olhando o movimento da bola, o local onde ele estava e o posicionamento do goleiro para finalizar. Mas para mim o Nematov, que estreia, de fato, nessa Copa agora, né? Não era o titular no primeiro jogo, faz uma defesaça. Legal, não foi pênalti.
8: Escanteio para a seleção de Portugal. O juizão ainda está ali ouvindo alguma coisa do Leodan Gonçalves. É o VAR da partida. E o Bruno Fernandes está aqui preparado para a cobrança de escanteio. Ponta direita, campo de ataque, toma distância, vem para o levantamento. O jogo não para no segundo tempo, 3 a 0, vence Portugal. Bruno Fernandes, ponta direita, campo de ataque, já autorizado pelo árbitro. Braço direito erguido. Sem muita pressa ainda, Bruno Fernandes, vem para a cobrança. Vem levantamento, rasteiro, bola para a área, bola desviada, vai entrando, fatal!

0: cobrança de escanteio rasteira. Cristiano Ronaldo antecipou todo mundo. A defesa bateu cabeça, o goleirão Nematov tentou segurar essa bola, não conseguiu, ela vai para o fundo da rede. Gol contra do Uzbequistão. Gol contra de Nematov, o goleiro. É o quarto gol de Portugal no jogo. Nematov contra. 4 para Portugal. 0 para o Uzbequistão, Maurício Ferreira.
1: E ali no primeiro pau foi praticamente um strike, viu, Anderson Gonçalves? Nessa batida pelo lado direito, na bola rasteira, passa pelo João Félix, pelo Cristiano Ronaldo, pela marcação do Uzbequistão. Ela resvala no Rubem Dias, vai no corpo do Kusanov e depois o Nematov. Ainda coloca a mão nela, mas não evita que ela morresse ali no fundo das redes. É o quarto gol da seleção portuguesa, que possivelmente será acreditado nesse gol contra do Nematov. Boa vantagem em Houston, 4-0 para cima do Uzbequistão.
0: 15 minutos do segundo tempo, 4-0. Portugal tem escanteio, Uzbequistão. Lado esquerdo do campo de ataque. Faz o Laev, aqui pela ponta esquerda, ele toma distância, perna direita, vem para o levantamento, faz o Laev autorizado, vem levantamento fechado na pequena área, saiu o goleiro Diogo Costa, deu um soco, a bola tá viva, tentou ganhar no alto, Diogo Costa, mais um soco, voltou de novo na entrada da área, tentou emendar o primeiro, explodiu na marcação, sobrou, tenta o toque de cabeça, vai sobrar mais uma vez com o Mozgovoy, abre bem a jogada em linha de fundo, Ganiaev tentou o cruzamento, ela sobrou de frente para o gol, escapou, Nuno Mendes faz o corte e vem-se embora para o contra-ataque, boa bola de Nuno Mendes, para Cristiano Ronaldo pela ponta direita, já se projetou lateral, prefere o passe mais à frente, antecipa para ficar com ela mais uma vez a defesa, vai sair para o jogo por ali, o faz o Laev, Janaína Moradilo, uma confusão danada na área, mas é gol de Portugal, 4-0.
2: 4-0, goleada, Portugal lavando a alma nessa partida de hoje, né? 4-0 a gente já chama de goleada, né? 3-0 que ainda não. Mas o Uzbequistão, me parece, está correspondendo ao título, né? Ao adjetivo aí de primeira participação na Copa do Mundo, de uma ingenuidade, de uma falta de experiência. Parece que foi uma seleção que entrou em campo hoje sem estratégia de jogo, né? Está cedendo muito a todas as investidas de Portugal, mas a gente não conseguiu ver nenhum mínimo de intensidade, um mínimo de identidade, qualquer que fosse o sinal de estratégia do lado do Uzbequistão. Enquanto isso, Portugal vem rotacionando essa bola, vem conseguindo construir bem, vem conseguindo ter Cristiano Ronaldo ajudando aqui atrás, acabou de sair da ponta direita nesse lance de agora. Então é uma seleção que está realmente lavando a alma, como eu disse antes, Anderson.
1: Anderson?
0: Pois não, Maurício.
1: Vamos só limpar a barra então do Nematov, tá? Porque o gol contra foi creditado ali pro Kusanov, né? Que tava na disputa com o Rubem Dias. A bola vai praticamente ali na barriga dele. Nematov até toca nela, mas o gol contra então do Kusanov.
0: Já já mais uma alteração na seleção de Portugal. Tava pronto pra entrar ali o Francisco Trincão. Acho que é agora, né, Maurício?
1: Agora vem aí o camisa 16, Francisco Trincão. E ele vai na vaga do João Félix, que já deixa o gramado lá pelo outro lado. E aí ele vai dar toda a volta agora, e é exatamente essa mudança. A terceira do técnico Roberto Martínez, a saída do João Félix para a entrada do 16, Francisco Trincão.
0: Bruno Camarão, 4-0 no placar, e Portugal mexe mais uma vez.
3: Bom jogo do João Félix, né? Entrou bem na vaga do Bernardo por dentro, né? Ora por dentro, ora pelo lado esquerdo. Na verdade, mais caindo pelo lado esquerdo, que é onde ele gosta de jogar o João Félix, né? O Cristiano tem toda a liberdade, jogando como um 9 de fato, né, mas tendo total liberdade de movimentos. Bruno Fernandes por dentro, começou o jogo com o João Neto pela direita e o João Félix pela esquerda, municiado pelo Vitinho e pelo João Neves. A dupla do Paris Saint-Germain constrói tudo, controla o meio de campo de Portugal. Jogaço deles.
0: Vem mais uma vez Portugal aqui pelo lado direito, Nelson Semedo. Faz o domínio, recomeça a jogada, deixa com o Vitinho, ele tenta o giro para cima da marcação, recomeça mais uma vez agora com o Rubem Dias. Corredor central, ele avança, fica sem opção de passe. Descola a jogada mais à frente, antecipa, tentava o toque por ali, mas ela volta com Renato Veiga. Abrindo a jogada pelo setor esquerdo com Nuno Mendes. Recomeça de novo com o zagueiro, tenta o giro para cima da marcação e volta a jogada até Rubem Dias. Na intermediária, ele vai sair para o jogo. Rubem Dias, círculo central de meio campo, ele pisa na bola, abre a jogada, deixa de lado, agora com Vitinha. Vitinha avança, junta linha divisória do gramado, ele pisa na bola, descola o passe, deixa por dentro, faz o domínio, já abre mais à frente, João Neves chega por baixo, divide por ali, a defesa não perde ganha, voltou de novo, sobrou pela ponta direita, Semedo abre bem a jogada com Francisco Conceição, ele encara a marcação, puxou pra canhota, Conceição levantou pra dentro da área, subiu, para afastar de cabeça Abdullaev. Ela sobra mais uma vez na intermediária. É de Portugal. Recomeça a jogada com Vitinha. Vitinha descola o passe mais à frente. Voltou mais uma vez aqui para a ponta direita. Cabe cruzamento. Conceição escapou da marcação. Levou para o fundo. Ainda na perna esquerda. Francisco Conceição dominou. Pedalou. Encarou. Fez o passe. Entrada da área. Vitinha calibrou. Limpou. Tentou de novo lá dentro. Conceição abriu com passo para fazer o corte. A defesa rasga dali. Manda para o alto. Shurmatov. Ela vai saindo pela linha lateral. O jogador de Portugal está caído. Evita a saída, Francisco Conceição. Volta mais uma vez a jogada junto à linha de meio campo. Sai trabalhando à frente Rubem Dias. Descola o passe já na intermediária ofensiva. Toca nela de calcanhar. E aí Portugal já trabalha a bola. Segurando, gastando tempo de jogo. Vem de novo com Vitinha. Acelera, abre a jogada com Francisco Conceição. Conceição pela ponta direita. Dominou, encarou, soltou na linha de fundo. Vem para João Neves. Ele faz o domínio, encara a marcação. Perna direita, segura, prende, volta na contramão. Tapa de três dedos. Recomeça a jogada Vitinha. Vitinha volta mais uma vez da direita para a esquerda. Recomeça, deixa Renato Veiga, que deixa a bola correr. Daí para Nuno Mendes, caçado. Falta em cima dele, Maurício.
1: Por um momento eu achei que o juizão não fosse marcar de novo, viu, Anderson? E essa falta foi clara mais uma vez do Karimov ali pra cima do Nuno Mendes. Vem na bola parada Portugal.
0: Chance na bola aérea aqui pelo lado esquerdo do campo de ataque. Coloca a bola na marca, toma a distância. Vem de novo o levantamento pra área do goleiro Nematov. Aqui pela ponta esquerda, depois da falta do Karimov. Falta pra cima do lateral Nuno Mendes. Também vai fazendo uma partidaça hoje, hein? Já marcou dele. O marcado de falta nessa goleada de Portugal, que vai vencendo por enquanto 4-0. É quase no bico da grande área, vem pelo setor esquerdo mais uma vez Nuno Mendes. Vai tentar o levantamento lateral português, já autorizado pelo árbitro. Nuno Mendes no levantamento, subiu para afastar de cabeça a defesa uzbek. Ela volta mais uma vez lá pelo lado esquerdo. Nuno Mendes tenta o passe e erra. Ela sobra com Ganiev. Aqui pela ponta direita, descola o passe, deixa por dentro. Vai-se embora mais uma vez a seleção do Uzbequistão. Ganiev recebe de volta da ponta, mas adiantou demais. A bola vai saindo pela linha de fundo, é só tiro de meta. 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Você ouviu o toque, vamos girar tempo e placar de jogo no estádio de Houston. 21 minutos, vamos chegando a 22 desse segundo tempo. É a segunda rodada do Grupo K. No placar Band News FM, você confere. Goleada portuguesa, 4 para Portugal, 0 para o Uzbequistão, Humberto Ferretti.
4: E na sequência tem mais futebol, Anderson, a partir das 4h30, com narração do Yuri Queiroga, comentários do Léo Fontes e do Daniel Abreu e o Lucas Belotti na reportagem. A Band News FM transmite Inglaterra e Gana.
0: Saída complicada da seleção uzbek. Custa 9, abre a jogada de novo na ponta. Faz o domínio por ali, mais uma vez o Karimov. Faz o passe, já tenta ultrapassagens. Acabou trombando por ali depois na sequência o Ganiev. O jogo tá parado, Maurício.
1: E pinta o cartãozinho amarelo pro Renato Veiga, jogador do Vídeo Real da Espanha. Renato Veiga amarelado por essa falta. E o gol, viu, Anderson Gonçalves, do Nuno Mendes, foi só o segundo em cobranças de falta de Portugal na história das Copas, o primeiro e até então único do Cristiano Ronaldo contra a Espanha na Copa da Rússia em 2018.
0: Cobrança de falta, mais uma que favorece a seleção do Uzbequistão, pertinho da linha divisória do meio campo. Lado direito, campo de ataque, vai mais uma vez para a movimentação a seleção do Uzbequistão. Mas agora o jogo está parado, né? É a pausa para a hidratação. Você ouve as vaias, né? Porque a pausa para hidratação não foi bem acolhida por ninguém, essa é a verdade. Janaína Moradilo, 4-0, vence Portugal.
2: Vence Portugal e vence muito bem Portugal, né? Vamos ver se nessa parada para hidratação, mais uma vez, vai ter alguma reformulação, se vai ter alguma melhora. Houve uma leve melhora dos Uzbequistão quando isso aconteceu no primeiro tempo, né? Mas é muito difícil com esse placar aí. Já tá quase que liquidado o jogo de hoje para os Uzbequistão, né? Mas Portugal, que não faz alterações que são significativas na mudança de estilo de jogo, mas que fazem com que o time, ele justamente troque, né? Consiga manter esse ritmo de jogo, consiga manter essas transições, consiga manter o time jogando para frente de forma ofensiva, circulando bem essa bola, encontrando, tendo qualidade nesses passes, que é o mais importante. Para mim, ainda é um dos principais destaques da partida, segue sendo o Nuno Mendes, viu, Anderson?
0: E você, Bruno Camarão, e o jogo até aqui?
3: Um jogo bastante tranquilo para Portugal, né? Tem o mérito, obviamente, de Portugal, mas tem todas as limitações de Uzbequistão. Que eu imaginava talvez pudesse gerar um pouco mais de dificuldade, resistência, mas não. Foi alvo fácil desde os primeiros minutos, né? Portugal abre o marcador aos 5 minutos com o Cristiano Ronaldo. no cruzamento do Vitinha. Antes disso, o Cristiano, aos 3, já tinha perdido um gol no ótimo passe do Nuno, numa chegada. Com 2 minutos, Bruno Fernandes quase faz num chute travado pelo Abdullaev. Aos 16, vem o segundo gol do Nuno, numa cobrança de falta. Poderia ter sido antes, se a arbitragem não tivesse demorado para permitir. Então, assim, rapidamente, antes da primeira metade do primeiro tempo, o jogo estava praticamente definido. O único susto do lado uzbek foi aquele gol do Nazmulaev, ou no caso do Ganiev, anulado, bem anulado pelo árbitro de vídeo, por conta de uma falta não apontada em

0: E é muito interessante, né, essa ideia de Portugal com esse trio, o Neto pela direita e hoje a presença do João Félix pela esquerda com Cristiano Ronaldo mais uma vez livre. Como vai ser no futuro, Anderson? Se é possível enfrentar um adversário mais poderoso com Cristiano, com João Félix e com essa turma toda junta? Aí eu não sei, mas hoje deu muito certo a estratégia do Roberto Martínez.
1: Jogadores vão voltando para o campo de jogo no estádio de Houston, depois da conversa ali com seus treinadores. A bola vai voltar a rolar em Houston, no Texas. Uzbequistão é quem movimenta aqui na direção do campo defensivo. Está jogando mais uma vez a Shurmatov. Aqui pelo lado esquerdo ele dá um passe mais à frente. Faz o domínio para aqui a Lijonov. Recomeça a jogada. Shurmatov estava pressionado, tem que bater de novo lá para o campo de ataque. A bola volta mais uma vez para a seleção portuguesa. Chega por baixo, dá o combate, voltou. Nelson Semedo estica a jogada mais à frente. Vai voltar para a seleção do Uzbequistão que recomeça. Nematov dentro da área. Faz o domínio pressionado por Cristiano Ronaldo. Ele quebra. Manda lá para o campo de ataque. Em disputa pelo alto, sobe e tenta o toque de cabeça. Mas a posição de impedimento já estava marcada, né, Maurício?
2: Marcada, assinalada ali pelo assistente número 2. Portugal já repõe a bola.
1: Empresta a seleção portuguesa, sai pro jogo. Vitinha inverte a jogada, coloca aqui pelo lado direito para Nelson Semedo. Recomeça a jogada. Rubem Dias. Dias faz o domínio na intermediária. Ele abre a jogada aqui para João Neves. João Neves recomeça mais uma vez com camisa 3. Rubem Dias inverte a jogada, coloca para Renato Veiga. Veiga de perna esquerda, descola o passe mais à frente. Tenta um tapa de primeira. Cristiano Ronaldo estava impedido, por isso não foi para a bola. Ela volta mais uma vez com Kuzanov, daí pela ponta direita. Perde a bola, o Uzbequistão na boa, na bola, sem falta. Nuno Mendes recupera dentro da área, fez o passe, Cristiano Ronaldo, pra fora! De pé esquerdo ele bateu, a bola vai à direita, é tiro de meta, Maurício!
2: Tá querendo a seleção portuguesa buscar esse quinto golzinho ali no Nuno Mendes, que bate a carteira do jogador do Uzbequistão, depois entra na área e toca pro Cristiano Ronaldo, pra finalizar de perna esquerda. Mas a bola caprichosamente saía ali pela linha de fundo, porque bateu na esquerda dele e depois ela resvala na perna direita. Na infelicidade por ali então do CR7, quando muda a seleção do Uzbequistão para a saída do 22. Vai você!
1: Saiu errado Nematov, Cristiano Ronaldo brigou, tá na área, Ronaldo bateu, espalma Nematov! Se recupera o goleiro do Uzbequistão. É pressão portuguesa pelo lado esquerdo, faz o domínio, pisa na bola, puxou mais uma vez de fora pra dentro. Cabe o arremate, tá de frente, abriu a jogada, dormiu e perdeu. Francisco Trincão vem contra-ataque do Uzbequistão, vem bola lançada mais uma vez pro campo de ataque. Rubem Dias sofre a falta. Jogo tá parado, a infração favorece a seleção de Portugal. Diga lá, Maurício.
2: A mexida então, vamos a ela. Saiu o Fazulaev com a 22. O Fazulaev com a 22 deixou o gramado para a entrada do Sergeev. Sergeev com a 21 tá em campo. Foi mais uma mexida do técnico italiano Fábio Cannavaro.
1: É a terceira alteração. Deixa eu só ver aqui a descida de Portugal pelo lado direito. Recuperação de bola de Francisco Conceição. Recomeça a volta, jogada de novo com Nelson Semedo, que trabalha aqui no campo de defesa. Terceira alteração do Fábio Cannavaro, Bruno Camarão. Entrada do Sergeev.
0: Na vaga do melhor em campo do lado dos Beck, o Fazulaev. O cara que mais tentou, criou algumas situações no 1-1. Tentou receber bola e finalizar pelo menos a gol. Criar alguma alternativa diante desse marasmo que é o time do Fábio Cannavaro com a bola. E o pior, sem a bola, não tem se protegido bem. Por isso que está 4-0 Portugal.
1: Portugal que toca a bola mais uma vez junto à linha de meio campo, descola o passe e deixa de lado para Nelson Semedo. Semedo empurra a jogada mais à frente a Francisco Conceição. Ele domina, encara a marcação do primeiro, puxou para a perna canhota, levou para a linha de fundo. Conceição fica sem espaço, faz o break, tenta o giro, volta Nelson Semedo, que volta na contramão aqui no campo defensivo. Sai trabalhando mais uma vez no campo de defesa com Rubem Dias. Rubem Dias empurra a jogada mais à frente, tenta o giro para cima da marcação, escapa bem o João Neves, mas foi puxado com falta, Maurício.
2: Foi puxado pelas costas, teve a camiseta ali agarrada pelo jogador do Uzbequistão e a falta marcada pela arbitragem, enquanto o Roberto Martínez vai confirmar a última mexida e vai morrer com uma em mãos ainda, tá? Porque vem aí Bernardo Silva. Bernardo Silva com a 10, agora jogador do Real Madrid. Já vem nessa substituição, já está em campo com a número 10 para a saída do João Neves. O João Neves, 15, deixou o gramado, em campo Bernardo Silva com a 10.
1: A última do técnico Roberto Martínez. O Janaína Moradila, entrada do Bernardo Silva.
3: Pois é, Anderson, vamos ver se ele consegue ajudar a jogar mais por dentro, né? Mais pelo meio de campo. Bernardo Silva, ele chega para cumprir essa função.

0: Mas o Portugal que circula muito bem a bola, né? Então, eu acho que ele chega mais para compor mesmo do que para trazer alguma grande surpresa, diferenciação para a seleção nesse momento.
1: Aqui desce Portugal, avança, tentava adiantar por ali a bola, mas ela vai sobrar mais uma vez agora com Nematov. E atenção, galera ligada na Copa do Mundo na Band News FM. Você ouviu há pouco o toque, vamos girar tempo e placar de jogo no estádio de Houston. 31 passados, é o segundo tempo. Segunda rodada, Grupo K, no placar Band News FM, você confere. Goleada portuguesa, Portugal 4, Uzbequistão 0, Humberto Ferretti.
2: Anderson, e amanhã no mesmo horário do jogo entre Brasil e Escócia, tem o duelo entre os dois times, os outros dois times do grupo da seleção, Marrocos e Haiti. Lembrando que o pré-jogo aqui na Band News FM começa 2 horas antes, às 5 da tarde.
1: Aqui desce Portugal, vem Francisco Conceição, ele tenta o giro para cima da marcação, na perna canhota, fica fechada, ele volta. Recomeça a jogada com Bernardo Silva, que pisa na bola. Abre a jogada pela ponta direita para Nelson Semedo. Avança o lateral, corredor direito, cabe levantamento, pisa na bola, aparece por dentro, recebe por aqui o Francisco Conceição. Daí pelo meio campo, vem mais uma vez Portugal, chega por baixo no combate, na boa, na bola, sem falta. Vence embora o Uzbequistão no contra-ataque, puxado agora pelo meio. Shomurodov abre a jogada de novo na ponta, encara a marcação. Pisa na bola, sem opção de passe. Mosgovoy abre a jogada de novo na linha de fundo, faz o domínio, Karimov. Ele encara a marcação, soltou para dentro da área, emendou de perna direita, ela passa por cima do gol na tentativa do Shomurodov. Tiro de meta, Maurício.
3: E numa jogada bonita, porque ele faz o domínio de perna esquerda e na sequência já emenda ali a finalização com a direita, mas ela ganha altura demais. Pega embaixo da bola por ali o Shomurodov e pela linha de fundo vai ser só tiro de meta para a seleção de Portugal.
1: Portugal que já sai para o jogo, vem de novo com o Diogo Costa. Dominando essa bola dentro da grande área, ele abre aqui pela ponta direita com Rubem Dias. Descola o passe mais à frente, de primeira toca nela Bernardo Silva, a Vitinha. Vitinha pelo lado esquerdo com Nuno Mendes. Já disparava mais à frente por ali o Trincão. Ele volta a jogada, deixa de novo junto à linha de meio campo, daí para Vitinha. Vitinha segura, prende aqui ainda no campo defensivo, tá de frente pro campo de ataque, puxa pra perna direita, inverte a jogada, coloca no peito de Semedo. Domina no peito, amaciando o gramado. Descola o passe aberto aqui pela ponta. Domina errado, Francisco Conceição, volta a jogada até Semedo, empurrado, derrubado. Conceição, tá marcada a falta, Maurício.
3: Falta marcada pra cima do camisa número 26, que tava até se complicando por ali. Demorou demais pra soltar essa bola, depois foi empurrado, a falta foi marcada.
1: Jogo parado mais uma vez, a falta que favorece a seleção portuguesa. Já já vamos entrando nos últimos 10 minutos regulamentares do jogo.
3: Anderson,
1: 4-0 vence a seleção portuguesa, diga lá, Maurício.
3: Deixa eu só fazer uma correção, falei que o Roberto Martínez morreria com uma mudança ainda em mãos, mas não, né, porque as duas primeiras foram ali na volta do intervalo, então não tivemos essa parada. Ele só realizou as paradas 2 vezes no segundo tempo, então há a possibilidade de mais uma.
1: Perfeito. Cobrança de arremesso lateral, posse de bola para a seleção do Uzbequistão aqui pela ponta direita. Campo de defesa, vai chegando por aqui mais uma vez o Karimov. Lançamento de bola mais à frente, teve um choque por ali, jogador Uzbek caiu. E a falta mais uma vez marcada para a seleção que perde por 4-0. Vem de novo o Uzbequistão para a movimentação ali pela ponta direita. Usa 9, já coloca a bola no chão, vai tomando distância. Ninguém ali como opção, tá todo mundo marcado. Cruza 9, demora. Vem lançamento de bola em profundidade agora no campo de ataque. Briga pelo alto, ganha Rubem Dias. Ela sobra de novo com Vitinha. Consegue o giro para cima da marcação, perna direita. Ele avança, puxa de fora para dentro. Volta a jogada aqui pela ponta direita. Já no campo de ataque, desce Semedo. Avança pelo corredor direito, solta a jogada. Deixa mais à frente a Conceição. Francisco Conceição voltou para Vitinha. Vitinha pela meia direita, pisa na bola. Recomeça a jogada, deixa junto a linha de meio campo. Rubem Dias daí por dentro, recebe de volta. Ainda Rubem Dias, estica a jogada mais à frente. Agora com Trincão aqui pela ponta. Vitinha, por elevação, ele faz o passe, abriu com um passo para fazer o corte no meio do caminho. Ali Jonov consegue o corte, vem o toque de cabeça, desce o Uzbequistão, passe errado, mais à frente ela volta de novo a ser da seleção de Portugal. Vitinha abre a jogada de novo na ponta, acelera, vence embora Portugal, abrindo a jogada com Francisco Conceição, dominou, encarou a marcação de 2, passou, tentou o toque, boa bola na entrada da área, é Ela volta pra Semedo. Semedo tenta o passe. Trincão. Recomeça a jogada. Daí pra Vitinha. Vitinha ameaça a inversão. Prefere o passe curto. Volta a jogada mais uma vez junto à linha de meio campo. Daí pra Cristiano Ronaldo. Ronaldo solta a jogada. Deixa mais uma vez. Vai girando o jogo de um lado pro outro. Abre bem a jogada. Bernardo Silva domina pela ponta direita. Solta a jogada dentro da área. Bruno Fernandes tentou o cruzamento. Bloqueado pela marcação. Acelera. Vem no contra-ataque o Uzbequistão. Agora aqui pelo lado esquerdo. Vai tentar a ligação. Prefere voltar a jogada mais atrás. Aí fica sem espaço. Vai voltar mais uma vez o Ashurmatov. Recomeça a jogada. Kusanov. Daí pela ponta direita. Vem mais uma vez com Abdullaev. Avança, já rompe a linha de meio campo. Desce pela ponta direita. Cabe cruzamento. Ele prefere o passe esticado em linha de fundo. Faz o domínio. Perna direita. Vem cruzamento para dentro da área. Sube o Semedo. Afasta de cabeça. Ela volta mais uma vez em domínio da seleção de Portugal. Recomeçando a jogada aqui na lateral da área. Semedo. Escapa da marcação. Solta a jogada. Deixa por dentro. Recebe de volta mais uma vez na intermediária. Daí pelo corredor esquerdo. Vem para Nuno Mendes. Nuno Mendes faz o domínio. Cristiano Ronaldo se aproxima. Recebe bola e recomeça aqui no campo defensivo. Vem mais uma vez por aqui o Bruno Fernandes. Tenta a ligação. Bola para Nuno Mendes pela ponta esquerda. Dominou. A posição é legal. Ele encarou. Balançou para lá, para cá. Tentou cruzamento bloqueado. A bola vai saindo. Se perde, é escanteio, Maurício.
3: Ainda se estica por ali o Karimov para tentar evitar a saída e não consegue. Portugal, faltando quase 10 minutos aí para o fim do tempo regulamentar, já não quer mais jogo, viu, Anderson? E quando vai mexer pela última vez agora sim o Roberto Martínez, a saída do Vitinha 23 para a entrada do Rafael Leão com a 17. Então sai o Vitinha para a entrada do Rafael Leão 17, o jogador do Milan da Itália.
1: Essa sim a última, né, da seleção portuguesa. A saída do Vitinha, muito aplaudido pela torcida portuguesa, Janaína Moradillo.
0: Vitinha que, na minha humilde opinião, ele começa muito bem a partida de hoje, mas depois ao decorrer do jogo, isso vai ficando um pouco mais para trás, né? Ele deixa de ser um pouco mais acionado, um pouco mais participativo. A gente sabe que o Vitinha, ele consegue fazer isso, de voltar ali entre os zagueiros ao mesmo tempo que consegue ser mais agudo, mas eu senti que faltou um pouco ao decorrer do jogo. No início, naquela efusividade, eu acho que ele foi bem.
1: Escanteio já batido, vem de novo Portugal. Levantamento de bola para dentro da área. Domina no peito e vai-se embora mais uma vez a seleção do Uzbequistão. Acelera no contra-ataque. Shomurodov encara a marcação, fez o passe de lado. O passe não saiu legal. Recupera Nelson Semedo, vem-se embora para a seleção de Portugal no contra-ataque. Aqui para a ponta direita, Francisco Conceição já volta, recomeça a jogada. Mais uma vez na intermediária, toca a bola, seleção portuguesa, que já diminui o ritmo, Bruno Camarão, e coloca o Rafael Leão em campo.
4: Pois é, Rafael Leão aberto lá pela esquerda, com o Cristiano por dentro, Trincão jogando um pouco mais por trás, vem ele.
1: Escapou, Leão invadiu a área e aí tocou errado. A bola sobra de novo com Bruno Fernandes, daí pelo meio, Bernardo Silva, Nelson Semedo, tá de frente, abre a jogada de novo na ponta, Francisco Conceição, dominou, encarou, puxou pra canhota, ele tenta voltar a jogada mais atrás, tá de frente, Bruno Fernandes bateu pro gol, espalma, Nematov! Bola no canto, foi lá o goleirão Uzbek para fazer a defesa, Maurício!
3: Espalme e já vem Portugal mais uma vez.
1: Vem com Rafael Leão, escapou da marcação, linha de fundo, fez o passe para trás, abriu o compasso, fez o corte Mosgovoy. Na sequência, Cristiano Ronaldo briga pela bola e ela sai pela linha lateral. Portugal tá querendo o quinto gol, viu, Bruno Camarão?
4: Depois você tem Trincão, Rafa Leão, mantém Cristiano, Francisco Conceição, Bernardo Silva por trás, Bruno Fernandes, ou seja, empilhando jogadores de produção ofensiva, né? Roberto Martínez vai basicamente fazendo ali um teste laboratorial. Sabe que o jogo está decidido e Portugal pode fazer o que bem entender, que já está decidido.
1: 4-0, vence a seleção portuguesa. Jogo está parado. Juizão está mandando ali o Cristiano Ronaldo levantar. E aí os Uzbequistão vai sair para o jogo mais uma vez aqui no campo defensivo. Vamos chegar na marca de 40 minutos desse segundo tempo. 40 minutos da segunda etapa, é a segunda rodada, Grupo K. Vai fazendo um bom saldo também a seleção portuguesa, visando a classificação à próxima fase. E batendo os Uzbequistão 4-0. que avançava em pro campo de ataque, mais uma vez aqui pelo corredor esquerdo, vai tentar encarar a marcação mais uma vez, Ganiev solta a jogada aqui pela ponta, ali Jonov tentou levantamento, antecipa, Renato Veiga faz o corte, voltou para Semedo, brigou por aqui ainda na sobra, Francisco Conceição balançou para lá, para cá, perna canhota, segurou, prendeu, chama contra si por ali o Ganiev, e aí consegue escapar da pressão, solta a jogada de novo na ponta, acelera, vem Portugal pro contra-ataque, Conceição domina, encara a marcação no primeiro, tenta levar pro corredor direito, perde a bola na sequência, chega por baixo, ainda briga por ali, a bola sai, e é lateral para o Uzbequistão. E atenção galera ligada na Copa do Mundo na Band News FM, você ouviu o toque, vamos girar, tempo e placar de jogo do Grupo K. Estádio de Houston, segunda rodada, 40 e meio passados é o segundo tempo. No placar Band News FM você confere, Portugal 4, Uzbequistão 0, Humberto Ferretti.
2: Anderson, o foco é Copa do Mundo, mas a bola continua rolando aqui no Brasil. Hoje pela 14ª rodada do Brasileirão Série B, o Lanterna América recebe o Criciúma às 8 da noite. O Criciúma lutando por uma vaga na elite do ano que vem.
1: 41 minutos passados é o segundo tempo. Vai segurando, gastando tempo ali o Nematov, goleirão do Uzbequistão. Cristiano Ronaldo chegava ali em cima dele, ele faz a defesa.
4: É uma boa estratégia de Uzbequistão, fazer cera agora, né? Quanto menos a bola rolar, menor o risco de tomar mais gol.
3: Anderson.
1: Fala, Maurício.
3: E teve uma troca, tá? Porque a transmissão oficial tava dando gol contra, né, pro Kusanov. E aqui pelo banco de dados da FIFA, que a gente também tem acesso, né, em tempo real, às estatísticas do jogo, eles já estavam colocando esse gol contra pro Nematov. E aí na transmissão oficial agora também passaram a acreditar, então, gol contra pro goleirão.
1: Aqui vem Portugal, Semedo em profundidade, cruzamento rasteiro, bola afastada, Rafael Leão de frente, bateu, fatal!

0: camisa 17. Em lançamento primoroso para Nelson Semedo pela ponta direita. Ele fazia o passe para dentro da área para Cristiano Ronaldo. A defesa tentou afastar, mas afastou mal. A bola sobrou de frente para Rafael Leão. De frente ele é fatal, Rafael Leão. Faz o quinto gol de Portugal no jogo. Rafael Leão. 5 para Portugal. 0 para o Uzbequistão, Maurício Ferreira.
1: E a posição do Semedo quando recebe essa bola em profundidade pelo lado direito era legal. Ele faz o cruzamento rasteiro, Kusanov acaba não afastando e oferece quase que como uma assistência para o Rafael Leão, que chega de frente ao gol, dá esse tapa com qualidade de perna direita e coloca no ângulo sem chance alguma o Nematov. É o quinto gol da seleção portuguesa no estádio em Houston. O sexto de Rafael Leão com a camisa da seleção. Boa vantagem portuguesa para se recuperar daquele tropeço na estreia.
0: Janaína Moradilo em Chamão, Portugal, 5-0.
2: Belíssimo jogo coletivo de Portugal hoje, belíssimo mesmo. Acho que Rafael, o Leão, ele entra em campo com muita vontade, dá para perceber isso acontecendo muito mais ali pelo lado esquerdo, mas justamente nessa jogada pelo lado direito, em uma aceleração, velocidade, aí do Semedo, que sem medo nenhum faz esse cruzamento, e aí Cristiano Ronaldo, inclusive, abre alas, abre espaço para que o chute aconteça e o quinto gol venha.
0: 5-0, Portugal, 44 do segundo tempo. Tá definido ou vem mais, Bruno Camarão?
3: Acho que vem mais, hein? Eu tinha falado sobre a estratégia. Faça cera. O Uzbequistão não fez, tomou mais um. Se não fizer, vai tomar mais.
0: Francisco Conceição em linha de fundo. Semedo, cruzamento, segundo pau. Passo por Cristiano Ronaldo. Ela sobra mais uma vez, linha de fundo. Tira dali mais uma vez o Karimov. Manda lá para o campo de ataque, não quer saber de bola perto da área, Uzbequistão. Portugal recupera, vem-se embora de novo com o Nuno Mendes, solta a jogada agora pelo meio campo, estica com Francisco Conceição, encarou, limpou a jogada, puxou para a perna canhota, antecipa, faz o corte, rasga dali mais uma vez a Ligionove. Ela sobra pelo setor esquerdo, Bernardo Silva tenta um tapa, recebe de volta aqui pela ponta esquerda, tentou o trincão, a enfiada de bola, antecipa a defesa, faz o corte, volta de novo com a defesa do Uzbequistão, que tenta sair agora em transição rápida, pela ponta esquerda, faz o domínio, Sergeev, volta na contramão, recomeça a jogada mais uma vez aqui na intermediária, vai sair para o jogo Ganiev aqui no campo defensivo. 45 minutos passados ao segundo tempo, vem mais uma vez pela ponta direita, solta a jogada ali, Ligionov de frente, ele tenta clarear a jogada, tem gente pedindo atrás, já entramos no tempo de acréscimo, segura, prende, abre a jogada de novo na ponta, cabe o levantamento na perna direita, calibrou, se aproxima por ali, Shomurodov, ele volta a jogada até a linha defensiva, Chukurov, volta a jogada, Cristiano Ronaldo tentou brigar por ali no carrinho, a bola não sobra, agora sim o Uzbequistão recomeça a jogada. Vamos até 50, né, Maurício?
1: Isso, mais 5 minutos, Anderson.
0: Mais 5 minutos de acréscimo nesse segundo tempo. Portugal enfim vai estreando da forma que todo mundo esperava na Copa do Mundo. 5-0 com 2 de Cristiano Ronaldo para cima do Uzbequistão, que toca a bola, que tenta ainda um golzinho de honra. Lá pela ponta direita, Mozgovoy tentava o passe, mas foi derrubado. O jogador Uzbek, a falta está marcada, Maurício.
1: Já se levanta ali para tentar a batida rapidamente. Vai tomando a posição o Karimov, depois que foi derrubado ali pelo Rafael Leão. Vem, quem sabe, no chuveirinho, nessa bola aérea para tentar o golzinho de honra.
0: Vem bola para dentro da área da seleção de Portugal. Quem sabe na bola parada, né? Um golzinho de honra. Mas está muito difícil para a seleção do Uzbequistão. Está muito difícil, uma tarde inspirada para a seleção portuguesa. Com 2 de Cristiano Ronaldo, com gol de Nuno Mendes, Rafael Leão. Vai mexendo pela última vez a seleção Uzbek. Já já Maurício informa, vem lançamento para a área. Saiu do gol, Diogo Costa fica com ela. As últimas alterações do Uzbequistão, Maurício.
1: Vamos lá então, Anderson. Saiu Karimov com a 24 para a entrada do Djanov. Djanov com a número 10. Então está em campo na vaga do Karimov. E saiu o Chukurov para a entrada do Essanov. Essanov com a camisa 23. Então em campo o Essanov e também o Djanov.
0: Será que agora vai, hein, Bruno Camarão?
3: Não.
0: 47 minutos do segundo tempo. As últimas alterações do Fábio Cannavaro, que está ali no banco, de braço cruzado, mão no queixo. Não está muito feliz com a atuação da seleção dele, não. Jogo tá parado mais uma vez, a falta para cima de Rafael Leão, Maurício.
1: É, a falta marcada por ali, agora é a vez de Portugal ter toda essa calma do mundo, não ter pressa ali justamente para a batida dessa falta. E a depender do resultado, essa eliminação pode vir hoje.
0: Já em finalzinho de jogo, Portugal chegava de novo com perigo. Quanta gente via aqui a repetição, né, da falta para cima de Portugal, chegava com perigo lá dentro da área depois da cobrança rápida. Cruzamento rasteiro do Nuno Mendes, chegou emendando de primeira por ali, me pareceu o Trincão, e mandando a bola para fora, Maurício.
1: E foi exatamente o Trincão por ali. Bom, só para complementar, né? Eliminação, claro, de Uzbequistão. Ainda haverá uma disputa, quem sabe, entre os 8 melhores terceiros colocados, mas dependendo do próximo resultado, Uzbequistão se coloca até pelo saldo de gols, numa questão muito complicada de avançar, mesmo que seja nessa terceira colocação, Anderson.
0: Mais uma vez o jogo tá parado. Posição de impedimento marcada ali no comando de ataque. Sai pro jogo, vence embora de novo o Bernardo Silva. A torcida portuguesa feliz da vida. Portugal, enfim, tá vencendo na Copa do Mundo 2026. Depois de uma estreia muito ruim, mas aí fica também de olho no jogo da Colômbia contra a República Democrática do Congo. Uma vitória da Colômbia deixa os sul-americanos na liderança do grupo. Liderança que nesse momento está sendo conquistada por Portugal. Uma confusão ali, um pequeno entreveiro do Rafael Leão, junto ali com o Dianove. Já tudo resolvido pelo árbitro. Lateral já batido, vence embora por aqui o Semedo. Corredor central, ele abre a jogada de novo aqui na ponta direita para Bruno Fernandes. Segura, prende, encara a marcação, recomeça a jogada na linha defensiva. Rubem Dias puxa aqui para a perna direita, solta a jogada, deixa de novo na ponta. Vai tentar o lançamento, grande bola para Conceição, tá na área, linha de fundo. Ele faz a finta, cruzamento rasteiro, vem o toque em cima da linha para tirar a defesa dos Uzbequistão. Depois, na sequência, tem uma falta de Cristiano Ronaldo, Maurício.
1: Para cima do Ali Jonove, por ali, que dominava a bola, tentava proteger. O Cristiano Ronaldo foi com uma força excessiva por ali e cometeu a falta para cima dos Uzbek.
0: Vai terminar o jogo no estádio de Houston. Na sequência, a bola não para na Band News FM. Vem a Inglaterra e Gana no comando de Yuri Queiroga. Enquanto isso, vem Portugal com Nuno Mendes pelo lado esquerdo. Cruzamento rasteiro, Cristiano Ronaldo para fora! Posição de impedimento marcada, mas o Robozão perdeu essa aí, Maurício!
1: É, eu tenho a leitura que essa, de fato, foi um pouco mais longa, né? E mais difícil para a finalização, diferentemente daquela primeira oportunidade do Cristiano Ronaldo, mas o lance foi anulado ali por impedimento.
0: Quando apita pela última vez no jogo, árbitro! Fim de jogo, fim de papo, goleada portuguesa! Com dois de Cristiano Ronaldo! Portugal vence a primeira no Mundial 2026. 5 para Portugal, 0 para o Uzbequistão. Vem aí o pós-jogo da Band News FM. Vem aí, Humberto Ferretti.
4: Valeu, Anderson Gonçalves. Agora 3 horas mais 59 minutos. O homem gastou a garganta hoje porque Portugal e Cristiano Ronaldo, enfim, resolveram jogar tudo aquilo que não tinham jogado no jogo de estreia contra a República Democrática do Congo. Portugal fazendo festa no gramado em Houston. Jogadores do Uzbequistão de cabeça baixa, tem até jogador chorando ali. E quem tá de olho em tudo é o Maurício Ferreira. Fala, Maurício.
1: É, e as lágrimas ali, viu, Ferretti? São do Kusanovi, né, que participou diretamente de 2 gols da seleção portuguesa, né? Teve um gol ali que não foi acreditado a ele, né? Houve a mudança depois e o gol contra foi pro goleirão Nematov. Mais uma cobrança de escanteio, né? O quarto gol da seleção portuguesa, em que ele não consegue afastar, a bola resvala na barriga dele e depois entra no próprio gol. E o último anotado pelo Rafael Leão, é ele que afasta mal a bola também e praticamente dá uma assistência para o jogador da seleção portuguesa. Então, por isso, as lágrimas ali também do Kusanov. A seleção do Uzbequistão segue zerada nessa Copa do Mundo. Além disso, toda a questão do saldo de gols, né? Havia perdido por 3-1 para a Colômbia, hoje 5-0. Então, situação para lá de complicada, até mesmo de classificação entre os terceiros colocados. Vai só se despedir na última rodada contra a República Democrática do Congo. Enquanto isso, Portugal chega a 4 pontos, vai acompanhar o que vai acontecer mais tarde no outro jogo desse grupo entre Colômbia e República Democrática do Congo. E na última rodada, no sábado, 8h30 da noite, horário de Brasília, duelo em Miami. Lá estará André Coutinho, tem Colômbia e Portugal disputando a liderança dessa chave, Ferretti.
4: Valeu, meu caro Maurício Ferreira. Sempre uma honra dividir a jornada contigo, Maurício.
1: Valeu, Ferretti, a honra é toda minha. Um abraço a você, Camarão, a Janaína, também ao Anderson Gonçalves e a nossa audiência da Band News FM. Fui!
4: Valeu, Maurício Ferreira. Ele citou o Bruno Camarão e também a Janaína Moradillo. Daqui a pouquinho os dois analisam o atropelo de Portugal, 5-0 para cima do Uzbequistão.
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4: Agora 4 horas mais 5 minutos, estou vendo aqui na imagem da transmissão oficial da FIFA o Fábio Cannavaro, ex-zagueiro italiano, técnico de Uzbequistão, que nitidamente fez ali um transplante ou um implante de cabelo, tentando, dando um sorrisinho amarelo, tentando justificar o atropelo que a seleção dele tomou, 5-0 diante de Portugal. É aquela coisa, foi o melhor zagueiro do mundo em 2006, aliás, não só o melhor zagueiro, foi eleito o melhor jogador. Mas só na conversa não dá para ensinar os comandados a fazer aquilo que ele fazia. Meu caro Bruno Camarão, Portugal passou o carro sem dó, hein?
3: Pois é, eu pensei que você ia completar. um zagueiraço, mas careca, né? Aí não adianta nada. Enfim, a despeito de ele ter feito o transplante dele, é um sujeito
4: maravilhoso. E tá começando a crescer, ele ainda tá careca, né?
3: Tá naquele processo embrionário ainda. Talvez ele tenha feito falta, ele em campo, né? Pra ajudar o Uzbequistão a segurar Portugal. Mas não foi possível, né? Ele até desenhou essa estratégia com 5 defensores na última linha, mais 4 caras ocupando o meio, só um jogador mais adiantado, o Shomorodov, mas nada funcionou. Em 15 minutos a partida estava decidida, já com 2 gols de Portugal. E Ferretti, o Roberto Martínez, né, ele faz algumas alterações pontuais, né? Mantém a dupla de volantes com João Neves e Vitinha, a dupla do PSG, que fez uma temporada espetacular, mais uma. Mantém Cristiano Ronaldo após as críticas que ele recebeu por conta da estreia contra Congo. E a resposta veio também com o João Félix, que fez uma partida muito interessante, mas muito pelo demérito de Uzbequistão. Portugal conseguiu ser eficiente, volumosa em termos de chances criadas, só que contra um adversário que claramente não vai ser a referência para os próximos capítulos da competição. Hoje era importante se concentrar no jogo e conseguir amassar o adversário, e foi o que Portugal fez. O Michael Owen, um lendário jogador do futebol inglês, trabalha na mídia e está acompanhando a Copa do Mundo por uma emissora companheira. E ele falou, olha, não duvide se o Cristiano Ronaldo no jogo contra o Uzbequistão vier com um hat-trick. E ele quase veio, porque é um cara que quando costuma ser interpelado, questionado, geralmente se concentra e decide. É um cara que nas últimas temporadas tem participado menos do jogo. É assim no Al Nassr da Arábia Saudita. É um jogador mais veterano, mais velho ao marcar 2 vezes num mesmo jogo de Copa do Mundo. E hoje conseguiu superar inclusive Eusébio, o maior artilheiro da história de Portugal em Copas do Mundo, porque foi concentrado, eficiente. Teve ajuda dos companheiros, é verdade, mas hoje foi letal. É o que pode ofertar esse Cristiano Ronaldo aos 41 anos de idade, e é muita coisa. Hoje foi suficiente contra o Uzbequistão. Tomara que ele consiga manter essa regularidade para os próximos jogos. Tem muito talento envolvido nessa ótima geração portuguesa, que nunca foi campeã do mundo. Quem sabe em 2026.
4: Valeu, Camarão. Sempre uma honra, hein?
3: Valeu, Ferretti. Um abraço para você e a todos que nos acompanham.
4: E a Janaína Moradillo também está com a gente. Bruno Camarão vislumbrando, quem sabe, um título de Portugal. É para tanto, Janaína?
2: Ah, Ferretti, não vou junto com essa não, viu? Portugal vai sofrer um pouquinho mais de dificuldade aí nas próximas fases, né? Tendo em vista essa classificação mais próxima agora. Mas eu concordo com o Bruno Camarão quando ele traz a medida em que era uma seleção em que o resultado foi construído em uma equipe que é mais fraca tecnicamente falando, né? Mas eu acho que é justamente aí que precisava ser feito o resultado mesmo. 5-0, uma goleada, a construção aconteceu. Quando você encontra seleções tecnicamente mais fracos, times mais fracos nesse sentido, você precisa impor o seu ritmo de jogo, você precisa impor sua identidade. E hoje a gente viu que Portugal pode ser uma seleção que atua bem com seus jogadores individuais, que quando precisa da sua individualidade técnica, do seu um contra um, mas também é uma equipe que consegue se concentrar e jogar coletivamente. Eu acho que estava faltando muito isso no jogo de estreia. Claro que também faltou a participação do Cristiano Ronaldo, mas eu senti muito mais isso, né, na primeira participação. Nessa de agora, eu acho que eles conseguem encontrar a tônica, acho que eles conseguem encontrar essa sincronia, acho que conseguem apresentar um repertório ofensivo diferente. Muito bom, né? A gente viu o gol saindo de diversas formas, de bola parada, de cruzamento, de todas as formas possíveis. Então eu acho que é um caminho também para afastar as críticas de vestiário que a gente viu saindo muito na mídia. Acho que Portugal hoje sai bem do jogo, sai com a confiança renovada diante de uma seleção completamente fragilizada, completamente ingênua, que não conseguiu colocar nem o seu aspecto físico dentro de campo, né? Não conseguiu, sua dupla de volantes, por exemplo, ela não funcionou. Então, a gente viu o choro ali do Kuzanov, que é o principal jogador da equipe, né? Um jogador de referência técnica, inclusive, se despedindo, claro, do sonho que é a Copa do Mundo, e agora é aguardar o fechamento de rodada para a gente ir para as fases finais.
4: Janaína Moradillo, direto da Band News FM de Salvador. Janaína, prazer, até a próxima.
2: Beijo para você, um prazerzaço. Tchau, tchau.
4: Valeu, agora 4:10. Daqui a pouquinho a gente vai saber como a torcida portuguesa acompanhou a partida aqui no Brasil. 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
1: Agora 4 horas mais 12 minutos, a gente continua repercutindo aqui na Band News FM a goleada de 5-0 de Portugal sobre o Uzbequistão pela segunda rodada da Copa do Mundo. Aqui em São Paulo, o repórter Carlos Costa acompanhou essa partida junto com a torcida portuguesa e conta pra gente como é que tá o clima por lá. Fala, Carlos!
2: Bom, pessoal, tô aqui com a Neide, correto? Queria te perguntar um pouquinho da emoção desse 5-0 de Portugal. Quem diria, claro, havia uma expectativa positiva para o segundo jogo, mas o primeiro foi empate e agora Portugal deslancha nessa Copa do Mundo. Como é que foi assistir esse jogo?
3: Foi ótimo, porque são 5-0 e o Cristiano Ronaldo, sabendo que nas próximas Copas não teremos ele. Então, é um encerramento lindo, né? Ele, os gols que ele está fazendo ali com 41 anos. Com esses 41 anos, com todo esse vigor, né? Foi muito bom esse jogo.
2: Tem que aproveitar o finzinho da carreira do Cristiano com a seleção?
3: Sim, sim. Uma pena não estar lá, né? Não poder estar lá no estádio.
2: E agora, mais confiança daqui para frente, tem o jogo contra a Colômbia, que deve definir o líder do grupo, e claro, aí a sequência do campeonato. Portugal chegou muito bem cotado para essa Copa e agora mostra que veio, né?
3: Sim, mas eu acho que com a Colômbia vai ser difícil. Não vai ser fácil, não.
2: É, o time...
3: Colômbia é um time bom.
2: Então, time competitivo, inclusive foi bem contra o Uzbequistão. Mas queria te perguntar, a senhora tem o sotaque português, é portuguesa, não é? Como é que é essa história?
3: Não, eu sou casada com um português. Seria o meu marido, Matheus Coluna.
2: E fica dividido o coração em Copa do Mundo ou é Brasil na torcida no jogo do Brasil e Portugal?
3: Brasil, Brasil, Brasil.
1: Tá aí, o destaque da dona Neide faz sentido, viu, gente? O Haaland vai continuar, o Mbappé vai continuar. Agora, Cristiano Ronaldo e Messi estão aí na última dança. Então, se você gosta de futebol, seja você brasileiro, argentino, português, de qualquer nacionalidade, desfrute dos dois, porque tá acabando. Agora, 4 horas mais 15 minutos. Daqui a pouquinho tem informação ao vivo da seleção brasileira, hein?
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1: Agora 4 horas mais 17 minutos, eu faço contato com Miami, nos Estados Unidos, porque a seleção brasileira joga amanhã às 7 da noite contra a Escócia, vai definir se fica em primeiro ou em segundo no grupo. O último treino antes da partida já rolou E quem conta tudo pra gente da preparação do Brasil é a Aline Fanelli. Fala, Aline, boa tarde.
7: Oi, Ferretti, boa tarde para você e para quem está acompanhando a gente. A seleção brasileira está vindo agora para Miami, vai chegar por volta de 6 da tarde por aqui para essa partida contra a Escócia, que será às 7 da noite do horário de Brasília amanhã. A gente ainda vai acompanhar hoje a entrevista coletiva do técnico Carlo Ancelotti às 8h15 da noite do horário de Brasília e do atacante Matheus Cunha. Os dois estarão juntos na entrevista já no estádio de Miami, o palco deste confronto de amanhã. Neymar relacionado, vai poder voltar a jogar depois de um mês. A gente vai entender do Ancelotti qual a programação de minutagem para o Neymar, se ele pretende utilizar o camisa 10 ou não no segundo tempo dessa partida. E a gente vai entender também quem vai ser o substituto do Rafinha, se ele vai contar ou não, na verdade, né? Porque tem Luiz Henrique, Rayan e Endrick na briga por essa vaga do Rafinha no ataque. E aí, o Ferretti, quem você acha que vai ficar com essa vaga?
1: Ah, boa pergunta. Se o Ancelotti fosse muito doido e se, enfim, esconderam muito a informação, ele poderia pintar com o próprio Neymar, mas a chance é zero, né? Não tem como. Depois, mais de um mês sem jogar, ele se machucou pelo Santos no dia 17 de maio. Tô curioso também. Tô achando que ele vai de Rayan. Foi o primeiro que entrou no jogo contra o Haiti, se eu não me engano, né?
7: Sim, saberemos. Foi ele que entrou, mas eu não sei. Talvez o Luiz Henrique, mas quem sabe
1: mais
7: ele surpreende com o Endrick, né?
1: Aí os memes na internet vão à loucura, né? Depois de tudo o que aconteceu nas duas primeiras rodadas. Valeu, Aline. Bom trabalho por aí.
7: Valeu, até mais.
1: Aline Fanelli volta a qualquer momento aqui na programação da Band News FM com informações sobre o Brasil. Lembrando que agora a gente tem 10 minutos para atualização do noticiário aqui no país e também do noticiário internacional. O Renan Suquevicius vai tocar o barco por aqui e a partir das 4h30 tem mais uma jornada esportiva. Vem aí na Band News FM, Inglaterra e Gana. Valeu, gente!
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10: 4h21, muito boa tarde para você que está aqui na Band News FM nesta terça-feira, 23 de junho de 2026. Eu sou Renan Suquevicius e estas são as notícias que você precisa saber. A ONU monta uma operação para retirar 11 mil marinheiros que trabalham em navios comerciais e estão retidos no Estreito de Hormuz, a principal rota marítima de petróleo do mundo. A navegação na travessia está sendo retomada aos poucos, depois do acordo entre Estados Unidos e Irã para encerrar o conflito no Oriente Médio. A operação de retirada dos marinheiros é necessária porque, com a quantidade de navios retidos no Golfo Pérsico, a passagem não pode ser feita de forma segura no Estreito de Hormuz. O ex-presidente Jair Bolsonaro presta depoimento à Polícia Federal sobre a arma registrada em nome dele, apreendida em uma blitz com um militar no Distrito Federal. Policiais civis estiveram hoje na casa do político do PL, que cumpre prisão domiciliar, depois de ser condenado por tentativa de golpe de Estado. A pistola estaria sendo levada para manutenção. A defesa de Bolsonaro diz que a própria equipe de segurança dele deixou a arma sem funcionar para evitar riscos diante das condições de saúde mental do ex-presidente da República. Se recupera bem um homem baleado em um ônibus durante uma operação da Polícia Civil na zona sul do Rio de Janeiro contra uma facção criminosa, o Comando Vermelho. A vítima foi atingida na perna por uma bala perdida no momento em que o veículo passava em frente ao Morro Santa Marta, em Botafogo. 6 mandados de prisão foram cumpridos hoje na comunidade, mais de 30 bandidos ainda são procurados. O ex-técnico da seleção brasileira, Carlos Alberto Parreira, tem melhora no quadro de saúde, mas continua internado e sem previsão de alta. De acordo com o boletim médico divulgado hoje, o tetracampeão respira sem o auxílio de aparelhos e está lúcido. O treinador está internado desde a semana passada na UTI do Hospital Samaritano, na Barra da Tijuca, na zona sudoeste do Rio, com uma inflamação pulmonar. Desde 2023, Parreira trata um câncer que atinge o sistema linfático. 4h23 no horário de Brasília, espaço aberto para as notícias regionais. Tempo muito fechado na capital paulista, chove em diferentes áreas da cidade, toda a capital em estado de atenção para alagamentos, de acordo com o Centro de Gerenciamento de Emergências. Imagens agora da capital na altura da Raia Olímpica da USP, na marginal do Rio Pinheiro, mostram a chuva intensa, visibilidade baixa e o trânsito muito moroso na direção da rodovia Ayrton, na rodovia Castelo Branco. No sentido contrário, sentido de Interlagos, também lentidão agora. Áreas de chuva estão formadas em boa parte da capital paulista. Apesar desse sistema ter uma passagem rápida, é uma nuvem muito grande, são nuvens muito extensas. Portanto, nas próximas horas, a gente deve ter chuva variando entre leve e moderada, o que contribui para a formação de alagamentos e elevação dos rios e córregos.
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18: Oi, Renan. Problema grande no Rodoanel com vários blocos de trânsito congestionado. O mais extenso deles está na pista externa e a primeira parada já acontece na altura da Castelo Branco, do quilômetro 14 até o 29, até o acesso à alça de saída para Regis Bittencourt, onde há uma ocorrência. E bem mais adiante, no trecho de Ribeirão Pires, também tem congestionamento do 91 ao 96, com outra ocorrência por ali. Já a pista interna para no acesso a Regis Bittencourt entre o 35 e o 30 e a partir da Castelo em direção à rodovia Anhanguera. Agora já melhorando a aproximação a Anhanguera, mas ainda muito ruim entre o quilômetro 13 e o 10. 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
18: Eu destacava há pouco os problemas do Rodoanel e a Marginal do Pinheiros também merece atenção, porque no sentido da Castelo Branco congestionou já da Ponte Estaiada até o Careião de Pinheiros, pertinho do Cebolão, com a pista local sendo vantagem só a partir da Ponte Eusébio Matoso. E no sentido de Interlagos, a lentidão começa pouco antes da Ponte do Jaguaré, quase que emenda até a Jundiz. É que há um trecho entre a saída para a Avenida dos Bandeirantes, que é a Ponte Aires Torres, até o Parque Burle Marx, onde o motorista consegue avançar, porém com velocidade reduzida. 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
10: Lembrando que amanhã, rodízio municipal de veículos está suspenso no período da tarde por causa do jogo do Brasil contra a Escócia. Somente no período da tarde, rodízio suspenso amanhã, 4h30. Daqui a pouco tem mais futebol aqui na programação da Band News FM. Você vai acompanhar aqui Copa do Mundo, Inglaterra e Gana, direto do Boston Stadium, na narração de Yuri Queiroga, em 2 minutos.
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3: 4 horas e 33 minutos.
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0: UEFA 2026. Em instantes, a bola rola para Inglaterra e Gana. Você confere todas as emoções diretamente de Boston, aqui na Band News FM. Narração de Yuri Queiroga, comentários de Léo Fontes e Daniel Abreu, diretamente de Belo Horizonte. Reportagem de Lucas Belotti. Eu, Bruno Camarão, te faço companhia neste pré-jogo, durante o plantão esportivo e após o apito final. Mais uma partida importantíssima. O English Team tentando fazer história sob o comando de Harry Kane. O Harry Kane, o furacão, para muita gente o melhor jogador em atividade no planeta. Será que mais uma vez ele vai brilhar? Há pouco vimos o brilho da superestrela Cristiano Ronaldo, conduzindo Portugal a uma grande goleada diante de Uzbequistão. 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
0: O jogo 45 dessa edição 2026 da Copa do Mundo Masculina FIFA 2026, Inglaterra e Gana, você confere em menos de 19 minutos. A bola rola diretamente de Boston. Os primeiros destaques da reportagem Band News FM vem com ele. Lucas Belotti, ótima tarde, Belotti, seja bem-vindo mais uma vez.
15: Tudo bem, Camarão, ótima tarde a você, a todo mundo ligado e sintonizado com a gente.

0: Seleção da Inglaterra em busca desse 100% de aproveitamento. Tenta apenas pela quarta vez na história das Copas vencer os dois primeiros jogos que faz em um Mundial. E para isso, há uma satisfação do técnico Thomas Tuchel em relação à vitória contra a seleção da Croácia. Por isso, manutenção da equipe titular. Os mesmos 11 escolhidos para a partida de logo mais diante da Gana em Boston. Vieram do banco, ajudaram bastante, mas vão seguir de colete para a partida de hoje. Os atacantes Rashford, que marcou um gol, e também o Saka do Arsenal, que é incisivo pra caramba pela ponta direita.
1: Muito bem. E do lado africano, hein, Belotti? Tá tudo pronto também?
0: Tá tudo pronto, mas aí com 4 mudanças, viu, Camarão? O técnico português Carlos Queiroz, que vai apenas pro quarto jogo dele à frente dessa seleção, assumiu as vésperas da Copa, né? Troca 4 jogadores em relação à estreia. A primeira não é por opção técnica. O Atizig, goleiro machucado, dá lugar ao Assário, que já tinha acontecido no segundo tempo da estreia contra o Panamá. O resto, mudanças técnicas, né? Kwasi Sibu e Iñaki Williams ganham as vagas do Sulemana e do Enuama. No meio-campo, Thomas Partey, que não pôde entrar no Canadá, local da estreia de Gana, também retoma a condição de titular, colocando o Ousu no banco de reservas. Thomas Partey, que responde a uma série de acusações de estupro na Inglaterra, por isso teve dificuldades para entrar no Canadá.
1: Muito bem, análise Band News FM, tem uma dupla presente. Leonardo Fontes, Daniel Abreu, começando com você, Léo. Expectativa de Harry Kane em campo, essa lenda viva para muita gente, repito, melhor jogador do mundo na atualidade. O que esperar desse jogo entre europeus e africanos? Diga lá, boa tarde para você.
2: Grande abraço para você, Bruno Camarão, para toda a equipe Band News FM. Daqui a pouquinho temos esse jogo que é muito importante e é difícil também para a seleção inglesa, né? A seleção africana de Gana é uma equipe que se defende muito bem, a gente sabe disso, tem um técnico especialista nisso que é o Carlos Queiroz, busca contra-ataques, hoje com o Partey podendo fazer essa ligação do meio com os ponteiros. Vai buscar um bloco mais baixo defensivo, deixar a bola com a Inglaterra e tentar escapar do perde, pressiona inglês, que obviamente foi muito bem no primeiro jogo, mas pode encontrar dificuldades nessa segunda partida. Vamos ver, né? O time inglês é favorito para o confronto, por isso Tuchel repete a equipe para o jogo de hoje. É Harry Kane? É ele? É ele? Não sei, viu? Anderson, Elliot Anderson no meio-campo também tá jogando demais, viu, Bruno Camarão?
1: Pois é, uma geração talentosa, alguns talentosos jovens não foram chamados pelo Tuchel, ele bancou um time mesclado, mas que tem sim na figura do Harry Kane o grande pilar. Jogador do Bayern de Munique, saiu do Tottenham para ser campeão. Em 2 minutos, Daniel Abreu também traz o olhar dele diretamente de BH. 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
1: 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Em 14 minutos a bola rola diretamente de Boston. Tem Inglaterra e Gana. Mais um jogo importante da Copa do Mundo FIFA 2026, que mais cedo trouxe a goleada de Portugal 5-0 diante de Uzbequistão. Hoje também tivemos a vitória de Argélia 2-1 para cima da Jordânia. Partida em São Francisco. Também, ainda hoje, em Toronto, Grupo L, tem Panamá e Croácia. Croácia, algoz do Brasil na última temporada, ou melhor, na última edição da Copa do Mundo. Caiu justamente na semifinal para a Argentina. Colômbia e República Democrática do Congo fecham um dia pelo Grupo K, 11 da noite, lá no estádio de Guadalajara. Daniel Abreu analisa na Band News FM, direto de BH, o duelo entre Inglaterra e Gana. Fala aí, Daniel, sobre a sua expectativa. Ótima tarde para você.
2: Valeu, Camarão. Boa tarde para você, a todos os amigos ligados aqui na Band News FM. É um jogo muito interessante na tarde barra noite de hoje, porque vemos duas seleções em contraste, né? A Inglaterra, os Três Leões, como um dos favoritos para ganhar essa Copa, um time muito forte, apesar da ausência de jogadores importantes, né, como Phil Foden, Cole Palmer, Alexander Arnold, Maguire. E mesmo assim, no primeiro jogo, uma partida muito sólida, uma vitória contundente para cima da forte Croácia, que deu muita confiança para a seleção da Inglaterra. E do lado de Gana, né, veio para a Copa sem muita confiança, havia perdido 5 jogos e com um empate antes do início da competição. E acabou vencendo o Panamá no finalzinho, sem com que seus grandes jogadores, como Semenyo, como o Ayew, e sem o Williams também, marcando o gol. Mas mesmo assim, conquistou os 3 pontos. Então, é uma seleção de Gana que já não é tão forte quanto a de 2010, mas que tem sim os seus valores e precisa mostrar um jogo mais sólido hoje. E um detalhe importante, né? O Ziggy, goleiro, não vai estar disponível, daqui a pouquinho a gente traz as escalações, mas Gana tem uma alteração no gol que também pode ser um fator determinante aí para a partida de hoje, Camarão.
1: Muito bem, já já o Belotti traz a escalação e já já eu passo o bastão pro Yuri Queiroga, que em 2 minutos traz todas as emoções do Grupo L, Inglaterra e Gana. O destaque na Band News FM. 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
4: Ótima tarde, seja bem-vindo! Você que nos acompanha na Band News FM em todas as nossas plataformas, do dial do rádio até os fast channels, passando pelas nossas redes sociais, pelo aplicativo Band Play, também pelo bandnewsfm.com.br. Estamos em mais uma jornada de Copa do Mundo. É a segunda rodada do Grupo L, o último dos grupos da Copa. E em 9 minutos, pouquinho menos de 10 minutos, a bola vai rolar para Inglaterra e Gana, em Foxborough, no estádio de Boston, na cidade de Foxborough, estádio do New England Patriots, uma das maiores forças do futebol americano. Eu sou Yuri Queiroga, estou ao lado de Léo Fontes, Daniel Abreu, Lucas Belotti, Bruno Camarão, para Inglaterra e Gana. A bola vai rolar às 5 da tarde. O clima já se instala em Foxborough. As equipes estão prontas para entrar e sobem ao gramado neste momento. Lucas Belotti traz mais informações de ingleses e ganeses. Tudo bem, Belotti? Boa tarde.
5: Tudo bem, Yuri. Jogo importantíssimo que traremos aqui na programação Band News FM, porque quem vencer está matematicamente classificado à fase 16-avos, segunda fase, como você preferir chamar, da Copa do Mundo. E há, inclusive, a possibilidade de ainda hoje Inglaterra ou Gana garantirem também a liderança dessa chave. Pelo lado dos ingleses, é necessária, é claro, uma vitória contra a seleção africana e também que mais tarde a Croácia bata o Panamá, jogo que vai fechar essa terça-feira de Copa do Mundo. Pelo lado africano, para além da vitória óbvia contra a Inglaterra, seria necessário o resultado inverso no fim da noite, um empate ou uma vitória do Panamá contra a Croácia. Vale vaga na próxima fase e vale liderança antecipada, quem sabe, a depender de um outro resultado, jogo que pode fazer com que as duas seleções descansem os jogadores naquela última rodada da fase de grupos da Copa do Mundo.
4: A bola da partida já está com a arbitragem que vem de Honduras, já todas as equipes se dirigindo ao gramado, ao centro do campo. Em instantes teremos o protocolo sendo acionado no estádio de Foxborough, no Gillette Stadium em Foxborough, na região de Boston. E aí teremos a execução dos hinos. Torcidas de Gana e da Inglaterra estão em grande número, evidentemente, claro, a torcida da Inglaterra fazendo uma grande presença, fazendo barulho também nestes últimos dias. Mas a seleção de Gana também com a sua gente, também com a sua torcida, acompanhando e, quem sabe, vibrando por uma segunda vitória de Gana. Foi tão difícil contra o Panamá na estreia. Hoje, quem vencer dá um passo gigante e não, aliás, pode já garantir a classificação, como disse o Lucas Belotti, para a segunda fase, sem depender da última partida, sem depender da última rodada. ingleses e ganeses, já ao centro do campo, no círculo central, no emblema da Copa do Mundo e com as bandeiras, do lado esquerdo a bandeira da Inglaterra, do lado direito a bandeira de Gana, dos Black Stars. Toca ao fundo a música oficial da Copa do Mundo, Dai Dai, de Shakira e Burna Boy. E agora, vamos para os protocolos, para a execução dos hinos. O primeiro, Deus Salve o Rei da Inglaterra.

Executado o hino da Inglaterra e agora vamos para o hino de Gana. País de mais de 35 milhões de habitantes que vai para sua, está na sua quinta Copa do Mundo. Todos em pé, se possível, para o hino de Gana, que será executado agora.

0: O hino de Gana executado, o hino da Inglaterra também. Agora lápis, caneta e papel na mão para a escalação das duas equipes. Na voz de Lucas Belotti, os 11 da Inglaterra, os 11 dos Três Leões.
1: A seleção número 4 do ranking da FIFA, escalado por 1, goleiro Pickford. Na defesa, 24, Reece James, 2, Conza, 6, Gay e 25, Spence. No meio campo, 4, Declan Rice, 8, Elliot Anderson e 10, Jude Bellingham. Mais à frente, 20, Madueke, 18, Anthony Gordon e 9, o capitão e artilheiro Harry Kane, o time técnico Thomas Tuchel.
0: Escalados os três leões, o English Team para enfrentar os Black Stars, na voz de Lucas Belotti, os 11 de Gana.
1: Seleção número 73 do ranking FIFA, escalado com 1, goleiro Assari. Na defesa, Senaya, camisa número 26, 4 para Jonas Adite, 18, Jeremy Opoku e 14, Gideon Mensah. No meio campo, 5, Thomas Partey, 3, Irente e 8, Kwasi Sibo. Mais à frente, 19, Iñaki Williams, 11, Semenyo e 9, também capitão e artilheiro Jordan Ayew, o time do técnico português Carlos Queiroz.
0: Titulares escalados e agora, no apito, nas bandeiras e no vídeo.
1: Trio principal hoje, hondurenho. O árbitro é Said Martínez, com assistência do número 1, Walter Lopes, e do número 2, Christian Ramírez. No VAR, Amanto Villarreal, dos Estados Unidos.
0: Comentando conosco na Band News FM, hoje uma dupla está com a gente, Daniel Abreu e Léo Fontes. Daniel Abreu, esta escalação da Inglaterra, como está proposto o English Team? Boa tarde para você, direto de Belo Horizonte, Daniel Abreu.
2: Boa tarde, Yuri. Mais uma vez também boa tarde a todo mundo que nos acompanha. Eu gosto muito dessa escalação da Inglaterra, é um time muito propositivo, né? Com Declan Rice no meio e também o Elliot Anderson também tem um controle muito grande, né? O Bellingham dispensa qualquer tipo de comentário. E o Harry Kane posto lá na frente para continuar fazendo gols. Ele que na última partida igualou o Gary Lineker, né? Como maior artilheiro em Copas da Inglaterra. Hoje tem tudo para ultrapassar essa marca e conseguir anotar mais alguns. É uma defesa que não me passa tanta confiança, mas é sólida. É sólida também e tem seus nomes ali, como o próprio Marc Guéhi, que é jogador do Manchester City, para conseguir conduzir esse time a, quem sabe, o primeiro jogo da competição sem sofrer gols.
0: Léo Fontes também comenta o jogo com a gente e a seleção de Gana. Léo, tudo bem? Boa tarde.
3: Ah, boa tarde para você, Yuri Queiroga. Vamos juntos em mais um jogo de Copa do Mundo. Gana já tem um técnico que prioriza a defesa, né? Um bloco baixo de marcação, com bastante gente por dentro, né? Forçando o adversário a jogar pelos lados do campo, onde fica a armadilha para roubar a bola e sair em contra-ataque com bastante velocidade dos seus pontas. Acho que isso é o que pode fazer realmente a seleção de Gana e o que fez contra o Panamá, né? Sofreu bastante durante o jogo, mas no final, aproveitando o cansaço da equipe panameia, conseguiu encaixar alguns contra-ataques e venceu o jogo no finalzinho. Hoje, mais forte ainda com o Partey em campo, e tem que tomar cuidado só com o pé de pressão da Inglaterra, né? Que vai fazer pressão o tempo todo, vai recuperar no campo de ataque, vai verticalizar. É um jogo de encaixe para ambas as equipes. Vamos ver quem se dá melhor.
0: Vamos ver qual jogo casa melhor com o do adversário. Equipe da Inglaterra com seu uniforme em branco, com o calção em azul escuro, numeração vermelha. Vai começar atacando para o lado direito das cabines de rádio. A seleção de Gana com o uniforme todo dourado e os números em preto do capitão experiente Jordan Ayew. Contagem regressiva pintando. Em instantes, ainda não foi a contagem regressiva. Estamos apenas esperando chegar a hora, ao horário correto. Agora sim, 7, 6, 5, 4. 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Música. saída de bola da seleção inglesa. Bola levantada lá para a entrada da grande área, mas aparece para cortar aqui pelo meio campo o volante Irente pela primeira vez. Spence toca de cabeça, busca o ataque para a seleção da Inglaterra. Tenta segurar a bola pela esquerda, Anthony Gordon já perdeu. Já sai para o contra-ataque o time de Gana, tentava sair por ali pela direita o Iñaki Williams. Mas ele acabou errando o passe, a bola vai voltar até a área defensiva da Inglaterra. Está com a bola Jordan, o goleiro Pickford, abrindo pela direita aqui pela zaga para a saída de Consa. Consa entrega pela intermediária. Quem vai dominando por aqui é Elliot Anderson, já abrindo pela esquerda, novamente para o trabalho de Rice. Declan Rice tocando pela primeira vez na bola e virando o jogo da esquerda para a direita para Consa. Consa toca curtinho, a bola vai ficando no Bellingham, voltando até o Consa dele para o Kay, o zagueiro Markey, pelo lado esquerdo dele para Jet Spence. Spence aciona Anthony Gordon, tentando passar pela marcação, mas consegue fazer o corte pela direita, o Senaya. A bola volta pela intermediária, mais uma vez sobe o quarto zagueiro Gay, abrindo pela direita para Elliot o Bellingham, recebendo do Consa e voltando até o círculo central. Consa domina, toca com a direita para Gay. Gay vai tentando sair do círculo central e armar a jogada para o lado pela equipe inglesa. Bola pelo centro do campo novamente, enquanto o time de Gana se posta todo dentro do seu campo, dentro do campo defensivo, para atrair a marcação inglesa. Recuperando aqui pelo meio campo novamente Elliot Anderson, começando a sair para a meia direita. Ele acha Reece James, o capitão do Chelsea, não capitão da seleção inglesa. Novamente ele volta a bola um pouco aqui no campo de defesa para Consa. Consa tem a marcação de Jordan Ayew. Roda a bola o time inglês. Pelo lado esquerdo está com a bola o Markey. Gay vai tentando aproximar-se da marcação do Jordan Ayew e tem que voltar o jogo novamente para Consa. Consa para Gay de novo. Todo o time inglês dentro do campo de ataque, dentro do campo ganês. Passe feito no contrapé, mas o Spence conseguiu recuperar. Com a bola dominada, ele tem dois marcadores à sua frente. Com mais calma, volta para o Gay. E o Gay abre de novo na esquerda para Anthony Gordon. Anthony Gordon vem para cima do marcador, que é Senaya. Outra vez ele solta a bola para o Spence. Spence voltando até o Gay. Gay para Consa. Consa de novo atravessando o jogo da esquerda para a direita. Aproxima-se o Reece James. Ele prefere voltar o jogo na canhota para o Gay. Markey de novo para Consa. Os zagueiros da Inglaterra sempre trocando bola aqui na intermediária. Lançamento agora é pela direita para Noni Madueke. Outra vez para participando pela primeira vez da jogada, o Madueke voltando novamente na zaga da Inglaterra para o Consa. Consa para Gay. Gay novamente na esquerda para Spence, quase como um terceiro zagueiro. Ao receber a marcação de Jordan Ayew, ele toca a bola voltando para Consa. Consa recebendo pela direita aqui do Gay, passa o pé por cima da bola, traz a bola para a perna direita, sai da marcação do Cibo e toca a bola pela intermediária. A Inglaterra sempre controlando a posse de bola com 2 minutos e 40. Gana não tocou na bola ainda em 2 minutos e 40 de jogo. Quase três. Agora vai tentando construir a jogada pelo lado esquerdo por aqui. O Gay traz para a perna direita. Tenta o lançamento comprido lá para o campo de ataque. A bola no peito de James. Reece James vai para cima do marcador. Tenta passar aqui pela marcação do Mensah. Volta a bola aqui pela intermediária para Bellingham. Bellingham outra vez atrasando aqui na intermediária ofensiva para o Gay. Dele para Consa. Consa sofre a marcação do Cibo. Abre pela direita para Noni Madueke. Lá vem Madueke partindo para cima de Gideon Mensah. Tentou passar por cima da bola, mas acabou tropeçando. Segura um pouco mais. Retém a posse de bola. Dobra a marcação para cima dele. Ele tem que recuar até Jude Bellingham. Bellingham volta para Consa. Pede a aproximação por aqui o Elliot Anderson. Bola tocada de James. No meio para Bellingham. Pela meia direita. Vai evoluindo a Inglaterra. Virada errada de Jude Bellingham. A bola acaba saindo pela lateral e a marcação acaba sendo eficiente da seleção ganesa, fazendo com que a Inglaterra perca a sua primeira oportunidade de ataque. 3 minutos e 35 segundos do primeiro tempo. 0 para a Inglaterra, 0 para a Gana. Pela primeira vez a seleção de Gana vai ter a posse de bola. É Senaya, quem vai para fazer a cobrança do lateral no campo de defesa. Ele aciona Irente. Irente se colocando, entregando a bola pelo meio para Partey. Thomas Partey vira bem aqui da direita para a esquerda, para aqui do Mensah. Mensah vai para o campo de ataque, já rompe a fronteira. Entrega pelo meio campo para o domínio de Semenyo. Semenyo voltou, a bola estava aqui no pé do Cibo, voltou até o Mensah e dele na zaga para o domínio de Opoku. Opoku postado pelo lado esquerdo da zaga ganesa, entrega agora para Thomas Partey. Partey para Cibo, Cibo de volta para Partey. Partey tem a marcação de Harry Kane e também de o Bellingham. Tenta o lance. Lançamento para o ataque, a bola é boa, ela já tinha impedimento. Até toca na direção do gol e chuta para fora por aqui o Iñaki Williams, mas já tinha impedimento marcado, Belotti.
1: Estava bem à frente, né, o jogador do Atlético de Bilbao da Espanha, por isso o assistente número 2, o Christian Ramírez, um durinho, não titubeou, né, nem respeitou o protocolo, levantou a bandeira antes da conclusão da jogada, posse volta ao time da Inglaterra.
0: Novamente está com a bola a seleção inglesa, Elliot Anderson pela meia direita, recebendo a marcação de Jordan Ayew, tocou para Reece James, que atrasou para Consa. Consa se aproxima novamente do grande círculo do gramado, tem a aproximação de Declan Rice, toca para o volante, domina Rice antes da linha de vídeo gramado. Ricardo abre pela esquerda para Jack Spence. Spence tem a passagem lá pela esquerda do Anthony Gordon. Prefere voltar o jogo no Gay. Gay pelo meio para Coulson. Coulson novamente com a bola dominada para a Inglaterra. E todo o time inglês se coloca no campo de ataque. Passe de Madueke na frente para Bellingham. Bellingham cai, pede a falta. A arbitragem manda seguir. Recupera o time inglês. Rhys James para Madueke. Madueke tenta passar e é derrubado. Derrubado pelo Cibo. Consegue a falta pelo lado direito. Próximo à área, Belotti.
1: Valeu a insistência da Inglaterra, né? Depois da perda de posse no começo do lance pelo lado direito, volta ali o Bellingham, consegue recuperar, faz o passe ao Madueke, ele no contrão é perigoso, balança o corpo para o lado, dribla para o outro e consegue para a Inglaterra uma falta perigosa pela meia direita. Os grandalhões estão indo para a área, contra a Croácia teve gol na bola parada, os ingleses querem abrir o placar cedo, Yuri.
0: 5 minutos e 35 segundos é o primeiro tempo de jogo. A Inglaterra tem a primeira situação para criar um ataque aqui pelo lado direito, com a cobrança de falta que será feita por Declan Rice, volante da equipe do Arsenal. Rice olha lá para dentro da grande área de Gana. Todo o time de Gana se posicionando lá dentro da área para tentar espantar essa bola que vem do lado direito. Bellingham está lá dentro. Já foi o Consa também, já foi o Guerre. Vem cobrança, vem bola levantada na primeira trave. Sobe para cortar de cabeça aqui de Homem Sá. Bola volta pelo meio campo. Rhys James ajeita de cabeça. O domínio feito pelo Declan Rice. Voltando pela direita e erra o passe. Erra o passe pelo meio a seleção inglesa. Mas a tentativa de saída de bola aqui pelo Semenyo, jogador do Manchester United, do Manchester City, perdão, acabou dando errado. Acaba a bola, vai ficando aqui pelo meio campo para Elliot Anderson. Léo Fontes.
3: Só fazer uma correção aqui, né? Houve duas alterações, né, do jogo passado na Inglaterra para esse jogo. O lado esquerdo defensivo, né, com o Mark Gay jogando na zaga e o Spence na lateral esquerda. Saíram John Stones e o O'Reilly, que jogaram na primeira partida. Né? Pode ter a ver com cansaço, contusão, controle de carga. O Saka, por exemplo, não vem jogando porque tem um problema no tendão de Aquiles, então estão segurando um pouco ele para segundo tempo. Então todas essas questões entram em campo também hoje.
0: Vamos ver o ataque da seleção inglesa. Madueke puxa para a perna esquerda, está marcado, cercado pelo Cibo, tem que voltar o jogo na intermediária. Quem domina é Consa. Consa na frente da área novamente, chamando a participação do Gueye. Gueye voltando na direita para Consa. Consa para Rhys James. Rhys James tem a passagem por aqui para o Bellingham. Bellingham é bloqueado com falta. Falta cometida em cima de Jude Bellingham. Quase no mesmo lugar onde foi cometida a última falta, o Belotti.
1: É, o árbitro acabou marcando falta a favor da seleção de Gana, viu, Yuri? Porque chegam antes na bola o Jeremy Opoku, e aí o Bellingham também tenta disputar esse espaço e atinge, né, o zagueiro da seleção de Gana. Por isso a posse vai ser da seleção Black Stars no campo de defesa. Respira um pouco, time africano.
0: 7 minutos e meio, primeiro tempo. Início de jogo, a gente ouviu o Léo Fontes, quero ouvir o Daniel Abreu também. E aí, Daniel, por 3 minutos quase, a seleção de Gana não tocou na bola. Mas até aqui, nada de perigo.
2: É, o jogo é isso aí, né? A Inglaterra com maior pressão, tem mais controle da posse no meio de campo. É um meio muito poderoso, com o Rice, Bellingham e o Anderson. Mas tem dificuldades no terço final, e Gana vai por uma bola, como agora.
0: Vamos ver pela direita, o Senai acabou tentando passar para receber o passe aqui do Iñaki Williams. Só que a bola passa por ele e vai para a linha de fundo. E é só tiro de meta para a seleção da Inglaterra. A proteção foi feita pelo Elliot Anderson. Para a cobrança do tiro de meta já feita aqui pelo lado direito, sai jogando Consa. Consa já sai da grande área. Espera a aproximação da marcação do Jordan Ayew, que é o capitão ganês. Toca pelo lado esquerdo da defesa para a subida de Mark Gueye. Gueye tentando se aproximar da linha média. Passa aqui à sua frente Elliot Anderson. Ele prefere voltar o jogo na direita ainda do campo de defesa com o Consa. Consa tem o Rhys James. Movimenta-se pela direita de Bellingham. Prende a bola agora Consa. Consa novamente toca com calma para Gueye. Gueye saindo do círculo central e já evoluindo para o campo de ataque. Abre na esquerda para Spence. Spence tem Iñaki Williams à sua frente, faz o corta-luz lá pela esquerda, Gordon recebeu de volta, já vai tentando fazer a jogada pelo lado esquerdo, mas ele perde a bola, já recupera por ali o Irente, só que já sai para o contra-ataque a seleção de Gana. Jordan Ayew acabou ficando sem a bola, apareceu na cobertura por aqui, Gueye para a seleção da Inglaterra, sai jogando Pickford, na intermediária ele vai tocando novamente para Gueye, na intermediária para Declan Rice, passa Elliot Anderson, lançamento direto para o campo de ataque de Declan Rice pela direita para Madueke mata no peito, tenta ganhar do Guido Homem Sá, o último toque é do lateral esquerdo ganês. A bola sai pela linha de lado em arremesso de mão, que favorece a seleção Inglaterra. A seleção da Inglaterra, 9 minutos e 20 no primeiro tempo. Lateral já cobrado, Rice tem a bola pelo meio campo, sai do meio para a esquerda, tenta passar pela marcação no meio de três, conectou o passe, Kane recebeu para Bellingham dentro da área, desarma a defesa ganesa, apareceu bem para tirar o Opoku. A bola volta pela direita, tentou sair jogando ali pelo intermediário de Homem Sá, só que ele acabou correndo menos que a bola acabou indo pela linha de lado. Em posse de bola favorável à seleção da Inglaterra. Quem vai para a cobrança lá pelo lado direito é Rhys James. Já fez a cobrança, bola no meio campo para Elliot Anderson, dele para Gay. Gay vai tentando sair da marcação do Jordan Ayew e também do lá pelo lado direito do Jack Williams. Prefere voltar o jogo aqui pela direita, vai movimentando a seleção inglesa na marca de 10 minutos. Elliot Anderson pela minha direita, volta até o Consa. Consa tem visto, o Rhys James prefere o toque pela direita para Madueke. Madueke está aberto aqui pelo corredor direito, marcado pelo Mensah, ele volta para Consa. Consa para Anderson, Anderson para Rhys James, sempre pelo lado direito do ataque inglês. Voltando, tocando bola a equipe inglesa novamente com Elliot Anderson, dele para Rice. Rice voltando até Gay. Gay tá vindo ali na frente da grande área, vendo a movimentação do Bellingham. Tocada pela direita para Madueke. Madueke tentou fazer o cruzamento, a bola foi desviada pelo Opoku novamente para Gana. Volta aqui na frente da grande área, a blitz inglesa segue pela direita novamente, Noni Madueke. Madueke enfrenta dois marcadores, encosta também na marcação o Semenyo. Ele prefere voltar o jogo para Elliot Anderson, dele para Consa. Consa para Gay. Gay tem Spence aqui pela direita, lá vem Mark Gay voltando para Jet Spence. Spence na esquerda, trabalha Rice, recebeu do Spence, abriu para Anthony Gordon, bola voltando para Rice. Rice segura agora com a sua perna direita, vai voltar ainda um pouco mais o jogo para o Mark Gay. Gay tem Elliot Anderson à sua direita e tem à frente dele o Anthony Gordon. Prefere o toque curto para Elliot Anderson. Anderson lança pela direita, espeta a bola no peito do Madueke. Madueke vem para cima da marcação de Guilherme Mensah, encosta Semenyo também, vem toque pelo meio para Rhys James, entrou na área, vem cruzamento para o meio, afasta Thomas Partey, depois completa por ali o Opoku, jogando a bola para a linha de lado. Madueke chama a torcida, Belotti.
1: Dobradinha da Inglaterra aqui pelo lado direito, né? O Madueke segura a marcação e tem a passagem do Rhys James, lateral que virou ponta, conseguiu chegar na linha de fundo, cruzou para trás buscando Gordon, intervenção perfeita do Partey para evitar o primeiro gol inglês.
0: Harry Kane vem construir a jogada na intermediária, abrindo pela direita para Consa. Consa faz nova abertura agora pelo corredor direito para Rhys James. Rhys James devolve até o Consa. Consa espera a marcação do Semenyo, aperta agora a marcação em cima do Marquei. Gay abre bem pela direita, conseguiu sair bem do combate. Rhys James passa aqui pela marcação do Jordan Ayew, toca por dentro. Elliot Anderson para Bellingham, voltando aqui pelo meio para Gay. Gay pela esquerda para o Spence. Spence ajeita para Anthony Gordon, derrubado Anthony Gordon. Falta na intermediária agora pelo lado esquerdo, a terceira do jogo.
1: Ia driblando na contramão o jogador da Inglaterra, né, de costas pro gol. E aí foi um trança-pé, me parece que até um pouco sem querer por ali, do Senaya, o lateral direito da equipe de Gana. Falta distante na entrada da grande área, viu, Yuri? Mas ainda assim, frontal a meta. Os mais ousados podem até bater direto.
0: É quase frontal essa falta à meta do goleiro Asare, que tá aí na vaga do Atzig. E aí a gente vai para a cobrança nesse momento, vai ser feita a cobrança em instantes, ou o Declan Rice, ou o Anthony Gordon, ou o Rhys James.
1: Ô Yuri, o Declan Rice tem dois gols de falta na carreira, os dois na semifinal de Champions League, né, contra a equipe do Real Madrid. Foram só aqueles dois, e foram os dois mais ou menos daí, vai que sai o terceiro e uma Copa.
0: Será? Barreira quádrupla formada pela seleção de Gana. Eu já via por ali o Semenyo, tem o Iñaki Williams também ali pelo meio, me parece o Thomas Partey também integrando a barreira. Agora sim, temos o Opoku, Aditi e também Iñaki Williams. Vai para a cobrança ou Declan Rice ou Rhys James. Bola rolada, Declan Rice bateu direto para fora. Arriscou na jogada ensaiada Rice e a bola vai pela linha de fundo.
1: Rhys James só rolou essa bola pro Rice ganhar um pouquinho mais de distância e finalizar. Peito de pé, bola forte, sobe um pouquinho a mais, passa lambendo o travessão, mas estava nela Asare, foi no centro da meta.
0: 13 minutos e meio do primeiro tempo, Léo Fontes, o primeiro recorte do jogo até aqui.
3: É, o jogo para assistir não é tão bom, né? Porque tá muito preso ainda. O time de Gana, ele faz uma marcação num bloco bem baixo, um 4-1-4-1, né? Duas linhas de 4, um volante entre essas linhas e um atacante um pouco mais à frente e não tão à frente, né? Essas linhas de 4 às vezes se desmontam um pouco para perseguições à lateral, montando 5, às vezes 6 na primeira linha de defesa de Gana. E o time da Inglaterra, ele tem a posse da bola praticamente o tempo todo, só que não está conseguindo infiltrar nessa zona de bloco de marcação da equipe de Gana. Então, assim, o que precisa trabalhar? Velocidade em troca de passes e troca de corredor mais rápido para pegar um contra um, principalmente lá direito com o Madueke, que é um jogador que pode ir para cima e, de repente, criar um espaço de marcação. Por dentro está muito difícil. Ou, né, tentar atrair a seleção de Gana através de toques mais atrás para ver se eles saem lá de trás, o que vai ser muito difícil. Então, assim, é um jogo complicado, de paciência, e que a Inglaterra não pode rifar a bola por causa dos contra-ataques. Então o jogo fica um pouco mais lento para quem está assistindo.
0: A Inglaterra tem uma falta novamente na entrada do campo de ataque, já cobrada pelo Elliot Anderson. Spence abre para Anthony Gordon pela esquerda, passa Rice, recebe Rice, tenta passar do Senaya, passa pela segunda marcação, invade a área, rola para trás, Anthony Gordon, para trás ainda, batida de Anderson, ela explode na defesa e vem para cortar a zaga, com o Poco de novo mandando pela linha de lado. Outro avanço bom da seleção inglesa aqui pela esquerda, na trama de Rice subindo, já cobrado lateral, bola no pé de Consa, Consa para Gay na cabeça do círculo central, de novo tocando pela meia direita para Consa, todo o time inglês postado no campo ganês, agora começa a retrair-se um pouco, o Consa voltando até o seu campo de defesa e trocando passes com Anderson, Daniel Abreu.
2: E aos poucos a Inglaterra vai conseguindo passar dessa defesa de Gana, que defende com uma linha de 4, e o Partey e o Idenki fazendo a frente da zaga ali, mas agora com a Inglaterra tendo mais efetividade para conseguir infiltrar e chegar mais próximo do gol.
0: Passa pela esquerda, Jet Spence vem para o cruzamento, Inglaterra no ataque, cortou mal a defesa, sobrou o Rice, bateu, explode do Adite! Vai para a linha de fundo, escanteio para o English Team.
1: Acabou dando uma vacilada, mas prontamente consertou. O camisa número 4, mais jovem dentre os titulares de Gana, com 22 anos. Travou bem demais essa finalização do Rice com a perna esquerda. Estava praticamente dentro da pequena área o volante do Arsenal. É o primeiro escanteio do jogo, viu, Yuri? Pela ponta esquerda vem a Inglaterra, bate Declan Rice.
0: Declan Rice preparado para a cobrança do escanteio na marca de 16 minutos do primeiro tempo. Harry Kane dentro da grande área, Consa também se aproxima, Anthony Gordon. Do outro lado, todo o time de Gana reforça a marcação lá dentro da grande área. É escanteio que será cobrado da esquerda para o centro da área do goleiro Assari. Hoje, no lugar do Atsig. Novamente, nós falamos Atsig com uma lesão na virilha. Perdeu o primeiro jogo. Bola levantada, vem no segundo poste. Sobe para cortar de cabeça Semenyo. Bola tá viva. Mensá afasta da grande área. O corte é parcial, agora definitivo, porque sai pela lateral. É arremesso para a seleção da Inglaterra com o Rhys James. Ele já faz a cobrança para trás na direção de Elliot Anderson. Pela meia direita, ele novamente vai acionar Spence, saindo pelo lado esquerdo, Spence abre pela direita de novo para Elliot Anderson, Anderson pelo meio para Bellingham, Bellingham no bico da grande área, abre para Rhys James, James vai tentar fazer o cruzamento, prepara, vai para o cruzamento, desistiu, depois cruzou de cabeça, afasta a zaga com Irente, a bola volta fora da área e Jordan Ayew é seguro, foi puxado e a arbitragem pegou falta para a seleção de Gana.
1: Tentava puxar o contra-ataque, o experiente centroavante da seleção africana, e foi claramente puxado ali pela camiseta numa disputa por espaço com o Consa, a posse dos Black Stars no campo de defesa. Yuri segue 0-0.
0: 17 minutos e meio do primeiro tempo. Você pode participar com a gente no nosso WhatsApp, no 11999592100, também no nosso chat no YouTube. Quem está de olho nisso e quem está de olho em tudo que acontece na Copa do Mundo, eu fui descortês em não chamar Bruno Camarão nesta transmissão. Tudo bem, Camarão? Boa tarde!
4: Tudo bem, Yuri? Ótima tarde a você, a todos que nos acompanham aqui na Band News FM. Pô, audiência da Band News bombando nessa Copa do Mundo. Você sabe, a voz oficial da Copa é aqui. Um abraço a todos que nos acompanham. Final do telefone 3464. Muita gente não se identifica, então fica o lembrete. Diga de onde você fala e o seu nome completo. Mensagem de texto ou de áudio, curtinha, no máximo 30 segundos que a gente reproduz por aqui.
0: Bruno Camarão também conosco, acompanhando também tudo da Copa do Mundo e tudo de Brasil, porque amanhã, Bruno Camarão, você estará na transmissão do Brasil, não é?
4: É verdade, Brasil e Escócia. A bola rola às 7 horas da noite, mas desde mais cedo, às primeiras horas da manhã, tudo sobre a seleção brasileira. Será que o Neymar vai pra campo, Yuri Queiroga? Eu não sei, eu acho que vai, hein?
0: Eu quero ouvir essa trilha na hora dos gols com o Marcelo
4: Duarte. Aqui é Brasil!
0: Ataca a Inglaterra pela meia direita, Elliot Anderson. Acaba desarmado depois o Bellingham. Chega Thomas Partey para fazer o corte aqui pela meia esquerda. Cedendo lateral para a seleção inglesa, quase 19 minutos do primeiro tempo. Madué, que era quem ia para a batida, só que ele deixou arremesso para Rhys James. Novamente para trás a bola com Consa. Consa tem a movimentação aqui pelo meio do Harry Kane. Harry Kane caminhando no meio da marcação. Consa segurando a bola, vê a aproximação de Elliot Anderson e domina. E toca na esquerda. Anderson domina, espera o Rice passar pelo meio campo e abre na canhota para Spence. Spence toca atrás, voltando para Anderson. Anderson tem Jordan Ayew e também Nyaki Williams à sua frente na marcação. Ele prefere tocar por dentro para com o Gay. Gay pela direita para Consa. Consa espera a aproximação do Semenyo, quase perde a bola e depois o Jordan Ayew dá a pegada em cima do Gay. Falta para cima do zagueiro inglês aqui no ciclo central.
1: É, chegou um pouco atrasado, né? O histórico centroavante da seleção de Gana acabou derrubando o camisa número 6. A Inglaterra vem pra cima, Yuri.
0: Pela direita com o Madueck. Madueck volta para Rhys James. Ainda na direita, prepara o cruzamento nas mãos de Assari. O goleiro da equipe de Gana fica com a bola dominada. Vai sair jogando para a equipe de Gana.
1: Apesar do volume ofensivo da seleção de Inglaterra, é a primeira intervenção, a primeira vez que usa as mãos o goleiro Assari da seleção de Gana para impedir esse cruzamento rasteiro do Rhys James chegar no meio da área.
0: 5h20 da tarde, horário de Brasília, no cronômetro Band News FM. 20 minutos passados, faltando 25 para terminar o primeiro tempo em Foxborough, estádio do New England Patriots, na região de Boston. 0 para a Inglaterra, 0 para a Gana. Bruno Camarão.
4: Mais cedo em Houston, pelo grupo K, Yuri, Portugal goleou o Uzbequistão 5-0. Cristiano Ronaldo marcou duas vezes, levando Portugal para a próxima fase. Tá no mata-mata o time Tuga. O Cristiano Ronaldo também se consolidou como o único jogador da história a marcar em 6 edições de mundiais. Tá bom ou quer mais?
0: Porque essa Copa do Mundo vai ser disputa de artilharia, tanto a histórica quanto a desta edição, não tá no gibi. Jogo tá parado porque teve choque de cabeças, não é, o Belotti?
1: Choque duro, viu, Yuri? Rhys James e o Ayew, os dois disputaram essa bola pelo alto, foi o centroavante ganês, capitão da equipe, que desviou, e aí o Rhys James acaba atingindo, né, chocou-se. Chocaram-se a testa do Rhys James e aquela parte de trás da cabeça do Jordan Ayew. E parece que o árbitro aproveitou essa pausa para já colocar a pausa para hidratação, né? Porque os jogadores estão todos ali reunidos. Se não fez, perdeu a oportunidade, porque vai ter que parar o jogo daqui a um minuto para fazer a mesma coisa.
0: E assim, o Léo Fontes e Daniel Abreu, a gente tem 18 graus de temperatura neste momento em Foxborough. 97% de umidade relativa do ar. Tá chovendo, inclusive. Não é uma chuva forte, é uma garoa, mas vamos ver se vai ter de novo essa pausa para hidratação do Daniel Abreu, no momento em que a Inglaterra estava ali ainda mantendo a sua pressão.
2: Acho que o nome, a gente já pode até mudar esse termo, né? Porque hidratação não há necessidade, mas é uma parada técnica ali, algo nesse sentido, e vai ser bom até para as duas equipes se recomporem devido às lesões do James e do Ayew ali, mas a Inglaterra vem sendo melhor, né? Uma equipe muito controladora da posse de bola, das ações ofensivas. Gana joga por uma bola, um contra-ataque, mas até agora não teve efetividade, né? Não conseguiu acionar os seus principais jogadores, tanto o Williams quanto o Semenyo. Eu acho que esse ataque com o Ayew e com o Williams ficou muito lento para essa proposição de contra-ataque. E agora vai ter que achar uma alternativa, até porque a Inglaterra, com o passar do tempo até aqui, conseguiu infiltrar nessa defesa e aos poucos vai se aproximando do gol. Então precisa dar uma resposta aí os Estrelas Negras.
1: Oi, Yuri, o Rhys James passou pela verificação do protocolo de concussão, né? Inclusive um médico da FIFA foi chamado também para verificar, porque precisa dessa anuência, né, da organização, se de fato for ativado o protocolo de concussão, e aí a Inglaterra ganharia uma substituição. A mesma coisa valeria por isonomia para a seleção de Gana. Aparentemente o Rhys James está aguardando para voltar e vai sim retornar ao jogo.
0: 23 minutos, será dada a bola ao chão depois desse choque entre o Rhys James e o Jordan Ayew. Já voltou por ali o Ayew, inclusive com a proteção na cabeça. O Jordan Ayew teve uma proteção colocada depois do choque. O Rhys James está aguardando para voltar. O Ayew ainda não voltou, na verdade. Gana tem a bola. Lá pela direita tem o Senaya. Senaya para a bola, volta para Partey. Agora é Gana quem se coloca no campo de ataque. Thomas Partey traz a bola para a perna direita, abre para Irente. Irente para Senaya. Senaya tem Nyack Williams se movimentando. Passa por aqui pela direita, Irente. Bola tocada de Senaya para Irente, mas aparece para cortar o Consa, e depois a arbitragem tá parando e pegando o quê? Tá pegando uma falta pra seleção inglesa, né?
1: E não, ele tava inicialmente, ele marcou a saída de bola, né? Ele apitou ali o árbitro inicialmente, parecia que a posse seria pra Gana, né? O Bandeirinha tinha realmente feito esse sinal, mas o árbitro corrigiu o seu assistente e devolveu a posse pra Inglaterra. Yuri.
0: De volta, Rhys James e o Jordan Ayew. Ayew, repito, com a proteção na cabeça depois do choque com o Rhys James. É a Inglaterra quem tem a bola a 24 minutos do primeiro tempo. Parou a bola, Consa, marcado pelo Cibo. Voltou para o Anderson e dele para Guerre. Guerre sai da marcação, sai do campo de defesa. Tenta encontrar a marcação à sua frente, as linhas ganesas. Anderson lança lá para dentro da grande área. Sobe para cortar de cabeça o Guillaume Mensah. Na disputa de bola, ela fica pelo lado direito novamente com a Inglaterra. Elliot Anderson recebeu de Bellingham. Anderson saindo da marcação do Cibo, volta aqui no centro do campo para o Gay. Gay na esquerda para Spence, sempre virando da esquerda para a direita o time inglês. Tenta trabalhar a jogada por aqui, Rice. Rice pelo meio, Anthony Gordon faz o lançamento, faz o corte, o Cibo. A bola vai voltar perto da grande área, perde a bola, Rice no bico esquerdo da área. E Gana recupera, só que a bola acaba explodindo no Cibo e Reece James recupera para a Inglaterra. Ele tabelou com Bellingham, recebeu de volta, tocou curto para Anderson, dele para Bellingham. Bellingham tenta passar na marcação do Cibo, sai da direita para a esquerda e continua trabalhando a bola. Tá aí Jude Bellingham, jogador do Real Madrid, abrindo pela direita para Reece James. Reece James no corredor direito para Madueke, marca de 25 minutos do primeiro tempo. Lá vem Madueke, a Inglaterra ataca pela direita. Madueke rola a bola para trás para Reece James, levantou na boca do gol, subiu para cortar de cabeça Thomas Partey, recupera Gana, só que Nyack Williams tem vetado o contra-ataque pela defesa inglesa e depois tem falta pela meia direita, agora em cima de Elliot Anderson.
1: Era o Semenyo que estava tentando ajudar um pouquinho na marcação e acabou chegando atrasando. A Inglaterra tem pressa, viu, Yuri, que abriu o placar no primeiro tempo.
0: Vamos ver Rice aqui pelo centro do campo, abre na esquerda a Gordon, Gordon a Harry Kane, passe errado e recupera Irente para a seleção de Gana. Pela direita Irente, passe errado e a bola vai para a lateral. Eu acho que vai ter de... olha aí. Essa vaia, porque agora a gente vai ter a pausa para hidratação.
1: A Gisão tá de brincadeira, né? O hondurenho Said Martínez está de brincadeira, né? Ele não tem aproveitado. A regra diz que é na metade pro fim do primeiro tempo. A lesão acontece no minuto 21. A bola volta a rolar quase no minuto 23. Ou seja, a gente teve ali 2 minutos de paralisação, assim como é praticamente a determinação para a pausa para a hidratação. Ele volta o jogo, deixa rolar a bola por 3 minutos e para de novo. Justas as vaias dos torcedores.
0: Bom, se temos a parada para hidratação, temos tempo para ouvir Léo Fontes e Daniel Abreu. Fala, Léo.
3: Bom, vamos lá, né? O jogo tinha algumas peculiaridades desde o princípio, né, que a gente trouxe aqui, que era o bloco de marcação baixo da equipe de Gana e Inglaterra ter paciência e velocidade na troca de passes para entrar, né? O Madueke, ele está bem aberto na direita, praticamente pisando na linha, só que ele está recebendo essa bola e ele está com uma lentidão muito grande para tomar a decisão de jogada, né? Ele tem que ir para cima ou ele tem que cortar para a esquerda e bater para dentro da grande área para alguém cabecear, porque tem lá dentro o Harry Kane, tem o Jude Bellingham chegando e criar alguma oportunidade de gol. Claro que você não vai ter o objetivo de ter só cruzamento, mas às vezes é bom dar um cruzamentinho, não custa nada para ninguém, né? 25 minutos já de jogo, a Inglaterra não criou nenhuma chance, o goleiro não fez nenhuma defesa. E qual era a outra pegadinha? Era para Gana. Gana, como a Inglaterra tem um pé de pressiona dentro do campo de ataque, Gana não consegue sair. Começou a chutar a bola para lá, para o lado, jogar a bola para frente. Quando a bola vem no Ayew, ele tem uma marcação muito forte em cima dele. Então não consegue sair lá de trás para os contra-ataques. Nisso a Inglaterra tá controlando muito bem. Nos últimos minutos, depois daquele choque de cabeça, a gente viu o Semenyo um pouco mais por dentro. Talvez para ser um segundo atacante ou para ser o cara que puxa o contra-ataque. Pode ser uma solução para o time de Gana conseguir escapar alguma vez.
0: Daniel Abreu também conosco, direto de Belo Horizonte. Aí, Daniel.
2: É isso, né? A Gana precisa melhorar nessa transição ofensiva para dar pelo menos algum susto na Inglaterra ainda nesse primeiro tempo. A gente já chega ao minuto 25, né? Agora o relógio marcando quase 28 por conta dessa parada, com 0 finalizações de Gana. A Inglaterra chutou pouco, chutou 3 vezes a gol, mas já vai conseguindo essa infiltração na zaga ganense. E aí o Irenki e o Thomas Partey vão tentando fazer essa proteção da grande área, mas até o momento não tem tanto sucesso. E só o Semenyo como opção de velocidade para o contra-ataque é muito pouco para uma defesa tão qualificada como a da Inglaterra, que tem o Reece James, que é um grande defensor, né, jogador do Chelsea, tem o Kunsa, Guerri, são jogadores de Premier League, que estão acostumados com grandes ataques. E aí você deixar esse exército de um homem só, praticamente, que tem sido até aqui, é muito perigoso para um jogo contra uma seleção igual a Inglaterra.
0: 28:40, 3 minutos depois da pausa para hidratação, teremos lateral para a seleção inglesa lá pelo lado esquerdo. Spence cobra na direção de Gueye. Gueye atrai a marcação para cima dele do Nyack Williams e vira o jogo da esquerda para a direita da zaga inglesa. Ainda do campo de defesa, vai movimentando a bola Kunsa. Kunsa se aproxima da linha média. Vira o jogo bem no espaço para o lado esquerdo. A bola é longa, não consegue dominar o Anthony Gordon. A bola acabou pingando no gramado. Anthony Gordon não conseguiu o domínio. A bola vai para a lateral. Em posse para a seleção de Gana. Lucas Belotti.
1: Tá tão entediado o Jordan Pickford, né, que é um mero espectador do jogo, que agora há pouco o Gay teve a chance de fazer um passe para trás, né, mas ele faz um lateral pro Consa. O Pickford deu uns passos à frente e queria tocar na bola pelo menos uma vez no primeiro tempo. Ficou bravo que o Gay não voltou essa bola para ele dominar.
0: Tá querendo participar do jogo o goleiro Pickford, experiente goleiro da seleção inglesa. Pela esquerda, novamente, o Gay. Seguramente, os que mais tocaram na bola na seleção inglesa aí foram os dois zagueiros, o Gay e o Consa. Agora sim, Pickford participando da jogada. Atraído pela marcação do Jordan Ayew, ele toca pela direita para Consa. Consa voltando para Rhys James. Rhys James está cercado pelo Iñaki Williams e também pelo Cibo. Prefere voltar dentro da área defensiva da Inglaterra com o goleiro Pickford. Pickford agora vai tentar o lançamento comprido. Lançamento perfeito pela esquerda, não foi tão comprido assim. Parou no peito de Jack Spence. Lá vem Spence, o lateral esquerdo da Inglaterra, marcado pelo Iñaki Williams, passa por ele, Irente também junta nele, ele toca na frente para Anthony Gordon, passa bem para a marcação e tira por ali pela direita Senaya. Senaya recupera para Gana e leva o contato. Falta de Anthony Gordon pela direita da defesa da seleção de Gana. Às 5:30 da tarde, horário de Brasília, no cronômetro Band News FM. Meia hora de jogo, 30 minutos, faltando 15 para terminar o primeiro tempo em Foxborough, estádio de Boston. 0 para a Inglaterra, 0 para a Gana. 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
4: Yuri, nessa terça tivemos a abertura do dia com Argélia 2, Jordânia 1. Jogo em São Francisco pelo Grupo J. Pelo Grupo L, o mesmo de Inglaterra e Gana, às 8 da noite, tem Panamá e Croácia, diretamente do estádio de Toronto. E lá em Guadalajara tem Colômbia e República Democrática do Congo. 11 da noite, o James Rodrigues vai estar em campo, hein?
1: Yuri.
0: Belotti.
1: Só uma informação, né, uma estatística, até o momento da sua pergunta, ali há um minuto e meio atrás, dos 208 passes na Inglaterra, 87 tinham sido da dupla de zaga com o Seguei.
0: Mais de 25% isso aí. Falta agora pelo lado esquerdo de Gideon Mensah, 31 minutos, a falta pelo lado esquerdo para Gana. Mensah deixa no pé do capitão Jordan Ayew. Será que ele vai espetar uma bola lá dentro da grande área da Inglaterra? Não, não está com cara, mas está toda a marcação inglesa já protegendo a área de Jordan Pickford. Ele pode fazer aquela atravessada, não sei se um cruzamento direto para a área, mas o Jordan Ayew, ó, tá todo mundo se armando lá para dentro da grande área, vai pintar a bola na área de Pickford. 31,5, lá vai da esquerda Jordan Ayew, levantada a bola lá para a esquerda, para a direita da grande área, e aí o Opoku acabou empurrando o Gay dentro da grande área, e a falta é para a Inglaterra.
1: Falta marcada nessa disputa aérea, é uma das armas da seleção da Gana, isso porque o Opoku, que acabou cometendo a falta, tem 1,88m, enquanto o Aditey, o outro zagueiro, e 1,94m, são os dois grandalhões defensores fortes na bola aérea, acaba sendo uma arma da seleção africana.
0: Vai avançando para ataque de novo a Inglaterra, perto do círculo central, toque feito para Bellingham para Anderson para Consa. Consa de novo para Elliot Anderson, marcado, pressionado aqui pelo centroavante Jordan Ayew, volta para o Gueye. Gueye tem aproximação de Spence, se aproxima aqui da meia esquerda, vai conduzindo a bola, entregando para Spence, que devolve o jogo aqui para o Gueye. Gueye pelo meio para Elliot Anderson. Anderson voltando para o Consa, dele para Anderson, dele para Rhys James. Você ouve a torcida cantando e gritando nas arquibancadas de Foxborough, do estádio de Boston. Movimenta-se aqui pelo centro do campo o zagueiro Consa, entregando para o outro zagueiro Gueye. Gueye na canhota para Declan Rice. Rice vai tentando atravessar da esquerda para a direita, indo Rice. Rice está pressionado pelo Ayew, outra vez, toca para Anderson. Anderson para Madueke no corredor direito. Madueke tenta fazer um contra um, vem para cima de Guilherme Mensah, aplicou o drible, a bola sobrou para Bellingham, bateu travado na hora do chute. Volta Rhys James, frente da área, para Bellingham, ajeita para quem vem de trás, domina Spence, corta para a perna direita, preferiu voltar o jogo na lateral direita para Madueke, cerca de novo a defesa ganesa, seleção inglesa, lá vem Madueke no cruzamento, na boca do gol, sobe para tirar a defesa novamente com o Aditey, e aí quem vai cortar por último para Gana é o Gideon Mensah, que pressionado por três marcadores, gira e atrai a falta. Falta cometida em cima de Gideon Mensah no campo de defesa de Gana.
1: Essa ele cavou, hein? Cavou bem, viu, Yuri Queiroga? Porque ele estava cercado por quatro jogadores ingleses. Não tinha espaço nenhum, Mensah, para conseguir um passe, para conseguir afastar ou até driblar. Conseguiu ali um contato mínimo. E aí se jogou, levou o árbitro na conversa, falta para Gana.
0: Daniel Abreu, impressiona aqui como o sistema defensivo de Gana está funcionando bem, hein?
2: E eu queria destacar o Mensah, né? Ele acabou de sofrer essa falta, já são 5 cortes para ele nesse primeiro tempo, e está muito bem aqui do lado esquerdo defensivo da seleção africana, e vai sendo um dos fatores para a partida estar 0-0 até aqui, mas vem Inglaterra.
0: já vindo pela esquerda com Spence abrindo na canhota novamente, corredor esquerdo para Anthony Gordon. Gordon se aproxima da área, vai para cima do lateral, cruzou na boca do gol, sobe para cortar Partey, retira dali Senaia para a seleção de Gana, completa o corte pelo meio ali, a equipe de Gana com a participação do próprio Semenio, que agora, aliás, o Irente, que está agora se colocando do lado direito da defesa de Gana. Novamente a bola está no pé da Inglaterra com Anderson, que passa no corredor para Anthony Gordon, mas o Gordon não consegue dominar, tira dali, sai jogando Iñaki Williams, bem acionando pela direita o Irente. Irente passa bem pela marcação, tira a pressão de cima dele e volta a bola no campo de defesa, está com ela pelo lado esquerdo Opoku ajeitando, Gideon Mensah apanhou da bola, o Gideon Mensah, a bola foi para a lateral, é arremesso para Madueke que cobrar para a seleção inglesa, já batida para trás, passa pelo Declan Rice e sobra no Rhys James sai da lateral, entrega no, na meia direita para Elliot Anderson, dele para Consa para Gueye novamente. 35 minutos, primeiro tempo, 0 para a Inglaterra, 0 para a Gana, vai tentando finalizar, mas encontra o verdadeiro ferrolho ganês o time da Inglaterra. Elliot Anderson, meia esquerda, encara a marcação de Jordan Ayew, soltou na canhota para Gueye. Gueye voltando para o Anthony Gordon. Gueye novamente, entregando novamente para Anthony Gordon.

0: Toca de perna direita para o domínio do Gonça. Gonça abre no corredor direito para Madueck. Madueck vem para cima do Gideon Mensah. Tenta fazer a jogada pela direita. Passou pelo Mensah. Foi a linha de fundo. Cruzamento na boca do gol. Subiu de cabeça para fora. Declan Rice. Rice tentou o toque de cabeça. A bola vai para a linha de fundo. Depois de muito tempo, uma finalização, hein, Belotti?
1: Depois de muito tempo. E a terceira do Declan Rice no jogo, viu, Yuri? Aquela na falta rolada para ele pelo Luis James. Aquela que foi travada na hora H pela defesa. E agora na bola aérea, com a perna direita ele tentou uma, com a perna esquerda a outra, e agora de cabeça acabou falhando nas três. Por isso segue 0-0.
0: Léo Fontes, tá difícil pra Inglaterra furar essa barreira da seleção de Gana, hein?
2: Tá difícil, eu só tô vendo um caminho, né? Que é a virada de jogo pro Madueck, só que tem que ser virada, né? Os caras estão levando a bola até lá, e quando você vê a intenção de chegar no Madueck, tá bem aberto na direita, você acaba atraindo a marcação, né? Balança a seleção de Gana, ficam 2-3 contra um jogador só da Inglaterra. Então, assim, precisa fazer virada rápida, né? Para quem está na extremidade, para quem está dando amplitude. A Inglaterra troca passes muito lentos. E aí, quando olha para esse lado, para a amplitude, já está ocupado pelos jogadores de Gana.
0: E de novo isso aconteceu. Cibo, depois da trama pela direita, recupera a bola para Gana. Aqui deu Mensah, chuta para onde o nariz apontou. A bola é lançada na direção de Iñaki Williams, que perde, mas há falta. Falta na tentativa ali do domínio do Gueye, e foi em cima do Iñaki Williams.
1: Foi em cima do jogador do Atlético de
0: Aliás, Bilbao. Do Semenio, perdão.
1: Do jogador do Manchester City, portanto, então, nessa disputa aérea, com o Gueye chegando por ali e cometendo a falta. Não concordou, não, o zagueirão, viu? Ele se ajoelhou no chão, ficou possesso de raiva com o Said Martínez, o árbitro hondureiro.
0: Dá pra gente dizer, ô Daniel Abreu, que o jogo está, já diria Washington Rodrigues, o Apolinho, a feição de Gana nesse momento? Acabou perdendo a bola por aqui o Senaya. Senaya acabou cedendo o lateral aqui pro lado, pelo lado esquerdo da seleção da Inglaterra. Daniel Abreu, dá pra gente dizer que a seleção de Gana tá ali no jogo que é mais conveniente pra ela?
3: Por enquanto está perfeito para a Gana, o sistema defensivo funcionando bem, apesar de em algumas ocasiões a Inglaterra criar com perigo, mas por enquanto o jogo está favorável para a Gana e nos últimos minutos conseguiu se destacar um pouco melhor para o ataque, subiu as linhas e está conseguindo chegar mais próximo do gol inglês.
0: Lá pela direita vem para o ataque de novo a Inglaterra, Bellingham dobrou a marcação, ele teve que tocar no Anderson. Anderson pressionado pelo Ayew, Ayew toca na bola e acaba sofrendo a falta. Ele tomou na bola e acabou sofrendo a falta, Belotti.
1: É, o Anderson até ficou no chão, né, depois dessa dividida inicial com o Ayew, e aí já caído, ele acaba chutando o tornozelo do centroavante de 34 anos, que partia em direção ao ataque. Gostou do trabalho defensivo do seu centroavante, o português Carlos Queiroz.
0: Aos 39 minutos do primeiro tempo, Bruno Camarão acompanha a participação no nosso WhatsApp, também no nosso canal no YouTube para este Inglaterra e Gana. E aí, Camarão?
4: Yuri, Andressa de Manaus, sintonizada na programação da Band News FM, Rodrigo de Santa Efigênia, centro aqui da capital paulista também, falando que a equipe de esportes da Band News tá dando um show e vem a Inglaterra aí, ó.
0: Já vindo pela esquerda, Declan Rice parou na frente do Irente e acabou voltando aqui no campo no meio campo com o Elliot Anderson, de volta para Gordon. Gordon de novo da esquerda, toca para Anderson e Anderson vira da esquerda para direita, saindo do círculo central, Consa começa a construção, levantou a bola na boca do gol, subiu para cortar de cabeça, Thomas Partey. A bola volta para a Inglaterra, vai tentando dominar por aqui, Elliot Anderson, e tem impedimento marcado. Depois de 5 anos, o impedimento foi marcado.
1: É, voltava na posição de impedimento, né, o jogador da Inglaterra, o Bellingham, que participa dessa primeira disputa, portanto não valeria nada no ataque posterior da equipe inglesa. A bola volta para a Gana, que vai segurando uma das favoritas ao título da Copa, Yuri.
0: 5h40 da tarde, horário de Brasília, no cronômetro Band News FM. 40 minutos passados, 5 faltando para terminar o jogo em Foxborough, no estádio de Boston, Grupo L da Copa do Mundo. Nada de gols, Inglaterra e Gana, 0-0, Bruno Camarão.
4: Amanhã, Yuri, 4 da tarde, 2 jogos pelo Grupo B, Suíça e Canadá, Bósnia e Catar. Pelo Grupo C, às 7 da noite, tem Marrocos e Haiti, Escócia e Brasil. Além de 10 horas da noite, Tchek, México, África do Sul e República da Coreia. Jogos às 10 horas da noite.
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0: E amanhã, claro, a partir das 5 da tarde, a transmissão de Brasil e Escócia direto de Miami. Pressão pra cima do Opoku, quase toma a bola o Declan Rice, mas ele faz a falta. falta cometida em cima do zagueiro Poco, que sente muito o tornozelo e pintou o primeiro cartão, Belotti.
1: É, porque chega atrasado e chega por cima o Declan Rice na dividida, né? Ele nem

0: reclama muito porque sabe que atingiu o Opoku, zagueiro grandalhão da seleção de Gana, que fez o passe, o Declan Rice quase rouba, e aí naquela atitude de esticar a perna para tentar travar, ele acaba pisando no pé de apoio do camisa número 18 da seleção dos Black Stars. Então o primeiro amarelo do jogo é para Declan Rice.
1: Eu não sei se eu vou pegar você de surpresa, mas me parece aqui que só tem um pendurado juntando os dois times, né?
0: Exatamente, o camisa número 3, o Irenti da seleção de Gana, que marcou o gol e foi o único a tomar cartão naquela primeira partida. Pelo lado inglês, naquele jogo Alemanha e Croácia, nenhum cartão amarelo, Yuri Queiroga, para ambos os lados.
2: É muito bom, né? Agora o Rice tentou fazer uma pressão. O que dá para Thomas Tuchel também conversar com seus jogadores é não fazer uma pressão tão alta, né? Você pressionar de intermediária para trás, deixar Gana um pouco com a bola.
1: Olha o Iñaki Williams ganhando pela esquerda, vem Gana para ataque, Iñaki Williams invadiu a grande área, o Semenyo acabou perdendo a bola, foi desarmado. Ayu tentou bloquear, a bola sobra na esquerda, tenta sair da grande área, Anderson, Jordan Ayu recupera. Pelo lado esquerdo, se aproxima o Semenyo, Iñaki Williams está lá do outro lado, segura um pouco mais a bola, Jordan Ayu dobra a marcação, triplica a marcação para cima dele, ele sai. E a bola é com posse para a seleção de Gana, para os Black Stars. Madueke, Bellingham e Anderson dobraram, triplicaram a marcação em cima do capitão de Gana. E aí, sem pressa nenhuma, o Semenyo vai aproximando-se para fazer a cobrança do lateral na marca de 42 minutos e meio do primeiro tempo. Semenyo pro lateral longo lá para dentro da grande área da Inglaterra. Pode ser a primeira chance de Gana. Semenyo cobrou, primeira trave, sobe o Cibo, a bola acabou voltando fora da grande área para Semenyo. Semenyo vem para cima do Madueke, invade a área, corta para a direita. Gana tenta pressionar. Semenyo cruza, a bola bate no Rhys James. Vai para a linha de fundo e Gana tem o primeiro escanteio do jogo para ela.
0: Em um dos momentos em que Gana esteve mais tempo no campo de ataque em todo o primeiro tempo, viu, Yuri Queiroga? Ele bateu o lateral, tentando cruzar para a área como se fosse um escanteio, fez a jogada e ganhou agora sim a oportunidade de cruzar a partir da bandeirinha lateral. Mas quem bate não é o Semenyo, é Jordan Ayew, camisa número 9, ponta esquerda.
1: É o centro, é o camisa 9, lá vai Jordan Ayew para a cobrança do escanteio. Todo mundo dentro da grande área, tem ali a formação com o próprio Semenyo, mas está chegando por ali também o lateral esquerdo, o Mensah, o Opoku lá dentro, a Adite também, escanteio cobrado, vem do lado esquerdo, sobe para cortar a defesa, tira por ali de cabeça o Konsa, a bola volta fora da grande área, Mensah tentou jogar para dentro da área, rebate Rhys James, tira da zona de perigo, ela volta no meio campo, Bellingham tenta ganhar pelo alto, quem ganhou foi Cibo, de cabeça ele deslocou pela direita para Irente, Irente volta no campo de defesa de Gana, a bola é dominada pelo Senaya, Senaya para trás, troca passes por aqui, a Adite com o Thomas Partey, Partey sai bem, faz a finta em cima do marcador e lança pela esquerda para Jordan Ayew. Ayew vai tentar dominar, a bola não saiu. Ele divide com o Rhys James. A bola vai saindo, espera apenas a saída. Vai sair não, Rhys James. Vai sair não, Rhys James. Tá valendo esse jogo. Ele tem que voltar a bola pela direita. Madueke conseguiu dominar. Teve que viver em risco agora o Rhys James. Ele contou que a bola ia sair, só que ela ficou correndo ali em cima da linha, não foi, Belotti?
0: Exatamente, ele aguardou, né? Protegeu com o corpo para evitar que o Ayew alcançasse a bola e esperou ela sair, porque a lateral seria inglesa. Só que a bola se recusou, olhou pro Rhys James e falou: não, pode me colocar em jogo. Aí o lateral tocou pro Madueke que respirou, mas tomou um susto o torcedor inglês.
1: 44 minutos do primeiro tempo, daqui a pouco vai subir a plaquinha. Hoje a plaquinha de acréscimo deve ser bem generosa para esse primeiro tempo. Foram duas paradas praticamente para hidratação.
0: Exatamente, uma por regra com 3 minutos, né? Ou seja, o mínimo que o árbitro tem que dar é 3 minutos. Vem Inglaterra.
1: Lançamento para ataque, Bellingham dominou na frente da área. Pô, tira dali o Senaya. Bellingham na linha de fundo, tentou dominar, mas acabou sendo cortado. Escanteio para a Inglaterra.
0: Pela ponta à direita, no lançamento longo, Léo Fontes pedia esse passe em mais progressão e ele veio. Mas o Bellingham não conseguiu dominar e finalizar. Foi desarmado na hora pelo Opoku, zagueiro da seleção de Gana. Escanteio pela ponta direita. Vem os ingleses aí, Yuri.
1: Relógio marcando 45 minutos. Vamos para o tempo de descontos proposto pelo árbitro Said Martínez, de Honduras. Já.
0: Meia dúzia.
1: 6 de acréscimo, vamos até 51. É escanteio que será cobrado da direita para o centro da área do goleiro Assária da seleção de Gana. Rice preparado para bater aberto de perna direita. Todo mundo da Inglaterra dentro da grande área. Todo mundo da seleção de Gana para buscar o rebote. Lá foi Rice. Levantou na marca do pênalti. Sobe Ayew para tirar de cabeça para Gana. Bola cai fora da grande área. Mensah dá um chutão. Tenta puxar o contra-ataque. Só que o Irente estava muito distante da bola. Ela vai ficar fácil para o goleiro Pickford, que sai lá da grande área para dominar quase pela meia esquerda.
0: Tocou na bola, hein?
1: É, voltou a tocar na bola o Pickford. Agora ele quebra lá pro campo de ataque. Faz o lançamento na direita, sobe, Mensah tira de cabeça. Espana a bola pra lateral em arremesso pra seleção da Inglaterra, ainda no campo de defesa. Daniel Abreu, acréscimos do primeiro tempo. E aí, que a Inglaterra tem que fazer, o que, que a Inglaterra precisa mudar pro segundo tempo, já antecipando isso, hein, André? Daqui a pouco você fala, porque vem a Inglaterra de novo pro ataque e pode quebrar tudo isso. Pela esquerda, Anthony Gordon. Gordon vai tentando movimentar-se aqui da esquerda pro meio campo. Vai tocando a bola para trás, para pro Gay. Gay de novo para Anderson. Anderson para Conser. A Inglaterra sem mobilidade nesse momento. Agora sim, abre pela direita para Madueke. Madueke tenta partir para cima do lateral esquerdo, Gideon Mensah. Lá vem Madueke, volta o jogo para Rhys James. Bico da grande área, ele vai tentando ajeitar para Conser. Conser tem o Rice à sua frente, ele prefere tocar para o Gay. Gay na frente da área para Harry Kane, tocou pouco na bola hoje, Harry Kane voltou para Gay, Gay para Conser, Conser vai tentando segurar um pouco mais a bola, a Inglaterra tentando construir o ataque, fazendo o mesmo que fez no início do primeiro tempo, passe por baixo para Bellingham, Bellingham abre no corredor direito para Madueke, Madueke prepara, vai para a lateral da área, tenta o toque, dá certo para Bellingham, Bellingham tentou passar, só que vai sair com bola em tudo, vai para a linha de fundo, tiro de meta, e aí Daniel Abreu?
3: Eu não gostei do lado esquerdo da Inglaterra até aqui no jogo, né? Tanto o Gordon contra como o Spence, eles são pouco participativos até aqui, né? O Spence é um lateral muito mais comedido do que o O'Reilly, que jogou na última partida. Então talvez alguma alteração por aquele lado, né? Quem sabe a entrada do Watkins, que é um bom jogador, fez uma bela temporada no futebol europeu. Quanto o próprio O'Reilly ou outros jogadores que estão no banco, o Easy também poderia cair por ali, quem sabe. Mas eu mexeria no lado esquerdo ofensivo da equipe inglesa para tentar algo diferente no segundo tempo. Talvez seja por ali o caminho.
1: 47-40 do primeiro tempo. A Inglaterra está no zero com a seleção de Gana e está buscando a abertura do placar. Gana está só esperando ali um errinho para buscar o contra-ataque. Segura a bola dentro do círculo central por aqui. O zagueiro Conser. Conser para Spence, quase perde a bola para o Irente. Ele tem que voltar o jogo na esquerda para o Gay. Gay tem aproximação de Rice. Rice escapa para o campo de ataque. Bola passada para ele. Rice para Kane dentro da área. Kane fintou dois marcadores, cortou para a esquerda, bateu. Desvia da marcação, corta a Senaia. Bola para a linha de fundo, escanteio para a Inglaterra.
0: E o pessoal ligado na Band News FM devia estar com a questão, né? Pô, por que, que ele tirou o Kane? Por que, que o Kane não está jogando? É a primeira participação do craque inglês na partida. Consegue se desvencilhar dentro da área dos zagueiros, mas aí quando puxa para a canhota são três carrinhos para travar o que seria o chute do capitão inglês. Declan Rice bate escanteio, ponto esquerdo.
1: Rice na marca de 48,5 do primeiro tempo, 2:30 para terminar a primeira etapa em Foxborough. 0 para a Inglaterra, 0 para a Gana. Vai para a cobrança do lado esquerdo o volante Declan Rice. Tá perto ali da bola o Jack Spence. Não era o Spence por ali, mas exatamente o Spence e o Rhys James também. O Madueke que estava perto da bola para o escanteio curto. Vai para a batida, Rice. Primeira trave, sobe para tirar de cabeça Senaia. Outro corte feito pelo lateral direito, barra zagueiro da seleção de Gana e a bola sai pela lateral. Arremesso já cobrado por Rice. Para trás, a bola dominada por aqui pelo lado esquerdo. Vai tentando esperar a chegada da marcação do Jack Spence. Spence ainda pela canhota. Espera todo o time da Inglaterra se reorganizar. E volta o jogo pelo meio. Guerre. Guerre para Conser. Conser tem a marcação aqui do Jordan Ayew. Tem que voltar o jogo para o Guerre. Guerre voltando pela direita para o Conser. Conser abre bem pela direita. Solta o passe. Anderson para Madueke. Na meia direita ele vai entrando na grande área. Dois em cima dele. Madueke perde a bola. É desarmado pela seleção de Gana que parte em contra-ataque. Semenyo é desarmado e quase vira um passe para o Gordon. Só que recupera a Senaia. Senaia toca na frente para Nico Williams. Nico Williams não passa pela marcação do Spence. A bola vai para a lateral. Arremesso para a seleção. Para a seleção de Gana cobrar aqui pelo lado direito. Vamos entrar no último minuto de jogo no primeiro tempo. E é impressionante, Léo Fontes, como dentro da área dobra, triplica a marcação de Gana para os atacantes ingleses.
2: Exato, né? Não tem chance, né, de conseguir fazer uma finalização limpa a Inglaterra até agora. O goleirão vai sair praticamente sem fazer nada no primeiro tempo. O goleiro de Gana não se chuta a bola para frente e bater tiro de meta. A Inglaterra vai ter que mudar, né? Vai ter que trabalhar para a segunda etapa ter alguma chance de chegar ao gol de Gana. Se fosse um jogo decisivo, alguma coisa, né? Mas Gana com 0-0 tá ótimo pra ela também.
1: Ganhou o primeiro jogo do Panamá?
2: Pois é, então não vão sair lá de trás. A Inglaterra vai ter que permitir essa posse de Gana, como tá fazendo nesse momento, pra ver se consegue roubar a bola e partir ela, Inglaterra, no contra-ataque.
1: Vamos ver agora com a bola dominada Opoku trabalhou com o Assar e faz o lançamento. Levou a pegada Opoku, mas o jogo segue. O lançamento é pro ataque, vem pro ataque Iñaki Williams, só que ele para sem a bola e a arbitragem vai pegar a falta no Opoku lá no campo de defesa.
0: É, o Bellingham chegou atrasado, né? Ele vai tentar travar o que seria esse lançamento do Opoku, só que o Opoku já tinha chutado a bola há um segundo ali. E aí o Bellingham chega com força e atinge só o corpo do zagueiro pela esquerda da seleção de Gana. O juiz até esperou para ver se teria vantagem ali pros Red Stars no campo de ataque, mas como não houve falta marcar.
1: Vamos chegando a 51 minutos. O tempo proposto de acréscimo de 6 minutos pelo árbitro Said Martínez. Pouquíssimas finalizações no primeiro tempo. Jogo enroscado. A Inglaterra está empatando com Gana. 0 a 0. A Sare vai para a cobrança da falta aqui ainda no campo de defesa de Gana. Perto da linha média. Ele bate perna direita. E Said Martínez aponta para o centro do campo e determina. Final do primeiro tempo em Foxborough, região de Boston. 0 para a Inglaterra, 0 para a Gana. 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O comando do intervalo é de Bruno Camarão.
4: Valeu, Yuri Queiroga. Já o segundo tempo, diretamente de Boston. Duelo entre Inglaterra e Gana. Você confere tudo aqui na Band News FM. Jogo 45 dessa Copa do Mundo. Lucas Belotti, a turma tá deixando o gramado. Princípio de confusão, é isso mesmo que eu tô vendo?
0: É, viu, Bruno Camarão? A cena rara, né, de Copa do Mundo.
4: Louco.
0: A gente ter esse tipo de entreveiro por ali. Eu vi o camisa número 3, o Irente, por ali, discutindo com um dos jogadores ingleses, né? A câmera tá bem aberta, tá sendo cercado ali pelos seguranças também. O zagueiro grandalhão Dan Burney, quase 2 metros de altura, chega por ali pra tentar proteger os demais companheiros. Uma situação um pouco mais quente na hora da saída, né? Mas os jogadores de Gana já estão agora em um clima um pouco mais tranquilo também com os rivais ingleses em direção aos vestiários, né? O capitão Jordan Ayew chamou os seus titulares e alguns reservas também para uma conversa ainda dentro do gramado. Então, nesse momento, só os ingleses estão deixando o campo, enquanto os ganeses vão ter esse bate-papo ainda dentro do campo de jogo, antes de partir para os vestiários. Thomas Tuchel tem no banco de reservas 2 grandes destaques da última partida contra a Croácia. Entraram lá na segunda etapa e fizeram a diferença. Saka, do Arsenal, e o Rashford, que está de volta agora ao Manchester United e marcou, inclusive, um gol nessa partida. Já pelo lado da Gana, destaque também por uma espécie de dupla que está sempre entrando no segundo tempo quando não é titular. Fatal, o jogador do Leicester da Inglaterra, e o Thomas Asante, mais um que também atua no futebol inglês. São destaques aí que estão à disposição no banco, tanto do Thomas Tuchel, o técnico alemão da seleção inglesa, quanto para o técnico português Carlos Queiroz, que está à frente de Gana. Bruno Camarão, tudo igual, 0-0.
4: Boa, Gillette Stadium, já o segundo tempo de Inglaterra e Gana, e análise de Leonardo Fontes e Daniel Abreu. 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
4: É, o futebol vai voltar pra casa. A Inglaterra tentou, mas olha, Leonardo Fontes não arrumou nada nesse primeiro tempo, hein?
2: Verdade, né, Bruno Camarão? O time da Inglaterra teve muita dificuldade, pressionou bem alto a equipe de Gana e acho que já estava no plano do técnico da seleção africana ter essa pressão, pressão e contra-pressão, né? Então, quando perdia a bola, recuperava rapidamente dentro do campo de Gana. Só que isso gerou para a Inglaterra um problema, né? Porque Gana não saía de trás. A recuperação rápida da bola num bloco alto, sem espaço para que você possa ter um jogo vertical, porque o bloco era muito baixo, então você fica sem espaço para colocar verticalidade, velocidade, atacar a última linha, fez com que a Inglaterra tivesse muita posse de bola, muita troca de passes e não conseguisse chegar a conclusões ao gol. Qual seria a saída? Ou as saídas? Viradas de bola rápida, principalmente para o lado direito, para o Madueke, para que ele possa chegar à linha de fundo, né? Trazer profundidade para a equipe, ou até cruzamentos trazendo para a perna esquerda, mas buscando um ataque que tem Harry Kane e Jude Bellingham entrando dentro da grande área. Então você poderia fazer isso. E um segundo, que é não pressionar tão alto, né? Baixar um pouco um bloco para médio de marcação e deixar com que a seleção de Gana saia jogando, se anime a sair jogando, se arrisque a sair jogando. E aí, através de gatilhos de pressão, você tentar roubar essa bola e ter espaço para conseguir chegar ao gol de forma vertical rápida, uhum, antes que Gana volte para o campo defensivo. Do outro lado, Gana fez tudo certinho, uhum, só faltou o contra-ataque, né?
4: Pois
2: faltou.
4: É. Quem sabe no segundo tempo. O Abreu, é por essa linha mesmo, né? Gana muito bem postada, Inglaterra com dificuldades, e o Belotti fez o registro lá no fim. Olha, se você chegou agora, 45 minutos, o Kane pegou na bola, ele teve quase nada de chance, tirando aquele chute travado no finzinho, né?
3: E trazendo o Lucas Belotti também para a discussão, ele falou muito bem sobre os jogadores que mais tocaram na bola nesse primeiro tempo do lado da Inglaterra, uhum, os dois zagueiros. Então é um jogo muito burocrático da Inglaterra até aqui, falta um pouco de coragem para atacar. Também senti falta de criatividade, o Bellingham até tentando alguns lances diferentes ali dentro da grande área, mas sem grande efetividade. Então talvez colocar um lateral esquerdo, né, com mais criação, com mais chegadas à frente do que o Spence. Eu gostei do jogo do O'Reilly nesse sentido, uhum, talvez o Thomas Tuchel tenha o tirado por uma questão defensiva, né, já que a Inglaterra sofreu 2 gols contra a Croácia, mas senti falta de criatividade, de a bola chegar com mais clareza também para o Harry Kane, que foi pouco ativado até aqui, e Gana está no seu jogo. Gana está totalmente confortável dentro de campo e deve fazer poucas alterações nesse sentido, caso o 0x0 seja mantido no placar, Camarão.
4: Já o segundo tempo com a equipe Band News FM, Inglaterra e Gana. 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
1: 6:02. Vamos rodar a reportagem Band News FM em Curitiba. O Marlon Santiago tá num bar inglês. Será que o povo ficou feliz com o desempenho do English Team? Diga lá, Marlon. Boa tarde para você.
2: Final de primeiro tempo e a nossa equipe continua acompanhando aqui as emoções da partida entre Inglaterra e Gana, com os torcedores ingleses e também alguns brasileiros que decidiram torcer para a seleção inglesa nesta Copa do Mundo. Eu estou aqui com o Steven, que é inglês, morador aqui de Curitiba. 0-0, um placar difícil, né? Jogo difícil realmente.
3: É, jogo difícil, eles têm 10 jogadores atrás da bola, então é muito difícil para nós.
2: Imaginava-se um jogo mais apertado, com essa pressão que teve também no final do jogo do time da Gana?
3: Eu achei que a gente tinha mais urgência, mas com o Queiroz, o técnico deles, vai sempre mais vai ser assim.
2: O primeiro jogo que vocês acompanharam aqui neste bar deu Inglaterra, segundo tempo tá vindo aí, tá confiante?
3: Exato, segundo tempo a gente vai sair com mais energia, acho que vai ser diferente.
2: Qual que é o palpite aí do jogo, pro placar?
3: Eu ainda acho que vai ser 3-0.
2: 3-0, tá joia, tá, tem que ser, né? Muito obrigado pelas informações, pela sua participação. A gente continua por aqui, lembrando que é jogo que vale a liderança do Grupo L. Pois volto é. Com vocês por aí.
1: Valeu, Marlon, obrigado. Direto de Curitiba, 6:04.
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1: Ó, a saída da seleção brasileira de Nova Jersey atrasou. Informações da Aline Fanelli por aqui. Mau tempo, em consequência, tráfego aéreo problemático. O voo só decolou há instantes. Cabe, então, saber qual é que vai ser o próximo passo aí do desenvolvimento estratégico da seleção brasileira. Mas fato é que isso pode impactar, inclusive, o planejamento de entrevistas coletivas. No dia de hoje, o Brasil devendo chegar em Miami, então. 6:06, vem aí. Yuri Queiroga e o segundo tempo de até aqui. Inglaterra 0, Gana 0.
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8: 6:06 no horário de Brasília, de volta para instantes começarmos o segundo tempo. De por enquanto, 0 para a Inglaterra, 0 também para a Gana no estádio de Boston. Fica na cidade de Foxborough, repito, é o estádio, é a casa do New England Patriots, time da NFL, uma das principais forças do futebol americano. E as equipes estão voltando agora para o segundo tempo, depois daqueles ânimos acirrados, uma confusão que a primeiro momento o Belotti pareceu envolver ali um dos auxiliares de Gana e o Jude Bellingham,
9: não
8: é isso?
9: É isso, assim começou a confusão, né? O Bellingham falou alguma coisa para um dos auxiliares ali do Carlos Queiroz, o auxiliar não gostou, e aí o Carlos Queiroz foi tirar satisfação com o Bellingham também, Madué que chegou para defender o parceiro dele de seleção. Jogadores de Gana mesmo estavam mais tentando apartar. A briga rolou entre Bellingham e Madueke contra o auxiliar e o técnico Carlos Queiroz, ambos de Gana, viu?
8: Gana também de volta a campo. E aí a gente vai ver se vai ter mudanças. A primeiro momento não, né, Belotti?
9: É, por essa primeira serialização, né, a gente não tem nenhum tipo de alteração, de movimentação. Agora a imagem recuperada está mostrando ali o Bellingham conversando com os jogadores de Gana no túnel ali. Com o Opoku. Cumprimentando ali o zagueiro, né? E também conversando com os demais atletas. Mas por enquanto, Yuri, não tem essa movimentação. Vamos aguardar ali para ver se algum jogador passou por fora do gramado para entrar e se a gente vai ter realmente mudanças no intervalo.
8: E agora vamos nos preparar. A playlist já toca Lux Eterna. Essa é assim que se chama essa música, em latim mesmo. Para o início do segundo tempo, de por enquanto 0 para a Inglaterra, 0 também para a Gana. Dessa vez é Gana quem vai dar a saída de bola. Gana jogando para a direita das cabines de rádio, para as cabines de televisão também. A Inglaterra para o lado esquerdo. 3, 2, 1. 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Segundo tempo de Inglaterra e Gana. E Gana parte para ataque. Iñaki Williams tentou pela direita. Spence fez o corte por baixo. É ele quem tem a bola. Atrai a marcação. Passa pelo meio de dois. Já trabalha pela esquerda. Oh, Rice! 1-0 para a bola em cima do Declan Rice.
9: Tá difícil hoje para a Inglaterra, né? Parece que nada dá certo. Mesmo os jogadores mais técnicos do time, referências como o Declan Rice, tropeçam como se fossem juvenis, né? Como se fossem jogadores amadores. Não é uma tarde lá em Nova York, noite aqui para a gente no Brasil feliz dos ingleses.
8: Daniel Abreu, nada de mudanças para esse segundo tempo, Daniel.
10: É, por enquanto até que vai, mas eu já gostaria de ver outros nomes nesse ataque da Inglaterra. Vamos ver se o Thomas Tuchel, só na conversa, já conseguiu mudar o panorama aí desse segundo tempo em inglês que precisa vencer aí para já garantir a classificação.
8: Conser toca a bola para Guerri. Guerri sai do lado esquerdo da zaga e já invade o campo de ataque para a Inglaterra. Ele faz a virada. O Gueye virou pela direita na direção do Madueke, mas apareceu para cortar de cabeça o Mensah. Guilherme Mensah cedendo o lateral para Rhys James cobrar para a Inglaterra. Lateral já cobrado para trás. Domina Conser. Conser com o pé direito. Toca dentro do círculo central para Gueye. Gueye para a esquerda para Spence. Domina Jet Spence. Adiantando a bola para Anthony Gordon no campo de ataque. Gordon passa pela marcação do Iñaki Williams e depois leva o contato do Senaia, pela meia esquerda, falta para a Inglaterra.
9: Acabou dando um carrinho, né? Aí quase sempre esse tipo de entrada lateral acaba sendo falta. Não encostou na bola o lateral direito de Gana, a Inglaterra tem a posse.
8: Já cobrada a falta por Gueye para Elliot Anderson, virando para a direita para Conser. Conser volta o jogo aqui com seu companheiro de zaga, Mark Gueye. Gueye abre na esquerda para Spence. Spence volta a invadir o campo de ataque de Gana. Ele atrasa de novo o jogo no campo de defesa para Gueye. Gueye tem à sua direita o Conser. Pode ter a movimentação do Anderson à sua frente. Passa aqui pela direita o Madueke, ele prefere voltar até o Conser. Conser tem a marcação perto ali dele, do Jordan Ayew e também do Semenyo. Toca pelo meio para Rice, que já atrasa na direita para Rhys James. Rhys James adianta para o Madueke pelo corredor direito, pela ponta direita. Madueke sem velocidade, volta o jogo do meio campo para o domínio de Elliot Anderson, que tenta fazer a ligação direta para ataque. A fatiada na direção de Gordon é cortada imediatamente pelo Senaia. Depois tenta dominar a bola o Spence, marcado pelo Iñaki Williams. Consegue lateral para a Inglaterra na marca de 2,5 do segundo tempo. Lateral já cobrado, Jeff Spence segura a bola com a perna direita, volta até o Gueye. Gueye para o centro do gramado, quem vai dominando é o Conser. Conser tem a movimentação de Bellingham. Bellingham aproxima-se, ele prefere o toque na frente, não consegue dominar Rhys James. Chega o corte, parte e lança o contra-ataque para Gana. Bola lançada na ponta esquerda para Semenyo. Semenyo na marcação de Bellingham, tenta passar, Bellingham dá o corte, ajudando como se fosse o zagueiro Jude. E a torcida, ó, Jude. Só que depois perde a bola por aqui, Harry Kane. Semenyo recupera. Tenta passar pela marcação de Rhys James. Volta o jogo para Partey. Partey pela meia esquerda. Adianta para Ayew. Ayew de volta para Partey. Gana no campo de ataque. Thomas Partey vira pela direita para o Senaia. Senaia olha, cruza. Vem bola na boca do gol. Ayew tentou chegar. Chega para cortar Rhys James. Pela seleção da Inglaterra. Bola no pé de Elliot Anderson. Adiantando aqui pela direita para Jude Bellingham. Bellingham passa pelo cibo. Tenta o lançamento pela direita. Madueke toca na bola. Mas a bola vai voltando para Gana. Léo Fontes falava aqui de não ter mudanças.
1: E aí, pode ter alguma mudança tática nas duas equipes para esse início de segundo tempo, Léo?
11: Eu não sei se tática, mas no plano de jogo, né? A Inglaterra já não marca tão lá na frente como a gente falava no primeiro tempo, né? Onde marcou tão à frente que ficou sem espaço para atacar quando recuperava a bola. Agora está uma marcação um pouco mais, num bloco um pouco mais médio. Sobe no momento exato, mas tem espaço. Se conseguir roubar, se conseguir fazer um pressing interessante, pode levar a um perigo muito grande para gol de Gana. Agora, Gana, quando tiver a posse de bola, também pode atacar. Então é um jogo onde você abre também uma possibilidade para o adversário.
1: Vem Gana para ataque, lançamento para a direita. Olha o Senaya, ganhou do Gordon, invadiu a área, bateu para o gol, a bola desvia da marcação, desviou ali do Gay. A primeira boa chegada do Senaya pela direita. Gana quase surpreendendo a seleção inglesa, Belotti.
9: E pode pôr na conta do Gordon, né? Essa bola invertida, ele vai com sono, mas com a preguiça para a dividida, enquanto o Senaya vai com vontade, vai com perdão do trocadilho com Gana e consegue recuperar essa bola, finalizou travado. Ela não foi em direção à meta do Pickford, mas quase Gana abriu o placar.
1: Responde a Inglaterra, lançamento agora da direita para a esquerda, lá no ponta do campo. Gordon não consegue chegar. Foi na bola, só que a bola correu mais que ele. Lançamento de Jude Bellingham, vai para a linha de fundo, em tiro de meta para a seleção de Gana para ser cobrado. Primeira boa chance do segundo tempo do jogo, Daniel Abrão. Não vou dizer finalização, mas foi da seleção de Gana, Daniel.
10: Cara, e como é bom ver o Senaya, né? Um lateral muito bem defensivamente e agora mostrando valências também ofensivas. Para mim, são os dois destaques hoje, o Senaya e o Mensah. Os dois laterais da equipe de Gana vão se destacando até aqui.
1: 5 minutos do segundo tempo, 0 para a Inglaterra, 0 para a Gana. Você está com Yuri Queiroga, com Léo Fontes, Daniel Abreu, Lucas Belotti, Bruno Camarão na apresentação e no plantão. São 6:14 da tarde, então por causa da transmissão da Copa do Mundo, aqui na Band News FM, você não tem o É da Coisa sendo apresentado nesta terça-feira. Reinaldo Azevedo volta ao comando do programa na próxima segunda-feira, claro, aqui na programação da Band News FM, com o É da Coisa sempre às 6 horas da tarde. Rhys James, pela direita do campo de defesa da Inglaterra, volta para para o Conser. Conser para Bellingham, que vira o jogo até a esquerda para Spence. Spence tem a marcação de Iñaki Williams perto dele. Lá vem Spence, toca curto pelo meio, vai buscar o jogo Anthony Gordon. Ele ajeita para Bellingham na intermediária do ataque da Inglaterra. Bellingham volta para Elliot Anderson, dele para Jude Bellingham. Bellingham vai recomeçar o jogo. Sobe aqui para o campo de ataque o zagueiro Guerre. Guerre vai tentando fazer a jogada com a perna direita. Atrai a marcação de Jordan Ayew. É empurrado, mas consegue segurar a bola e devolver até Conser. Conser de novo para Guerre, que vira de lado, sai da esquerda para a direita. Tenta passar pelo Cibo e sofre a falta. Falta cometida de Cibo em cima do zagueiro Guerre.
9: Pisando mais uma vez no campo de ataque, né? Os dois zagueiros constroem já depois da linha intermediária do campo e agora deu até uns passos mais à frente, chegando mais próximo da linha de fundo. Foi derrubado o camisa número 6. Cobra rápido a Inglaterra.
1: Rice já pela direita para Madueke. Madueke avança e passe errado. Desconexão de Rice e Madueke. Se lamenta o Madueke, tiro de meta para Gana.
9: Não estão muito bem não, né? São do mesmo time na Inglaterra. Os dois defendem as cores do Arsenal, mas faltou entendimento entre o ponta direita e o volante da seleção inglesa. Bola de graça devolvida a Gana, que terá tiro de meta.
1: Quase 7 minutos do segundo tempo, Inglaterra e Gana 0-0 aqui em Foxborough, no estádio de Boston. É a Copa do Mundo do Grupo L, grupo este que também tem Croácia e Panamá. Bruno Camarão está acompanhando tudo, está de olho nas tabelas. Próximo, daqui a pouco eu chamo você com o próximo jogo do Grupo L, porque vem para ataque Gana. Na esquerda, Mensah esperou a passagem do Ayew, tocou para ele. Dominou Jordan Ayew, capitão da equipe, voltou em Gideon Mensah. Pelo lado esquerdo, vai tocando bola a equipe de Gana, atraindo a marcação de Madueke, que ele toca de volta para Ayew. Ayew toca em progressão para o domínio do Semenyo. Semenyo divide com o Anderson e consegue o lateral. Lateral próximo à bandeira de escanteio, Gana vai tentando ocupar o campo de ataque. Já cobrado lateral, corta Rhys James, evita a saída pela linha de fundo. Consegue acionar Madueke, Madueke tenta sair da marcação aqui do Semenyo, só que ele leva o contato e a falta. A bola saiu. A bola saiu lá na linha de fundo, hein? É escanteio pra Gana. Com delay enorme a arbitragem marcou esse escanteio, Belotti.
9: Eu não entendi também, né, o porquê dessa demora toda. Não é um lance.
10: Eu acho que teve atuação do VAR, né? O VAR não... agora pode.
9: Mas não é um lance inicialmente por regra, né? O VAR tem que intervir quando é um tiro de meta mal marcado. Pode ser que ele também tenha incluído aí e marcado esse escanteio de maneira atrasada. Vem Gana aí, Yuri.
1: 8 minutos, vem bola levantada por Ayew na marca do pênalti. A zaga não corta, a bola passa por toda a grande área. Sobra aqui pela direita. Domina Iñaki Williams, bola para trás. Senaya cruzou no segundo poste, choca-se com o Pickford. O Irente acaba marcando a falta de ataque, cometendo a falta de ataque contra a seleção de Gana.
9: O cabeceiro número 3 chegou por ali e acabou atropelando o goleirão Pickford, que estava lá em cima para socar, né? O protocolo do VAR ele é apenas para indeferir escanteios que são marcados de maneira incorreta, né? Então, quando o árbitro dá tiro de meta e é escanteio, a arbitragem de vídeo nem tem o poder de interferir. Por isso que me pareceu ainda mais estranho. A gente talvez nunca vá entender o que aconteceu.
1: Pela esquerda, Spence. Opa! Agora uma pegada mais forte do Jordan Ayew para cima do Elliot Anderson pela meia esquerda.
9: Ayew que segue com aquela proteção na cabeça, né? Uma proteção bem improvisada mesmo. Ali é uma gaze colocada com também uma espécie de, enfim, um algodão ali, né?
12: Esparadrapo.
9: Um esparadrapo para impedir qualquer tipo de sangramento. Mas tá em campo ainda o camisa 9.
1: Ayew que se chocou com o Rhys James no primeiro tempo, agora marca a distância, a saída da zaga inglesa. Gueye tocou pela direita para Konsa. Konsa ajeitou para Rhys James. Na linha média ele lança para o campo de ataque para Madueke. A bola toca nas costas, sobrou para Bellingham, dentro da grande área, ele cai, a arbitragem manda seguir. Tinha tocado nas costas ali do zagueiro Opoku, mas não conseguiu capitalizar a posse de bola no Bellingham. Volta a Inglaterra pela direita. E aí Elliot Anderson tenta fazer o drible, é derrubado pelo Cibo. Falta forte para cima do volante inglês.
9: É, o jogo dá uma esquentada, né? Porque o Kane vai tentar cobrar rápido, o Cibo fica na frente, é mais uma entrada sequencial um pouco mais dura. A arbitragem segue controlando bastante a aplicação de cartões. Só tivemos um na partida para o Declan Rice ainda na primeira etapa. Falta para a Inglaterra no campo de ataque, mas muito próximo ali do círculo central.
1: Para a direita, vai para o ataque a Inglaterra. Lá vem Nonni Madueke. Madueke prepara, levanta a bola na segunda trave. Apenas acompanha o lateral direito Senai e a bola vai pela linha de fundo em tiro de meta para a seleção de Gana. Toque da Band News FM, 6 da tarde, 18 minutos. No cronômetro Band News FM, 10. 10 minutos passados, 35 faltando para terminar o jogo em Foxborough, estádio de Boston, grupo L da Copa do Mundo. 0 para a Inglaterra, 0 para a Gana. Bruno Camarão.
13: Daqui a pouquinho, Yuri, 8 da noite, tem Panamá e Croácia. Jogo também pelo Grupo L. Duelo será realizado lá em Toronto. As duas equipes estão zeradas na competição. 11 da noite, outro sul-americano em campo, a Colômbia, encarando a República Democrática do Congo. Jogo pelo Grupo K, lá no estádio de Guadalajara. Você conhece, né?
1: É, o estádio de Guadalajara, o Akron. Não é o Jalisco, mas não. É o Akron. É outro estádio de Guadalajara. Vai pra direita o ataque.
13: Do Chivas.
1: Do Chivas. É o estádio do Chivas, que recebeu as cerimônias de abertura e encerramento do Pan-Americano de 2011. O Pan de Guadalajara. Por aqui, bola no campo de defesa de Gana, já cobrado o lateral de Mensah para Ayew. Ayew ajeitou para Cibo, que faz o lançamento na esquerda para o Semelho, que tenta dominar e a bola vai para a lateral. Posse de bola para a seleção da Inglaterra no campo de defesa. Daniel Abreu, 11 minutos do segundo tempo. Falávamos em possibilidade de mudanças de planos de jogo, sem substituições. E aí, o que, que tu vê desses primeiros 11 minutos de segundo tempo?
10: Curiosamente para mim, o pior em campo da equipe de Gana é o Semenyo, né? Teve as principais chances da equipe ali pelo lado esquerdo. Vai daí, acabou.
1: Vamos ver, Spence vindo para ataque. Rice ajeitou para trás. Gordon na frente da área para Bellingham. Bellingham pela direita para Madueke. Ataca a Inglaterra. Madueke bateu. A bola explode na marcação e consegue cortar pelo alto a Didi. Toca dali, tirando da zona de perigo a zaga, só que a bola voltou. Gordon, entrada na área, bateu pro gol. Defendeu o Assari. A primeira boa intervenção do goleiro de Gana no jogo, Belotti.
9: E as primeiras duas finalizações da Inglaterra que tiveram o gol como destino, né? A primeira do Madueke, travada e salva pela Dittey em cima da linha, praticamente dentro da pequena área. Na segunda, o Gordon foi quem tentou, mas acabou batendo no centro da meta. Fácil, fácil para Assari.
1: Responde a seleção de Gana, só que aqui tem falta cometida pelo Jordan Ayew já na zaga da Inglaterra. Perdão, Daniel Abreu.
10: É, não, só ia falando que do lado de Gana, o Semenyo, né, jogador do Manchester City, foi um dos principais da temporada por lá, faz um jogo muito ruim até aqui, participa muito, mas pouco efetivo, e a Inglaterra agora nos últimos minutos voltando a gostar do jogo, principalmente porque Gana deu espaço. Gana se lançou ao campo de ataque, deu espaço, Gordon aparecendo bem agora e quase balançando as redes.
1: Para o ataque de novo a seleção da Inglaterra, Rice, espetado pela esquerda, na lateral da área, ele volta para Harry Kane. Harry Kane fora da área, pisou, tocou para Spence. Spence virou pela direita, tenta fazer a jogada, Madueke, dá um lençol aqui para cima do Mensah, mas aparece que na cobertura o Opoku. O zagueiro cede lateral para a seleção da Inglaterra, 12, quase 13 minutos do segundo tempo. Já cobrado lateral, bola para trás, domina Elliot Anderson, voltando para Konsa. Konsa tem o Gueye, mas acaba tocando pelo meio para Declan Rice, que é desarmado. Recuperou o Irente, vem contra-ataque, 3 contra 4, lá vem Gana pela direita, escapando, diminuindo um pouco a velocidade, Iñaki Williams, atrai a marcação de Spence, rola pelo meio, Irente na frente da área, toma o contato e a arbitragem manda seguir.
12: Bellingham desarmou e a arbitragem disse que foi sem falta. Parte para o contra-ataque a seleção da Inglaterra. Abertura feita pela esquerda para Anthony Gordon. Gordon se recolhe a posse de bola. Passa aqui o Bellingham. Tenta fazer a jogada de efeito. Anthony Gordon, mas é desarmado. Tira por ali o lateral direito. Aliás, o volante Thomas Partey mandando a bola para a lateral em arremesso para a seleção da Inglaterra pelo lado esquerdo. Vai ser batido, já foi cobrado. Tá no pé de Anderson. Anderson faz o lançamento na frente para Bellingham. Bellingham toca curto na esquerda para Anthony Gordon. Gordon vem para cima do Senaia. Vai tentando construir a jogada pela esquerda da seleção inglesa. Bola recuada para Bellingham. No pico da grande área. Bellingham atrai a marcação. Foi para cima do Irente. Cruzou na boca do gol. Sobe para tirar de cabeça a Dite. A bola volta fora da grande área. Aí o disputa, mas ela sobra para Gay. Gay para Consa. Consa de volta para Gay. Todo o time da Inglaterra aqui no último terço de campo. Elliot Anderson abre na esquerda para Spence. Spence para Gordon. Gordon domina com a perna direita. Volta o jogo para Anderson. Anderson pode preparar o cruzamento. Se movimenta Spence à sua frente. De novo o jogo. Penso para o lado esquerdo da seleção inglesa. Vai para frente. Anthony Gordon prepara o cruzamento. A bola é desviada. Vai para a linha de fundo. Só que a arbitragem está pegando falta em cima do Anthony Gordon. No fim do lance, uma falta para cima do Anthony Gordon, que sente demais. E a Inglaterra vai ter o chamado escanteio de mangas curtas, Belotti.
9: Exatamente, foi atingido no tornozelo esquerdo, né? É o jogador do Newcastle que está a caminho do Barcelona, na Espanha. Depois do cruzamento, o Iñaki Williams é quem acaba atingindo até com a sola da chuteira ali. O Gordon dói bastante, viu, Yuri? Bola parada na Inglaterra, nova oportunidade.
11: Iñaki deu uma mordida ali.
9: Iñaki! Ele fez assim no tornozelo. Iñaki! Recebeu o cartão amarelo aí.
12: Ou já diria o Reinaldo Azevedo, Iñaki, que é da Caverna do Nhudo, lá em Dois Corres. Reinaldo Azevedo volta na segunda-feira ao comando de Ué da Coisa, aqui na Band News FM. 15 minutos do segundo tempo, tempo de Copa do Mundo. A Band News FM, a voz oficial da Copa, cobrindo falta pelo lado esquerdo para a seleção da Inglaterra. Rice prepara, levantou para o segundo poste, a bola é longa. Olha o toque de cabeça, explodiu em cima do Cibo. A bola sai pela linha de fundo, escanteio na cabeçada de Elliot Anderson.
9: Subiu sozinho, né? A jogadinha ensaiada da Inglaterra funcionou, porque o Anderson tinha uma avenida para escolher como ia se posicionar e cabecear. Desviou no peito da defesa. Era o camisa 8, o Cibo, que ajudava. Tá caído no chão exatamente ele, porque tomou essa bolada queima-roupa, mas me parece que é mais pra segurar o jogo. Vai ter escanteio. A seleção da Terra do Rei. Agora Terra do Rei, lá pela ponta direita.
12: Tá mancando por aqui o volante Cibo. Agora tem escanteio pela direita e sempre é o mesmo batedor. É Declan Rice. Pra bater aberto da direita para a área ganesa. 15:50, segundo tempo. Nada de gols até aqui. Zero pra Inglaterra. Zero também pra Gana. Autoriza o árbitro Said Martinez. Vai para a cobrança o volante Declan Rice, campeão inglês pelo Arsenal, vice-campeão da Champions League. Bola levantada, vem na primeira trave, subiu Anderson de cabeça e a bola vai pela linha de fundo. Tiro de meta para a seleção de Gana. Léo Fontes, 16 minutos do segundo tempo. E aí, Léo?
11: E aí é o seguinte, né? Os primeiros 10, 12 minutos, a Inglaterra baixou um pouco o bloco de marcação, deixou a equipe de Gana sair, sofreu um pouquinho, sim, com bolas longas nas costas, mas conseguiu criar muito mais. Uma intensidade maior na troca de passes, jogadores mais próximos um ao outro pelos lados do campo. O campo não está tão virado para o lado direito como foi no primeiro tempo, né? Agora a seleção joga um pouco mais na esquerda também com o Anthony Gordon. E como o Gana conseguiu sair um pouco mais lá de trás, tem aberto espaços interessantes para a Inglaterra, que se aproxima agora sim de um gol.
12: E aí o Anthony Gordon foi tentar a jogada pela esquerda, conseguiu dar bem o bote aqui, o Irente, sem tocar na bola, forçar o lateral para a seleção de Gana. Só que já perde por aqui, Irente. Recuperou a Inglaterra pelo meio. Harry Kane levou o contato e ficou no chão. A arbitragem dá a falta de Thomas Partey para cima do Harry Kane. O pessoal reclama principalmente da pegada do Irente antes, né, Belotti?
9: É, exatamente, né?
12: No Partey, quer dizer.
9: Os jogadores da Inglaterra estão cercando o árbitro, reclamando porque querem um cartão amarelo pro Thomas Partey, enquanto os ganeses estão cercando porque não acham nem que foi falta, né? O Partey vai no carrinho, o Kane tá tentando se desvencilhar e driblar para trás. É um contato quase que simultâneo na bola. O árbitro acaba marcando essa falta. É uma chance para a Inglaterra, que pouco consegue criar oportunidades e tem na bola parada meia esquerda a chance de cruzar ou bater no gol.
12: É, o time hoje está com pouca mobilidade. Já já o Daniel Abreu vai falar a respeito disso, mas agora a bola parada pode ser uma arma para o English Team. Da esquerda a bola vai ser espetada lá na grande área. Rhys James estava perto, mas ele já deixou para Declan Rice. Dois na barreira que são Semenyo e Jordan Ayew. Será que o Rice vai bater direto? é da esquerda, um pouco mais à esquerda da área. Rice levantou na marca do pênalti, sobe, tira de cabeça a zaga com o Partey. Voltou Anderson, arriscou, ela sobrou para Gordon, sai da área. Acabou segurando a bola, voltou Madueke, Spence bateu pro gol, bateu para fora. Madueke bateu de perna esquerda e a bola vai para a linha de fundo.
9: Uma sequência de finalizações meio desordenadas, né, da seleção inglesa, é verdade, mas ainda assim em grande volume. Já já duas mexidas, o Saka e o O'Reilly estão ali, jogadores de Arsenal e Manchester City. A ver se são só os dois, né? Porque eles já estão em conversas com o Tuchel, ou se ele vai aproveitar essa pausa para já emplacar uma outra troca, Yuri Queiroga.
12: Bom, O'Reilly e Saka, Daniel Abreu, será que esses dois podem dar mais velocidade, mobilidade a esse time da Inglaterra?
10: Quase certeza que o Thomas Tuchel tá ligado na Band News FM, né? Porque me parece que vem duas alterações pelo lado esquerdo para tentar dar mais intensidade por ali, né? Do lado direito, Madueke foi melhor no primeiro tempo, é verdade, mas tem sido o jogador mais criativo da equipe até aqui. Do lado esquerdo, pouco efetivo, a Inglaterra precisa de fato de alguma alteração e também vai ter mexido em Gana.
9: São duas trocas, né? Vem aí o Prince Ado, camisa número 25, e o Fatal, camisa número 7. Já já os dois atletas em campo também. Vamos aguardar para ver se vai ser de uma vez só, viu, Yuri Queiroga? E se for, prepara aí o papel e a caneta, porque os dois vão trabalhar bastante para que a gente tenha confirmação.
14: Acho que o Irente vai sair aqui, viu?
9: Ele tomou a pancada do Declan Rice, né? Uma bola, uma disputa pelo alto, o Rice ganha, só que aí na queda ele acaba atingindo com o braço esquerdo o rosto do Irente, o autor do único gol de Gana até aqui na Copa do Mundo. A gente vai ter mais uma espécie de pausa aí de conversa com os treinadores antes da pausa oficial, que não é mais uma pausa para hidratação, como muito bem disse o Daniel Abreu. Já já as mudanças, não esperar.
14: A gente já pode, no futebol americano, a gente tem o 2-minute warning, que é sempre a cada, faltando 2 minutos, para terminar o segundo e o quarto períodos, o cronômetro para intencionalmente para comerciais. Então é uma lógica tal, total da NFL. Mas agora processadas as mudanças.
9: Vamos lá, tá saindo o Spence 25 para a entrada do O'Reilly do Manchester City, camisa número 3. 3 O'Reilly no 25, Spence. E saiu o péssimo jogador, Gordon. Como é ruim o Gordon, 18. Dá lugar ao Saka, camisa número 7. O atleta do Arsenal vem no lugar do atleta que vai para o Barcelona. Na seleção de Gana, vem o Fatal, camisa número 7. E também o 25, o Prince Adu. Vai sair primeiro o Iñaki Williams, 19, para a entrada do Fatal, jogador do Leicester, com a camisa de número 7. E também está saindo o Jordan Ayew, com a 9, para a entrada do Prince Adu, que joga no Vitória Pilsen, da República Tcheca. Então as duas mudanças aí, as duas primeiras, né, do Carlos Queiroz, também as duas primeiras do Thomas Tuchel.
14: Léo Fontes, duas mudanças para cada lado. E o Irente acabou mesmo com aquela pancada, fica no campo.
11: Ele tirou dois atacantes, né? Um centroavante para colocar o Prince Adu no lugar dele. É um outro centroavante, do Vitória Pilsen. Como já disse o nosso querido Lucas Belotti. E o Fatal, ele é um ponta direita, né? Um ponta. Deixa eu ver se ele vai jogar pela direita mesmo. Se coloca ali pela direita. Uma substituição de características iguais, né? Jogadores iguais. Não tem nada tático aí, não. Mas vai dar mais velocidade, né? Vai dar mais um pouco ali também de poder de marcação, já que a Inglaterra trocou seu lateral esquerdo com o ponta direita.
12: Olha a Gana vindo para ataque. Ado dividiu com o Pickford. E a arbitragem pega a falta de ataque. O Prince Ado acabou na primeira participação dele se chocando com o Pickford. E o Said Martínez está apontando falta de ataque.
9: Porque se ele acaba marcando falta favorável à Gana, né, ele ia ter que, por regra, expulsar o goleiro Pickford. Lançamento do Semenyo, os dois chegam quase juntos por ali, há um choque, né? A impressão é que nem o Pickford, nem o Princeado, eles tocaram na bola. Eles apenas se chocaram ali, uma trombadona.
10: Isso aí,
9: o árbitro
10: não é
9: escolheu.
10: Falta de ninguém, né?
9: O árbitro escolheu porque se ele desse falta para um lado, ele ia ter que expulsar para o outro, ele não precisa dar cartão. Ficou fácil a decisão do Hondureño aí.
14: E aí, Daniel?
10: Achei falta de ninguém, a jogada deveria ter seguido. Poderia ter parado para atendimento, porque os dois jogadores caíram, mas ninguém acertou a bola. E aí, uma trombada normal de jogo. O Pickford também correu o risco porque ele saiu do gol, foi para fora da grande área. Achei um pouco tendencioso aí do árbitro.
14: Senaia deu uma pegada ali para cima do,
12: do Madueke, que agora muda de lado e vai pro ataque agora a seleção inglesa. Tá ainda na defesa com o Konsa. Konsa pelo meio para Elliot Anderson. Passamos dos 22, passamos na metade do segundo tempo. Já temos quase 23 minutos. Avançando para o ataque agora, Konsa. Konsa pela direita, tem a passagem lá pela direita, toca para Rhys James. Rhys James na lateral do campo. Tem movimentação por aqui do Bukayo Saka. Vai voltando a bola aqui pelo campo intermediário aqui pela direita. Pro Konsa, Konsa para Guerra e Guerra para Anderson. Pelo meio para Bellingham, aparece o corte. Rebateu o Riley. Voltou para Harry Kane, fora da área, bateu cruzado, defendeu o goleiro. Cai Assari para fazer a defesa.
9: Uma das poucas chances, né, que caíram no pé do furacão. Harry Kane nessa partida, um erro na saída de bola da defesa. Sobra oferecida para o capitão inglês, que finaliza mal dessa vez. Com a perna canhota, que não é a preferida, mandou fraco, no canto mais fraco, pegou o Assari.
12: 6 horas 32 minutos, horário de Brasília, no cronômetro Band News FM. 23 minutos e meio, faltando 21:30 para terminar o jogo em Foxborough, estádio de Boston, Copa do Mundo, Grupo L. 0 para a Inglaterra, 0 para a Gana, Bruno Camarão.
13: Amanhã, Yuri, definição dos grupos A, B e C. Pelo grupo B, Suíça e Canadá jogam às 4 da tarde de Vancouver, mesmo horário de Bósnia e Catar. Jogo marcado para Seattle. 10 da noite tem Tcheca e México, África do Sul e Coreia do Sul. Além disso, pelo grupo C, o duelo envolvendo Marrocos e Haiti, 7 da noite também, tem Escócia e Brasil.
15: Aqui é Brasil! Oh, oh, oh.
12: 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Ataca Madueke, pelo lado esquerdo ele vai enfrentando a marcação do Senaia, fez o cruzamento, bola na boca do gol, toque de cabeça no saco, a bola vai pra linha de fundo, é tiro de meta para a seleção de Gana.
9: Não é tão grande em estatura o Saka, mas sempre leva perigo atacando a área como elemento surpresa, né? Só que dessa vez ele sobe meio torto de cabeça e se ele não encosta na bola, ele vai sobrar limpa pro Harry Kane finalizar. Eu falava há pouco do Gordon, viu, Yuri? Pausa pra hidratação aqui. Dizem que toda vez que saem de casa um malandro e um otário, dá negócio, né? Mas fique tranquilo porque eles já saíram. O Barcelona pagou R$500 milhões pra contratar o Anthony Gordon, atacante da Inglaterra.
12: Fum. É Léo Fontes, Daniel Abreu, pausa para hidratação, tempo para vocês.
16: Eu vou falar só rapidinho aqui, depois o Daniel Abreu completa, né? A entrada do Saka, óbvio que ele não está 100%, por isso que não é titular no time da Inglaterra. Entrou pelo lado direito, o Madueke que veio pela esquerda, né? Pela esquerda ele vai conseguir dar um pouco mais de profundidade, porque ele vai para a linha de fundo, né? Não precisa cortar para dentro, então é interessante essa entrada. O chute do Harry Kane foi a segunda finalização no alvo do time da Inglaterra no jogo. A primeira tinha sido aquela do Gordon. Foi uma defesa tranquila do goleiro. As duas, né? Defesas tranquilas do goleiro. Primeira vez nessa Copa do Mundo que um primeiro tempo termina sem nenhum chute ao alvo. A retranca de Gana funcionou no primeiro tempo. Diz aí, Daniel.
10: É, eu vou falar um pouquinho sobre essas mexidas, né? Gostei de todas as alterações. Achei compatível com o que eu também analisei dentro de campo. Só que do lado de Gana, talvez eu teria escolhido outras peças, né? Eu gostaria de ter visto o Boak em campo, jogador do Saint-Étienne, que joga pela ponta direita para dar um pouco mais de velocidade. O Thomas Asante também, camisa 10 dessa seleção, que joga no Coventry City da Inglaterra, também é um jogador interessante que poderia entrar um pouco mais centralizado e tem mais estatura, tem 1,80 de altura, poderia auxiliar no jogo aéreo, já que Gana cruza também muitas bolas. E no mais é ver do lado da Inglaterra se esse lado esquerdo agora de fato oferece algum perigo, né? O O'Reilly é um lateral naturalmente mais ofensivo do que o Spence e o Madueke já vinha bem do lado direito, agora cai pela esquerda, pode continuar fazendo a bagunça como o Léo trouxe muito bem, ele é canhoto, vai levar mais a bola à linha de fundo e o Saka tem uma finalização muito interessante, também um contra um muito bom. Agora, caindo pelo lado direito, pode levar um pouco mais de perigo, né? Dá, mais uma vez, o destaque também aos laterais de Gana, o Mensah e o Senaia, que vão até aqui sendo os melhores em campo.
9: Pô, Yuri, dando continuidade aos curativos diferentes de Gana no jogo, né? Depois da

0: camisa número 21 e também em campo Morgan Rogers 17 na vaga do Jude Bellingham 10. Então são duas as mexidas aí, o Eberê Chiesi, jogador do Arsenal, da Inglaterra, e o Morgan Rodgers joga no Aston Villa.
1: Vai pra cima a seleção da Inglaterra, hein, Daniel Abreu?
2: É, mas eu não gosto da saída do Bellingham, apesar de não estar no seu jogo mais efetivo, é um jogador diferente e vinha sendo o pulmão dessa equipe. Acho um pouco arriscado, vamos ver na prática.
1: Agora tem falta já na primeira parte, na verdade era a participação do Saka lá pela direita. A falta foi cometida pelo Semenyo. Semenyo, rival do Saka, o Saka é jogador do Arsenal, Semenyo, jogador do Manchester City. Os dois se encontraram, na verdade a falta foi do volante Cibo. Ficou reclamando o Semenyo, mas a falta foi do Cibo. 28:50 do segundo tempo. O jogo voltou da pausa para a hidratação. Madueke, espetado pela esquerda, toca a bola na direção do Eberê Chiesi. Volta para o Madueke. Voltou para Eze. Eze na esquerda, volta, recua para Nico O'Reilly. O'Reilly pela intermediária para Rice. Roda a bola a seleção da Inglaterra. De pé direito, Rice abre na direita para Saka. Saka espera a aproximação do Rodgers. Toca a bola para o domínio do Reece James. Reece James para Gay. Gay com a perna direita ajeita para Nico O'Reilly, ainda quase como um terceiro zagueiro. O'Reilly volta aqui no meio campo para o Conser. Conser de volta para Gay, na cabeça do ciclo central, atrai a marcação do Princeado e vira o jogo aqui pela direita para o Reece James. Reece James na frente para Saka. Saka vai para cima do Mensah, atrai também o Cibo, toca na frente para Rodgers. A Inglaterra está no ataque pela direita. Rodgers tenta escapar da marcação do Opoku, traz a bola para a perna direita, gira, saiu bem do Opoku, preparou, cruzou, a bola desviada, vai para a linha de fundo. Escanteio para a seleção da Inglaterra.
0: Na primeira participação do Morgan Rodgers, né, tentando entrar um pouquinho no jogo aberto pelo lado direito, ele tentava o cruzamento em direção à grande área para o desvio de um dos jogadores ali posicionados. Quem pediu tudo foi o Opoku, colocou para escanteio. Mais uma vez pela ponta direita vem a Inglaterra na bola aérea.
1: Marca de 30 minutos do segundo tempo, nada de gols, o 0-0 insiste, teima em não sair de Boston, do estádio de Foxborough em Boston. Escanteio pela direita para a Inglaterra. Declan Rice preparado para a cobrança. Todo mundo dentro da área da equipe da Inglaterra. Dá o Consul, Harry Kane. Vem bola levantada no primeiro poste. Passa por todo mundo. Irente não tira. Sobra pela direita. Vai tentar a finalização. Madueke que acaba esquecendo da bola. Ou houve o desvio por ali. Vamos ver se é tiro de meta ou se é escanteio. É tiro de meta pela reclamação do Madueke.
0: É, e eu fiquei com a mesma impressão, viu, Yuri Queiroga? Essa bola desvia no pé do Madueke antes de morrer pela linha de fundo, né? Há um desvio claro no pé direito do jogador, camisa número 20 da seleção inglesa. Só tiro de meta para Gana.
1: 6:39 da noite, horário de Brasília. No cronômetro, Band News FM. 31 minutos passados, 14 faltando para terminar o jogo, segundo tempo, em Foxborough, no estádio de Boston, estádio do New England Patriots. Nada de gols até aqui pelo Grupo L, Copa do Mundo. Inglaterra 0, Gana também 0, Bruno Camarão.
3: Ô Yuri, na quinta-feira quem volta a campo é a Alemanha, poderosíssima, estreou muito bem, encarando o Equador, jogando lá no estádio de Nova Jersey, no MetLife Stadium. Pela mesma chave tem Curaçao e Costa do Marfim, duelando. 17:00, Grupo E, diretamente da Filadélfia.
1: E agora o jogo tá parado, um princípio de confusão por aqui, porque o Harry Kane não perdeu a viagem em cima do... Me parece, é do Senai, o lateral direito de Gana, hein?
0: É, nessa Copa a gente tá vendo, né, que os craques às vezes têm licença pra bater, mas dessa vez não foi muita coisa não que fez o Harry Kane. É uma trombada de jogo, o Senai acaba caindo por ali, e aí o goleiro, o Assari, vai tentar jogar a bola pra fora, pro atendimento do seu lateral direito, e o Morgan Rodgers impede a saída da bola e a tentar construir um ataque pra Inglaterra. Por isso os ganeses ficaram muito bravos, e o árbitro parou o jogo exatamente pro atendimento ao Senai.
1: 32 minutos do segundo tempo. E continua difícil da Inglaterra construir alguma coisa pro ataque e de Gana também conseguir puxar um contra-ataque, hein, Léo?
4: Pra Gana ficou pior, né? O início do segundo tempo foi melhor até para conseguir algum contra-ataque. Mas não podemos esquecer que o Panamá foi até o último minuto. Né? E pra Inglaterra também tá complicado. Mas a Inglaterra faz um segundo tempo melhor, pelo menos, né? Tem mais alternativas. Tem mais jogadas de lado de campo. O Rodgers entrou bem para auxiliar o Saka ali. O Saka está vindo para dentro para abrir espaço. Se o lateral não passa, passa o Rodgers. Então, assim, o Inglaterra está tentando alguma coisa, mas pegou uma defesa muito boa até agora da equipe de Gana. Muito concentrada, né?
1: E agora a falta cometida aqui pelo lado esquerdo do Gideon Mensah. Foi pra cima do Saka e não perdeu a viagem de novo.
0: Não perdeu, né? Porque ele sai pra marcar lá em cima e aí pro lateral tem que ser isso mesmo. Se você não roubar a bola, tem que fazer a falta pra não tomar nas costas.

0: Inglaterra.
1: Ataca a Inglaterra, lá vem Madueke pela esquerda, ele já adiantou para Eze. Eze passa no meio de dois, atrai o terceiro, cai sem falta, recupera a Gana que parte no contra-ataque, vem pela direita, o passe feito do Fataú para o Adu. Adu vai invadir a grande área da cara do goleiro, perdeu o contato com a bola, ela fica viva, bateu o Adu, a bola explodiu no Semelho e vai para a linha de fundo. Gana tem a chance de ouro para abrir o placar e se atrapalha no próprio desespero. Perdeu a chance, Belotti.
0: Essa pode pôr na conta do Princiado, né? O camisa número 25, porque ele recebe esse passe com uma boa vantagem, ou seja, estava bem à frente do defensor, o Konsa. Só que ele demora muito para tomar a decisão. O Konsa chega no carrinho, a dividida, os dois ficam caídos e aí o Princiado consegue a finalização. Só que o Semedo estava impedido, né? Porque o Pickford já tinha ficado para trás, então tinha só um zagueiro, um defensor entre os dois e a linha de fundo. Por isso o impedimento foi muito bem marcado pelo assistente.
1: A gente tinha acabado de falar, Léo Fontes. Tava ruim pra Gana fazer espetar o contra-ataque. Não pode perder essa chance.
2: É, porque são poucas chances que a equipe de Gana vai ter, né? E o Adu, na verdade, ele deu uma amarelada ali, hein? Com todo respeito, cara. Ali é pra soltar o pé, né? Ele ficou esperando, deu um pulinho esquisito ali. E aí chegou o Konsa pra consagrar a defesa, né, da equipe da Inglaterra, tirou a bola. Mas demorou muito o Adu, tinha que ter batido pro gol.
1: Quase 35 minutos do segundo tempo, agora a Inglaterra tem a bola no círculo central. Organiza a saída de bola por aqui, o zagueiro Konsa, entregando para Mark Guerre, de novo saindo Guerre pela esquerda. Abriu para Madueke, quase como um ala pela esquerda, lá vem Madueke. Faz a jogada por dentro, tenta passar na marcação, volta para Guerre. Guerre traz a bola para sua perna direita, chega junto ali o Irente e a bola volta até o Konsa. Konsa para Rice. Rice pelo lado direito começa a construir a jogada para a equipe inglesa, volta para o zagueiro Konsa. Konsa sai aqui do círculo central, vai para o campo de ataque, lá vem Konsa, abrindo para Guerre pela esquerda, e aí olha, passa o Saka, lançamento na boca do gol, Saka não consegue dominar, tira a defesa de Gana, voltou no Saka, Saka mata no peito na saída da área, só que já diria Mário Viana, vinha da figura A pra figura B, Bukayo Saka.
0: Tava impedido o atleta do Arsenal, camisa número 7 da seleção inglesa, voltava dessa condição irregular, por isso quando encosta na bola, o assistente não titubeia, marca o impedimento que favorece Gana.
1: Bruno Camarão, a 35 minutos e meio do segundo tempo, acompanha a movimentação da nossa arquibancada da Band News FM, Bruno Camarão.
3: Oi, Yuri, vou mandar um abraço especial aqui pro Rodinei de Santo André. Ele falou: olha, gente, eu sou ouvinte novo aí do futebol de vocês e eu tô adorando a narração. Então, fica esse registro para você, Yuri Queiroga. Muita gente chegando agora, obrigado, acompanhando as transmissões de futebol da Band News FM, com essa integração das principais praças. E ó, selo de qualidade, tá todo mundo aprovando.
1: 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E vem pro ataque a Inglaterra. 36 do segundo tempo, Madueke pelo meio para Nick O'Reilly. O'Reilly não tá mais como lateral direito. Recuou para Gay e o Gay abriu pela direita. Domina por aqui pelo lado direito, Saka. Saka conseguiu passar pela marcação, mas depois é puxado e a falta tá marcada. Falta cometida pelo Cibo em cima de Bukayo Saka.
0: O Cibo quase arrancou a camisa do Saka, né? Porque ele toma o drible por ali do lado esquerdo, uma caneta inclusive, depois apela. Puxa a camisa, não deixa passar. O Mensah, na verdade, foi quem cometeu essa falta. Falta para a Inglaterra ali na altura, né, da lateral da grande área lado direito, mas bem próximo da linha lateral mesmo do campo. Bola para a área, hein?
1: Quase 37 minutos, segundo tempo. A Inglaterra insiste, pode de novo contar com a bola parada para tentar furar. Até agora, muito boa e bem montada a defesa de Gana. Saka se aproxima do Declan Rice, os dois combinam a jogada e ela vai vir quase da linha lateral para dentro da área de Gana. É pelo lado direito, dois na barreira, Prince Adu e também o Fataú. 37 do segundo tempo, falta para ser cobrada pelo English Team. Saka agora está preparado para bater a falta, ele vai bater de perna esquerda, se distancia da bola, Declan Rice. Saka olha para a grande área, Konsa lá dentro, Gay também, tá também o Madueke, partiu Saka, levantou bola na boca do gol, de cabeça para tirar Mensah, ela fica viva na entrada da área, cabeçou errado por aqui o Konsa e depois a arbitragem pegou a falta de ataque em cima do Irente.
0: É mais uma do Gay, né? Dessa vez puxando a camisa do camisa número 3 de Gana, autor desse gol que vai colocando a seleção africana com 4 pontos na tabela. Gana se juntando agora à Argentina e Espanha e também a seleção do México como as únicas a não sofrerem gols em duas rodadas da Copa. Tá em campo o Rashford, hein? Entrou e marcou no último jogo, camisa número 11, tá de volta ao Manchester United. saiu o Madueke com a 20, o Rashford 11 no Madueke 20.
1: A última do English Team, Daniel Abreu, Rashford em campo.
4: É, e demorou para colocar o Rashford, né? Um jogador mais experiente, um jogador que é uma referência nesse ataque e que tem muita qualidade, principalmente nessa finalização a longa distância. Então, pode dar uma cara nova para esse ataque da Inglaterra, que até aqui não foi eficaz.
1: Rashford já está se colocando lá pelo lado esquerdo e a Inglaterra trabalha a jogada. Gay chegando ao ataque, entregando agora para Rashford na primeira dele no jogo, já soltando na frente para O'Reilly. O'Reilly tentou escapar pela esquerda, parou na marcação dupla. E a seleção de Gana já recupera e tenta puxar o contra-ataque. Chutão para frente, Pickford sai do gol para tocar a bola com a perna esquerda. Ajeita pela canhota aqui para Mark Gay. Gay pelo meio, toca curto para Declan Rice. A Inglaterra vai tentando se lançar para ataque, tem 5 atacantes em campo. O time de Thomas Tuchel, vai segurando a bola, Declan Rice abrindo pela direita, tá ali posicionado Reece James tem a abertura pela direita, faz o toque aqui na direção de Bukayo Saka, lá vem Saka, espetado pelo corredor direito, tocou pelo meio, Rodgers não se entendeu com Rice, recupera de novo a Inglaterra, Rice ajeitou para trás, Gay abriu pela direita, domina aqui pelo lado esquerdo, Rashford preparou, cruzou na boca do gol, tentou tocar na bola a equipe inglesa, mas não conseguiu fazer o desvio para Lewese, depois tenta sair pela direita e sofre a falta, o fatal no campo de defesa, levou a pancada e o Arthur estava atento e viu.
0: Nesse finalzinho tá quase um lateral aqui pelo lado direito, né? O jogador do Leicester da Inglaterra, rebaixado junto do time para a terceira divisão, ia tentando driblar bem rente a linha lateral e houve o contato com o Rashford. Não sei se para marcação de falta, mas né, no entendimento do Hondurenho sim.
1: Mas é tudo que a seleção ganesa quer, segurar a bola lá dentro do campo de defesa. Tá chegando daqui a pouco o Bruno Camarão, atualiza a situação do grupo L. Acho que dá tempo, Camarão, como é que fica a situação do grupo L, hein?
3: Bom, Inglaterra e Gana têm 4 pontos somados cada uma delas. Panamá e Croácia, zeradas. Então o cenário é exatamente essa. Com Inglaterra e Gana somando ponto, Panamá e Croácia jogam mais tarde, ambas com 0 ponto até aqui.
1: Vai ser jogo de vida ou morte, embora a Croácia tenha um enorme favoritismo sobre a seleção do Panamá. Ataca a Inglaterra, 40 minutos do segundo tempo. O'Reilly atrasou o jogo para Mark Gay. Gay pela esquerda para o domínio do Marcus Rashford. Lá vem Rashford puxando para a direita. Ele levanta na boca do gol, sobe para cortar a defesa com um pouco. Rice ajeita de cabeça para a direita, para Saka. Na lateral da área, Saka prepara o cruzamento. Vai tentando carregar para dentro da grande área, bateu para o gol. Defendeu Assari! Saka na finalização, Assari consegue cair para defender, a bola volta no Eze que vai comer, no Rashford que volta aqui na esquerda. Que defesaça do goleiro de Gana!
0: Na finalização mais perigosa da Inglaterra em todo o jogo, aos 40 do segundo tempo, Saka pegou bem, fez boa defesa do goleiro.
1: Lançamento para a grande área, Rashford ajeitou para trás para Harry Kane, na frente da área para Rodgers, pela direita, Reece James levantou de trivela, O'Reilly de cabeça, não travessão, olha o rebote, Kane, para fora! Harry Kane! Agora ele engrossou na finalização e jogou a bola lá do outro lado. Jogou em Filadélfia essa bola. Ô, Lucas Belotti.
0: É gênio, é craque o Harry Kane. Eu acho que nada muda isso, viu, Iriqueiroga? Mas é impossível passar pano. Ele perde uma chance inacreditável. Depois da testada do O'Reilly no travessão, ela volta pingando pro Kane da entrada da pequena área. Ele tava o quê? A 2 metros, 3 metros da trave defendida pelo goleiro Assari. Bola pingando. Ele pega com o peito no pé e manda longe. Minha mãe do céu, vai ficar na conta do Kane esse empate aí, viu?
1: Se lá eles não podiam perder o contra-ataque, a seleção de Gana, o Kane também não pode perder um gol desse, hein, Léo Fontes?
2: Não pode, né? Já começou com o O'Reilly cabeceando a bola no travessão, né? Já era uma grande chance ali para colocar a Inglaterra na frente do placar. Depois, né, dessa pressão, o Kane bateu muito mal, pegou embaixo, né? Não era uma bola tão fácil, ok, mas para o Harry Kane era fácil, né? Para esse cidadão chamado Kane, era só correr pro abraço, mas acabou chutando para fora. Não sei se seria um castigo também para a Gana, hein, que se defendeu tão bem durante todo o jogo. A questão de méritos de jogo, obviamente, são discutíveis sempre, né? Mas até agora a Gana tem sido exemplar na sua defesa.
0: Ô Yuri, seria simplesmente o gol número 70 do Harry Kane na temporada. Não saiu, vem aí mexida na seleção de Gana. Opong, jogador do Nice da França 21, na vaga do Senai a 26.
1: O Pong 21 é zagueiro, vem a bola levantada lá para a área da seleção de Gana, mas não consegue fazer o domínio por aqui, o Saka. Quase 43 minutos do segundo tempo, nada de gols em Boston, 0 para a Inglaterra, 0 para a Gana. Recuo feito, Inglaterra toda no campo de ataque. Marquei e recebeu do Consa, tocou pelo meio, O'Reilly erra o passe, Gana pode puxar o contra-ataque. Irente pelo meio, toca na esquerda, Princiado vai tentar ganhar na corrida, tentou ganhar no corpo aqui do Declan Rice, mas consegue se impor o volante inglês, quase que perdeu a bola pro lado, ele sai jogando no Pickford, Pickford toca pelo meio, quem vai buscar o jogo na direita é Harry Kane, Harry Kane dá um chutão pra frente, tentou achar pela esquerda o Marcus Rashford, o corte aqui do Opong, na primeira participação dele. A Inglaterra agora vai toda pro campo de ataque, pela esquerda, segurando a bola por aqui, Markerry, agora ele abre pela direita, domina Rashford, dá uma pedalada, tenta atrair a marcação do Opong, volta o jogo no Markerry, Gay já no campo de ataque, se coloca todo no campo de defesa o time de Gana, na esquerda, domina a bola Eberich Eze, Eze vai para até a frente da grande área, para tocar curto para o Consa, Consa vai tentar tocar aqui pela direita para Rice, Rice tem Deco, tem o Reece James pela direita, volta no Consa, Consa para Guerre, sem mobilidade, não mudou quase nada a seleção inglesa, nesse, pelo menos nesse momento, vamos ver agora, Rashford parte para cima aqui do marcador, tenta atrair a marcação do Irente, levanta na boca do gol, sobe para cortar de cabeça, Aditi para a seleção de Gana, pelo alto Madue, o Rashford faz a falta e fica reclamando aqui do árbitro Said Martinez.
0: Ficou muito irritado, né, o camisa número 11 da seleção da Inglaterra, que na disputa pelo alto acaba tocando a bola e na queda, né, cai por cima do Irente, o camisa número 3 da seleção de Gana, que agora precisa resistir só mais os acréscimos, viu, Yuri Queiroga?
1: 44 minutos, segundo Yuri. Tempo. Boston 0-0, Inglaterra e Gana. Daniel Abreu.
4: E muito inteligente o Carlos Queiroz, né? Treinador português, porque coloca o Opong ali na do Rashford, porque o Senai correu muito durante o jogo, estava cansado. E no lance anterior, que o Kane acabou perdendo, começou por ali. Então, dá vida nova a sua defesa.
1: Olha a tentativa aqui do Semenyo, tenta bater pro gol, só que o jogo já estava parado. O Semenyo acaba fazendo a falta de ataque na entrada da grande área.
0: Pelo menos manteve o critério o árbitro, né? Uma dividida muito parecida com aquela do Rashford há pouco, com o Irenche agora envolvendo o atacante Semenyo e o zagueiro Gueye. Vem aí a Inglaterra, mais 6 de acréscimo, Yuri.
1: Rigorosamente o mesmo tempo do primeiro tempo, 6 de acréscimo, vamos a 51 minutos, 45 agora no estádio de Foxborough, na região de Boston, vai tentando atacar a seleção inglesa, na esquerda Eberich Eze, ajeitando para Rashford, Rashford tem a marcação do Opong, vira aqui pelo meio campo para Gueye, Gueye pela direita para o domínio do Consa, Consa dentro do círculo central, novamente toca pela direita para Reece James, toda a Inglaterra cercando o campo de defesa de Gana, consegue dar o bote o Gideon Mensah, mas não conseguiu puxar o contra-ataque, e a bola volta até Reece James, o aviso no sistema de som de Boston, indica que vamos a 51 minutos, pressiona a marcação por aqui o Semenyo, ele tenta tocar agora, vem a Inglaterra para ataque, Rice ajeita bem pela direita, Reece James olha para a área, toca pelo meio, para Rice bico direito, levanta a bola na boca do gol, é pro Kane, sobe o Opong, tira a bola antes que ela chegasse ao Rashford, vai para a linha de fundo, a Inglaterra tem escanteio.
0: E entrou também para aumentar a estatura por ali, o zagueiro improvisado na lateral direita, coloca para fora, escanteio, quem bate é o Declan Rice, é o mais alto dos jogadores de linha da Inglaterra, com 1,88m, ainda assim é o cara das bolas paradas.
1: Ele, sempre ele, Declan Rice, o homem das bolas paradas, cobrando escanteio pela direita e pela esquerda, dessa vez é da esquerda do ataque da Inglaterra para dentro da área do goleiro Assari, tá 0-0 Inglaterra e Gana, a Inglaterra em busca do primeiro gol em Boston, Foxborough, vai para a batida, o volante Declan Rice, Gueye tá dentro da grande área, Kane também, cobrou o Rice, bola no segundo poste, passa por todo mundo e vai para a linha de fundo, aí é tudo que a seleção ganesa quer em tiro de meta.
0: Ninguém saiu do chão, viu, Yuri Queiroga, todos os 3 jogadores da Inglaterra que estavam ali na segunda trave ficaram pregados, 4, contando com o Harry Kane, que ali acabou sendo levemente deslocado pelo Semenyo na disputa, que esperto fugiu da bola para evitar outro escanteio.
1: Tudo que a seleção galesa quer em tiro de meta, só para não ter o erro, só para não ter o risco da cacofonia. Tiro de meta já cobrado, o O'Reilly tentou desviar de cabeça e aí tira por aqui pelo lado direito o zagueiro lá pelo lado direito, o Opong. Opong tentou rebater, a bola ficou viva, em disputa ganhou o Rodgers. Rodgers passa pelo Irente, passa também pela segunda marcação, vai chegando até perto da grande área. Agora sim ele solta na esquerda para Rashford. Rashford tenta o cruzamento, a bola desvia no Opong. Vai para a linha de fundo, escanteio para o English Team.
0: É sempre a expectativa da bola parar. A Inglaterra com dificuldades para criar por dentro tem exatamente nessa bola aérea a oportunidade de vencer a segunda consecutiva na Copa do Mundo Declan Rice na bola, ponta esquerda.
1: 47,5, segundo tempo, vamos até 51. Harry Kane já se manda lá para dentro da grande área. Outro escanteio para a Inglaterra que busca a abertura do placar. Tá 0-0 em Boston. Rice preparou, vai para a cobrança, levantou, perna direita, segundo poste. Desvio de cabeça, a bola passou. Olha o toque do Eze pelo meio, bola desviada, sobe para tirar a defesa de Gana. Junto do Guerre, estava ali para desviar o Eze. É outro escanteio para a seleção da Inglaterra que tem pressa para cobrar.
0: Salvou em cima da linha o camisa número 8 da seleção de Gana. Vem Declan Rice de novo, Yuri.
1: Rice preparado para levantar a bola lá de novo na área da equipe de Gana. Rice também para cobrar. Fechado, de perna direita, lá foi Rice, levantou de novo na segunda trave, saiu a Sarin para tirar de soco. Afasta da área de Gana, a bola vai se perder em lateral. É bola para Eberit Eze cobrar para a seleção da Inglaterra. 48 minutos do segundo tempo, 3 minutos para terminar em Foxborough, em Boston, Massachusetts. 0 para a Inglaterra, 0 para a Gana. Lateral cobrado pelo Rhys James, para trás para Coulson. Coulson domina perto do bico direito da área, devolve até Rhys James. Rhys James tem Rodgers se aproximando, pode tocar para ele, prefere voltar o jogo para o Coulson. Coulson olha para a grande área, recua para Rice. Rice na frente da área, pode lançar. Lançou na direção de Rodgers. Rhys James cabeceou para o meio, afasta a defesa com a zaga. Com o Opoku, zagueiro Opoku, mandando para a lateral. Arremesso de mão que favorece a seleção da Inglaterra, já cobrado pelo Rhys James. Pelo meio campo vai trabalhando, jogada por aqui, Rhys James recebendo do Eze, toca aqui para a direita, na verdade era o Saka quem trabalhava. Eze pelo meio, a bola desviou na defesa, sobrou no Saka que vai esperar a passagem pela linha de fundo. Escanteio agora pela direita para a seleção da Inglaterra.
0: Preferiu o tiro de canto, Bukayo Saka, ao invés de um cruzamento ali muito rente à linha de fundo. É a expectativa da bola aérea inglesa. Quem salvou aquela em cima da linha foi o Opong, que entrou no finzinho da partida. Declan Rice bate, Yuri, os ingleses acreditam.
1: Os ingleses buscam o gol da vitória. 1 minuto e meio para terminar o jogo em Boston. 49 minutos e meio é o segundo tempo. 0 para a Inglaterra, 0 para a Gana. O Riley dentro da área, Coulson também. Tá o Harry Kane como sempre. Kane também chega. Chega também o Elliot, o volante Rice. Dedos cruzados da torcida. Dedos cruzados do torcedor da Inglaterra. E já já tem a última mudança. Haman está em campo pela seleção de Gana. Quase 50, vai tocar o sinal. 50 minutos do segundo tempo. Rice preparado para a cobrança do escanteio. Da direita para o centro. Rice levantou a primeira trave. Sobe o Poco para tirar de cabeça. E a falta já estava marcada. Falta de ataque contra a Inglaterra. E Gana se aproxima de um ponto valioso, o Belotti.
0: E quem cavou essa falta foi o Thomas Partey na bola aérea, né? Quem entrou foi exatamente o camisa número 17, o Baba Rahman. E já já a gente confirma quem sai, porque nem a geração oficial conseguiu pegar. Foi o Adu, camisa número 25. Ele entrou e saiu, hein?
1: Exatamente.
2: É. O cara acabou de entrar, pô.
0: Depois ele perdeu aquele gol, ele tinha que sair.
2: Perdeu a moral, né?
0: Pelo amor de Deus.
1: 30 segundos, é para proteger realmente aí o Carlos Queiroz conversando com o Ado. Mas estamos a 20 segundos de um empate que é valioso para a seleção de Gana, que pressiona, Pickford quase perde a bola para o Semenyo. Agora a Inglaterra vai tentando partir para o contra-ataque, vai tentando construir pela direita. Rhys James toca curto, quase que o Semenyo recupera. Volta a bola no Coulson, Coulson circula aqui para a esquerda. E aí o Guerre vai voltar para o Pickford. Se for desse jeito, o vai terminar o jogo. Pickford quebra para o campo de ataque, lançamento na direção do Rashford, sobe para cortar de cabeça a defesa. Apita Said Martinez. Seferi. Final de jogo em Boston. E um empate que vale muito para a seleção de Gana. Para a Inglaterra, um ponto de frustração. Para a Gana, é quase encaminhar a classificação para a segunda fase. 0 para a Inglaterra, 0 para a Gana. A defesa de Gana não foi vazada. A defesa de Gana foi aprovada neste jogo. Na Band News FM, o pós-jogo vem no comando de Bruno Camarão.
3: É o Tuga. Carlos Queiroz tinha um plano, amarrou a Inglaterra de todos os jeitos. Que ônibus canense diante do English Team, que tentou, mas não furou. Lucas Belotti, sorriso no rosto do time africano e decepção de Harry Kane e companhia limitada.
0: E aí, o Carlos Queiroz tá indo pra galera, viu, Bruno Camarão? Quarto jogo dele à frente de Gana, né? Tinha tido um empate e uma derrota nos amistosos, mas na Copa do Mundo o homem não perdeu, não. Tá ao lado do auxiliar agradecendo o apoio da torcida. Ele é o mais velho, né, da história a vencer uma partida de Copas, exatamente aquela contra o Panamá. Muita festa da torcida de Gana, que fica atrás de um dos gols, contrastando, é claro, foi essa decepção da Inglaterra, né? Isso porque a Inglaterra desperdiça uma boa chance de garantir a liderança do grupo, que nessa chave é importante. Por quê? Porque o primeiro da chave da Inglaterra, Croácia, Gana e Panamá, vai enfrentar um dos terceiros colocados da Copa. Já o segundo colocado vai enfrentar o segundo colocado do grupo que tem Portugal e Colômbia. Então vai ser um confronto chato antes mesmo das oitavas. E a Inglaterra, se vencesse, tinha meio caminho andado para liderar a chave. Agora vai depender desse último confronto, que será contra o Panamá, no sábado às 6 horas da tarde, dia 27, pode pôr na agenda, Inglaterra e Panamá no MetLife Stadium em Nova York, Nova Jersey. Já Gana vai encerrar a participação praticamente classificada, já que 4 pontos colocam nem que entre os terceiros uma seleção no mata-mata. Vai enfrentar a Croácia no mesmo dia, sábado, dia 27, mesmo horário, 6 horas, mas esse jogo é em Filadélfia, Bruno Camarão.
3: Pois é, nesse instante ainda vai ter uma rodada, mas Gana enfrentaria a Colômbia e a equipe inglesa teria pela frente a República Democrática do Congo. Mas é apenas nesse instante, naquele simulacro que a gente adora fazer. Valeu, Belotti! Já já eu trago a análise dos comentaristas Léo Fontes e Daniel Abreu. 0-0 Inglaterra e Gana. Você conferiu tudo aqui na voz do Yuri Queiroga. 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
3: 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Nenhum time tem tanto 0x0 quanto a Inglaterra na história dos mundiais. Mais um hoje contra a Gana. 0x0, resultado que demonstrou um pouquinho, Leonardo Fontes. Eu quero te ouvir. Essa dificuldade para furar bloqueios. Em algum momento, eu me lembro, né, era Tite. Muita gente trata aí de um jogo lendário, simbólico, em que a Inglaterra montou uma linha de defesa de 5 e o Tite não conseguiu criar nada. E ali, para muita gente, foi o início do fim da trajetória do Adenor Leonardo Bach. Eu não sei se o Tuchel vai rumar pro título da Copa do Mundo FIFA 2026, mas hoje eu vi uma Inglaterra bem pobre contra um adversário que... É, claro, tem suas qualidades, mas eu esperava mais da Inglaterra. Ô, Léo Fontes, você também ou não?
2: Eu esperava, claro que esperava, né? Um time que tem jogadores muito bons, né? Ainda tá com problemas físicos com algumas funções, como o Saka, por exemplo, que é um jogador que, mesmo entrando hoje, não conseguiu desempenhar um grande futebol. É, eu acho que ele pela direita, o Madueke pela esquerda, podem dar mais opções para o técnico da Inglaterra. Ter mais profundidade, né? Pelo lado esquerdo principalmente, ter um jogador rápido pela direita e que use um pouco mais o apoio do lateral. O O'Reilly entrou bem hoje, né? Atacando por dentro, mas eu acho que faltou um pouco de senso de urgência à Inglaterra também, né? A Inglaterra começou a pressionar no final do jogo, começou a cruzar bastante, mas deixou isso muito para o final, né? Não conseguia entrar de jeito nenhum, poderia ter tido uma urgência maior, mas... Estou com você, decepcionado com a Inglaterra, mas feliz com a atuação de Gana, que foi muito bem.
3: Eu também. Grande atuação de Gana. Léo, sempre uma honra tê-lo conosco. Você volta na programação da Band News FM. Afinal, a Copa do Mundo é por aqui, combinado?
2: Exatamente. Amanhã estou no jogo da Tchequia. Um abraço, valeu.
3: Valeu. Daniel Abreu, sempre uma honra também tê-lo conosco. Sua análise final desse Inglaterra 0, Gana 0. Gana montou a estratégia e funcionou, né?
4: É, a Gana, que antes da Copa teve muita dificuldade no setor defensivo, nos 6 últimos amistosos sofreu 13 gols, e agora, nas 2 primeiras partidas dentro da Copa, não é vazada até aqui. Então, é uma melhora significativa para a Gana, que tem tudo agora para ir até a fase de mata-mata, e se demonstra uma seleção que vai dar dor de cabeça para qualquer um que vier a enfrentar a seleção dos Estrelas Negras, né? É uma seleção que tem poderio ofensivo, ainda não se mostrou tão encaixada ofensivamente, mas pode sim levar perigo nos próximos jogos e vai ser uma equipe muito interessante de acompanhar até aqui. Quem sabe quebre o recorde, né? De ter ido só até as quartas de final em 2010, naquele fatídico jogo contra o Uruguai. Muito obrigado, viu, Camarão, pela companhia. Agradeço também aos ouvintes da Band News FM que nos acompanharam e voltamos aí ao longo da programação. Um abraço.
3: Combinadíssimo. Daniel Abreu, análise diretamente de BH. 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Você sabe, Inglaterra 0, Gana 0.
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4: Aqui é Brasil! Depois de Inglaterra 0, Gana 0, a gente fala de seleção brasileira. Aline Fanelli acompanha a chegada da delegação comandada por Carlo Ancelotti em Miami, palco do duelo contra a Escócia. Diga lá, Aline, tudo bem?
5: Oi, Camarão, boa noite pra você,
4: boa
5: pra
4: noite.
5: Quem tá acompanhando a gente. Olha, a seleção brasileira ainda não chegou aqui a Miami. Houve um atraso na decolagem do voo saindo de Nova Jersey por causa das más condições climáticas, e a gente só ficou sabendo que esse voo teve um atraso porque a CBF divulgou já na hora que iria decolar. Então não nos avisou quando houve o atraso lá atrás, por volta de 2 da tarde, 3 da tarde, e apenas no momento disse que ia decolar por volta de 5 da tarde do horário aqui local. E aí a gente está aguardando o posicionamento da FIFA se as entrevistas coletivas do Matheus Cunha e do técnico Carlo Ancelotti vão ser mantidas, porque a seleção vai chegar bem depois do horário previsto por aqui, já um pouco mais tarde. Claro que quando a gente tiver qualquer novidade, a gente informa o ouvinte da Band News FM. Amanhã tem Brasil e Escócia a partir de 5 da tarde na nossa transmissão. Volto com você.
4: Valeu, Aline. É isso. 5 da tarde a gente abre a transmissão. 7 a bola rola. Todo o time Band News FM com reportagem espalhada. Vale a pena acompanhar. Em nome de toda a nossa equipe, eu, Bruno Camarão, agradeço a sua audiência. Você acompanhou diretamente de Boston, um empate entre Inglaterra e Gana, 0-0, não foi bom pra ninguém, melhor pra Gana, que conseguiu montar uma estratégia que deu muito certo. A bola não para por aqui, fique ligado, tem Band News na área mais à noite, com todo o resumo do dia. 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
4: Além de Inglaterra e Gana, 0-0, você acompanhou mais cedo na Band News FM, na voz do Anderson Gonçalves, a história sendo feita. Cristiano Ronaldo marcou duas vezes e Portugal goleou o Uzbequistão por 5-0. O maior artilheiro da história da seleção portuguesa, jogador mais velho a marcar em mundiais e o único a anotar em 6 edições consecutivas do principal torneio de seleções. Hoje tivemos também, na madrugada de ontem para hoje, Argélia 2, Jordânia 1. Além disso, 8 da noite, tem Panamá e Croácia, jogo do Grupo L, diretamente de Toronto. 11 horas da noite, no Grupo K, tem Colômbia e República Democrática do Congo, jogo justamente do Grupo K, disputado no estádio de Guadalajara.

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3: Tiroteio durante a operação contra o Comando Vermelho deixa dezenas de turistas encurralados no mirante de uma favela na zona sul do Rio.
4: Que doideira, mano.
5: Polícia Federal bloqueia até 670 milhões de reais em operação contra o Digimais. Banco é suspeito de fraudes para enganar Banco Central e investidores.
3: Seleção brasileira já está em Miami, onde enfrenta a Escócia em busca da liderança do Grupo C. Principal dúvida é quem vai substituir Rafinha.
5: E na Copa dos Recordes tem mais um. Cristiano Ronaldo faz 2 na goleada de Portugal contra o Uzbequistão e se torna o primeiro jogador a marcar em 6 edições do Mundial.
3: E você vai ver também nessa edição.
6: Torre Eiffel é fechada em meio à onda de calor extremo. França tem 40 mortes por afogamento em 5 dias.
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0: Estes foram alguns apenas dos destaques que você confere no Jornal da Band desta terça-feira, 23 de junho de 2026.
3: Boa noite.
5: Boa noite para você. Um intenso tiroteio durante uma operação policial levou pânico à zona sul do Rio de Janeiro. Dezenas de pessoas ficaram encurraladas no mirante de uma favela e um homem foi ferido por uma bala perdida dentro do ônibus.
12: O tiroteio começou ainda de madrugada e assustou moradores. O confronto entre policiais e traficantes aconteceu na comunidade Santa Marta, que fica dentro do bairro de Botafogo, na zona sul do Rio. Um grupo de aproximadamente 60 turistas e visitantes, que estava no Mirante Dona Marta, famoso ponto turístico, viveu momentos de tensão.
4: É muito tiro.
12: A Polícia Civil fazia uma operação na comunidade para combater o avanço do Comando Vermelho. A investigação usou um drone para monitorar os traficantes. Eles aparecem andando em meio a moradores, armados com fuzis e até com roupas camufladas. Em uma das imagens, os próprios bandidos usam um drone para monitorar a favela Santa Marta. Uma escola suspendeu as aulas da manhã. Grades, janelas e carros foram atingidos pelos tiros. Helicópteros blindados sobrevoaram a região perto das casas. dezenas de viaturas participaram da operação.
13: A rua São Clemente, uma das principais do bairro, chegou a ficar parcialmente fechada. Mas um ônibus que passava aqui na frente da comunidade foi atingido por uma bala perdida e um passageiro ficou ferido.
12: 6 pessoas foram presas na ação e outros 8 mandados foram cumpridos de pessoas que já estavam na cadeia. A polícia ainda procura por 32 foragidos. O principal responsável pelo tráfico na região fugiu por uma área de mata.
3: Operação contra o braço do PCC no Ceará. A ação reuniu a polícia paulista e a cearense. 14 criminosos foram presos, entre eles um dos chefes do bando. Eles são investigados por homicídios, lavagem de dinheiro e tráfico de drogas.
5: A apreensão de 8 caminhões carregados com madeira impregnada com cocaína líquida chamou a atenção da polícia para a técnica usada pelos traficantes. A reportagem é do Rodrigo Hidalgo.
14: Não é uma técnica nova. O método de dissolver cocaína em produtos químicos e escondê-la no meio de cargas legais, como a madeira, já é utilizado pelo narcotráfico há décadas. A estratégia ficou conhecida mundialmente nos anos 80, quando foi usada pelo cartel de Medellín de Pablo Escobar.
15: A vantagem para os traficantes é evidente. Em vez de tijolos de cocaína, a droga viaja escondida dentro do próprio material exportado. Uma técnica que dificulta a ação de cães farejadores e dos policiais.
14: Segundo este especialista, o processo exige conhecimento químico e uma estrutura logística complexa.
16: Então você tem ali um princípio ativo, né? E aí vamos comparar esse princípio ativo com a cocaína, né? E você dissolve ela em solvente. Uma vez dissolvido esse princípio ativo, você vai impregnando ela nas camadas da madeira, que são camadas porosas.
14: Para a análise da carga, as autoridades extraem a droga a partir da imersão da madeira em banhos químicos com solventes específicos. A reação faz com que a cocaína se solte da madeira. É como se o entorpecente fosse lavado para fora do material. Um esquema semelhante chamou a atenção das autoridades nos últimos dias. No início do mês, o Chile apreendeu madeira contaminada com cocaína vinda da Bolívia. Investigadores suspeitam que a apreensão chilena e outra feita neste fim de semana no Brasil tenham a mesma origem. A operação internacional entre Brasil, Estados Unidos e Bolívia levou à apreensão de 8 caminhões carregados com madeira. Ao todo, cerca de 260 toneladas de carga estão sendo analisadas pelas autoridades. Se as projeções da Receita Federal forem confirmadas pela perícia, a carga poderá conter entre 20 e 50 toneladas da droga, o que colocaria a ocorrência entre as maiores já registradas no Brasil. Ontem também, em Corumbá, uma outra operação apreendeu 21 toneladas de acetato de etila, insumo utilizado na produção de cloridrato de cocaína, a forma mais pura da droga. A quantidade apreendida seria suficiente para produzir cerca de 40 toneladas da droga.
3: O motorista de uma van de transporte escolar ilegal foi preso depois de fugir da polícia e abandonar 25 crianças. Tinha no meio vários bebês. Felipe Garrafa traz as informações para a gente ao vivo. História inacreditável essa cena dos bebês abandonados, hein, Garrafa? O que é isso?
17: Muito difícil até de acreditar, não é, Oineg? Boa noite a você, boa noite a todos. O caso aconteceu aqui na Zona Sul de São Paulo. Essa daí, a van que foi abordada pela Guarda Municipal. E os agentes tiveram que ter um cuidado ainda maior, porque eles identificaram primeiro a van no trânsito e aí chamou a atenção para fazer uma abordagem. Logo na sequência, eles perceberam que tinham crianças dentro da van, bebês e também crianças que no máximo 4 anos de idade. Então, eles deram início a uma perseguição, mas com cautela, justamente para o motorista não ficar ainda mais assustado e eventualmente se envolver em um acidente. A perseguição durou aproximadamente 3 quilômetros até que ele desistiu da fuga e foi levado até a delegacia. Ele estava com a carteira de habilitação cassada desde 2022, portanto não poderia dirigir e muito menos exercer a função de van escolar. A van foi apreendida, o motorista levado à delegacia, foi ouvido pelo delegado de polícia e logo na sequência liberado. Agora a Guarda Municipal e a Polícia Civil estão acionando os pais dessas crianças para dizer que todas estão na delegacia. Volto ao estúdio.
18: Ainda hoje, chega a 40 o número de mortos por afogamento na França, em meio à onda de calor na Europa. País teve o dia mais quente da história e Torre Eiffel foi fechada para visitação. Você vai ver daqui a pouco.
19: Hora de falar de Copa do Mundo aqui no Jornal da Band, então a gente vai direto aos Estados Unidos conversar com Elia Júnior. Boa noite para você, Elia. Amanhã tem Escócia pela frente, jogo decisivo para saber se o Brasil fica em primeiro ou em segundo no grupo. E o time está mudando a cada etapa, né? A cada jogo. O que vem de diferente para amanhã?
20: Boa noite, Adriana. Boa noite, Oneg. Olá, pessoal. Olha, uma mudança pelo menos está garantida. Rafinha lesionado está fora e a minha opinião é que o Ancelotti vai entrar com o Luiz Henrique lá pelo lado direito, mas ele tem pelo menos mais duas opções. Ele pode jogar com o Rayan ou pode jogar até com o Gabriel Martinelli. Estas são questões que só o Ancelotti vai determinar e olha, em alguns casos nem os jogadores têm certeza absoluta de quem realmente será o substituto do Rafinha. Na minha opinião, o Brasil joga amanhã contra a Escócia com Alisson no gol, aí Danilo, Gabriel Magalhães e, claro, Marquinhos e Douglas Santos na lateral esquerda. O meio-campo com três jogadores, Casimiro, Lucas Paquetá e Bruno Guimarães. E o ataque, Luiz Henrique, para mim, substituiu Rafinha, no meio Matheus Cunha e pela esquerda Vinícius Júnior. De qualquer maneira, o nosso glorioso Ancelotti é bem pago para encontrar soluções. Alô, Gabi Guimarães! É você!
21: A seleção brasileira já está em Miami para disputar o último jogo da fase de grupos, amanhã contra a Escócia.
22: Estou muito confiante, o brasileiro sempre está confiante.
23: É. Então eu confio mais na molecada do que nos mais velhos.
21: Quanto é que vai ser esse jogo?
22: 3 a 0.
21: A Ocean Drive, um dos principais pontos turísticos de Miami, é conhecida também pela grande concentração de veículos luxuosos. Se o Brasil fosse um carro, certamente seria desses de alta patente. Mas, nesse momento da história, o técnico Carlo Ancelotti é obrigado a fazer mudanças com ele em movimento. Antes mesmo do início da Copa, por causa de lesões, o italiano perdeu peças que faziam do Brasil um carrão. Rodrigo, Estevão, Militão, Wesley e Rafinha também se machucaram. Amanhã, na lateral direita, Danilo deve ser mantido. E para substituir a peça rara do Barcelona, Ancelotti tem Rayan e Luiz Henrique como as principais opções. No meio-campo, o técnico pode ganhar um motor restaurado. Neymar está à disposição pela primeira vez neste Mundial. Ter que fazer mudanças enquanto o carro anda pode ser um bom sinal. Times campeões do Brasil precisaram de ajustes no decorrer da Copa. Foi assim em 58, 62, 94 e 2002. Só o esquadrão de 70 praticamente repetiu a escalação durante toda a campanha vitoriosa no México. Será que em 2026 as mudanças de Ancelotti farão o ronco do motor brasileiro ressoar novamente?
20: É isso, vale lembrar você que por conta do mau tempo em New Jersey, o voo da seleção brasileira atrasou. E também por conta desse atraso, a entrevista coletiva do técnico Carlo Ancelotti passou para as 9h30 da noite, no horário de Brasília. Olha, hoje eu estive na coletiva do Steve Clark, o técnico da seleção da Escócia, e perguntei para ele qual modelo de jogo ele acredita que deva usar. Eu tô cravando que ele vem amanhã num 4-5-1, bem defensivo, bem reativo. Alô, Mr. Clark, quero ouvi-lo.
24: Eu não sei o que dizer, porque a mídia escocesa está aqui e eles me matam por ser muito conservador. Acho que mostramos no meu tempo no comando, quer algumas pessoas concordem ou não, que podemos ser muito flexíveis com o nosso sistema. Nós usamos o 5-3-2 ou o 5-4-1 com bons resultados antes. Desta vez, temos nos concentrado principalmente na linha de quatro defensores. Mas para o jogo de amanhã, vocês terão que esperar para ver, porque eu não me importo. Eu não quero dizer ao Carlo o que fizemos.
20: É isso, ele pode não querer, mas eu estou antecipando para vocês. O modelo linha de quatro, porque ele está muito mais afeito a essa linha de quatro na defesa. E aí, cinco no meio campo. Quatro, cinco e só um atacante de referência. De qualquer maneira, o meu palpite é um jogo duríssimo amanhã contra a seleção da Escócia. Da Brasil, apertadinho, 1 a 0. Caminho da seleção brasileira. Felipe Killing, é você.
2: A Escócia passou quase três décadas longe das Copas do Mundo. Quando voltou, encontrou um adversário conhecido, o Brasil. Os caminhos das duas seleções já se cruzaram 10 vezes. Nunca perdemos. São 8 vitórias e 2 empates. Em mundiais, são 4 duelos. 3 vitórias e 1 empate. O último encontro aconteceu justamente na última Copa disputada pelos escoceses. Jogo de estreia do Brasil. Vitória por 2 a 1.
6: Jogada ensaiada!
2: Amanhã à noite, em Miami, o reencontro, que acontece em outro contexto. Para o Brasil, é mais do que a disputa pela liderança do grupo. É um teste contra um adversário que tem uma necessidade diferente. Se a seleção pensa em crescimento, a Escócia joga pela sobrevivência. Para os escoceses, vale algo que eles nunca conseguiram: avançar ao mata-mata de Copa. A torcida e as gaitas de fole já estão nas ruas de Miami. O clima de Copa é tão grande que até o policial se diverte.
7: Come back, please, come back to Miami. Come back to Miami.
2: O jogo também vale a liderança do Grupo C, o que pode mudar completamente o caminho do Brasil até a final. Se avançar na liderança, a seleção continuará com a base em Nova Jersey e fará deslocamentos mais curtos se chegar até a decisão. Nessa condição, os jogos seriam em Houston, Nova Jersey, Miami, Atlanta e Nova Jersey. Se terminar em segundo, o roteiro é outro. Neste cenário, a seleção seria itinerante, deixaria de ter uma base fixa e passaria a se deslocar conforme os jogos. O primeiro compromisso do mata-mata seria em Monterrey, no México, depois Houston, Boston, Dallas e a final em Nova Jersey. As longas distâncias entre as cidades e as diferentes instalações poderiam prejudicar a recuperação física do time.
8: Nossa mentalidade é ganhar o jogo e continuar aqui por todos os benefícios que a gente tem aqui. A facilidade, o CT é muito bom também, o hotel aqui que a gente tem é ótimo também para a gente passar o dia com os jogadores, tem muitas coisas aqui para a gente fazer juntos. Então, com certeza, essa é a nossa mentalidade, ganhar o jogo e se classificar em primeiro.
20: É isso, essa é a nossa maior torcida.

0: para o horário normal na quinta-feira, o que irritou alguns turistas.
1: I am hot, yes.
2: Estou com calor, sim, mas não acho que ficaria com mais calor se subisse. Por que não fecham a rua, então?
1: But why they don't close the street, then?
0: O Museu do Louvre também vai encerrar 2 horas antes, de quarta a sábado. Mais de 800 escolas suspenderam as aulas e o transporte público foi reduzido. A prefeitura parisiense está oferecendo ingressos de cinema gratuitos para uma pausa em um lugar climatizado. E a venda de ventiladores elétricos disparou.
3: Os apartamentos parisienses são pequenos e abafados, então isso ajuda.
0: A França registrou hoje o dia mais quente desde 1947. No sul, os termômetros ultrapassaram os 44 graus. Nos últimos 5 dias, 40 pessoas morreram afogadas em todo o país, enquanto se banhavam em rios ou canais.
4: Aqui no canal Saint-Martin, como em tantos outros pontos da França, a água oferece alívio imediato. Porém, exige prudência diante dos riscos. Por isso, a Prefeitura de Paris reforçou a segurança nos locais de banho e mergulho.
0: Giovanni veio se refrescar, mas a mulher dele estava só de companhia.
5: Ah, não, não, não, por favor.
0: Outros países da Europa também estão em alerta máximo. Na Inglaterra, a sombrinha virou item obrigatório pelas ruas de Londres diante dos 36 graus e muito sol. Na Espanha e na Grécia, a preocupação é com os incêndios florestais, que ganharam força com o tempo seco e ventos fortes.
6: Vamos falar agora do tempo aqui para a gente. A quarta-feira será chuvosa e gelada em boa parte do país. A frente fria, que trouxe temporais para o centro-sul do país, avança com uma massa de ar polar que derruba a temperatura pelos próximos dias. Vem muita água ainda amanhã em Minas Gerais, Rio de Janeiro e também em São Paulo. Agora, o alerta de perigo máximo vai para o litoral norte paulista. Pode ter risco de transtornos, viu? Em parte do centro-oeste, do norte e também no litoral do Maranhão, chove forte. Em Florianópolis, o dia começa com apenas 8 graus, mais frio ainda em Curitiba, 6, 10 em Campo Grande e 13 em Belo Horizonte. E quando a gente olha pelos próximos dias, pelo menos até a próxima sexta-feira, essa onda de frio vai tomar todo o centro-sul do Brasil, caminhar pelo centro-oeste e chegar até a região norte. Podemos ter amanhã na capital paulista a tarde mais fria do ano, com 14 graus, e à noitinha esfria ainda mais, 12. Outras capitais com previsão de chuva forte: Rio de Janeiro, 24 de máxima, Cuiabá, 19 e Fortaleza, 29 graus. Já em Porto Alegre, não chove, mas está uma friaca, olha, mínima de 4 e a máxima de 13, com risco de geada.
7: A suspensão do julgamento dos policiais militares acusados de matar o delator do PCC, Vinícius Gritzbach, gera polêmica. Os advogados de defesa abandonaram o tribunal, o que faz o júri ter que recomeçar do zero.
8: A previsão era que o julgamento durasse cerca de 5 dias, mas foi encerrado logo no início, depois de uma sequência de discussões e troca de ofensas entre a promotoria e a defesa dos réus.
9: O juiz é que dissolveu o conselho, para deixar bem claro, por não ter condições de seguir a sessão. Tamanha a falta de postura deste sujeito. Um sujeito sem educação, um sujeito que precisa ser parado.
10: São advogados bons de mídia. É a famosa advocacia TikTok das redes sociais. Mas na hora de ir para o embate, na hora de discutir a causa, sempre abandonam, tentando colocar a culpa no Ministério Público, na Justiça Pública.
8: Os advogados dos 3 policiais acusados pelo crime abandonaram o plenário. Quando isso acontece, os réus ficam sem defesa. O juiz não pode prosseguir. Foi o que aconteceu. O julgamento foi suspenso e uma nova data será marcada.
11: Na prática, recomeça do zero. Todos os depoimentos prestados perdem a validade. Também será necessário formar um novo conselho de sentença com a definição de novos jurados. São eles que vão decidir pela condenação ou absolvição dos réus. E tudo isso leva tempo.
8: Não é a primeira vez que a defesa, coordenada pelo advogado Cláudio Daledoni, abandona um julgamento após divergências com a acusação. Aconteceu em 2016, em Curitiba, no julgamento do caso do policial federal Alexandre Barbosa, morto a tiros pelo fazendeiro Alessandro Meneghel. E em 2023, também na capital paranaense, no caso do assassinato da agente Melissa Almeida. A defesa

0: representava o réu Roberto Soriano, um dos chefões do PCC, acusado de mandar matar a vítima. O julgamento foi remarcado 6 meses depois e Soriano foi condenado. De acordo com este jurista, não há previsão na lei para o abandono de plenário por nenhuma das partes. E a repetição desta prática configuraria uma distorção no processo para driblar a regra.
1: O caminho legal é: aquele que se julgar prejudicado manda consignar em ata a razão do seu inconformismo. E no caso de ser vencido no júri, apela. Este é o caminho legal. A lei sequer menciona a expressão abandonar plenário, que só é concebível numa situação verdadeiramente extraordinária.
0: Vinícius Gritzbach foi assassinado a tiros quando desembarcava no Aeroporto Internacional de Guarulhos, em São Paulo. Investigado por lavar dinheiro para o PCC, ele fechou acordo de delação premiada com o Ministério Público. Entre os delatados estavam policiais civis acusados de extorsão. A investigação não concluiu que eles tiveram relação com o crime. Já os PMs Denis Martins, Juan Silva e Fernando Genauro foram acusados como autores do assassinato. Eles estão presos e negam as acusações. A família do motorista de aplicativo Celso Novaes, que morreu vítima de bala perdida no ataque a Gritzbach, lamenta a suspensão do julgamento.
2: Eu saí de Brasília para assistir esse julgamento, praticamente sem poder. Tem uma dor que eu não sei medir, sabe, o tamanho da minha dor como mãe.
3: O ex-presidente Jair Bolsonaro prestou depoimento hoje sobre uma arma registrada em nome dele, apreendida com segurança numa blitz. O Pedro Teixeira traz as informações ao vivo para a gente, direto de Brasília. Boa noite, Pedro.
4: Tudo bem, Adriana? Boa noite para você e a todos que nos acompanham no Jornal da Band. A arma estava sem a documentação exigida no carro de um militar do Gabinete de Segurança Institucional da Presidência da República, que atua na segurança de Bolsonaro. O agente afirmou que levava a arma para ser consertada. O depoimento à Polícia Civil foi aqui na casa de Bolsonaro, em Brasília, e durou aproximadamente 40 minutos. Em uma publicação nas redes sociais, a defesa do ex-presidente afirmou que a arma era de sua propriedade e estava devidamente registrada. Segundo os advogados, como não houve determinação de cancelamento do registro ou de entrega do armamento, ele deveria de fato estar no endereço residencial. Ainda segundo a defesa, ao manusear a pistola, o ex-presidente constatou um defeito e pediu que um dos seus seguranças, um sargento do Exército, verificasse o problema. O caso é acompanhado pelo Supremo Tribunal Federal. A depender da constatação da Polícia Civil, a prisão domiciliar do ex-presidente Jair Bolsonaro pode ser impactada. O ministro Alexandre de Moraes tem até a próxima quinta-feira para decidir sobre a renovação ou não da medida. Volto aos estúdios.
5: Obrigado pelas informações. O banco Digimais foi alvo de operação da Polícia Federal hoje. A suspeita é de fraude nos balanços para esconder uma crise financeira e enganar autoridades e investidores. Segundo as investigações, o esquema guarda semelhança com o caso do Banco Master.
6: A Operação Miragem da Polícia Federal fez apreensões na sede do Digimais em São Paulo. A investigação aponta que o Digimais adotou práticas financeiras temerárias análogas às do extinto Banco Master. Segundo a polícia, o banco captava recursos de maneira agressiva com oferta de CDBs, oferecendo aos investidores taxas de retorno atípicas, bem acima da média do mercado. A polícia também apura manipulações contábeis para inflar artificialmente o patrimônio do banco, ligado ao Grupo Record, do Bispo da Igreja Universal, Edir Macedo. Entre as fraudes estão a precificação de títulos antigos e sem valor da mineradora Vale, por R$ 650 milhões de reais, a avaliação de um terreno em Pernambuco, por R$ 150 milhões, que na verdade valia 10, e a manipulação de uma carteira de crédito de automóveis de R$ 3,5 bilhões de reais. De acordo com a investigação, o Digimais trocou 3 vezes de auditoria em 2024, justamente para maquiar a real situação de insolvência do banco, ludibriando investidores do varejo, o Banco Central e o FGC, o Fundo Garantidor de Crédito. O Banco Central já tinha identificado elementos falsos em demonstrativos contábeis e determinou a correção desses valores em outubro de 2023. Mas as operações fraudulentas continuaram. O rombo patrimonial do Digimais é calculado em 8,5 bilhões de reais. Os donos e dirigentes são acusados de gestão fraudulenta, induzir a erro o Banco Central, fraude contábil e operação de crédito proibida. A Justiça Federal determinou a quebra do sigilo fiscal e bancário de Edir Macedo. Além disso, foram bloqueados 670 milhões de reais em bens dos suspeitos e das empresas. Edir Macedo tentava vender o Digimais para o BTG Pactual, uma operação que deve ser bloqueada pelo Banco Central e pelo CAD, o Conselho Administrativo de Defesa Econômica. O mercado avalia que pode acontecer uma liquidação do Digimais, como no caso do Banco Master. Em nota, o Digimais disse que permanece à disposição das autoridades para prestar esclarecimentos e colaborar com as apurações, e reafirmou o compromisso com a transparência e a conformidade regulatória.
7: Daqui a pouco, o CNJ investiga a conduta de juiz que ofendeu vítima de tentativa de feminicídio e promotora durante a audiência.
8: Vou avisando pela última vez, se a senhora continuar com essa arrogância, tá certo, a senhora vai ser penalizada aqui.
7: Motorista embriagado provoca acidente e é encontrado pela polícia dormindo em cima de carro que capotou. 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
3: O ministro André Mendonça, do Supremo, analisa um pedido da defesa do senador Jax Wagner para anular a investigação da Polícia Federal contra ele.
9: O ministro André Mendonça já finalizou o parecer e deve negar o recurso da defesa de Jax Wagner. Os advogados do líder do governo no Senado pediram a anulação da decisão que autorizou buscas e apreensões da Polícia Federal em endereços ligados ao parlamentar. Em um deles foi encontrado o equivalente a R$500 mil em notas de euro e dólar. Para Mendonça, a PF não cometeu ilegalidades. Já a defesa do senador fala em erros graves. Afirma que o dinheiro é resultado de viagens internacionais pagas pelo Senado e compra de moeda estrangeira. E que o senador nunca defendeu a chamada emenda master. A proposta, que não chegou a ser votada, ampliava o limite do Fundo Garantidor de Créditos e beneficiava o banco de Daniel Vorcaro. Segundo a Polícia Federal, Jacques recebeu benefícios para defender interesses do banqueiro no Congresso. O senador nega. Mas aqui no Planalto, ministros dizem que o estrago já está feito e a saída de Jacques Wagner da liderança do governo no Senado é questão de horas. A expectativa é que o parlamentar deixe o cargo depois de uma reunião com o presidente Lula, prevista para amanhã. Antes, Jacques Wagner vai conversar com o presidente do Congresso, que tem se mantido distante do Planalto. Davi Alcolumbre tem apoiado publicamente o senador do PT e defende a continuidade dele na liderança. No Supremo, o clima é de expectativa para uma decisão do presidente do tribunal. O ministro Edson Fachin terá de definir quem vai ser o relator do caso do filme sobre a vida do ex-presidente Jair Bolsonaro. O procurador-geral da República defendeu que o processo tem ligação com o Master e, por isso, deveria ser redistribuído de Alexandre de Moraes para André Mendonça, que já é relator do caso no Supremo. A investigação da PF aponta que Daniel Vorcaro repassou cerca de 60 milhões de reais ao filme. E a suspeita é que pelo menos parte do dinheiro teria sido usada para bancar a permanência de Eduardo Bolsonaro nos Estados Unidos. O ex-deputado nega.
5: Um homem foi preso suspeito de ter assaltado a casa do pai de Daniel Vorcaro, na região metropolitana de Belo Horizonte. O Luciano Dias traz essas informações para a gente ao vivo. Luciano.
10: Boa noite, Oneg. Boa noite a todos. O crime aconteceu na madrugada de sábado em um condomínio de Nova Lima. O homem invadiu a casa usando uma máscara e, em pouco mais de uma hora no local, levou vários itens de valor, incluindo cofre, joias e um relógio estimado em R$1 milhão. O prejuízo estimado é de cerca de R$5 milhões. Hoje, um homem de 42 anos foi preso. Segundo a polícia, ele confessou o crime e já tinha sido preso em 2023 por roubo no mesmo condomínio. A casa estava vazia porque Henrique Vorcaro está preso desde o dia 14 de maio em uma operação que investiga fraudes no Banco Master. O pai de Daniel Vorcaro é suspeito de ser o operador financeiro desse esquema fraudulento. Voltamos ao estúdio.
3: Obrigada. Economia agora. O Banco Central do Brasil está preocupado com a alta da inflação. Assunto para Juliana Rosa. Boa noite para você, Ju. Isso significa que os juros podem parar de cair e lá nas alturas ainda, né?
11: Tudo pode acontecer, viu, Adriana? Boa noite para você, para o Oineg, boa noite para você. Daqui até agosto, que é a próxima decisão do Banco Central, muitos dados ainda vão ser divulgados. Mas nesse momento, o que o Banco Central está dizendo? Ele diz que tem mais riscos de alta da inflação do que de baixa. Ele diz que fez várias simulações, mas escolheu a simulação que se aproxima do mercado financeiro, o que, segundo analistas, aumenta a chance de que os juros não caiam na próxima reunião. Até aqui, ele melhorou a comunicação, que foi considerada confusa na semana passada, chegou a provocar disparada do dólar, que até subiu hoje por questões mais americanas, disparada de juros dos títulos públicos, mas ainda ficou sem explicação a decisão do Banco Central de reduzir a inflação num ritmo mais devagar, até o início de 2028, mudou a regra. Isso poderia permitir mais um corte de juros agora em agosto. Uma questão que pode estar preocupando o Banco Central é o endividamento das famílias brasileiras. Representa 35% do tamanho da economia, segundo dados do próprio Banco Central. É o maior endividamento da história. Uma situação que se agrava com os juros tão altos. Os estudos mostram que isso pode derrubar muito a economia. Só que a economia continua crescendo, embora mais devagar. E o risco é a inflação demorar mais a cair, o que tem um custo alto para a população, principalmente os mais pobres, né?
5: Isso aí. Obrigado, Juliana.
11: Tchau, tchau.
5: Obrigada. Até amanhã.
11: Tchau, tchau.
5: Vamos voltar a falar de Copa do Mundo. Hora de retomar a nossa conexão com ele, retomar, falar com o Elia Júnior. Elia, depois da primeira partida apagada, Cristiano Ronaldo finalmente entrou no clima da Copa do Mundo e entrou já com uma marca histórica, né?
12: É verdade, Oineg, é impressionante. Robozão não se cansa de bater recordes. 41 anos, 6 Copas do Mundo. E ele é o único cara na história de todas as Copas a marcar gols em todas elas, desde a primeira até essa que está sendo disputada aqui nos Estados Unidos, no México e no Canadá. O Robozão marca gols em todas as Copas que disputou, ou seja, é um recorde após o outro. Além de tudo isso, também é o maior goleador da história de Portugal, com 10 gols marcados em Copas do Mundo. Ou seja, superou o glorioso e saudoso Eusébio. É impressionante. O homem é uma máquina, parecida com essa que está bem ao lado aqui, esperando para que a ponte possa ser elevada. Alô, Júlio Gomes, é você!
13: No Brasil, diríamos assim, cutucaram a onça com a vara curta. A Copa já teve show de Messi, de Mbappé, de Haaland. Enquanto isso, Cristiano Ronaldo longe dos holofotes. Se a imprensa portuguesa duvidava de CR7, a torcida tinha certeza que o gajo ainda calaria os críticos. Camisas de Cristiano, cartazes de Cristiano e até máscaras com caras e bocas de Cristiano pintaram no estádio em Houston. A resposta foi dada no campo. O público que veio ao estádio de Houston cantou o nome de Cristiano Ronaldo o tempo todo. E ele fez o que todo mundo queria ver. Logo de cara, CR7 aproveitou o cruzamento de Cancelo para fazer 1-0 e ter um recorde para chamar de seu. O português é o primeiro jogador na história a fazer gols em 6 Copas do Mundo. E quando todos esperavam uma batida de falta de Cristiano, Nuno Mendes surpreendeu todo mundo ao encher o pé e fazer 2-0. Mas era nítido que o Robozão estava ligado no jogo. Ainda no primeiro tempo, ele fez o terceiro de Portugal. No segundo tempo, um gol contra do goleiro Nematov e outro de Rafael Leão decretaram a goleada portuguesa. E a certeza de que CR7 chegou com tudo para a Copa.
14: Eu chego sempre, mais cedo ou mais tarde, eu estou lá. Por isso, e continuar o meu trabalho. Eu acredito muito naquilo que faço, acredito muito que o trabalho a Deus ajuda. A minha carreira foi sempre assim.
12: É isso, nunca, nunca duvide do Robozão. Aliás, não duvide de Erling Haaland também. Por quê? Porque os noruegueses remadores estão mais fortes do que nunca. Confira.
15: Jogadores e torcedores num ritmo coordenado. A remada Viking já é uma das marcas da Copa do Mundo de 2026. Seja nas arquibancadas, nas festas, nas ruas, até mesmo na escada rolante. Os remadores chegaram até a porta do Palácio Real fazendo essa festa toda aí. E a empolgação da torcida é alimentada pelo ótimo desempenho em campo. E um dos grandes responsáveis é um estreante em Copas, Erling Haaland. Goleador do Manchester City, ele já marcou 4 vezes em 2 jogos. Ontem, num jogo equilibrado contra a Senegal, a Noruega venceu por 3-2 e carimbou a vaga na próxima fase. 2 gols foram do Cometa e ele chutou a modéstia na entrevista após a vitória.
16: Não sei, acho que marcar gols é a minha especialidade. É como muitas outras coisas. Eu sou muito bom em marcar gols e tenho bastante sorte. Não sei o que estou fazendo, mas é assim que é.
15: A Noruega está na segunda colocação de um grupo equilibrado. Tem o saldo de gols menor que o da França, adversária na última rodada. Se vencer o time de Mbappé, pode terminar em primeiro. Difícil? Sim. Mas para os remadores vikings, nada é impossível neste Mundial.
12: É isso, que a seleção brasileira então possa se inspirar amanhã nos remadores da Noruega. Que ela possa se inspirar no recordista, no robozão Cristiano Ronaldo e no genial Lionel Messi. Grande jogo a todos! Grande abraço, voltamos a São Paulo.
11: Seguimos com a cobertura eleitoral, vamos conferir como foi o dia dos pré-candidatos à presidência.
17: Na inauguração da primeira etapa da Nova Serra das Araras, na rodovia Presidente Dutra, principal ligação entre Rio e São Paulo, Lula defendeu o modelo de concessões adotado pelo governo federal.
18: A gente não fazia outorga, a gente não cobrava pela estrada. O objetivo da concessão é garantir que a empresa ganhe o seu dinheiro, mas ela faça a manutenção da estrada e cobre o preço mais barato para o usuário. É essa a ideia. Por isso que nós damos um banho quando se trata de concessão.
17: De olho em uma área apontada como uma das fragilidades do governo e que deve ganhar espaço no debate eleitoral, Lula tem intensificado as ações na segurança pública. Já em São Paulo, lançou uma nova fase do programa Celular Seguro para ampliar a recuperação de aparelhos roubados em todo o país. O senador Flávio Bolsonaro esteve em uma feira agrícola no interior paulista. Durante o evento, comentou a relação comercial entre Brasil e Estados Unidos. Pelas redes sociais, o pré-candidato do PL disse que deve participar de uma audiência pública nos Estados Unidos para discutir a tarifa de importação de 25% sobre produtos brasileiros.
19: Já tínhamos conseguido enquadrar o PCC e o Comando Vermelho como organizações terroristas. Agora, vamos fazer o trabalho do Lula pela segunda vez, defendendo o PIX e lutando contra o tarifaço.
17: Ronaldo Caiado começou um giro por estados do Nordeste. Pela manhã, na Paraíba, o pré-candidato do PSD comentou a vitória da direita na eleição para presidente da Colômbia. Abelardo de la Espriella venceu a disputa no último domingo contra o candidato governista Ivan Cepeda. Ele disse acreditar em um movimento semelhante no Brasil.
20: Eu vejo que esta é uma grande realidade. A tendência é essa. Até porque o PT já governou o país 20 anos. Essa estafa, essa fadiga, já mostrou isso aí.
17: Pré-candidato do Novo, Romeu Zema se reuniu com um grupo de embaixadores em Brasília. O evento foi fechado à imprensa. Renan Santos, pré-candidato do Missão, participou de eventos privados.
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3: E a seguir, CNJ investiga a conduta de juiz que ofendeu uma vítima de tentativa de feminicídio e a promotora do caso durante uma audiência.
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3: Fica com a gente.
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4: Estamos de volta com o Jornal da Band. O Conselho Nacional de Justiça vai investigar a conduta de um juiz do Distrito Federal que ofendeu e até ameaçou uma vítima de tentativa de feminicídio durante uma audiência.
5: Eu vou terminar proibindo o depoimento da senhora. A senhora vai ficar prejudicada, tá certo? Vou avisando pela última vez. Se a senhora continuar com essa arrogância, tá certo? A senhora vai ser penalizada aqui. Doutora Thaís, eu não estou pedindo a intervenção da senhora. Eu não estou pedindo a intervenção da senhora.
6: O homem que aparece gritando com a sobrevivente de uma tentativa de feminicídio no vídeo é o juiz Olair Teixeira Oliveira Sampaio, titular da Vara Criminal e do Tribunal do Júri de Braslândia, no Distrito Federal. Ele se dirige a uma mulher vítima de tentativa de feminicídio em dezembro de 2023. A reação dele aconteceu após questionamentos da defesa da vítima sobre a condução da audiência. A promotora que atuava no caso foi interrompida diversas vezes pelo magistrado.
7: O réu ainda continuou batendo nela.
8: Tava, ele tava em cima dela, socando assim, o rosto dela, a cabeça dela, e tava assim, parecia alguém fora de si.
7: Você já tinha visto alguma cena dessa gravidade?
8: Não.
5: Por favor, doutora Thaís. Por favor, repassa a pergunta. A doutora Thaís parece que ela está perdendo a noção de que isso aqui é uma instrução, que é onde as armas são iguais, e aqui não é um ping-pong, mesa de ping-pong, não é uma cozinha, tá certo? Aqui tem normas que devem ser seguidas.
6: A audiência está sob análise do Conselho Nacional de Justiça. O CNJ vai definir se abre um processo administrativo contra o juiz, que já foi alvo de outras queixas aqui no CNJ por má conduta em processos. Em outubro de 2023, o juiz Olair Sampaio foi suspenso por ter soltado um homem no mesmo dia em que ele foi condenado por esfaquear a esposa na frente dos filhos. A defesa do juiz não comentou.
9: Uma mulher foi condenada por matar duas crianças. Em abril do ano passado, Jordélia Pereira Barbosa enviou um ovo de Páscoa envenenado para a família do ex-marido, em Imperatriz, no Maranhão. Dois irmãos, de 7 e 13 anos, morreram. A mãe dele sobreviveu depois de ficar na UTI. Na sentença, o juiz destacou que Jordélia planejou o crime por ciúmes. Condenada a 66 anos de prisão, ela não vai poder recorrer em liberdade.
4: Vamos trazer um pouco de alegria agora aqui para o Jornal da Band. Amanhã é dia de São João e no Nordeste, a gente sabe, a festa ferve. Vamos falar ao vivo, então, com os nossos repórteres. Eu começo por Caruaru, em Pernambuco, que diz fazer. Não é o melhor São João do Brasil, não. É o melhor do mundo. É isso mesmo, Luciana Queiroz. Boa noite.
10: Boa noite, é isso mesmo, aqui em Caruaru tem o melhor e maior São João do mundo. Mas é aqui no pátio de eventos Luiz Gonzaga que se concentra a maior quantidade de forrozeiros. O povo está chegando ainda, mas daqui a pouco tem Fagner no palco. Amanhã se apresenta João Gomes, são nomes consagrados da música brasileira. Quer festa durante o dia também? Aqui tem. No Alto do Moura, bairro tradicional, lá tem forró, lá tem comida regional. E tem também arte do barro. Nesse mês inteiro, 4 milhões de pessoas são esperadas aqui em Caruaru. Uma festa que deve movimentar 800 milhões de reais na economia. Te convenci, vem para Caruaru, o melhor e maior São João do mundo.
9: E de Caruaru com a Luciana, a gente vai para a capital baiana com o Cris de Lima. Como é que está o clima aí em Salvador, Cris?
11: Olá, boa noite. Olha, o clima aqui está no modo baiano, muito animado. Mais de 2 milhões de turistas são esperados aqui durante o mês de São João na Bahia. Uma festa que movimenta mais de 2 bilhões de reais aqui no estado. Quem não pegar a estrada na data, que inclusive é feriado aqui em Salvador, não perde a festa. Pode aproveitar porque o centro histórico virou um verdadeiro arraial céu aberto. São mais de 50 atrações e tem nome de peso para fazer a sanfona trabalhar, viu? Falo, por exemplo, de Dorgival Dantas, Valdones, Del Feliz e Champinho do Acordeon, que estão entre os artistas que sobem ao palco hoje. É o clima das festas juninas também tomando conta aqui da nossa capital baiana. Bom São João para vocês.
9: Para todos nós, é
4: obrigada.
9: Isso aí. A seguir, 7 pessoas são presas em operação contra descontos ilegais em contas de servidores aposentados do Distrito Federal.
4: Senado americano aprova resolução para tentar limitar poderes de Donald Trump no conflito com o Irã. Todos os detalhes daqui a pouquinho aqui no Jornal da Band.
9: Fica com a gente.
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22: Juros em alta lá fora pressionam a economia brasileira. O aumento dos juros internacionais voltou a pesar sobre a nossa economia. Os juros juros longos no mercado internacional estão hoje mais de 2 pontos percentuais acima da média observada entre 2016 e 2022. Esse movimento pressiona os juros de longo prazo no Brasil, encarece o custo de financiamento e reduz o espaço para uma queda mais rápida das taxas domésticas. Na prática, quando os juros lá fora sobem, investidores passam a exigir remuneração maior também de países como o Brasil. Isso afeta o custo da dívida e encarece o crédito para famílias e empresas. O ponto central é que o Brasil não define os seus juros de maneira isolada. É isso, um abraço e até a próxima.
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4: Em meio ao acordo de paz provisório entre Irã e Estados Unidos, uma agência da ONU anunciou uma mega operação para retirar 11 mil marinheiros do Estreito de Hormuz.
1: Usada como arma de guerra, uma das rotas marítimas mais importantes do planeta virou nos últimos meses um campo minado. Navios mercantes e petroleiros foram impedidos de transitar pelo risco de ataques. O fechamento do Estreito de Hormuz pelo Irã deixou mais de 11 mil marinheiros presos no Golfo durante o conflito. E agora a Organização Marítima Internacional da ONU anunciou uma mega operação para escoar de forma segura as embarcações e seus tripulantes. Será uma cooperação com o Irã, Omã e outros países costeiros. O plano foi anunciado 5 dias depois da assinatura de um acordo de paz provisório entre Estados Unidos e Irã. Os dois países seguem negociando e o controle de Hormuz é uma das prioridades. Depois do abre e fecha, o estreito agora está aberto, mas funciona parcialmente. O regime iraniano começou a controlar o número de navios que podem fazer a travessia por dia e ainda planeja a cobrança de pedágios, o que já foi rejeitado pelo governo americano. Outro ponto de discórdia é o programa nuclear do Irã. Donald Trump insiste que o país persa aceitou vistorias da Agência Internacional de Energia Atômica em suas instalações, mas Teherã nega. No Líbano, principal obstáculo do acordo, forças de Israel lançaram ataques contra o Hezbollah, no mesmo dia em que novas conversas de paz sobre o conflito paralelo começam em Washington. Apesar da instabilidade, libaneses confiantes no acordo começaram a voltar para casa no sul do país. Enquanto isso, o Senado americano aprovou uma resolução que orienta o presidente Trump a encerrar o conflito com o Irã. O texto já havia sido aprovado pela Câmara e passou entre os senadores porque 4 republicanos votaram ao lado da oposição. A medida não tem força de lei, mas representa uma repreensão rara do Congresso contra Donald Trump.
19: 7 pessoas foram presas, suspeitas de participar de um esquema de descontos ilegais em 3.500 contas de servidores aposentados do Distrito Federal. Um prejuízo estimado em 5 milhões de reais. 3 presos são funcionários do BRB, que já tinham sido investigados na fraude do INSS, aquela do ano passado. Eles foram afastados pelo banco. O governo do Distrito Federal determinou a interrupção dos descontos e o ressarcimento integral das vítimas.
4: O referendo que aprovou o Brexit completou 10 anos hoje. A saída do Reino Unido da União Europeia, concretizada em 2020, trouxe consequências financeiras, sociais e políticas. Estimativas indicam que o PIB britânico seria até 8% maior se o divórcio não tivesse acontecido. A economia estagnada e uma crescente insatisfação popular impactam o governo, que caminha para ter o seu 7º primeiro-ministro em uma década, depois da renúncia de Keir Starmer, anunciada ontem.
19: A seguir, ataque com drones da Ucrânia destrói ferrovia na Crimeia, península anexada pela Rússia.
4: Motorista embriagado provoca acidente e é encontrado pela polícia dormindo em cima do carro que capotou. É absurdo, né? E a gente te mostra daqui a pouquinho aqui no Jornal da Band.
19: Não sai daí.
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14: A apresentação da edição desta terça-feira, dia 23 de junho de 2026, é de Eduardo Oineg e também de Adriana Araújo.
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3: Tem aquele ditado bem conhecido que diz que o olho do dono engorda o gado. Mas no mundo do empreendedorismo é preciso ficar atento à armadilha de o dono fazer tudo, sabe? 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Dono de uma franqueadora de lojas de açaí, Gabriel Corte fala sobre construir uma equipe para fazer o próprio negócio dar certo.
7: Limpar freezer, abastecer, organizar, né? Porque esse é um ponto importante também para quem tem negócio. Não dá para você não ter atenção ao detalhe se você, e você não delega coisas que são importantes. Então, freezer, tem que entender que freezer é uma vitrine, que ele tem que estar bonito. Se ficar feio, o consumidor vai perder valor ali.
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2: Está começando agora um Minuto da Cibersegurança. Na minha companhia, fundador e CEO da Eritron, João Brazio. João, como os criminosos escolhem as empresas que eles querem atacar? Quais são as principais vulnerabilidades que elas apresentam?
3: Basicamente, a escolha é feita através de um binômio. Esse binômio é os ativos que tem dentro dessa empresa, ou seja, eles estão buscando um tesouro tecnológico, seja dinheiro, dados, e quem tem o muro mais baixo, ou seja, a empresa que acaba negligenciando mais a segurança. Isso faz com que, em pouco tempo, eles consigam adentrar. Eles sempre procuram a empresa mais frágil.
2: Fica uma dica para as pessoas que nos escutam e nos assistem, né, João? Vale muito a pena prestar atenção e investir em cibersegurança, onde o maior risco da sua companhia é os seus ativos, os seus dados. Este é o Minuto Cibersegurança.
4: Oito horas e 26 minutos no horário de Brasília. Hoje a Band News FM acompanhou duas partidas. Uma goleada de Portugal 5-0 sobre o Uzbequistão, e Inglaterra e Gana empatando por 0-0, dois jogos da segunda rodada da Copa do Mundo. Mas na madrugada a gente teve a virada da Argélia, 2-1 sobre a Jordânia. A Argélia segue no caminho, né? Segue próxima ali da classificação para a próxima fase da Copa do Mundo. Está em terceiro lugar, mesmo número de pontos que a Áustria, e as duas equipes se enfrentam na última rodada. Um empate praticamente assegura as duas. A Áustria iria em segundo lugar, a Argélia como uma das melhores terceiras colocadas. Já às 11 da noite a gente vai ter Colômbia e República Democrática do Congo. Esse jogo vai ser realizado no final da noite, encerrando de fato a segunda rodada da Copa do Mundo. Amanhã já começa a terceira rodada. A gente vai ter Bósnia e Catar, às 4 da tarde, no mesmo horário, Suíça e Canadá. São 8 horas e 27 minutos no horário de Brasília. Em instantes você fica com o último bloco do Jornal da Band, na apresentação de Adriana Araújo e também de Eduardo Oineg. Depois, logo mais ali a partir das 9h40 da noite, tem Band News na área e a gente vai acompanhar a entrevista coletiva de Carlo Ancelotti, técnico da seleção brasileira, que atrasou por causa do mau tempo lá nos Estados Unidos. Vem aí o último bloco do Jornal da Band.
5: Mais Copa do Mundo. Ontem a França garantiu a classificação 3-0 contra o Iraque, num jogo que chegou a ficar 2 horas parado no intervalo por causa de uma tempestade que aconteceu na Filadélfia. O atacante Mbappé marcou 2 vezes e soma agora 4 gols no Mundial, chegando forte na disputa pela artilharia da Copa. A Argélia, ela manteve viva a chance de se classificar ao vencer a Jordânia de virada. Foi 2-1. Os argelinos chegaram aos 3 pontos junto com a Áustria e disputam a segunda posição no grupo, que é liderado pela Argentina.
6: A Ucrânia ampliou os ataques à Crimeia. O exército disse ter destruído uma ferrovia estratégica usada para deslocamento de tropas russas e instalações de energia. A península no sul do país foi anexada por Moscou há 12 anos. O presidente Vladimir Putin declarou que os bombardeios com drones ucranianos são uma tentativa de desestabilizar a Rússia e que ele continua disposto a dialogar.
5: E agora uma história bizarra, só porque não ficou ninguém ferido, né? No Espírito Santo, um homem embriagado bateu o carro e capotou. O acidente foi em Vila Velha, foi registrado por câmeras de segurança. Quando a polícia chegou, encontrou o motorista, olha só, dormindo em cima do carro capotado. Ele confessou, nem precisava, né? Que tinha bebido, mas não fez e recusou a fazer o teste do bafômetro. Foi levado para o hospital. Duas mulheres que estavam no carro atingido, felizmente, não se machucaram.
6: É absurdo, né? A gente poderia estar noticiando agora uma tragédia.
5: Verdade.
6: Obrigada pela sua companhia. Outras notícias logo mais no Jornal da Noite. E o Jornal da Band está de volta amanhã.
5: Você fica agora com a novela Guerra das Rosas. Boa noite e amanhã tem mais.
6: Tchau, tchau.
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4: O Jornal da Band volta em transmissão para a Fest TV, para o canal 131 do LG Channels, também do TCL Channels, além do aplicativo Band Play, nesta quarta às 7h20 da noite. No dial do rádio não tem transmissão, porque tem bola rolando para Brasil e Escócia. Jogo rola às 7 horas da noite. Antes da gente seguir com a programação, rapidamente uma informação para os ouvintes de São Paulo. Muitos problemas no Rodoanel, que é um dos principais... uma das principais vias da região metropolitana de São Paulo. Nos dois sentidos, ouvintes falam em trânsito há mais de uma hora e meia, aproximadamente, por causa... A gente está aqui pegando a causa desse engarrafamento, mas muitos problemas no Rodoanel, na região metropolitana de São Paulo.
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0: Estamos começando a coluna Giro Business. O tema da semana, o setor de shopping center. E na minha companhia, o CEO da Allos, Rafael Salles. Rafael, bem-vindo ao Giro Business, uma alegria tê-lo aqui, ó, para que juntos possamos promover conhecimento, levando informações às pessoas. Rafael, vamos lá. Os shopping centers, no seu tempo de vida, evoluíram muito. Deixaram de ser apenas um centro de compras e se tornaram uma plataforma que soma conveniência, soma lazer, gastronomia e serviços. Nesse sentido, Rafael, qual destes ativos e valores são mais relevantes ou tem um respectivo destaque, se assim a gente pode dizer, no tempo de convivência das pessoas, de aderência e de retenção?
1: Pô, perfeito, Serginho. É uma ótima pergunta, porque, na verdade, a grande arte de gerir um shopping center é fazer a curadoria de tudo isso que você falou. A gente tem que saber curar, escolher o que aquele determinado mercado precisa para se sentir totalmente atendido. Então, a nossa vida é entender como o consumidor pode resolver os desafios do seu dia num só lugar. Então, a gente tem lugares que a gente vai ter muitos serviços de saúde, outros de gastronomia já espalhado pelo Brasil, em diversos segmentos, não só, obviamente, fast food, mas muitos segmentos de gastronomia, restaurantes de rua, migrando para o shopping. A gente acabou de inaugurar uma expansão em um shopping Recife, um dos nossos shoppings mais antigos, e totalmente dedicada à gastronomia, e agora nós estamos fazendo uma outra expansão em outro shopping, totalmente dedicada a healthcare, serviços de saúde. Então, esse é uma das principais drivers, que é você servir o consumidor da região com mais serviços e mais soluções.
0: Estas definições específicas, elas se dão através de pesquisas?
1: Pesquisa, muita AI hoje em dia, a gente tem muita capacidade de predição e isso faz com que a gente acerte bastante na curadoria.
0: Rafael Salles, muito bem-vindo aqui à Coluna Giro Business, como eu disse, com o propósito específico de levar conhecimento às pessoas. Ele que é o CEO da Allos, maior rede de shopping centers do Brasil, e meu entrevistado durante toda a semana.
2: Renda recorde nos domicílios brasileiros. Segundo pesquisadores da Fundação Getúlio Vargas, entre 2021 e 2025, o Brasil teve uma recuperação recorde da renda domiciliar per capita, que alcançou R$ 2.264. Enquanto a taxa de pobreza recuou de 39,1% para 25,1% da população. Já a extrema pobreza caiu de 12% para 4%. Contudo, o crescimento da renda ainda não foi suficiente para reduzir de forma mais ampla as desigualdades regionais. Norte e Nordeste ainda têm 38% e 42% de suas populações abaixo da linha de pobreza. Em resumo, o Brasil melhorou seus indicadores recentes e precisa fazer ainda mais contra a desigualdade regional. É isso, um abraço e até a próxima.
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3: Férias de meio de ano chegando e a criançada, os adolescentes e os pais também naquela expectativa para mudar a rotina, pegar a estrada, arrumar as malas e planejar esse momento em família, que é muito bacana. E é sobre isso que a gente vai falar hoje no programa Seus Filhos, especial de férias. Viagens com crianças, aquelas que precisam de um cuidado especial com os detalhes, viagens com adolescentes e também as férias de quem não vai viajar, quem vai ficar em casa. Com a criançada, com os adolescentes, dá para ter uma programação muito legal sem embarcar para um outro lugar. Então embarca com a gente aqui no programa Seus Filhos. Você pode acompanhar no Dial, mas também o nosso canal no YouTube. Você pode nos ver, além de ouvir, como sempre, aqui na Band News FM. Eu, Thaís Dias, fico na sua companhia. E nesse programa, viajando com a gente sempre, Roseli Saião. Tudo bem, Roseli?
4: Ah, adoro essas viagens que a gente faz, Thaís.
3: E seguimos juntas por aqui com a mãe da Valen, do Joca e do Dudu, a influenciadora, criadora do perfil Mala de Mãe, Camila Amaral. Camila, obrigado pela sua participação conosco.
5: Olá, muito obrigada a vocês. Estou muito feliz de conversar com vocês hoje.
3: Quando a gente fala de viagem com criança, os detalhes são fundamentais, né? Porque a gente está falando aí de coisas muito específicas, por exemplo, documentação, as necessidades especiais de cada uma dessas crianças que vão embarcar nessa viagem. Fala um pouquinho para a gente sobre o que a gente precisa ter em mente na hora que decide viajar com a criançada.
5: Com certeza. Eu sempre brinco, né? O perrengue, ele vai fazer parte da viagem com as crianças e o que vai mudar tudo é como a gente encara. O que a gente pode fazer para amenizar um pouco isso é se programar, se organizar de forma adequada para minimizar o susto ali na hora da viagem. Então, acho que a gente entra um pouco nessa questão da documentação que você falou, principalmente em viagens internacionais. A questão do visto, validade do passaporte. Já cansei de receber história de famílias que no aeroporto percebeu, ou uma semana antes, ali na véspera da viagem, que o passaporte não era mais válido. E aí fica aquela correria que atrapalha todo o planejamento de uma viagem, né? Olhando um pouco também para a parte mais simples. Então, é uma viagem de carro. O que a gente pode fazer para amenizar um pouquinho, né, o tempo de estrada? Ainda mais se você tiver mais de um filho, sabendo que vai existir aquele conflito entre eles. Então, o que dá para a gente levar dentro do carro? O que a gente pode precisar dentro do carro sem ter que parar, pegar na mala, caçar? Outra coisa que eu sempre falo, uma mala bem organizada, né? Sem aquela história do preciso levar o mundo para a viagem, que daí a gente acaba se embananando com a quantidade de coisas que a gente tem de forma desnecessária. Então, acho que é basicamente isso, é a organização, né? Então, escolher o destino, tá todo mundo animado para aquela viagem? Então, agora vamos ver o que a gente efetivamente vai precisar, o que os meus filhos gostam, como eles se acalmam, como eles se divertem. E aí, de fato, aprofundar. Esse pré-viagem, eu acho tão importante quanto a viagem em si.
3: E é sobre isso que eu queria falar com a Roseli agora, né, Roseli? Porque quando a gente fala de viagem com crianças, às vezes...

0: Ou elas ficam muito empolgadas, ou elas ficam preocupadas mesmo, né? Meu filho, por exemplo, ele fica, mas a gente vai para onde? Mas esse lugar eu vou poder mergulhar? Mas eu tenho que levar tudo? Ele é muito preocupado com tudo. Nessa hora de envolver a criança no planejamento, isso é fundamental, né?
1: Sim, é importante, principalmente para crianças, Thaís, a partir dos 6, 7 anos. Antes dos 6 anos, é mais difícil fazer isso, porque a criança fica muito na expectativa e ela não tem a noção de tempo ainda, né? Ou seja, se a gente disser para a criança, olha, daqui 4 dias nós vamos viajar, ela vai dar toda hora perguntar, mas já foram 4 dias? Nós vamos viajar hoje? Ou se não é hoje, é amanhã. Então, a gente precisa ir levando de acordo com a idade dos filhos. E é importante a gente não permitir que eles fiquem ansiosos em demasia, de modo a atrapalhar o momento de sair de casa e ir para a viagem.
0: Agora, Roseli, eu volto com você aqui porque criança, viagem. Eu acho que viagem, de uma maneira geral, a gente tem que ir com a guarda um pouco mais baixa, né? Porque imprevistos acontecem. Como disse agora há pouco a Camila, olha, às vezes chega na hora e vê que teve um problema com o passaporte, com uma documentação. Se a gente já vai tenso, parece que isso contamina a viagem, né?
1: Verdade. E além disso, né, tem uma coisa importante em relação às crianças. A criança em casa se sente absolutamente à vontade, porque a casa para a criança traz uma infraestrutura emocional para ela. É a fortaleza dela, né? Nós adultos sabemos sair da nossa intimidade, ir para um local público e sabemos que as regras mudam, que a gente precisa se comportar de modo diferente. Criança não sabe disso. Além dela não saber disso, ela pode ficar um pouco emocionalmente, não é muito equilibrada pela mudança, né, do espaço, dela não ter mais aquela confiança no lugar em que ela está. Então é preciso ir com paciência e não ficar em cima das crianças com regras em demasia. Vamos lembrar, né? Férias é sair da rotina, viajando ou não.
0: Camila, quando a gente está falando de planejamento dessa viagem, eu queria que você viesse para essa conversa para falar para a gente da escolha de um roteiro, porque muitas vezes a gente vai numa empolgação muito grande, né? Ai, mas eu quero ir para um lugar de neve. E aí nunca foi para um lugar de neve, pega um lugar com frio extremo e a família não está adaptada. É importante conversar com outras pessoas. Como é que a gente faz uma seleção de um roteiro bacana?
2: Eu viajo com os meus filhos desde que eles têm 4 meses de idade. Então, eu passei por fases diferentes. Eles lidam com a viagem de formas diferentes em vários momentos. Mas uma coisa que é um fato, é mais importante do que o destino, é como está o seu estado de espírito. E é seu, não é o da criança. É o do pai, o da mãe, é do adulto responsável que está lá, porque de fato a gente vai conduzindo. Então, até no frio extremo, né, seguindo o exemplo que você deu, a gente fez recentemente, faz uns 2 anos, na verdade, que a gente foi para Lapônia. E a gente claramente já sabia que a gente ia pegar muito frio, que ia ser uma viagem, que a gente tinha que estar preparada para aquilo. Mas a gente pegou a tempestade de neve mais forte dos últimos 100 anos na Finlândia e bateu sensação térmica de menos 140 e tantos graus. Então era uma coisa que ninguém estava preparado, nem de fato quem morava lá. E aí, em vários momentos, as crianças do lado de fora brincando, achando tudo aquilo muito mágico, mas eles não davam conta, assim, de verdade. E aí a gente inventou brincadeiras. Então entendemos que podemos ficar 10 minutos fora que eles dão conta. Depois vamos correr para dentro tomar um chocolate quente. Putz, eu daria chocolate quente 5 vezes por dia para os meus filhos em casa? Não daria, mas naquele momento virou uma memória afetiva tão grande. E aí eu acho que a gente junta tudo isso, né? Muito mais do que sobre o destino, é o seu estado de espírito, as escolhas que você faz, daquilo que você está valorizando. Então eu sempre brinco: a viagem para mim é o meu potinho de memórias afetivas. Então é isso que eu vou priorizar ali. O resto de alimentação, de regras, horário, educação super rígida, isso vai ficar pro resto do ano inteiro. Mas durante a viagem, essa flexibilidade é muito importante.
0: Roseli, é importante exatamente esse ponto, né? Quando a gente está falando de viagem, a gente falou da comida, não, mas tem que manter a rotina de casa, o horário de casa. Se é uma viagem com filhos, a gente precisa também flexibilizar esse momento, como você disse ali, pensar que férias são férias. Como é que você daria de dica aí para esses pais para organizarem mentalmente mesmo? Olha, a gente está viajando e agora está tudo bem, está tranquilo, nesse momento dá para flexibilizar.
1: Ah, é importante, né, que a família entenda que durante o período escolar, a família tem um tipo de vida com um tipo de horário, né? Acorda certa hora, se arruma com determinada roupa, leva as crianças, vai buscar as crianças, tem que almoçar tal horário e assim vai. Nas férias, mesmo em casa e principalmente viajando, é preciso entender que tudo muda, principalmente o horário, o tipo de alimentação, como a Camila disse, muda em função do contexto. Então, dependendo do local em que a família está no momento da viagem, precisa se adaptar ao local em que está, né? Pode ser, por exemplo, na casa de parentes, aí vai se adaptar aos costumes dos parentes. Pode ser num outro país que tem outro horário, outros costumes alimentares, aí é se adaptar a isso também. Enfim, é viajar da cabeça aos pés, se jogar na viagem, acompanhando o ritmo da própria viagem.
0: Roseli, é importante a gente falar desse ponto, né? Porque a Camila falou e falou muito bem que viagens são potinhos de memórias. A gente vai guardando ali. Inclusive, acho que os perrengues normalmente são as melhores histórias das viagens, né? Que a gente vai guardando ali. Olha, mas aconteceu isso. E aí todo mundo lembra, ri, se diverte, volta para aquele momento. Mas quando a gente fala de viagem em família, a gente precisa pensar no todo. Vai ter um momento do passeio para os pais, para os adultos. E aí as crianças precisam entender que pode ser um passeio que eles não curtam tanto, mas vai ter um momento da criançada. É planejar para todo mundo se divertir nessa viagem?
1: Olha, todo mundo precisa se divertir. Às vezes em grupo. É possível, né, divertir-se em grupo com a família. Mesmo que os filhos tenham idades muito diferentes. É preciso considerar, então, um passeio que todos possam aproveitar e cada um vai ter um olhar bem diferente. Então, é importante, sim, que os pais tenham o seu horário. Em casa é assim, não é? Tem um determinado momento que as crianças vão para a cama, se recolhem, e aí é a hora dos pais estarem a sós para conversarem, para namorarem um pouco. Então, é preciso planejar também esse horário dos pais, ou da mãe, ou do pai, quem estiver aí responsável, né, pelas crianças durante a viagem, porque eles também merecem um período mais curto que o das crianças, mas de férias também.
0: A gente vai voltar já com a Roseli, com a dica dela para viagem com crianças, mas antes eu queria perguntar à Camila sobre esse aspecto da cultura, né? Porque muitas vezes há um impacto cultural e quando a gente fala de crianças, não tem muitas vezes a maturidade para entender. Aí pode acontecer uma saia justa ou uma dificuldade mesmo de adaptação. Nessa hora, o que você pode contar para a gente, né? O que você traria de conselho para as outras famílias?
2: Olha, eu vou dizer que essa é a parte que eu mais amo das viagens, tá? As minhas viagens preferidas foram as mais diferentes justamente por isso. Eu sempre falo, uma criança que cresce acostumada a ver uma cultura diferente, pessoas diferentes, religiões diferentes, ela nunca vai ser uma pessoa preconceituosa. Então eu amo isso, eu amo quando eles questionam, eu amo quando eles não entendem. E eu acho que a saia justa, ela tá muito mais no adulto, né, da expectativa que a gente tem em relação aos outros, do que na criança. A criança é um olhar puro, eles não estão falando aquilo por mal, perguntando aquilo por mal. Então, eu não costumo me sentir numa saia justa, eu explico. Tem coisas que a gente não pergunta tão alto, tem coisas que a gente não fala, que você pode chamar a mamãe para um cantinho e perguntar suas dúvidas, até antecipar a criança, né, o que, que é que a gente vai ver diferente nessa viagem. Como as pessoas se comportam diferente, essa questão da comida e de experimentar tudo isso. Eu acho muito legal. No fim, tudo é aprendizado, né? Até essa parte da flexibilidade que a gente falou. Saber sair da rotina é muito importante. Tem muito adulto que até hoje não dá conta da flexibilidade e de lidar com leveza, com as mudanças e tudo. E a cultura entra muito forte nessa parte. É aprendizado atrás de aprendizado. E ainda que não seja uma memória consciente, é algo que fica dentro deles, assim, sabe? É uma construção do ser humano para um adulto sem preconceito, com a cabeça mais aberta, entendendo as possibilidades que existem no mundo, muito, muito além do que a gente está acostumado a viver e ver, né?
0: Camila trazendo para a gente essa percepção de quem viaja muito, viaja com os filhos. Mas eu queria uma dica da Roseli. Ela sempre traz no nosso programa, né, aquela dica, aquela orientação para os nossos ouvintes. Roseli, qual é a dica que você preparou, hein?
1: Olha, eu trouxe uma dica bem legal que vai muito no que a Camila estava falando, né? A vivência cultural é viver com o diferente, aprender que o diferente não é superior nem inferior, é diferente. Isso é fundamental para diminuir os preconceitos em relação a qualquer coisa. Então, eu trouxe um site que vai falar muito de viagens com crianças e, inclusive, com bebês. O site, o endereço é pezinhosmundoafora.com.br. E, olha, é para explorar todo o site.
0: Roseli, quero começar com você para falar sobre essa ideia, né, de que viajar com adolescente é muito difícil, de que eles complicam, que não gostam de nada, que não querem interagir. Mas não é bem assim, né? Se eles estiverem bem engajados, envolvidos nesse projeto da viagem, pode ser uma viagem daquelas inesquecíveis, né?
1: Pode sim, Thaís. É interessante lembrar o período em que esse adolescente foi criança. Será que ele teve o costume de viajar com os pais? Foram viagens assim, que o motivaram a conhecer coisas, pessoas, alimentação? Ele se divertiu dessa viagem? Foi legal? Então, isso vai ajudar muito na viagem durante o período da adolescência. É preciso lembrar, Thaís, que a adolescência é o tempo do jovem se emancipar da tutela dos pais. Então, engajando no planejamento da viagem, é possível fazer a previsão de um passeio em que ele faz sozinho, ou pelo menos com alguns colegas. É importante que ele tenha condições de exercer essa emancipação que ele começou. Não se for 13 anos, 14 anos, muito no início, e se ele já não tiver feito isso anteriormente, mais perto da família. Mas pode ser bem legal viajar com adolescente, porque dá para trocar conversas, dá para dialogar, dá para refletir a respeito do que eles estão conhecendo e que nunca tinham visto antes.
0: E Camila, são olhares tão particulares, né? Quando a gente fala dos adolescentes, eles têm percepções que muitas vezes a gente não tem de determinado momento, de determinada vivência, e isso é muito enriquecedor, né? Os pais precisam também estar abertos, e os pais e os familiares, muitos deles viajam com os avós, por exemplo, com os tios, e estar aberto para receber também um pouco desse aprendizado e para ter esse novo olhar, né?
2: Com certeza, assim, eu ainda tô no comecinho, a Valentina vai fazer 12 anos agora, então pra mim é uma novidade, muda muito, eu viajo com ela desde os 4 meses e hoje ela com quase 12 anos, é outra forma de viajar, mas eu acho que essa leveza da gente abrir o espaço pra eles, da gente respeitar a visão deles, o que é legal, o que não é...
0: Agora, então, Roseli, essa é uma questão muito importante da gente trazer para essa conversa, que são os amigos, né? Esse círculo dos adolescentes, eles gostam e são muito vinculados a esse grupo a que eles pertencem. Então, sempre que possível, é bacana também um primo que é mais próximo, um colega, embarcar nessa viagem junto, sempre que possível, reforçando aqui, porque nem sempre é o caso e algumas famílias não têm essa possibilidade. Você acha que é uma boa alternativa para engajar todo mundo e a viagem ficar ainda mais bacana?
1: Olha, se houver a possibilidade, é a melhor coisa que os pais podem fazer é levar uma pessoa próxima da idade do filho, né? E próxima de relacionamento também. Porque, olha, eles se divertem mais quando eles estão em mais de um, né? Muito mais, dão menos trabalho, eles encrencam menos com os pais, porque daí eles têm a própria vida deles para curtir. Então, vale muito a pena levar uma companhia, também adolescente. É só preciso cuidado com a tutela, né? Quando eles estão juntos, eles mudam o comportamento. Aí a norma do grupo é que vale, não é mais a pessoal. Então, é bem importante tutelar aí os passeios que eles fizerem.
0: Agora, Roseli, eu sigo com você, porque você falou dessa ideia de levar ainda, né, um jovem, um colega, um amigo. Mas, muitas vezes, eles querem viajar sem os pais. Viajar sozinhos ou ir para a casa de alguns colegas, de alguns parentes, mas que os pais não possam estar ali presentes no dia a dia. Acham que limitam muito, né, essa viagem. Vamos deixar assim, deixam muito careta essa viagem. Quando é que eu sei que o meu filho pode viajar sozinho com um amigo, com a namorada, com um namorado? Quando é que a gente tem essa percepção de autorizar ou não?
1: Não é muito fácil para muitos pais, porque a gente começa a observar o filho em casa. Ele tem autonomia para se autocuidar? Ou ele precisa que os pais fiquem falando para ele organizar as roupas, lavar a roupa, se for o caso, colocar para lavar, tomar banho, escovar os dentes? Coisas que, aparentemente, eles aprenderam na infância, mas na adolescência eles têm interesses bem maiores que esses e esquecem com muita facilidade. Então, assim, se o filho tem autonomia em casa, é possível começar a possibilitar que ele viaje com, primeiramente, com outra família, com outros adolescentes, viagens curtas, um ou dois dias, final de semana, coisa assim. Eu recebo muitas perguntas, aliás, nós recebemos, né, Thaís? Será que posso deixar viajar no carnaval, no Réveillon? As primeiras viagens não devem ser essas. Essas devem ser quando ele já tiver comprovado que conquistou autonomia.
0: Agora é importante trazer também, Camila, essa ideia que a gente abordou mais cedo aqui no nosso programa, a ideia de um planejamento que envolva esse filho. Eu acho que quando o assunto é adolescência, aqueles filhos que já estão pelo menos ali nessa transição, né, da infância, do fim da infância para a adolescência, ou mesmo jovens, eles precisam ser engajados para poder comprar essa ideia de uma viagem em família, né?
2: Precisam, isso faz toda a diferença. Então, comprar livros sobre o destino, de repente sobre história daquele lugar que você vai, alguma característica, isso eu sempre fiz. Agora, nessa transição, né, para a caminho da adolescência, os programas, assim, o que você tem vontade de fazer lá? Eu já comecei aqui pesquisando, né, o que é legal para adolescentes nos lugares que a gente vai passar. E sugerir, pesquisar junto. Ela mesma quis montar um roteiro ali com sugestões dela. E assim, tô prestando atenção, tô interessada, quero saber o que você quer. Eu acho que isso faz muita diferença dela ir, assim, com o espírito de fato, fazer aquela viagem ser legal, sabe? E de coração aberto, assim.
0: Roseli, a gente está falando de viagem de meio de ano e muitas famílias, aquelas que têm a possibilidade, né, a gente precisa reforçar aqui que o Brasil é tão grande e tão desigual na questão financeira principalmente, aproveitam, né, principalmente ali no meio da adolescência para o final, para usar esse período para um intercâmbio, por exemplo, em que o filho vai acompanhado de alguns tutores, né, mas que é uma viagem um pouco mais livre, com a ideia de um aprendizado ou de um conhecimento mais amplo de um país, de uma região. Você acha que também essas férias de meio de ano têm esse foco e uma boa oportunidade nesse sentido?
1: É uma ótima oportunidade, se os pais podem ter condições de arcar com isso. E já começa antes também, né? Muitas crianças, durante esse período, fazem acampamentos. E eles vão sem os pais, vão se encontrar com outras crianças, e já é uma prévia do intercâmbio. Eles já vão entrar em outro tipo de vivência, outras regras, muitas crianças acompanhando, um número menor de adultos que não são os pais. Tudo isso já prepara, né, para na adolescência, ele fazer um intercâmbio. Agora, é importantíssimo que ele queira fazer.
0: Porque tem isso, né? Às vezes a gente quer forçar ali, né? Ai, mas é bacana, é importante para você, é legal. E a criança, o adolescente já vai ali meio com mal-humorado, não curte essa ideia ou não se sente seguro, né? Porque há essa ideia de segurança também que envolve essa viagem sozinha quando a gente fala de adolescente, de criança. Roseli, eu queria que você trouxesse aqui para a gente a dica. Eu sei que você já falou aí de um site muito bacana para quem vai viajar com os filhos crianças, mas eu sei que tem também uma dica muito interessante sobre viagens com adolescentes.
1: Isso mesmo, Thaís. E eu vou começar lembrando, né, todos os nossos ouvintes, que eu sou uma fã adorosa de livros infantis e, portanto, de filmes de animação. E eu vou indicar uma animação, exatamente. Parece que é para criança, mas é para adolescente. O título da animação é A Família Mitchell e a Revolta das Máquinas. É uma viagem que o pai faz com a filha adolescente, que entrou na faculdade.